0: Vamos continuar aguardando.
1: Instantes, então, Tandara Reis.
0: Início da entrevista coletiva.
1: 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Ao vivo, Roger Silva na Bandeirantes.
2: Teve aquela linha que você sempre cobrou, que é um Atlético que pressiona, que abafa o adversário, que joga pra frente.
3: Bom, boa noite. Primeiro, nós estamos felizes com a nossa vitória. É, num campeonato como o brasileiro, essa dificuldade que é pra vencer um jogo, não dá pra ficar 2, 3 jogos sem pontuar, senão você daqui a pouco não alcança os seus objetivos. Tô grato a Deus mais uma vez, sempre que eu posso eu agradeço pela oportunidade. Bom, eu acho que a gente fez um primeiro tempo de excelência. Nós poderíamos ter feito, com certeza, o segundo ou terceiro gol, caprichando um pouquinho mais. Acho que o volume todo nosso, o domínio daquilo que a gente programou, aconteceu de fato. Achamos os nossos espaços, as nossas triangulações funcionaram com excelência. A gente sabia que, em alguma hora, Giovani e Maia teria um pouquinho de superioridade contra os dois zagueiros, né? Induzindo os laterais do Goiás a errar, e a gente conseguiu. E um segundo tempo mais difícil, um segundo tempo de um Goiás que se lançou, e aí nós tivemos que ter as nossas armas de defender com excelência. Acho que alguns contra-ataques ali faltam um pouquinho do nosso capricho, da nossa aquela última bola, penúltima bola, para nós podermos fazer o gol. Mas eu tô feliz demais. Clássico, às vezes você ganha com equilíbrio, jogando muito bem, e às vezes você ganha jogando um tempo muito bem e o outro se defendendo com excelência. Faz parte do jogo. O segundo tempo do Goiás só valoriza a nossa vitória, com certeza.
0: Roger, o Atlético venceu o clássico contra o Goiás, fora de casa. Vitória que coloca o time novamente no G6, mas é também a sua primeira vitória em clássicos no comando do Atlético. Diante dessas circunstâncias, qual o tamanho dessa vitória?
3: Ah, ela é importante demais para o Atlético Goianiense, né? Sempre que eu posso, eu vou falar do clube, porque o Atlético que está na frente disso aqui. Então, nós estamos felizes com a vitória no clássico. Era importante a gente vencer o clássico, dar moral. A gente sabe que vencer um clássico dá moral. Você vir na casa do adversário, o torcedor também passa a acreditar um pouco mais, né? Naquilo que a gente está fazendo. A confiança dos atletas, ela vai melhorando, enfim. Então, é uma vitória gigantesca pelo momento da competição, por aquilo que nós estamos encontrando, né? É uma troca de G6 constante, todo mundo ali, 2, 3 equipes que daqui a pouco foram líderes, já estão ali na briga com a gente, nós estamos chegando. É isso, eu tenho sempre pregado muita humildade, muito pé no chão, mas muito trabalho, muita alegria. Eu estou muito alegre, muito feliz, muito contente de estar à frente dessa equipe. Eu estou muito orgulhoso dos meus jogadores, assim, sabe? Eles têm feito a diferença para o clube, eles merecem ser valorizados, então todo o mérito deles. É óbvio, daqui a pouco eu venho aqui, mas eu sempre digo que esses caras têm feito a diferença para nós.
4: Boa noite, Roger, parabéns pela vitória. Queria que você explicasse um pouquinho sobre aquelas mudanças ali com a entrada do Henrique Freitas, do Cristiano. As saídas acabaram sendo naturais por tudo que vem ocorrendo nessa semana, mas a entrada desses dois jogadores. E na última coletiva você falou que uma vitória no clássico teria os mesmos 3 pontos, enfim. Mas tem um gostinho especial conseguir essa vitória, ainda mais da forma como foi, chuva, gramado pesado?
3: Bom, as alterações, elas foram para manter o mesmo nível. O Neto tinha tomado cartão e tinha acusado um pouquinho no intervalo, que passou um pouquinho mal. O Marrone, já era combinado que o Marrone ia jogar ou um tempo, ou mais 10, 15 minutos. Então, assim, eram duas alterações que já estavam programadas a fazer. O Henrique é um cara que nos dá força, nos dá profundidade, nos dá arraste. Então, as trocas foram pensando nisso. O Bruno, a gente já sabe, é um cara muito forte pela beirada, é um cara que ganha os seus duelos. Então, a troca era para manter o ritmo nosso, de alguma forma, né? Controlar um Goiás que se lançou, que daqui a pouco colocou 2, 3 meias, que fica difícil de você controlar. Arriscou, né, um pouco mais, do jogo. Eu continuo a dizer que os 3 pontos aqui valem o mesmo do América, que agora a gente precisa vencer em casa. É claro, um clássico é sempre um clássico, repercute durante a semana. Eu tô feliz de vencer um clássico, sabe, assim, É legal para um treinador que está, que em alguma hora chegou muito contestado e que está humildemente aqui, cara, respeitando a opinião de todo mundo, mas trabalhando muito, assim, sabe? Querendo fazer um Atlético muito forte nesse campeonato, e nós temos conseguido. Eu tô muito satisfeito, assim. Eu disse na roda ali, tem jogos que nós vamos ganhar dominando, tem jogos que nós vamos dominar contra o São Bernardo e não vai vencer, e tem jogo que a gente vai ter que saber sofrer com uma equipe que quer brigar por um acesso e vai brigar pelo acesso. Tem que saber que vai ter jogos que nós vamos ter que terminar com uma linha de 5, tirando bola, nosso goleiro pegando 2, 3 bolas difíceis, e celebrar nossa vitória. E a gente vai para uma semana com muita confiança para fazer um grande jogo no sábado.
5: Roger, importante ouvi-lo aqui na Difusora. Tá rolando um pagodão aqui no vestiário para animar ainda mais essa vitória, né? Como é que você pretende encaixar o Terans? O cara tá chegando aí.
3: Eu quero curtir hoje primeiro. Roger, eu tô feliz demais com essa vitória. Então, o Terans é mais um dos bons jogadores que nós temos no elenco. A gente não descartou ele em nenhum momento. Nenhum momento o Terans foi descartado. A gente sabia a gravidade da lesão. Respeitamos o tempo do atleta. A gente já sabe que ele está em transição no Fluminense, fazendo alguns trabalhos de campo. Entender essa semana como vai ser lá no Fluminense e trazê-lo o mais rápido possível, né? A gente precisa de todo mundo. Eu tenho dito isso aqui. Nós precisamos de todo mundo. Todo mundo é importante. O Everton volta e o Varley tem uma lesão. O Bruno volta. Daqui a pouco a gente precisa trocar o Giovani, que cansou um pouco devido ao campo e o tanto que correu. Então, todo mundo aqui é importante, todo mundo é fundamental para o processo. A gente está de braços abertos, esperando esse jogador, que pode, a gente sabe, ele pode abrilhantar um pouco mais o nosso meio de campo, o nosso jeito de jogar. A gente está ansiosamente esperando ele para poder inserir e que ele possa vir nos ajudar a vencer mais jogos.
4: Roger, o Adson cravou que com a vitória no Clássico, que o Atlético vai subir. Você vai na mesma linha de raciocínio, de confiança?
3: Eu sou jovem, mas não vou escorregar nessa, né? Eu vou jogo a jogo. Desde quando eu cheguei aqui, eu disse que eu vou jogar jogo a jogo, que eu vou jogar todos os jogos como se fosse uma final, eu, Roger, pessoalmente. Dá confiança, nos motiva, mostra... que nós estamos num caminho seguro, um caminho correto de jogo, mais um jogo sem tomar gol, isso eu valorizo demais, mas eu vou jogar jogo, eu deixo o presidente, ele é um cara que tem a fala, tem essa liderança, e também já subiu várias vezes, né? Tem no seu currículo alguns acessos. Então, eu espero a Deus que passe um anjo aí que possa ouvir essa frase dele, que a gente, no final do ano, consiga esse acesso tão sonhado.
6: Boa noite, Roger. Parabéns pela vitória no Clássico. E essa semana, né, você fechou o treinamento ali por duas vezes. Queria saber se foi fundamental esse tempo aí fechado ali para treinamentos e se nessa reta final você vai utilizar mais destes treinamentos fechados.
3: Bom, nós fechamos o treinamento, o Adson, o Murtosa e o Roger Silva. Nós fechamos o treinamento. A gente entendeu que era melhor porque nós tínhamos uma dúvida do Adriano e do Marrone. E nós queríamos escondê-los, né? Já que eles vieram quase de última hora pro jogo, a gente precisou controlar a carga deles, controlar os minutos deles essa semana no treino, e eu acho que foi importante porque a gente trouxe o Marrone para uma função onde nós entendíamos que ele teria o espaço para arrastar as bolas, como foi no primeiro tempo, né? O salto dos volantes, daqui a pouco eles iam saltar uma bola ou outra errada em Peixoto, e nós teríamos o Marrone mais livre para carregar bolas, e a gente conseguiu. Eu acho que a estratégia foi boa. Nós repetimos algumas vezes isso, mostramos no vídeo que ele teria esse espaço. E a gente escondeu um pouco o Adriano também, né? Porque teve uma lesão, a gente ficou naquela se ia jogar ou não. Acho que funcionou. Quando ganha, funciona, né? Mas eu vou sempre respeitar o que o clube decidir. Eu não tô aqui para conter nada, para impedir uma coisa que já é do clube. Eu tô aqui só para somar. Eu, longe de mim querer pôr alguma regra aqui para daqui para o final, se o presidente, o Murtosa e o Roger, nós decidimos que os treinos tem que ser aberto, está tudo bem para mim, eu não quero causar nenhum tipo de constrangimento, principalmente com a imprensa.
0: Tá aí a entrevista coletiva do Roger Silva, técnico do Atlético, após a vitória rubro-negra diante do Goiás, aqui no estádio Aile Pinheiro.
1: Muito bem, então, por parte do Atlético Goianiense, ouvimos o presidente Adson e também o treinador Roger Silva. Cacau.
7: E que postura, hein? Que personalidade, que tranquilidade. É por isso que você vê os jogadores aí se comprometendo com ele, ganhando jogos. Você vê uma liderança humilde, mas uma liderança que impõe respeito, né? Porque é justo, que faz as alterações conscientes, e os jogadores respeitam, estão brigando por posição, mas satisfeitos. Essa questão do Terence, eu acho difícil, né? A chegada de um jogador para tomar a posição, e principalmente desses jogadores que estão jogando aí, lutando bravamente e conseguindo uma situação muito importante. Olha, se o Atlético tem mais 24 pontos em disputa, e ele pode chegar a 73, vamos dizer que ele conquiste. Faz a conta aí, Guga, você, o Richard, o Motozinho. Se o Atlético conquistar 50% desses pontos, ele chega a 61. E ele praticamente é o seguinte, ele fica ali no limite, talvez com 61 pontos, o Atlético chegue para decidir no playoff. Então, hoje tem um rendimento muito maior do que esse. Então, está com a faca e o queijo na mão, mais o Vila também está com a faca e o queijo na mão. E o Goiás já deu, né? O Goiás, depois dessa derrota aí, tem que botar a viola no saco, fazer o planejamento, mesmo porque você vê os dirigentes dos clubes, tanto do Vila quanto do Atlético, presentes, vibrando, intercedendo, fazendo pressão. E você não vê ninguém do lado do Goiás, né? Mesmo você sabe que eles estão ali, mas eles não se apresentam. Eles não se apresentam e os jogadores sentem isso. A verdade é que liderança é muito importante dentro de um grupo. Nós temos liderança na Rádio Bandeirantes e é por isso que tudo funciona. Então, quando você não tem um líder e esse líder, que ele está às escondidas e não se apresenta ao seu lado para te dar força, para te dar aquele algo a mais que você precisa, principalmente num campeonato tão equilibrado quanto esse, os resultados não aparecem. Então nós estamos vivendo aqui no Goiás realmente uma carência de líderes, de liderança positiva, atuante, né, que pudesse estar ao lado dos jogadores que muitas vezes não produzem, às vezes por isso, né, por não sentirem que os próprios dirigentes não querem tanto quanto deveriam, viu, Guga?
1: 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E aí, Wesley Souza, Roger Silva, na entrevista coletiva, calmo, feliz da vida, sorridente, falando aí do seu grupo de jogadores. Tá muito bem o treinador, o Roger, no comando do Atlético, né, Wesley?
8: Cara, jogador até chora por esse perfil de treinador. Treinador que tem, que olha pra todos. Porque geralmente você pega um técnico aí, ele pega o time titular, mais uns 3, 4 jogadores e fica aí com esses caras até o final. E os outros, né, ficam largados, como a gente costumava falar quando jogava. O Roger, ele trabalha num todo, né? E ele tem uma condição que o jogador cativa pelo trabalho dele. Você olha no olho e vê verdade. Futebol tem muito disso. Se você olha no olho do treinador, eu já olhei em olho de técnico que eu não via verdade. Eu poderia fazer o que quisesse, fazer chover, que eu não via verdade no olho dele, nas falas do técnico que eu já convivi. O Roger, ele é o contrário, ele é o inverso disso que eu te falei. E é por isso que os caras estão correndo, os caras estão entendendo que o técnico não quer ser o estrela da parada. E ele sabe, né, dar os méritos para os seus jogadores. E mesmo novo, quando o negócio estava ruim, ele assumia. Né? Novo, ele chamava a responsabilidade, blindava seus jogadores. E agora, nesse momento tão bom que é, porque quando você ganha um clássico, é um baita momento. E o Roger hoje é merecedor de todo o trabalho. Chegou contestado, chegou com dúvidas. Eu mesmo era um dessas pessoas que duvidava de como o Roger iria conduzir esse elenco com grandes jogadores para não ter problemas de vaidade. Então eu penso que o Roger, ele está amadurecendo dentro da competição a cada jogo.
7: Guga, me permita colocar uma outra coisa para análise aí do Richard e do e também do Wesley.
1: Claro, Cacau, à vontade.
7: É que o Atlético fez uma contratação também muito importante, né? Que trouxe aquilo que um time precisa, que é perna, que é condicionamento físico, que é velocidade. Além da característica dos jogadores, que também é muito importante para você fazer um time andar, você precisa de condicionamento físico. E o Atlético trouxe o Robson Gomes há pouco tempo, tem 3 meses que ele está aí. E ele condicionou a maioria desses jogadores, a gente precisa ressaltar isso também. É, sabendo da capacidade dele, ele chegou num momento em que o Atlético estava caindo em cima das próprias pernas, estava mal no campeonato. E mesmo com as contratações, o time precisava correr mais. E agora está correndo, suportando, né, tendo principalmente essa competitividade que faltou hoje em boa parte de jogadores do Goiás, que, como eu já exemplifiquei, estão, né, muito abaixo de um rendimento que é necessário para fazer bons jogos na Série B, que implica realmente transpiração, e que o jogador precisa ter muito condicionamento para que possa atuar numa Série B, diferentemente de uma Série A, em que você tem muita técnica, que você praticamente tem a nata dos jogadores. Mas na Série B é vontade, é disposição e principalmente condicionamento físico. Por isso eu lembrei agora do Robson Gomes, que é atuante, que é muito bom de serviço, muito bom de trabalho, e os jogadores do Atlético estão bem condicionados nesse momento importante, que é a reta final de chegada do Campeonato Brasileiro.
1: 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Roger Silva, Richard Oliveira, falando aqui conosco na Bandeirantes Goiânia.
9: É, só comentar em cima desse conteúdo que o Cacau trouxe de forma muito pontual sobre a importância do Robson Gomes. E aí a gente vai pro Vila e vê a importância do Jorge Soter, né? Numa Série B que requer muita perna, muita transpiração, o condicionamento físico é fundamental para você vencer seus adversários. Então o Robson Gomes, assim como o Adson trouxe um pacote de reforço para o Roger Silva, trouxe também esse profissional de referência em termos de Série B. E aí a gente vê essa intensidade do Atlético num campo pesado hoje e deu conta do recado. Vence um jogo difícil fora de casa. O treinador do Atlético, muita tranquilidade, né, muita lucidez, depois de uma vitória muito boa em uma entrevista coletiva. Mas teve seus problemas também ao longo desse campeonato. Chega esse pacote de reforço aí que o Atlético dá de bandeja para ele, ele tá sabendo agora tirar o máximo desses jogadores. Demorou um pouquinho para ver o Gustavo Maia, né? Para inserir o Gustavo Maia no time de titular. Demorou um pouquinho para efetivar o Marrone como meio ofensivo. Às vezes ele ainda colocava o Marrone como na direita, como ponta. Hoje o Marrone é o principal meio atacante do futebol goiano. Demorou um pouquinho para ver o Netinho. Netinho hoje, jogador que dá lucidez nesse meio campo, uma referência técnica nesse meio campo do Atlético. Você vê a qualidade de jogo desse cara. E hoje ele descobre. O Roger Silva descobre, e nós também descobrimos o Daniel Peixoto como primeiro volante. Que pulmão desse cara, como jogou bola, como protegeu, tecnicamente limitado, mas quando precisou dele, ele fez a parte dele ali no meio. Então, o Roger Silva, com a sequência de jogos e com esse pacote de reforços que ele ganhou agora nessa janela, ele foi descobrindo, jogo a jogo, treino a treino. Hoje está com o time na mão. Esse time do primeiro tempo aí, eles mataram o Goiás. O time bem assentado dentro de campo, bem armado, criou as melhores chances. Era para ter feito mais. Ainda comentamos ainda dentro do primeiro tempo. Está mais fácil do Atlético chegar ao segundo que o Goiás chegar ao primeiro. Aí vê o desgaste, vê o modo emergência que o Goiás imprimiu também no segundo tempo, quando o Moser larga e bota o time para frente. E aí o Atlético de né, com o Roger Silva ali, toma aquela atitude, aquela estratégia de ficar no 5-4-1 também de forma aproveitável. Foi muito bem também nessa mudança de estratégia. Então, o treinador hoje que está em alta, Guga. Está com o time na mão, tem um pacote de reforço e tem como evoluir ainda, porque tem jogadores que ainda não alcançaram o seu ápice ali, físico e técnico. Tá de parabéns ao Atlético por essa bela vitória.
1: 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Na volta, tentaremos saber se vamos ouvir alguém no Goiás, sim ou não, aqui no apito final da Bandeirantes.
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7: Volta 9:29. Este é o apito final na Bandeirantes. Há pouco no estádio Ailê Pinheiro terminou o clássico e o Atlético venceu o Goiás pelo placar de 1-0, gol de Guilherme Lopes. Na sequência vamos com a entrevista coletiva do Mozart ao vivo com o Divino Lucena, que chega para a CETEG. 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
8: Beleza, Guga, não tivemos zona mista, jogadores não falaram nada hoje também, mais uma vez. Apenas o técnico Moser falou em coletiva, vamos ouvi-lo.
9: Coletiva com o técnico Moser. Vamos às perguntas dos colegas. Andrés, quer abrir?
10: Moser, boa noite.
11: Boa noite.
10: Duas situações. A primeira, podemos colocar que a derrota hoje na Serrinha foi na bola, foi na técnica, não foi nada de arbitragem, o time teve pegada, teve vontade, teve raça o Goiás, né? Pra de repente ninguém colocar, tá sem receber, teve corpo mole, pelo contrário, teve muita pegada o time hoje. Então a derrota foi na técnica, de fato, na bola rolando mesmo. E outra situação, você ainda segue na linha de acesso?
11: Olha, assim, o jogo, nós perdemos num episódio de bola parada, né? Primeiro tempo foi, acho que foram dois tempos distintos, né? Eles jogaram melhores do que nós no primeiro tempo e nós fomos superiores a eles no segundo. Assim, até por característica física do time deles, o campo ficou bem pesado e aí potencializou o jogo deles ao invés do nosso, tanto é que as minhas trocas eram pensando muito mais na questão da força, jogador com uma estatura maior, pensando em jogada de cruzamento, bola parada, jogada de arrasto, de profundidade, porque quando o campo está dessa forma, você precisa de força para poder fazer as infiltrações e preencher melhor a área, né? Infelizmente, tem coisas que a gente não controla. Não falo da arbitragem, para mim a arbitragem passou desapercebida, então não teve influência nenhuma no resultado. Saio satisfeito com o desempenho dos meus jogadores e eu vou seguir na mesma linha. Faltam 8 pontos, 24 pontos para a disputa. Nós temos 42, então a gente só desiste no dia 14 de novembro, quando não tiver mais possibilidade. E com esse novo formato, com seis classificados, então nós temos chances matemáticas e nós vamos lutar até o fim, sem dúvida.
12: Moser, boa noite.
11: Boa noite.
12: Após o jogo contra o Avaí, você e os jogadores optaram em não falar com a imprensa. Depois os jogadores divulgaram aquela nota, né, expondo toda a situação que vive o Goiás nos bastidores, cobrando até, de certa forma, a diretoria. Eu, pelo menos hoje, de diretor, só vi o Michel Alves, que sempre está aqui, ele sempre atende, sempre coloca a cara para bater. Não vi outros dirigentes do Goiás aqui. Vocês, que estão na linha de frente, técnicos, jogadores, estão... Sente que está faltando um respaldo maior da diretoria do Goiás nessa situação que o clube vive?
11: Olha, eu vou abrir um parêntese e falar dos jogadores, tá? Primeiro falar deles, que eles são os protagonistas desse esporte aqui. Esses caras têm sido extremamente profissionais, com todas as letras maiúsculas, assim. Porque se dedicam, estão tentando. Eu sou um cara que fico esticando a corda também para manter a chama acesa, para nós brigarmos ainda, pelo menos pela sexta colocação, que na minha opinião ela é muito possível. O Michel é o cara que está diariamente lá conosco. É, e aí, assim, eu não posso falar pelos outros, assim, né? O que eu posso falar pela minha experiência como treinador, nesses últimos 3 anos, 2 de Mirassol e 1 de Coritiba, que não é coincidência, porque eu não acredito em coincidência e não acredito no acaso, é que existia uma conexão muito grande entre clube, comissão técnica e jogador. É, seja os 2 anos de Mirassol, seja ano passado no Coritiba. E aí não é coincidência, porque não existe no futebol coincidência, que obtivemos resultados importantes. Um vice-campeonato em 24 e um título ano passado. É, eu acredito que esse clube aqui tem um potencial enorme, né? Gigantesco, em termos de torcida, de camisa, de estrutura, e vai se reencontrar, é o que a gente espera. É o que a gente espera, porque assim, o futebol, o mundo evoluiu, o futebol de consequência evoluiu. Práticas que eram usadas na década de 80, 90, 2000, elas já não funcionam mais. Ah, porque era feito dessa forma, não funciona mais. Hoje, se você não tiver uma estrutura física realmente muito boa, se você não tiver planejamento, se você não tiver um modelo de jogo definido e um modelo de perfil de atleta definido, se você não tiver saudável financeiramente, é bem difícil de você brigar por coisas importantes. E tem N exemplos que estão tendo sucesso hoje. Tem N exemplos. O Mirassol é um, o Coritiba virou SAF, o Palmeiras talvez seja o grande case de sucesso do futebol brasileiro. Ah, o Palmeiras investe, tem um investimento muito alto. Não, mas tem um planejamento muito forte, que não foge do planejamento em nenhum momento. Está 5 anos com o mesmo treinador, tem um perfil de contratação muito bem definida, tem o mesmo modelo, porque tem o mesmo treinador há 5 anos. Então não existe coincidência ou acaso que esse clube ou ganha, está na 7ª semifinal de Libertadores seguida. Ou vocês acham que é sorte, que é coincidência? Talvez o futebol é uma das poucas profissões que as coisas vão acontecendo. Vezes dão certo, vezes não. Eu particularmente não acredito nisso, assim. Não acredito mesmo. Porém, tem uma grande chance de ter uma transformação, de mudar, de buscar uma outra rota, assim, né? De um outro caminho, porque história tem, camisa tem, estrutura física. Na Série B, o nosso estádio com certeza é o melhor estádio da Série B, é o melhor gramado, é o melhor vestiário. Então tem todas as condições de se reinventar e se recolocar no cenário nacional. Mas cada um precisa com certeza fazer a própria parte. Porque não basta o Michel, não basta eu, não basta os jogadores. É uma engrenagem que toda essa engrenagem precisa funcionar.
8: Fernando Maia, apito esportivo. Mozart, sabemos que no final do campeonato o fator financeiro é primordial para que os times tenham aquele plus, né? Bicho, talvez assim, montes poucos externo mais a mala branca. É o que te faz pensar que o Goiás
11: mala
8: ainda...
11: branca?
8: O que te faz pensar que o Goiás ainda tem chances diante de uma situação financeira tão precária e tão, assim, que tem batido a porta todo jogo, todas as partidas. O que te faz pensar diferente de que o Goiás tem chances ainda?
11: Sim, o desempenho dos jogadores. O segundo tempo nos dá uma perspectiva muito grande, porque assim, quando você sai perdendo um clássico dentro da tua casa... O primeiro tempo nosso não foi bom. E aí você tem o desempenho do nosso segundo tempo, significa que os jogadores, eles estão engajados na missão de colocar o Goiás na Série A. Eu, pelo menos, vejo dessa forma. Eu estou no dia a dia com os jogadores. Né? Então eu vejo a forma que eles abordam o treinamento, a ética de trabalho, a unidade que eles têm. Então, e sem contar que faltam 24 pontos para disputa. Então, assim, eu acredito e acredito muito. Pode ser, eu sou um cara otimista por natureza, então, e assim, não tenho preguiça de trabalhar. Acredito no meu trabalho, acredito na capacidade e competência dos meus jogadores. Tem 24 pontos para disputa, nós vamos a Novo Horizonte enfrentar um time que acho que está segundo, o Novo Horizontino, está no G. Enfim, é um confronto direto. Nós queremos estar no lugar deles. O que, que nós temos que fazer? Ir lá para Novo Horizonte jogar melhor que eles. Série B é um campeonato equilibrado. Outro dia o CRB perdeu para Ponte Preta, gente. Então, muita coisa vai mudar lá na parte de cima. quem acreditar mais, quem tiver mais coragem para jogar, manter o desempenho dos dois tempos, né, como nós tivemos hoje, dois tempos distintos, encontrar o equilíbrio nos 100 minutos que dura um jogo de futebol hoje, e aí seguir trabalhando, seguir acreditando e fazer a nossa parte. A conta a gente faz em novembro, dia 14, e se não acontecer, não vai ser por falta de entrega, de, né, enfim, de vontade. Abriu parênteses para o nosso torcedor hoje, principalmente a organizada que ficou atrás do gol lá, os caras apoiaram o jogo todo, meu. Então, porque eles também acreditam e viram a entrega. O jogador, o treinador, o torcedor é inteligente, ele sabe quando o time ele se entrega, ele tenta, ele. E os nossos jogadores tentaram até o último minuto. Então, enfim, nós estamos no caminho. É óbvio que uma derrota como essa pesa num confronto direto e num clássico, mas nós acreditamos com todas as nossas forças ainda.
8: Moço, boa noite.
11: Boa noite.
8: Vindo Luciana Bandeirantes, Goiânia. Queria que você falasse em relação à sua escolha pelo Pedrinho iniciar jogando, uhum. Né? Cadu, mais uma vez, ali naquele homem de meio, né? Onde a gente parece que percebe que ele não desenvolve muito bem por ali. Parece que é mais pelas beiradas. Primeiro, em relação ao Pedrinho, a sua escolha por ele. E o Clemente também, não vem mostrando aí dentro dos treinamentos da semana uma situação que propicia ele começar jogando?
11: Assim, o Pedrinho, eu fui atleta, eu fui jogador profissional, né? Então, quando você... fica um período sem jogar, e aí você tem a oportunidade de iniciar o teu segundo jogo. O Pedrinho inicia contra o Botafogo, foi muito bem. No jogo contra o Avaí não foi tão bem, mas a equipe no primeiro tempo, nós não tivemos, não fizemos o nosso melhor tempo, né? Nosso melhor primeiro tempo. E aí eu iniciei com ele novamente, porque não é no primeiro jogo ruim que o jogador faz que eu tenho que tirá-lo, porque o jogador é a questão da confiança. O jogador de futebol, 99% é confiança. Se na primeira dificuldade ou no primeiro desempenho ruim do jogador eu troco dois, três ou troco o jogador, aí ele não vai conseguir ter sequência, não vai ter confiança de jogar. É, então, mas assim, eu concordo, acho que talvez ele seja um cara mais de lado do que jogar por dentro, mas ele já foi também, inclusive, um camisa 9 na base do Goiás. Eu acredito que ele possa, mas ele é uma questão de readaptação, ficou muito tempo parado, né? Ele talvez tenha sido o jogador que menos treinou comigo, né? E eu estou exigindo coisas dele que ele não vinha fazendo, que era um cara mais de lado e tal. E eu entendo que os pontas precisam saber jogar por dentro também. Mas eu tenho certeza que ele vai contribuir, vai continuar nos ajudando. E é um jogador muito jovem, né? Que tem uma carreira importante pela frente. E em relação ao Clemente, né? Assim, o Clemente é um jogador de muita força, presença de área, hoje contribuiu. Infelizmente, teve algumas situações, tem um cabeceio que ele estava inteiro, né? Poderia ter feito o gol de empate. Infelizmente acabou não fazendo, mas eu acho que o processo dele é um processo diferente de alguns atletas que nós temos. Ele vem de uma divisão muito inferior, porque se destacou lá, está evoluindo, está crescendo, e com certeza o gol dele vai sair, vão ser gols que vão ser pesados e importantes para nós.
13: Boa noite, Mozart. Sou Anderson Schultz, do League Sports, da League Digital. Tirando esses problemas extracampos, como que, né, no próximo treinamento, você e a comissão técnica, para colocar essa chama acesa, continuar essa chama acesa que você disse até numa pergunta anterior, para essas últimas 8 rodadas aí que serão decisivas, e pescar ali no G6, G5, G4 para o Goiás, depois de uma derrota dessa no clássico de hoje?
11: Como eu sempre faço. Assim, eu... o meu humor, minha esposa que me aguenta, né, depois das derrotas, né? Eu tenho a teoria das 24 horas, assim, quando ganha e quando perde. Então, a partir de amanhã, eu já penso no Novo Horizontino. Essa é uma profissão que ela, assim, eu sempre falo para os jogadores, ser jogador de futebol, meu, é para poucos. Por isso que é o vestibular mais difícil do mundo, né? Pega as crianças aí, todo mundo quer ser jogador, e o funil é muito grande, poucos conseguem ser atletas, e principalmente atletas de alto nível, né? Porque a cobrança é grande, o cara tem que ter uma força mental muito grande, e quando você perde um jogo como esse, o que você faz na segunda-feira? Começa a treinar pensando no próximo jogo. Simples assim. Então é a rotina que eu tenho de assistir o jogo para poder corrigir e potencializar aquilo que nós fizemos de bom, porque quando você perde, não está tudo errado, mas porém, quando você ganha, também não está tudo certo. E eu, como treinador, tenho que ter a cabeça bem fria para poder fazer essa análise, né? Então na segunda-feira eu já assisto o jogo de novo, passo ali as 2 horas assistindo o jogo para poder fazer as correções e continuar fazendo o que a gente faz de bom, e aí começar já a desenhar o jogo contra o Novo Horizontino. Então a minha rotina é essa, o meu humor, ele não existe vento de assim, eu não mudo o meu humor por causa de uma vitória, uma derrota. Eu fico chateado, óbvio que fico, mas eu sou um treinador de futebol que na segunda-feira já tenho que arregaçar as mangas e trabalhar de novo. Primeiro que não tenho vocação, né, para me deprimir, né, então, e eu encaro de frente, assim como tem que ser. Então, segunda-feira já estaremos lá treinando, trabalhando.

0: jogadores. E aí eu queria saber a situação do, do Ramon Menezes, que poderá ser útil, né? O Lucas Ribeiro volta. Em relação até o Anselmo Ramon e o Marcos Nisso, situação deles no DM.
1: O Ramon não vai ter condições para quinta-feira. O Anselmo provavelmente sim. O Lucas Ribeiro foi suspensão, né? Então, nós e o Marcos provavelmente vai estar apto também para ser convocado. Então, a única baixa realmente que nós temos que não, provavelmente não vai estar apto para ser convocado é o Ramon. O restante todos estarão. E aí tem esses três jogadores suspensos que nós precisamos. Não dá nem tempo de se lamentar, né? Então, nós temos jogadores à altura para. E tem o Luquinha na seleção ainda, infelizmente para ele, né? Infelizmente para nós, mas faz parte. Mas assim, eu acredito que quando você perde algumas peças importantes, é a oportunidade para jogadores que estavam esperando a oportunidade de jogar. Então, assim, nós vamos com certeza nos preparar e escolher os melhores jogadores para esse desenho de jogo. Ontem assisti o jogo do Novo Horizontino, e não é por acaso que nós vamos enfrentar o segundo colocado. O Novo Horizontino é um bom exemplo de um clube que está crescendo de maneira sólida, né? Tem três, inclusive, sob o comando do Michel, três quintos lugares, que infelizmente no Brasil é pouco valorizado, mas eu já fiquei três vezes em quinto também e sei o esforço que você tem que colocar nesse trabalho para chegar em quinto, porque é bem difícil. E eu acredito que o Michel tenha deixado um legado importante lá no Novo Horizontino, tanto é que eles foram vice-campeões paulistas e estão em segundo colocado na Série B, né? Com um CT novo. Então, assim, é um grande desafio para nós na quinta-feira, mas nós vamos nos preparar à altura, como tem que se preparar, e vamos buscar nossa vitória lá. Vai ser um jogo duro, como todos os jogos são, mas nós temos totais condições de vencer o Novo Horizontino lá.
2: Moza, se eu estou equivocado, foi na coletiva pré-jogo Goiás e Avaí, você falou que tem esse desafio, nunca teve esse desafio, né, de gerenciar a questão de problemas financeiros junto ao elenco, e vem tendo esse desafio na sua carreira, né? E aí eu te fiz uma pergunta que eu fiz bem no início, quando você chegou, e vou voltar a repetir ela agora nesse momento. Os problemas financeiros estão agora atrapalhando o seu trabalho no dia a dia?
1: Assim, eles atrapalham porque você demanda energia mental aonde você não deveria desprender essa energia mental. Esse é o grande problema. Porque treinador e jogador, comissão técnica e jogadores, eles precisam pensar única e exclusivamente no jogo, no treinamento e no jogo, e mais nada. E aí você, é óbvio que você desgasta, tem um desgaste mental muito grande. Então, assim, ó, eu como ex-atleta. E aí as histórias são muito parecidas dos ex-jogadores, de jogador e ex-jogadores. Família humilde, família grande, que você se torna o esteio da família muito novo, e hoje cada vez mais novo. Então você tem muitas responsabilidades, mesmo jovem, 18, 19, 20 anos, muitas vezes você já é o esteio da família. Então, e pai, mãe, irmão, então assim, o jogador tem, eu assim, abro esse parênteses, porque talvez o externo não entenda, acha que o jogador é só hotel cinco estrelas, é só viagem, come do bom e do melhor. Não, tem uma pessoa ali por trás disso, tem uma história, tem uma família, que ele é responsável por ela, tem bastante coisa por trás de um jogador de futebol. Então, quando você passa por períodos de dificuldade como esse, o jogador, ele desprende energia que ele poderia estar focalizando essa energia no jogo, no treinamento. Só que são coisas que nós não controlamos, mas esses jogadores aí estão contornando e estão eles estão respondendo bem às dificuldades, porque nós estamos vivos na competição. Talvez nós somos um dos poucos clubes com essa dificuldade que estamos vivos na competição. Clubes com o mesmo cenário de dificuldade estão lutando contra o rebaixamento. Nós estamos lutando pelo acesso ainda, apesar de estar distante, mas é uma vitória aqui, mais uma vitória ali, já te coloca no jogo de novo. Como faltam 8 jogos, tudo pode acontecer. Então nós estamos muito vivos, e o desempenho do meu time nos últimos 2 jogos e o segundo tempo que nós fizemos com chuva, campo pesado e os caras tentando, nos dá uma perspectiva muito boa do que nós podemos produzir e quão longe nós podemos chegar. E aí nós temos que acreditar. E como estamos acreditando. Beleza?
3: Moza, você falou agora há pouco sobre o Novo Horizontino. Tá ali brigando na parte de cima da tabela, tropeçou em casa agora, empatou, né, com o São Bernardo. O que você espera desse jogo contra o Novo Horizontino?
1: Então, esse último jogo, ontem o

0: Eu enfrentei algumas vezes o Anderson, né? Eu respeito muito o trabalho do Anderson, assim, porque é um cara muito vitorioso e vem. É o treinador que mais tem títulos da Série B, né? São 3 títulos que ele tem, né? Inclusive um com o Goiás. É assim, só que ele não vinha fazendo algumas coisas nos últimos jogos, que é segurar o lateral direito, soltar o lateral esquerdo, o 3-2-5, que a gente chama, né? Só que ontem ele fez com o Ivan, né? Então, só que daí gera uma dúvida na nossa cabeça. Ele não vinha fazendo, mas ontem fez, né? Então nós temos que preparar alguns cenários, e aí eu tenho que preparar também as percas que nós tivemos, né, por cartão, né? E aí entender quem são os jogadores com características mais aptas, que assim nós vamos enfrentar um time bem físico, né? Então, historicamente, os últimos anos do Novo Horizontino, ele dá muita ênfase à estatura do jogador, à força física. Então, nós vamos ter que, eu vou ter que ser bem criterioso na escolha dos 11 iniciais para poder competir, porque é um time bem forte fisicamente, né? Então, mas nós vamos nos preparar bem e vamos competir em pé de igualdade com o Novo Horizontino lá, tenho certeza absoluta disso.
1: Valeu, professor. Obrigado.
0: Beleza, gente?
1: Fim da coletiva, um abraço a todos.
2: 9:50. 9:50, encerrado, né, Luciano? A entrevista coletiva do Moser.
3: É, exatamente, Gustavo. Então, só para registrar essa situação do Moser, na coletiva, demais jogadores não falaram mais uma vez ali na zona mista, viu, Gustavo? Então, só o Moser realmente voltou a falar hoje aí na coletiva, onde nos ouvimos ele agora há pouco.
2: Em instantes, vem aí os destaques finais do Lucena e da Tandara Reis para Mundial Borracha, de tudo em mangueiras da linha automotiva nacional importado, kit tensor e correia dentada. 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É com você, Lucena.
3: Beleza, Gustavo, apesar da derrota, o time esmeraldino continua aí na 11ª colocação com seus 42 pontos, pode perder apenas mais uma posição desde que a equipe do Atlético vença a equipe do Fortaleza ainda nesta rodada. E aí o Verdão agora tem compromisso na quinta-feira, 9:00 PM, lá em Novo Horizonte contra a equipe do Novo Horizontino. O time reapresenta na segunda-feira, treina pela manhã, folga à tarde. Na terça-feira, novo treinamento pela manhã, o último em Goiânia, e logo no período da tarde a delegação já viaja então para a cidade de Novo Horizonte, no interior de São Paulo. Na quinta-feira, confirmando, 9:00 PM, encara aí pela 31ª rodada do Brasileiro da Série B, o Novo Horizontino fora de casa. Para este compromisso, técnico Moser terá um retorno do zagueiro Lucas Ribeiro, que cumpriu a automática hoje. Porém, ele perdeu 3 jogadores no jogo de hoje. 2 deles estavam sendo titulares nas últimas rodadas e o Nicolas estava voltando aí depois da lesão. Atuou contra o Avaí e hoje novamente. Nicolas recebeu o 3º cartão amarelo, o Luiz Felipe zagueiro recebeu o 3º cartão amarelo e o Lourenço, meio campista, recebeu o 3º cartão amarelo. Vão desfalcar o Verdão neste compromisso contra a equipe do Novo Horizontino. Viu, Gustavo?
2: Viu! Divino Lucena, forte abraço, bom descanso pra você e até segunda no Nossa Área.
3: Valeu, Guga, um abraço, muito obrigado mais uma vez aí, um abraço a todos.
2: Um abraço. 9:53, vem aí o destaque final do Atlético com Tandara Reis para Vitapane. 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
4: Bom, Gustavo, o Atlético voltou a vencer na Série B do Campeonato Brasileiro, chegou aos 49 pontos, nesse momento é o quinto colocado na tabela de classificação, na sequência da rodada pode até perder uma posição, mas vai se manter dentro do G6 até o final dessa 30ª rodada da Série B do Campeonato Brasileiro. Equipe rubro-negra de folga no domingo, só se apresenta na segunda-feira à tarde para dar início à preparação para o próximo jogo da competição nacional. O Atlético terá semana livre para treinar, só volta a campo no próximo sábado, jogo no estádio Antônio Scioli, diante do América Mineiro, time que está brigando ali contra o rebaixamento para a Série C do Campeonato Brasileiro, esse jogo às 18h30. O Atlético não tem nenhum novo desfalque por suspensão, muitos jogadores estavam pendurados, mas nenhum deles recebeu o cartão amarelo. O técnico Roger Silva tendo aí praticamente todo o elenco à sua disposição, Leandro Vilela segue no departamento médico e hoje, né, o lateral Varley acabou sentindo, deixando o campo de jogo, foi substituído pelo Everton, ele vai ser reavaliado aí durante a semana para saber se vai ter de fato condições de enfrentar a equipe do América Mineiro. Deixo meu boa noite para você, Gustavo, para os companheiros de trabalho aí no estúdio e é claro, uma boa noite especial também para todos que nos acompanharam em mais uma jornada aqui na Rádio Bandeirantes Goiânia.
2: Valeu, Tandara Reis, bom descanso para você e até segunda no Nossa Área. 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
1: Estamos de volta, 10 da noite em Goiânia, 10 horas em ponto. Este é o apito final. Ronair Mendes narrou direto do estádio Ailê Pinheiro, aqui no futebol na Bandeirantes. A vitória do Atlético para cima do Goiás, 1-0. Gol de Guilherme Lopes aos 32 minutos. Do primeiro tempo. E seguimos analisando, opinando, falando tudo sobre esta vitória rubro-negra no clássico. Mas agora analisando e opinando sobre o que disse o técnico Moser em entrevista coletiva. 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A primeira resposta do Moser, ele cita a seguinte frase: nós perdemos em um episódio de bola parada. O campo pesado potencializou o jogo deles e não o nosso. Uma das justificativas pela derrota de hoje no clássico, Cacau.
11: É verdade. O time do Atlético melhor condicionado, né? Você vê, o Rodrigo Soares estava caindo em cima das próprias pernas. Ficou de fora alguns jogos aí por contusão. Voltou e voltou muito mal. Mas levou um verdadeiro vareio de bola hoje, né? Não viu a cor da bola. O Lucas Lima andou em campo, né? Sentiu muito o gramado e o ritmo do jogo. E o Goiás teve muita dificuldade com ele enquanto esteve em campo, né? Somente com alguns lançamentos aqui da intermediária defensiva para colocar a bola lá na frente, né? Muito pouco para um jogador com tanto talento. E hoje realmente ficou difícil para ele com o gramado, com essas condições, né? Os próprios atacantes ali, tanto o Jean Carlos também teve alguma dificuldade no primeiro tempo, principalmente, né? No corpo a corpo é difícil para ele. Ele tomou as duas chegadas ali que já mostrava a superioridade física do time do Atlético, né? O único que competiu realmente para valer foi o Cadu Souza, que mesmo assim não levou vantagem também, não. A zaga do Atlético levou vantagem no corpo a corpo. O Pedrinho, não vamos nem falar, porque eu já falei demais, eu não quero ficar batendo nisso, porque eu respeito muito a família dele. É daqui de Goiânia, né? Menino aí, já vem há muito tempo no Goiás, mas eu já falei e não vou falar mais. Né? A verdade é que o Moser, ele recebeu uma herança. E não sei se ele tinha conhecimento, quando ele chegou ao Goiás, das dificuldades que ele ia enfrentar. Né? Mas tem uma realidade. Ele não conseguiu fazer o Goiás jogar com competitividade que se esperava. Então ele está sempre citando: ah, o Novo Horizontino, que o Michel teve um grande trabalho lá, então da estrutura, condição financeira. Aí fala também do Mirassol, campanha também, com SAF, investimentos. Aí ele vai para o Curitiba, é a mesma conversa sempre, de que ele não enfrentou alguns problemas que ele está enfrentando aqui no Goiás. Por isso ele está muito satisfeito. E que ele ainda, ele está vendo com boa perspectiva ainda a possibilidade, tendo 24 pontos pela frente, pelo que o time responde para ele, com todas as dificuldades que ele acabou citando que os jogadores estão enfrentando, que alguns são muito jovens, são arrimo de família, né? Eles é que cuidam da família, por isso precisam ter os vencimentos deles em dia, né? Porque muitos familiares acabam ligando para ele, estão em dificuldade, quer dizer, olha, é uma situação incontrolável, isso aí sempre existiu dentro do futebol, né? E por diversas vezes, isso não pode servir de desculpa para um time que não consegue resultados dentro de casa, principalmente. O Goiás está acumulando 6 derrotas consecutivas. Aliás, eu não sei se são consecutivas, mas são 6 derrotas dentro do Campeonato Brasileiro, dentro do Ilê Pinheiro. Eu acho que com o Moza tem a terceira, né? Já havia perdido 3, parece que com o Moza já é a terceira derrota dentro de casa. Aí não tem jeito de chegar. Então, por algum aspecto, você pode dar razão pro técnico Moza, né? Em algum momento ele tem razão, mas em outro, se ele é o técnico gabaritado, se ele tem a experiência de jogador que foi, né? O time do Goiás precisava jogar mais. Precisava, inclusive ele, em alguma situação de vitória, de derrota aqui, eu não lembro qual foi a equipe, não sei se foi a primeira derrota dele aqui no estádio Ilê Pinheiro, que ele disse que situações como aquela não aconteceriam mais. E aconteceram. E continuam acontecendo. E ele continua com a mesma conversa de que o Goiás tem um bom time, que esse time vai ajustar e que ele continua fazendo experiências. Não, eu preciso dar mais tempo pro Clemente. Gente, o Goiás contratou o Clemente justamente porque não tinha tempo. Não tinha tempo. O Clemente tinha que chegar aqui na ponta do casco, fazendo gols, decidindo jogos, sendo um jogador de ponto de desequilíbrio. Não foi. E ele continua ainda pedindo tempo pro Clemente. Não dá, não tem tempo pro Clemente. Como também ele estava querendo dar tempo pro Pedrinho. Não tem condição. O Goiás chegou num ponto do campeonato que ele não podia mais tropeçar. E eu não acredito. Ele pode acreditar, ele pode dizer para a torcida lá: muito obrigado por ter vindo aí, mais de 9 mil torcedores. E continuem acreditando, porque nós vamos chegar lá. Tem muitos pontos para ser disputados, mas é apenas por ordem de ofício. É porque ele não pode entregar os pontos, mesmo porque ele tem uma dinheirama para receber até o final do ano. E certeza de uma coisa eu tenho, que ele vai ter um ótimo Natal. Porque ele ganha muito bem, só que os resultados não estão vindo. E ele, apesar de toda a desculpa que possa ser dado aí, todas as situações que envolvem aí a diretoria do Goiás, o planejamento, né, a falta de correção nos pagamentos, em que muitos clubes do futebol brasileiro estão passando a mesma situação, mesmo com toda essa desculpa, ele não consegue fazer o time ganhar, e principalmente dos principais adversários. Ele tem pela frente agora o Novo Horizontino. Novo Horizontino é um dos candidatos ao acesso, e ele jogando ainda dentro do seu terreno, junto à sua torcida, e ele com muitos desfalques, e ele realmente está numa situação complicada. Eu fico entre a cruz e a espada, entre criticar o trabalho dele e também entender as desculpas que ele acaba colocando na mesa, que a gente precisa considerar também. Em alguns momentos, a gente até poderia conclamar o torcedor a entender também, só que a torcida não entende, a torcida não quer saber disso. É, a torcida quer um time vitorioso, quer um time que possa trazer de volta o Goiás aos seus grandes momentos de Série A de Campeonato Brasileiro. Para jogar contra as grandes equipes, né? Como na história o Goiás sempre o fez. Não sei se até uma volta a um estádio Serra Dourada no futuro possa dar ao Goiás isso. Talvez uma SAF daqui a pouco venha contribuir para erradicar de vez o problema financeiro e dar ao Goiás perspectiva de crescimento também rápido dentro do Campeonato Brasileiro do ano que vem. Mas hoje a realidade, ela é muito nua e crua. O Goiás já tem que começar a pensar na Série B do Campeonato Brasileiro do ano que vem, viu, Guga?
1: Viu, Cláudio Rabelo de Castro Cacau, 10:09. 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Ô Wesley Souza, e dentre tantas desculpas e justificativas, o Moser, ele declarou que ele e o elenco, e ele começa a frase assim: a gente só desiste 14 de novembro quando não houver mais possibilidades. Esse é o tipo de discurso protocolar, né, Wesley?
0: É isso, cara. O que eles estão tentando fazer é isso aí. O que eles conseguem fazer até esse momento é isso. E os jogadores ficam numa situação, não vou dizer que uma situação difícil. É difícil, é. Mas aquele atleta, ele sabe que pode, essa situação pode ser resolvida, mas não vê esperança para resolver. Então, é lamentável esse momento que o Goiás vive. Acho que um clube dessa grandeza não pode, não deveria estar passando por uma situação dessa. Isso reflete no campo de jogo. Campo de jogo, se você não tem a parte administrativa organizada, como que você vai poder cobrar daqueles atletas? Olha o outro lado. Olha a diferença de um Atlético hoje organizado, sanado. Você vai ver discussões para ganhar o jogo, briga, entrega para ganhar o jogo. Você não vê problemas de cobrança. Então, para mim, cara, é uma situação que eu falo assim, não vou crucificar jogador, não vou crucificar quem tá na linha de frente, na verdade. Quem tá na linha de frente são jogadores, como são técnicos e funcionários que abrem o clube todos os dias. E esses aí estão fazendo o que podem.
1: 10 e 11. E sobre os jogadores, inclusive é o próximo tema, é o próximo tópico aqui da fala do Moser para Supermercado do Parque, no coração do Parque das Laranjeiras. 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A companheira, colega de trabalho, a Natália Freitas, na sua pergunta, ela colocou ao Moser, né, sobre o fato de ali após o resultado, ninguém do Goiás, ela ainda colocou o Michel Alves, né, que apareceu, mas não falou, mas demais dirigentes, diretores, CEO, ninguém no Goiás apareceu para falar, dar uma explicação. E aí ela pergunta no sentido de saber da comissão técnica e do grupo de jogadores se eles se sentem respaldados, se eles se sentem, né, de certa forma abandonados no dia a dia. E a resposta do Moser foi a seguinte, o Richard: esses caras têm sido extremamente profissionais, porém, eu não posso falar pelos outros. Foi a declaração do Moser.
12: Ele deu indireta, né? Os profissionais são os atletas deles, né? Sobre o comando. Sobre a direção, ninguém vê ninguém, cara. Há quanto tempo é assim? Tem jeito, é o treinador, Michel Alves, o elenco e vambora. Aí vai ser isso aí o resto do ano. Aí vai ter uma eleição aí no final de ano para ver quem que vai ser o presidente, aquela coisa toda. E é um assunto, Guga, rapaz, como é complicado esse Goiás, né? É um assunto que a gente fala e é o financeiro, é a direção que ninguém aparece. Tem muitos anos assim, cara, ao longo do ano essa resenha, esse tipo de assunto, ela sempre surge. Mas aí desculpa, Guga, saindo um pouquinho desse assunto que desgasta, que é chato pra caramba, rapaz, que fala e ninguém, a gente só fica nisso aqui e ninguém aparece lá no Goiás pra dar uma entrevista, e vai ser sempre assim. E aí o Moza tem no ataque Cadu Souza como centroavante, Jean Carlos como atacante de lado e Pedrinho. Foi assim o ataque do Goiás hoje. Só que o Moza, ele coloca o Cadu, que é um ponto esquerda, de centroavante. Ele pega o Jean Carlos, que é um ponto direito, ele leva ele pra esquerda. E o Pedrinho, que é um ponto esquerda, leva ele pra direita. Então ele adaptou em todas as três funções do ataque do Goiás.
1: Ele tentou dar um nó tático.
12: Mudando, adaptando os caras a 9 rodadas do final do campeonato. Ele tá procurando se achar ainda e tem o Clemente. Eu não tô dizendo aqui, Guga, que o Clemente é a solução do Goiás. Chegou agora, cara, um centroavante. É o centroavante de ofício, bota o Clemente e dá uma sequência, pelo menos vontade, velocidade, esse cara vai apresentar, vai marcar lá a saída de bola do Atlético, vai se esforçar para tentar fazer o primeiro gol dele. É o perfil que a gente tá vendo no Clemente, com muita vontade. Deixa o Cadu na esquerda, a gente tem falado isso aqui constantemente, é onde ele apareceu pro Goiás e hoje é artilheiro, fazendo a maioria dos gols dele, Guga, ali pela esquerda como ponta esquerda, Jean Carlos como ponta direita e muitas vezes jogando ali à vontade, quando o Lucas Rodrigues está no jogo, entrando como meio ofensivo. Assim ele vai otimizando o ataque dele. Então ele faz uma salada, cara, era o Luizão de lateral direito e ele vai se perdendo nessas escalações. E aí o resultado não vem. Aí você junta, voltando ao assunto da direção, você junta uma crise administrativa do Goiás, junta com a financeira, que não tem grana para reforçar esse elenco. E aí vem a crise tática e técnica. Você junta essas três crises, cara, não tem que dar conta, não. É alcançar os 45 e pensar em 2027, Guga.
13: 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Cacau, o Moza, quando perguntado se ele ainda acredita em possibilidade de acesso, ele disse que sim, que acredita. E que principalmente o desempenho dos jogadores no segundo tempo o convence que se o Goiás repetir o desempenho, vai brigar até o final, Cacau.
11: Não, que os jogadores tentaram isso aí, inclusive é uma obrigação. O cara tem que se dedicar ao máximo mesmo dentro de campo. O Goiás até fez hoje, no segundo tempo, principalmente contra o Atlético. Só que a diferença de condicionamento ficou muito clara. O time do Atlético é um time melhor preparado nesse momento, é um time bem condicionado. É um time que corre mais, chega na frente, tem velocidade, né? Tem um padrão de jogo e jogadores que talvez, se tivesse investindo na camisa do Goiás aqui, talvez não tivesse sucesso. Mas no Atlético, como está tudo ajustado e bem condicionados, superaram o Goiás mais uma vez. Né? Então, assim, para acreditar mesmo que esses jogadores, que o Clemente, que o GG com essa lentidão, que o Lucas Lima com aquela preguiça toda, né? Com o Rodrigo Soares, cara, você olha assim com o Pedrinho, eles falam em Esli Garcia ainda, eles estão falando em Brian, que mais, olha, você olha pro time do Goiás, você vê que não tem qualidade suficiente para você dizer, mesmo que esse time corra muito, esse time tem condições de ganhar jogos ou ganhar muitos jogos em sequência. Porque vamos falar a verdade, quantos pontos o Goiás precisaria conquistar agora para chegar a 60 pontos? Ele tá com 42. Ele precisa de 18. 18 em 24. Né? São 6 vitórias. 6 vitórias em 8 jogos, cara. Como é que você pode acreditar que esse time, com esse rendimento, com essa qualidade de elenco, quando você tem, por exemplo, um Elton Rato, que, pô, tá demorando demais para ter aquela condição de jogar 90 minutos, ele entra faltando 5 minutos, não dá. Então, assim, a qualidade com o condicionamento não me dão nenhuma condição de dizer que o Mozart tá certo na avaliação dele. O que ele está querendo é o seguinte, é terminar o trabalho de cabeça erguida. É receber o dinheiro dele e procurar outros ares. Que acho que aqui ele não foi feliz ainda, viu, o Guga?
13: 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Ô Wesley, você que, dentre o trio aqui, foi o último jogador a aposentar, me confirma se realmente é verdade. O moço, ele cita a seguinte frase: futebol é 99% confiança. E não é com 2 ou 3 jogos que vou mudar, né, a convicção dele no Pedrinho. duas ou três peças não podem ser mudadas de uma vez. O Pedrinho ainda vai nos ajudar. Essa é a frase, é a declaração do Moser há pouco na entrevista coletiva, Wesley.
0: Cara, eu já vi jogadores piores do que o Pedrinho no final ali numa situação ajudar. Mas é, junta um mix de coisas, né? Você junta tanta coisa que esse momento, como que você vai inserir um jogador que não tem confiança, que vem de uma lesão, muito tempo sem jogar, o time não encaixa, você traz, né, o Clemente lá de Brasília, vem jogando, é rei lá no Gama, mas chega aqui e não dá conta de dar um chute, não dá conta de participar. E o Pedrinho é, se você pega um Pedrinho, né, com toda essa situação, coloca num time encaixado, com confiança, ele pode até render, ele pode até render melhor. Os companheiros vão ajudá-lo, né? O time encaixado vai ajudá-lo, mas o time do Goiás hoje não tem um padrão, você não sabe como que o Goiás joga. A única coisa que eu vou saber é que o Goiás gosta de se defender, que é a cara do seu treinador. Ele tá tentando, né, diminuir o vexame dentro do campeonato. É não perder de muito, não tomar goleada e ganhar alguns jogos ali com times do seu nível técnico. Então, o Pedrinho, ele pode ser um jogador em outro lugar, em outro momento, num clube melhor, numa condição técnica melhor, numa condição financeira melhor. Hoje, você pode trazer o Messi, que não resolve o problema do Goiás, não, gente. Se não resolver, primeiramente, a parte interna que vem caminhando aí por muitos meses aí.
13: 10 horas 21 minutos, este é o apito final. 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Na volta, os destaques finais de Goiás 0, Atlético 1.
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5: De volta, 10h29, reta final do nosso apito final na Bandeirantes, partindo aqui para as últimas deste clássico que movimentou a cidade, que teve o lado vermelho e preto vencedor. Torcedor rubro-negro tá feliz da vida, tá contente com a vitória do Dragão. 1-0 foi a vitória do Atlético pra cima do Goiás e ó, torcedor do Atlético, agora é a hora, faltam 8 jogos. Não tem desculpa, o estádio Antônio Ascioli precisa da sua força. Então, ó, é inaceitável menos de 10 mil torcedores pra cima do América Mineiro na próxima rodada. Fica a chamada aqui da Rádio Bandeirantes pra você, rubro-negro, que tá feliz, tá aqui conosco na audiência em FM 98,7 para empurrar o Dragão. 10K é o objetivo, estádio Antônio Ascioli, para o jogo contra o América Mineiro, 31ª rodada da Série B do Campeonato Brasileiro, jogo que acontece no outro sábado aqui em Goiânia, no estádio Antônio Ascioli. 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A chuva lavou a alma de muitos. E o torcedor esmeraldino tá voltando com a cabeça um pouquinho inchada após a derrota por 1-0. Seu destaque final, Cacau.
6: É, com essa derrota, eu acho que a torcida agora entende tudo aquilo que a gente vinha falando ao longo de muitos jogos dentro desse campeonato brasileiro. É, o Goiás teve falhas na contratação desse elenco, teve falhas administrativas financeiras que culminaram com essas derrotas que impossibilitam o Goiás de ter uma vida melhor este ano de 2026 diante da sua torcida. Hoje ela sabe que realmente o Goiás chegou num momento difícil e que fica muito difícil de superar. É, tinha que estudar melhor o primeiro semestre para ter mais tranquilidade no segundo. Não se preparou no primeiro, está pagando o preço agora e pode ficar de recuperação ainda. Né? Não conseguiu ainda a folga necessária em relação à zona do rebaixamento. Precisa somar mais 3 pontos, mais 6 pontos. Fica ali no meio da tabela, né? Porque já mostrou no campeonato que vai ter muita dificuldade para conseguir algo melhor. Então, parabenizando você, o seu trabalho, Guga, ao trabalho do Motozinho, né, ao trabalho também do Richard, enfim, de toda a nossa equipe, né, o Lucena, a Tandara, aqui comendo um torresminho com pamonha. Você já comeu torresmo com pamonha, Guga?
5: Não tô lembrado, não, tô, já comi. Não? Sim, já, só que na pamonha moda, aí o torresmo, né? Já vai na pamonha.
6: Ah, porque a nossa Tida Pereira trouxe aqui uma pamonha pra gente.
5: Não.
6: É, muito obrigado a Tida Pereira, tá sempre acompanhando o nosso trabalho. E o nosso Piscuila trouxe aquele torresminho de sempre. Daqui a pouco eu vou passar aquele Pix pra ele. É, Piscuilinha.
5: Tá passando Pix por conta do torresmo?
6: É, rapaz, época, aqui não é assim não. Aqui tem tratamento VIP, mas tem que colaborar. Todo mundo aqui tem que dar sua parcela pro Piscuilinha. Cafézinho quente. Isso alivia um pouco a frustração, né? Que a gente, principalmente como esmeraldina, a gente tem nesse campeonato brasileiro. Mas reconhecendo o grande trabalho que o Atlético Clube Goianiense está fazendo, né? A bela partida, principalmente no primeiro tempo, uma vitória justa. Tomou um sufoco porque é um time que também teve condição defensiva, né? Suportou a pressão, não deu muita chance para o time do Goiás. Vence, se coloca muito bem no Campeonato Brasileiro, dando aí, este sim, boa perspectiva de acesso à Série A. Ainda tem muito campeonato, tem muito jogo, mas ele está inserido já entre os favoritos ao acesso. Então, grande abraço e até segunda-feira na nossa área para a gente falar muito mais ainda sobre esses jogos, sobre as tendências e as participações dos nossos goianos aqui no Campeonato Brasileiro. Guga,
5: forte abraço, Cacá, um ótimo e maravilhoso domingo de descanso pra você. A gente se encontra segunda aqui na programação da Bandeirantes, no nosso área.
6: Ô Guga, sim, Cacá. Só me permita o seguinte, eu recebi uma notícia, rapaz, agora, que me deixa muito chateado também. Já tivemos aí que nos despedir nessa jornada de alguém aí ligado à crônica esportiva, né? Mas eu tive lá no Clube de Regatas J também, nós perdemos um companheiro hoje, um cara sensacional, Cláudio Peixoto da Silva, né, de 59 anos, deixa os dois filhos, o Matheus e a Emily, né, filha do Cassiano Peixoto e da Adélia Candide. Então, meus sentimentos a toda a família lutada, todos nós lá do grupo de tênis e também do Panela 2, são dois grupos, são dos tenistas lá do Jaó, se solidarizando com a família, porque era uma pessoa muito querida, um cara que unia todo mundo, respeitoso, dinâmico, já não tinha mais aquele jogo de tênis de antigamente, que os joelhos já recarregavam muitas dores, mas sempre foi uma pessoa muito presente na vida de todos lá, no ambiente, né? Então perdemos o Cláudio Peixoto. Então, em nome de todos lá do Clube de Regatas Jaó, do Clube do Tênis, nossos sentimentos a toda a família lutada do Clube Peixoto. Era isso. Muito obrigado, Guga, pelo espaço.
5: Um abraço, Cacau, e fica nossa solidariedade, nossos sentimentos a todos os familiares e amigos do Cláudio, que acabou nos deixando neste final de semana. 10h35, este é o apito final. 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Wesley Souza e o destaque final da opinião, motorzinho.
0: Olha, Gugu, um clássico que a gente já esperava, não teve nenhum placar elástico, teve um jogo muito trucado, o Atlético fez o seu resultado no primeiro tempo, no segundo, controlou as ações, mesmo por conta, né, de um Goiás na parte ofensiva, muito abaixo do que se espera de um clássico. O Atlético aproveitou essa situação, vencendo, entra no G6 muito bem. Um lado tá triste, que é o lado verde, outro lado rubro-negro feliz e confiante em busca de um acesso. A Série B, ela pega fogo a cada rodada e nós estamos tendo aí dois goianos de destaque. Um é o líder, que é o Vila, que foi muito bem, venceu o seu jogo, e agora o Atlético entra de vez na briga. Um bom domingo para todos, Guga, parabéns a você por estar conduzindo aqui brilhantemente essa jornada, ao nosso Richard, ao Cacauzinho, que lá no estádio da Serrinha trabalhou bem pra caramba, a todos envolvidos aí, Didi, Thiago, né? Um grande abraço a todos e um bom domingo, Guga.
5: Um abraço, Wesley, bom descanso pra você, ótimo domingo, até segunda aqui no nosso Esporte em Debate. Este é o Futebol na Bandeirantes, apito final. 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E o seu destaque final, hein, Richard Oliveira?
7: Vou pegando um gancho do Wesley nesse final agora, que ele fala dos goianos, né, no G6. E aí, de três equipes, Guga, dois na briga direta para G6, é uma média boa. Aí fica toda a nossa torcida aí da Bandeirantes para que Vila e Atlético possam cada vez mais se tornar mais competitivos e quem sabe teremos aí dois na Série A ano que vem. Quem sabe, né, Guga? Agradecendo a todos aqui no estúdio, agradecendo o Cacau, o Divino, o Tandara, aqueles que estiveram lá na Serrinha e agradecendo também ao nosso ouvinte pelo carinho da audiência. Mais uma jornada finalizando com o padrão Bandeirantes. Um excelente domingo para todos nós, Guga.
5: Um abraço, Richard. Um excelente domingo para você e até segunda-feira aqui no Bandeirantes Esporte Clube. Esse foi o apito final. 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Pelo carinho da audiência, do rádio ligado, da tela conectada, o meu muito obrigado. Eu volto segunda, meio-dia e meia, no Esporte em Debate. Fique agora com a programação de rede Bandeirantes. Para a torcida do Atlético, alegria, o Dragão venceu. Para o torcedor do Goiás, fica para uma próxima, mas sempre conosco aqui na Bandeirantes Goiânia FM 98,7. O meu muito obrigado, gratidão a Deus por tudo e por todos. Aqui, eu.
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26: E o deitaram novamente na cama, sem que ele tivesse percebido coisíssima alguma daquelas manobras. Araújo conta em detalhes como assistiu Noel escrever um de seus sambas. Uma noite lá se foram os dois a uma festa na rua Conde de Bonfim, na Tijuca. Logo na entrada, a dona da casa apresentou Noel a várias pessoas convidadas. Entre elas, uma moça chamada Clara. Não sabia a boa senhora que Clara e Noel se conheciam de há muito. E mais ainda, que haviam sido namorados. Mas Clara estava noiva de outro. E o outro, com quem depois, aliás, casou, ali estava ao seu lado, certo? Então, como se jamais tivesse visto Noel, a moça apertou-lhe a mão, dissimulando, pronunciando a frase convencional.
27: Prazer em conhecê-lo.
26: O noivo, que se achava perto, percebeu a dissimulação E como já conhecia o romance, cheio de ciúmes, afastou imediatamente a moça, deixando Noel decepcionado. O desagradável incidente inutilizou o prazer daquela festa e Noel retirou-se logo depois, indo em companhia do amigo Araújo para o Café Ponto Chique em Vila Isabel e ali escreveu os versos de um samba cuja música esboçou e foi logo depois completada pelo pianista Custódio Mesquita. A composição recebeu o nome de Prazer em Conhecê-lo e descreve minuciosamente todo o episódio da festa.

Desde cedo, Noel foi um admirador do belo sexo. As mulheres tiveram importância excepcional para sua vida e para sua obra. Muitos sambas seus contam histórias de amores efêmeros. Duas grandes paixões teve ele em sua existência, o samba e a mulher. Não era estranhável, pois, que em certas composições, o samba e a mulher se misturassem e essa servisse de contribuição para aquele. Muito expressivo nesse particular é a segunda parte de um samba seu de 1932, chamado Estamos Esperando, que diz: da tua voz tirei a melodia e a harmonia eu fiz com teu olhar. 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

Vale a pena, já que mais uma vez recuamos até 1932 e comentamos ainda sambas daquele tempo sobre a mistura samba e mulher na obra de Noel, falar também do seu inesquecível Até Amanhã, onde uma das estrofes anuncia em despedida saudosa: o mundo é um samba em que eu danço, sem nunca sair do meu trilho. 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

Nessas histórias de amores e tristezas, porque raramente o amor foi alegre na vida de Noel, cabe um pequeno desvio para que possamos mostrar certo samba, que apesar do seu tom gaiato e seu fundo irônico, constituiu um brado de amargura contra as injustiças que Noel viu seu pai sofrer, atingido duramente pelas diferenças da sorte. Manuel de Medeiros Rosa, pai de Noel, foi um bravo lutador. Na sua atividade de engenheiro, afastava

0: que muitas vezes desta capital, passando longos meses embrenhado pelos sertões. Uma dessas temporadas, ao regressar, estavam à sua espera na central do Brasil, Noel, Hélio e os dois irmãos Araújo. De todos eles, só Noel podia ter uma ideia mais precisa do pai, que ele vira garoto. Hélio, por sua idade, não seria capaz de reconhecer o pai ainda. Os dois irmãos, Antônio e Arnaldo, eram somente companhia, porque jamais haviam visto o engenheiro Medeiros Rosa. Era, portanto, uma situação de veras difícil aquela. Em todo caso, lá ficaram os quatro à saída do trem do horário, olhando aflitos para uns e outros, numa vaga esperança de reconhecerem um homem pela descrição que Dona Marta, mãe de Noel, lhes fizera. Mas nada, já haviam saído todos os passageiros, e eles, desalentados, se retiravam quando Noel sentiu que lhe batiam nas costas. Voltou-se. Era um homem magro, alto, moreno, com um grande bigode à moda do tempo, mas muito pálido, simpático, sorridente, que lhe dizia comovido.
1: Noel, meu filho, estou magro, sim. Você me reconhece? Eu sou seu pai.
0: Manuel de Medeiros Rosa, em 1931, era funcionário da diretoria do abastecimento em São Diogo. Já falamos dele, naquele cargo, quando recordamos os tempos em que o Rio de Janeiro andou na agitação do aumento do preço do cafezinho de 100 para 200 réis. Ali, Manuel de Medeiros Rosa envelheceu, abarrotado de trabalho, sempre na modéstia de um minguado salário. Enquanto isso, outros funcionários da mesma categoria e do mesmo ordenado se mostravam em misteriosa prosperidade, trajando sempre ternos caríssimos, gastando dinheiro a rodo, alguns até possuindo automóveis de preço. Noel Rosa, ao ver certo dia as angústias de seu pai, premido pelas dívidas, e ao saber do belo estadão de seus companheiros de trabalho, compôs a propósito o samba Verrina, a que deu o nome de Onde Está a Honestidade, e que agora que sua origem é revelada, pode ser melhor compreendido pelos que o ouvirem. Neste violão vocês ouvem o próprio irmão de Noel, Hélio Rosa.
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23: Vocês vão ouvir aqui, na reabertura do programa agora, a origem de Amor em Parceria, uma bonita embolada do Noel Rosa. só ouvir a história que originou esta música e algumas outras mais. Vamos seguir o programa, então.
0: Noel é sabido, foi muito mais poeta do que músico. Seus versos, pela perfeição, pela forma, pelo conteúdo, são valiosos, mesmo independentes das melodias a que se uniram. E, fato importante, raramente e possivelmente nunca qualquer das produções de Noel deixou de ter um motivo inspirador externo. Isso é um fato positivo que a determinasse. Assim, pois, o exame dos versos de Noel revela uma história em cada composição. Eram assuntos, por vezes, porém, tão íntimos, tão particulares, tão ocultos até mesmo dos mais chegados ao compositor, que só o depoimento das pessoas envolvidas poderá esclarecer cada caso. Eis porque tanto insistimos para que nos procurem aqueles que conheceram Noel, que conviveram com ele, que sabem, enfim, de qualquer passagem de sua vida. Algumas das composições do saudoso autor ficarão, por isso, sem a explicação esclarecedora até agora. Mas nós, que sabemos perfeitamente da maneira invariável como ele compunha, ficamos sempre encarando como um mistério a solucionar sambas tais como que se chamou Amor de Parceria, que conta uma história de amor em duplicada. Saiba primeiro que...

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0: 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Já ouvimos para esses relatos semanais dezenas de pessoas. Dos motoristas de praça, entre os quais Noel deixou inúmeros amigos, inúmeros companheiros de noitadas boêmias, falamos já com o papagaio, que é o português Álvaro Rodrigues Gouveia, a quem Noel chamava o rei do bom humor, e que se considerava autor da designação de filósofo de Vila Isabel, com que Noel também se tornou conhecido. O depoimento de papagaio é, porém, menos valioso, por falta de certa concatenação e precisão nos episódios e nas datas. Papagaio, porém, conserva uma das melhores, se não a melhor fotografia de Noel e que está agora em nosso poder. Falamos também, ouvinte, ao motorista Inácio Jorge, mais conhecido pelo apelido de Pará e que ainda hoje faz ponto no Largo da Carioca. Pará se refere ao pouco que se lembra com absoluta segurança. E de suas declarações destacamos uma informação preciosa sobre a origem de certo samba chamado 100 mil réis. Segundo Pará, o samba nasceu de 100 mil réis que uma das queridas de Noel, de um pedido que uma das queridas de Noel lhe fez um dia. Ela trabalhava num víspora, popularmente chamado Chega, que aí por 1935 existia na Lapa. A jovem desejava mudar de trabalho, deixando aquele pelo de bailarina de um dance. Faltava-lhe, porém, o soiré. Foi para isso que recorreu ao Noel, pois quando esse lhe foi levar o dinheiro, 100 mil réis para um soiré em 1935, pasmem, ouvintes. Quando ele lhe foi levar o dinheiro na casa onde morava a dita cuja, na rua Joaquim Palhares, lá a encontrou num tete-a-tete com um rival. Decepcionado, saiu dali e compôs imediatamente este samba.
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caso idêntico àquele do Amor de Parceria, foi outro samba de Noel e se refere às suas primeiras torturas amorosas, sem que possamos ainda determinar quem as originou. Esse samba, pelo menos é isso que se pode entrever num dos versos de um dos seus sambas mais lindos, infelizmente menos lembrados hoje em dia. Chama-se Já Cansei de Pedir. E para cantá-lo aqui vem a grande intérprete de Noel, que é Aracy de Almeida. Música.

0: próxima semana traremos aqui mais alguns dados sobre a vida de Noel Rosa, fornecidos por muitos de seus amigos, entre os quais ainda alguns motoristas. Para tanto, vamos fazer daqui uma chamada importantíssima. Alô, alô, Francisco Valucci. Francisco Valucci, funcionário do Tribunal de Contas da Prefeitura, morador na Fundação da Casa Popular em Diodoro. Francisco Valucci, grande amigo de Noel, procure-nos aqui na Rádio Tupi com toda urgência para que possamos recolher seu depoimento sobre o filósofo do samba, colaboração preciosa para esses episódios ocorridos no tempo de Noel Rosa. Tomaram parte nessa audição Aracide Almeida, Del, Roberto Paiva, Onésimo Gomes, Jamelão, Coro Tupi de Erasmo, Orquestra Carioca Tupi, sob a direção de Carioca, Regional de Cláudio Honor Cruz. Na parte rádio teatral tivemos Nádia Maria e Rafael de Carvalho e também Hélio Rosa.
1: Na semana que vem, volta no seu rádio esta produção esmerada de Almirante, levada ao ar em 1951.

0: jornal.
1: E por aqui fechamos o nosso Memória. Participaram comigo na produção deste programa Adriano Roveri, Ariana Elis e Aline Andrade, todos da equipe do Departamento de Documentação e Memória da Bandeirantes, o SEDOM. Também o Roger Palme, que editou e deu o habitual retoque de embelezamento no programa. Assistente de produção, Débora Raposo. Muito obrigado a todos, um forte abraço e até nosso próximo encontro.

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0: São Paulo em si, dos restaurantes, das avenidas, eu fico muito feliz de poder estar na minha cidade.
1: Você é de São Paulo? Bom, o Ed está aqui para dividir, claro, as novidades da carreira. Tem peça em São Paulo, tem vários projetos. Uma peça que eu fui assistir na semana passada, e que bom que você trouxe aqui para a capital paulista, para a gente apreciar, porque você fez o quê? Há 20 anos esse espetáculo, ficou no Rio de Janeiro, premiadíssimo. Agora chega aqui a São Paulo, vou passar o serviço, claro, a gente vai falar do espetáculo, mas também o Edwin vai relembrar personagens marcantes, essa trajetória tão vitoriosa no teatro, no cinema, na televisão. Fez aqui novela na Bandeirante, tava falando aqui, né? Antes de começar, como é grande aqui o grupo, a estrutura, porque você chegou a fazer novela aqui também, né?
0: Olha, eu fiz tanta coisa que eu não lembro que porque assim, eu trabalhei muito na TV Globo, é claro, foi lá que eu comecei, mas antes da TV Globo eu ainda fiz a TV Tupi, que já estava nos estertores, né, no final da vida dela, né, da TV Tupi. Aí eu comecei, claro, na Globo, de uma forma bastante forte lá. Aí passei pela Manchete e acabei fazendo, agora tá bom? Acabei fazendo alguns trabalhos fora dessas televisões, e algumas eram produções independentes que foram vendidas ou pro SBT ou para Bandeirantes. E agora que você me pegou, né? Porque muitos anos de carreira eu não vou lembrar exatamente qual foi a que eu fiz aqui na Bandeirantes.
1: O Cometa?
0: O Cometa fiz, olha aí.
1: Manuel Carlos, não foi?
0: Manuel Carlos, o protagonista era o Strasser, que era um ator maravilhoso, meu amigão, que partiu muito cedo, mas enfim, o Cometa. Eu tenho boas lembranças do Cometa.
1: Otton Bassos, Lúcia Veríssimo.
0: Não, eu tinha uma lembrança, claro, eu era bem jovem também, adorava uma aventura, e a gente viajou muito para cidades do interior para fazer o Cometa. E tenho lembranças muito positivas. Quer dizer, minha passagem pela Bandeirantes foi marcante, sim.
1: Edwin, eu quero voltar aqui, né? A gente vai seguir, claro, na televisão, tudo que você fez, mas quero falar da sua peça, porque já abri aqui para nossa audiência que eu fui te assistir na semana passada, e é impressionante mesmo, porque, bom, o nome da peça se chama Eu Sou Minha Própria Mulher, em cartaz no Teatro FAAP, aqui na capital paulista. Vou passar o serviço, é de sexta a domingo, e você faz, eu digo que é impressionante, porque você faz mais de 20 personagens, e só muda o timbre, a voz, um gesto, um sotaque. E é uma história real, né? Da Charlotte, me ajude aqui no alemão, mas é a Charlotte von Masdorff.
0: Masdorff.
1: Que desde jovem, a Charlotte desde jovem ela se afirmava como mulher, viveu assim, assumindo, né, a sua identidade feminina, uma travesti alemã, em meio à violência ali, né, da sociedade nazista, da Alemanha Oriental, sobreviveu a essa repressão, essa perseguição, ao preconceito, chegou a criar um museu, manteve, né, um museu de antiguidades, um cabaré LGBTQIA+, clandestino, que se formou e se tornou também ali um espaço de resistência mesmo, cultural, afetiva. É uma história real, tudo que a gente vê ali você contando em cena é real, aconteceu, né?
0: É real, e a história que está sendo contada é real também. Ela é real duas vezes, porque é uma história verídica que aconteceu, mas é real também como é que esta peça foi montada. Um autor de teatro, ele descobre a história dela e vai pesquisar, vai entrevistar, e à medida que ele entrevista, esses personagens vão aflorando. Então eu faço o autor, que é um personagem também, ele se coloca como personagem, isso que é bonito. E aí, à medida que ele vai entrevistando ela, ela vai se desdobrando em vários personagens, que é o pai, a mãe, a tia, o apresentador de televisão, você tá lá. O apresentador de televisão tá lá, só que ele chama Zig Flus. Tem o Zig Flus, aí tem o namorado dela. E é bonito porque o que eu acho, como eu faço, eu não tenho ideia de quem vê como é que é, mas na minha cabeça, como eu tô fazendo todos os papéis, é que é um contador de histórias, né? Porque quando eu vejo uma criança sozinha brincando num quarto, e ela faz vozes, né, de uma boneca conversando com a outra, o irmãozinho, é a mesma coisa, ela vai representando os personagens. E com isso, eu fui obrigado a descobrir várias vozes, vários comportamentos corporais, vários sotaques, porque a peça tem sotaque alemão, ela é uma alemã, e essa diferença da língua entre o alemão e o americano, só que aqui é falado em português, é claro, tem uma coisa de humor até, de eles não se entenderem ou se entenderem. Ela fala em alemão, tive que aprender alemão, até isso tive que fazer para essa peça, e eu faço até hoje. Cada pessoa falou uma coisa, você falou mais de 20, uma coisa assim, né?
1: É.
0: Uns falam mais de 15, outros falam 25. Eu nunca quis saber quantos personagens eu faço. Porque cada dia...
1: 24!
0: Não, porque às vezes tem um personagem que eu não faço e que eu apenas conto. Tem um dia que me bate na cabeça, eu falo, vou fazer também esse personagem. E aí invento, no momento, uma nova voz, um novo personagem. É muito doido a minha cabeça, viu? É doida mesmo, porque o que eu consigo fazer com os personagens e apenas com uma mudança de gesto, você viu, né? Mudanças de gesto, mudança de olhar, timbre de voz, respiração, e sobretudo, eu sempre falo isso, na idade que eu tô não é fácil.
1: Eu fico imaginando, porque agora acho que, me corrija, por favor, Edwin, acho que agora o texto já tá mais na sua boca, fazendo há tantos anos, tantas sessões, muito tempo em cartaz, mas no começo, quando você começou ali, né, levantando o espetáculo mesmo, acho que trocava um pouco o sotaque, entrava num personagem, entrava no outro.
0: Depois tinha esse perigo. Em cena nunca aconteceu. Às vezes acontece, por exemplo, tem um personagem que é vesgo, que é o namorado dela, é um vesgo. E às vezes, antes de eu falar a próxima palavra que será dele, eu ainda tô como ela, às vezes sem querer eu dou uma envesgada e falo, ih, para com isso. Eu mesmo me corrijo em cena. Porque tem diálogo que é muito rápido entre ele e ela, quando eles se conhecem, e eu tenho que fazer vesgo e não vesgo, vesgo e não vesgo. E às vezes o vesgo fica nela. Mas quando eu estava montando os personagens, que eu levantei as vozes sozinho, né? Porque o Erson dirigia, mas eu tive que fazer um trabalho de casa e descobrir os personagens. Eu cheguei a trocar, porque eu tinha que fazer. Eu não podia colar uma voz muito grave com outra voz grave. Então, às vezes, eu levantava uma voz que não servia para o momento teatral. Então, eu tive que mudar. Então, eu fui adaptando. Todos os registros vocais que eu fazia, eu tive que depois selecionar em que momento da peça. Aí eu ia ver que lá para frente ia ter duas vozes graves juntas. Aí eu não podia, tinha que refazer tudo o caminho para ficar sempre uma voz aguda, média, ou então uma mais rápida, uma mais lenta. Foi uma coxa de retalho mesmo que eu tive que fazer. Foi um trabalho insano.
1: Em que momento a história da Charlotte chegou até você? Você já conhecia, você que foi atrás, alguém que te apresentou? Como que foi?
0: É que teve duas atrizes em momentos muito distintos, com 8 meses de diferença, que me falaram dessa peça. E eu achei muita coincidência. E aí, quando a segunda me falou, que é a Mônica Martelli, que todo mundo conhece, a Mônica me falou, eu vi uma peça em Nova York que a tua cara, como eu já sabia pela outra atriz, que é a Alexia Deschamps, tinha me falado, eu falei, ela chama, eu sou minha própria mulher, ela falou, é essa mesmo. Aí eu pensei que era um desígnio dos céus, né? Era algum anjinho me falando, monta essa peça. Aí eu fui atrás, mas eu não sabia nada da peça. Aí comprei a peça, cara, muito cara, porque na época a peça estava fazendo muito sucesso, então me venderam por $16 mil, e o dólar estava muito caro na época, eu sei que eu paguei uns R$45 mil. Aí eu fiquei com uma peça que eu li e falei assim, gente, mas é muito difícil. Como é que eu vou fazer isso? São 30 e na época era 30 e tantos papéis, a peça tinha 2 horas de duração, eu falei, é muito difícil, como é que eu vou fazer? E dei pro Erson ler, e o Erson se apaixonou. Eu tava fazendo uma peça com ele, Quando estava para vencer, eu falei, não vou perder os meus $16 mil, eu vou montar. Vou montar de qualquer jeito, sem patrocínio. Por isso que eu não vim para São Paulo na época. E aí acabei montando e acabei levantando com uma dificuldade. Era um verão insano em São Paulo. Eu ensaiava dentro da minha casa, eu abri toda a minha casa e a gente ensaiava lá. E fui montando. E quando estreou, foi um sucesso arrebatador. Eu achava a peça muito séria pro Rio de Janeiro. Mas eu fiz o quê? Eu vou colocar humor. Você viu a peça,
1: sim,
0: você sabe,
1: sim.
0: Que tem muito humor a peça, né? Eu coloquei muito humor nela, sobretudo. Ela contando as histórias, eu fui adaptando para coisas mais bem-humoradas, para tirar o peso dos momentos mais densos que a peça tem.
1: Pegando com gancho, a gente tá recebendo aqui nos estúdios da Bandeirantes em São Paulo, Edvin Luiz, que tá em cartaz em São Paulo, Eu Sou Minha Própria Mulher, no Teatro FAAP, vamos passar o serviço de sexta a domingo, tem mensagens de carinho, mas pegando esse gancho do bom humor, o que mais te impressiona, Edvin? É a capacidade da Charlotte de resistir, ou essa capacidade de continuar vivendo com alegria também que ela tinha, não?
0: Pois é, eu acho que ela é um personagem, não é à toa que se transformou num personagem de teatro, né? A vida dela é especial, não tem como. Como é que pode uma pessoa que todo mundo sabe que dentro do regime nazista, na época, os homossexuais eram mortos em câmeras de gás, nos campos de concentração, como é que ela conseguiu sobreviver? Isso é um ponto. À medida que a Alemanha se divide em duas e coloca o Muro de Berlim no meio, e quem está do lado oriental, o país se alinha ao comunismo, que foi outro regime de exceção tão perigoso quanto. Os regimes de exceção, seja de direita ou de esquerda, são extremamente nefastos para a humanidade, né? Nós vimos mortes, sabemos de mortes, tanto num regime quanto no outro. E nesse momento que a gente está vivendo, é bom que a gente se atenha a isso. Regime de exceção e a extrema, e o extremo dessas posições políticas são nefastos. Como é que ela consegue sobreviver também na Alemanha Oriental, sobre a égide do comunismo? Como é que ela sobrevive? E isso a peça conta. Então é um mistério. Só que ela não apenas sobreviveu. Ela teve, como você falou quando você estava apresentando a peça, ela construiu com as próprias mãos um museu que existe até hoje, lá em Mahlsdorf. E é um museu deslumbrante, quem visita diz que é lindo. Eu não consegui ainda para lá, para Mahlsdorf. Já fui para a Alemanha, mas não fui para Mahlsdorf. E outra coisa, como é que ela conseguiu, embaixo do museu, construir e abrigar uma comunidade gay que era extremamente perseguida? A gente contando assim, a gente fala, nossa, mas é uma peça que fala sobre comunismo, fala sobre nazismo. Não, a gente fala sobre um personagem que conseguiu viver com humor, alegria de vida e ser um exemplo para muita gente. Isso que é bonito na peça.
1: Eu Sou Minha Própria Mulher, em cartaz no Teatro FAAP, até 29 de novembro. Sexta e sábado, às 20 horas, às 8 horas da noite, e no domingo, às 17. Teatro FAAP fica ali na Rua Alagoas, 903, Higienópolis. Os ingressos em teatrofaap.com.br. Tem um perfil aqui também no Instagram. O ouvinte, às vezes, fica mais fácil, né? Clicar ali no Instagram. Então é eu sou minha própria mulher. Tem um link que redireciona já direto para o site do Teatro FAAP. Você consegue garantir os seus ingressos. Você levou. Pro Rio de Janeiro, fez essa peça no Rio de Janeiro. São Paulo, é essa a primeira vez?
0: É a primeira vez, porque na época, como eu tinha produzido também, vocês não têm ideia, quem está me assistindo, nem você talvez não tenha ideia do que é produzir teatro. E sem patrocínio. Com patrocínio tudo fica mais fácil. Mas ao contrário do que muita gente pensa, pouquíssimas peças conseguem patrocínio. Os atores normalmente têm que se bancar. Então eu peguei um dinheiro para montar uma peça que foi essa. Montei, conseguimos fazer, e aqui em São Paulo a gente não conseguiu pauta de teatro ou não conseguia passagem aérea, ficava muito complicado. Então eu parei a peça depois de 2 anos, fizemos muitas viagens, mas não consegui vir para minha cidade. Então eu tinha esse sonho de vir para cá e fazer essa peça. Só consegui agora. O que foi bom? Foi bom porque eu achei o momento certo.
1: Um momento também,
0: né? O mundo, do jeito que ele está, essa peça é muito mais, ela é muito mais procedente hoje do que naquela época. Eu acho que ela tem muito mais para dizer para a população de uma forma geral do que naquela época. Pelo momento que a gente vive mesmo, né? De intolerâncias. E essa peça fala sobre intolerância, né? Perseguição.
1: É incrível, né? Como de lá para cá, de quando você estreou para agora, como algumas coisas melhoraram, outras pioraram de forma brutal, e outras pautas são atuais, né? Uhum. Deveria até já tirar, não ser mais assunto, não ser mais discussão, uhum, né? Falar de preconceito, de racismo, uma coisa, né, Edwin?
0: É uma coisa inacreditável.
1: Né? E a gente ainda tá falando. Então, quando você traz essa peça, que como eu disse, já há 20 anos o Edwin tá em cartaz, estreou, tá circulando, mas num momento como esse, né? Num momento em como esse, que o Brasil é o país que mais mata travestis e tudo, não é? Uhum. No mundo. Uhum. Então, é de suma importância conhecer a história da Charlotte, que resistiu a tudo e a todos, e você faz, como a gente já contou aqui, não só a Charlotte, mas o jornalista que conheceu a história dela, Doug Wright e outros personagens todos, até soldado nazista, você também faz.
0: Eu faço muitos homens, muitos, vamos chamar de heterossexuais, porque na verdade pode ser que o oficial nazista tenha uma vida dupla, a gente não saiba, mas em princípio são heterossexuais. E faço ela, que é uma travesti, uma transexual, e ainda faço uma lésbica. Faço a tia dela, que é lésbica. Então é uma pleia de sexualidades. O que eu acho bonito, outro dia estava dando uma entrevista falando sobre a diversidade. O mundo só é bom, só é bonito, é colorido, porque tem a diversidade. Isso é que é bom. E você tentar coibir a diversidade é um trabalho que não tem caminho para o futuro. O mundo é diverso e cada vez mais a gente vai ser obrigado a aceitar a diversidade, a cor da pele, a religião, a cultura de um povo, as línguas, os sotaques. É só assim que o mundo é bonito. Se não houvesse a diversidade, seria muito chato. Seria tudo meio igual, né? Seria um tédio. O que eu acho bonito é isso. Eu estou vendo aquele painel, tem duas pessoas, uma com a pele escura e uma com a pele clara. Olha que bonito o contraste. Não é lindo? Eu acho bonito ter vários tons de pele, eu acho bonito ter várias cores de cabelo, eu acho bonito falar diversas línguas, porque senão daqui a pouco está todo mundo falando só uma língua, só uma religião, todo mundo clareando a pele ou escurecendo a pele. Não é bom. O mundo é bonito,
1: verdade,
0: do jeito que ele é.
1: É verdade.
0: E a gente tem que aceitar há milênios, desde que o homem é homem, desde que o ser humano se entendeu como ser humano, que a diversidade sexual, ela existe. Em qualquer civilização, qualquer uma. Então, ou aceita, ou fica quieto, cala a boca, não interfere na vida do outro.
1: E as pessoas, a reação da plateia, as pessoas saem emocionadas,
0: muito,
1: tocadas.
0: Muito.
1: Muitas não conheciam a história e estão passando a conhecer através, né, de você ali, né, do representando a Charlotte, e depois vão a fundo, né, pesquisar mais, ler mais de como ela passou por tudo isso, né? Agora, aproveitando, você falou aqui que está trazendo o espetáculo para São Paulo, a gente já contou que você é de São Paulo, natural de São Paulo, ali da região da Moca, uma família grande, italianona, não é? Mas foi cedo pro Rio? Você largou São Paulo?
0: Foi com a escrava Isaura. Foi uma coincidência que aconteceu na minha vida. Eu fazia uma peça chamada Margem da Vida, que foi uma das grandes peças que eu fiz da minha vida, logo no comecinho da carreira, eu e a Beatriz Segal. E a gente arrumou pauta, quer dizer, a produção, eu não era produtor na época, a produção arranjou uma pauta lá no Rio de Janeiro. Coincidentemente, na mesma época, me convidaram para fazer Escrava Isaura no Rio de Janeiro. E fui com as duas coisas. Eu trabalhava, naquela época, é uma loucura, né? Fazia a peça durante a noite, ia para casa, decorava de madrugada a novela, para de manhã já estar no estúdio para gravar a Escrava Isaura. E acabei assim, fui ficando, uma peça surgiu outra. Uma novela surgiu outra, eu fui ficando, eu odiava o Rio de Janeiro, mas eu odiava, não tinha nada a ver comigo, aquela gente na praia, toda sarada. Eu era uma pessoa mais lunar, o carioca é muito mais solar, né? Até hoje eu sou uma pessoa mais lunar, eu gosto de frio, eu gosto da noite. A adaptação ao Rio foi muito aos pouquinhos para mim. Hoje eu amo, eu moro num bairro, vocês conhecem de nome, pelo menos, que é o Leblon. É um bairro pequenininho onde eu me sinto muito bem. Mas cada vez que eu venho para São Paulo, vem uma onda paulista aqui dentro que me deixa enlouquecido. Às vezes eu falo, eu tenho que voltar para São Paulo, morar aqui, para terminar os meus dias na cidade onde eu nasci. Sabe? A volta no círculo, né? Mas quando eu chego na minha casa no Rio, também eu fico muito feliz.
1: Tem uma curiosidade, eu quero falar de Escravizaur, quero falar da escola dramática, mas tem uma curiosidade que você foi, você fez ginástica olímpica por 10 anos, dos 10 aos 20, e foi campeão, né, brasileiro, e depois flertou com medicina, foi estudar história da arte na França. Tem um caminho aí, não é, Edwin?
0: Você sabe que vendo a minha história, a gente vê que era um rapaz muito perdido na vida. Não sabia direito o que eu queria, né? Porque eu fui atleta por uma contingência, eu era muito pequeno. Era muito mirradinho, eu ia em médico toda hora, minha mãe fazia promessa, eu ia na Aparecida do Norte, tudo pra eu crescer, né?
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3: Os V's no Brasil, os W's no Brasil eram V. Então era Vilma, Wanda, Walter, né? Tudo com W. Eva, tinha Eva com W, inclusive. Aí quando a cultura americana começou a dominar o mundo, eu passei a ser Edwin. Aí eu fiquei meio cabreiro com essa história, porque eu não sou Edwin, eu sou Edwin. Meu nome é alemão, não é americano. E aliás, esse nome, a raiz, é germânica, não é americana. Né? Ele é um nome germânico, de que data do século VIII.
4: O do bom e do melhor faz um rapidíssimo intervalo comercial. Na volta tem mais, hein? Vamos continuar juntos aqui na Bandeirantes.
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2: O italiano Luciano Pavarotti é tido como o tenor que popularizou mundialmente a ópera. No dia 9 de dezembro de 1991, ele desembarcou em São Paulo para mais um recital. Ainda no aeroporto, conversou com os jornalistas e a Rádio Bandeirantes, claro, estava presente. Pavarotti contou que vinha de Nápoles para essa apresentação e depois iria para Nova York. Enfatizou a presença em teatros importantes e espaçosos, sempre em grandes cidades.
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1: Tem mensagens de carinho, aqui. Edwin Luiz é um ator maravilhoso, é o recado da Denise. A Janaína, bom dia Danilo, eu sou muito fã do Edwin, acabei de assistir aqui no Globoplay, maratonei as novelas todas. Quem mais aqui que escreveu pra gente, né, que deixou aqui, mandou uma foto, tá acompanhando, é o Walter Lima, deixou mensagem de áudio, tá na nossa live aqui também, mandou os prints aqui que tá na televisão, tá assistindo. O Álvaro Berti de Caieiras, bom dia Danilo, bom dia Edwin, fomos xarás durante a novela Escravizaura, belíssima sua atuação. Álvaro. É o Álvaro Berti aqui que escreveu. É o Nelson também tá por aqui, bom dia Danilo, tô adorando o programa. O Tacano aqui no nosso WhatsApp, o senhor Tacano, a Vivi, Tony aqui escreveu pra gente, não tem o sobrenome do Tony, mas deixou aqui um recado. Fabiano também, obrigado a todos aqui. E vão lá assistir, hein? Vão lá assistir no Teatro FAAP, Eu Sou Minha Própria Mulher. Mas daí, só a título de curiosidade, bom, depois desse flerte com medicina e a ginástica olímpica.
2: A medicina desiste na hora que eu vi a primeira. A dissecação de cadáver. Eu fui assistir, eu estudava no Colégio Bandeirantes, né? Fazia o. Na época chamava científico, aí um dia levaram a gente para ver uma dissecação de cadáver, eu desisti no ar. Mas no ar, eu falei, não dá para mim. Aí eu fui fazer um exame psicotécnico, que existia muito na época, ainda tem esse exame psicotécnico, nem sei. Porque na época a gente só tinha três profissões para seguir.
1: Medicina, direito e
2: arquitetura, era o que tinha. Aí eu fiz o exame psicotécnico que deu teatro. Como uma das primeiras opções, deu em segundo. E eu só tinha visto uma peça de teatro na minha vida. Que, aliás, foi a estreia da Araciba Labaliana, uma peça. Eu fui ver, me encantei, mas jamais pensei em fazer teatro na minha vida. Aí, quando deu o exame psicotécnico, o teatro, eu continuei entrando em faculdade e saindo. Até que surgiu uma bolsa de estudos para eu morar na França. Que por coincidência é uma cidade chamada Nice, onde o Paulo Arruso, que é o compositor da nossa peça, das músicas da nossa peça.
1: Que tá aqui com a gente hoje.
2: Aqui com a gente, ele veio comigo fazer companhia. Ele morou nessa mesma cidade, engraçado, duas pessoas que moraram em Nice estarem juntas aqui no Brasil. Mas eu fui para Nice e eu estudei história da arte, estudei a cultura francesa e lá me perguntava, o que que você faz no Brasil? E eu, como tinha feito um cursinho de 3 meses de teatro para acompanhar um amigo, mas só para acompanhar, eu falava, eu sou ator. Era nada, fazia nada. Eu sou ator. tinha vergonha de dizer, eu sou um filhinho de papai, que tô aqui na França, com dinheiro do meu pai, uma bolsa de estudos, e eu falava que era ator. Aí assim que eu cheguei no Brasil, eu prestei exame, eu fiquei tão com essa coisa, sou ator.
1: A virada foi aí.
2: Eu acho que eu lacrei com o universo nessa minha ida para Nice. E aí eu entrei, eu prestei exame na Escola de Dramática de São Paulo, entrei no meio de 400 pessoas, eu entrei em primeiro lugar, olha só, né? Não era ator. E me formei e logo comecei a trabalhar, e aí veio a primeira peça que eu fiz, eu ganhei o prêmio de revelação de ator. E aí veio esse convite para ir para o Rio de Janeiro, acabei indo. E aí são 53 anos da minha vida.
1: Primeiro veio essa peça.

0: você mencionou, que já ganhou o prêmio de ator revelação. Primeiro Tupi, o que veio primeiro?
1: Eu acho que a Tupi veio primeiro. Acho que quando eu estava já nos últimos anos da EAD, no último ano, acho que eu já fiz uma participação numa novela lá. E aí.
0: Ivani Ribeiro, a primeira Ivani que você fez.
1: Eu não lembro qual que foi a primeira. Assim, eu não sei se foi Vila do Arco ou essa da Ivani que você está falando, que era Camomila e Bem Me Quer, né?
0: Isso.
1: Eu não sei qual foi a primeira. Talvez tenha sido essa da Ivani.
0: E aí você ficou na Tupi por um tempo?
1: Fiz três novelas lá.
0: E fazia também muito comercial, né?
1: Muito, muito. Eu era o cara que eu tinha matéria de revista, o cara da propaganda. Então eu fazia comercial que não acabava mais. Ganhei bastante dinheiro com isso, porque comercial pagava bem. E quando eu fui pro Rio de Janeiro, eu tive a sorte já de, com esse dinheiro que eu fiquei guardando, porque eu morava com meus pais, né? Eu fui filhinho de papai até os 29 anos de idade. Minha mãe falava, você só sai daqui casado. E eu não tinha casado até os 29 anos, né? Então eu fiquei com eles. Aí quando eu fui fazer a novela, é que eu me dei pro Rio. E com esse dinheiro da propaganda, do teatro, da televisão, tudo ao mesmo tempo, eu consegui, com a graça de Deus, comprar um apartamento lá no Leblon logo de cara.
0: O convite para a Escravizaura, que você estava falando, que você foi para o Rio de Janeiro e ficou, e foi ficando, e está até hoje lá no Rio, é Gilberto Braga.
1: Foi.
0: Gilberto Braga te viu num comercial, te viu na novela. Como que surgiu o convite para...
1: Pelo que eu sei da história, acho que ele me contou, é claro, o Gilberto Braga, na época, ele era crítico de teatro. Ele tinha um outro nome, inclusive, ele chamava Gilberto Tumsix. O Gilberto Tumsix, ele foi ver a Margem da Vida no Rio de Janeiro, aqui em São Paulo. Chegou no Rio, estavam precisando de um galã para a novela dele, que era Escrava Isaura. Ele falou com o Erval Rossano para me chamar, me chamaram, eu fui lá, fechamos, e eu jamais achei que eu iria fazer novela, porque eu fazia teatro, eu durante a escola de teatro, era um momento muito político do Brasil, né? Nós vivíamos na ditadura. E os atores, de uma forma geral, tinham um sonho de derrubar a ditadura. A gente unido jamais seria vencido. Então a gente queria ser ator para lutar pela liberdade, lutar pelo bem do país. E novela naquela época era uma coisa meio burguesa, ópio do povo, eram as palavras que se falava na época. É o ópio do povo, novela é o ópio do povo. O povo se idiotiza vendo novela e não pensa na política. Então eu cresci com esse sentimento e achava que novela era uma coisa que eu não iria fazer, que eu não seria para mim. Como eu acho que não é. Eu acho que novela não
0: é
1: para mim.
0: Acha mesmo?
1: Acho. Depois de tudo que eu fiz, eu vejo que o meu lar, a minha paixão mesmo é o teatro. A televisão é um lugar que eu gosto de visitar. Mas a minha casa é o teatro, eu tenho paixão. Eu não sei nem descrever o que é que eu sinto quando eu tô em cima de um palco. Quando eu tô na televisão, eu sinto que eu tô na casa de alguém, que eu sou bem recebido, mas não me pertence. Eu admiro atores que se sintam extremamente à vontade num estúdio de televisão ou então fazendo uma novela. Tenho muita admiração, porque é um lugar muito difícil, é muito frio, é muito caótico, é muito trabalho, você tem que decorar muito, é todo dia, toda hora, eu passei minha vida decorando o texto. Você sabe, só por uma questão de curiosidade,
0: claro.
1: Muitos anos atrás, mas bota anos isso, eu não era ator ainda, uma vez na casa de alguém tinha uma mulher que lia cartas, ou qualquer coisa, acho que era cartas, e aí fala, vai lá, vai falar com ela, e eu fui. E ela falava, no meio do papo, ela falou, nossa, mas eu vejo uma quantidade de papel na tua vida. É muito papel, você tem muita folha de papel. Aí eu saí de lá e pensei, essa mulher é maluca. O que, que é que eu vou fazer com o papel? Eu vou ser o quê? Um cara de escritório? O que, que é? Naquela época não tinha computador, né? Mais tarde eu falei, ela falou que eram textos para eu decorar. Era texto para decorar, era calhamaços de coisa. E eu nunca me esqueci dessa cartomante que selou o meu futuro.
0: atual. Agora, ainda dentro de televisão, né? Claro, você já explicou que gosta mais, né, do teatro, do tablado, mas eu sei também, por outro lado, que fazendo novela, fazendo televisão, você gosta também, tem ali um fascínio, eu acho, por personagens de época. Você gosta mais?
1: Eu gosto. Sabe o que acontece? Para quem é ator, é muito difícil talvez explicar isso. A gente gosta de viver vidas. A televisão, ela tem um coloquial, uma coisa que é do dia a dia, que não me agrada muito, que é, passa o café, eu não gosto de você, se você chegar perto de mim eu vou te bater. Não, ela falou e eu entendi. É muito coloquial, é muito normal, isso não me agrada. Eu gosto de conseguir dar vida a um papel que seja muito diferente de mim. E as novelas de época, geralmente, elas têm uma coisa mais teatral. Na tua postura, no teu jeito de falar, na tua embocadura. Então, eu acho que eu me adaptei bem. E então, como eu comecei a novela de época, talvez, e o Erval Rossano, que era o diretor, gostou muito de mim e me convidou para várias novelas seguidas, e eram todas de época, que naquela época, a novela das 6 horas da tarde, que é o que eu fazia muito, eram novelas de época. Talvez eu tenha me habituado. Talvez eu sentisse aquilo lá, me dava um certo conforto. Mas eu prefiro viver personagens onde eu tenha composição, que saia do cotidiano. Eu gosto de viver grandes papéis diferentes, que eu possa compor fisicamente, na voz. Eu gosto muito.
0: Mas ainda voltando, muito se falou de A Escravizaura, você também em todas as entrevistas, mas como foi ali uma grande projeção, uma visibilidade, no começo uma rejeição, depois uma virada também, conquistou os espectadores e você novo, vivenciando, experimentando tudo aquilo, te assustou?
1: Muito, até porque não era novo, né? Eu tinha 29 anos.
0: Novo?
1: Não, mas assim, os meus contemporâneos tinham 18, 20, 21, os atores. Então estavam começando a vida. Eu já estava com a minha vida formada. Eu era completamente independente, já morava no Rio de Janeiro. Então, de repente, porque eu fiquei uns meses no Rio de Janeiro até entrar no ar, né? Eu comecei a gravar, mas até entrar naquela época se fazia muitos capítulos antes. Então eu tinha minha vida formada, eu ia praia, eu ia caminhar. Naquela época tinha o Cooper, era a famosa época do Cooper, né? Que você corria pela orla ou pela lagoa ou pelas cachoeiras do Rio de Janeiro. E de repente, do dia pra noite, quando eu entrei no ar, em 3 dias depois eu já não podia mais sair à rua. Não podia mesmo, não é a força de expressão. Não havia possibilidade de eu pôr o pé fora de casa. Isso me assustou. Como é que uma pessoa totalmente independente, que aspira pela independência, pela liberdade, pela autonomia, não sou mais dono dos meus passos, dos meus gestos? Porque é claro, se você é muito conhecido, você não pode nem limpar o seu nariz, porque alguém tá vendo e fala, ei, aquele ator que faz galã de novela tava limpando o nariz, coisa feia, ai, ai, ai, não pode, né? Você fica sendo policiado. Fora o público, os paparazzas, que ficavam loucos para encontrar alguma falha no teu comportamento para pôr nas manchetes dos jornais.
0: Hoje, então, está pior ainda, né?
1: E me assustou muito, né, na época. Mas é claro que depois, com o tempo, você vai falando, é isso que eu tenho, essa é minha vida, você escolheu fazer isso. Eu não escolhi fazer teatro para ser famoso. De jeito nenhum, não era a minha, essa coisa de ter meu nome em letras garrafais no teatro, na frente do teatro, não era uma percepção que eu tinha, não era para isso que eu fiz escola. Eu tava fazendo escola para lutar socialmente por causas que eu acreditava serem importantes para o nosso país. É essa minha, eu fui com isso na minha cabeça. Mas é claro que eu usufruí sim do glamour, claro, né? As portas se abrem de uma tal maneira quando você faz muito sucesso que você pira, inclusive. Você pira, porque os tapetes são estendidos, as portas são abertas, as janelas são escancaradas, você é recebido em todos os lugares com vênias, né? Tratamentos maravilhosos. E eu fui o galã da minha época, né? Eu fui campeão de cartas da TV Globo. E graças a Deus que tudo isso se arrefeceu um pouco. Hoje a minha carreira é mais pautada pelo reconhecimento do meu trabalho, pela postura que eu tenho diante da vida. Isso é que me importa. O que eu mais quis, eu consegui, que é reconhecimento dos meus pares. As pessoas reconhecem em mim um ator consequente, que faz um bom trabalho, que ganhou os seus prêmios. Isso para mim é o que é gostoso.
0: Ah, e tantos trabalhos, né? A gente tem mais 3 minutinhos aqui, mas tantos trabalhos marcantes, claro que não vai dar pra gente passar por todos eles, mas só, bom, a Escravizaura, sucesso mundial. Aí depois também, um outro fenômeno foi o Astro, que você não contou nem pra sua mãe, o desfecho, não foi, Edwin?
1: É verdade. A Jeanette Claire pediu que eu fizesse segredo e eu fiz o segredo, passei a novela inteira com aquele segredo, não contando, aí no final todo mundo falou, você me enganou direitinho. Eu era o assassino do Salomão Rayala, que era a primeira novela onde teve quem matou quem. Então, foi muito sucesso também.
0: Aí o Astro, Dona Xepa, Pão Pão, Beijo Beijo, tantas coisas que você fez, o Cometa aqui, na Bandeirantes, não é? Mulheres de Areia, Por Amor, Suave Veneno, Amuralho, Quinto dos Infernos, Mad Maria, Sim a Moça.
1: Gente, como eu trabalhei.
0: A gente vai.
1: Eu trabalhei muito.
0: Isso só no audiovisual, só na televisão, fora o teatro.
1: Fora o teatro.
0: Fora o teatro.
1: Teatro eu fiz mais coisas do que na televisão. Acho que eu fiz muito mais obras no teatro do que na televisão.
0: Bom, na reta final aqui, além de te agradecer, porque eu sei que o Edwin tá em cartaz de sexta a domingo, espetáculo, né? Termina ali, começa, eu vou passar aqui o serviço, mas termina tarde, hoje tá aqui cedo, bem-humorado, contando as histórias, relembrando os momentos marcantes da carreira. Então, queria te agradecer demais pela presença. Eu sou minha própria mulher, no Teatro FAAP, até 29 de novembro, de sexta a domingo, sexta e sábado, às 8 horas da noite. Domingo às 17, Teatro FAAP, na Rua Lagoas, 903, Higienópolis, ingresso teatrofaap.com.br. Tem aqui o Instagram da peça, arroba eu sou minha própria mulher, do Edwin. É fácil, arroba Edwin Luize Oficial. Tem lá também a agenda, os trabalhos, né? As novidades, se tem série, se tem filme, se tem novela, e a temporada aqui também em São Paulo. Que bom que você conseguiu trazer esse espetáculo para cá. Obrigadíssimo, viu, Edwin?
1: Eu queria falar só mais uma coisinha
0: para
1: vocês.
0: Claro, claro.
1: Rapidíssimo. Não se assustem, porque eu tenho muito medo quando as pessoas, a gente conta essa história, fala assim, uma peça sobre nazismo, comunismo, travesti, eu não sei se eu quero ouvir falar sobre isso. Vão, porque a peça é de uma importância enorme. Fora isso, vocês vão se divertir muito. Vão se emocionar, sim. Vocês vão chorar, mas vocês vão se divertir muito, que a Charlotte é muito engraçada, muito querida, muito simpática.
0: Edwin Luiz aqui conosco, é verdade, assino embaixo, fui assistindo na semana passada, é tudo isso mesmo, recomendo, aliás, no meu Instagram, fiz ali, estou fazendo uma série de indicações semanalmente com dicas de peças de teatro, e a sua tava lá, também espalhando aqui, mais essa peça, esse solo aqui em São Paulo. Edwin, brigadíssimo, obrigado mesmo, volte sempre.
1: Foi,
0: viu?
1: Ótimo.
0: Tem novidade chegando, hein? Já sabe da novidade, é na segundona, hein?
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0: Tá aí então, tá feito o convite, estamos chegando na LG Channels a partir de segunda-feira, hein? Dia 28 é mais uma forma de consumir aqui a nossa programação. A todos, muitíssimo obrigado pelo carinho, pela audiência, hoje a gente recebeu, teve o prazer de receber aqui, Edwin Luiz, tá em cartaz no Teatro FAAP, eu volto amanhã, domingo, às 23 horas, às 11 horas da noite, bom final de semana a todos, tchau pessoal.

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0: agora pela Bandeirantes, mais uma edição do Bandeirantes a Caminho do Sol. Eu sou o Danilo Gobato, estaremos juntos pelas próximas horas, fazendo companhia um para o outro neste começo de domingo, levando muita informação, prestação de serviço, entrevistas e, claro, sempre abrindo espaço para a sua participação. E você já sabe, hein? Pode acompanhar a Bandeirantes também pelas nossas redes sociais em @RadioBandeirantes ou então mandar o seu alô, deixar o seu recado pelo nosso WhatsApp no 11 99904-8756.
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0: E a gente começa, hein, traduzindo o juridiquês e trazendo os assuntos da justiça que impactam o seu dia a dia. É o Linha Direta com a Justiça aqui no Bandeirantes a Caminho do Sol.
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2: Aqui na Bandeirantes, nós vamos abrir espaço para receber mais uma vez o nosso consultor para assuntos que estão ligados ao Brasil. Professor Aldo Rebelo, ex-ministro da Defesa, ex-ministro da Ciência e Tecnologia, ex-ministro do Esporte e também ex-presidente da Câmara Federal, que conhece o Brasil como poucos e pode nos ajudar a esclarecer um dos assuntos em pauta hoje no Brasil, que é a questão das áreas que estão destinadas aos indígenas. Professor Aldo Rebelo, mais uma vez um prazer recebê-lo aqui na Bandeirantes. Como é que vai? Tudo bem?
3: Um abraço, Pedro. Um abraço, tudo bem? Muito obrigado aí pelo convite.
2: Tem uma decisão do ministro Flávio Dino que chamou a atenção da nossa audiência e nos foi provocada, e eu vou repassar para o senhor. O ministro Flávio Dino autorizou a exploração de áreas indígenas por indígenas para exploração de diamante. Porque, segundo esses indígenas que chegaram ao Supremo Tribunal Federal, reclamando que garimpeiros irregulares, ilegais, criminosos invadiram essas áreas para exploração dos diamantes. A comunidade Cinta Larga conseguiu acesso ao ministro Flávio Dino no Supremo Tribunal Federal e o ministro Flávio Dino autorizou essa exploração. Ministro Aldo Rebelo, por que que isso acontece no Brasil dessa forma? O que que é preciso dizer a respeito desse assunto aqui para os ouvintes que estão em dúvida sobre o tema na Bandeirantes?
3: Pedro, esse tema é um dos mais ignorados e um dos mais negligenciados pela sociedade brasileira, pelo Estado brasileiro, pelo governo brasileiro. Porque, na verdade, o que o ministro Flávio Dino autorizou já está autorizado pela Constituição, em dois artigos. O artigo 231 diz que, ouvidas as comunidades indígenas e autorizado pelo Congresso Nacional, usufruto das riquezas existentes nas terras indígenas, dos recursos minerais, já está autorizado. Portanto, não precisa nem do Executivo. Por que não precisa do Executivo? Porque quem dá autorização é o Congresso. Havendo recurso a ser extraído de uma área indígena, diamante, ouro ou outro recurso qualquer, a autorização não depende nem do Executivo. Segundo o artigo 231, depende do Congresso Nacional. A questão é que há um outro artigo anterior, o 176, que diz que essa exploração de recursos naturais em terras indígenas e áreas de fronteira, porque a Constituição estabelece uma área de fronteira, que é aquela área de 150 quilômetros da fronteira até o interior do Brasil, que é também considerado uma área de segurança nacional, precisaria de uma regulamentação por lei do Congresso. Só que essa regulamentação nunca foi feita. Há forças misteriosas que interferem. A primeira regulamentação foi tentada ainda pelo senador Severo Gomes, logo depois da instalação da nova república, acho que no governo Sarney ainda. Isso não prosperou. Depois, o deputado Aloysio Mercadante tentou outra regulamentação que também não prosperou. Depois, o próprio governo enviou duas propostas de regulamentação, uma da Casa Civil do presidente Lula, outra do Ministério da Justiça. Essas regulamentações também não prosperaram. E por não prosperar, o que acontece com o minério existente, com os recursos, com a riqueza existente nas áreas indígenas? Elas são exploradas de forma ilegal, ou por garimpeiros ilegais, ou exploradas também de forma ilegal pelas próprias comunidades indígenas, como é o caso, inclusive, dessa área chamada de Reserva Roosevelt, que são índios cinta-largas e índios também de outras etnias que vivem dentro dessa terra indígena, que, segundo o próprio governo, mais de 3 bilhões de dólares já saíram em diamantes dessa área, que é o diamante mais nobre, o chamado diamante azul. Essa é uma das maiores minas do mundo, compete em dimensão com as minas de Angola, da Namíbia e de outros países africanos. Mas como não há uma regulamentação, nem nunca foi dada uma autorização pelo Congresso, o diamante é explorado de forma ilegal, de forma clandestina. A Polícia Federal já prendeu, inclusive, grandes traficantes de diamante ali na região, no município de Espigão do Oeste. Eu conversei com a prefeita de Espigão do Oeste, falecida, a prefeita, acho que era Marta Tereza, e ela me contou, inclusive, de massacres de garimpeiros por lideranças indígenas, armadas pelos contrabandistas, porque o garimpeiro queria vender o diamante mais caro do que o indígena. Ela me contou que era comum em Espigão do Oeste os contrabandistas chegarem com duas Hilux, duas caminhonetas Hilux, em um bar da cidade, e em troca de uma das caminhonetes que entregava a um cacique, recebeu uma sacola de diamantes, porque o indígena não sabe exatamente o preço do diamante, ele sabe o valor de uma Hilux. Então isso acontecia com muita frequência e o governo nunca conseguia regulamentar, o Congresso também não conseguia, e não é apenas nessa área, em todas as áreas onde há ouro na Amazônia, em terras indígenas, nos Mundurucus, lá em Jacareacanga, ou nos Yanomamis, lá em Roraima, o contrabando de ouro é uma prática comum, ou realizado pelos próprios indígenas, que se associam muitas vezes com garimpeiros, ou fazem o garimpo sozinhos, ou com, hoje, infelizmente, com a presença do crime organizado. Como o garimpeiro tradicional foi expulso, criminalizado, ele foi para a Venezuela, para a Colômbia, para o Equador, para a Guiana, e agora o garimpo ilegal está entregue nas mãos desses grupos do crime organizado, PCC, Comando Vermelho, Família Norte e outros grupos semelhantes. Os indígenas Cinta Larga recorreram ao Supremo para que o Supremo suprisse a lacuna do Congresso. E o ministro Flávio Dino adotou essa providência. Isso aí é uma coisa boa, porque vai autorizar de alguma forma o usufruto dessa riqueza, mas reúne também duas mazelas. Quais são as duas mazelas? A subtração de atribuições do Congresso pelo Supremo, como é esse o caso, e a omissão do Congresso. Ou seja, o ministro Flávio Dino agiu porque o Congresso também está se omitindo desde que a Constituição foi promulgada em dezembro, acho outubro, de 1988. Isso é uma coisa completamente absurda. Ele impôs alguma série de exigências, mas, na verdade, essa autorização já existe na Constituição. O contrabando, infelizmente, é a prática mais comum e o prejuízo é para todo mundo. Todo mundo é prejudicado. O índio é prejudicado, o governo é prejudicado porque não recolhe o recurso natural, nem os tributos, os municípios, os estados. Isso é uma das nossas tragédias, meu prezado Pedro.
2: Ministro Aldo Rebelo, essa questão, ela está intimamente ligada à demarcação de terras indígenas no país, que é outra discussão que parece interminável. Eu queria que o senhor trouxesse a sua visão sobre esse assunto, em que pé está esse assunto, Supremo, Congresso Nacional, relembra para o ouvinte aí da Bandeirantes.
3: Uma das anomalias da nossa Constituição foi entregar, ou da nossa legislação, das nossas normas, é entregar, em troca, talvez, de um peso na consciência, vastidões de terras para as populações indígenas, sem que isso tenha modificado a vida, a qualidade de vida material e espiritual das populações indígenas. O exemplo mais claro é o caso Yanomami. São 96 mil quilômetros quadrados para pouco mais de 20 mil índios. Ou seja, uma área maior do que Santa Catarina, maior do que Portugal. É uma área gigantesca. Quem já visitou uma aldeia indígena sabe que o indígena não se afasta da sua aldeia mais do que 20 quilômetros. Porque se ele se afasta mais do que 20 quilômetros, ele não consegue retornar. Então toda a sua atividade de pesca, de caça, de busca de alimentos, se dá no máximo até 20 quilômetros, porque é a distância que ele consegue percorrer e voltar para a sua aldeia. Isso qualquer um que tenha visitado uma aldeia indígena sabe disso. Sabe que o indígena não quer mais caçar com arco e flecha. Ele prefere uma espingarda de caça, uma espingarda 20 de calibre pequeno para caça de pouco alcance, que ele se sente muito mais protegido na sua alimentação se tiver uma espingarda de caça do que o arco e a flecha. Mas o Brasil saiu distribuindo, hoje temos mais de 1 milhão de quilômetros quadrados, temos duas vezes a área da França de terras indígenas demarcadas, e os índios que vivem lá na área Yanomami passando fome, vivendo em dificuldades, porque não é a área que é dada que vai resolver a situação. O indígena precisa de tecnologia, precisa de ser integrado à sociedade nacional. Quando eu falo com eles, além da espingarda de caça, o que ele quer é o trator, é a máquina para produzir na agricultura. Ele não quer produzir naquela tecnologia de 500 anos passados, da coivara, de tocar fogo em tudo, tá certo? Degradar a qualidade da terra, colher ali duas ou três safras e depois ter que se deslocar para uma outra área que ele vai precisar, porque aquela terra já é uma terra improdutiva. De tal sorte que a legislação no Brasil criou deformações que agravaram a relação dos indígenas com as populações não indígenas. Agora mesmo nós estamos lá no município de Vitória, do Xingu, ali perto de Altamira, uma situação completamente absurda. Isso agora, isso foi ontem. Chegaram lá a Força Nacional e a FUNAI para expulsar da área assentados do INCRA, e foram assentados na década de 90, que convivem muito bem com os indígenas. Mas a FUNAI sai demarcando qualquer área, independente de ter indígena ou de não ter indígena. Por essa razão, é preciso tirar da FUNAI o poder de demarcar terra indígena. A FUNAI tem que dar um parecer, mas tem que ser uma outra autoridade independente que tenha a capacidade e o equilíbrio para demarcar terra indígena, porque nós já demarcamos 14% do nosso território, pessoal. Isso não existe. Onde tem muito mais índio, como na Bolívia, no Peru, não existe o que há no Brasil. Isso não é para proteger os índios, isso é para imobilizar o Brasil, para desestabilizar a nossa atividade agrícola e a nossa agropecuária. Esse é o objetivo.
2: E nós temos interferência internacional nesse tipo de decisão, pressão para que não haja um avanço nesse assunto do jeito que ele merece, em comparação com o que acontece, por exemplo, em países vizinhos aqui?
3: Ô Pedro, nós só temos interferência internacional. As casas reais da Europa se preocupam muito mais com os indígenas do Brasil do que com as populações das colônias africanas que eles escravizaram durante séculos. A Bélgica, que matou 10 milhões de habitantes do Congo, de indígenas do Congo, está mais preocupada com os índios do Brasil do que a população do Congo. A França do mesmo jeito, a Inglaterra do mesmo jeito, a Alemanha do mesmo jeito. Todos esses países interferem no Brasil, financiam ONGs bilionárias para atuar no Brasil, impuseram ao Brasil uma tal Convenção 169 da OIT, convenção que não foi assinada pelos europeus, que não foi assinada pelos Estados Unidos, que não foi assinada pelo Canadá, que não foi assinada pela Austrália. Ou seja, quem tem agricultura e mineração não assinou essa convenção. O Brasil assinou essa convenção, aliás, a decisão do Supremo Tribunal Federal de barrar a Ferrogrão foi baseada nessa convenção, que as populações indígenas não foram ouvidas. Ou seja, a convenção dá a uma parcela minoritária da população brasileira o poder de interferir na vida e na decisão de todos os brasileiros. A infraestrutura, por que é que você tem que consultar a população indígena e não a população de São Paulo, ou de Santa Catarina, ou do Rio Grande do Sul? Claro que você tem que fazer um acordo, tem que respeitar, mas não submeter a construção da infraestrutura do país, do usufruto das riquezas do subsolo, a decisão de uma parte da população brasileira, que é o que está acontecendo. Isso é uma anomalia completa. Então o Brasil está submetido e submetendo, e governos ou fracos ou governos cúmplices têm contribuído para a perpetuação dessa situação. Então fica o presidente da República agora fazendo demagogia, dizendo que as riquezas naturais do Brasil pertencem ao Brasil. Ele sabe que não pertencem. Ele sabe que tem muito menos autoridade sobre essas riquezas do que uma ONG, do que o Ministério Público, do que o IBAMA, do que a FUNAI, do que um juiz de primeiro grau que pode proibir tudo. Eu fiz o acordo de cooperação com a Alemanha quando era ministro da Ciência e Tecnologia. Sabe qual era o acordo de cooperação com a Alemanha? Sobre minerais estratégicos e terras raras, a bem da justiça e da verdade, proposto por eles. Trouxeram o acordo pronto, um acordo excelente, porque envolvia pesquisa de terras raras, processamento de terras raras, aproveitamento de terras raras, cooperação científica entre as universidades alemãs e as brasileiras, cooperação empresarial. Trouxeram as grandes empresas da Alemanha, vieram com a ministra Angela Merkel e com a sua equipe de ciência e tecnologia. Eu saí do ministério e aquilo ficou pelo caminho, parou, foi retomado agora, ou seja, 11 anos depois, e agora o presidente vai dizer que se interessou pela soberania do país e pelos minérios. Se interessou por nada. O governo dele é o governo que entrega os minérios da Amazônia, o petróleo da Amazônia, o diamante do Cinta Larga de Espigão do Oeste, o ouro do Rio Madeira, o potássio de Altazes, o fosfato lá da Reserva Nacional de Cobre Associados. Esse governo é que entrega tudo. Os nossos garimpeiros estão indo para a Guiana, estão indo para o Equador, estão indo para a Colômbia, para a Venezuela. A Venezuela exporta 470 toneladas de ouro por ano, o Brasil exporta 70. A Venezuela tem muito mais ouro depositado como recurso, como reserva, do que o Brasil. A Guiana vai ter muito mais, porque o Brasil abdicou de desenvolver o país e de usufruir das suas riquezas. Aliás, é bom que se destaque que a terra indígena é dada em usufruto da população indígena. Mas, na verdade, a terra é da União, é dada em usufruto, mas a terra não é uma propriedade das populações indígenas. Precisam das terras, devem ser protegidas, mas não em prejuízo do interesse nacional e do interesse da população brasileira.
2: Nós estamos conversando com o ex-ministro Aldo Rebelo aqui na Bandeirantes sobre essa questão da exploração de minérios, demarcação de terras indígenas e a influência, né, que ONGs estrangeiras estão fazendo, prejudicando o avanço desse debate, deixando rincões do Brasil na miséria, sem possibilidade de prosperar e levar até essas comunidades, até esses brasileiros, um pouco de prosperidade. Só retomando aqui a questão da demarcação de terras, teve uma decisão do Supremo, teve uma decisão do Congresso, aprovação de uma lei, uma mudança importante na legislação. E agora, como é que vai ficar essa questão? O que o senhor vislumbra aí para o futuro para terminar esse assunto? Se é que ele vai terminar, porque o Supremo está com outras questões aí para enfrentar, né, ministro?
3: É a ampliação do conflito. Eu vou à Palmeira dos Índios, porque as pessoas não sabem o que acontece no Brasil. Vivem aqui informados por uma mídia, com honrosas exceções, que mais desinforma do que informa. Porque a mídia hoje em dia, com honrosas exceções, não tem mais compromisso com a informação, tem compromisso com causas. Então, se é a causa do meio ambiente, só se noticia o que é favorável a essa causa. O que questiona essa causa não é notícia. Então, na questão das terras indígenas, Pedro, eu conheço, eu tive em Alagoas, cidade de Palmeira dos Índios. A cidade de Palmeira dos Índios está sendo vítima de um processo de demarcação que vai expulsar milhares de pequenos agricultores, que mantém, inclusive, a oferta de produtos, hortifruti e granjeiros para a cidade e para a região. Até uma atração lá, que é um Cristo Redentor, que tem lá no monte, em Palmeira dos Índios, terá que ser removido se a terra indígena for demarcada, num lugar onde não há mais o indígena perfeitamente integrado à sociedade. Ele é funcionário público, é vendedor, é comerciário, mas isso está ocorrendo em Alagoas. Lá no outro município da Bahia, em Rodelas, também passei por lá. As pessoas não querem ir, mas eu fui. Peguei um carro, fui até Palmeira dos Índios, peguei outro carro, fui até Rodelas. O que é que há em Rodelas? Também a tentativa de demarcar áreas onde há agricultura. No Pará, a mesma coisa, é a multiplicação de conflitos. No Paraná, indígenas que são trazidos lá do Paraguai. Você vai aqui no Morro do Jaraguá, você sabe que São Paulo tem duas terras indígenas demarcadas, né? Uma ali em Parelheiros e outra no Jaraguá. Eu fui uma vez lá no Pico do Jaraguá, vi uma criança falando Guarani. Eu disse, olha, que maravilha, né? 400 anos e essas crianças continuam falando a língua materna. O cacique disse, não, chegaram do Mato Grosso do Sul esses dias. Aí quando você vai para o Mato Grosso do Sul, dizem, não, chegaram do Paraguai esses dias. Ou seja, porque o Brasil, naturalmente, o que é uma coisa boa, tem normas que protegem, que dão assistência às populações indígenas, que o Paraguai não tem. Uma vez o prefeito de Foz do Iguaçu pediu um aumento de 70% na verba de saúde para o município de Foz do Iguaçu. Eu digo, mas por que para a saúde? Ele disse, para poder atender a população que vem do Paraguai, que atravessa a ponte e vem buscar assistência aqui no Brasil, em Foz do Iguaçu. Então essa legislação atrai os indígenas da Venezuela para o Brasil, os indígenas do Paraguai para o Brasil. Agora, o Brasil não pode transformar isso em conflito com a sua própria população. Proteja as populações indígenas, mas proteja também, usar a Força Nacional, usar a Polícia Federal, tentavam usar o próprio Exército. Quando eu estava no Ministério da Defesa, eu digo, não, o Exército não vai se prestar esse papel. Ninguém vai ver um caminhão do Exército transportando bens e posses de brasileiros que foram expulsos do lugar onde nasceram, onde foram educados. Não, isso nós não podemos fazer. E eles usam muitas vezes essas instituições, IBAMA, FUNAI, roupa camuflada, tá certo? É para se confundir com o Exército, que é uma instituição que os agricultores, o povo respeita. Então eu acho que isso tudo tem que ter um paradeiro. Por quê? Porque não é para proteger os índios, é para desestabilizar o Brasil. E isso tudo vem de fora. Isso tudo é interesse para congelar o poder econômico do Brasil. Ninguém se engane com isso. Congelar o poder militar com o Tratado de Não Proliferação de Armas Nucleares. E agora congelam o poder econômico, impedindo que o Brasil faça o uso dos seus recursos naturais.
2: Ministro Aldo Rebelo, o senhor foi o grande nome do Código Florestal brasileiro. Qual que é o balanço que o senhor faz hoje dessa legislação?
3: O balanço que eu faço é que foi a legislação possível, muito mais inclinada para restringir os direitos dos agricultores, mas para garantir um mínimo de segurança jurídica. O problema é que o Ministério Público e as ONGs aceitam no código tudo o que protege o meio ambiente e rejeitam e procuram impedir tudo o que protege o agricultor. Então há recursos no Supremo, recursos nos tribunais superiores, juízes de primeiro grau que se negam a aceitar aquilo que está determinado no código. Torna a vida do agricultor um inferno, porque ele tem que ter advogado. E aquele que não tem que ter advogado, ele simplesmente vai parar nas barras dos tribunais, como eu vi no caso no Tocantins. Um promotor levou para um juiz, um agricultor, que estava lá numa área embargada que produzia mandioca. A área era uma área voltada para a agricultura e que tinha sido demarcada como unidade de conservação. O agricultor continuou produzindo a sua mandioca. Isso eu vi de um juiz lá no Tocantins. Aí chega o promotor, ou esse agricultor, e diz: olha, ele está com a área embargada e queria a prisão do cidadão. Aí ele se pergunta: o senhor está plantando o que lá? Estou plantando mandioca, um pequeno agricultor. Aí disse para o juiz: doutor, não é nem para vender, é só para comer. Você imagina a situação, tá certo? Essa gente não tem coração, essa gente não tem sentimento, essa gente considera com a castanheira uma seringueira é muito mais importante do que uma criança, do que um agricultor. Ele não tem nenhum direito de se alimentar, pessoal. O que tem que fazer, o que é? Revisar essas áreas que foram demarcadas como terra indígena, onde não tem índio. Revisar essas áreas que foram confiscadas de agricultores e retirar da FUNAI o poder de demarcar. Isso tem que ser adotado por qualquer governo que tenha o mínimo de consciência e o mínimo de compromisso com o Brasil.
2: O senhor vê a possibilidade no próximo governo de uma discussão séria sobre a exploração de toda essa riqueza que nós temos no Brasil? Isso depende do presidente da República, depende apenas do Congresso Nacional. Quem que tem que se mobilizar para fazer o enfrentamento a essa pressão internacional, na sua visão, ministro?
3: A liderança tem que ser do presidente da República. O Congresso Nacional sempre será uma força municipalista. O deputado se elege e a primeira coisa que ele faz é cuidar da próxima reeleição. Ele vai cuidar do município, do prefeito, do vereador. Os temas nacionais têm que ser apresentados pelo presidente da República ou pelas lideranças, pela presidência da própria Câmara. Quando eu era líder do governo, criei a comissão que foi lá a Raposa Serra do Sol para fazer um parecer sobre aquele absurdo que estava acontecendo por lá. Então a liderança tem que ser do presidente da República. Com esse presidente não acontecerá nada. Vai continuar o governo das ONGs, o Estado paralelo das ONGs, mantendo o país submetido aos caprichos e à agenda internacional. A Amazônia afundando na miséria, ostentando as maiores taxas de analfabetismo, as maiores taxas de mortalidade infantil, as maiores taxas de doenças infecciosas, os piores indicadores de saneamento básico. A Amazônia continuará assim, e o presidente dizendo que está preocupado com a soberania nacional. Está preocupado com a soberania de nada. Aliás, nunca a soberania do Brasil esteve tão submetida a riscos como com o atual governo. Não enfrenta o crime organizado, está lá, eu vi ontem, me mandaram os vídeos lá do Pará. Viaturas, Força Nacional. Você acha que é para combater o PCC, combater o Comando Vermelho nos rios da Amazônia? Não, para ir atrás do sujeito que está criando a vaca, que está cuidando de se manter. Tem esses depoimentos, entendeu? Eu vou te mandar esses depoimentos. Se você puder, inclusive, exibir um pedaço dele, seria uma coisa assim importante para mostrar o que se passa no Brasil. Agora, outro governo, eu não sei se vai ter força, porque precisa, se vai ter coragem, porque precisa, e se vai ter visão para fazer o que precisa ser feito no Brasil.
2: Porque riquezas naturais, isso é certeza que nós temos já esse levantamento, falta catalogar mais alguma coisa. O que que o Brasil tem, já sabe que tem?
3: Ô Pedro, eu vou citar aqui o Banco Interamericano de Desenvolvimento, para não citar uma instituição brasileira, sobre terras raras. O que é que diz o Banco Interamericano de Desenvolvimento? Qualquer um pode pesquisar isso nas redes sociais, no Google. Ele diz o seguinte: o Brasil tem em terras raras quase o dobro do seu PIB, 186% do PIB brasileiro em terras raras. Isso nos dá a seguinte dimensão: o Brasil tem um PIB de 12 trilhões, um pouco mais de reais, 2 trilhões e 600 bilhões de dólares. O dobro do PIB são 24 ou 25 trilhões, 186% do PIB são 23 trilhões de reais. A nossa dívida pública total são 9 trilhões de reais, são 80%, 81% do PIB brasileiro. Com essas terras raras, nós pagamos toda a nossa dívida. Com terras raras e outros minérios estratégicos, o Brasil pode crescer a 10% ao ano. Qualquer economista sabe disso. Pode constituir um fundo soberano de terras raras, pode emitir títulos lastreados em terras raras, pode antecipar royalties de terras raras. Ora, os alemães viam isso em 2015, quando trouxeram a proposta de cooperação nessa área. Eles viram que isso era o futuro, que no século das terras raras, o Brasil é o país das terras raras. O que é que nos falta? Nos falta tomar conta das terras raras. Tirar as terras raras do domínio dessas corporações. Porque ninguém vai investir se não tiver a possibilidade do retorno. Se você sabe que uma mina pode levar 30 anos ou 300 anos para ser licenciada, ninguém vai investir nisso. Então o Brasil tem as três fronteiras do mundo que o mundo cobiça. Terras raras e minerais estratégicos, todo mundo, o americano, o europeu, o alemão, o chinês. O Brasil tem a fronteira de energia, o Brasil tem a fronteira de segurança alimentar. Você sabe como é que chama o Ministério da Agricultura ou da Segurança Alimentar na Inglaterra, Pedro?
2: Não.
3: É Ministério da Segurança Alimentar e do Meio Ambiente. É um ministério único. Para tomar conta dessas duas coisas, aqui o Brasil instalou uma guerra, como se a segurança alimentar tivesse que ser sacrificada em nome do meio ambiente. Então, o Brasil age da forma mais atabalhoada possível. Então, o Brasil tem tudo. O Brasil só tem que fazer as escolhas certas, porque a natureza e o destino já nos deu o que negou a boa parte do mundo. Deu ao Brasil. Está aí. Terras raras em todo canto. Só três ou quatro estados não têm terras raras. Há um mês, mais ou menos, o comissário é o ministro da Comunidade Europeia. Eles têm lá a figura do comissário. O comissário de cooperação internacional veio fazer uma reunião, sabe aonde? Ele saiu da Europa. Saiu lá da sede da União Europeia e veio ao Brasil para fazer uma reunião em Poços de Caldas. Por que uma reunião em Poços de Caldas? Porque aquele quadrilátero ali, Poços de Caldas, Andradas, ali no sul de Minas, tem as terras raras, com alto teor no mundo. Ele veio ali visitar uma mina de terras raras, o ministro da Cooperação Internacional da Comunidade Europeia. Os americanos colocaram 14 bilhões de reais numa mina licenciada lá no Pará. Aí você vai em Roraima, estão lá universidades chinesas cooperando com a universidade brasileira para pesquisar terras raras. Só o governo, só o Estado brasileiro não faz nada e deixa que as corporações imobilizem o nosso futuro, o emprego dos nossos jovens. Você forma um menino em geologia lá na Universidade Federal de Roraima para fazer o quê? Ele não pode fazer nada, ele tem que pegar uma passagem e ir embora, porque ele podia estar pesquisando terras raras em Roraima, trabalhando na mineração de terras raras em Roraima, a mesma coisa no Acre, em Rondônia, no Rio Grande do Sul, mas tudo isso está bloqueado, o que é uma tragédia absolutamente desnecessária.
2: E o governo brasileiro sabe disso? Nós temos conhecimento de toda essa riqueza, isso é muito claro na visão do senhor, para as autoridades que deveriam estar agindo nesse assunto?
3: Claro que sim, Pedro. Eu fiz uma audiência com a participação de duas moças que representaram o governo brasileiro, do Ministério das Minas e Energia, do Serviço Nacional de Geologia. Elas sabem de tudo. Se não sabem por conta própria, sabem porque o Serviço de Geologia do governo americano conhece e divulga os dados. São eles que dizem que o Brasil tem a segunda reserva do mundo depois da China. É que o Brasil sabe que não tem a segunda reserva, o Brasil tem a primeira. Por que o Brasil tem a segunda e fica atrás da China? Porque o Brasil só conhece um terço do mapa geológico do país, menos de um terço, aliás. Então, se em um terço nós temos a segunda reserva e nós não mapeamos o país onde tem terras raras, nós mapeamos onde foi possível. Naturalmente, nos outros dois terços que não estão ainda pesquisados, nós superamos a China. Agora nós precisamos conhecer, nós precisamos renovar a presença da nossa geologia, que já foi importante e presente, mas foi hoje quase que sucateada Nós precisamos ampliar essa presença, colocar nossas universidades para fazer essas pesquisas, mobilizar a cooperação internacional, traz essas universidades alemãs, aproveita esse acordo que foi feito ainda em 2015 para retomar essa cooperação com a Alemanha, que é um país que tem tradição de cooperação com o Brasil, 200 anos de cooperação com o Brasil. Então o Brasil pode fazer tudo isso. O Brasil tem todas as condições para fazer isso. Tudo. Agora precisa apenas tomar a decisão política de fazê-lo. E essa decisão precisa de um governo que tenha compromisso com o país, que não é o caso do governo atual.
2: Ministro Aldo, para a gente finalizar, não vou deixar de tocar também num assunto que está relacionado a isso, que é alvo também de muitas dúvidas dos nossos ouvintes, que é a questão da exploração de petróleo na chamada margem equatorial do território brasileiro, que por muito tempo ficou parada por falta, né, de autorizações de órgãos como IBAMA, todos eles controlados pelo Ministério do Meio Ambiente. E agora, no período eleitoral, nós tivemos a notícia de que tem petróleo lá, como se fosse uma grande descoberta. E se autorizou estudos iniciais, muito longe ainda de onde já poderíamos estar, inclusive tirando petróleo, como a Guiana e a Venezuela estão fazendo lá nesta região do mundo. O senhor tem esperança que o Brasil vai tirar petróleo em breve de lá?
3: Pouca esperança, Pedro, e vou explicar por quê. Primeiro, dizer que a margem equatorial é uma extensão do nosso litoral que vai do Rio Grande do Norte até o Amapá, fronteira com a Guiana. A Petrobras ganhou na licitação o direito de explorar esse petróleo da margem equatorial do Amapá em 2011. Desde 2011 que a Petrobras pretende, não é iniciar a exploração, é abrir um poço experimental. Porque no poço experimental você vai computar a dimensão, a profundidade, a capacidade. É isso que o poço experimental oferece. Ela não queria a licença para explorar. A licença para explorar é uma outra licença, é um outro processo. Era a licença para abrir um poço experimental. Para abrir esse poço experimental, segundo a diretora da Petrobras, a Petrobras investiu mais de R$1 bilhão. Isso é uma anomalia, isso não existe no mundo. O IBAMA exigiu que o governo do, que a Petrobras, isso me falou o governo do Amapá, construísse um hospital de fauna, um hospital de peixe, de dois, aliás, um de R$200 milhões e o outro de R$50 milhões. Um hospital de fauna num lugar onde não tem maternidade para as mulheres indígenas. E quando foi para testar o hospital, contrataram um número de helicópteros para ver quanto tempo o helicóptero gastaria para trazer o peixe ou o animal marinho lá da área do poço até o hospital. Ou seja, essas exigências que são impostas, claro que afasta qualquer investidor. A Petrobras não, é uma estatal, achou que podia investir, investiu R$1 bilhão. Quem está disposto a investir R$1 bilhão? Eu quero saber agora, a Petrobras ganhou uma licitação e vai começar a explorar petróleo na costa, no mar, da costa do Marfim. Vamos comparar o prazo de licenciamento, o início da exploração, o custo do licenciamento e compare com o Brasil.

0: petróleo pode acabar não por falta de petróleo, porque pode aparecer outra coisa. O petróleo é hoje o principal combustível do mundo. Por causa do petróleo se sequestra presidente de países, se faz guerra pelo mundo inteiro, o chinês toma todo tipo de providência, o russo também, e o Brasil não faz nada. Então, a margem equatorial é um presente que a natureza ofereceu ao Brasil. Nós temos a empresa mais preparada do mundo para perfurar em águas profundas e ultraprofundas. É a empresa que deu a tecnologia para isso no mundo inteiro, que é a Petrobras. Mas nós temos um governo que, infelizmente, deu às corporações e às ONGs. É o presidente da ONG, era daqui de São Paulo, ex-prefeito de Bauru. Ele nunca foi ao Amapá. Isso o governador me falou. Nem para dar uma satisfação, porque o poço estava sendo proibido. Essa que é a situação.
1: Quero agradecer muito ao ex-ministro Aldo Rebelo, ex-ministro da Defesa, Ciência, Tecnologia, também foi ministro dos Esportes, foi presidente da Câmara Federal, é um político que conhece muito esse Brasil afora, tem muito conhecimento sobre as riquezas naturais, sobre a história recente do Brasil, inclusive vem aí em breve uma série de reportagens que nós estamos preparando com o ministro para falar sobre a história do Brasil, os livros já publicados, os estudos sobre essa história. E ele esteve com a gente aqui para esclarecer alguns pontos de provocações feitas pelos nossos ouvintes. Quando dá tempo, a gente abre esse espaço para esse tipo de conversa. Ministro, obrigado pela aula. Um grande abraço aí para o senhor e até uma próxima aqui na Bandeirantes.
0: Um abraço, Pedro. Muito obrigado e até breve.
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1: A Bandeirantes volta a abrir espaço para conversar com você que é pai, com você que é mãe, com você que tá ligado aqui na nossa programação e tem muito interesse em saber mais informações a respeito de como lidar com os filhos, o controle das redes sociais pelos seus filhos. Crianças, adolescentes, também para você que é professor, para você que é avô, avó, tio, tia, todo mundo tá discutindo esses limites que são hoje colocados pelos adolescentes para a utilização das telas. Uma grande especialista no assunto é a Catarina Fugolin, que é fundadora da Plataforma 12, ela é advogada, também tem especialização em mídia e tá sempre antenada com esses assuntos, trazendo para gente algumas reflexões sobre o que acontece nesse campo digital em relação a crianças e adolescentes. Catarina, seja bem-vinda mais uma vez aqui à Bandeirantes. Muito bom te receber mais uma vez.
3: Oi, Pedro, tudo bem?
1: Eu queria te perguntar a respeito das novas diretrizes que estão sendo discutidas para plataformas como a Praga do Discord e outras tantas que estão aí à disposição de adolescentes, colocando em risco a vida, né, desses jovens e das crianças também, que por algum motivo acabam caindo, ou por algum colega que indica, ou porque estão vasculhando na internet e acabam caindo nessas plataformas. O que está sendo feito de efetivo para dar mais segurança e impedir que os jovens cheguem a esse extremo, Catarina?
3: Pedro, a gente viu, acompanhou recentemente que a ANPD, Agência Nacional de Proteção de Dados, aplicou uma penalidade ao Discord com a suspensão da ferramenta de lives deles. Foi um marco não só no Brasil, mas como em toda a comunidade de ativismo da infância, inclusive no mundo, porque a gente nunca tinha tido uma plataforma ter parte da uma ferramenta dela suspensa, né? Então a ferramenta que deu problema foi a ferramenta que a ANPD suspendeu. E enquanto o Discord não se adaptar ao ECA digital, ele não vai poder retomar essa ferramenta. Existem ainda outras sanções que podem ser aplicadas, como multa de 50 milhões por descumprimento, por exemplo. A ANPD resolveu não seguir esse caminho ainda. O Discord ainda é uma plataforma que não se adequou ao ECA digital, ele não faz verificação etária. A gente também tem dados super recentes que mostram que 30% dos adolescentes burlam a verificação de idade nas redes. Então, também é outra coisa que precisa ser entendida, né? Porque se a gente sabe que eles burlam, como que é um método seguro para que eles não burlem? Então, a gente tem vários métodos de verificação etária. A gente tem a autodeclaração, que foi exatamente o que o ECA Digital vedou, que fosse feito para criança quando o site ou a plataforma traz conteúdo impróprio, como venda de bebida alcoólica, por exemplo, sempre foi autodeclaração.

0: declaratório, né? Você declara que tem mais de 18 anos? Sim, não. Você declara ali e entra no site e navega normalmente. Quando a gente fala de serviços impróprios para crianças e adolescentes, essa autodeclaração não pode mais ser feita depois do advento do ECA digital. Então, como que a gente pode fazer as verificações de idade? A gente pode fazer por estimativa etária, verificação de idade e verificação de identidade. A verificação de identidade quer saber quem é você, onde você mora, qual que é a data do seu aniversário. Nada disso a gente quer. Isso, o ECA digital, ele preza pela minimização de coleta de dados. A gente não quer saber todas essas informações. A estimativa etária, ela pega métricas físicas corporais para estimar a idade do usuário. Então, o tamanho dos ossos da mão, por exemplo, ou o tamanho do nariz, ou a altura estimada da pessoa, e a partir daí ela vai estimar aquele espaço de idade. Ah, tem entre 10 e 12 anos, tem entre 16 e 18. Esse método não é o mais seguro, porque ele só estima. E a verificação de idade, que é um método que não há verificação da identidade. É um método triangular de tecnologia, onde cada parte só vai ter acesso àquela informação que precisa ter. Tal qual um cartão de crédito que triangula com um banco, que triangula com uma loja, e ninguém fica sabendo de todas as informações ao mesmo, né? Uma parte sabe o valor que foi gasto, a outra sabe o número do cartão, mas ninguém sabe, por exemplo, o que exatamente você comprou. É mais ou menos o mesmo método, né, que eles chamam de ZPK, Zero Proof Acknowledgement. E esse é o método mais indicado para a gente usar nesse caso, não só do Discord, mas de outras plataformas que também vão trazer riscos às crianças.
1: Ô, Catarina, deixa eu te perguntar uma coisa. Nós estamos evoluindo nisso, para ser bem prático aqui na pergunta. Ou você acredita que ainda nós estamos indo de palhaço de tartaruga, em vez de dar passos mais largos para punição de quem precisa ser punido, para fiscalização de quem precisa ser fiscalizado e, principalmente, para proteger os nossos filhos?
0: Pedro, o Brasil avançou bastante em termos de legislação. Hoje a gente tem a legislação mais moderna do mundo e foi um grande passo. A gente, inclusive, tem visto o movimento da União Europeia de ter uma legislação bastante semelhante à nossa. Então, isso é um feito, é um trabalho bem importante que a gente fez em termos políticos. Algumas plataformas, elas têm um pouco mais de boa vontade em ajudar, então, em se adequar, né? Não é bem uma ajuda, é uma adequação. Isso também é importante. A gente sabe que existem algumas questões nas plataformas que demoram mais para conseguir fazer essa adaptação à lei, esse ajuste à lei, sem que isso fira o modelo de negócio da plataforma, que são mudanças mais lentas por conta da tecnologia e da quantidade de usuários que eles têm. Então, também isso é compreendido pelo legislador, por isso que existe um prazo para que as plataformas possam se adequar. Então, a gente pode, acho que, dividir em algumas caixinhas, né? Você tem a Meta, por exemplo, que está sempre presente e que a gente vê que faz algumas adaptações e que tem algumas coisas que são tecnicamente mais difíceis mesmo de serem aplicadas. Mas a gente também vê esse movimento acontecendo, por exemplo, nos Estados Unidos, com o acordo que a Meta acabou de firmar, o que mostra que é totalmente possível. O que eles firmaram lá é o que a ECA Digital manda aqui. Então, a gente vê que isso faz com que seja totalmente possível para a plataforma fazer a aplicação dessas funcionalidades que a lei aqui manda, que não é impossível nem lento e que muito provavelmente vai acabar se espalhando para todos os outros países do mundo, porque é o mesmo movimento que a União Europeia tem feito agora. Então, a gente vê essa convergência entre os países. Agora, a gente vê outras plataformas que não fazem nada, como o Telegram, o Discord, que pelo contrário, que quando solicitadas a ajudar, e elas não têm representante legal, elas dificultam a investigação, elas dificultam a operação das autoridades judiciárias. Então, assim, existe o ECA traz a possibilidade da aplicação de multa, uma multa alta, que ainda não foi aplicada. O TikTok foi multado ultimamente, mas não foi multado pelo ECA digital, ele foi multado pela Lei Geral de Proteção de Dados. Então, são, também tem essa questão, sabe? Quando a gente fala de...
1: Não, eu ia perguntar, essa multa foi uma multa significativa?
0: É uma multa alta porque fez uso errado da coleta de dados de crianças e adolescentes. Porque a coleta de dados de crianças e adolescentes, ela precisa ser minimizada. E é preciso justo motivo, ela precisa ter autorização dos responsáveis legais para que possa acontecer, porque não deixa de ser um contrato de cessão de dados. E uma criança não tem capacidade de firmar o próprio contrato, né? Precisa ter um responsável legal. Então, a Lei Geral de Proteção de Dados, que é de 2018, ou seja, uma lei velha, ela já tem 8 anos, ela trata sobre isso. Então, a plataforma que descumpre essa regra não pode dizer que não teve tempo de se adaptar, porque a gente está falando de uma lei de 2018. Né? Diferente do ECA, que é uma lei que entrou em vigor agora, em março desse ano, e que a gente entende que precisa de um tempinho para se adaptar. Por isso, até uma certa timidez da NPD em aplicar determinadas sanções. Né? Tanto que, ao invés de suspender o Discord como um todo, ela suspendeu uma ferramenta do Discord. É uma penalização tímida. No entanto, que nesse momento parece razoável, porque a gente sabe que as plataformas estão em tempo de adequação.
1: Catarina Fugolin está com a gente aqui na Bandeirantes e eu gosto muito de entrevistar a Catarina, porque além do conhecimento na área jurídica, ela também tem dicas importantes. Da última vez que ela esteve aqui, ela deu dicas que os ouvintes aplaudiram e começaram a usar em casa, né? Combinados, tem muita coisa interessante. Traga pra gente aí, então, por favor, relembre algumas das orientações que podem ser passadas para prevenir que o filho do nosso ouvinte, a filha do nosso ouvinte, aquele jovem, adolescente, criança, possa cair nos perigos que esse submundo da internet oferece hoje em dia, Catarina.
0: Tá, então, primeira coisa, Pedro, a internet é muita coisa, né? A internet, ela tem milhões de funcionalidades dentro da internet. Tem as que são muito boas, que ajudam a gente, inclusive que são boas para as crianças usarem. Por exemplo, acessar o site de um museu, maravilhoso, mas não é para isso que as crianças usam e nem que a gente usa, né? E tem as outras partes da internet que não são tão boas assim. Daí a gente entra na seara das redes sociais, dos jogos, das bets, e das casas de serviços de acompanhantes, enfim, tudo isso que a internet oferece e que nossos filhos ainda não estão preparados para ter acesso. Então, lógico, a gente está falando de crianças de 0 a 17 anos. Quando eu falo de crianças, eu falo de todo esse espectro, de todas essas idades, mas é importante a gente lembrar que a criança cresce, à medida que ela cresce, ela pode ter acesso a coisas cada vez mais adequadas à idade dela, e que crianças pequenas não devem, não podem ter acesso a determinados conteúdos, seja na televisão, seja na internet, seja dentro de casa, na revista, no livro, na rua, não podem. Né? Então, como que a gente faz para controlar isso? Primeiro, presença. A gente precisa de um adulto responsável o tempo todo perto dessa criança. Quanto menor a criança, mais presença de um adulto ela precisa, seja na internet, seja fora dela. Existem, a gente vai falar assim, eu vejo muitas famílias falando assim, ai, mas a internet tá aí, a gente não vai poder usar? Não, vai poder usar, tal qual a gente usa faca, carro, fogão. Essas coisas não são necessariamente apropriadas para crianças pequenas. Ainda assim, elas se beneficiam desse uso que o adulto faz e elas assistem esse uso que o adulto faz até elas estarem aptas a fazer uso dessas coisas, primeiro assistidas e depois sozinhas. Então, tudo na vida é essa evolução. Como que a gente faz para evoluir essa criança no uso da internet, né? Primeiro, sempre com presença dos pais ou do responsável legal, sempre com aplicativo de supervisão parental. Então, até antes do ECA Digital, todos os aplicativos de supervisão parental, eles eram pagos. Agora, é obrigação das plataformas, de todos os aplicativos e do próprio aparelho de celular, ter ferramentas fáceis de supervisão parental. O que que é isso? Limite de tempo, palavras-chave que a gente quer bloquear, conta do adolescente conectada à conta de um adulto, então o adulto consegue ter visibilidade do que esse adolescente faz ali. Mensagens privadas só podem ser trocadas com pessoas que estão na lista de amigos deste adolescente. E por que que eu estou falando tudo isso só para o adolescente? Porque, de acordo com os termos de uso dessas plataformas, quem tem menos de 13 anos não pode ter conta própria nessas plataformas. Então, crianças em que elas podem ter acesso à internet, a um desenho, a um streaming, né, um desenho, um filme, mas ela não pode ter acesso à rede social. Então, rede social é só para quem tem mais de 13 anos. Se os pais burlam essa regra, a gente mesmo está prejudicando aquilo que a lei colocou como ferramenta maior de proteção, que é a idade minimamente adequada para que a criança entre naquele mundo e comece a ter acesso a conteúdos que depois os pais precisam estar prontos para explicar. Então, quando meu filho entra numa rede social, ele vai ter acesso a cyberbullying, ele vai ter acesso a conteúdos de transtorno de imagem, como anorexia, bulimia, skincare, cirurgia plástica, e tudo isso. Eu estou preparada para trazer para os meus filhos esse tipo de conversa, porque eu não posso me furtar isso. Não adianta eu dar o celular na mão dessa criança e depois evitar as conversas difíceis, né? Então, acho que a primeira regra é respeite a idade da plataforma, faça conta conectada com a sua. tire um tempo para fazer a configuração das ferramentas de supervisão parental. Vai dar trabalho, mas você vai precisar configurar cada aplicativo que você autorizou o seu filho a usar. Se você autorizou o Instagram, vai ter que configurar o Instagram. Se autorizou o TikTok, vai ter que configurar o TikTok. Evite o Discord, porque é a plataforma que não tem nenhum tipo de moderação ativa, não tem nenhum tipo de ferramenta de supervisão. Eles se esvaem de todas as responsabilidades, eles não têm nenhum dado gravado. Então, é a plataforma mais perigosa hoje. Não deixe o seu filho levar o telefone para o quarto à noite. O predador online, né, o criminoso online, ele sabe que é a noite que a criança... É o período que a criança fica desassistida, fica sozinha. Então, é o período que ela está mais vulnerável. O criminoso online, ele age com calma. É diferente do criminoso, o físico, né, o criminoso do mundo real, ele age rápido porque ele tem medo que alguém veja, de que alguém vá chegar. O criminoso online, não, ele vai devagarzinho porque ele precisa conquistar confiança. Então, ele alicia primeiro a criança em lugares onde parece que não há maldade, como um joguinho. Depois ele vai aumentando esse nível de familiaridade, esse nível de intimidade. Ele vai para o Instagram, ele vai para mensagens privadas, até que ele leva para uma comunidade no Discord. E a criança que é vítima no Discord, ela muitas vezes se torna algoz também. Porque é uma forma dela se proteger, uma forma dela se sentir vingada, né? Então, celular no quarto, nunca. Faça o combinado com seu filho, ele precisa ser claro. Vou te dar o celular, vou te dar acesso a determinadas redes sociais, mas tenha a senha do celular, sempre. Olhe o celular sempre. Isso não é invasão de privacidade, isso é cuidado, isso é responsabilidade, isso é sua obrigação como mãe e pai, que é a obrigação de cuidar dessa criança. Então, senha, supervisão ativa, que é pegar o celular da criança e olhar. Contas conectadas com a sua conta, com o seu e-mail, idade verdadeira em todos os registros de conta, porque elas já trazem algumas salvaguardas que são importantes. Nunca levar celular para o quarto à noite. Tempo de uso, porque quanto mais a gente usa, mais conteúdo ruim vai chegar na gente. Então, tempo de uso. Cuidado com os conteúdos, com o tempo de tela que é viciante. A gente já tem pesquisas de que mais de 35 minutos usando o TikTok por dia é suficiente para se viciar. E as ferramentas do TikTok não permitem que o tempo de uso seja inferior a 40 minutos. Ou seja, é uma ferramenta feita para viciar a criança. Então, cuidado com isso, né? Sempre esteja alerta quando for configurar as contas. E peça para o seu filho, faça parte. Parte do combinado é que ele nunca deixe de fazer, por exemplo, refeições em família. Ou que ele nunca deixe de frequentar programas sociais para ficar no celular ou no joguinho. Então, isso também é parte do combinado. Eu te dou o celular, mas todas as refeições serão feitas sem ele. Eu te dou o celular, mas não quero que deixe de ir na casa da sua avó almoçar nos domingos sem o celular. Né? Então, isso tudo faz parte do combinado para preservar a vida social, brincar livre dessa criança, a frequência escolar, o sono, que é importantíssimo, e as conversas familiares. A gente tem também estudos que dizem que 3 refeições feitas em família por semana diminuem mais de 50% o risco de um adolescente ter ansiedade ou depressão. Então, assim, é muito pouco 3 refeições por semana para reduzir em 50%. E é um momento de troca super importante, é justamente o momento que eles vão trazer para a gente também, o que eles veem nas redes, na internet, a hora que a gente tem para esclarecer sobre isso, né? Também lembrar que tela grande é sempre melhor que tela pequena. Então, a gente sabe que hoje em dia temos um país com maioria de mães solo. A gente sabe que as telas acabam entrando como rede de apoio para essas mães que precisam cozinhar, limpar a casa, ter um momento de descanso, enfim. Então, tela maior. Melhor ver televisão, que tem aquele constrangimento social, né? A criança não vai ver pornografia na televisão com a mãe lavando a louça, mas no celular ela pode ver. Então, tela maior, sempre melhor que tela menor. Ainda, a programação da TV aberta, ela ainda tem curadoria. Ela ainda tem alguém que olha para aquilo e escolhe o que vai ser transmitido, né? E alguém que a gente sabe para quem a gente pode reclamar se aquilo não estava bom. Diferentemente de um YouTube, por exemplo, que todo mundo posta o que quer, ninguém sabe quem é o dono daquilo, não tem curadoria nenhuma. Então, ainda a televisão aberta ou a televisão a cabo é um recurso muitas vezes melhor do que o streaming, dependendo do tipo de filme e desenho que ele vai ver nessas redes não supervisionadas, que ainda não obedeceram algumas premissas do ECA digital, como a gente vê. É bastante coisa, né, Pedro?
1: Muito. Mas são dicas muito úteis, né? E muito didáticas para os pais que nos cobram aqui esse tipo de orientação. E você, como especialista no assunto, já estudou bastante, conversou, testou muitas delas, então tem propriedade para falar. Tenho certeza que tem muita gente nos ouvindo falando, vocês estão falando aí do Discord. O Pedro classificou como a praga do Discord. Por que que vocês falam dessa forma? A Catarina falou que não tem controle algum. O que que é essa praga do Discord? O que que é essa plataforma? Por que que ela é tão perigosa, Catarina?
0: Vamos lá, o Discord, ele é um servidor, na verdade, que eles falam. E aí agora eu vou falar como advogada que não conhece termos técnicos, acho que é até mais fácil para todo mundo entender. O Discord, imagina aquele bate-papo da nossa época, quando a gente era bem mais jovem. Então aquela sala cheia de gente, todo mundo tem um apelido, mas a gente não tem mais nenhum registro daquelas pessoas que estão ali, além do apelido delas, além daquele nickname que elas usam. Então é basicamente isso, o Discord é um lugar onde você tem várias salas de bate-papo, que todo mundo, que ninguém precisa fazer registro para entrar, a pessoa coloca um e-mail, e esse e-mail pode ser qualquer e-mail, né? Geralmente não vai refletir o nome, o sobrenome delas, elas não precisam colocar CPF, elas não precisam colocar absolutamente nada, nenhum dado de geolocalização, nada. Então elas simplesmente acessam aquela plataforma e dentro desses grupos que eles chamam de panelas, eles começam a conversar. E esses grupos chamados de panelas, eles podem trocar texto, foto e vídeo. Então, a princípio, as crianças são levadas ao Discord na promessa de que lá elas vão ter dica, por exemplo, de como passar uma fase de um jogo no Roblox. E é por isso que elas são atraídas para lá. E chega ali, você tem, dentro dessas salas, pessoas de todas as idades. Então, vejam, dentro de uma sala que supostamente estaria falando de como enfeitar melhor um cupcake no joguinho, um bolinho no joguinho, você vai ter adultos que sabem que ali dentro dessa sala tem meninas crianças. E ele se passa, ele finge que ele é uma menina criança, justamente para ter acesso às informações e às pessoas que estão ali. Então, a partir daí, a gente cria um elo, um vínculo entre esses usuário mal com o usuário vulnerável, né? E ele leva esta criança para uma outra sala, para uma outra panela, e ali nessa outra panela a gente tem toda uma estrutura de quase um crime organizado. Você tem hierarquia, você tem data marcada para eventos que são criminosos. Então, por exemplo, fogo no mendigo, que aconteceu no Rio de Janeiro, foi um evento marcado, tinha hora para acontecer, estava dentro da plataforma, no calendário da plataforma, e ninguém foi avisado. A plataforma não tem moderação para entender que aquilo ali era um agendamento de um crime, né? Esse crime, ele é transmitido e ele é criptografado, então as autoridades não conseguem ter acesso ao que está acontecendo ali. Quando pedem informação para o Discord mora, o Discord não derruba o conteúdo, às vezes o conteúdo criminoso fica por horas no ar. E dentro dessas panelas, o que a gente vê é um fenômeno muito grande de dessensibilização. O que é dessensibilização? De tanto que nós somos expostos a um conteúdo nocivo, a gente se acostuma a ele. Então ele deixa de ser nocivo para a gente, ele deixa de ser chocante. Para uma criança, para um adolescente que estão em fase de formação, que o cérebro ainda é neuroplástico, né? Então ele é muito adaptável ainda, essa criança, ela vai se dessensibilizando, ela entra naquela lógica de aceitação social. Geralmente são crianças que têm algum problema de socialização dentro da escola, ou algum problema com autoestima, e os criminosos online, eles são muito bons em pescar essas pessoas em outras redes sociais. E dentro dessa comunidade do Discord, isso dá status. Aquele que maltrata o outro, ele tem status. Então ele quer te maltratar. Então ele faz as meninas, por exemplo, se cortarem com o nome dele para dizer que ele é dono daquela menina. E como que ele chantageia a menina para agir dessa forma? Porque quando ele criou intimidade com ela, ele pediu para ela mandar fotos íntimas dela, por exemplo. Ou porque ela acabou contando toda a vida dela para ele. Então ele sabe onde os pais trabalham, onde os irmãos estudam, onde ela mora, e ele ameaça. E ela, com medo, inclusive muitas vezes com medo de levar bronca dos próprios pais, ela não conta para ninguém, e ela se submete a esse tipo de tratamento. Até que chega no ponto da menina de Naviraí, que infelizmente se suicidou por conta de um relacionamento, vamos dizer assim, né, dentro do Discord, uma dinâmica que ela tinha ali desses grupos no Discord, em que ela foi levada a fazer isso. Não foi a primeira, E não será a última, porque a gente ainda tem esse problema no Discord. E muitas pessoas que chegam no Discord, elas vêm pelo TikTok ou pelo Roblox. Esse é o grande perigo de deixar um filho, por exemplo, jogando Roblox, porque é uma porta de entrada para o Discord. Fora que o próprio Roblox não tem moderação dos joguinhos, né? Como o Roblox é uma plataforma multiverso, você consegue criar o que você quer lá dentro. Então você pode criar uma linda comunidade onde todos se ajudam, mas você também pode criar uma comunidade criminosa, onde pessoas ateiam fogo umas nas outras, ou fazem estupro, né? E assim, seu filho ali jogando com um bonequinho, que é um avatar, na verdade. Diferente de um jogo de videogame, onde os movimentos são pré-determinados, eles são pré-definidos. Jogo de videogame, né, você tem ali aquele caminhozinho que é sempre o mesmo, o bichinho ele pula, ele corre, ele voa, ele pega um cogumelo, né, ele ganha uma estrelinha e acaba, ele salva a princesa, enfim. É diferente, no Roblox você pode criar o que você quiser ali dentro. E ninguém sabe direito quem foi que criou e quem é o responsável por aquilo, porque a plataforma, ela se isenta de responsabilidade dizendo que ela é só uma intermediadora, ela é só uma intermediária entre quem criou e quem joga. Então, isso é o que o ECA Digital veio dizer. Não. Se você está fazendo essa ligação entre ponta A e ponta B, você passa a ser responsável também. Então, você tem deveres de moderar esse conteúdo, você tem deveres de avisar as autoridades quando percebe que tem alguma coisa errada acontecendo. Então, agora, inclusive, foi semana passada, foi o primeiro relatório que essas plataformas tiveram que entregar para a NPD. O Google, né, pelo Google e pelo YouTube, a Meta, o Digital, tiveram que entregar esse relatório, o Discord. A NPD ainda está avaliando os relatórios, eu vi só o manifesto que o Google mandou dizendo que ainda estava preparando esse relatório. E vamos ver como que vem essas métricas. É a primeira vez que eles entregam, né? Mas o certo é vir a métrica dizendo, recebi tantas denúncias, dessas tantas denúncias, X eram sobre... aí eles vão ter que dividir, né, os crimes que eles pegaram, e o que, que eles fizeram com essas denúncias, quanto tempo eles demoraram para resolver, quantos conteúdos foram derrubados, enfim... a gente sabe que o trabalho de moderação de conteúdo é um trabalho delicado, então a gente tem o primeiro filtro de inteligência artificial, o segundo filtro é moderação humana. É um trabalho complicado, o moderador ele passa muito tempo sob estresse, ele vê muita coisa ruim para que a gente não precise ver e ainda assim é insuficiente, porque ainda assim a gente tem acesso a muita coisa ruim dentro das plataformas. Então exige um esforço das plataformas de melhorar a sua forma de moderar conteúdo e exige de nós, comunidade, dos usuários, né, de nós que usamos essas plataformas, de fazer uso das ferramentas de denúncia. Porque são elas também que ajudam o moderador a ter acesso àquele conteúdo que está ruim. Então a gente também precisa ser cidadão online, né? Ser cidadão não é só denunciar o crime que a gente vê na rua, a gente precisa denunciar o crime que a gente vê online. Dá trabalho.
1: É verdade, é muita coisa. Ô, Catarina, tenho mais uma pergunta para você, que é sobre celular na escola. A gente teve uma mudança radical no Brasil com a proibição de celular nas escolas. Já tem um balanço? Isso foi positivo? Dá pra gente falar alguma coisa sobre isso?
0: As escolas, sim, foi bastante positivo a lei de celular nas escolas, tudo bem, né? Foi o primeiro país que proibiu o uso de celular nas escolas por lei, e tanto que foi positivo que, veja só, algumas faculdades de São Paulo, faculdades privadas de São Paulo, proibiram que os alunos adultos usassem celular nas salas de aula. Então, foi um resultado positivo, virou também parâmetro para outros países. O ano passado eu tive num evento que, do G20 na Holanda, e quando falamos dessa lei, os países aplaudiram, eles ficaram super felizes que a gente conseguiu fazer essa articulação que estava dando certo aqui. Então, os níveis do PISA esse ano se mantiveram estáveis, vamos ver como fica nos próximos anos. Algumas escolas têm dificuldade em fazer fiscalização e guarda dos telefones, né? Então a gente também tem estudos de que o celular na mochila ele já é suficiente para distrair o aluno, porque ele sente a vibração, ele escuta uma notificação, ele já se distrai. E a mera expectativa de que ele está perdendo algo, né? Então assim, o ideal é que o celular fique longe deste aluno, numa caixinha, num armário próprio para isso, mas que ele fique longe do aluno. A gente sabe que as escolas têm uma resistência, porque elas aí vão ficar responsáveis por aqueles aparelhos, elas também não querem estar responsáveis por aparelhos que geralmente são caros, né, de um monte de aluno, mas mesmo ele dentro da mochila ele já adiantou bastante. A gente vê as crianças que voltaram a brincar no recreio, nos intervalos, jogos de tabuleiro voltaram, né, as crianças estão brincando mais de jogos de tabuleiro, que inclusive é uma outra atividade muito interessante para se fazer em família. E agora vamos ver como as escolas vão se posicionar em relação aos aplicativos de educação, que eu acho que é a próxima batalha a ser travada, depois que resolvermos com redes sociais, temos os aplicativos de educação e a inteligência artificial, principalmente os bots de companhia, que estão sendo absurdamente utilizados por crianças entre 12 e 17 anos. A gente tem métricas de que 70% de crianças entre 12 e 17 anos já interagiram com o chatbot de companhia pelo menos uma vez. E 52% relatam, essa pesquisa de hoje, tá? Foi divulgada hoje. 52% relatam que fazem uso regular de chatbots de companhia, inteligência artificial de companhia. São adolescentes. Eles não sabem diferenciar ainda. Esses chatbots são desenhados para ter...
1: Estão conversando com a máquina, é isso?
0: Conversando com a máquina. São como se fosse uma inteligência artificial, só que mais sensível, mais emotiva. Ela tem mais personalidade, ela tem uma capacidade de memória persistente. Então ela cria vínculo, ela é feita para criar um vínculo. Veja que coisa, só humano cria vínculo, né? Humano, bicho, só ser vivo cria vínculo. Mas ela é feita, ela foi desenhada para isso. Então, a gente está... O ECA Digital, ele se aplica a essas plataformas de inteligência artificial, mas ainda assim, por exemplo, não existe uma verificação etária. Não existem ainda avisos de que... Deveria ter avisos a cada X tempo, periódicos, né? De que lembre que eu sou uma máquina, lembre que eu sou uma máquina. O que a gente tem é normativas que dizem que se a conversa está indo por um lado prejudicial para a criança, ela deve ser interrompida, que dependendo do que a criança traz, a inteligência tem que responder para ela procurar ajuda. Ainda assim, não é suficiente. Os números são muito altos e a gente vê isso até sendo incorporado agora em brinquedo. Então, é muito difícil para uma criança de 5, 6 anos brincar de boneca, uma boneca que conversa.
1: É verdade, é bem diferente
0: fala,
1: mesmo.
0: Ela assim, conversa.
1: E eu não sei, né, se dependendo ali da faixa etária, claro, há consciência de que realmente aquilo é uma máquina, de que aquilo é uma inteligência artificial, se há esse esclarecimento por parte de quem está usando essa ferramenta, que na minha visão é ainda mais grave, né?
0: Pedro, você já viu que tem gente que casa com o robô?
1: Não.
0: Se tem adulto, pois tem algumas notícias de que as pessoas casaram com o robô. Então, se os adultos caem nisso, imagina uma criança. A inteligência artificial é muito sedutora. A gente que usa de vez em quando, né, para resumir uma notícia, para resumir um texto longo que precisa ler no trabalho, ela é muito sedutora, porque ela fala só o que a gente quer ouvir. Ainda que você oriente, né? Porque aí as pessoas falam assim, mas você tem que orientar a inteligência artificial a ser contra você. Sim, ainda assim ela vai ser contra mim, sabendo do histórico que eu joguei ali para ela. É diferente da vida real. A vida real, nossa, ela é feita de dissabores, de frustrações, né? Então, colocar uma criança que está criando a habilidade de se relacionar, e que é tão importante porque ela é fundadora do que é a comunidade... A comunidade humana, ela se desenvolve através das alianças, as alianças entre os humanos, né? Vai ter um deslocamento de relação presencial para uma relação artificial, que essa criança nunca mais consegue se relacionar de forma saudável. E o que, que a gente cria com isso? Solidão, diminuição de densidade demográfica, né? Então as pessoas passam a ter menos filhos. Então a gente interfere em todo um sistema de previdência, de aposentadoria, de cuidados com outras pessoas que envelheceram na nossa frente, enfim, tantas outras coisas que precisam ser vistas, e a continuidade, né?
1: Verdade. Catarina, muito obrigado pela sua presença aqui, a Catarina Fulim. Ah, queria que você falasse também o que é a plataforma 12, tem gente que ficou aí curioso, como é que te encontra aí pelas redes, conta pra gente como é que é o seu trabalho.
0: A plataforma 12, ela é um ecossistema de proteção da criança e do adolescente em ambiente digital. Então a gente faz palestras e formações em empresa, escola, para órgãos públicos também. A gente faz todo tipo de consultoria para alguns órgãos públicos. A gente se envolveu, por exemplo, na discussão do influenciador Mirim. A gente prestou assessoria, enfim, participa de audiência pública e faz essas consultorias e palestras em qualquer lugar, para famílias, para todo mundo. E se envolve em pesquisas, a gente faz bastante pesquisa e promove debates sobre isso. É uma forma de trazer consciência para os adultos de como a internet pode ter o melhor uso, a tecnologia pode ter o seu melhor uso de forma adequada e saudável, não só para os adultos, mas principalmente para as crianças.
1: Como é que o pessoal acha a plataforma 12 por aí?
0: _ plataforma 12 no Instagram e o meu Instagram pessoal, que é Catarina FPA, de Faca Pato Amora.
1: Catarina Fugolin, muito obrigado pela sua presença aqui na Bandeirantes. Vai voltar em outras oportunidades, porque o assunto não foi esgotado. A gente ficou até sabendo de coisas novas que nem imaginávamos aqui, desse relacionamento de crianças e jovens com a inteligência artificial, que é tema para a gente discutir numa próxima oportunidade. Mas muito obrigado pelo seu tempo, por estar mais uma vez conosco e até a próxima.
0: Imagina, obrigada a vocês.
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1: E nesse bloco do Linha Direta com a Justiça, nós vamos reunir as informações que nós temos passado ao longo dessa temporada. São as dúvidas mais recorrentes com a doutora Vanessa Viduto, que é uma especialista no direito previdenciário, nas questões ligadas ao INSS. Ela que está conosco aqui em Linha Direta com a Justiça e toda terça-feira, por volta das 6h20, 6h30 da manhã, ao vivo no Pulo do Gato, tirando dúvidas dos nossos ouvintes. Doutora Vanessa, como vai? Tudo bem? Seja bem-vinda.
6: Como vai, Pedro Campos, ouvintes e internautas da Rádio Bandeirantes? É um prazer poder esclarecer todas as dúvidas a respeito desse tema tão importante que é o direito previdenciário.
1: Ouvinte desempregado, parou de contribuir para o INSS, tem direito a benefício como auxílio por incapacidade, salário maternidade? Como é que fica a família dessa pessoa que está nessa situação? Ela continua protegida em caso de morte, doutora Vanessa?
6: Olha, Pedro, essa pergunta é muito importante, porque quem fica desempregado deixa de recolher a Previdência Social, deixa de recolher o INSS. Né? Só vai voltar a recolher o INSS se fizer isso espontaneamente, voluntariamente. A legislação, Pedro, estabelece um prazo de 12 meses para que esse segurado não fique desprotegido, é o chamado período de graça. Então, depois que ele para de contribuir, ele pode ficar até 12 meses sem pagar e não perder a qualidade de segurado. Então, se ele adoecer, se ele ficar incapaz, se ele vier a falecer nesse período de 12 meses, a sua família e o próprio segurado vão estar protegidos. E esse período de 12 meses, Pedro, ele pode ser estendido para aquele segurado que tem mais de 10 anos de contribuição. Sem perder a qualidade de segurado, esse prazo de 12 meses é estendido para 24 meses. E para aquele segurado que ainda tiver como comprovar que ficou desempregado, recebeu o seguro-desemprego, esse período é estendido até 36 meses. Então, a legislação traz um período aí de proteção, tanto para o segurado e segurada, como para os seus familiares. E para aquela pessoa que não quer ficar sem contribuir, não quer perder o cômputo do tempo para sua futura aposentadoria, é possível fazer o recolhimento de forma espontânea como segurado facultativo. Facultativo é alguém que não está recebendo nenhuma renda oficial, mas quer pagar espontaneamente o INSS. Como é que ele pode fazer? Ele vai recolher a guia, o carnezinho do INSS mensalmente, é um código de facultativo número 1406, Ele pode recolher desde o salário mínimo, que é sobre R$ 1.621, uma alíquota de 5%, 11% ou 20%, ou até o teto do INSS, para quem já estiver recebendo no teto, quiser manter a sua média contributiva no valor máximo. O teto hoje é R$ 1.475,55%, vai recolher para o teto uma alíquota de 20%. Então, essa é a nossa recomendação para quem deixar de contribuir, para quem ficar desempregado, se possível, manter os recolhimentos, se não tem esse período de 12 meses até 36 meses protegidos pela Previdência Social.
1: Eu lembro também de um outro ouvinte que falou que tem uma doença que o impede de trabalhar, né, doutora Vanessa? E ele perguntou se ele pode se aposentar por incapacidade permanente ou ele precisa primeiro receber o auxílio por incapacidade temporária.
6: Olha, Pedro, se são dois benefícios previstos para quem fica incapaz. A diferença é que o auxílio por incapacidade permanente, o diagnóstico é irreversível, a incapacidade é irreversível. Já está constatado por uma perícia médica que aquela incapacidade não vai mais ser possível de propiciar uma melhora do quadro para que esse segurado volte a trabalhar e tenha uma renda para sua subsistência. Agora, o benefício por incapacidade temporária, que é o antigo auxílio-doença, esse pressupõe-se que ainda que o segurado ou a segurada estão em tratamento e é ainda possível a recuperação. E tem uma diferença importante nesses benefícios, Pedro. Após a reforma, aprovada em novembro de 2019, o auxílio por incapacidade temporária ele é de 91% do salário de benefício, ou seja, 91% da média remuneratória. Enquanto a incapacidade permanente, ou seja, aquele segurado que não pode mais retornar ao trabalho, vai ter uma alíquota de 60% mais 2% para cada ano. O que, que na prática acaba acontecendo? É possível que alguém que se aposente por invalidez ou por incapacidade permanente, que é uma situação muito mais gravosa, tenha um benefício muito menor do que aquele período que ele estava recebendo o auxílio-doença ou auxílio por incapacidade temporária. Então, respondendo a sua pergunta, não é obrigatoriamente necessário primeiro receber o benefício temporário para depois passar para o benefício permanente, se houver a constatação da incapacidade ali de pronto, com laudos médicos, exames, e necessariamente vai ter que passar numa perícia do INSS que constate essa incapacidade permanente. Mas, em muitas situações, lamentavelmente, na reforma, esse é um erro grave da reforma, é possível que alguém que esteja com possibilidade de retorno receba um benefício muito maior do que aquela pessoa que já está definitivamente afastada.
1: Tenho 60 anos de idade e 35 anos de contribuição. Pergunta aqui o ouvinte se ele já pode se aposentar.
6: Olha, Pedro, se você tivesse que fazer essa pergunta antes da reforma de novembro de 2019, eu diria que sim. Bastava 35 anos de contribuição para o homem. Após a reforma de novembro de 2019, nós temos 5 regras de transição, além das regras permanentes. As regras permanentes exigem para o homem 65 anos de idade e 20 anos de contribuição. E para a mulher, 62 anos de idade e 15 anos de contribuição. E aí nós temos 5 regras de transição para aquele segurado ou segurada que já contribuía para o INSS quando a reforma foi aprovada. Essas regras conjugam tempo de contribuição e idade. Então nós temos pedágio de 50%, nós temos pedágio de 100% do tempo, nós temos regra dos pontos, nós temos também uma transição por idade, que é aos 65 para o homem e 62 para a mulher com 15 anos de contribuição. No caso desse ouvinte, é necessário fazer a conta e saber exatamente quanto tempo ele tinha lá em novembro de 2019 para saber qual é a regra que mais se adequa à situação dele. Mas, de bate-pronto, num primeiro olhar, sem examinar minuciosamente a documentação, eu acredito que ele se enquadra aí de uma forma mais próxima na regra do pedágio de 100%, que é uma regra muito boa. O que é o pedágio de 100%? O pedágio é uma regra que exigia para o homem 60 anos de idade, que ele já tem, e o pedágio do tempo que faltava lá em novembro de 2019, data da aprovação da reforma, exata, um pedágio de 100%, ou seja, se ele tinha 33 anos, faltavam 2 anos para ele completar os 35, ele vai ter que completar os 35 e pagar um pedágio de mais 2 anos, que era exatamente o tempo que faltava quando a reforma foi aprovada. Então, eu acredito que essa é a regra mais próxima para esse nosso ouvinte.
1: Doutora Vanessa Viduto está aqui em linha direta com a Justiça, na Bandeirantes, tirando dúvidas mais recorrentes dos ouvintes durante a temporada. Estamos fazendo um compilado aqui sobre aquilo que mais acontece de dúvida nessa área do direito previdenciário. Ouvinte fez algumas contribuições no INSS abaixo do salário mínimo. Esses meses contam para a aposentadoria? E outra pergunta, é possível regularizá-los, doutora Vanessa?
6: Olha, Pedro, essa pergunta também é extremamente relevante, porque é muito comum as pessoas às vezes estarem recolhendo o INSS e aí em todo início de ano a gente sabe que tem um reajuste do salário mínimo e muitas vezes as pessoas não se atentam e continuam recolhendo abaixo do mínimo. Se essas contribuições feitas abaixo do mínimo, para que elas sejam consideradas, a reforma previu três situações. Primeiro, a possibilidade de complementar essas contribuições abaixo do mínimo. A segunda possibilidade é o agrupamento das contribuições, ou seja, vamos imaginar que aí o segurado tenha feito 4 ou 5 contribuições abaixo do mínimo. É possível que elas sejam reunidas e para que deem valores inteiros de uma contribuição pelo mínimo. E é possível também utilizar o excedente em outros meses, desde que seja dentro do mesmo ano civil, para que essa contribuição atinja aí o patamar mínimo e seja computado. Se isso não for feito, a contribuição não será computada. Então, é muito importante, Pedro, que quem está começando a pensar em programar a aposentadoria, entre no Meu INSS, com o seu CPF, com a sua senha Gov, puxe extrato de vínculo e remunerações e verifique ali se tem alguma pendência, se tem algum apontamento, porque esse extrato mostra exatamente todos os temas, todas as questões que podem aparecer nas contribuições. Contribuições feitas fora de prazo, contribuições feitas abaixo do salário mínimo. Então, vai ser possível utilizar um sistema do próprio Meu INSS que chama Ajuste para Alcance do Salário Mínimo para poder fazer o complemento dessas contribuições e ter não só as contribuições, como o tempo computado para a futura aposentadoria.
1: Ô, doutora Vanessa, o INSS estabelece algum tipo de prazo para responder as solicitações que são feitas, seja para pedido de aposentadoria, revisão, outro benefício que está parado lá há meses no INSS? O que o contribuinte pode fazer nesses casos? Tem algum prazo fixado pela legislação, pelas regras do INSS?
6: Olha, Pedro, essa questão é tão crítica para o INSS, tão crítica. O INSS é acionado há tantos anos em razão do excesso de benefícios parados sem análise, que o Supremo Tribunal Federal acabou por fazer um acordo com o INSS e estipulou prazos razoáveis para cumprimento. Então, o prazo estipulado para análise de pedidos de aposentadoria e BPC, que é o benefício de prestação continuada, ou LOAS, o benefício assistencial, é de 90 dias. Só que esses 90 dias começam a contar depois de encerrada a instrução. O que, que significa isso? Depois que o segurado apresentou todos os documentos, o INSS eventualmente abriu alguma exigência, o segurado cumpriu essa exigência, então começa com esse prazo de 90 dias. Para as pensões por morte, o prazo de 60 dias. E para os benefícios por incapacidade, o prazo de 45 dias. Ultrapassado esse prazo, existem mecanismos no próprio aplicativo do Meu INSS, a reclamação provedoria, se chama Fala BR. É possível você fazer se estiver através de um advogado, é possível fazer um balcão virtual. O advogado consegue um acesso, um atendimento virtual com o INSS. Em último caso, a possibilidade do mandado de segurança, que é um instrumento jurídico para obrigar o INSS a apreciar aquele pedido, já que o prazo foi estourado, Pedro.
1: Uma questão sobre o QNIS também, volta e meia, está sendo perguntada aqui. Primeiro, explica para a gente o que é o QNIS. Segundo, quando falta vínculo de emprego, salário, contribuição, isso pode prejudicar a aposentadoria dessa pessoa, e como é que se pode corrigir essas informações que estão erradas ou incompletas?
6: Olha, Pedro, o QNIS, também conhecido como extrato de vínculos e remunerações, é um documento extremamente importante, porque ele espelha toda a vida contributiva do trabalhador. Ele espelha ou ele deveria espelhar. E é desse documento, desse QNIS, que o INSS vai extrair as informações para conceder qualquer benefício que seja pleiteado. Então, é muito importante que o QNIS esteja em ordem, que tenha baixa dos contratos de trabalho, que todos os salários estejam ali. E não é incomum que o segurado tenha ali uma série de problemas no seu QNIS e só descubra isso no momento da aposentadoria. Então, esse alerta é muito importante. O que o segurado deve fazer? Ele deve entrar no meu INSS com o seu CPF, que é o login, e com a senha GOV, puxar o extrato de vínculos e remunerações completos e verificar o que está acontecendo ali. Se consta, por exemplo, um vínculo de emprego com data de entrada e não consta saída, isso vai ser um problema no momento da aposentadoria. E tem solução? Tem solução, e a solução é simples. O segurado pode pegar o extrato da conta vinculada do FGTS na Caixa Econômica Federal e pedir no próprio meu INSS um serviço que chama atualização de vínculos e remunerações. O extrato da conta vinculada do FGTS resolve esse problema da falta de baixa. A cópia da carteira de trabalho também pode ser um documento aceito pelo INSS. A cópia do livro de registro daquele empregador, se for uma empresa que ainda está aberta, pode pedir uma cópia do livro de registro e anexar e fazer essa atualização de vínculos e remunerações. Isso serve tanto para os vínculos que não tem baixa, quanto para as remunerações que estão faltando, por um acaso não estejam aparecendo, ou uma outra ali que esteja omissa, não apareça ali no CNIS. É muito importante fazer esse acerto de vínculos e remunerações antes de pedir qualquer benefício, para não ter um prejuízo, para não demorar também excessivamente. Porque senão esse acerto pode ser feito dentro do próprio pedido de benefício, o que vai alongar demais a apreciação do benefício, Pedro.
1: Última pergunta desse bloco aqui para a doutora Vanessa Viduta é o seguinte: o ouvinte nunca contribuiu para o INSS. E, ou então contribuiu por muito pouco tempo. Ele quer saber se pode receber o BPC Loas e quem tem direito ao benefício, qual é o limite de renda para conseguir receber. Vamos aproveitar para responder essa pergunta também nessa questão que nós estamos trazendo aqui, doutora Vanessa.
6: Olha, o BPC, também chamado de benefício por prestação continuada, ou LOAS, que é o nome da lei que deu origem a esse benefício, ele é justamente um benefício assistencial. Ele é destinado para aquela pessoa que não pagou o INSS ou que não tem contribuições suficientes para ter acesso a um benefício programável do INSS. O LOAS, ele é destinado para um determinado grupo de pessoas que é reconhecidamente vulneráveis. E quem são essas pessoas que estão previstas na lei? São as pessoas com 65 anos ou mais e são as pessoas com deficiência que têm um impedimento de exercer atividade remunerada a longo prazo. Mas não basta só essas duas características, Pedro. É necessário também que essa pessoa tenha uma renda familiar prevista na legislação abaixo de 1/4 do salário mínimo por pessoa que mora na mesma residência. Hoje esse valor é de R$ 405,25. Então você vai pegar a renda que existe naquela família, que mora na mesma residência, vai dividir pelo número de membros da família, e essa renda não pode ser superior a R$ 405,25. Esse dado não é absoluto, porque a jurisprudência, inclusive o Supremo Tribunal Federal, já disse que se restar comprovado que essa família, mesmo tendo uma renda por pessoa acima dos R$ 405,25, pode ter acesso ao benefício de LOAS, ao BPC, se comprovar que há despesas na família, há despesas com necessidades básicas que superam a renda familiar, tá? O que é importante lembrar? Que esse benefício não tem 13º e esse benefício não fica para os dependentes, porque ele é um benefício assistencial. Então, muitas vezes as pessoas acham que pode ser melhor receber o BPC do que uma pensão por morte, que o valor, ambos são eventualmente de um salário mínimo, mas na verdade tem que lembrar que esse é um benefício assistencial, não vai pagar nem o 13º salário, também não vai ficar para os dependentes.
1: Doutora Vanessa Viduto, sempre esclarecendo dúvidas para nós aqui, a nossa especialista da Bandeirantes, muito obrigado por mais essa participação. Ao longo aí das próximas temporadas, nós vamos colhendo mais dúvidas gerais e vamos trazer aqui também um compilado para que os nossos ouvintes possam ter acesso, quando quiserem, a esse conteúdo. Muito obrigado pela sua participação mais uma vez. Até o próximo Linha Direta com a Justiça ou às terças-feiras, cedinho no Pulo do Gato, doutora Vanessa.
6: Eu que agradeço, Pedro. É um grande prazer poder contribuir com informações tão importantes. Até o Pulo do Gato.
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1: Chegando perto de mais uma eleição, nós temos que nos socorrer a quem entende do assunto. Tá de volta a programação da Bandeirantes para nossa satisfação, o advogado Alberto Rolo, que é um dos maiores especialistas do país na legislação eleitoral. Prazer em falar contigo novamente, doutor Alberto Rolo. Seja bem-vindo à Bandeirantes.
7: Muito obrigado, Pedro. Estou sempre à disposição para falar na Bandeirantes e para os amigos.
1: O que nós temos de orientação para o eleitor que vai às urnas na próxima semana? No dia 4 de outubro, nós temos eleição geral no Brasil. Esta é uma eleição gigante, porque nós temos vários votos que são depositados na urna pelos eleitores. Qual é a orientação geral que o senhor tem? Quem que pode votar no dia 4 de outubro?
7: Gigante em vários sentidos, né? São 160, arredondando, 160 milhões de eleitores, então é muita gente. Eu acho que, em linhas gerais, é importante lembrar que no dia da eleição, domingo, dia 4 de outubro, não pode fazer boca de urna. Isso está proibido, é crime. Então, se alguém for pego em flagrante, pode até ser recolhido, levado à autoridade policial e depois vai responder por crime eleitoral. Então, boca de urna não pode. Mas o que que pode? O eleitor tem todo o direito de manifestar a sua opção, a sua preferência. Então, ele pode usar uma camiseta pintada, porque não vai ter brinde, né? Então, ele pode usar uma camiseta pintada, ele pode usar aqueles buttons, aqueles broches que os próprios candidatos entregam, distribuem na véspera, né? Até a véspera ele também pode usar. Pode eventualmente agitar uma bandeira de forma individualizada, não pode grupo, não pode fazer ajuntamento de eleitores, né, agitando bandeiras, não pode mais carreata, não pode passeata, então concentração de gente não pode, mas individualmente o eleitor pode, então ele tem todo o direito de manifestar, pode inclusive votar, Pedro, é importante dizer isso, ah, eu preciso tirar minha camiseta, não precisa, é um domingão, vamos torcer para fazer um tempo bom no Brasil inteiro, então vai estar sol, vai estar mais calor, mais quente, eu posso ir com aquela camiseta, depois eu vou dar uma volta com o cachorro, ou eu posso ter o meu botão, eu posso ter o meu adesivo sem nenhuma restrição. O que não pode é carreata, passeata e aglomeração de eleitores. Isso não pode.
1: A legislação eleitoral, ela é antiga. A tecnologia é nova. Nós tivemos adaptação da legislação eleitoral para as tecnologias, para as redes sociais, para grupos de WhatsApp, para conversas que acontecem nos meios digitais? Ou nós temos hoje mais interpretações da Justiça Eleitoral a respeito da nossa antiga legislação para essas ferramentas tecnológicas? Doutor Rolo.
7: Olha, Pedro, a legislação foi atualizada sim, aí você abre várias frentes pela sua pergunta. Uma delas é voltando ao dia da eleição. Então, no dia da eleição, o eleitor não vai poder levar o seu celular para a cabine de votação. Tem que deixar lá na mesa dos mesários, né, um lugar reservado, destinado, não pode levar. E aí você fala de atualização, né, das redes sociais e da tecnologia. Me perguntaram outro dia, Pedro, sobre aqueles óculos que fazem gravação, né? Que estão aí na moda. E se o eleitor estiver usando óculos, se ele estiver usando óculos e for identificado, precisa identificar, né? Ele também tem que deixar o óculos. E aí entra na parte da pergunta que você fala de atualização da legislação. O que que diz a resolução do TSE hoje? A resolução foi feita em março desse ano de 26. O que diz a resolução? O eleitor não pode levar para a cabine eleitoral nenhum tipo de aparelho, equipamento que viole o sigilo do voto. Então, seja o celular, seja a câmera, seja qualquer tipo de engenho, né, de aparelho que viole, inclusive os óculos, porque isso vai estar violando o sigilo do voto. Outra parte da sua pergunta, e como é que ficam as redes sociais? A lei é de 97, a lei das eleições. Ela é atualizada periodicamente, só que depende da velocidade do Congresso, mas as resoluções do TSE são votadas a cada ano da eleição. Então o TSE votou resoluções este ano de 2026 para as eleições. E nestas resoluções, os dispositivos estão atualizados. A gente teve aqui um pouco de discussão há umas semanas, uns meses atrás, sobre o problema da IA, não é? Então, talvez a IA precise de algum tipo de aprofundamento, mas isso mostra que a Justiça Eleitoral está atenta a essas modernizações da tecnologia, das redes sociais, né, das ferramentas como é a IA, Então, está atenta à justiça eleitoral e reflete isso nas resoluções. Então, as resoluções estão atualizadas até 2026 com esses avanços tecnológicos. Eu dei um exemplo que é IA. Talvez a gente precise dar uma melhorada, a pessoa viva, a pessoa morta, pode usar, não pode usar, antes da campanha, e a gente chegou a falar aqui algumas vezes sobre isso, sobre os episódios que aconteceram expressamente, essas ações vão ser julgadas, e aí nós vamos ver o que a Justiça Eleitoral vai entender definitivamente, que aí já vai servir para 28, para 30 e assim por diante.
1: Doutor Alberto Rolo, existe boca de urna digital?
7: Olha, é importante isso, sim, existe. O que, que dizem as resoluções do TSE que a gente está falando? Qualquer tipo de atualização de conteúdo político eleitoral é até sábado, véspera da eleição. Então, os candidatos, os partidos podem, por exemplo, impulsionar a propaganda até sábado, véspera da eleição. Aí eu posso colocar lá o meu pedido de voto nas redes sociais. E o eleitor, né, que está fora disso... De candidato e de partido. O eleitor pode manifestar sua opinião, sim, eu vou votar no A, no B ou no C, eu gosto, para você que faz parte do meu círculo de amizades, eu também peço o seu voto. Isso tudo o eleitor pode fazer até sábado. Domingo não, domingo congela. Eu já vi eleitor ser processado.

0: vale o passaporte, vale a carteira de trabalho, qualquer documento oficial com foto, inclusive documentos digitais. Agora, o ideal é que o eleitor use o e-título, né? O aplicativo da própria Justiça Eleitoral. Agora, se for usar o e-título, tem que lembrar de baixar e atualizar até sábado. Sábado, dia 3, é o último dia que o eleitor vai conseguir baixar o aplicativo e-título e fazer as atualizações necessárias. E aí, não adianta só baixar. Eu descobri isso na pele, viu, Pedro? Não adianta só baixar. Eu baixei o meu e-título no sábado, mas eu não entrei no e-título, né? Deixei para fazer isso no domingo, a hora que eu acordei. E aí, não deu para entrar mais no aplicativo. Tem que baixar e entrar e fazer, né, o seu ingresso lá, porque tem uma série de dados que tem que inserir. Então, já tem que fazer isso no sábado. Se for deixar para fazer domingo, não vai funcionar. Então, qualquer documento oficial com foto e, de preferência, o e-título, porque no e-título tem todas as informações, confirma o colégio que eu vou votar, confirma a sessão eleitoral, a sala, tá tudo lá. Se eu estou kit com a Justiça Eleitoral, que muitas vezes o eleitor vai perceber que não está kit, que não justificou alguma ausência, em cima da hora, às vezes até quando chega para votar e não pode votar, o título está cancelado. Então, todas essas informações estão lá no e-título. Então, é importante baixar. E se não conseguir, se não quiser fazer isso, levar um documento oficial com foto.
1: Não estarei no meu domicílio eleitoral no dia da eleição. O que fazer, doutor Alberto Rolo?
0: Pergunta importante. Justamente usa o e-título para justificar. Porque o e-título lá no nosso celular tem o GPS, né? Usa o GPS do celular. Então, se eu não estou no meu domicílio eleitoral, estou numa cidade vizinha, eu fui visitar a família, abrindo o e-título com essas observações que eu fiz, não adianta fazer só no domingo, né? O GPS vai mostrar que eu estou fora da minha cidade. Aí eu já justifico na hora. Se eu não conseguir justificar ou esquecer de baixar o e-título até domingo, né, antes de domingo, eu posso procurar na minha cidade uma escola, um colégio eleitoral onde tem posto de justificativa. Todas as zonas eleitorais vão ter pelo menos um colégio onde é feita essa justificativa também na hora. Só que aí eu vou precisar ir até a escola, até o colégio. Cada cidade vai ter a sua escola para fazer essa justificativa na hora. E aí eu posso fazer na hora. Se eu não conseguir fazer isso no domingo, nem pelo e-título, nem pessoalmente, eu tenho até 60 dias a partir de cada turno. Estamos falando agora do primeiro turno. Eu tenho até 60 dias para fazer isso depois. Mas aí eu tenho que apresentar alguma justificativa, algum documento, quem está doente, alguma coisa. Aí a justificativa seria um pouquinho mais complicada.
1: Muito bem, doutor Alberto Rolo, essa é uma eleição grande, como eu disse, porque o eleitor vai depositar vários votos na urna, né? Vamos explicar direitinho como é que é essa ordem, em quem que o eleitor vota primeiro. Nessa eleição nós temos duas vagas para o Senado, o que acaba gerando sempre ali uma confusão. Pode votar duas vezes para o mesmo candidato do Senado?
0: Não pode. Então vamos lá. Primeira coisa que a gente já não falou antes: levar a colinha. Eu posso levar aquela colinha que os próprios candidatos fornecem, eu posso levar, eu recebi, porque os candidatos, para ajudar, né? Eles fornecem a colinha, já vem preenchida com o número deles, lógico. Se eu concordar, se for essa a minha escolha, eu posso levar essa colinha. Ou aproveitar essa mesma colinha, riscar o número que eu não quero e colocar do lado, em cima, embaixo, o número que eu quero. Então, dá para aproveitar. Se eu não quiser usar já essa colinha feita, eu pego um pedaço de papel, Pedro. É simples, e faço a minha colinha. Na hora, posso fazer no sábado, posso fazer no domingo de manhã. Então, leve a colinha, porque é o que você está destacando. Vai ser uma eleição com 6 votos, vai ter demora. É bom o eleitor estar preparado, que vai ter uma demora maior. Não é que vai ter eleitor moroso, não, é que são muitos votos. Até você encaixar todos os números, apertar lá o confirma, vai demorar um pouquinho. Então vai ter fila, é bom ficar preparado. Então, levar a colinha. E como que é a ordem de votação? Primeiro, deputado estadual ou distrital, no caso do DF, são 5 dígitos, né? Então vai ter lá 5 números para eu digitar, 5 dígitos. Depois, deputado federal, são 4 dígitos. Então, também vai ter lá 4 espaços para preencher.

0: 7. Depois, senador 1 com 3 dígitos, senador 2 com 3 dígitos, e aí, abrindo parênteses pela sua pergunta, não pode votar no mesmo candidato. Se isso acontecer, se o eleitor esquecer e achar, já que eu tenho 2 votos, eu vou dar 2 votos para esse mesmo candidato que eu escolhi, o segundo voto vai ser anulado, tá? Então, o segundo voto não vai ser contado se eu votar no mesmo candidato. Então, senador 1, um número, né, com 3 dígitos, senador 2, outro número com 3 dígitos. Depois, governador e vice, sempre 2 dígitos, e aí aparece também lá a foto do candidato a vice para a gente identificar. No senador aparecem também os dois suplentes, né? Que o nome é suplente. Então, governador 2 dígitos com a foto do candidato e do vice, e por último, presidente da República também com 2 dígitos, aparece a foto do candidato que eu escolhi e do vice. E aí, cada etapa você vai confirmando para passar para a próxima etapa. E aí chegou no presidente e confirmou, vai fazer aquele barulhinho lá da Justiça Eleitoral, que a Justiça Eleitoral confirma, né, e comemora, que é o tal do pilili, e aí terminou o processo de votação. Volto lá para os mesários, pego o meu celular, pego o meu documento, se precisar o comprovante de votação também está lá para eu levar, se eu precisar justificar no trabalho ou em alguma circunstância, pego o comprovante de votação e vou embora para casa.
1: Pergunta que é recorrente também, tô com meu filho, criança, adolescente, não vota ainda, tem interesse pela política ou quero levá-lo, mesmo que ele não goste, para aprender o exercício cívico, pode entrar na cabine de votação com o filho?
0: Exercício de cidadania, eu acho isso sempre bacana, os pais ensinando os filhos, né, como é que funciona a democracia, eu acho isso excelente. Em princípio, a Justiça Eleitoral não se incomoda se eu levar uma criança, agora lógico, uma criança lá até os seus 10, 12 anos, já levar adolescente já complica, mas pode levar sim, a Justiça Eleitoral não vai se incomodar, a orientação é essa, mas não pode digitar os números na urna, isso é importante, o voto é do eleitor. Ah, mas o meu filho quer ver como é que funciona. Ainda não, espera ter a idade adequada, porque aí ele pode manusear a urna eletrônica. O voto, na hora de apertar as teclas, é só o eleitor. Então pode ver, a criança pode ver, mas não vai poder mexer na urna eletrônica.
1: Doutor Alberto Rolo, é verdade que o eleitor não pode ser preso no dia da eleição? Essa regra ainda está vigente?
0: É verdade. Começa com os candidatos e depois, 5 dias antes da eleição, os eleitores, é verdade. Está lá no Código Eleitoral e a explicação. Aí, o Código Eleitoral é de 1965, Pedro, nem você nem eu tínhamos nascido ainda. Mas o que vigia naquela época que o Código Eleitoral foi feito? Algum tipo de pressão, algum tipo de coação, tanto para os candidatos quanto para os eleitores, de maneira que eles não votassem, né? Não pudessem exercer a sua cidadania. Então a regra é essa, não pode prender, mas tem ressalva, vírgula, salvo em flagrante. Então se alguém estiver cometendo crime e for pego no estado, né, de flagrância, em flagrante, aí vai ser preso sim. É importante reforçar para ninguém sair por aí querendo praticar furtos e roubos ou outros crimes, né? A gente está em uma época de crimes contra as mulheres, infelizmente, então não vai ficar praticando aí crimes contra as mulheres, e a Bandeirantes está nessa atuação institucional importante, então é bom dizer isso, não vai sair por aí agredindo a sua companheira, a sua mulher, porque você vai ser preso em flagrante, sim, fora da flagrância, e aí não vai ter a prisão dos eleitores até o dia da eleição.
1: Faz parte aí da nossa legislação. Outra coisa que sempre perguntam também é sobre lei seca, né? Durante um tempo vigorou. Como é que tá essa questão hoje de lei seca? Pode vender bebida alcoólica no dia da eleição no Brasil?
0: Na verdade, aquela famosa lei seca que você falou nunca existiu na lei, né? Aí a ideia é preservar o ambiente eleitoral, preservar um domingo só, a cada 2 anos, se a gente falar de eleição municipal. Então, a preocupação das autoridades é que não haja nenhum tipo de perturbação da ordem pública, nenhum distúrbio que, às vezes, o álcool, a bebida alcoólica, acaba praticando. Então, entre aspas, a tal da lei seca é decidida em cada estado. Então, a Secretaria de Segurança Pública decide se vai proibir a venda de bebidas alcoólicas ou não. Então, cada estado vai decidir isso em razão da incidência, em razão do momento. Às vezes é verão, às vezes está quente, o pessoal acaba bebendo mais, não é? Então, cada secretaria vai estudar, a gente vai ser avisado com a devida antecedência, e aí, se a Secretaria de Segurança decidir que naquele estado não pode, aí não vai poder vender bebida alcoólica, nem consumir em bares, restaurantes, no dia da eleição.
1: Para a gente finalizar esse nosso papo muito agradável e muito informativo, eu gostaria de formular uma pergunta para o senhor de caráter mais teórico, né? Para colher aqui uma informação de um estudioso no assunto. Esse nosso modelo de escolha dos representantes, ele é um modelo viável para os dias atuais? O senhor acredita e defende algum tipo de reforma para a escolha de deputado, de senador, algum outro modelo que possa conversar de uma forma mais próxima com os anseios da sociedade brasileira hoje?
0: Pedro, desde a Constituição de 88, que a gente incrementou esse modelo, né, com a volta da democracia, com eleições, eu acho que esse modelo ainda é bastante, ainda é suficiente para o eleitor, o cidadão, exercer a sua vontade, exercer a sua escolha. Mas sempre é possível melhorar. Então, uma das ideias que passa sempre, né, nas discussões teóricas, é talvez para o legislativo o voto distrital, porque uma das ideias é aproximar o eleitor do candidato que for eleito, que vier a ser eleito. Hoje o nosso sistema permite que dentro do mesmo estado o eleitor possa votar em qualquer candidato, deputado estadual, deputado federal, e às vezes não é a região de atuação daquele candidato. O eleitor votou na capital São Paulo ou no litoral e aquele candidato tem a sua base política no interior, a quilômetros de distância. Então, esse é o modelo vigente hoje. Agora, a ideia seria, talvez, mudar para um modelo de voto distrital, misto ou puro, isso pode ser das discussões políticas, porque aí aproxima. Aí eu, que sou eleitor da capital, ou sou eleitor do litoral, ou sou eleitor do interior, só vou poder votar no candidato que está inscrito naquele distrito. Então eu sei quem é a pessoa, eu sei muitas vezes onde ele trabalha, onde ele cresceu, onde ele viveu, o bairro, ou conhece a família. Então você vai saber a origem do candidato, talvez essa seja uma ideia importante para a gente trabalhar. Mas não no ano da eleição. Não adianta chegar lá em 2028, faltando 2 meses para a eleição municipal, começar a falar em voto distrital. Não. Vamos fazer isso, por exemplo, ano que vem, que é 2027 e não tem eleição. Ou vamos fazer em 2029, que também não tem eleição. Vamos fazer uma discussão ampla, convidar os representantes da sociedade e aí o nosso Congresso vota. É uma ideia, Pedro.
1: Muito bem, doutor Alberto Rolo nos ajudando aqui na prestação de serviço, está convocadíssimo para participar da nossa programação no dia 4 de outubro, aqui estará conosco tirando dúvidas, falando também sobre o modelo eleitoral do Brasil e ajudando nessa grande prestação de serviço, que é uma marca da Bandeirantes, que no ano que vem completa 90 anos de vida, prestando muito serviço, inclusive nos dias de eleição. Foi um prazer ter esse papo prévio com o senhor aqui. Dia 4 a gente vai se encontrar ao longo da programação. E claro que se surgir algum assunto até lá, o senhor será acionado para esclarecer para nós e trazer também aqui as explicações necessárias. Muito obrigado pela conversa, até uma próxima oportunidade.
0: Eu que agradeço o convite mais uma vez, estou sempre à disposição e vamos estar juntos no dia da eleição. Bom trabalho.
2: O Bandeirantes a Caminho do Sol faz mais um intervalo, voltamos já.
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0: Bandeirantes a Caminho do Sol, sempre agradecendo a sua audiência, a sua participação. Vamos prestar serviço? Vamos cuidar da saúde? Bora lá! É o Plantão Médico Bandeirantes chegando, do bom e do melhor.
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0: Conectado aqui em áudio e vídeo a nossa convidada. A gente vai abrir aqui então o nosso Plantão Médico Bandeirantes de hoje, recebendo a neuropsicóloga, doutora Luciana Xavier. Tudo bem, doutora? Como vai? Seja muito bem-vinda, prazer enorme, hein?
2: Bom dia, Danilo. Prazer, muito obrigada.
0: Ah, agora sim, ouvindo perfeitamente a doutora Luciana Xavier, que é neuropsicóloga, pra gente falar, né, doutora, de um assunto super importante aí, prestar serviço aqui no Do Bom e do Melhor, que é sobre o Dia Nacional de Atenção à Dislexia, não é?
2: Exato, isso mesmo. Transtorno aí de ordem específica, né, com prejuízos na leitura e na escrita, e que é muito importante vocês abrirem esse espaço para que a gente fale sobre isso, porque nós temos muitas pessoas que não têm o diagnóstico, que podem sofrer aí uma vida inteira, né, com prejuízos importantes no campo da aprendizagem, e depois esses prejuízos eles também se intensificam em relação à autoestima, autoconfiança da pessoa, é um dos maiores motivos de evasão escolar. Então eu agradeço muito vocês abrirem esse espaço para que a gente fale sobre isso e para que as crianças possam receber o diagnóstico precocemente e o tratamento precocemente.
0: Então, começar do começo aqui, explicando direitinho aqui para o nosso ouvinte, para a gente entender tudo sobre esse assunto. O que que é a dislexia? É um distúrbio, doutora?
2: Exato, Danilo. Ela é considerada um transtorno, né? Não é considerada doença, como as pessoas falam. Ah, então dislexia não tem cura, então ela é uma doença. Não, ela é um transtorno, tá? Específico da aprendizagem, com prejuízos nas habilidades de leitura e escrita, tá? E ela é considerada um transtorno do neurodesenvolvimento, ou seja, ela é um transtorno neurobiológico, ele acontece lá no cérebro, há um prejuízo funcional, ou seja, um prejuízo no funcionamento deste cérebro, exatamente nas áreas cerebrais que são responsáveis pela leitura e escrita, pelo processamento desta leitura escrita, a gente chama de decodificação. O indivíduo, ele vê as letras, tá? Ele escuta todos esses sons, mas ele tem dificuldade para processar isso. Então você enxerga ali prejuízos muito evidentes, principalmente na idade escolar, na hora de realmente ler, escrever, compreender o que está lendo e interpretar o que está lendo.
0: Doutora, eu estava lendo um dado aqui que a dislexia é muito comum, né? E que varia de 5% a 17%, né? Da população mundial, né? Mas 5% é uma coisa, 17 é outra, não é? Tem um dado mais preciso sobre a dislexia na população?
2: Não, Danilo, a gente ainda gira em torno desses números, de uma prevalência de 5% a 15%, né? Ele recentemente foi atualizado, nós fomos até 17%, em crianças em idade escolar. A prevalência em adultos, ela também está sendo modificada, porque ela está sendo recentemente avaliada, né? Porque a gente não tinha muito esses dados nos adultos. Eles simplesmente fazem a evasão escolar, procuram aí subempregos, tá? Então a gente não tinha muito acesso a isso. Mas hoje a gente está pensando aí numa população adulta em torno de 4% de prevalência da dislexia.
0: O Brasil acompanha esses dados mundiais?
2: Brasil, sim, né? A gente sabe que nós não temos uma precisão tão grande assim. A gente geralmente caminha muito atrás dos dados que são obtidos nos Estados Unidos, mas a gente sabe que hoje a gente tem aí alguns estudos acontecendo e esses dados estão sendo incorporados nesses números mais atuais.
0: A gente segue aqui prestando serviço no Do Bom e do Melhor, a doutora Luciana Xavier, neuropsicóloga, falando sobre dislexia, né? São várias as dúvidas, as perguntas aqui para a doutora. A gente vai repassar em instantes aqui mensagens que já chegam de áudio através do nosso WhatsApp, né? Que é o 11 99904-8756. No nosso chat do YouTube também, ouvinte Bandeirantes pode acompanhar a doutora em vídeo também, youtube.com/RadioBandeirantesOficial. Doutora, ainda falando sobre a dislexia, ela, então, os primeiros sintomas ali, os sintomas, eles surgem na infância. Se não apareceu na infância, não é que vai surgir ali na fase adulta com 30, 40, 50 anos, ou pode acontecer também, hein?
2: Não, a dislexia, ela é de origem precoce, ela é de início precoce, tá? Os sintomas, eles têm que estar presentes na infância, e eles têm que estar presentes e frequentes na vida desse indivíduo por pelo menos 6 meses para a gente fazer o diagnóstico, tá? E outra coisa muito importante, a gente só pode fazer o diagnóstico de dislexia se os sintomas dessa pessoa não se explicarem melhor, por exemplo, por uma deficiência intelectual, um transtorno de atraso no desenvolvimento, um transtorno neurológico. Então a gente precisa afastar isso. A pessoa não tem isso, então aí nós vamos realmente pesquisar a dislexia.
0: Doutora, mas os sintomas, né, os que aparecem ali, que são mais nítidos, né? Você já falou sobre a dificuldade na leitura, não é? Mas eu sei que tem tipos de dislexia, né? A visual, auditiva e a mista, né? Você poderia detalhar aqui para o nosso ouvinte, por gentileza, cada uma dessas, os tipos de dislexia?
2: Sim. Nós temos a dislexia visual, onde a pessoa olha para as letras, mas ela não consegue processar estas imagens visuais e transferir isso para um papel. Então, são alunos que têm muita dificuldade em fazer cópias de livros, cópias da lousa, onde ela vê naquele formato e tem que transformar para cá, espelhar para cá para o caderno. A dislexia de ordem visual são pessoas que têm muita dificuldade na organização visoespacial. São pessoas que têm dificuldades motoras, dificuldades com lateralidade direita e esquerda. Podem escrever espelhado. Né? Dificuldade para montar quebra-cabeça, dificuldade para fazer jogo de sombras, tudo que é visual é muito difícil para essas pessoas. A dislexia, que a gente chama de auditiva, orofonatória, ou seja, ela está relacionada a todo o processamento verbal desse indivíduo e expressão verbal. Então, de uma maneira assim, bem simples para a gente entender, é como se ele escutasse, mas ele não processasse aquilo que ele escutou. Então ele não consegue fazer a compreensão e ele não consegue também passar isso para o papel. Então, por exemplo, elefante, são muitas letras. Ele pode passar da maneira que ele processa. Ante, efante. Né? Então eles cometem muitos erros na escrita, eles costumam escrever o que a gente chama de aglutinação, eles escrevem tudo juntinho, sem dar o espaçamento. Né? Então são crianças que você percebe dificuldades na soletração, no separar sílabas, em adquirir as competências de leitura e escrita, e mais do que isso, Danilo, são crianças que não automatizam. Sabe quando dá o clique e a criança automatiza e ela começa a fazer aquilo com fluência? Os disléxicos não fazem isso com fluência. Então a leitura, ela é de soquinho, a escrita é com muitos erros.
0: Tô te ouvindo aqui, doutora.
2: Tá. É muito importante que a gente identifique os sinais ainda na pré-escola. Ah, mas a dislexia, ela vai ser comumente diagnosticada na idade escolar, por conta da alfabetização, correto. Mas os sinais, Danilo, os sintomas, eles já estão presentes na idade pré-escolar. Então, são crianças que têm dificuldades na coordenação motora, fina e grossa. São crianças que têm dificuldade, não têm muito interesse por livros, por letras, por leitura e escrita. Elas tentam se afastar dessas atividades. Então, geralmente, os pais trazem um relato assim: eu estranhei porque ele só queria brincar. eu estranhei porque os mesmos jogos que a irmã gostava, ele não gostava. Eu estranhei quando ele colocava as peças do quebra-cabeça todas ao contrário. Né? Então, são crianças que têm dificuldade também com a rota lexical ou com o rastreio visual. Você dá uma atividade escrita, um livro, ela não consegue fazer esse movimento aqui que a gente faz dos olhos, da esquerda para a direita, da esquerda para a direita, que a gente chama de rota lexical. Então, quando você observa, você vê que é uma criança que tem um olhar perdido quando bate num quadro, numa lousa, num livro. Ela tem um olhar circular, ela não consegue fazer essa organização. Tem dificuldade para aprender e reproduzir rimas e canções, isso é muito importante. Tem dificuldade, pode ter atraso na fala e linguagem. Então, atraso, falar errado, dificuldade com repetição, emissão de palavras erradas, omissão de letras. Então, esses são os sinais na pré-escola, Danilo.
0: Olha, tem muitas mensagens de áudio aqui para a doutora Luciana Xavier, muitas dúvidas. A gente vai repassar tudo aqui em instantes, mas eu quero saber o seguinte: o acompanhamento dessa criança, principalmente aí na fase escolar, né? Que essa criança está aprendendo a ler, escrever e já vai demonstrando, o professor, mesmo na escola, os pais em casa já começam a perceber essas dificuldades, né? E esses erros ali também, né? Como que é feito o acompanhamento? Né? Isso tem cura, tem tratamento, a pessoa ela vai conseguir reverter essa situação aí da leitura, tem remédio, com consulta, com exames, o que é? Como é o acompanhamento de uma pessoa disléxica?
2: Excelente, Danilo, ótima pergunta. A gente não fala em cura, tá? Porque nós estamos falando num transtorno, nós não estamos falando de uma doença. Esse transtorno, vamos relembrar que ele é de ordem neurobiológica, ou seja, ele está lá no cérebro desse indivíduo. Então, não existe um comprometimento lesional, tá? Esse cérebro não está lesado, mas existe um comprometimento funcional, ou seja, um comprometimento no funcionamento de três grandes áreas cerebrais, de três grandes lobos cerebrais, que é a área TPO, têmporo, parieto, occipital. Então, é uma área que está muito relacionada ao processamento verbal, à motricidade, toda a movimentação corporal e todo o processamento visual que é feito pelo lobo occipital. Quando a gente tem um comprometimento nessa área, nós já entendemos que há um rebaixamento no funcionamento dessa área. Então, qual é o tratamento? Aí é que entra o pulo do gato. Apesar dele não ter, né, como você colocou aí, cura, a pessoa ela não vai deixar de ser disléxica, a gente vai entrar com estimulação. Então, quanto mais precoce essa estimulação, esse tratamento, melhor. Ele acontece nas áreas de psicopedagogia, estimulação neurocognitiva, para a gente potencializar o funcionamento desse cérebro. Pode incluir sessões de fonoaudiologia, para a gente estimular o processamento da linguagem desse indivíduo. Então, quando você dá o estímulo correto, Danilo, quando você pode dar suporte a essas crianças, nós temos muitos casos de crianças que conseguem sim se escolarizar, terminar o ensino médio, fazer uma faculdade, porque a dislexia ela pode ser leve, moderada e grave. Então, os casos leves e moderados, nós temos aí, com o tratamento, uma grande chance de sucesso acadêmico. Nós temos como compensar as dificuldades desse indivíduo. Hoje, então, com audiolivros, audiobooks, é muito mais fácil de você fazer compensações na vida desse indivíduo. Mas eu preciso de uma equipe multidisciplinar. Eu preciso da participação da família e eu preciso da participação da escola. Aí é outro pulo do gato. Essa escola nos dando suporte, fazendo toda a adaptação que esse indivíduo precisa, fazendo todo um trabalho de inclusão, facilitando as informações para que ele as processe e realmente adquira essas informações. Porque quando a gente fala em aprendizagem, Danilo, nós estamos falando em aquisição de conteúdos. Quando eu pego para mim esses conteúdos, daí realmente eu aprendi. Então eu posso dar suporte para esse aluno para ele adquirir os conteúdos da escola.
0: Ô, doutora, mas você sabe que eu estava vendo outro dia um vídeo, né? Já entrevistei aqui algumas vezes aqui na Rádio Bandeirantes o Pedro Cardoso, né? Que o público conhece pelo trabalho na Grande Família, né? O Agostinho Carrara. Ele divulgou um vídeo até incentivando, né, a campanha, o Dia Nacional Atenção à Dislexia. E ele disse, né, pelo menos para minha surpresa, que ele tem sim dislexia e isso não impediu, por exemplo, né, de decorar textos, de até lançar e escrever livros, né? Ele tem um trabalho não só na televisão, no teatro, no cinema, não é? Então, pelo que eu entendi, tem os tipos de dislexia, que você já explicou aqui pra gente, visual, auditiva e mista, mas devem ter também graus do distúrbio, porque se o Pedro Cardoso consegue decorar texto para gravar uma série, ou mesmo tá ali no teatro exposto ali ao vivo, ele deve ter um grau diferente ou não?
2: Então, a gente precisa, por isso que eu te falei que o grande pulo do gato é a gente incluir família e escola. Porque quando esse indivíduo tem dificuldades, obviamente, Danilo, ele tem habilidades também, paralelamente às dificuldades dele. Então, hoje, o nosso trabalho é justamente dar luz às habilidades desses indivíduos. Então, são indivíduos que podem ter criatividade avantajada, são indivíduos com habilidades que podem ser talentos artísticos, como por exemplo o caso que você acabou de citar. E quando a dislexia é leve, com um tratamento, às vezes com compensações medicamentosas também para as comorbidades. Então, por exemplo, nós podemos ter um disléxico que tem associado um déficit de atenção. Nós vamos medicar o déficit de atenção. Nós podemos ter um disléxico que já teve tanto sofrimento por conta da dislexia, que desenvolveu baixa autoestima, abriu portas aí, desenvolveu uma depressão, por exemplo. Nós vamos medicar a depressão. Um disléxico com um transtorno de ansiedade, vai ser medicada a ansiedade. Para a dislexia não existe remédio, existe estimulação. A pessoa precisa fazer terapias, tratamentos para estimular essas áreas cerebrais. E ele conseguir, assim, processar melhor aquilo que a gente falou que está em déficit, tá? Temos a dislexia moderada, então o leve, ele tem um nível de suporte muito menor. O moderado, ele já tem um nível de suporte, o comprometimento dele já é um pouquinho maior. E nós temos a dislexia grave. Nesse caso, nós temos comprometimentos bem severos. Isso está afetando muito a vida acadêmica da pessoa. Isso está afetando a vida de modo geral desta pessoa. Tá? Então, nesses casos, aí sim nós temos um comprometimento maior. Dá para caminhar entre os graus da dislexia? Dá. Eu já peguei muitos pacientes que chegam para mim na moderada e com o tratamento a gente consegue trazer esse indivíduo para dislexia leve. Bom?
0: Doutora, atendendo aqui os nossos ouvintes, porque olha, não para de chegar a mensagem, né? E que bom que o ouvinte está participando, que a gente pode aqui, nesse bate-papo, com quem entende, né, do assunto, prestar serviço, né? E esclarecer tudo sobre a dislexia. O Pedro, no nosso chat do YouTube, pergunta o seguinte: a dislexia pode ser confundida com o autismo?
2: Olha, Pedro, teoricamente não, né, meu querido? Porque a dislexia, ela é um transtorno específico relacionado às habilidades acadêmicas de leitura e escrita, tá? Então, olha como a gente fecha o funil relacionado à leitura e escrita. Já no autismo, né, que é a minha especialidade, a gente tem aí um transtorno com três grandes bases acometidas no funcionamento dessa pessoa. Então, nós temos um prejuízo na comunicação, um prejuízo no social, com a presença de comportamentos repetitivos e de interesse restrito, né? Que são os hiperfocos, as estereotipias, a rigidez, a seletividade alimentar, associado com o transtorno na comunicação e nas habilidades sociais. Então você vê que é algo que, assim, está completamente diferente da dislexia. Então, dislexia é um transtorno específico de aprendizagem, dentro da grade de transtorno do neurodesenvolvimento. Autismo também é um transtorno do neurodesenvolvimento, com atrasos, mas em outras áreas. Você vê que eu não falei sobre prejuízos na leitura e escrita. Então, são transtornos muito diferentes.
0: Com TDAH também não, né?
2: Com TDAH também não, porque o TDAH, ele pode ter aí tudo preservado na leitura, na escrita dele, no processamento verbal, no processamento visual, mas ele tem um predomínio de falta de atenção, ele pode ter associado ou não a hiperatividade, ele tem dificuldade na impulsividade, são indivíduos muito impulsivos. Então não dá para a gente confundir dislexia com TDAH.
0: A gente vai colocar aqui agora a participação em áudio também do ouvinte Bandeirantes, né? São várias as perguntas que chegam aqui. Vamos colocar a primeira, mas antes, o Antônio Lino de Itaquera, já estou atento para acompanhar o seu programa. Newton Aires, santista de São Vicente, sempre na escuta. A Denise Corrochano, uma amiga, me ligou agora. E só meu marido que ouviu o começo do programa, ótimo tema, mas olha, viu, Denise, e a todos os outros ouvintes também, eu lembro que a entrevista na íntegra fica disponível no nosso YouTube, youtube.com/radiobandeirantesoficial, e também tem gente que gosta, né, doutora, de podcast, só o áudio, né, tá fazendo uma caminhada, tá no carro, não consegue ali acompanhar imagens, fica também disponível no Spotify, no Deezer, no TuneIn, Apple Podcast, é só pesquisar, procurar por do bom e do melhor. Terminando aqui a entrevista, já fica disponível lá a íntegra. Então, Denise, tá dado o recado, obrigado aí pela audiência. Vamos colocar a primeira mensagem de áudio aqui que chega para a doutora Luciana Xavier. Vamos ouvir.
3: Olá, pessoal da Bandeirantes. Escuta, na realidade, eu queria saber se a dislexia é comumente diagnosticada como autismo, porque agora tudo é autismo, né? E se a pessoa tem alguma dificuldade, é autismo, autista. Eu queria saber se tem alguma relação, correlação. Um abraço. É Sérgio Gonçalves, aqui de São Vicente.
0: Ô, Sérgio, acabamos de responder essa pergunta aqui, mas tem algum complemento que você queira fazer, doutora?
2: Não, a gente agradece a sua pergunta, Sérgio, muito bom você ter mandado. Eu peguei uma parte dela, Danilo, que eu queria destacar. Sérgio, não, nem tudo é autismo, né? Vamos tomar muito cuidado aí com essa frase. Ah, hoje tudo é autismo, autismo está na moda. Não, autismo, nós temos os critérios diagnósticos, nós somos baseados no manual de estatística dos transtornos mentais, que se chama DSM-5, ele é usado mundialmente, ou seja, esse é o guia, o grande mapa, é o livro, a Bíblia, que nos ampara para fazer os diagnósticos de autismo. Então, nós precisamos que os indivíduos tenham a apresentação de características, de sintomas, que preencham os critérios diagnósticos. Então, é como um copinho, Sérgio, que a gente vai colocando ali todos os sinais, as características que a pessoa apresenta. E se ela pontuar para autismo, nós vamos fechar o diagnóstico dela em autismo. Então, não é que hoje tudo é autismo, é que eu pude acompanhar aí essa evolução. Eu tenho 27 anos de formada e hoje eu posso dizer que nós temos testes, baterias, condições melhores de fazer o diagnóstico de autismo e canais maravilhosos como esse e outros que já me abriram na imprensa, para que a gente, o próprio Instagram, eu tenho um canal no Instagram, Neuropsicolux, com um X no final, de Lu Xavier, Neuropsicolux, onde eu falo todos os dias sobre isso, para que a gente possa conscientizar a população, para que a gente possa informar, dar o diagnóstico para as pessoas que realmente precisam se sentirem incluídas, pertencentes na nossa sociedade e para que elas possam se beneficiar dos tratamentos que hoje a gente tem disponível. Então, não é que autismo está na moda. Hoje nós temos mais condições de fazer o diagnóstico.
0: Milton Goya também está aqui na nossa escuta, participando do chat do YouTube. A Maria Fátima, Edilene Soares, excelente entrevista com a doutora Luciana Xavier. O Hélio Aldevino diz o seguinte, doutora: meu irmão, quando pequeno, tinha dislexia, ficava em sala separada na escola. hoje ele tem esclerose lateral amiotrófica. Há alguma relação com a dislexia ou não?
2: Olha, a gente não pode afirmar isso, tá? Mas eu precisaria aí fazer um raciocínio clínico e vou deixar aqui o começo desse raciocínio para vocês. Se nós temos um comprometimento funcional nesse cérebro, né? Nós temos aí um cérebro com uma origem neurobiológica desse comprometimento, ou seja, ele se desenvolveu desta forma, tá? Ele nasceu desta forma. E já a doença que o irmão dele tem associada hoje em dia, ela é uma doença de fundo neurodegenerativo, ou seja, ela é progressiva e ela vai degenerando este cérebro. Tá? Então, não acho que exista aí uma relação, e não é que ele tinha, né, dislexia na infância, ele é um disléxico, ele tem a dislexia e hoje tem associado essa condição, tá? Então, lembrando, a criança, ela apresenta sinais muito claros, principalmente na idade escolar, quando está na época da alfabetização, de dificuldades nesta leitura, escrita, aquisição e automatização deste processo.
0: Aldélia Vila está ouvindo.
2: Nada tem a ver com o autismo.
0: Te interrompi, doutora?
2: Não, que nada tem a ver com o autismo, então. Então você vê que são características, critérios diagnósticos muito diferentes.
0: A Aldélia Viro também está acompanhando a gente em Ribeirão Pires, a Loreta Bellini no bairro de Santana, e tem muitas mensagens de áudio. Olha, vamos ver se dá tempo da gente atender todos os ouvintes aqui. Tem mais uma aqui, que é a Maria Eugênia Cotaiti, que está hoje na coordenação de estúdio, separou aqui pra gente. Vamos ouvir.
4: Bom dia, Danilo. Bom dia, amigos da Bandeirantes. Doutora, meu filho foi detectado com a doença quando ele estava no quarto ano do ensino fundamental. A professora detectou. Como a escola não tinha psicopedagoga, eu tive que pagar sessões com a psicopedagoga. Ele melhorou bastante. Atualmente, ele já trabalha, chegou a fazer, fez faculdade de TI, Tecnologia da Informação. Se não fosse isso, ele não teria melhorado, ter passado pela psicopedagoga. Vivaldo de Santos, litoral de São Paulo.
0: Tá aí importante o relato do nosso ouvinte, né, doutora?
2: Muito importante, Cláudio. Obrigada pela sua contribuição. Deixando aí bem claro para as pessoas que o diagnóstico correto, então essa pessoa não passar a vida inteirinha sem o diagnóstico ou com diagnósticos errados, né? Então, o diagnóstico correto e o acesso ao tratamento, você veja a diferença que fez na qualidade de vida do seu filho. Hoje ele está formado, trabalhando, ou seja, ele está incluído na sociedade. Então isso é muito importante, por isso que é muito legal a gente falar sobre o assunto e conscientizar outras famílias. Ah, a terapia é besteira, ah, isso daí vai passar com o tempo. Não, não vai passar com o tempo e as terapias não são besteira, é extremamente necessário. Olhem para o futuro e pensem na qualidade de vida dessas crianças lá na frente, quando elas estiverem no mercado de trabalho, quando elas estiverem qualificadas, formadas, isso é muito importante.
0: Dá tempo de mais uma aqui, doutora, pra gente encerrar aqui. O Alexandre Galvão, da Zona Sul de São Paulo, o Glauber Gleidson Pérez, de Pindamonhangaba, o Ricardo, de Santa Catarina, eu acho que é o Ricardo Schindenberger, se não for, me perdoe, mas também deixo um abraço aqui pro Ricardo, final de telefone 1463, que tá aqui na nossa escuta. Pra encerrar mesmo, doutora, é a pergunta do Alexandre Galvão e também pergunta aqui, deixa eu ver se eu acho, da Salete. A rede pública de saúde atualmente conta com uma política de profissionais especializados para atender as crianças carentes, as pessoas que têm dislexia, que têm problemas aí no ensino. A rede pública está agora com esse atendimento, doutora?
2: Olha, a gente ainda está muito, mas muito longe mesmo do ideal, tá, Danilo? Mas nós estamos caminhando para isso. Então, assim como eu, temos outros profissionais que falam sobre o assunto, que palestram, que escrevem livros, e a gente está começando a capacitar cada vez mais pessoas para que elas possam estar prontas para as neurodiversidades. né? Então nós temos aí dislexia, discalculia, a gente pode fazer um outro bate-papo sobre isso, que são as dificuldades com os números, com os cálculos numéricos. Nós temos os transtornos relacionados ao déficit de atenção e hiperatividade, o próprio autismo, como eu disse, a superdotação, a deficiência intelectual. Então, hoje, nós temos que capacitar ainda mais esses professores que talvez estejam ainda formados para um ensino formal com uma classe típica, né, com alunos que aprendem sempre da mesma maneira. E hoje a gente sabe que os indivíduos não aprendem todos da mesma maneira. Então a gente ainda está muito longe dessa capacitação, principalmente na rede pública, mas na rede particular também, tá? Então não se iludam que, ah, porque é uma escola particular. Não, precisamos capacitar a todos. É um trabalho de formiguinha ainda nesse nosso Brasilzão, mas que a gente já está caminhando, mas muito longe do ideal.
0: Olha, doutora, antes da gente encerrar, eu quero passar os seus contatos para os nossos ouvintes que ficaram muito interessados aí no tratamento, no acompanhamento, nas dicas e através das suas redes sociais, do Instagram e do YouTube, que você realiza lives, abre para perguntas ali de todo mundo, não é? Todo mundo pode participar. Então, o Instagram que eu tenho aqui é neuropsicolux. Lux, L-U-X, estão repetindo, neuropsicolux, L-U-X, e lá também tem o link que redireciona para o seu canal do YouTube, que é o mesmo, doutora?
2: É o mesmo, exatamente, Danilo.
0: Então tá aí, tá feito o convite para o nosso ouvinte seguir, porque é por lá que a doutora, você é de Santo André, doutora?
2: Eu sou de Santo André, então eu tenho clínica aqui em Santo André e uma clínica em São Paulo, lá na Vila Leopoldina.
0: Ah, muito bom. Então é por lá, pelas redes sociais, que o ouvinte vai continuar, né? Claro que a gente não consegue aqui em uma hora abranger tudo, né? Explicar tudo e atender todos os nossos ouvintes, mas por lá a doutora está sempre realizando lives, conversando aqui, tirando as dúvidas, neuropsicolux. Doutora, muito obrigado, viu, pelo carinho, pela atenção aqui com a Rádio Bandeirantes nesse sábado, viu?
2: Obrigada, viu? Obrigada pela porta aberta, pelo canal. Eu fico muito agradecida da gente poder informar, levar isso para a população. O rádio tem um alcance aí maravilhoso, e é disso que a gente precisa, Danilo, que nos abra um espaço para que a gente fale sobre isso, para que esses indivíduos se sintam cada vez mais pertencentes, porque aí nós temos autoestimas no lugar, autoconfiança, e temos indivíduos capacitados, incluídos realmente na sociedade. Danilo, muito obrigada.
0: Eu que agradeço. Lembrando, então, ouvinte, que a live, a entrevista na íntegra, fica no nosso canal do YouTube, youtube.com/Rádio Bandeirantes Oficial, e também, quem preferir, podcast e Spotify, Deezer, TuneIn, Apple Podcast, só digitar do bom e do melhor. Doutora, um beijo, obrigado pela atenção.
2: Obrigada, pessoal.
0: E a nossa manhã continua, hein? Daquele jeito, com informação, prestação de serviço, entrevistas, e também não podia faltar, né? O nosso giro esportivo. Por isso, a partir de agora, você acompanha o Mundo dos Esportes.
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5: Bom, minha gente, agora é hora da gente bater um papo. É aquela história de você ficar feliz quando você vê um brasileiro se dando bem e também exportando capacidade, tecnologia e também conhecimento. Nós vamos conversar com o nosso querido Breno Rodrigues Couto. Olha só, ele é responsável por gramados da Copa do Mundo, das Olimpíadas, da Major League Soccer, que é o futebol americano, e da NFL, que também é um esporte americano muito forte, muito famoso, a National Football League. Tem o soccer e também a National Football League. Fala, Breno, obrigado, bem-vindo, tá nos Estados Unidos ou tá aqui no Brasil?
6: Fala, Fernando, tudo bem? Prazer falar contigo. Tô aqui, cara, tô aqui em Tampa, na Flórida, onde eu moro há 8 anos e meio, mais ou menos.
5: Legal,
6: muito Estados Unidos.
5: Legal, obrigado por atender a gente, cara. E, pô, você é um cara que tem uma responsabilidade grande, afinal de contas, né? Cuidar de gramado de Copa do Mundo, de Olimpíada, soccer e também o futebol americano. Cara, a gente tem uma discussão muito grande aqui no Brasil, Breno, que é essa história de gramado sintético. E aí nos Estados Unidos eles estão acabando com gramado sintético, né? Como é que é essa comparação? O que você pode falar?
6: Não, primeiro só falar do meu prazer de falar contigo aí.
5: Obrigado.
6: Agradecer o convite. É sempre bom poder falar aí com os nossos compatriotas, conterrâneos, poder falar em português e trocar essa ideia sobre esporte, sobre futebol. Eu realmente trabalho no segmento há 22 anos, né? Como eu disse, nesses últimos 8 anos aqui nos Estados Unidos. E foi o jeito que eu arrumei, papai do céu não me deu o dom de ser um jogador de futebol, né? De ser um Neymar ou algo parecido, foi o jeito que eu arrumei para continuar, enfim, ficar no meio do esporte, do futebol, que eu sou um apaixonado, trabalhando com o gramado, com o palco, né? Do espetáculo. E aí sim, como você citou aí, nesse tempo. Aí no Brasil eu participei aí diretamente de 7 dos 12 estádios da Copa do Mundo de 2014. Depois eu fui responsável pelo gramado do Maracanã nas Olimpíadas de 2016. 2017 eu comecei o processo para cá. Desde 2018 eu trabalho aqui, e aí com trabalhos prestados aqui por Orlando City na MLS, como você citou, agora recente Dallas Cowboys, mas desde 2022 para eles também. NFL, jogo no México, no estádio lendário, estádio Azteca, né? E cara, na NFL, sim, Fernando, respondendo a tua pergunta diretamente, hoje os jogadores, posso te falar que entraram numa briga com os donos dos clubes aqui, porque
5: é o futebol jogador, americano, né, Breno? Ô, Breno, só pra te deixar claro pro ouvinte, é o futebol americano, não tem a ver com o soccer, né? Que é o principal esporte americano, né? Junto com a NBA.
6: Isso. Eu, na verdade, eu trabalho mais até com o futebol aqui, com o nosso real futebol, como eu falo para eles, né? Eles não gostam muito, mas eu brinco, falo, o nome que vocês usam tá errado, né? Porque não pode ser futebol. Primeiro porque não é com o futebol, não é com o pé. Você usa a mão para jogar futebol americano. E segundo que não é uma bola, ela é quase que um ovo, né? Então eu brinco com eles se o nome certo devia ser hand egg, né? Mão no ovo, né?
5: Parece um ovo a bola, tem razão.
6: Exato. Eles não gostam muito, mas eu brinco sempre com eles. E sim, trabalho no futebol americano, como eu acabei de citar. 2 semanas atrás eu estava lá com o time do Dallas Cowboys.
5: Que é o maior dos Estados Unidos, o Dallas, não é?
6: Oi?
5: O Dallas é o maior dos Estados Unidos, né?
6: É o maior, cara, é a maior organização esportiva do planeta. Em números, eles valem 15 bilhões de dólares, é o dobro do Real Madrid, pra você ter noção.
5: Caramba!
6: Eles são uma organização esportiva muito grande, poderosa, arrasta muitos fãs aqui. Eu tava trabalhando na pré-temporada, nos campos da pré-temporada deles, na Califórnia, por causa da temperatura aqui, né, agora, e eles vão para a Califórnia já há 20 anos fazer a pré-temporada, e é impressionante, o treino deles tem uma arquibancada gigante e vai gente dos Estados Unidos e do mundo todo para olhar o treino dos caras. O esporte realmente é muito de longe, o futebol americano, o principal esporte no país, uma relação muito clara com o nosso, pro que é o nosso futebol aí no Brasil, né? Então a paixão, todo esse envolvimento, que não é só na NFL, mas muito também nas universidades, né? As universidades americanas, para o teu público saber, eles são organizações esportivas muito fortes, muito respeitadas, muito seguidas e muito apaixonantes. Então essa relação de amor que a gente tem pelos clubes aí no Brasil, você vê muito replicado aqui nas universidades dos fans, o fan base nas universidades, né? Enfim, mas eu, como eu estava te dizendo, eu trabalho também muito com futebol aqui, o nosso futebol, para eles o soccer, né? Realmente o esporte está crescendo muito aqui, acho que a Copa agora ajudou a difundir ainda mais, mas Você vê as crianças hoje, já é o esporte, acho que número um em número de praticantes, né? Porque futebol americano ele acaba tendo mais contato, mais violência, por isso mais lesão, né? O futebol é um esporte mais de contato, então os pais têm optado cada dia mais para levar as crianças para o nosso futebol, para o soccer, né? Isso tem ajudado muito, e para a organização da MLS, hoje o mercado de jogadores começou a se abrir aqui, né? Então você tem os craques, o Messi, etc., mas ele começa a ser um mercado formador também, um mercado exportador para a Europa. Então você tem muito hoje jogadores da Sul-América, né? Do Brasil, Colômbia, Argentina, Paraguai, Peru, né? Vindo para cá e daqui indo para a Europa também. Esse movimento começa a acontecer. E isso tem difundido muito o esporte aqui. E aí, no futebol americano, que foi a tua pergunta, realmente, a origem dele é quase intrínseca ao gramado sintético, e o jogador de futebol americano, assim como o jogador de futebol, não gosta. Na NFL, você tem pesquisas muito robustas de acompanhamento dos 32 times, por exemplo, por 4 anos seguidos, todas as jogadas, e já foi detectado que o gramado sintético causa mais lesão. Tem várias pesquisas aqui, como eu te falei, e era sempre uma briga. E agora, com a Copa do Mundo, Fernando, 8 dos estádios, 16 estádios, eles eram estádios da NFL com grama sintética. E a FIFA, como não autoriza uma competição dela em campo sintético, ela ordenou, né, que para sediar os jogos da Copa do Mundo, o gramado sintético fosse retirado, o gramado natural colocado. E a Copa, vocês tiveram a oportunidade de acompanhar, foi um sucesso em todos os aspectos. Público, o engagement, né? O engajamento, muita gente de fora, foi, eu te diria que para mim, pelo menos, e para boa parte do público, uma surpresa o sucesso que foi a competição. Muita gente esperava estádios vazios e vários outros tipos de problemas, que não aconteceram de maneira nenhuma. E os gramados foram parte desse sucesso também, né? Os gramados muito bons, talvez tenha tido uma exceção no começo do campeonato, que foi o de New Jersey. Eles tiveram um frio muito intenso na fazenda perto ali de Nova York, a fazenda que originaria esse campo, e aí eles tiveram que lançar a mão do plano B, foram pegar uma fazenda na Carolina do Norte. E no começo ainda não estava 100%, a final foi lá, já estava ótimo. Então eu te diria que os gramados foram também um sucesso dessa Copa. E aí, cara, quando acabou a Copa, Fernandinho, que eles começaram a fazer a troca, já durante a Copa, os jogadores do futebol americano falaram: por que que a gente não pode ter? Por que que a gente não pode? A gente vale o custo. Tiraram uma hashtag, uma campanha, o sindicato dos jogadores entrou muito forte. E essa briga está rolando até hoje, né?
5: Os jogadores
6: acabaram voltando, mas é uma briga que vai longe. E como eu disse, eu estava lá no Dallas, tive a oportunidade de conversar com alguns diretores, o próprio Sports Staff Manager. Eles falam que sim, eles estão avaliando profundamente a retirada, porque eles realmente, o Dallas é um dos clubes, né? O estádio do Dallas foi um dos clubes que sediou a Copa e que passou por esse processo que eu acabei de falar, e eles sim estão avaliando. Então isso vai andar e está andando aqui já a passos largos.

0: Na Major, que é o futebol, nosso soccer, existe gramado isso. sintético nessa liga?
1: Ainda existe, mas é esse movimento.
0: Os jogadores de futebol aqui também estão se mexendo? De futebol, sempre, nosso cara, soccer? Eles estão protestando?
1: Desde o começo. Desde o começo. O próprio Ibrahimovic, quando jogou aqui, deixou claro que ele não jogaria e não jogou. Assim como o Soares, se for Messi. Pegar aí no Grêmio, ele não jogou nenhuma partida, né, em campo sintético. Então, isso. Eu acho que um americano, ele demora, ele nunca toma uma decisão, Fernando, isso eu percebo desde que eu cheguei aqui, de 180, assim, abrupta, sabe? De uma hora para outra. Então, mas ele vai tomando medidas evolutivas, né? Como é que eu posso dizer? Em etapas, em fases, tá? E isso tem acontecido aqui no nosso, como eu te falei, tanto no nosso futebol, na MLS, quanto na NFL, e sim, é uma tendência, e muito bem colocado por você, muito por pressão dos jogadores, né? E esse fenômeno não é inédito também, tá? Na Holanda, foi uma das sim. últimas grandes ligas de futebol a proibir o sintético, veio muito através do sindicato dos jogadores, da pressão dos jogadores. A própria associação na Holanda, ela fez uma pesquisa e ela percebeu que isso que eu acabei de falar do Ibrahimovic, a gente falou do Soares, era um fator limitante para o campeonato holandês, porque ele tinha bastante grama sintética. E aí eles percebiam que eles tinham dificuldade de atrair grandes valores por conta do gramado sintético. E aí eles foi parte da decisão de proibir, e a própria Confederação da Holanda, como se fosse a nossa CBF aí, ela entrou junto no projeto, financiando inclusive alguns clubes de menor porte para bancar a grama natural, porque é exatamente isso que você falou, Fernandinho. É outro jogo, né? O número de passes é diferente, de dribles é diferente, a chuteira é diferente, a adaptação de cada time é diferente. Então tem um impacto direto, como muito bem colocado. Não é questão de ser fazer apologia ou não, o fato é um jogo muda, o jogo é diferente, né? Não é por outro motivo que todas as grandes ligas do mundo proíbe, né? Você fala de Itália, Espanha, Alemanha, Inglaterra, Portugal, França, nenhuma dessas que eu acabei de citar permite o jogo do nosso futebol no campo sintético. Deve haver um motivo, né, Fernandinho?
0: Pois é. Estou aqui conversando com o Breno Couto, direto dos Estados Unidos, responsável por gramados da Copa do Mundo, das Olimpíadas, da Liga Americana de Futebol, também do Soccer, que é a Major Soccer League. E é o seguinte, o Breno, você falou em custo. Outro dia eu estava conversando com o pessoal do São Paulo, o Mauro, não sei se você conhece, cuidou durante muitos anos do gramado do Pacaembu, gente boníssima, hoje cuida do gramado do Morumbi, e o Mauro estava me contando que você gasta, para trocar a grama, R$1,5 milhão para pôr uma grama nova, um tapete novo, lá na fazenda aqui do lado de São Paulo. E é uma manutenção de mais ou menos R$50 mil por mês, se for tudo isso. Você, por favor, me diga se esses números são condizem com o tipo, lógico que existem padrões e padrões de gramado. Cara, nós estamos falando aí em R$2 milhões, R$2,5 milhões, gastando muito por ano. É dinheiro de pinga para um time de futebol. Tudo bem, a quantidade de jogos é esse custo, primeiro. E outra coisa, qual seria a quantidade de jogos ideais, ou que um gramado natural, para ficar em boas condições, ele precisa ter? Qual o número máximo que ele pode ter? Porque se você pegar o gramado do Corinthians, que é considerado um dos melhores hoje do país, ele é um gramado híbrido, 30% sintético, 70% natural.
1: Não, não dá situação, isso não. Não passa de 10. Não.
0: De 10% sintético?
1: Não passa de
0: 10. Então, legal você corrigir isso. Ele é mais natural do que sintético. Qual a quantidade de jogos? A quantidade de jogos e o custo para ter isso funcionando? Porque aqui falam que os times não conseguem manter um gramado.

0: joga demais.
1: Tá, vamos lá. Vamos por partes aí. Cara, o custo, talvez eu fique te devendo exatamente, porque como eu falei, eu tô já 8 anos aqui e eu não sei exatamente.
0: Me fala em dólar que a gente converte, tudo bem.
1: Então, aí eu te falar isso. Eu acho que, e vindo do Mauro, eu não tenho como duvidar, né?
0: Claro.
1: Tá nessa jornada há muitos anos aí, desde lá do Pacaembu, depois no Morumbi. E eu.
0: Um bom trabalho acima de tudo.
1: Oi?
0: E um bom trabalho acima de tudo.
1: Isso, sem dúvida. E uma ótima pessoa também, né? Então, se vindo dele, e faz muito sentido se eu considerar os números daqui, sim. Então, e eu concordo 100% com você também, que é um dinheiro de pinga. O que me leva a crer que é muito mais uma decisão técnica e conceitual do business, do negócio, do produto futebol, do que financeira. Tá? A pergunta que você fez do gramado, e essa é uma coisa que eu gosto sempre de falar quando eu tenho oportunidade. O gramado, chamado gramado híbrido, Fernandinho, é um gramado natural. Tá? É um gramado natural que tem reforço de fibra sintética. Tá? E isso é o que se denominou híbrido aí e tal. Eu não sei nem se eu concordo, se eu gosto muito dessa terminologia, mas talvez seja uma opinião, porque ele é um gramado natural, ele precisa de todos os manejos de um gramado natural. Essas fibras sintéticas, na verdade, ela nem a 10% chega, ela vai ficar entre 5% e 8%, se você considerar. Porque eu sempre pergunto isso para as pessoas, como é que você faz essa conta aí? Se é 30, isso não existe, tá? Então, são fibras injetadas perpendicularmente ao solo de 2 em 2 centímetros, tá? Para criar uma estrutura, uma densidade, é como se fosse, se a gente considerasse uma construção civil, as vigas da argamassa que está feita ali, tá? Então você tem mais estrutura, você tem mais estabilidade no campo e você tem mais resistência no campo. Então você dá um increase, você aumenta um pouquinho, você aumenta a estabilidade, você aumenta a quantidade de jogo, respondendo a tua última pergunta, que você pode, que o gramado pode suportar numa boa condição. Então eu te diria que 2 jogos por semana, e eu não vejo, porque os atletas também precisam de recuperação e etc. Você consegue 9 horas de uso por semana, você consegue manter o gramado em altíssimo nível. Daí a dificuldade, por exemplo, do Maracanã, que é o campo que muitas vezes por ano muitas vezes é o mais usado no mundo, né? Porque você tem Flamengo e Fluminense jogando e chegando nas competições, né? Agora os dois acabaram de classificar novamente aí para as quartas da Libertadores, né? Aí mais Copa do Brasil, então são 2 times que estão sempre aí disputando as grandes competições até o final, né? Nos últimos anos, mais o Flamengo, até volta e meia tem jogo do Vasco também lá no Maracanã. Então é um estádio que chega a 70 jogos facilmente no ano, o que não existe parâmetro no mundo, né? Os grandes estádios, até no Brasil e na Europa, ficam em torno de 30, 28, 40, quando você considera um Manchester City, um Real Madrid, né, o Etihad Stadium lá, o Camp Nou também lá no Barcelona, e o Santiago Bernabéu ali, o do Bayern também, enfim, esses grandes clubes que chegam nas finais da maioria das competições que disputam, eles têm essa média de no máximo 40 jogos por ano.
0: Aí você está dizendo que a discussão ela se torna mais ampla quando você dá esse número de um expert, que é o Mauro, que é o Breno, desculpe, o Mauro também é um expert, mas o Mauro ali do São Paulo,
1: também.
0: O Breno Rodrigo Couto, que está trazendo para a gente, você coloca uma discussão aí, um ingrediente na discussão, que ela vai além, ela também, ela pode servir de justificativa para essa dificuldade que a gente vê nos nossos gramados. O Maracanã é uma exceção, mas você tem outros estádios que não tem tantos jogos assim, a gente acaba não vendo esse cuidado com o gramado, é uma questão de investimento, aí é uma uma coisa de infraestrutura.
1: Perfeito.
0: Cada campo, cada clube tem que ter o seu estádio, não dá mais para compartilhar. É uma coisa que é muito difícil. Aí você começa a colocar o Atlético Mineiro, que só joga no estádio dele, um estádio novo, joga com grama sintética. O Palmeiras, que é um estádio novo, também grama sintética. O Atlético Paranaense há 10 anos com grama sintética também, que vai trocar agora que tem 10 anos. Ô Breno, há um erro, porque a justificativa é que você não consegue ter a insolação necessária para o gramado poder sobreviver em condição adequada. É um erro de construção das nossas arenas, porque pensaram em fazer uma arena de show que de vez em quando tem jogo, não é um estádio de futebol que de vez em quando tem show, né?
1: Essa é uma discussão ótima, Fernandinho, porque ela faz parte de toda a evolução do futebol nos últimos anos, né? Então, tanto eu quanto você somos do tempo que íamos para os estádios, sentávamos no cimento quente, né? E pegava sol na cabeça. E faz parte, sim, da evolução o fechamento mais dos gramados, né? Dos estádios, né? Então, esse fechamento ocorre para dar um conforto maior para o público, né? Tanto quanto sol e chuva. Mas sim, de fato, esquecem muitas vezes nesse projeto de estádio de considerar o palco, como eu te falei lá no começo, né? A grama, né? Grama, ela é um ser vivo, vamos considerar, né? A gente está falando da grama natural, ela é um ser vivo que, portanto, precisa de luz, né, para fazer a fotossíntese lá. Tua turma aí vai lembrar lá, não quero ser técnico, mas vai lembrar lá da
0: sem sol a grama lá, não cresce, pronto.
1: Exato, não tem vida, né? Então, a gente consegue colocar, Fernandinho, mais fatores nesse processo de evolução do futebol. Os campos, eles eram 110 por 75, naquela época que eu te falei que a gente estava lá tomando sol na cabeça, né? Hoje ele é 105 por 68. São mais de 1.000 metros quadrados a menos, Fernandinho. Para os mesmos 22 cavalos, como eu brinco, né? Que antigamente, naquela época, corriam 3, 4, quando muito 5 quilômetros por jogo. E hoje todos são monitorados por um GPS que fica aqui atrás e correm 10, 11, 12 quilômetros por jogo. E não corra não para ele ver se ele joga, né? A própria conformidade das chuteiras mudou muito também, né? Então são todas variáveis que foram implementadas ao longo dos últimos anos no esporte, que mudou o esporte, os espaços diminuíram muito, então o desgaste dessa grama é muito maior para uma grama que, como você falou, recebe menos sol, né? Então, hoje existem tecnologias, óbvio que existem, né? Algumas delas já são bastante usadas aí no Brasil, mas eu te diria que está começando, foi um processo que começou em 2014, mas volta aquele ponto, Fernandinho, na minha opinião, precisa ainda uma determinação da direção do futebol no Brasil de entender que sim, você precisa ter mais investimento. O investimento, na minha opinião, quando eu comparo o que eu vejo aqui e o que eu vejo aí, é que é muito menor ainda, é muito aquém. E eu tenho amigos, tenho parceiros, tenho empresas aí no Brasil que eu sempre converso, então não é raro, por exemplo, você ter um clube ainda que paga aquém do que precisa e ainda atrasa pagamento, porque não entende que é prioridade, por assim dizer. Então, eu acho que sim, essa mentalidade precisa mudar para que a qualidade do gramado, dentro de toda essa evolução que, repito, vem acontecendo. Antigamente, quando eu comecei, para você ter noção, em 2017, quando a gente foi fazer, eu participei do Pan-Americano Jorge no Rio, quando a gente foi fazer o Engenhão, né, que hoje é sintético. Eu tinha esse paper até pouco tempo, o manual descritivo lá era, falava grama São Carlos ou qualquer uma de folha larga. Cara, eu tô te falando de 2007, né? E é exatamente o contrário, só para teu público entender, né? Não, São Carlos e grama de folha larga não se usa para campo esportivo. Então, mas essa evolução veio acontecendo, equipamentos, maquinários, você vê uma evolução muito grande de 2014, principalmente, para cá. Ainda precisa melhorar muito, porque a maioria dos equipamentos são importados e infelizmente tem uma taxação muito alta, muito grande. Eu mesmo mando alguns produtos aí para o Brasil para usar em gramados. A última remessa que eu mandei de alguns produtos aqui foram 110% de taxa. Ou seja, tem um problema estrutural que alguém precisa aí no Brasil, na minha opinião, sentar em cima e resolver, para que esses gramados, sim, consigam acompanhar essa evolução do esporte. Mas, como eu disse, isso já vem acontecendo. Se hoje a gente tem, isso é uma outra pergunta que eu recebo muito: não, Breno, mas antigamente a gente ia lá pro estádio, tinha jogo dos aspirantes, e depois o gramado não era assim, não era ruim desse jeito. Cara, era muito pior. Só que você não conseguia ver, cara. Você não tinha TV full HD, 4K e etc. Você acha que era bom, mas não era. Era muito ruim. Breno, se fosse aquela grama, aquele gramado, aquela manutenção, hoje você estava jogando no terrão. Evoluiu muito as variedades das gramas, a capacidade delas, essas tecnologias como a iluminação artificial, para responder a tua pergunta diretamente do sol, por exemplo. Você tem as lâminas de LED aí, e a maioria dos grandes estádios da Série A já tem, já contam com isso. Ventilação, drenagem a vácuo, a irrigação head-to-head, single valve, que você consegue botar ligar um aspersor por vez e botar a quantidade de água determinada em determinado ponto, porque, por exemplo, no Maracanã, você tem agora no inverno aí no Brasil, aquela área norte ali, o corner, ele não recebe luz nem um minuto do dia. Então, se você não tiver essas lâmpadas, se você não tiver essas tecnologias que eu estou te falando, ele comprou agora esse ano um ventilador próprio para gramados também. Enfim, Maracanã não tem drenagem a vácuo. Acho que no dia que tiver, melhora muito, porque a drenagem a vácuo, ela não só ajuda, Fernando, é um detalhe mais técnico, mas acho que vale a pena para a tua audiência perceber o nível de tecnologia que a gente está falando. Ele não só ajuda a drenar, como o nome já fala, mas ele consegue fazer inflar as raízes de ar, o que ajuda muito nesse processo de aerificação do solo, das raízes. Então, são tecnologias todas relativamente novas, eu vou falar entre aspas. Alguns estádios desde 2014 já têm, outros não, e é parte do processo de evolução.
0: Ô Breno, é o seguinte: tem coisas que não dá para consertar. A gente não vai derrubar a parede do estádio para fazer entrassol. A gente dificilmente, pelo que a gente acompanha, vai conseguir reduzir o calendário. Pelo contrário, a tendência é aumentar aqui no Brasil. Qual que é a solução?
1: Ah, tem solução. Eu acredito de verdade, Fernandinho. Eu ontem estava conversando, inclusive meu pai veio me visitar, e meu pai trabalha com grama sintética, e eu estava conversando com ele. Eu não sou contra a grama sintética, não é isso. Eu sou contra a grama sintética, eu sou contra o mundo inteiro, como eu acabei de falar, não usa a grama sintética no estádio de futebol, para o jogo de futebol, por vários motivos, né? Lesões é só um deles, né? Mas, como eu disse, o jogo muda, etc. Mas, por exemplo, clubes como Barcelona, Benfica, eles permitem o uso da grama sintética, inclusive na categoria de base, no CT deles. Sempre tem campo, eu acho que tem que ter, todo mundo tem que ter no CT, porque se aumenta a quantidade de jogo, mais até um determinado. Benfica, acho que 17, o Barcelona 15, aí ele já não joga, porque o peso do jogador, a força que eles começam a exercer, né, você não tem a questão do rompimento, do cisalhamento da grama, como você tem na grama natural, aquele tufo do carrinho. Aquilo ali alivia as articulações quando o jogador No sintético você não consegue tirar um turfo de grama sintético, ou seja, toda essa força exercida vai para o joelho, para o tornozelo dos jogadores, né? Então isso, o esporte muda, a grama sintética não é essa solução. E qual que é a solução, Breno? A solução é, na minha opinião, um maior investimento em tecnologia do gramado natural. Então, parte dessas eu acabei de te falar, né, as iluminações artificiais, você não vai quebrar, como você falou, o teto, né, a parede do estádio, a ventilação, a drenagem a vácuo, novas variedades de gramas mais resistentes, o monitoramento com dado, eu falei bastante sobre isso, estava mostrando quando eu estava lá, te falei, no Dallas Cowboys, e o campo a gente media todo, pelo menos duas vezes por dia, media a tração, como eu te falei, media a umidade, media a dureza. Então, hoje você tem dados, ciência de dados, não tem mais achismo, né? Dentro dos padrões que você quer manter esse campo. E aí, na minha humilde opinião, eu fiz um vídeo recentemente falando disso, do que aconteceu na Copa aqui. O que é que permitiu isso, Fernandinho? Para ser bem específico aí na tua resposta, o que é que permitiu todos esses campos aqui tiveram, por exemplo, eu fui no jogo lá, Brasil-Japão, estádio fechado, completamente fechado, de uma natural, 100% fechado, Fernandinho, tá? O próprio Dallas, que eu estou te citando, também. O de Atlanta também, e grama natural dentro. Ah, era um período curto, mas a discussão aqui passou essa, dá para fazer. E todos esses estádios, eles usaram uma nova tecnologia, que ainda não está disponível aí, mas eu já sei que tem pelo menos duas empresas no Brasil que estão em processo de fabricação dessa tecnologia, né? A gente chama Solid Growing Plastic, em inglês, Fernandinho. Vou te falar assim para não ficar complicado para a tua audiência aí. Na fazenda, você citou ainda há pouco, você produz a grama normalmente, certo? Quando você arranca a grama que o Mauro vai levar lá para o Morumbi, que eles fazem duas, três vezes por ano, pelo menos aí, você arranca a raiz também e leva. Isso, na verdade, você está causando um desgaste. Ela passou um ano ali sendo produzida, né, no habitat dela e tal. Então você faz o transplante para lá. Qualquer planta que vai ser transplantada, ela passa por um desgaste. Então o que os caras fizeram, essa tecnologia que eu estou te falando? Eles colocaram plástico, bem a grosso modo, na fazenda, tá? E areia, e plantaram a grama. Quando você colhe, você leva todo esse perfil para o estádio. E aquele um ano que a grama ficou lá, quando a raiz está descendo lá na fazenda, que ela bate no plástico, ela não vai passar o plástico, ela começa a ir para o lado. Então ela cria um novelo muito denso, muito firme, tá? Foi esse produto que foi usado nessa Copa do Mundo, nesses todos os estádios que eu acabei de te falar. Então você tem uma reserva muito grande, de raiz, rizoma, estolão, né? E ela não sofre esse transplante, nesse transplante pro estádio. Então, na hora que você planta, Fernandinho, essa grama no estádio, você consegue jogar no dia seguinte, tá? Então, essa é uma novidade no mercado, inclusive aqui, não é tão velha assim, é recente ainda aqui. Como eu te falei, permitiu a qualidade dos campos da Copa do Mundo, e eu tenho certeza que essa é uma das tecnologias que eu estou te citando que pode ajudar muito aí, inclusive nesses estádios, como você falou, que são estádios de shows, que às vezes tem jogo de futebol, né? Então você consegue, de repente, com planejamento, e é possível, sim, você fazer o show e atirar, e dependendo do tempo que esse gramado fique coberto, esse próprio gramado, você não precisa arrancar, porque ele tem, como eu te falei, muito mais resistência lá, ou você consegue trocar e jogar no dia seguinte.
0: Ô Breno, mas esse tipo de processo sobrevive a 80 jogos na temporada? Você falou que a média é 40, nesse processo novo sobrevive a essa insanidade brasileira?
1: Olha, ele não é definitivo, Fernandinho. Ele ele vai em algum, isso parte do, cara, no 2017 foi meu último ano trabalhando aí no Brasil, eu trabalhei lá no Allianz Parque, eu acho que foi o último ou penúltimo ano de drama natural lá. Eu me reuni com a diretoria do estádio na época, o Rigotto, não sei se você conhece, que era o CEO da operação, em janeiro, e a gente fez a programação, e eu desafio as pessoas a pegarem os recortes de jornal, revista, da época de 2017, foi quando a gente colocou a grama lá, o campo passou todo ok, a gente fez, se eu não me engano, 3 trocas, eu tenho um vídeo até de um jogo, de um que a gente chama de ready to play, que a gente fez um ready to play, que é pronto para jogo, né? É um intervalo entre um show no Allianz, e era muito curto, e um jogo do Palmeiras contra o Peñarol, e o jogo ocorreu maravilhosamente bem, o gramado, como eu te falei, as Olimpíadas de 2016, que o Brasil foi campeão com o gol do Neymar de falta, depois no último pênalti, né, ganhando da Alemanha, às vezes as pessoas esquecem disso, mas eu estava lá, aquele gramado tinha acabado de ser implantado pela gente, e a qualidade absurda. Eu tenho uma foto do Neymar ajoelhado com a medalha de ouro, que foi a primeira medalha olímpica do Brasil, que dá para ver ainda ali naquela foto, naquele detalhe, uma emendazinha do lado dele ali. Cara, o jogo foi, o gramado, eu desafio também as pessoas a pegar esse jogo, rever, porque é ótimo, o Brasil foi campeão aí, olímpico pela primeira vez. Foi um belo jogo contra a Alemanha, e ver a qualidade do gramado, cara. Então, assim, você não vai instalar, Fernandinho, uma vez só e esquecer. Essa é uma tecnologia que vai te permitir fazer isso. O Miami aqui, no Miami, no estádio do Miami Dolphins, ele só esse ano, Fernandinho, ele já sediou a Copa do Mundo, ele sediou o Miami Open de tênis, foi arrancada a grama e colocado o tênis, ele sediou Fórmula 1, cara. E todas essas vezes que eu estou te citando foram trocados o gramado. O Miami chega a trocar 8 vezes o campo. Aí você fala, ah, pô, mas é Miami, muito mais dinheiro e tal. Tudo bem que você não troque 3, mas você não troque 8, mas você troque 3, você troque 2. O Mauro já faz isso no Morumbi.
0: Ô, Breno. Forma,
1: e o gramado do Morumbi é sempre um bom gramado. A maior parte do tempo que eu vejo é excelente.
0: Pois é, então eu posso chegar à conclusão que o Palmeiras usa sintético porque quer. Porque tem condição já de tecnologia para ter. Eu vou em cima do que você falou, há uns 15 anos atrás, você deve conhecer o Rogers Stadium em Toronto, e eu fui lá fazer um jogo da seleção brasileira. É um estádio fechado, do lado de fora estava uns 4 graus, climatizado, 22 graus dentro do estádio, o piso é de concreto, aí os caras chegavam com os rolos de grama, esticava lá e botava pro Brasil jogar. Acabou o jogo, cara, eu tava gravando uma passagem no campo, eu tive que sair porque os caras estavam enrolando a grama de novo, que ia ter jogo de hóquei no gelo 2 dias depois. Aí depois ia ter futebol de novo. Então nós estamos falando de uma coisa que já existe. Mas então, se o São Paulo faz e tem condição, o Palmeiras, que está numa condição financeira melhor, não faz, até porque, mas é o construtor, a W Torre que administra, eles que cuidam disso, pô, mas o Palmeiras se beneficia tendo condição de um gramado natural para jogar. Então eu posso derrubar essa tese que não é a quantidade de jogos ou a quantidade de shows que não permite que eu tenha gramado natural, é isso?
1: Pode, eu assino embaixo.
0: E isso custaria para ter, vai, você falou que 8 são ideais, vamos dizer que você tenha 4. Quanto custa, você é brasileiro, você sabe como é que funcionam as coisas aqui. Quanto ia custar por ano para eu ter 4 gramados, velho? Novos. Cada 3 meses, uma temporada são 11 meses. Eu vou ter a cada 2 meses um gramado novo, 2 meses e meio. Quanto eu ia gastar?
1: Tem uma pesquisa.
0: Mais ou menos, conta de padeiro.
1: Tem uma pesquisa aqui da Universidade de Duke. Que eles chegaram à conclusão, para a tua audiência saber, assim, como eu citei, né, as universidades americanas, elas são muito fortes esportivamente.
0: Essa é uma das maiores, né?
1: Exato, são sensacionais, cara. E eles têm, em todos os campos universitários, tem grama natural e grama sintética também, né? Por vários motivos. E a universidade é lugar de pesquisa, né? Então você tem ali o prato cheio, né? Você tem tudo ali. Então os caras conseguem gerar bastante pesquisa.
0: Em teoria e prática, etc. Junto. Né?
1: Exato, e prática, exatamente. E a conclusão que os caras chegaram, Fernandinho, é que o gramado sintético, no final das contas, no long term, ele na verdade é mais caro do que o natural. Porque essa história de que não tem manutenção e tal, é mentira. Se você não der manutenção no gramado sintético, ele vai ficar impraticável. Tá? Você tem que passar escova, você tem que fazer limpeza, você tem que descompactar, você tem que molhar, você tem uma série de coisas de manutenções. Sempre é menor do que o gramado natural? Sim, é em torno de 60%, mas existe manutenção num gramado sintético. Tá? Isso é o primeiro ponto, que as pessoas, não, porque não vai dar manutenção. Isso não existe. Tá? Segundo ponto, como você citou já, o Palmeiras agora acabou de trocar. Ano passado, retrasado, já fez uma outra grande reforma, trocou todo o infio. Lembra que a borracha estava derretendo? Sim. Aquilo era o infio. Teve até um vídeo meu que... um áudio meu que viralizou, que eu mandei para um jornalista, para o Kika, Francisco Kika, que é um amigo, e acho que ele mandou para o Mauro César, e esse áudio meu viralizou, porque as pessoas não estavam entendendo o que era, e eu no áudio explicava para o Kika que era o enfio, e aí daí começou a trocar o enfio de borracha, né? Que é aquelas borrachinhas.
0: Usa o cortiça hoje.
1: Cortiça, né?
0: Isso.
1: Então, você tem lá a fibra de coco, como é no Paranaense também, etc. Cara, já foi uma baita de uma obra ali no Palmeiras e um baita de um custo, tá? Agora, os números que eu acabei de saber do Palmeiras, essa troca total que ele teve, se eu não me engano, foram 11 milhões de reais. Ou seja, meu amigo, não tem almoço grátis.
0: Mas com 11 milhões de reais eu consigo ter um gramado lindão o ano inteiro de grama natural?
1: De grama natural, com certeza.
0: Gasta menos ou mais? Um pouquinho mais.
1: Cara, aí, de novo, eu não posso ser leviano aqui com você, Fernandinho, de coração, porque eu, de novo, já estou 8 anos fora, eu não conheço os custos exatos. Mas se eu considerar a minha realidade aqui e um pouco do que eu conheço aí, do que eu busco informação, etc., eu te diria que sim, cara, não é uma questão financeira. Não é uma questão financeira, vou reformular. Única e exclusivamente, porque como eu te falei, falta investimento, falta conscientização.
0: Falta boa vontade.
1: O que tem que ficar muito claro é que o sintético não é a solução, Fernandinho. Não é no mundo inteiro e não pode ser aí no Brasil, cara.
0: Vem cá, Breno, você está falando um negócio, vai, para trocar 4 gramados, mais ou menos, aquela conta na padaria, 5 mais 7 mais 12, não é redondo. Quanto eu vou gastar por ano?
1: Eu arrisco te dizer, porque eu fiz um vídeo falando dessa tecnologia aqui que foi usada na Copa do Mundo, e foi um vídeo também que viralizou, e aí muita gente me perguntou, mas isso é impossível aqui, porque o custo não fecha. Então, como eu não sei, de verdade, não sei quanto custa aí no Brasil, não trabalho mais aí, diretamente, eu fui perguntar, cara. Eu perguntei para essas duas empresas que eu te falei, eles estavam fechando, porque esse produto especificamente que eu acabei de te narrar não está pronto ainda, não tem ainda. Sim. Aí no Brasil. O Mauro já te disse que é 1,5 milhão mais ou menos a troca. Eu acho que vai ficar mais ou menos, eu acho, porque, de novo, eles não têm essa conta pronta, não acabou o produto ainda.
0: Fica tranquilo, Breno, você não vai se comprometer. É uma conta pra gente tentar fazer
1: a pessoa atender. Vou te falar um preço de 2 milhões, eu acho que vai
0: ficar. Cada troca de grama com manutenção.
1: Estão
0: falando de 8 milhões no ano.
1: Acho que uns 500 mil, acho que talvez uns 500 mil a mais aí, talvez. E, de novo, como você falou, não posso me comprometer.
0: Não, nem quero isso. O problema é que eu quero traçar um quadro aqui que fica claro. Pra time da Série A, time da Série B pode até apertar, mas para time da Série A, cara, é dinheiro de pinga. A CBF com os bilhões que
1: mas
0: tem.
1: Mas o time da Série B mais... não tem o um show todo dia, né,
0: também, é isso. Então não justifica, não justifica. E essa história, não. E essa história, o nosso clima não permite. Aí eu vejo o Sauditão que a Band transmite, pô, no meio do deserto, os caras têm um tapete que, pô, ficou uma inveja desgraçada, cara.
1: Não, Aí não dá, né? O clima tropical não permite, aí não dá, né?
0: Que é grama de inverno, grama de verão, diabo a quatro.
1: É. É, não, é, como eu te disse, né? Eu acho que é, passa muito. Você, qualquer parâmetro que você vai buscar, Fernandinho, por exemplo, o salário de jogador aí no Brasil, cara, é piada, né? É piada. Então você paga.

0: paga 50 mil que seja para uma manutenção, cara, e paga 150 para um jogador que nem entra. Tem um reserva de um grande clube da Série A hoje não ganha menos de 150.
1: Você tá brincando, é 400, 500 pau, velho.
0: Aí. Então é piada, né, Fernandinho? É piada, cara. Por isso que eu falo que é uma decisão política, institucional, que não, por algum motivo não teve ainda, né? De ter um investimento maior no palco do espetáculo, do produto, da paixão do brasileiro, cara.
1: É, Breno, o negócio é complicado.
0: E eu te digo, esse número é real, tá? Esse número que o Mauro te falou é real, porque eu tenho amigos, aí eu fui sócio de uma empresa aqui que tem atuação aí no Brasil, ainda, né? E que é isso aí, o price range deles aí é 50, 60 mil por mês. É piada. Pra mim,
1: são 10, desculpa, vamos dizer 12 meses, são 600 mil reais, fora 50, mais 2 do gramado, 2 pau e meio, 10 pau por ano. Dinheiro de cachaça, perto com o futebol movimento. Uma curiosidade.
0: De pinga.
1: Ainda aquela pinga mais ou menos, hein? Não é aquela destiladinha especial, não.
0: Assim, pelo amor de Deus, né, Fernandinho? A gente tá falando de muito dinheiro, mas que as pessoas entendam. No meio do futebol e nos valores que o futebol...
1: Sim, é lógico, ele está situando num contexto.
0: Pode proporcionar.
1: Nós estamos situando num contexto específico. Breno, você que teve contato com a FIFA...
0: Quanto foi a renda desse Flamengo e Cruzeiro aí?
1: Foram 72
0: mil pessoas.
1: Não sei, levanta aí para mim, por favor, Duda, quanto foi a arrecadação, mas foi uma bala. Mais de 3 pau, com certeza. Mais de 3 milhões.
0: Pois é.
1: Enquanto ela faz o levantamento, Breno, me diz uma coisa, cara. Você teve contato com a FIFA, Copa do Mundo e tal. Você chegou a perguntar pra alguém da FIFA por que você autoriza campo gramado ao redor do planeta e não autoriza nas suas competições? E qual a justificativa pra eles terem criado o gramado sintético? Tudo bem, onde neva, que a grama não nasce, na África que os caras não têm muito dinheiro e tal. Alguém te deu uma resposta? Você fez esse tipo de pergunta pra alguém aí?
0: Cara, essa resposta eu não vou conseguir arrancar de ninguém lá, cara. Tive realmente com eles nesse processo todo, trabalhei diretamente em um dos estádios da Copa, mas essa resposta eu não vou. O que eu posso dizer, sem preocupação nenhuma, é que quando começou, a gente percebia, inclusive, um lobby da FIFA, por exemplo, tentando forçar uma barra. Eu não sei se você lembra, chegou até no futebol feminino, ela permitiu. Sim. E tal, cara, mas não funcionou, porque não funciona, né? É outro esporte, o jogador não aceita. Então a FIFA tem pesquisa, ela fez uma pesquisa com a Loughborough University da Inglaterra, que 3/4 dos jogadores de 120 países, alguma coisa assim, são contra. Né? Então ela foi até um certo ponto, e aí obviamente teve que recuar, né? E hoje chega ao ponto disso, né? Ela não permite nenhuma competição dela, mas esses resquícios aí, cara, eu acho que eu posso te falar, porque não tem problema nenhum, mas acho que passa muito por lobby, por questão financeira, etc. É a minha opinião. E aí ela, assim, não permite para ela, mas deixa para os outros. Ainda, de alguma forma, acho que tem alguma remuneração, porque ela faz lá o tal do certificado FIFA e etc. E de alguma forma é beneficiada, né?
1: Grande negócio.
0: Business, né?
1: Pois é, cara, é pimenta nos olhos dos outros, é refresco, né? Aí é tranquilo.
0: É refresco.
1: Então, Breno Rodrigo Couto, responsável pelo gramado de grandes equipes nos Estados Unidos, de futebol americano, de soccer, do nosso também, de outros eventos, Olimpíada e tal. Você diz que você pode traçar esse perfil que a gente não tem gramados naturais, N problemas, calendário, investimento, estádios de construção inadequada, mas a gente não tem gramado natural porque não quer, sabe? Eu errei ali no número que eu te falei do Flamengo e Cruzeiro, a renda foi de 8 milhões, bruta. Tudo bem que vai sumir vai sumir metade disso, então é quase 1,5 milhão de dólares, cara. É 1,5 milhão de dólares, é grana. Cara, a gente não tem gramado natural bom porque a gente não quer.
0: Um jogo, hein, Fernandinho?
1: Paga o ano.
0: Um jogo.
1: É que vai ficar metade desse dinheiro.

0: dinheiro vai embora entre imposto, taxas e o diabo a quatro. Então, dois jogos pagariam um ano de gramado bom, mesmo com 80 jogos no ano, com as dificuldades climáticas, com as dificuldades de construção. Então, esse argumento que a gente não consegue, ele é único exclusivamente, porque eu tiro essa conclusão pelo esse nosso bate-papo com o expert, com o especialista em condição de gramado e gramados naturais, é porque a gente não quer.
1: Sim, sim, porque falta decisão, na minha opinião, decisão política, comprometimento para isso acontecer, porque precisa de mais investimento. Ponto, simples assim.
0: E na prática, o que poderia ser feito para melhorar?
1: A primeira coisa, na minha opinião, é essa, é mais investimento. Eu acho que precisa de mais investimento.
0: Nós temos tecnologia.
1: Em tecnologia, sem dúvida nenhuma. Sem dúvida nenhuma. Eu não sei quem precificou isso, por exemplo, uma manutenção de 50 mil, com a responsabilidade que é, com os custos que isso gera, com o maquinário que isso demanda. Eu não consigo entender. Te falar bem a verdade, sabe? Não consigo entender por que você paga 300 mil para um jogador que muitas vezes não joga, está na reserva, e você não proporciona pro palco, pro piso que o jogador de 2, 3 milhões por mês vai jogar e pode se sujeitar a se machucar. Não me parece muito inteligente, né, cara?
0: Pois
1: você
0: é.
1: Não invista mais dinheiro nessa qualidade do piso e do espetáculo.
0: Eu traço um paralelo muito tranquilo nessa situação, porque sempre você precisa ter um patinho feio, você precisa ter uma justificativa para justificar os problemas. Uma delas é a arbitragem.
1: Você sabe qual foi a hashtag que eu te falei? Desculpa te interromper.
0: Não, por
1: aí,
0: favor.
1: Dos jogadores americanos nessa campanha aqui. Nós valemos o custo.
0: Sem dúvida.
1: Foi essa é essa hashtag que eles estão usando aqui. Eu acho que falta um pouco mais, viu, Fernandinho? Falta também próprio posicionamento dos jogadores aí
0: com certeza.
1: No Brasil, sabe? O próprio sindicato dos jogadores, que é esses fenômenos que eu vejo acontecer aqui, como eu te falei, na Europa, na Holanda, eles podiam se mobilizar de forma, minha opinião, né, de forma mais organizada. Eu vejo aí o Neymar falando um pouco, o Lucas Moura. Sim. O Lucas até agradecer publicamente. Eu sei que ele de alguma forma acompanha esses posts que eu faço aí nas redes sociais, ele está sempre interagindo, comentando, né? Mas são jogadores esporádicos, pelo que eu percebo aí no Brasil, Fernandinho, e de forma não organizada, né? Você não vê uma mobilização dos jogadores também nesse sentido, né?
0: Nós somos um país muito singular também no futebol. A gente precisa ter alguém para responsabilizar e para desviar o foco de inúmeros problemas de gestão, administrativos e N situações que a gente tem no futebol. Por isso acho que a gente mantém dois focos aí que parece que a gente não vê evolução, que é na arbitragem e também no gramado. Você ter todo, vira e mexe, todo jogo tem reclamação de gramado ruim, todo jogo tem reclamação da arbitragem. E a gente vê movimentos muito tímidos para solucionar. É conveniente ter esses dois alvos para você desviar a atenção de N situações. Lamentável, enfim, mas se bobear, cara, se resolver e fazer tudo certo a partir do mês que vem, quanto tempo a gente precisaria para ter gramados, pelo menos na Série A, todos iguais, como na Inglaterra, com os padrões da FIFA?
1: Cara, eu te diria que se fosse semana que vem, ó, com certeza janeiro de 2027 você já conseguiria, cara.
0: Tá vendo? É só querer. Por
1: investimento em máquinas, equipamentos, sem dúvida.
0: Quanto precisa de máquina e equipamento, o Breno, saca, eu te dei todo o equipamento, te dei tudo que você precisa, toda a máquina. Quanto um clube teria aqui? Porque investe uma vez só, né? Eu acho que as coisas vão evoluindo, você vai trocando. Mas quanto um clube precisava pegar, falar, ó, bota aqui tanto para você ter, mesmo colocando 110% de imposto, que é uma loucura esse imposto no Brasil, vamos lá, vamos fazer isso aí, para quantos caras teriam que desembolsar para fazer?
1: Ah, eu vou te dever essa, Fernandinho, porque eu vou ter que chutar, cara.
0: Ah, mas
1: eu
0: mal não menos, aquela conta da padoca.
1: Eu não vou, cara, eu acho que assim, se, e aí vai depender muito, se a gente está falando, por exemplo, de uma máquina de corte só, se a gente está falando de uma máquina.
0: Ó,
1: vou te ajudar.
0: A folha salarial do Flamengo é quase 60 milhões. Com um mês de salário eu compraria tudo isso?
1: Não.
0: Tá respondido.
1: Não.
0: Metade?
1: Cara, se partir do zero, que não é o caso, em absoluto, aí de nenhum dos estádios, de nenhum dos clubes, todos têm equipamentos. Se partir do zero, não, eu acredito que não chegaria a 50 milhões. Não chegaria.
0: Que pode ser subsidiado, financiado pela própria CBF, pelo próprio governo, que tem interesse em jogos melhores, venda de direitos, eles arrecadam impostos também, mas venda de ingressos, que eles também se beneficiam. Dava para fazer um grande programa para resolver essa situação. Bom, enfim, acho que passa mesmo é por boa vontade, interesse e determinação de ter
1: decisão,
0: algo melhor.
1: Né?
0: Sem dúvida. Mas tamo longe, irmão, tamo longe. Queria agradecer demais,
1: não,
0: Breno.
1: Não.
0: Fala, por favor, desculpe.
1: Tamo mais perto do que a gente já teve. Eu sou um otimista. Realmente me dói o coração. Sou muito sincero pra você, cara, porque não existe, como eu te falei, outra liga no mundo, não existe um país no mundo fazendo o que a gente fez nesses últimos anos com a introdução do campo sintético. E aí eu tô falando, cara, de países com muito menos dinheiro, né? Os times brasileiros, quantas Libertadores seguidas aí, cara, que o Brasil ganha, não tá dando chance para nenhum outro país ganhar a Libertadores, por exemplo. Ou seja, nossos times têm muito mais dinheiro, muito mais poder financeiro hoje do que todo mundo na América do Sul. E nem esses caras que têm muito menos dinheiro estão fazendo o que a gente fez. Mas, dito isso, eu mantenho o otimismo que em algum momento a gente vai enxergar isso e vai cuidar melhor, com mais carinho, mais atenção ao produto final, que é a paixão do povo brasileiro, cara, que é o futebol brasileiro.
0: E sem dúvida, e não estão enxergando que isso já está trazendo consequências pelo insucesso da seleção brasileira, não só pelo gramado, mas ele corre diretamente na formação,
1: total,
0: na prática do jogo. Nós não temos mais, são raros os protagonistas no futebol mundial. A gente sempre teve os principais times, 2, 3 jogadores voando, os principais nomes da Europa e tal. A gente não ganha uma bola de ouro desde o Kaká, que acho que é 2012. Então, cara, o negócio tá feio pro nosso lado e passa pela condição, pelo estado dos gramados, sem sombra de dúvida, e é cego quem não quer ver essa situação. Ô, Breno, muito obrigado. Breno Rodrigo Couto, responsável aí, um cara importante no universo do futebol, ligado ao FIFA, ao esporte norte-americano. Obrigado pelo seu tempo, pelo seu conhecimento e trazendo esclarecimentos importantes aqui pra gente. Que tal o alcance? Basta querer, a gente ter gramados em condições melhores. Um grande abraço, Breno. Obrigado, viu? Foi um prazer.
1: Obrigado você pelo convite. Foi um prazer, foi meu. Tamo junto. Obrigado.
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0: Muito bem, conforme anunciamos, estamos recebendo hoje nos estúdios da Rádio Bandeirantes em São Paulo, para minha alegria, que honra, cantor, compositor, instrumentista, Willy de Oliveira. Fala, Willy, como que você tá? Seja muito bem-vindo,
1: prazer
0: dia. Enorme.
1: Bom dia a todos, um prazer estar aqui. Estamos aí.
0: Olha, o Willy tá aqui para dividir as novidades da carreira, falar da agenda de shows. Tem muitos shows aí por todo o Brasil. Os novos projetos também, relembrar os momentos marcantes da carreira, as passagens, né? Pela banda, Rádio Táxi, Tutti Frutti, KGB. Quanta história, hein, Willy?
1: A verdade é o seguinte, eu fazia baile, né? Aí, fazendo baile, eu fiquei conhecendo uma turma grande, né? Aí eu fui apresentado para o Tutti Frutti com a Rita Lee, pelo Sérgio Della Monica, e aí foi indo, né? O Rádio Táxi, na verdade, veio depois do Tutti Frutti. Quando o Tutti Frutti deixou de existir, você sabe que ele passou a chamar Cães e Gatos, né?
0: Depois, né? Que os integrantes
1: depois,
0: foram,
1: então, aí é que nós, o Lee Marcucci e o Vander Tafo me convidaram para fazer parte de uma banda que até então não tinha nome, né? Não sabia o que ia acontecer, né?
0: Mas olha, antes disso, antes do sucesso com o Rádio Táxi, a gente vai detalhar aqui a fase com a Rita Lee. Eu quero saber dessa sua experiência, não é, com as bandas de baile, porque aí, o Willy, você tem também muita bagagem, não é? Porque você toca de tudo e muitas horas, não é? Então também isso acho que formou também quem você é hoje, né?
1: Eu sou autodidata, né? Eu toco saxofone, toco teclado. O meu primeiro instrumento foi uma bateria. Eu era baterista, só que eu cantava, né? E aí começou a piorar, porque o rock veio uma banda chamada Deep Purple. Eu falei, como é que eu vou tocar bateria e cantar isso que eles estão tocando, né? Não dava. Aí eu abandonei a bateria e fui para o microfone, né? Mas eu tocava guitarra, toquei saxofone com a Rita, por exemplo, no show no Babilônia. Babilônia, o solo do Babilônia, eu era o responsável para fazer, para interpretar o solo, né?
0: E autodidata, Willy?
1: Autodidata, eu nunca estudei. Hoje eu tenho uma noção, porque eu passei a fazer algumas composições, e teve um dia que, você sabe, eu fui no computador, eu coloquei a música, e eu não coloquei em partitura, né? Com uma música, o computador não entendeu nada. Aí eu liguei para o Geo Fernandes, que aliás deve estar nos ouvindo aí, um abraço.
0: Um abraço pro Geo, que já esteve aqui conosco.
1: E aí o computador perguntou, né? Mas peraí, que andamento é isso? Aí eu liguei para o Geo, né? Falei, Geo, ele tá me perguntando como é que eu componho. Ele falou, você tem que pôr lá na frente o andamento, 3x4, você tem que pôr lá. Aí é que eu fui me interessar e falei, não, eu preciso ter um pouco de noção, né? De como é que escreve, né? Senão ele não vai saber responder, né?
0: Ô Willy, e aí você, claro, foi aprendendo vários instrumentos, tocou de tudo um pouco, né? E aí que entra essa sua fase de bandas de baile, que você também ficou um tempo aí na noite, né? Depois disso, depois, na verdade foi antes ou depois a excursão, a turnê com o Newton César?
1: O Newton César foi na época que eu tocava justamente na noite, né? Eu conheci todo o pessoal que acompanhava o Newton, aí surgiu uma brecha, falou, olha, eu tenho uma vaga para você para fazer um show com o Newton César lá na Baixada, em Peruíbe. Eu falei, com o Newton, vamos fazer, né? Mas eu fiz com o Newton, eu fiz com outros artistas também da época, mas com o Newton eu fui guitarrista, e até hoje eu encontro com o Newton, às vezes, ele fala, eu falei, era bom, era boa a época, hein?
0: O Terry Winter, você chegou também a tocar?
1: O Terry Winter era quando eu fazia baile com o Phobos, e o maestro Eduardo Assad, que era responsável, aí ele aproximou o Terry Winter para a banda. Nós fizemos uma excursão com o Terry Winter. Quem puder visitar o meu YouTube vai poder ver algumas fotos, meu Instagram também, da época nós acompanhando o Terry Winter, né? Foi muito bom, foi muito bom.
0: Bom, você foi acumulando uma série de experiências, shows na noite, com vários artistas, não é? Com o Newton César, com o Terry Winter. E em 76 que você recebe o convite para entrar na banda, no Tutti Frutti?
1: É, então, porque eu tocava na noite, mas era o seguinte, eu trabalhava de dia, né? Então eu trabalhava numa casa, numa rede de lojas aqui em São Paulo, ali do lado do Teatro Municipal. E aí o Serginho de la Mônica apareceu lá na loja um dia e falou, porque o meu nome é Wilson, né? E ele me chamava de Wilsinho, né? No Willy, quem deu foi a Rita Lee. A gente brincando, você lembra de um desenho do Chili Willy? Um desenho que era um pinguinzinho, que Chili é arrepio, né? É Willy arrepiado, né? Chili Willy. Aí a Rita falou, não, vamos trocar o nome dele, ele vai chamar o Willy. E ela brincava, ela falava, é o Chili Willy, Chili Willy. Aí o Serginho falou, olha, eu vou te levar para fazer um trabalho conosco. Mas eu não fiquei atento que o Serginho estava com o Tutti Frutti. Ele me levou na casa da Rita. De repente a Rita entra na sala, você imagina eu olhando a Rita ali na minha frente, naquela época eu falei, meu, o que eu tô fazendo aqui? Porque eu era fã, né? Mutantes, claro, né? Eu seguia tudo, né? Que era uma coisa. Então, quando eu vi a Rita, eu fiquei assim travado, né? Até eu recordo até hoje, ela falou, canta uma música das minhas aí. E eu não sabia uma, não sabia não, né? O estado, né? O nervosismo, né? Eu não consegui cantar nada dela. Eu ia cantar o quê? Mamães e duas cantoras, né? Na minha época, nos anos 70, era um único cantor para cantar tudo. Eu tinha que cantar samba, tinha que cantar rock, tinha que cantar Jovem Guarda, tinha que cantar tudo, né? E então eu falei, ah, isso vai ser fácil, né? Mas foi com a Rita que eu penso que me preparou para poder depois, no futuro, encarar alguma coisa mais séria, né?
0: E o Tutti Frutti veio justamente ali, depois que ela saiu dos Mutantes, né? Ela acabou formando o Tutti Frutti, acho que ali em 73 começou.
1: É, eles gravaram antes, eles gravaram Mamãe Natureza, gravaram outros sucessos, né? Na minha época, nós gravamos o Babilônia, Arrombou a Festa, né? Miss Brasil 2000. Então, mas antes disso veio a Mamãe Natureza, né? Levava uma vida sossegada, gostava de sombra e água fresca, né? Então,

0: Saudades, hein, Willy? Saudades, hein?
1: Nem fale.
0: Aí você, depois disso, você participou do quinto álbum de estúdio da Rita Lee, que foi acho que o terceiro, com a banda Tutti Frutti, que foi Entradas e Bandeiras.
1: Entradas e Bandeiras, exatamente.
0: Tinha ali vários sucessos, né? Coisas da Vida.
1: Exatamente.
0: O corista também entrou nesse trabalho.
1: O corista eu acho que estava no show, mas ele fazia parte do lançamento do Arrombou a Festa, que foi um compacto.
0: De um lado era o lado A,
1: o Arrombou a Festa, e o lado B, o corista de rock.
0: E depois disso veio também um álbum que é um marco, né, da música, que era o encontro da Rita Lee com o Gilberto Gil e as duas bandas, né? A Tutti Frutti e o Refavela. E ali era o Refestança.
1: O Refestança, isso daí nós corremos o Brasil todo levando, porque eram duas bandas, né? Era a banda do Gil, Refavela e o Tutti Frutti, né? Então foi uma experiência muito bacana, foram muitos ensaios, fizemos várias gravações para TV, né? E entenda, para mim era tudo uma novidade, né? Você participar daquilo, né? Era uma loucura. Era de manhã, de tarde e de noite, era o dia inteiro trabalhando naquilo, né?
0: Foi no Refestança, foi nesse show aí que entrou o Roberto de Carvalho pra banda?
1: O Roberto já entrou no Babilônia. Depois de Refestança foi que ele entrou. Eu acho que no finalzinho de Refestança, né?
0: Esse show que teve aquela música Proibido Fumar, né? Porque o Gil e a Rita tinham sido presos, né? No ano anterior aí. E daí foi nesse show que entrou uma versão diferente de Proibido Fumar?
1: Não me recordo. É Proibido Fumar? Eu não me recordo.
0: Que entrou pro show aí, porque eles foram presos justamente por porte de drogas.
1: Foi.
0: E a música
1: tanto
0: ganhou
1: é
0: também
1: que uma parte do show a Rita entra vestida de presidiário, né? Tem várias fotos com ela assim, ela com aquela roupa listrada, né? De presidiário, né? Mas foi uma coisa muito, assim, foi muito intensa. Era muita coisa.
0: Oi, e você falou de Babilônia, né? Que você fez ali o saxofone, né? Esse também foi um álbum completamente diferente. Você pegar Fruto Proibido, por exemplo, aqui em Babilônia, a Rita traz músicas mais dançantes, né? Agora é Moda, Miss Brasil 2000 e Jardins da Babilônia. Eu separei aqui Jardins da Babilônia pra gente ouvir aqui o Willy de Oliveira. Vamos lá.

0: Rita Lee, banda Tutti Frutti, o Willy de Oliveira tava presente aí na gravação. Essa aqui é original do disco. A gente tava comentando aqui, Willy, fora do ar, do seu convívio, do seu contato, da sua relação com a Rita Lee, não é? Era amizade mesmo?
1: Era uma amizade, a gente trocava muita ideia, discutia muito as coisas. Ela já tinha a coisa pronta, né? A Rita andava

0: com uma caneta e um papel na mão e ela sacava as coisas e já escrevia, porque futuramente aquilo pode servir para uma letra, alguma coisa assim, né?
1: Babilônia foi o seu último trabalho como
0: participação? Não, o último trabalho foi o Saúde.
1: Ah, sim, mas é que depois de Babilônia você...
0: Eu saí do Babilônia, aí nós fomos para o Rádio Táxi, e aí foi que foi montando, aí eles estavam, ainda permaneciam com a Rita, o Gel Fernandes, o Vander Taff e o Lee Marcucci. Aí o pessoal falou, vamos chamar o Willy para fazer vocal, né? Aí eu fiz a excursão Saúde com eles também. Mas a gente já estava entrando no estúdio para gravar uma banda que até então não tinha nome.
1: Que coisa essa história. A gente vai contar aqui para os nossos ouvintes, porque foi em 81, então, que vocês começam, na década de 80, que vocês começam a formatar essa banda que viria a ser o Rádio Táxi, né?
0: Os 81, exatamente.
1: 81, né? 81. Os integrantes, alguns já tocavam ali com a Rita Lee, da banda Tutti Frutti, outros também participaram de outras bandas. Fato é que não tinha ninguém inexperiente, né? Era todo mundo com muita bagagem, né? Com muita experiência de palco. De grandes turnês, né? Conta um pouquinho desse movimento inicial aí. Quem chamou quem? Partiu de quem a ideia? Ah, a gente tava com a Rita, mas será que não seria legal a gente montar aqui uma banda? Como que foi a história, hein, Willy?
0: Não, eu trabalhava muito com o Netinho, que vinha dos Casa das Máquinas. Sim. Nós fizemos uma excursão nos Estados Unidos e nós trabalhávamos muito juntos, né? Aí uma tarde eu chego em casa, eu morava com a minha avó, a minha avó me deu uma fita cassete e falou, olha, o Lee Marcucci esteve aqui com outro rapaz e ele deixou essa fita para você ouvir, né? Aí eu ouvi a música e tal, e quero ser seu irmão, eu sou seu irmão, namorado. Eu falei, isso aqui não vai dar certo, meu. O cara é irmão e é namorado, né? Não vai dar certo. Aí eu falei, qual que é a ideia? Eles falaram, nós vamos gravar, a ideia depois surge, né? E aí nós gravamos o Garota Dourada, né? E a música entrou pro filme Menino do Rio. Aí eu falei, mas de quem é essa letra? Do Nelson Motta. Bela letra, grande letra, né?
1: Mas daí então, nesse movimento, você aceitou lá a fitinha, ouviu, estranhou no começo, mas daí aceitou,
0: claro.
1: Gravaram e entrou pro filme.
0: Entrou pro filme Menino do Rio.
1: Mas sem nome, a banda não tinha nome.
0: Não, a banda, tanto é que nos caracteres do filme, quando termina...
1: Os créditos ali tinha.
0: Quando sobe os créditos, vem Garota Dourada, Nelson Motta, Vander Taff e Lee Marcucci. Não tinha uma banda formada ainda, né?
1: Depois, a gente vai saber quem deu o nome aí de Rádio Táxi, por quê, como que surgiu esse nome, mas antes preciso aqui relembrar esse que foi o primeiro sucesso,
0: Garota
1: Dourada, da banda Rádio Táxi, um sucesso mesmo, tocando em todas as rádios, impulsionado também pelo filme. A gente vai relembrar aqui, vamos lá.

0: Ao som de Rádio Táxi, Garota Dourada, mandar um abraço, um beijo aqui para os nossos ouvintes. Fato é que Garota Dourada fez um sucesso nas rádios, foi sucesso no filme, e aí não tinha nem nome. Quem que deu o nome, Willy?
1: Então, aí esse vai vendo Nelson Mota, Rio São Paulo, Rio São Paulo. Um encontro, ele falou: não aguento mais aeroporto, rádio táxi, hotel, hotel, aeroporto, rádio táxi. Ele falou: vocês estão procurando um nome? Ah, tá um nome aí, muito bom, rádio táxi. E aí foi assim, unânime, né? Todos, foi um abraço, né? Abraçaram o nome e era, porque nós tínhamos uma lista enorme, né? Pra colocar o nome, né? E poderia ser matriz, poderia ser uma outra coisa. Mas aí, Rádio Táxi foi sugestão do Nelson Mota, que também é parceiro na composição de Garota Dourada, o primeiro sucesso, né?
0: Matriz também foi uma que vocês lançaram no compacto, pelo Epic, né?
1: Matriz,
0: foi Garota
1: inclusive,
0: Dourada.
1: Tem uma música Matriz, que eu faço parte na composição, que fez parte do terceiro disco do Rádio Táxi, né? E também chama-se Matriz.
0: Mas antes do segundo teve o compacto também.
1: Tem o compacto também, Matriz, né? Exatamente.
0: Ô Willy, mas e aí, depois já com o nome, né, Rádio Táxi, os integrantes todos, a formação original, Willy, Vander Tafo, Gel Fernandes,
1: Lee Marcucci.
0: São os quatro componentes originais, né?
1: Essa é a primeira formação. Na verdade, os maiores sucessos foram todos gravados e divulgados nessa formação.
0: Com a sua voz, né?
1: Exato.
0: Os discos foram gravados na sua voz. Mas eu falei dos integrantes originais, porque muitos deles, ou todos, fizeram parte ali do Tutti Frutti com a Rita Lee. E a Rita nisso tudo? Apoiou, gostou, incentivou, porque ela acabou perdendo também os músicos, os integrantes dela, né?
1: Ah, mas ela era muito bem assessorada com o pessoal do Rio de Janeiro, imagina, ela tinha como arranjador o Roberto de Carvalho, um grande músico, né? E ele trouxe Lincoln Olivetti para fazer parte, você imagina como era, né? Aí mudou totalmente a coisa. Mas a Rita foi uma surpresa, porque eu inclusive falo até hoje nas minhas apresentações, agora eu vou fazer a primeira música romântica do Rádio Táxi. O pessoal fala: Eva, Eva. Eu falo: não foi Eva. A primeira música romântica do Rádio Táxi chama-se Coisas de Casal, que é de Rita Lee e Roberto de Carvalho. Entende? E na gravação dessa música, nós tivemos a presença da Rita, e quem puder ouvir, vai ouvir a Rita fazendo um backing vocal em Coisas de Casal.
0: Foi um presente dela para você.
1: Exatamente, exatamente. Você imagina a responsabilidade para você interpretar uma música da Rita, né? Ela tinha todo o jeito de compor, né? E uma música muito especial é essa daí, viu? Muito especial.
0: Eu vou tocar aqui, eu tenho a original aqui.
1: Vamos, vai.
0: Porque essa entrou, né, no primeiro disco de vocês.
1: Exato.
0: Que foi lançado em 82.
1: 82,
0: né? E vários sucessos. Garota Dourada entrou, claro. Coisas de Casal, Dentro do Coração. Regravação de Roberto e Erasmo também tá nesse disco. Quero Que Vá Tudo Pro
1: Inferno. Quero Que Vá Tudo Pro Inferno.
0: Tá lá também, tem música, não sei se é Guilherme Arantes, que tem lá.
1: Guilherme Arantes, ele fez uma música para a irmã dele, Ana.
0: Mas vamos relembrar então esse presente da Rita Lee, Coisas de Casal.

0: foram vários os sucessos que saíram desse primeiro disco em 82. A Garota Dourada a gente já tocou, Coisas de Casal também, só que teve uma faixa que foi censurada.
1: É, exatamente, sabe, essa daí foi a primeira participação minha como compositor, e a música entrou no disco. Eu falei, mas essa música não pode entrar, gente. Por quê? Porque como é que eu vou cantar isso? Eu moro perto da escola de samba, no meio do pessoal, como é que eu vou cantar? Põe devagar, eu vou ficar mal, não, mas tem que gravar porque a gravadora adorou essa música. E aí eu fui viajar para fora do Brasil, quando eu voltei, eu perguntei, eu falei, gente, como é que tá a música tocando? A música foi censurada. Eu falei, mas por quê? Porque eles disseram que é muito obsceno você cantar põe devagar, põe devagarinho, que é pra não machucar, né? Eu falei, mas é dentro do coração. Aí você sabe, naquela época, o disco já tava pronto, né? E não pode, aí, como é que vai fazer a música? Troca o nome. Então, de põe devagar ficou Dentro do Coração, que é o nome da música, né? Dentro do Coração. Mas para mim foi uma surpresa, já censurado logo na primeira composição do disco.

0: Tá aí, vocês foram autorizados então, trocaram o título da música e essa também foi outra música que foi um sucesso da banda, né, Willy?
1: Exatamente. Nesse disco teve o seguinte, ficou uma briga, porque foram três lançamentos: Garota Dourada, Coisas de Casal e Dentro do Coração, né? O Põe Devagar, né? Mas tem, hoje com a internet possibilita isso, de você estar comunicando com o pessoal. Outro dia um pessoal lá do norte, nordeste, falou para mim: vocês começavam o show com caramujo. Eu falei: como é que pode? Você assistiu? Ele falou: eu assisti, imagina. E caramujo é uma música muito emblemática, porque ela tem um arranjo, né, do saudoso Vander Tafo, toda a ideia, toda a estrutura, na verdade, das composições nasceram com o Vander, né? E essa música Caramujo é uma enrolada mesmo, hein? É Caramujo.
0: O Caramujo é vocês três, né? O Lee, o Vander e
1: você também, eu sou, né, autor também.
0: Mas olha, também, eu acho que problema no show vocês não tinham, né? Porque muitas bandas no início de carreira acabam tocando uma música duas, três, quatro vezes no show e às vezes em várias versões ali. Mas como vocês já tinham três,
1: não,
0: no
1: não,
0: show não,
1: imagina,
0: era problema, né, Willy?
1: No show não tinha problema. Aliás, nós ficamos escolhendo qual não vai tocar, né? Entendeu? Qual que não vai tocar nessa daqui?
0: No ano seguinte, em 83, veio o segundo álbum da banda, que você também gravou, e aí foi mesmo a consagração, né? Aí, de fato, vocês entraram mesmo pra história, porque mais sucessos. A gente fala assim: a banda veio com o segundo álbum, trouxe mais um sucesso. Não, é sempre de três, né? Sempre de baseada
1: então,
0: que vocês apresentavam, né?
1: Então, Willy, você sabe que naquela época não tinha essa coisa de vinheta para rádio. E de repente o pessoal adotou de pé ou deitado com o rádio ligado para as rádios, né? Tão ligado em eu, ligado em você, Band FM, né? Então todos pegaram essa música para vinheta de rádio, né? E mas nesse disco veio Sanduíche de Coração,
0: tema
1: que
0: da
1: foi
0: novela.
1: Da novela,
0: Pão,
1: né?
0: Pão, beijo, beijo.
1: É, mas teve uma surpresa no final da gravação, encerramento do disco, que a CBS colocou o Eva, para que, ó, vocês têm que tirar uma música, mas qual que você, porque você é igual um filho, né? Qual que você vai tirar para colocar essa música? Eu e acho que mais o pessoal também, quando eu ouvi a primeira vez Eva, eu falei: meu, não tem nada a ver com o que nós temos aí, né? Nós temos o rock and roll pesado, né? Vai tirar qual música para colocar essa música, né? Meu amor, olha só, hoje o sol não apareceu. Eu falei: isso é muito, muito leve, né? Pro peso que tinha o disco, né? O álbum. E você sabe que nós colocamos o Eva, e aí a banda passou a ser executada também no AM, porque só tocava no FM, né? Com o Eva passou a ser executada também no AM, né? Aí tem um pessoal aí hoje que pega as minhas palavras e sai por aí falando: olha, e Eva foi tocada no AM e tal, mas isso daí foi uma coisa que nós só fomos perceber com o passar do tempo. Por quê? Porque Eva foi o estouro, né? Mas aí eu já estava saindo da banda, já estava mudando para o Rio de Janeiro, aí já é uma outra história, né?
0: A gente vai saber, quero saber por que você saiu no sucesso aí, né? No maior sucesso da banda, você vai contar pra gente, mas desse disco aqui, do segundo disco do Rádio Táxi, eu vou tocar a primeira, que de fato virou vinheta para todas as rádios, com o Rádio Ligado.
1: Vamos relembrar. Ligado, vamos lá.

A gente relembrou com o rádio ligado, mas também não posso deixar de tocar essa que foi a abertura da novela Pão Pão, Beijo Beijo. Foi o Sanduíche de Coração. A gente vai tocar aqui, deixa eu só achar aqui, colocar na agulha, viu, Roberto? Colocar aqui na agulha, Sanduíche de Coração.

0: Sanduíche de Coração, Rádio Táxi, o segundo álbum aí do... Ô Willy, deixa eu te perguntar, depois, a gente, claro, vai tocar aqui na sequência a Eva, mas no começo já até contou a história, vocês não queriam gravar. Essa música original, ela é...
1: Umberto Tozzi, italiana. Na época tava aquele filme The Day After, né? O dia seguinte, e ele fez essa música dirigida para o filme, né? Meu amor, olha só, hoje o sol não apareceu, né? Que é o The Day After, né? E aí a gravadora falou, não, vocês têm que gravar essa música. E você sabe que nós fomos a primeira versão dessa música com Umberto Tozzi. Nós temos amigos na Itália e eles comentam. Depois ela foi gravada em inglês, foi gravada em castelhano, mas Umberto Tozzi sempre comentou, né? A primeira versão foi numa banda lá do Brasil, chamada Rádio Táxi, né?
0: E aí depois vocês também, nem passou, imagina, pela cabeça, não é? Que a música ia ganhar outras proporções, né? Com regravações aí, por exemplo, da banda Eva, Ivete Sangalo, durante muitos e muitos anos, muitas turnês, a Ivete, que tá comemorando agora 30 anos de carreira, abria os shows com a música, não é? Com Eva, mas imagina isso no lançamento em 82, se vocês já não queriam gravar, né? Quanto mais passar pela cabeça que iria ter uma versão de axé, que iria ser o hino do carnaval, né?
1: Eu tenho um encontro nosso no estúdio Mosh em São Paulo com a Ivete, né? E aí nós comentamos, ela falou, mas poxa, essa música com vocês deram uma outra virada, né? Um outro arranjo na música, né? E ficou muito bacana. E a Ivete, ela confessou, ela falou, mas eu cantava muitas músicas de vocês, do Rádio Táxi, né? Eles faziam bailes também, né? Mas Eva caiu e encaixou muito bem. Eu conheço em 4 versões diferentes lá no norte e no nordeste. Eu viajei bastante para aquela região, para Natal, Fortaleza. Eu conheço em 4 versões diferentes, mas a que melhor para mim, na minha opinião, melhor interpretação foi com a Ivete Sangalo, com a banda Eva mesmo.
0: Eu tenho a original, não posso deixar de tocar a original aqui.
1: Aí!
0: E vou dedicar aqui aos nossos ouvintes, o Dário Vidal Fernandes, da Vila Monumento. Este programa reafirma o velho slogan da Bandeirantes: cada dia melhor que antes. Isso. É muito prazer. Na manhã de sábado, obrigado, viu, Dário? Obrigado mesmo pelo carinho. Fico muito contente que os ouvintes tenham abraçado aqui o programa, os entrevistados, né? Esse formato aqui de trazer sempre grandes artistas e relembrar os momentos marcantes, os grandes sucessos, músicas que, como eu disse, passam de geração em geração. Obrigado mesmo, viu, Dário? O pessoal na chácara, Xanadu, tá ouvindo a gente em Cruzeiro. É o César e Fernanda, estão ouvindo a gente. Ah, eles são da cidade de Cruzeiro e estão na chácara, no Passa 20, César e Fernanda, Chácara Xanadu. Que sucesso essa banda Rádio Táxi, canta muito o Willy, belas músicas, curti muito, tenho 68 anos, acompanhei demais. Danilo, obrigado por proporcionar esse sábado maravilhoso. É o André de Jundiaí. O Marcelo Abud, Marcelo, obrigado como sempre aí, grande programa, para variar, parabéns, Danilo. Não esqueço o LP de capa branca, que tinha um desenho de um carro que ao mesmo tempo parecia o de um rádio antigo, o primeiro do Rádio Táxi. Foi também o primeiro LP comprado com as minhas economias, Marcelo Abud, olha só. Depois ele quer saber o seguinte, pergunte ao Willy qual foi o primeiro videoclipe da banda. Lembro de que assisti que o Willy aparecia correndo em um túnel de São Paulo.
1: Eu não sei se eu me recordo de um que eu fiz, mas aí já era uma música solo, uma música de Sérgio Sá, chamada Suspenso no Ar. Eu, aqui em São Paulo, no túnel da 9 de julho, nós gravamos ali durante a madrugada, eu corro dentro do túnel, mas a música da divulgação era Suspenso no Ar, que foi trilha do filme Tropiclip, e a música é de Sérgio Sá, saudoso Serginho Sá.
0: Tenho aqui também, a gente vai falar da carreira solo depois de Rádio Táxi. Mas legal. Antes, relembrar agora aqui, não é? Então, a Eva, Rádio Táxi, para os nossos ouvintes.
1: Vai pôr original?
0: Original, tá aqui, ó.

0: Willy de Oliveira, pergunta que não quer calar. Por que depois de gravar Eva, que foi esse sucesso, foi uma surpresa, porque vocês estavam com outras no disco, né? Mas a gravadora, você estava me falando aqui fora do ar, que já tinha intenção mesmo de lançar essa música como música de trabalho. Pergunta que não quer calar. Por que que você deixou a banda Rádio Táxi depois da gravação?
1: Na verdade, o meu ouvinte querido, nem eu sei até hoje por quê. De repente foi alguma coisa assim, o sucesso subindo a cabeça para todos, né, da banda, e de repente num bate-boca, numa discussão, eu resolvi sair, mas eu não tinha noção que isso não seria bom nem para mim e nem para o conjunto, né? A minha saída, eles deixaram de ter todo o apoio da CBS, né? Logo depois eles gravaram pela RGE, com o arranjo, a produção de Robertinho de Recife, mas eu também não sei por que que eu saí, por que que eu tomei essa decisão de sair, eu me pergunto até hoje.
0: Mas foi uma briga entre você e os integrantes?
1: Eu penso que foi alguma coisa assim de você discordar de alguma coisa, uma ideia, alguma coisa, né, em termos de arranjo, porque eu me recordo que a música que a gente focava na época era Sanduíche de Coração. E Sanduíche de Coração era uma composição minha também, eu era participante. E lá na editora eu fui excluído da composição. Eu me lembro que aí começou um perrengue aí, alguma coisa assim.
0: Ô Willy, mas depois você deixou a banda e claro que os integrantes precisaram correr atrás de um outro vocalista para assumir. Foi aí que entra o Maurício Gasperini, não foi?
1: É, o Maurício, ele é vizinho do Geo Fernandes, né? Ele já frequentava os ensaios, as coisas, né? Ele é um ótimo compositor, cantava em festivais, né? De escola, essas coisas assim.
0: No FICO?
1: É, no FICO, exatamente, no FICO. Aí foi aquela coisa, meu, você canta essa música? Ah, canto. Aí, então canta aí pra gente ouvir. Como já sabiam que o Willy tava saindo da banda, né? Olha aí, esse cara é ele que vai ficar. E aí ele, né, pegou o lugar, mas já pegou o bolo todo pronto.
0: Não, mas as músicas, as versões que tocavam em rádio, pelo menos, não sei se todas, mas com a sua voz, né? Porque mesmo ele tendo entrado, depois continuou com a sua voz no rádio,
1: é isso? Eu tenho, por exemplo, os informes do ECAD, que são até hoje, né? Por exemplo, Garota Dourada é na minha voz, Eva é na minha voz. Tem uma versão de um vídeo no YouTube que eles estão dublando a minha voz. Eles colocaram o vídeo, eles cantando, né? E o áudio do Willy cantando, né? Então, eles dublando o Willy, né? Tem esse daí, tem inclusive eu assisti um outro essa semana, que é Garota Dourada. O pessoal cantando Garota Dourada com o áudio do Willy, né? Eu falo, bom, bacana, eu acho que é porque gostaram, né? Eu acho que gostaram, né? Então...
0: Pô, Willy, mas daí você decide apostar na carreira solo e você já entra em novela, tema de novela Livre para Voar?
1: Livre para Voar, da Rede Globo.
0: Da Globo, com Sinal
1: Carla
0: de Paixão.
1: Carla Camurati e Tony Ramos. Então, mas isso aí foi uma armação do Pisca, porque eu já estava indo para o Rio de Janeiro, eu já estava mudando de São Paulo, e o Pisca, o Rui Mota dos Mutantes, o Pedrão Baldanza do Som Nosso de Cada Dia, o Julinho Teixeira, maestro Julinho Teixeira, né? E eles já estavam no Rio, aí falaram, Willy, você vai fazer um negócio aqui com a gente. O Pisca, ele fez toda a estrutura da música de Sinal de Paixão para a novela Livre para Voar, né? E aí demos sorte, a música entrou na novela, Claro, mas eu tinha uma outra estrutura. Na minha cabeça, eu ainda tinha o rock and roll, né? Porque Sinal de Paixão eu acho um pouco leve para o que eu vinha fazendo, né?
0: Mas você me permite relembrar aqui, Willy?
1: Claro, opa, vamos lá.
0: Vamos lá,
1: Sinal
0: então.
1: Sinal de Paixão. Aí.

0: dá tempo da gente falar na reta final aqui do programa, Willy, okay, da sua entrada na banda, a formação da banda KGB.
1: Ah, isso daí foi uma história, porque na verdade eram músicos acompanhantes de Ney Matogrosso, né?
0: Dos Secos e Molhados.
1: Não, já não era mais Secos e Molhados, já era Ney Matogrosso, né? Que eram mesmo os músicos que acompanharam Gal Costa. Aí o Ney pegou todos eles, aí eles falaram, olha, nós vamos fazer uma excursão com o Ney. Eu falei, pô, que legal, e você tá junto. Eu falei, que legal, meu, vamos fazer excursão com o Ney. E depois não deu certo, né? Mas aí eles falaram, mas nós estamos gravando um disco. Vai se chamar KGB, que era pela Warner, né? E aí nós fomos pro estúdio e eu falei, mas KGB é um pouco pesado o nome, né? KGB. Aí nós fizemos o Ponte Aérea para Shangri-La, que, Danilo, eu posso te confessar, ela é executada até hoje no Norte e Nordeste. Eu tenho amigos em Recife e eles falam, nossa, essa música eu jurava que fosse Rádio Táxi, né? E não é, é KGB. Mas olha, era uma banda, Danilo, pra você ter uma ideia, baterista Rui Mota dos Mutantes, guitarrista Pisca do Casa das Máquinas, contrabaixista Pedro Baldanza, Pedrão do Som Nosso de Cada Dia, maestro Julinho Teixeira e o Willy de Oliveira do Rádio Táxi. Então você vê que a banda, ela tinha um currículo, né? Um passado, né? Um antecedente musical muito forte, né? E o Ponte Aérea para Shangri-La é uma das minhas preferidas. Eu tenho um arranjo para logo mais aí.
0: Vocês rodaram muito com a banda?
1: Não, a banda não chegou a rodar, porque a gravadora estava com um trabalho com uma banda que ia ser lançada chamada Roupa Nova. Aí eles dedicaram todo o trabalho, né, a essa banda. E o KGB ficou, na verdade, eu tô confessando aqui, mas é um particular, o KGB ficou um segundo plano, né?
0: Posso relembrar aqui?
1: Claro, opa, tá, essa aqui. Aí, eu adoro essa música.
0: Vamos lá, então.

0: Aí o William de Oliveira, KGB, Ponte Aérea para Shangri-La. Quero saber o seguinte, William, o seu repertório hoje nos teus shows, você canta os sucessos todos da banda Rádio Táxi. Você toca KGB também? Você toca essas que a gente colocou aqui da sua não, carreira solo ou não?
1: Como que é? Você sabe que Danilo, eu sou cobrado nisso, né? Sim. O pessoal fala, vem cá, você vai cantar tudo isso e não vai tocar Ponte Aérea para Shangri-La? E teve até alguns eventos que eu falo pra banda, me dá um violão aí e vocês vêm atrás, né? E você tem que tocar, porque tem lugares que o público cobra. Imagina, Ponte Aérea para Shangri-La foi muito executada e para nós não tivemos essa informação, porque o disco não chegou a ser lançado, né? O KGB não foi lançado, mas a Warner fez a distribuição para todas as rádios e as rádios tocaram, né? Então, eu sou cobrado hoje. Sinal de paixão também. O pessoal me cobra.
0: Olha, os shows do Willio de Oliveira rodando aí o Brasil. É. Ontem ele esteve em Santos.
1: Eu tive em Santos ali na comunidade, que inclusive o local foi inaugurado por Gilberto Gil. E ontem foi sexta, na quinta-feira teve um show do Pepeu Gomes acústico e nós fizemos ontem lá nesta comunidade.
0: Só posso te agradecer, Willy, pela presença.
1: Eu que agradeço a oportunidade de estar aqui.
0: Por dividir todas as histórias aqui, viu?
1: É.
0: Tudo que você fez, tudo que você faz, que bom que você segue aí, né? Com muita música, a gente segue também te acompanhando de perto. Obrigado mesmo, viu, Willy?
1: Ah, eu que agradeço, tudo que eu tenho foi a música que me deu e a melhor parte são essas aqui. Esses encontros e esses bate-papos assim.
0: A Rosana Saad era fã do Vander Tafo, mandou uma mensagem aqui, ela tá adorando a entrevista e eu vou encerrar, viu? Marcelão mandou mensagem aqui, que loucura, estou aqui atrapalhado tentando definir qual a melhor gravação de Rádio Táxi, todas excelentes. Willy, obrigado, viu, pelo carinho.
1: Obrigado, Danilo.
0: Pela presença.
1: Obrigado aos ouvintes. A Cida
0: tá também aqui acompanhando. Obrigado pela presença, por ter vindo aqui nesse sabadão. Vamos encerrar com Suspenso no Ar, de Willy de Oliveira.
1: Aê.
0: A todos os ouvintes, muito, muito, muito obrigado
1: suspenso
0: mesmo pelo carinho.
1: Suspenso no Ar é de Serginho Sá.
0: O Bandeirantes da Caminho do Sol faz mais um intervalo. Voltamos já.
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0: bem-vindo, seja muito bem-vinda. Começa agora pela Bandeirantes mais uma edição do Bandeirantes a Caminho do Sol. Eu sou o Danilo Gobato, estaremos juntos pelas próximas horas fazendo companhia um para o outro neste começo de domingo, levando muita informação, prestação de serviço, entrevistas e, claro, sempre abrindo espaço para a sua participação. E você já sabe, hein? Pode acompanhar a Bandeirantes também pelas nossas redes sociais em @RadioBandeirantes ou então mandar o seu alô, deixar o seu recado pelo nosso WhatsApp no 11 99904-8756.
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0: Bom, e a gente começa relembrando alguns dos assuntos que foram destaque mais cedo aqui na programação da Bandeirantes. Se você perdeu alguma entrevista ou quer acompanhar novamente, agora é a hora.
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2: Claro, né? Domingo todo mundo vai estar lá. Nós estaremos aqui e lá também, na urna, para votar. Mas o aparato da eleição, todos os anos não, a cada 2 anos falamos dele. De todos os processos, desde a pessoa sair de casa, ter se preparado, ter o título no papel, ter o título no celular, tá? Com o e-título funcionando normalmente. E apesar da gente repetir, às vezes as pessoas têm dúvidas de como proceder. E aí os TREs se mobilizam para tirar dúvidas e para poder prestar o melhor serviço para o cidadão. A gente está com a Regina Rufino, que vai tirar algumas dúvidas, as que existirem, aqui para bater papo conosco. Ela é secretária de Planejamento Estratégico e de Eleições do TRE São Paulo. Tudo bem, Regina? Como vai?
3: Olá, Roland. Tudo bem? E vocês?
2: Tudo ótimo. Seja muito bem-vinda. A cada 2 anos é assim, né, Cláudia? Parece repetitivo, mas as dúvidas sempre aparecem, né?
4: É, exatamente, doutora Regina, muito bem-vinda aqui ao nosso programa. É um momento crucial, né? E, portanto, quanto mais esclarecimentos, melhor para os nossos ouvintes, para os eleitores, de uma maneira geral. Eu queria que a senhora explicasse a natureza do seu trabalho, né? É, a estratégia de quem? É a estratégia do tribunal? Enfim, eu queria que falasse sobre como o seu trabalho se dá e de que maneira a senhora é demandada.
3: Olá, Cláudio, tudo bem? Olha, essa secretaria especificamente, ela trata da gestão de todo o processo eleitoral no estado de São Paulo. Nós fazemos um trabalho de preparação dos cartórios eleitorais, são 393 zonas eleitorais. Nós acompanhamos a inseminação das zonas eletrônicas, são 114 mil urnas que são preparadas para as eleições. Nós fazemos também o processo de convocação coordenada dos mesários que vão atuar no estado de São Paulo. Em todo o Brasil são mais de 2 milhões de pessoas convocadas pela Justiça Eleitoral, e no estado de São Paulo esse número chega a 413 mil mesários e mais 51 mil pessoas que vão atuar como apoios logísticos nos locais de votação. Então a preparação envolve tanto a preparação de equipamentos como de pessoas e locais de votação. Tem um processo de vistoria dos locais de votação, tem um processo de prestar apoio aos eleitores também com a questão do transporte, as questões de informação, a preparação do cadastro, enfim, há uma ampla gama de atividades aí que excedem o ano eleitoral. A gente está trabalhando aí com afinco desde o término da eleição anterior.
2: A tecnologia tem ajudado vocês? Está ficando cada vez mais fácil fazer eleição ou não? Ou ainda temos muita coisa analógica?
3: A tecnologia nos ajuda em relação à preparação do ambiente de votação, das pessoas. Tem muito treinamento de mesários pelo aplicativo Mesários da Justiça Eleitoral. O acesso à informação pelas pessoas também é favorecido pela tecnologia. Mas, ao mesmo tempo, trazem desafios, né, para a eleição. E a gente sabe aí que as redes sociais, as tecnologias novas, sempre são mais desafiadoras, né? Mas a urna eletrônica também, ela, como a gente não está conectado à internet, o que mais tem em termos de tecnologia é a concepção do próprio aparelho.
4: Então, doutora, sabe que um dos fatores que me fazem, talvez o fator principal que me faz acreditar na lisura da votação eletrônica não são as autoridades, né? Porque, afinal de contas, elas são capazes de tudo. Mas sim desse exército de profissionais que atuam para viabilizar o processo eleitoral, né? Isso me lembra de uma conversa certa vez que eu tive com um grande executivo de empresa de telefonia celular, e eu querendo, estava apurando uma história que envolvia o achaque de prefeitos e secretários municipais em todo o país, vivem achacando, até hoje isso continua, empresas de telefonia para que elas paguem, paguem propina, né? A fim de autorizar a instalação de torres de telefonia celular. E o cara dizendo o seguinte, ó, não tem como fazer isso, porque uma empresa de telefonia de dimensão nacional, por exemplo, para entrar nesse jogo, né, isso teria que ser, tem que ter várias camadas de autorização da safadeza, do pagamento da propina. Então, assim, ia chegar um ponto que não, entendeu? Não tem como, assim, ele disse assim, não é nem da questão de vontade, eventualmente, para não ter mais problemas, né? É da impossibilidade disso acontecer. Então, para mim, o grande aval da lisura das eleições são os servidores, são os cidadãos que estão ali no dia a dia e cuidando para que a eleição transcorra da maneira mais segura possível, né? E eu fico imaginando se qualquer tipo de fraude tinha que passar por esse pessoal todo, é um exército de pessoas que teriam de concordar com isso, né? E infelizmente são os grandes avalistas. E eu queria saber exatamente os números disso, doutora, os números desse verdadeiro exército, né? No caso de São Paulo, né? Quantas pessoas estão envolvidas diretamente ali nessa produção fantástica aí da democracia, que é o voto?
3: Cláudia, você tocou num ponto muito relevante, né, do processo eleitoral. Não se faz a eleição unicamente com os servidores da Justiça Eleitoral. Nós temos servidores requisitados de prefeitura, nós temos funcionários contratados especificamente para o período eleitoral, nós temos a população também servindo de fiscal, cada mesário é um fiscal da eleição, né? Ele pode fazer essa fiscalização no ambiente de votação. Tem lá o presidente de mesa, que é um cidadão comum que foi convocado pela Justiça Eleitoral. Ele tem o poder absoluto dentro da sessão eleitoral, então ele controla o ambiente. Então, assim, seria muito complexo realmente ter alguma questão de fraude envolvendo ou o ambiente de votação. Aí são quase 460 mil pessoas que vem trabalhar por convocação 2 dias, então eles não estão no nosso ambiente no dia a dia, eles nem nos conhecem, né? Então, assim, são pessoas, cidadãos comuns, que vêm trabalhar na eleição. E nos cartórios eleitorais, nós temos aí, são 393 zonas no caso do estado de São Paulo, então tem os juízes, tem os promotores, um corpo funcional de mais de 2.000 pessoas trabalhando, então um contingente de pessoas trabalhando. E essa força adicional contratada e requisitada também para o período eleitoral, nós temos servidores dos tribunais de justiça que vão também, são convocados nesse período para trabalhar conosco, e especialmente no momento em que a gente está preparando as urnas eletrônicas também. Essa preparação das urnas eletrônicas é feita numa audiência pública, ou seja, aberta à fiscalização por partidos políticos, coligações, federações, pela própria população, entidades fiscalizadoras. Então, além das pessoas estarem trabalhando, ser um contingente muito elevado, nós também fazemos tudo de portas abertas. As pessoas podem acompanhar todo esse processo. Então, de fato, seria muito complexo tentar fazer orquestrar um procedimento aí que não fosse regular.
2: Regina, o tempo foi mudando as dúvidas das pessoas no dia da votação, ou as pessoas sempre têm as dúvidas muito parecidas de um pleito para o outro?
3: O passar do tempo trouxe dúvidas com relação, aí vou voltar na pergunta anterior, a questão da tecnologia, né? É o celular. O celular, ele veio para ajudar e acabou sendo um motivo de dúvida da população. Porque geralmente, hoje, como a gente usa muito o celular para tudo, a gente anota tudo no celular, tudo no celular. Então, inclusive, em quem a gente vai votar. No entanto, não é possível, pela legislação, entrar com o celular na cabine de votação. Então, isso já pega muita gente desprevenida, especialmente a geração mais nova, né, que está acostumada assim, que o aparelho praticamente é uma extensão do próprio corpo. Eu digo isso por conta dos meus filhos. Então, acho que essa questão ainda mudou. mas acho que também, ao mesmo tempo, tem mais informação ao alcance da população, né? Nós temos, estamos no site, os portais da Justiça Eleitoral trazem muita informação. Então, o que antes dependia de você ouvir uma notícia ou ler um jornal físico aos domingos, hoje você está na palma da mão, você está vendo o celular, a notícia, o jornal no próprio celular. Então, isso acho que trouxe mais informação para a sociedade como um todo.
4: Então, o que eu gostaria de saber da senhora também é o seguinte, a Justiça Eleitoral é muito questionada, né? Apesar da seriedade do trabalho dos seus funcionários, é muito questionada do ponto de vista da sua necessidade até, né? No mundo inteiro, sobretudo em grandes democracias, eu me refiro às grandes democracias, né? O processo eleitoral é conduzido por comissões eleitorais. Vai ter eleição, constitui-se uma comissão que organiza o pleito e pronto. E acabou o pleito, bye bye, até a próxima e vai embora. Aqui não, aqui nós temos uma mega estrutura que custa uma fortuna para nós, né? Para quem paga impostos, são bilhões e bilhões de reais, para ter sedes espetaculares. Aqui em Brasília, a sede do Tribunal Superior Eleitoral é uma cinte, é chocante até. Quem quiser se chocar mais e eventualmente tiver a chance de visitar a sede do TSE aqui em Brasília, começa pela garagem, entra pela garagem, não entra pela porta principal, que o choque pode levá-lo ao estado de coma. Entra pela

0: E no entanto, o que temos é isso, uma estrutura espetacular para um órgão que, a rigor, cá para nós, funciona a cada 2 anos, né? E funciona à noite também, né? Aqui são 7 ministros, uma estrutura extraordinária para ministros que já têm as suas ocupações, já têm seus gabinetes nos locais de origem, eles trabalham terça e quinta à noite. Enfim, eu estou fazendo essa pergunta porque eu queria saber isso. Independentemente, é claro, né, a senhora tem funcionária, muito orgulhosa do que faz, mas como cidadã, é mesmo necessário tudo isso? É mesmo necessário que o Brasil seja essa exceção, se não o único, dos poucos países que tem justiça eleitoral no planeta?
1: Cláudio, bom, primeiro a questão que a gente não tem como se comparar com as questões lá da cidade de Brasília, que acho que é tudo muito grandioso, né? Todos os órgãos, do Poder Executivo, do Poder Legislativo, do Poder Judiciário, são muito grandiosos em Brasília. Essa não é a realidade nacional, né? Pelo menos no estado de São Paulo, nós estamos num prédio no centro de São Paulo, um prédio secular, digamos assim, né? E que a gente não tem, infelizmente, não tem toda essa infraestrutura tão grandiosa, né? E nós, no estado de São Paulo especificamente, grande parcela dos imóveis que nós ocupamos, eles são emprestados, cedidos pelas prefeituras. Nós não temos essa grandiosidade de infraestrutura que em Brasília é possível. Nos estados, isso em geral não é. Em relação à estrutura da justiça eleitoral, ela é atípica dentro do poder judiciário brasileiro. Nós temos um lado de prestação jurisdicional e um lado de prestação administrativa, que é a logística da eleição. Enquanto que os demais tribunais têm só a prestação jurisdicional. Então nós temos conciliamos tanto um lado executivo, que é o atendimento ao cidadão, e a gente faz a gestão do cadastro eleitoral, então esses cidadãos estão constantemente nos procurando ao longo de todo o período, não só na data da eleição. Então, assim, nós temos um trabalho grande de atendimento à população, nós temos um trabalho de atendimento em que nós vamos às comunidades, por exemplo, indígenas, tradicionais, temos atendimento à população em situação de rua, e tudo isso acontece fora do ano eleitoral, né? Então, a gente tem um trabalho grande de educação eleitoral também, que a gente faz no trabalho. E é uma peculiaridade da estrutura legislativa brasileira, que decidiu por esse modelo. Eu acho que em relação a outros estados, nós temos sim, outros países, nós temos comissões que são criadas só para fazer a eleição, mas que têm problemas talvez até mais sérios do que no Brasil, porque como elas são captadas naquele momento de fazer a eleição, você tem também a questão de quem são essas pessoas que foram juntadas, digamos assim, para fazer esse movimento da eleição naquele contexto X, Y, Z. E nós temos experiências muito ruins em outros estados e de credibilidade do processo eleitoral, nesse formato de comissões criadas especificamente para desenvolver uma eleição específica. Mas no caso do Brasil, de qualquer forma, foi uma opção legislativa, né? Eu não sei se um outro modelo teria um custo menor, né? Um custo menor, porque você teria ainda a questão do atendimento ao cidadão, né? Você teria a questão de quem é que faz a preparação desse material de eleição, quem é que produz esse material de eleição, porque a produção de material de eleição é uma coisa muito grande, né? Nós temos material de mesários, nós temos material de instrução dos servidores, material de instrução das pessoas convocadas, nós temos cursos para essas pessoas, nós temos a manutenção preventiva das urnas eletrônicas, que ela tem que ser feita aí a cada 3, 6 meses. Então você vai ter que, de qualquer forma, ter uma infraestrutura para manter isso, né? No nosso caso é que essa infraestrutura está junto com a prestação jurisdicional.
2: Regina Rufino, secretária de Planejamento Estratégico e de Eleições do TRE de São Paulo, conversou conosco para tirar essas dúvidas. Regina, olha, o desejo de muita sorte e um ótimo trabalho para vocês ao longo dos próximos dias, principalmente no próximo domingo, tá bom?
1: Muito obrigada, Cláudio. Muito obrigada, Roland. E boa eleição para todos nós.
2: É isso aí. Muito obrigado.
0: Boa sorte.
2: Valeu.
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1: Para falar sobre esse assunto, nós estamos com o Carlos Lima, que é presidente executivo do Instituto Brasileiro de Jogo Responsável. Carlos, como vai? Bom dia para você.
2: Bom dia, Ronald. Bom dia para o Gilberto e todos que nos escutam.
1: Seja bem-vindo aqui ao Jornal Gente. Queria que você fizesse a tua análise sobre isso que a gente conversou, a informação vindo da Capital Federal, a palavra do presidente, a análise do Cláudio Humberto. Queríamos a sua opinião para iniciar a nossa conversa aqui.
2: Eu acho que o Cláudio Humberto trouxe um ponto muito importante. Se tem alguém que está celebrando agora o fim do setor regulado de apostas no Brasil, são exatamente as bets clandestinas, as bets ilegais. O governo, ao tomar a iniciativa de acabar com o setor de apostas no Brasil, ele, somando o mercado legal e somando o mercado ilegal, ele está empurrando mais de 100 bilhões de reais para a clandestinidade. E abrindo mão de uma receita entre 2027 e 2030 de mais de 40 bilhões de reais, né? Então, eu acho que um tema, agora começando nem pelos valores, né? O que é que as casas de apostas legalizadas no Brasil farão com esses 15 mil funcionários que da noite para o dia perderam seus empregos? Isso não foi pensado pelo governo quando ele decidiu acabar com o setor. Ou seja, o que agora acontece com esses 15 mil, mais de 15 mil funcionários diretos empregados pelas casas de apostas? Então, eu acho que foi um ato que não resolve o problema do jogo no Brasil. Pelo contrário, o jogo continuará existindo. Desde o começo da regulação do setor de apostas do Brasil, o setor vem apelando ao governo para a tomada de medidas mais enérgicas contra o mercado ilegal de apostas. Essas medidas vinham sendo tomadas, mas também nos surpreende o governo anunciar algumas das medidas que foram anunciadas ontem, quando essas medidas já deveriam ter sido anunciadas desde a regulação do setor de apostas no Brasil. Então, eu acho que imaginar que acabar com o setor regulado de apostas, o governo vai estar protegendo a população brasileira, eu acho que é exatamente o contrário. Acabar com o setor regulado de apostas, o governo estará desprotegendo a população brasileira.
3: Então, muito bom dia. A gente é um assunto de fato muito polêmico, né? E a gente lamenta, que a gente tem dito aqui, né? Lamenta que uma decisão como essa, dessa importância, tenha sido adotada por motivos eleitorais, né? O governo claramente faz aí um aceno aos evangélicos, onde ele está ruim. Segundo as pesquisas, a maioria dos evangélicos não vota nele. E aí, para tentar de alguma maneira conquistar alguns votos nesse segmento, ele então toma uma medida como essa. Uma medida, inclusive, que remete ao atraso, né? E à clandestinidade. Como eu estou muito impressionado, eu não tinha esses números, né? Um mercado de 100 bilhões, é isso mesmo? 100 bilhões de reais estão sendo empurrados para a clandestinidade com essa decisão do presidente da República.
2: Cláudio, porque assim, quando a gente olha já o mercado regulado de apostas, o mercado regulado de apostas representa 53 bilhões de reais. O mercado clandestino de apostas já representa 47 bilhões de reais. Então, é de se esperar que os 53 bilhões, ou parte desses 53 bilhões, uma grande parte desses 53 bilhões de reais da formalidade, irão se somar à clandestinidade. Então, no total, a gente está falando em 100 bilhões de reais. E para eu fazer uma correção, a perda de arrecadação do governo de 2027 a 2030 será de 73 bilhões de reais. Então, independe de quem ganhe essa eleição, o novo presidente terá que encarar um déficit fiscal inicial já de 73 bilhões de reais em função do setor regulado de apostas ter deixado de existir.
1: Carlos, me diga uma coisa, esses 15 mil funcionários, eles estão alocados principalmente na área de tecnologia? Qual o perfil desse profissional que ficará sem trabalho em breve?
2: Você tem todo o perfil de profissional nessa área. O setor econômico de apostas é um setor como outro qualquer. Então você tem pessoas que trabalham na área de saque, sistema de atendimento ao consumidor, você tem a questão dos funcionários que trabalham nas próprias bets, muitas pessoas da área de tecnologia, mas muitas pessoas da área administrativa. As empresas elas se instalaram no Brasil. É errôneo quando as pessoas falam que a atividade de bet não é uma atividade nacional. É uma atividade nacional. O Brasil, quando ele regulamentou a atividade de apostas no Brasil, ele exigiu corretamente que as empresas se sediassem no Brasil. Não, então, assim, as empresas são sediadas no Brasil, possuem sócios brasileiros. Então, você vai ter aí, são 16, e a gente está falando dos funcionários diretos, tá? A gente não está colocando aqui nessa conta todo o ecossistema que existe em torno do setor de apostas.
3: É impressionante, né? Tudo isso é muito impressionante. O que eu queria saber, Carlos, é qual a sua expectativa em relação ao comportamento da justiça, porque a gente tem encontrado, assim, tem percebido, né, sobretudo nos tribunais superiores, um certo domínio, digamos assim, das vontades do Palácio do Planalto. Você tem expectativa de que, de fato, a justiça no Brasil haja nesse sentido e eventualmente adie a vigência, prorrogue, postergue a vigência dessa medida provisória?
2: Roberto, a gente não tem ainda uma expectativa de como a justiça pode reagir em relação a esse tema, mas eu diria que qualquer setor econômico no Brasil hoje, ao ver a medida que foi tomada ontem, deveria estar preocupado. Porque é uma situação de segurança, de insegurança jurídica muito grande. Então, qualquer setor hoje, por exemplo, regulado no Brasil, deveria estar preocupado com uma decisão do setor ser extinto do dia para a noite. Mas, enfim, a gente não tem ainda uma perspectiva do como será a reação da justiça em relação às ações judiciais que serão tomadas, né? Porque não tem um outro caminho a seguir nesse momento, mas a gente não tem ainda uma expectativa.
1: Carlos, me fala uma coisa. Eu percebi, e você me corrija se eu estiver errado, mais recentemente, uma intensidade maior das empresas de bet com campanhas de instrução para as pessoas sobre endividamento, sobre vício, essas coisas. Eu percebi, pelo menos é uma coisa muito pessoal, posso estar completamente errado, mas percebi uma intensificação na utilização dos espaços de mídia para tratar desse tema. As empresas perceberam que estava havendo esse encaminhamento por parte do governo e tomaram essa atitude, ou foi uma percepção clara de um movimento da sociedade e eles entenderam que isso era algo que precisava ser feito? Queria que você desse a sua percepção sobre isso.
2: O setor de apostas no Brasil, o setor regulado, ele sempre esteve preocupado com a questão do jogo responsável. Não é algo que o setor começou a fazer agora, mas é claro que a evolução da regulação, a evolução da percepção sobre o setor fez com que o setor acirrasse campanhas. E isso aconteceu em vários outros setores regulados também. Então, eu acho que é um caminho natural dos setores regulados adaptarem a sua comunicação para que você consiga trazer cada vez mais uma maior proteção ao consumidor. E diga-se de passagem, isso foi o que norteou a construção da regulação brasileira, né? Proteger o consumidor. E agora, mais uma vez, com a proibição, todo esse cenário de proteção do consumidor deixa de existir.
3: Carlos, quais as iniciativas concretas do setor? Eu sei que há uma preocupação com relação a isso, né? Com dependência, etc. O setor regulado investe, inclusive, para mitigar esse tipo de efeito. Eu queria que você desse exemplos práticos disso.
2: Roberto, eu acho que o primeiro ponto é o seguinte, é proteção de menores, né? A gente viu vários estudos sendo divulgados ultimamente falando de menores apostando em casa de aposta. Ora, hoje é impossível, desde a regulação das apostas no Brasil, final de 2024, começo de 2025, hoje é impossível um menor de idade apostar numa casa regulada. A gente tem uma ferramenta que se chama KYC, conheça o seu cliente, que é um processo de identificação muito robusto que faz com que menores de idade não consigam abrir uma conta numa casa de apostas legalizada. Segundo, o setor de apostas não aceita pagamentos em cartão de crédito nem em criptomoeda. Então, o pagamento no setor de apostas regulado era feito só através de pagamentos rastreáveis, né? Transferência bancária ou PIX, no qual a origem do recurso, o destinatário do recurso precisava ser o mesmo CPF, o que fazia com que a possibilidade de lavagem de dinheiro não existisse numa casa de aposta legalizada. Eu acho que o terceiro ponto importante a gente trazer é tempo de conexão em tela. Então, o usuário ele consegue manter ali um controle sobre o seu tempo de conexão em tela. E sempre que há uma alteração desse tempo de conexão em tela, a operadora ela entra em contato com o usuário, ela desloga o usuário para que o usuário possa fazer login novamente. Então, assim, existem várias metodologias que as casas de apostas elas utilizam para garantir que o usuário não fique um tempo excessivo conectado, né? E a mesma coisa com limite de apostas. Então, quando você faz o depósito numa casa de aposta legalizada, você seta ali um valor que é um valor que você gostaria de investir. E qualquer hora que tem um pico, né, uma oscilação muito grande nesse valor investido, as casas de apostas entram em contato com o usuário para entender se está tudo bem, né? Enfim, existem várias formas de contato com esses usuários.
1: A gente conversou aqui na Rádio Bandeirantes com o Carlos Lima, que é presidente executivo do Instituto Brasileiro de Jogo Responsável. Carlos, muitíssimo obrigado pela tua atenção conosco, de maneira elucidativa aqui na Rádio Bandeirantes. Um bom fim de semana para você, a gente volta a se falar aqui, tá bom?
2: Muito obrigado.
3: Abraço, boa sorte.
1: Valeu.
4: O Bandeirantes a Caminho do Sol faz mais um intervalo, voltamos já.
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4: Seguimos com o Bandeirantes a Caminho do Sol e nessa última hora, fechando aqui nessa última hora do programa, quero saber, hein, se vocês continuam antenados, se vocês continuam sintonizados por aqui. A nossa audiência fiel sempre conosco, então aproveito para chamar o Antenados. Olá, está no ar o Antenados aqui pela Bandeirantes, pelo aplicativo Bandplay e também pelas nossas emissoras afiliadas. Eu sou o Danilo Gobato e recebo hoje no programa a atriz Mel Lisboa. Está em cartaz em São Paulo, no Teatro Porto, com um espetáculo de sucesso, Rita Lee, uma autobiografia musical. Fenômeno de público, o musical estreou em abril de 2024 e já realizou mais de 300 apresentações, sendo visto por mais de 250 mil pessoas. No espetáculo, Mel interpreta a Rita Lee, personagem que tem uma relação especial com sua trajetória artística. A atriz já havia vivido a cantora no musical Rita Lee Mora ao Lado, em 2014, e também na minissérie Elis, Viver é Melhor que Sonhar, de 2019. Em Rita Lee, uma autobiografia musical, Mel voltou a interpretar a rainha do rock brasileira a pedido da própria artista. E pelo trabalho, recebeu os prêmios Shell e Fita na categoria Melhor Atriz, além de outras importantes indicações. Nascida em Porto Alegre, Mel Lisboa iniciou a carreira artística ainda jovem e ganhou projeção nacional ao protagonizar a minissérie Presença de Anitta em 2001. Depois participou de produções como Desejos de Mulher, Com Uma Onda e Sete Pecados, além de construir uma carreira marcante no teatro, no cinema e na televisão. Lembrando, hein, que você pode interagir conosco pelas redes sociais em @ Danilo Gobato.
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0: estamos recebendo hoje nos estúdios da Bandeirantes em São Paulo, Mel Lisboa. Tudo bem, Mel? Como que você tá? Seja mais uma vez muito bem-vinda. Uma delícia te receber, viu?
1: Tudo bem, Danilo. Obrigada por me receber. Uma delícia estar aqui. Obrigada.
0: Olha, a Mel tá aqui para dividir as novidades da carreira, para falar, não é? De Rita Lee, claro, desse sucesso absoluto. Eu ia dizer em São Paulo, mas não é só em São Paulo, não. Até porque o espetáculo rodou, fez várias cidades, quase 20 estados. Uma trajetória muito bonita do espetáculo que a gente vai contar. E tem uma novidade, em primeira mão, a gente vai dividir aqui com o nosso ouvinte. E, claro, outras novidades da carreira, essa trajetória de tanto sucesso da Mel Lisboa, no teatro, no cinema, na televisão, nos palcos. A gente ainda não tinha conversado aqui na Bandeirantes sobre Rita Lee, uma autobiografia musical. Da última vez a gente falou sobre Misery, que também Sim. foi um sucesso, né?
1: Sim.
0: Muito bacana o espetáculo. Foi no Tuca que vocês estavam, não foi?
1: Foi no Tuca. A gente estreou no Porto, no Teatro Porto também, mas depois de uma temporada no Rio e uma turnezinha, a gente fez duas temporadas no Tuca.
0: E aí você encerrou Misery e aí já começou o Rita Lee.
1: Sim, enquanto eu tava terminando a temporada de Misery, a gente já tava ensaiando a Rita Lee. Então eu estreiei bem na sequência.
0: E já são mais de 265 mil espectadores. Essa trajetória, porque hoje em dia os espetáculos, Mel, eles estão ficando o quê? No máximo 3 meses em cartaz, quando Sim. muito, num cenário muito otimista. E o que aconteceu com Rita Lee, uma autobiografia musical, veio pra chacoalhar mesmo a cena teatral, não foi? Não, você sabe disso.
1: Sim, eu acho que é um ponto fora da curva, mas é pra gente pensar, né, assim, na durabilidade dos espetáculos, porque é muito empenho dos profissionais todos, né? Existe todo um trabalho anterior à produção mesmo, né? Para você conseguir levantar um projeto, desde o papel até a realização dele. Quantidade de pessoas envolvidas no trabalho. Então, assim, você poder ter um trabalho mais longevo, isso seria muito interessante, assim. A gente sabe das dificuldades de se fazer teatro no país, então a gente sabe que às vezes não é mesmo possível, mas dá um pouco de esperança de que existe essa possibilidade, né, de você poder fazer um projeto que fique em cartaz bastante tempo. A gente já está há 2 anos e meio em cartaz. Fizemos a nossa 350ª apresentação, mais conhecida como apresentação 350. E eu acho isso extraordinário. Nunca tinha feito 350 apresentações de nenhum espetáculo.
0: É realmente fora da curva, né? O que aconteceu. E ficar também no mesmo teatro, só no Porto, que é onde está em cartaz, a gente vai passar o serviço, direto mesmo, mais de um ano com certeza ali. E depois vocês viajaram e agora voltaram, não é?
1: Sim, nós passamos 1 ano e 2 meses em cartaz, com intervalo só do final do ano, né? E aí fizemos uma temporada breve no Rio, fizemos uma turnê nacional. E voltamos pro Teatro Porto e lá estamos desde abril e ficaremos até dezembro.
0: Já contou aqui, então tudo bem, informação em primeira mão aqui, né? Que bacana a gente poder divulgar e compartilhar com toda a nossa audiência uma informação que a produção, né, nos deixou passar aqui no programa. A prorrogação da temporada, não, que é isso, imagina, Mel, é até 13 de dezembro agora então, né?
1: Exatamente.
0: Até 13 de dezembro é a despedida mesmo.
1: Aqui de São Paulo, sim.
0: É a despedida, então, do espetáculo até 13 de dezembro. Eu vou passar a temporada, os dias, onde compra o ingresso, o Instagram do espetáculo. Mas tá abrindo hoje Sim. a venda para até o final da temporada aqui em São Paulo. Bom, contextualizar aqui pro nosso ouvinte que ainda não foi assistir, o espetáculo, o Rita Lee, uma autobiografia musical, ele é inspirado no livro que a Rita Lee lançou em 2016 e passa realmente por toda a trajetória dela, né? Desde a infância, os primeiros passos na música, como ela formou os Mutantes, o Tutti Frutti, ditadura, filhos, a doença, por toda a trajetória, né, Mel?
1: Sim, a gente conta a autobiografia, o livro Laranja, a primeira autobiografia, ela passa por toda a vida dela, assim, desde a infância até por volta de uns 65 anos, mas a gente ultrapassa um pouco, porque quando a gente faz a peça, ela já tinha escrito, inclusive, a segunda autobiografia, já tinha passado pela doença, né? Assim, já, então a gente traz essa Rita ali, dessa última imagem também dela, já grisalha, é já mais velha, então assim, eu a interpreto desde os 5 anos até os 75 anos. Então, é uma vida muito, muito intensa, né? E muito interessante de se ver no palco.
0: Com certeza é a personagem que você está há mais tempo, né, vivendo e convivendo, porque muita gente sabe, muita gente não, mas lá atrás, em 2014, se eu não me engano, você protagonizou Rita Lee Mora ao Lado. Sim. Foi o primeiro musical que contava a vida e a obra da Rita Lee. Me lembro de assistir no Teatro das Artes, se eu não me engano, no Shopping Eldorado.
1: Nossa, boa, hein? Caramba, invejável. Poxa vida.
0: Lembro de assistir e de ficar já, né, impactado e vendo você representar ali, viver a Rita ali pela primeira vez. E para você também foi uma surpresa, porque você já tinha uma bagagem de teatro, de televisão também, mas musical, esse foi o seu primeiro.
1: Foi meu primeiro musical. O canto é uma coisa que é uma pra mim segue sendo um desafio. Eu sigo estudando, sigo tentando melhorar, porque não é exatamente um talento meu. Mas ali atrás eu entrei pra fazer a Rita Lee, convidada pelo Márcio Macena, que insistiu muito que eu fizesse a Rita, porque ele de alguma maneira viu em mim como a atriz, né, fazendo a Rita, menos o canto e mais a atriz mesmo. Então aí ali foi já um desafio muito grande, porque, enfim, a gente estreou em 2014, Rita tinha acabado de se aposentar dos palcos, mas ela ainda estava aí, ela foi nos assistir, né? Então, assim, era uma responsabilidade imensa fazer a Rita, mas no fim das contas acabou dando certo, as pessoas curtiram, a Rita gostou, a Rita aprovou, a Rita abençoou, inclusive a Rita foi quem entrou em contato na pandemia em 21 para voltar com esse espetáculo, porque ela queria que o espetáculo, que a vida dela tivesse em cartaz. Só que aí quando eu e o Guilherme Samora, a gente começa a gravar a autobiografia dela, as duas são narradas por mim, a pedido da Rita, ela pediu pra eu narrar. E a gente tava gravando a primeira autobiografia, e aí a gente vai se dando conta de que não faria muito sentido a gente voltar com Rita Lee Mora ao Lado, uma vez que ela já tinha escrito a própria autobiografia. E aí a gente leva pra ela essa informação, falando: puxa, Rita, você, acho que a gente tinha que fazer o seu livro, né, assim. Aí, ao que ela responde: ué, não era isso? Então, assim, na verdade, esse é muito bonito, que embora ela não tenha conseguido assistir, porque já tinha partido na nossa estreia, esse projeto foi idealizado por ela, né? É muito bonito isso.
0: O primeiro, ela foi assistir, foi uma comoção mesmo. Eu lembro da cobertura da imprensa, você é super emocionada, chorando muito. Nem Mato Grosso, eles foram no mesmo dia? Não.
1: Foram no mesmo dia por coincidência.
0: Nem Mato Grosso e Rita Lee. E agora, para esse segundo, foi mesmo com o incentivo dela, com o estímulo dela de: Mel, vai lá, faz também esse. Foi isso.
1: Ela quis, ela queria, ela pediu, né? Eu recebi o telefonema da Silvia Vena, que é a empresária dela, em 2021, falando que ela queria que a gente voltasse com a peça em cartaz, e tava tudo fechado. Eu falei: Silvia, tá tudo fechado, não sei, mas a gente vai fazer. Aí eu vou, falo com o Márcio Macena, que é um dos diretores, junto com a Débora Dubois, falo com o Edinho, que é o produtor da peça, que já era a equipe do outro espetáculo, porque a gente a princípio ia voltar com Rita Lee Mora ao Lado. E foi durante esse processo, que isso foi em 2021, e a peça estreia em 2024, pra você ver quanto tempo que demora, né? Desde uma idealização até a realização de fato do projeto, sempre muito demorado, sempre muito custoso, assim, é difícil de tirar um projeto do papel. Mas aí ela estreia em 2024, e nesse tempo é que a gente muda então o projeto, para não refazer o Rita Lee Mora ao Lado, e sim montar uma peça nova, agora adaptada do livro dela.
0: E tem alguns do elenco que continuaram também, né? Acho que a Débora Reis fez o primeiro, fez o segundo. No primeiro ela fez a Hebe, bom, agora também, né? Fazendo também a Hebe, e o Fabiano Augusto?
1: Também,
0: né? A Débora, uma amiga queridíssima, e ela fez parte, ela foi backing vocal da Rita Lee. Trabalhou muito, acho que 14 anos, se eu não me engano, 14, sim, 15 anos com a Rita Lee.
1: Sim.
0: E queridíssima, tá com você lá também, todas as sessões. Podemos tocar um trechinho aqui, depois a gente continua?
2: Ô, Rita, você tá muito à frente do tempo.
3: É, Binha, né? Lugar de mulher é na vida.
2: Ei!
3: Eu sempre ouvi a minha vida inteira que mulher não pode fazer isso, que mulher não pode usar calça comprida, que não pode fazer rock, né? Eu ia lá e fazia tudo o contrário. Eu adoro desacatar a autoridade masculina.
2: Ei, vai!
3: essa música que eu vou cantar agora, eu fiz pra nós mulheres.
2: Ah, é? Então vem pra cá.

0: atriz Mel Lisboa, que está em cartaz em São Paulo, no Teatro Porto, com Rita Lee, uma autobiografia musical. Ah, me conta uma coisa, quando você lá atrás recebeu o convite para esse musical, você não se enxergava, acho que ainda nesse papel, né? Ainda com a sua experiência no teatro, o Márcio Macena, que você comentou, que é um dos diretores, ele já tinha enxergado a Rita Lee em você muito antes, né? Em Cine Camaleão, lá, pois um espetáculo que você fez. Mas você não tinha peruca nem nada, era o seu cabelo mesmo. Franjinha, tudo era o seu.
1: Da Rita Lee Marolá?
0: Não, antes, né? Não, quando ele viu no Cine Camaleão o espetáculo.
1: É, no Cine Camaleão, o que aconteceu? Na minha caracterização era meu cabelo mesmo. É, na caracterização, como seria uma coisa que se passava nos anos 70, eu tava com o cabelo bem comprido, escuro, na cor natural, porque isso aqui é um louro de farmácia. Meu cabelo é escuro, é mais isso aqui que tá aqui. E aí tava escuro, bem comprido, e a gente cortou uma franjinha, que a gente fez aquela franjinha bem anos 70, arredondada aqui assim, e liso inteiro assim. Que lembrava muito a Rita nos Mutantes, só que castanha. Mas é o mesmo corte de cabelo, assim. E só que não era tanto pela caracterização, mas mais porque quando ele foi assistir ao espetáculo, a Wanda Scarlatti, que era essa personagem que eu fazia no Cine Camaleão, ela era uma cantora pop disruptiva. Ela era uma mulher que ela tava fazendo, querendo... modificar a cena do cinema da boca do lixo, e aí ela, enfim, ela chegava, falava milhões de palavrões e ia, acontecia, era uma mulher assim. Então, quando ele foi assistir esse espetáculo, ele falou assim, e ainda mais com o visual, eu acho que deu um clique nele.
0: Ele falou assim, encontrei a minha Rita Lee.
1: É, porque ele já tinha esse projeto, Márcio é muito fã da Rita. É, tinha lido o livro do Henrique Bartsch, que é esse livro, o Rita Lee Mora ao Lado, e tinha esse sonho de fazer esse projeto. E aí quando ele me viu, a gente é amigo também, a gente se conhece há muito tempo, ele falou, nossa, Mel, entendeu? Aí, enfim, mas aí eu achei que ele tava pirando, né? Achei que ele tava assim, tá louco, imagina, não me enxergava mesmo.
0: Olha, o Rita Lee, uma autobiografia musical, esse espetáculo que já está atingindo quase 300 mil espectadores, hoje abertura de vendas até pro final da temporada. A temporada foi prorrogada, hein? Uma novidade aqui em primeira mão, até 13 de dezembro. As sessões sexta e sábado às 8 horas da noite e no domingo mais cedo às 17 horas às 5 horas da tarde. O Teatro Porto fica ali na Alameda Barão de Piracicaba, 740, Campos Elíseos. Os ingressos em simpla.com.br, tem um arroba no Instagram, que é Rita Lee, uma autobiografia musical. Lá tá fácil, tem o link do teatro, tem o link que já redireciona para venda de ingressos, e é um sucesso absoluto mesmo. Eu falei para Mel que eu fui assistir o Rita Lee Mora ao Lado em 2014. Voltei 10 anos depois para assistir esse novo espetáculo, o Rita Lee, uma autobiografia musical, em 2024. E no dia que eu fui, uma noite de muita emoção, porque na plateia, Roberto de Carvalho, Beto Lee, toda a família, e foi muito emocionante, você chamou todos eles ao palco, e acho que é inevitável, né, Mel, essa aproximação que você teve com a Rita, e agora continua também com todos da família, não?
1: Sim, existe uma relação também, já, também longeva por conta de 2014, né, já... Quando Rita vai assistir ao espetáculo lá em 2014, ela vai assistir uma vez e na segunda vez ela leva o Roberto Carvalho, o que fez com que eu de fato entendesse que ela tinha gostado, porque senão ela não voltaria e não levaria o Roberto. Mas então nossa relação começa a partir dali, é uma relação de muito respeito, de muito carinho, e assim, a gente se acompanha bastante, porque desde lá também já fiz outros trabalhos como Rita, a participação na série da Elis, as autobiografias narradas, várias coisas que eu acabei me encontrando com a família. Então existe ali um carinho imenso, assim, eles também curtem, né, assim, o João Lee também já voltou várias vezes, o Roberto foi na estreia e depois foi no último dia do espetáculo na primeira temporada aqui em São Paulo, o Antônio também, o Beto, a Isabela ali, os netos, né, assim, então, assim, é muito bacana ver como a família também, ela é unida, como essa coisa da Rita pra eles é muito emocionante de tá próximo disso.
0: E o musical te possibilitou pra fazer shows também. Você lota sessões lá no Blue Note, em outras casas, né? Acho que você nunca imaginou que você também teria esses desdobramentos, esses outros projetos.
1: Jamais na minha vida. Jamais. Mas assim, até aproveito aqui pra divulgar, posso?
0: Claro, por favor.
1: Porque
0: meu,
1: dia 30 de setembro agora, eu vou fazer o show no Blue Note. São duas sessões. A primeira sessão já tá esgotada. E aí a segunda sessão ainda tem ingresso. Então, né, quem quiser, tem uma sessão às 8 e umas 10h30, no dia 30 de setembro. Pois é, na verdade, o show, ele veio como muita gente acha que é um desdobramento, né? Da peça, mas na verdade é um desdobramento da falta que a Rita faz. Por que que eu falo isso? Porque a gente, depois que a Rita partiu, começaram naquele ano, né, 2023, teve várias homenagens. E as pessoas, sabendo que eu já tinha interpretado a Rita, isso foi antes da estreia, né? A estreia foi em 2024. Começaram a me chamar pra cantar, fazendo homenagens. Aí eu fiz uma homenagem lá no Prêmio PTR. Aí depois me chamaram pra cantar junto com uma orquestra e bababá. E daqui a pouco me chamam: você não pode fazer um show de 30 minutos pra um evento cantando Rita? E aí eu comecei, aí eu chamei dois músicos amigos, a gente montou um setlist assim pequeno. Só que aí a gente foi percebendo que as pessoas gostavam muito, porque a Rita faz muita falta. E ali, eu cantando Rita, é menos sobre a voz, sobre algum virtuosismo de cantora, e mais daquela atriz que interpreta a Rita e que acaba inevitavelmente trazendo essa energia da Rita, né? Esse lugar, esse todo estudo que eu fiz da Rita, porque eu não interpreto a Rita cantando nos shows, mas não tem como, eu interpreto a Rita ali há muito tempo, então eu sempre trago muito, então as pessoas elas eu sinto que elas curtem isso, porque a Rita faz muita falta. Então os shows começaram antes da peça. Claro que aí depois que a peça estreou, com o sucesso da peça, que a peça é um sucesso estrondoso, houve mais procura pelo show, e aí o show foi aumentando, eu fui fazendo um show completo mesmo. Eu tenho duas formações de show, eu tenho um show que é menor, que é mais acústico, que é esse que eu faço no Blue Note. Eu tenho um show com a banda inteira, que é um show que eu faço em lugares maiores, pra um público maior. Então, assim, é uma loucura.
0: Mel Lisboa canta Rita Lee no Blue Note, São Paulo, uma casa muito gostosa, fica ali no Conjunto Nacional, na Avenida Paulista, no segundo andar. A primeira sessão às 8 horas da noite, essa já está esgotada, e a segunda às 10h30, às 22h30. E os ingressos para essa apresentação, que são coisas diferentes. Tem um musical no Teatro Porto e tem o show Mel Lisboa canta Rita Lee no Blue Note. Os ingressos para essa segunda sessão às 22h30 em eventim.com.br, ou então só entrar no Instagram da Mel Lisboa. No Instagram tem ali o serviço, também você vai encontrar.
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0: O Antenados está de volta e vamos continuar o bate-papo com a atriz Mel Lisboa, que está em cartaz em São Paulo, no Teatro Porto, com Rita Lee, uma autobiografia musical.
1: Propaganda de gelatina, enfim, essas coisas, anos 80, gente.
0: E os seus pais são não vou dizer que são artistas, mas a sua mãe é astróloga, o seu pai sim, ele é compositor, sim. Ele é artista plástico.
1: Sim.
0: Então o seu universo ali familiar já tem essa veia, né?
1: Não, totalmente, porque assim, meu pai era artista, cantor, compositor, depois se tornou multiartista, né? Começou a fazer trabalhos em artes visuais. E a minha mãe é astróloga, porém, assim, o ambiente no qual ela se inseria é um ambiente muito artístico, né? Os melhores amigos dela são artistas, sempre convivi com muitos artistas, os artistas sempre frequentaram a minha casa, né? Iam lá como amigos ou como clientes da minha mãe, alunos e tal. Então, assim, eu sempre vivi nesse ambiente artístico, não é uma coisa totalmente diferente pra mim. Então, foi um pouco isso, assim, já... E é isso, ela tinha muitos amigos artistas, então, é por isso que eu fui fazer essa publicidade. E aí depois eu fiz outras ainda criança, antes de entrar pra aula de teatro, porque eu comecei a fazer teatro, curso livre, né, de teatro com 8 anos. Mas antes disso eu já tinha feito algumas publicidades.
0: Esse curso de teatro com 8 anos, não em Porto Alegre.
1: Não.
0: Você já tava no Rio, vocês foram já pro Rio de Janeiro.
1: Sim, na verdade eu só nasci em Porto Alegre, porque assim, minha família, ela é do Sul. Mas quando eu nasci, minha mãe grávida de mim, eles já estavam morando no Rio. Só que a minha mãe volta pra Porto Alegre pra me ter, só. Pra poder estar perto da família, pra poder estar perto da mãe dela, da minha avó. E aí, então, eu nasço em Porto Alegre, mas já vou bebê pro Rio. Então, assim, eu só nasci em Porto Alegre. Mas eu tenho uma família gaúcha bem forte ali. Da parte do meu pai, inclusive, são da fronteira, são de Uruguaiana. E tem essa parte da família de Porto Alegre.
0: E aí o curso de teatro no Rio de Janeiro, por livre espontânea vontade, você queria?
1: Na verdade foi uma sugestão da minha mãe, assim, porque eu não tinha pensado nisso, mas era uma questão de que ela... Minha mãe é uma mulher muito sensível e ela via alguns comportamentos em mim que ela achava que se eu fizesse teatro, eu ia conseguir... colocar no teatro, jogar no teatro aquilo que eu tava meio que jogando na vida, que aquilo poderia ser um bom exercício pra mim, que poderia ser um bom aprendizado, e que aquilo poderia me fazer bem, assim, quase como uma terapia, assim, sabe? E aí quando eu chego pra fazer aula de teatro, quando eu chego lá, várias amigas minhas da escola estavam na mesma turma. E aí, criança, né, eu falei, adorei, tá, minhas amigas estão aqui. Então eu fiquei. E fui ficando, e fui começando a gostar de fazer, né? Então, já naquela idade, eu pensava em ser atriz. Embora, evidentemente, eu não sabia exatamente o que significava ser atriz. Mas já vislumbrava, por exemplo, uma carreira futura, assim.
0: Mas timidez nunca?
1: Timidez?
0: É.
1: Não. Não, não era timidez, meu caso. Meu caso, acho que era um excesso de dramatização na vida. Sabe, a pessoa era 880, era muito exagerada, ou então sofria, ou era muito, era demais, entendeu? Minha mãe falava pra minha filha, vamos jogar isso pro lugar certo.
0: Meu, eu quero te perguntar também, a gente vai continuar seguindo, né?

0: depois como que você entrou pra televisão, as peças todas, mas quero te perguntar o seguinte, você continua dançando muito forró?
1: Ah, eu amo. Danço menos do que eu gostaria. Mas é porque também, né, chega mais agora assim, trabalhando, mas eu juro que eu amo. Na nossa turnê, eu fui pra vários forrós em vários lugares, aproveitando que eu tava assim nos lugares certos, adoro.
0: E aí tem uma passagem que essa assim você já me contou, mas aproveitar aqui de novo a sua presença, que em algum momento, né, acho que passou só pela sua cabeça, ser diplomata, né? Sim. Mas foi só uma passagem assim. Namoro, um flerte.
1: Foi um tempo na minha adolescência, porque teve um momento que eu parei de fazer aula de teatro e falei, não vou ser atriz, não é isso, tal. Comecei a viajar depois dos meus 13, 14, 15 anos, e aquilo mudou muito a minha cabeça. Fui pra fora do país, aquilo me transformou profundamente e eu comecei a querer ter esse trabalhar com isso, poder ir ficar fora, morar fora. E aí, mas assim, evidentemente eu não sabia o que era ser diplomata, mas era uma ideia.

0: É porque a gente acompanha na televisão, no teatro e nem imagina esse percurso tão curioso, às vezes também não óbvio, a Mel mesmo, né? Não sabia que era isso desde o início, que queria seguir como ofício, mas se encontrou e ainda bem, ganhamos uma grande atriz. E aí, depois da publicidade e cinema, você começa mesmo pela televisão, tirando a publicidade, a televisão, não teatro.
1: Eu passei esse período um pouco sem trabalhar diretamente com a interpretação, né? Seja no teatro e tal. Mas eu, com 16 anos, eu fiz uma publicidade. Fazer uma coisa aqui e ali, porque... E aí, quando eu tô na faculdade de cinema, eu começo a pensar, não sei se eu entrava em crise muito, muito cedo, né? Enfim, mas eu comecei a entrar numa certa crise, pensando, puxa, mas eu não tô pronta pra fazer filmes e tal, não sei o quê. Óbvio, eu tinha 19 anos, mas enfim. Aí eu lembro da minha mãe falar assim, minha mãe sempre foi uma pessoa muito importante pra mim, no sentido de me dar conselhos e conversar. E ela falou, puxa, mas por que você não faz como a Carla Camurati, por exemplo? Você começa como atriz, você fazia isso bem, seus professores falavam que você tinha talento pra coisa. Volta pro teatro e aí você pode depois, eventualmente, dirigir seus filmes, fazer... Nossa, mas é verdade, vou voltar pro teatro. E Niki, isso acontece. Eu recebo o telefonema lá do Luiz Antônio Rocha me chamando pro teste de presença de Anitta. Que era uma coisa que talvez eu não fosse nem fazer o teste se não fosse essa conversa com a minha mãe. Porque como eu não tava pensando em ser atriz antes... se ele me chamasse para esse teste um pouco antes dessa conversa, talvez eu não tivesse ido fazer esse teste. Eu falei, não quero fazer isso, entendeu? Só que como eu tinha tido essa conversa com a minha mãe, eu já tava me programando para voltar para fazer aula de teatro.
0: Você tava aberta a essa possibilidade.
1: Muito. E eu falei, nossa, que incrível. E fiquei, puxa, mas olha esse papel e tal. E quis fazer. E me empenhei para passar nos testes e tudo, né? Foram vários, uma bateria de testes até... A ser aprovada pra fazer a presença de Anitta. E aí, na presença de Anitta, foi assim, né, aquele sucesso numa época em que só havia TV, né, não tinha outros meios, assim, e na Rede Globo, muito grande, então era uma coisa enorme, né, então foi como eu fui apresentada já logo de cara, então foi uma coisa... Bem, bem intensa, assim.
0: Porque teve, então, assim, teve a publicidade, mas na televisão acho que você chegou até a fazer uma coisinha, assim, uma malhação, mas uma repercussão foi presença de Anitta, já foi logo na televisão. Você falou de um nome que é o Luiz Antônio Rocha, que foi diretor de elenco da Globo por muitos anos. Ele já te conhecia da publicidade, vocês já tinham feito de comercial juntos.
1: Isso. Então... vários produtores de elenco da Globo ali já tinham, antes de entrarem na Globo, na época. Tinham passado pela publicidade. O Luiz Antônio Rocha, o André Reis, a Frida, a Richard. Então, assim, e eles já me conheciam porque eu já tinha feito publicidade com eles. Criança, né? Assim, aquela coisa. E aí, a Frida, por exemplo, a gente morava na mesma rua. E aí, assim, às vezes a Frida me chamava pra fazer uma publicidade porque ela já sabia, já. E a minha mãe nem ia. A Frida passava e me pegava, a gente ia juntas, assim, isso eu com 8, 9 anos. Então, eles já me conheciam, sabe? Por isso que o Luiz Antônio lembrou de mim e falou. Vou chamar a Mel pra fazer o teste, ela tem o perfil ali, a idade e tal.
0: Agora, tem um bastidor que é o Maneco, Manuel Carlos, tava com uma dificuldade de encontrar a protagonista pra essa série. E tava discutindo muito ali com o Luiz Antônio Rocha, né? Quem que atriz que pode viver e a Anitta interpretar. Bom, aí que o Luiz Antônio te convida. E você acabou de dizer que fez uma bateria de testes, fez vários testes. Muitas dessas fitas chegaram pro Manuel Carlos. A sua foi a única que chegou sem nome.
1: Uhum.
0: Não tinha nome, não tinha identificação, não tinha nada. Alguma coisa aconteceu ali, não sei o que aconteceu, mas chegou sem nome, mas foi a primeira que ele gostou. Foi isso, Mel? Foi assim mesmo?
1: O que ele conta é que quando ele botou a fita e começou a assistir, ele falou assim, é ela. E aí o Ricardo Waddington ainda tava querendo fazer vários testes, queria ver e tal, não tinha tanta certeza. E aí o que eu lembro do Maneco falar, que ele falou assim, tá, você pode fazer seus testes, mas é ela. Então acaba sendo.
0: E aí trabalhar já, né, com o Manuel Carlos, que também nos deixou, né?
1: Sim.
0: E foi muito bacana. E você fala disso.

0: eu entrevisto, né, atores todos os dias e nem sempre a gente consegue, ou a gente não, os atores conseguem ali ter trabalho 20, 30, 40 anos. Às vezes não consegue ter uma personagem, não é, que fica pra eternidade, que todo mundo vai lembrar. E você não tem, você tem zero problema com isso, né? De falar que foi importante sim na sua carreira.
1: Claro.
0: E você fez muita coisa no teatro também, prêmios. Bom, não à toa aqui no Rita Lee ganhou o Shell, foi indicado ao APCA, tantos outros. E outros trabalhos marcantes na televisão, novelas de época. E no teatro, sobretudo. Mas você fala com orgulho dos seus personagens. Você não tem problema nenhum com isso, né, Mel? E não tem por que ter, né?
1: Não, eu acho exatamente o que você está falando, assim. Muitos atores, atrizes trabalham décadas e décadas e não tem uma personagem que marque, assim, são atores excelentes e tal. Mas isso é uma questão, às vezes, de um pouco de sorte, de lugar certo, hora certa. Isso não se trata aqui de qualidade exatamente. Mas eu tive essa sorte, né? E o maluco aqui, eu lembro até, o Dirceu Alves falou assim, você tá no raro que tem duas marcantes. Tem a Anitta e hoje a Rita. E eu falei, pois é, curioso, né? Isso é muito bom, embora tenha feito muitas outras. Ter esse lugar de ter uma personagem que de fato marque, que as pessoas lembrem, assim, que atravesse... gerações, de fato um privilégio, então eu me considero muito privilegiada, assim.
0: Mas nesse momento, a fama te assustou?
1: Ah, sim, com certeza.
0: Mas a ponto de pensar não quero mais isso, como que você lidou com isso?
1: Sim, eu tive vários momentos de pensar em não ser mais atriz, né, durante décadas. Várias altos e baixos e crises existenciais, assim, de falar não vou mais fazer isso, assim, da minha vida, pensando em outras possibilidades, outras profissões, outras coisas para fazer, sempre achando muito curioso e admirando as pessoas que conseguem sair, sabe, sei lá, Lídia Bronde, entendeu? Você sai, vai embora, aí todo mundo fala não.
0: Na Paula Arósio,
1: não, eu tô aqui, tô bem. Me deixa. Sabe, assim, eu falava, nossa, pensava. Só que, assim, eu confesso que eu tentei várias vezes e a vida me puxava de volta e eu sempre tinha alguma. Sempre surgia alguma oportunidade e falava, não, então eu vou fazer. Até é muito recente, assim. É muito recente. É uma coisa de talvez 2 anos pra cá só que eu falei, tá, tudo bem. É isso.

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1: O Antenados está de volta e vamos continuar o bate-papo com a atriz Mel Lisboa, que está em cartaz em São Paulo, no Teatro Porto, com Rita Lee, uma autobiografia musical. E a gente está aqui também dividindo, compartilhando algumas curiosidades desde o início, mas tem um outro projeto, um outro trabalho muito marcante seu, muito bonito. Espero que você continue conseguindo encaixar dentro da sua rotina, que a sua agenda é lotada. Que é Madame Blavatsky, que eu, outro dia, hoje é sábado, na quinta-feira, fui assistir o Felipe Rinses lá no Teatro Estúdio e falei de Madame Blavatsky pro Daniel Marano, que você fez uma temporada lá, não é? Conta um pouquinho sobre essa personagem, sobre essa mulher, em alguns momentos ela também cruza, dá pra gente traçar um paralelo com a Rita Lee, acho que elas morreram no mesmo dia, não foi isso? Conta dessa personagem pra quem não conhece, Mel.

assim. E ambas as personagens não fui eu que procurei, né? Uma foi o Márcio Macena que insistiu, e a outra foi um presente da Cláudia Barral, que é a autora do texto, né?

0: controversa, uma mulher importantíssima para a história das questões de Oriente e Ocidente, de trazer todo um conhecimento para o Oriente. Ela que quebra essa barreira, ela quebra muitas barreiras, muito. E, enfim, uma bruxona também ao mesmo tempo, e por isso, né, tantas polêmicas que ela sofreu, né, ao longo da vida. Mas aí a gente monta essa peça, e é uma peça que eu gosto muito, é uma peça muito que eu sei que quando as pessoas vão assistir, a princípio pode parecer uma coisa, Madame Blavatsky, que é isso? As pessoas não sabem o que é um solo, uma pessoa, filósofa russa. Mas é uma peça que ela tem, no melhor dos sentidos, uma simplicidade. Ela consegue se comunicar com a plateia, por mais difícil que seja o pensamento, a filosofia da Helena Blavatsky. O texto da Cláudia é um texto delicado, é um texto que ela consegue atingir a plateia de uma maneira muito, muito profunda e muito delicada e simples, assim, na simplicidade. E aí, assim, eu tava em cartaz lá no Teatro Estúdio com essa peça, e é uma peça, essa peça é uma produção minha, é uma peça que eu sempre vou encaixar na minha vida, né? Já tô pensando assim, eu quero colocar ela no horário nobre, eu só não consegui por conta disso, porque eu tava em cartaz com a Rita Lee, mas eu falei, não, eu quero também estar em cartaz com a Blavatsky, então eu vou lutando para colocar a Blavatsky na minha agenda, já que ela é a minha produção também.
1: Agora, até o final do ano, esse ano tem como voltar? Não?
0: Não, esse ano a gente não vai voltar, não temos nem pauta. Mas ano que vem eu pretendo fazer, sim. Eu pretendo fazer. Eu tô começando a pesquisar. Às vezes tem possibilidades até de fazer fora de São Paulo, que de vez em quando tem assim uma as pessoas me perguntam se eu tenho alguma pauta, porque aí, por exemplo, lá em janeiro não vai ter a Rita Lee, então às vezes consigo encaixar um final de semana fora de São Paulo, que aí a gente consegue fazer. Então isso eu tô vendo, sim. Mas não tem nada certo por enquanto.
1: E nesse período que você ficou com a Rita Lee, imagino também, claro, que outros convites foram chegando de outras personagens, e você, né, agora não consigo, tô com a Rita Lee comprometida até dezembro. Você falou dezembro aqui em São Paulo, porque vai rodar depois ou não? Uma última temporada?
0: Ano que vem a gente deve fazer ainda uma última turnê. A
1: princípio
0: é isso, nacional. Talvez passando por algumas cidades que a gente não passou, talvez repetindo algumas que foram muito sucesso e que, né, precisava de mais apresentações. Uma temporada também no Rio, voltar para o Rio de Janeiro. Então, assim, a gente ainda tem uma estrada no ano que vem.
1: E aí outros trabalhos, como eu falei, os convites estão chegando, né? E tem personagens também super interessantes que eu sei que fica ali no seu radar. Alguma coisinha que você possa dividir, queira dividir de novidade?
0: Não, eu não tenho agora no momento nenhuma novidade que eu possa dividir assim de certo, até porque é isso, tem uma questão de agenda aí que
1: é agora complicado. Também é tudo confidencial, né, meu?
0: Não, eu não tenho nem muito isso não, mas existem projetos, sim, mas como não tem nada certo, não tem, eu dependo muito disso, dependo da agenda, né, projetos, por exemplo, em televisão tem gente que fala, mas você não vai voltar a fazer novela? Eu falei, mas é que como eu não tenho stand-in na Rita, na televisão eles não é difícil eles aceitarem você fazer um teatro sem ter stand-in, né? Porque eles podem precisar de você. A TV tem essa coisa, uma obra aberta pode precisar para gravar uma sexta, um sábado, e você tá em cartaz, e aí se você não pode colocar ninguém no seu lugar, como é que vai fazer? Então normalmente quando você tá em cartaz você não consegue fazer sem stand-in, você não consegue fazer novela. Eu consegui encaixar, por exemplo, o filme do André Sturme que eu fiz, que lançou, que tá em cartaz ainda no Belas Artes, o Conspiração Condor, porque ele mesmo conseguiu, ele queria muito, então ele fez com que a gente encaixasse os nossos, ele colocou as folgas pro final de semana para facilitar, a gente negociou as sextas, eu filmava metade da diária e ele colocava outra metade, deu certo.
1: Olha, não vai dar tempo de falar, mas convidar também o ouvinte, que tem uma série linda, eu sei que você gosta muito dela, que tá na Netflix, Coisa Mais Linda, não é? Que você gosta muito dessa série, então também fica, tá ali no catálogo, é só o ouvinte conferir e assistir. E no Teatro Porto, Rita Lee, uma autobiografia musical, a temporada prorrogada até 13 de dezembro, o Instagram é Rita Lee, uma

0: autobiografia musical da Mel Lisboa. É, Mel Lisboa, dobra o L, e a Mel ainda com o show, um super show no Blue Note São Paulo, no dia 30 de setembro, final do mês. A primeira sessão já está esgotada, que é às 8 horas da noite, mas tem uma segunda, às 22h30, ingressos em eventim.com.br. Mel, queria te agradecer demais mesmo, mais uma vez, pela presença, pela sua disponibilidade, pelo carinho que você tem aqui. O espetáculo termina à tarde, né? A gente sabe, musical, tem dois atos e você, né, sai com aquela adrenalina, cansada, e hoje aqui com a gente, brigadíssimo, obrigado mesmo.
1: Eu que agradeço, Danilo, sempre maravilhoso, muito obrigada pela entrevista, é muito bom quando a gente vai dar uma entrevista com alguém tão bem informado, tão, né, que tem essa, que sabe fazer uma entrevista, conduzir uma entrevista maravilhosamente, muito obrigada, é sempre um prazer estar aqui, me chame sempre, eu venho sempre.
0: Tá convidadíssima, quando voltar uma Madame, o seu espetáculo solo, Madame Blavatsky, entre outros, está convidadíssima, viu? Eba. Beijo grande.

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E assim fechamos mais uma edição do Bandeirantes a Caminho do Sol. A montagem foi de Caiane Martins e a apresentação foi minha, Danilo Gobato. Agradecendo muito pela sua companhia, pela participação, voltamos a nos encontrar ao longo da programação aqui da Bandeirantes. Tchau, pessoal. Bom domingo a todos. Beijo grande.

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0: Você está agora no Brasil com Z, a sua volta ao mundo semanal comigo, Sônia Blota, e com ele, Cristiano Panvec. Tudo bom, Cris?
1: Oi, Sônia, grande abraço para você e para quem está conosco aqui na Bandeirantes, juntos em mais um Brasil com Z, aquele momento aqui na programação da Bandeirantes que a gente senta e coloca o Brasil no mundo.
0: Enquanto os líderes discursavam na Assembleia Geral da ONU, outra movimentação chamava atenção nos bastidores de Nova York. Donald Trump reuniu aliados latino-americanos do chamado Escudo das Américas para reforçar o combate aos cartéis.
1: Pois é, Sônia, os países que integram o chamado Escudo das Américas prometem adotar medidas para combater o narcoterrorismo. Para isso, prevêem o congelamento de bens dessas organizações, querem restringir vistos para integrantes desses grupos e punir quem der apoio a esses criminosos. Essa classificação, por 14 países latino-americanos, atinge as facções brasileiras PCC e Comando Vermelho, além de 22 cartéis de drogas. O Escudo das Américas reúne Estados Unidos, Argentina, Bolívia, Chile, Colômbia, Costa Rica, República Dominicana, Equador, El Salvador, Guiana, Honduras, Panamá, Paraguai, Peru e Trinidad e Tobago. Brasil não faz parte do grupo que promete ações conjuntas contra essas organizações. Para a gente entender um pouco mais sobre o que foi discutido nesta última semana em Nova York, durante a Assembleia Geral da ONU, nesses eventos paralelos à Assembleia Geral da ONU, por parte dessas nações latino-americanas, a gente está mais uma vez aqui no Brasil com o Z, com a Bruna Garcia, que vai explicar para a gente o que aconteceu lá em Nova York nesta última semana. Né, Bruna? Seja bem-vinda mais uma vez.
2: Olá, Cris, Sônia, ouvintes do Brasil com Z. Uma nova aliança internacional na América Latina reacendeu um debate geopolítico e jurídico crucial sobre a segurança no nosso continente. Estamos falando da coalizão Escudo das Américas, uma iniciativa liderada pelo governo dos Estados Unidos sob a gestão de Donald Trump. A aliança anunciou formalmente um acordo para classificar 24 organizações criminosas da região como ameaças compartilhadas e narcoterroristas. E o detalhe que coloca o Brasil no centro desse cenário. Entre os alvos listados estão as duas maiores facções criminosas brasileiras, o PCC, Primeiro Comando da Capital, e o Comando Vermelho. Mas o que é exatamente o Escudo das Américas? Quem faz parte dessa aliança? E por que o Brasil não integra esse grupo? Vamos entender agora. O Escudo das Américas foi criado em março de 2026, durante um encontro de líderes de Estado realizado na Flórida, nos Estados Unidos, a convite de Donald Trump. A coalizão reúne governos ideologicamente alinhados à gestão do republicano, como Argentina, Bolívia, Chile, El Salvador, Peru, Paraguai e Colômbia, essa última ingressando após a posse de Abelardo de la Espriella. Ao todo, a Declaração de Segurança é assinada por 19 países das Américas e do Caribe. No entanto, importantes nações ficam de fora. O presidente do Brasil, Luiz Inácio Lula da Silva, não foi convidado para a cúpula de criação do bloco. Outros governos do continente, como o México, de Cláudia Sheinbaum, e a Venezuela, de Delcy Rodrigues, também não fazem parte da iniciativa. Analistas internacionais apontam que a aliança reflete a chamada Doutrina Monroe, uma releitura da Doutrina Monroe do século XIX, cujo objetivo é consolidar as Américas como uma zona de influência estratégica dos Estados Unidos, afastando potências externas do continente. Em seu discurso na Assembleia Geral da Organização das Nações Unidas, a ONU, Donald Trump defendeu ações drásticas contra o tráfico de drogas, comparando os cartéis latino-americanos ao Estado Islâmico e afirmando que o poderio militar norte-americano poderia ser empregado contra essas gangues. Pouco antes do discurso de Trump na ONU, o presidente brasileiro, Luiz Inácio Lula da Silva, também discursou no plenário. Em sua fala, Lula defendeu o multilateralismo, a soberania e o princípio de não intervenção em assuntos internos, afirmando categoricamente que o Brasil não cabe no quintal de ninguém. Essa divergência diplomática reflete um debate jurídico e conceitual profundo sobre como combater o crime organizado. Com o novo acordo assinado pelo Escudo das Américas, os países signatários preveem a aplicação de sanções conjuntas contra o PCC, o Comando Vermelho e outras 22 organizações. Entre as medidas anunciadas pelo Departamento de Estado dos Estados Unidos estão o congelamento de bens e ativos, restrições de imigração e vistos para membros e apoiadores e a responsabilização criminal por apoio logístico ou financeiro. O bloco pretende utilizar mecanismos de reciprocidade da Organização dos Estados Americanos para operacionalizar as sanções. No entanto, existe um ponto central de discordância entre a classificação dada pelos Estados Unidos e a legislação brasileira. O governo norte-americano classifica o PCC e o Comando Vermelho como organizações terroristas globais. Já o governo brasileiro e o Ministério da Justiça rechaçam essa denominação. Pela lei brasileira, a Lei de Terrorismo de 2016, para um ato ser tipificado como terrorismo, é indispensável que haja motivação de xenofobia, discriminação, preconceito de raça, cor, etnia ou religião, cometidos com o fim de provocar terror social. A posição oficial das autoridades brasileiras de segurança é que facções como o PCC e o Comando Vermelho são organizações criminosas e empresariais ligadas ao narcotráfico e à lavagem de dinheiro. Elas operam focadas no lucro financeiro e no crime comum, sem viés político, ideológico ou intenção de alterar o sistema de governo. Assim, enquanto a coalizão liderada por Washington avança com sanções internacionais sob o rótulo de narcoterrorismo, o Brasil mantém a atuação baseada no enquadramento penal de combate ao crime organizado e ao tráfico de drogas. Bom, esse é o panorama da criação do Escudo das Américas e dos desdobramentos diplomáticos e jurídicos que cercam essa decisão. Eu volto com vocês.
1: Muito obrigado a Bruna Garcia, editora de Internacional da Band News TV, conosco aqui em mais um Brasil com Z. A gente faz uma rápida pausa, Brasil com Z volta em instantes. Até já.
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9: Fico até assustada nesses em dias de hoje, né? Como diria minha avó.
10: Nossa, toda semana tem uma novidade. Quando a gente olha para falar de futuro, e eu trago para hoje, tá? Tem algumas coisas que vai ser muito difícil, se não é impossível, da IA automatizar, tá? Estou falando de 10, 15% da maioria dos casos. Exemplo, no varejo, quando tem uma venda online, a maior parte dessas empresas usam mais de uma empresa de logística. Estou falando de 2, 3, 4, 5, 6 empresas, porque a margem é apertada e, dependendo do local, uma funciona melhor do que outra. E a maioria dessas empresas não se adaptou para o mundo digital, ou seja, se eu tenho um problema específico no pedido, tem que ter uma pessoa pegando, ligando para essa empresa e falando: oi, fulano, tudo bem? Cadê o pacote? E aí, para essas empresas específicas, vai ser difícil daí a conseguir resolver. Hoje em dia, o que a gente vê mais de bloqueios são informações que as próprias empresas não liberaram para IA, na maior parte das vezes por falta de organização ou foco, tá? Então, esse é a próxima barreira onde a IA vai estar entrando.
9: Ô Ian, e quando um cliente pede para falar com um humano, por exemplo, ele consegue chegar a um atendente facilmente? Como é que funciona? Porque hoje, assim, a gente vê um paradoxo, né? As gerações, os baby boomers, né? Como se fala? Eles preferem conversar com uma pessoa, porque, enfim, como foram criados, por motivos óbvios. E, ao mesmo tempo, os meninos de hoje preferem só com o digital para não ter que ter justamente o contato humano, perder tempo com o telefone. Eu conheço gente até que não gosta mais de atender o telefone, que prefere conversar só pelo aplicativo. Como é que você vê isso?
10: A gente tem duas questões, tá? A primeira delas é exatamente eu não vou nem chamar de geracional, vou chamar de cultural. E a segunda, que é da capacidade em si da IA. Vou falar primeiro da segunda, tá? Quando a gente está acostumado como consumidor a entrar em contato, entrar naquela ura eterna, que eu nunca consigo falar para alguém, fica desesperado e nunca consegue resolver. Na prática, se a implementação não foi bem feita, você vai mais frustrar o cliente, isso é uma barreira para resolver o problema do que qualquer outra coisa. Portanto, garantir que a IA tem material suficiente para ser resolutiva é o primeiro no ganho de confiança. Do outro lado, quando eu passo para a parte cultural, as pessoas, muitas vezes a gente já consegue se autosservir, né? A gente já sabe quando um tema é muito complexo ou não, principalmente dado os nossos históricos. As coisas estão mudando e o brasileiro tem essa, até mesmo a minha geração e gerações anteriores, a gente é muito aberto à tecnologia, mídias sociais, mesmo IA, a gente está disparado no top 3 de uso de API da OpenAI e vários outros. Portanto, a gente quer que dê certo. Então, eu me preocupo bem menos com a parte cultural. O único asterisco que eu colocaria é, tem sim uma geração e até uma parcela da população que não consegue se comunicar tão bem da forma escrita. Portanto, aí o áudio no WhatsApp, que na gente aqui no Brasil é despontado em uso no mundo inteiro, ele se torna muito relevante. Então, a IA tem que conseguir sim compreender áudio, voz, etc., para ter a ponte da confiança com o usuário. E lógico, se a pessoa não se resolve, tanto a legislação está entrando, tem algumas coisas tramitando para regular um pouco disso, e o que eu vejo as empresas fazendo é tentando ajudar o usuário dependendo do que acontece. Exemplo, uma pessoa fala, pô, queria falar com o humano, com certeza me adianto o que você quer, porque o humano vai demorar um pouquinho mais de tempo, eu já posso tentar te resolver. Então é ajudar a pessoa a expressar melhor a dúvida para que a IA consiga entender se ela resolve ou não, se não já passar diretamente para um humano.
9: Ô Ian, do ponto de vista da privacidade, bom, todo mundo sabe aqui, falando com nossos ouvintes aqui, com a nossa audiência, que quando você clica para autorizar um determinado serviço digital, a gente está autorizando que os nossos dados sejam acessados, se não totalmente, parcialmente. Como é que você vê a questão da segurança na inteligência artificial?
10: É curioso que tem muita, quando a gente olha para a pesquisa que a gente fez, a gente vê uma adoção ainda sobre acesso e alteração do sistema muito baixo. Hoje, da nossa pesquisa, só 18% dos respondentes colocam IA para acessar um sistema. E o primeiro lugar que a gente vai é exatamente a parte de segurança, né? Será que isso é falta de confiança na IA? Dos nossos dados complementares internos nossos, a gente acredita que não é isso. E aí eu vou dividir o porquê, tá? A Cloud Humans começou lá em 2023, 2 meses depois do ChatGPT 3.5 lançar. Então ele lançou em março, foi aquele boom, começou desde então, você para de falar de IA. A gente lançou nosso primeiro cliente em maio, 2 meses depois. Por mais ou menos 1 ano e meio, toda a empresa que a gente falava no nosso funil de vendas, quase todas perguntavam, e aí, o que você faz para prevenir alucinações? É quando a IA fala alguma coisa errada com muita confiança. E aí a gente tinha a nossa resposta aí dos sistemas que a gente faz. Nos últimos 6 meses, isso mudou completamente. Quando eu olho nos últimos 6 meses, só 1 de cada 20 conversas que a gente tem no nosso funil de vendas, aparece essa pergunta. Portanto, a nossa conclusão não é que essa falta de adoção é falta de confiança, e sim a falta de se preparar para adotar uma tecnologia nova, igual qualquer tecnologia até hoje que não foi bem implementada em uma empresa, não foi feita uma boa preparação, quais sistemas que eu preciso liberar para que isso aconteça.
9: Olha, Ian, o que você está falando é muito importante, porque a gente fica pensando das duas guerras mais, enfim, faladas que estão acontecendo no mundo, que seria o massacre na faixa de Gaza, entre Rússia e Ucrânia, e que a inteligência artificial, ela já é uma arma de guerra. No ponto de vista, enfim, não dos exércitos, dos comandantes, dos senhores da guerra, mas assim, do ser humano normal, como eu e você, de que forma a gente pode contribuir para não alimentar dados falsos, não alimentar fake news numa inteligência artificial? Hoje ela tem a capacidade de discernimento do que é fato, do que é fake, do que é mal, do que não é. Como é que você vê isso no mundo de hoje, principalmente quando a gente fala de geopolítica?
10: Como toda tecnologia nova, ela é uma ferramenta. Tem pessoas que fazem um ótimo uso dela para a evolução da humanidade, né, o que a maioria das pessoas fazem. Infelizmente, tem pessoas que têm uma índole negativa. Assim como sempre que isso acontece, a própria sociedade se movimenta para criar ferramentas e melhorias para si mesmas. Então, com as mídias sociais teve essa evolução, e a mesma coisa a gente está vendo aqui com IA. Então, os próprios fornecedores de inteligência artificial, os LLMs, já dá para ver movimentações nessa direção, mas a gente vai ver com certeza as empresas e a própria sociedade civil e os governos se movimentando para lutar contra. A minha visão é bem otimista com relação a isso, tá? Eu acho que da mesma forma como o lado negro da força se movimenta, o lado bom da sociedade, que faz bom uso das tecnologias, se movimenta mais rápido ainda. Então, conta pois um pouquinho com isso.
9: E isso a gente pode falar também em relação... outro dia a gente teve essa discussão, né? Que a IA, ela vai desempregar mais ou ela também vai empregar? Porque também... cada evolução da IA, tem aquela questão da substituição dos funcionários, mas ao mesmo tempo precisa ter gente que entenda e tenha essa capacidade para poder ficar por trás dessa IA. Qual que é a sua opinião sobre isso?
10: Eu vou dividir o que eu vejo aqui na Cloud Humans. Então, eu tenho dois patamares, dois níveis, um mais simples e um mais complexo, tá? Todo negócio, quando adota algo novo, faz uma mudança, precisa ver ROI, precisa ver retorno no investimento. A parte fácil seria olhar para isso e falar, que legal, nossa, vou colocar essa tecnologia e vou economizar custo, que em tese seria posições de pessoas que respondem chamados. Eu acho que o que a gente vê dos nossos próprios clientes é que essa é uma visão muito simplista. A maioria deles enxerga um nível muito maior, que é, eu vou liberar tempo das pessoas para fazerem trabalhos que vai trazer mais retorno. Exemplo, desde o CX Engineer, o engenheiro de CX, que é dono da IA, que é um trabalho muito mais estimulante do que responder o mesmo chamado, até liberar a equipe de atendimento para fazer o que ela sempre deveria fazer, influenciar a área de produto, a área de marketing, a área de operações, porque quem está falando com o cliente tem insight. Ou eu ser proativo para diminuir o churn, para diminuir o número de empresas, de clientes que saem. Ou ser proativo para aumentar o valor no tempo que esse cliente vai trazer. Isso traz muito mais retorno do que uma economia de custo. E isso é muito mais estimulante, muito mais... É muito mais estimulante para pessoas do que responder o mesmo chamado. Então, eu enxergo muito mais como uma mudança de trabalho, como você falou, de algo que era muito mais parecido com a revolução industrial para algo que é muito mais estratégico, engajante, com um ROI, um impacto maior do que olhar por um prisma curto prazista de economia de custo.
9: Ian, você sabe que a gente sempre encerra nosso bate-papo aqui no Brasil com Z com uma espécie de pergunta-desafio. Então aí vai uma para você. Daqui 5 anos, quando eu tiver um problema sério com uma empresa, eu ainda vou conseguir falar com um ser humano?
10: Eu acho que sim, tá? Eu acho que as empresas que se destacam, elas vão entender que existem certos momentos na vida de um cliente que você precisa falar com uma pessoa. Seja porque o processo não é automatizável, seja porque essa pessoa está no meu tier A de valor gerado, portanto eu quero dar um atendimento premium, faz parte do meu diferencial, ou seja porque é um tema muito sensível e que eu preciso ter um humano junto que vai gerar uma emoção, uma conexão que uma máquina não geraria. Então eu com certeza acho que sim, mas de novo, são coisas que têm muito mais valor do que eu responder aquele mesmo chamado. E quanto tempo que é a política de retorno? Isso qualquer pessoa faz. Conectar com alguém que está tendo um problema por causa do pai, da mãe, etc. Desculpa, mas não é qualquer pessoa que consegue fazer isso bem.
9: Claro, com certeza. Olha, esse bate-papo com esse craque aí da inteligência artificial foi com o Ian Kraskov, que é fundador e CEO da Cloud Humans, empresa que desenvolve inteligência artificial para atendimento ao cliente. Ian, volte sempre ao nosso programa.
10: Obrigado, Sônia. Obrigado do convite e um prazer estar aqui.
9: E a gente que agradece.
11: A gente faz mais uma rápida pausa aqui no Brasil com Z e volta em instantes para continuar falando de inteligência artificial. Até já.

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24: Rússia. E um relatório mostra que o continente está desprotegido se isso acontecer. Felipe Kellen, correspondente da Bandeirantes da Europa, conosco direto de Londres, com mais informações pra gente neste Brasil com Z.
25: Faltam munições, faltam drones, faltam sistemas para derrubar mísseis. Um relatório da Agência Europeia de Defesa faz o alerta. Os planos atuais não bastam. A meta era que até 2030 o continente estivesse preparado para uma eventual guerra contra a Rússia. O documento diz que no ritmo de hoje, a Europa não vai chegar lá. O prazo foi estabelecido porque governos e militares europeus temem que a Rússia possa ameaçar diretamente os países integrantes da OTAN, a Aliança Militar do Ocidente, nos próximos anos. O receio aumentou com a guerra da Ucrânia. Desde então, os gastos militares têm aumentado. No ano passado, foram mais de 410 bilhões de euros. Mas gastar tanto não resolve tudo. É preciso produzir munição em escala industrial, aumentar estoques, integrar sistemas diferentes e conseguir mover tropas rapidamente pelo continente. Enquanto a Europa corre para se preparar para um possível conflito direto com a Rússia nos próximos anos, alguns líderes europeus afirmam que a chamada guerra híbrida, com sabotagens, uso de drones e ataques cibernéticos, já está acontecendo. São muitos exemplos. Na Alemanha, um drone tentou atingir o aeroporto de Leipzig. Na Dinamarca, um navio russo disparou sinalizadores contra um helicóptero militar. No Báltico, cabos de energia e de internet foram cortados no fundo do mar. Tudo atribuído à Rússia, que sempre nega as acusações.
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3: A atividade do jornalismo é uma atividade profissional que envolve pessoas treinadas para a apuração dos fatos, para ouvir os lados da história e para entender se efetivamente aquilo ali é ou não uma notícia a ser levada para o telespectador, para o ouvinte, para o internauta.
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4: Agora é a hora do Paralelo 49, o quadro dos brasileiros que orgulham pelo mundo. Eu tenho o prazer de receber a astrônoma do Ilha de Melo, que virou tema de história. Eu explico. Virou tema de livro infantil, do Ilha, a Menina das Estrelas, que conta a trajetória dela e que foi escrito pelo Wagner Lemos. E a do Ilha está aqui conosco no Brasil com Z. Do Ilha, seja muito bem-vinda ao nosso programa.
5: Ah, muito obrigada, Son.
4: Do Ilha de Melo, que fica entre os Estados Unidos, o Brasil, outros cantos do mundo, astrônoma. Nossa, todos os assuntos que tem de astronauta, foguete, NASA, lá está a do Ilha. Mas esse sonho, ele começou muito antes. Então eu pergunto para você, como era a menina que olhava para o céu e em que momento você percebeu que podia fazer da astronomia uma profissão?
5: Olha, Sônia, eu era daquelas meninas bem nerds, sabe? Que queria saber tudo. Perguntava tudo, queria saber curiosidade com tudo, né? Meu pai falava que eu era ligada na tomada. E eu realmente queria entender o universo, né? A gente olha pro céu, vê aquela lua linda, né? Vê as estrelas e faz pergunta. E na época, que era ainda antes da internet, né? Era muito difícil ter essas respostas, né? Então eu decidi que eu vou virar astrônoma e foi na hora de fazer o vestibular que eu tive que decidir e escrevi lá astronomia.
4: Olha só, e as pessoas não falaram pra você, não, mas você vai fazer isso, você é brasileira, você é mulher, isso é coisa pra americano. Você teve esse tipo de desencorajamento na hora de fazer essa opção?
5: Muito, claro. Quase todo mundo era você... Você vai passar fome, era isso que falava. Eu falei, gente, mas astrônomo passa fome? Eu não sabia disso. Então, era assim, a campanha do contra, né? Era mais pelo desconhecimento da carreira, sabe? Porque tinha realmente um problema ali das pessoas não saberem o que o astrônomo faz, né? Então, você vai fazer uma coisa desconhecida e aí aquele receio. Isso aí por parte da família, principalmente, né? E na escola também não havia muito incentivo, não. Até porque eu fiz um cursinho no Rio de Janeiro e eles queriam, né, que eu passasse nos grandes vestibulares de engenharia, medicina, né? E aí a astronomia não daria aquela, digamos, visibilidade.
4: Não, nós somos contemporâneas, eu posso te dizer que as três faculdades eram Direito, Medicina e Engenharia. Não fala o resto, posso falar o resto, que o jornalismo, né, também era desafiador. Até hoje é, mas assim, né, fazer uma faculdade de, né, no Brasil, uhum, era dos anos 80, era sempre uma coisa, ou no 80, 90, né, vamos dizer assim. E Duília, daí a gente fala, a gente tem aquela visão do astrônomo, né? Que é foguete, filme de ficção científica. Fora saber muito de matemática, o que que o astrônomo precisa ter principalmente como característica?
5: Olha, é mesmo a curiosidade, né? De querer entender as coisas. Então, a ciência, ela não vem pronta, né? A gente tem que fazer a ciência. Então, acho que isso que é digamos, pode ser uma frustração para certas pessoas que não têm esse entendimento da ciência, né? Porque realmente, quando você faz uma pergunta e quer saber a resposta, aquela resposta pode ser a resposta que melhor se adapta às condições atuais, né? Mas aquela resposta pode, dependendo dos modelos, por exemplo, da astronomia, né? Pode evoluir para uma outra resposta depois, né? Pode melhorar depois. E para mim, isso que é bacana, né? Mas tem gente que gosta do negócio da receitinha pronta. Aí não pode ser astrônomo. Isso é comum, né, na visão do leigo, né, de que a ciência, ela tem resposta para tudo.
4: E, na verdade, assim, resposta para tudo, se todos tivessem, acho que a ciência nem existiria para fazer tanta pesquisa, né? E eu queria saber, Duília, como é que foi se reconhecer na personagem de um livro infantil? O que que você gostaria que uma menina sentisse ao ler sua história?
5: Então, o livro do professor Wagner, né, que ele escreveu inspirado na minha história, até eu gostaria de falar que não é mesmo a minha história, né, tem partes da minha história ali dentro. É muito gratificante, né, ver que hoje as crianças se inspirariam com a história de uma menina que queria ser cientista, que queria ser astrônoma e que venceu, digamos assim, né? Então, eu li com muito carinho. E gostei bastante de umas analogias que ele fez, né? Tivemos também o ilustrador, né? Que é o Pedro Zenival, que eu infelizmente ainda não conheço pessoalmente, mas espero conhecê-lo em breve. Ele fez um trabalho incrível na ilustração do livro, mostrando até assim um lado bucólico também, né? Uma criatividade muito bonita do livro todo, né? Ele faz um trabalho incrível. E o professor Wagner também, né? Falando assim de como inspirar as crianças, isso é bom. Já tem muita criança, né, inspirada agora, já estamos recebendo aí um feedback bom.
4: Ai, que delícia. E olha só, qual que é foi a descoberta científica que mais mudou a maneira como você, Duília, enxerga o universo?
5: Ah, então uma descoberta em geral, né?
4: Aquela que vem na sua cabeça, porque eu sei que são várias. É aquela pergunta, qual foi a maior reportagem da sua vida? São várias, né? Então a gente não se pensa só em uma, mas assim, a que você destacaria hoje aqui para nossa audiência?
5: Olha, eu acho que eu destacaria duas coisas. Uma que foi uma descoberta minha pessoal e uma que depois virou uma área de trabalho que eu me dediquei e me dedico até hoje, né? Então, a primeira é aquela descoberta da supernova, né? Uma estrela que explodiu há 53 milhões de anos e que eu fui a primeira a ver, uma estrela em uma outra galáxia, né? E foi um sentimento, né, muito interessante de ter sido a primeira vez a estrela explodir, e realmente foi muito interessante. E mudou até a minha, digamos, o meu ânimo com a ciência, que eu andava meio desanimada, e aí ela veio para me mostrar que a ciência é uma coisa incrível e que muda a vida da gente todo

0: da segunda, e depois eu fiz parte de várias outras, porque aí a gente mudava a câmera do Hubble, botava uma câmera mais possante, aí tinha que fazer uma imagem nova, né? E a gente vai fazer isso também.
1: Duília, o que, que a gente ainda não sabe sobre as estrelas e galáxias que você mais gostaria de descobrir?
0: Bom, eu acho até que a gente vai descobrir em breve. Porque a gente acaba de lançar um satélite, que é o Roman, né? É o Nancy Grace Roman, que foi o nome dele, veio através de uma grande mulher da ciência, que foi diretora da NASA. E esse telescópio, ele vai observar energia escura e matéria escura. Na verdade, ele não vai observar diretamente a energia escura e a matéria escura, mas ele vai fazer um levantamento completo do universo, que a gente vai poder entender melhor os constituintes do universo, né? Porque hoje em dia, quando a gente faz as contas, a gente vê que o universo tem mais de 90% é matéria escura e energia escura. E isso é até um pouco frustrante. Você deve imaginar que a gente deve até pensar, pô, estamos estudando um negócio errado, né?
1: Estudando lá. Mas é assim, né?
0: Eu já falei isso com meu marido outro dia, eu acho que a gente tem que mudar de área, né? Porque a gente está estudando um negócio errado.
1: Então, teu marido que também é da área, né?
0: Meu marido também é astrônomo, então a gente questiona muito, principalmente a energia escura, que a energia escura é a evidência indireta dela, é um negócio assim que tem uns erros ainda, as barras de erros são muito grandes, né? Então, mas já teve gente que ganhou o prêmio Nobel por causa de energia escura, então a gente fica assim, será que a gente vai conseguir provar ou não que realmente o universo tem mais de 70% de energia escura? Então a gente vai tentar saber melhor agora com o Roma, então Eu queria acordar daqui uns 2-3 anos para ver o que aconteceu. Porque realmente vai ser revolucionário.
1: Isso é maravilhoso. E por falar em aprender, o que na sua opinião, dificulta a entrada de meninas brasileiras na ciência hoje? É falta de incentivo, de oportunidades, de referências? Como é que você vê? Na verdade, a gente vê que isso poderia ter um potencial muito maior, mas que está bem aquém daquilo que deveria.
0: Eu acho que é uma combinação de fatores, não é uma resposta para essa pergunta, né? Eu acho que não existe um estímulo, né, para meninas seguir carreiras nas exatas. A gente também tem um déficit grande de meninas nas engenharias, né, na área de física, que a gente chama assim, as ciências duras. Então, eu acho que isso aí é uma falta de incentivo de quando a menina é criança. E por isso que eu gosto do livro, sabe, O Menino das Estrelas.
1: Uhum.
0: Porque o livro é para criança, né? Não é para jovem. Porque eu acho que é lá quando a gente é criança que a gente precisa achar as Duílias, a gente precisa achar as meninas que são interessadas em ciência. E a gente cultiva aquela curiosidade, né? Aquele talento da menina, né? Quando ela é criança, ela não vai perder isso na puberdade. Porque tem essa história também, né, Sônia? Quando a gente está na puberdade, a gente Exato. Acaba seguindo o que a amiguinha vai fazer ou o que a outra recomendou. A gente acaba não fazendo aquilo que a gente gosta. Ou a gente
1: Exatamente.
0: Sabe o que gosta. A gente para de gostar de tudo. Tem os hormônios ali.
1: Os hormônios agindo. É por isso que eu acho que a idade do vestibular, ela é muito ingrata. Muito ingrata. Mas...
0: Então eu falo, Sônia, antes dos 12 anos, a gente tem que achar as meninas que têm o talento para a ciência lá quando elas são crianças mesmo. Então eu acho que existe um pouco trabalho em relação a isso. Além disso, né, tem a história da família, né, a menina quer ter filhos depois, né, a moça que já virou mulher, ela acha a carreira ingrata, né, uma carreira que exige muita dedicação, né, então a gente precisa mostrar que mulher...
1: A parte econômica,
0: que mulher pode fazer o que ela queira fazer, que a ciência é uma carreira viável. Então, acho que é isso que falta a gente estimular mais e mostrar isso. Ciência é uma carreira viável para menina e para menino, se isso for o que ela queira fazer.
1: Eu acho ciência uma carreira linda. Quem tem talento tem mais é que aproveitar. Duília, para a gente encerrar o nosso bate-papo, vamos despertar aqui uma curiosidade na nossa audiência. Vocês sabiam, gente, que a Duília, além de astrônoma, ela cuida de uma biblioteca? Duília, que é isso? Conta pra gente.
0: Então, eu falei agora mesmo, né, eu até lembrei da biblioteca, que eu gosto de estudar as galáxias para entender o passado, né, para saber o presente. E aí, assim,

0: de entender o passado, vai até em termos de história também, né? A Biblioteca Oliveira Lima é uma biblioteca que fica na Universidade Católica de Washington há 102 anos. Ela foi doada pelo Manuel de Oliveira Lima e a esposa Flora de Oliveira Lima. Eles eram bibliófilos, colecionadores de livros e grandes colecionadores. E eles eram também influenciadores da época deles, né? O Manuel foi embaixador, foi um diplomata brasileiro muito influente, ele foi jornalista, Sônia, né, você, ele foi jornalista mais de 20 anos, ele foi correspondente do Estadão na época da Primeira Guerra. Na época da Primeira Guerra Mundial ele era correspondente. E ele escreveu 20 livros, ele era da Academia Brasileira de Letras, grande amigo de Machado de Assis, então ele era um cara assim, muito, muito interessante, né? E aí ele construiu esse acervo incrível que fala de Brasil e que fala das expedição portuguesa pelo mundo, né? E o livro mais antigo é 1507, né? O primeiro livro que fala do Brasil, assim, fala das conquistas pelo mundo, né? E aí um dos capítulos do livro, que é um livro escrito em italiano, inclusive, fala da chegada dos portugueses no Brasil. Então é um livro, é uma biblioteca, assim, extremamente gratificante, porque cada vez que abre uma coisa, se descobre coisas novas. Então, ela tem, por exemplo, o primeiro projeto de Constituição do Brasil, de 1823, depois vira a Constituição de 1824, original, né? Então, a gente tem essas coisas, assim, absolutamente interessantes. E aí, você pensa em tudo da época, no final do século XIX, início do século XX, e você começa a ver como o Oliveira Lima era um visionário, né? Que colecionava as coisas, né? Então, a gente tem, assim, muitas coisas interessantes. Por exemplo, na época da mudança para a República, né? Que o Oliveira Lima foi contemporâneo de Dom Pedro II, né? E quando houve a proclamação da República, o Oliveira Lima já era estabelecido, né? Depois ele vira um diplomata, né? Então, a gente tem muita coisa dessa época e a gente começa a entender melhor o nosso país quando a gente começa a ver profundamente as ligações que existiam, né? As networks, as redes que existiam naquela época. Então, a gente tem os telegramas, as cartas. É impressionante. Eu sou apaixonada pela Biblioteca Oliveira Lima.
1: Esse bate-papo maravilhoso foi com a querida Duília de Melo, astrônoma, que agora é personagem de livro infantil, Duília, a Menina das Estrelas. Duília, volte sempre ao nosso programa. Obrigada pela entrevista.
0: Eu que agradeço, Sônia. Um abraço.

0: com o Paralelo 49, ponto final nesta edição do Brasil com Z, que teve produção da Rafaela Mina e da Maria Eugênia Cotaiti, trabalhos técnicos do Paulo Marcelo Mamone, do Roger Palme, da Vitória Vermelho, do Roberto Dias, do Beto Rebeck, do Rafael Palmeira e também do Michel Lopes, edição e sonorização do Caiane Martins. A gente fica por aqui, já deixando o nosso próximo encontro marcado aqui pelas ondas da Bandeirantes e mais um Brasil com Z. Grande abraço para você, grande abraço para você também, Sônia. Até semana que vem.
1: Tchau, Cris. Tchau, ouvintes. Até a semana que vem.

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1: É bailadeiros
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4: São Paulo, olá Brasil, aqui estamos com mais um programa da série Memória e hoje vamos continuar mostrando para vocês um trabalho fantástico realizado em 1951 por Henrique Forés, o Almirante, e transmitido pela Tupi do Rio de Janeiro e suas associadas espalhadas pelo Brasil afora. Programa denominado No Tempo de Noel Rosa, resgatando a obra do poeta da Vila. O programa, como disse, foi ao ar em 1951. Noel morreu em 1937. Esse foi o primeiro programa de rádio que trouxe ao público a verdadeira e a mais completa história da vida e da obra de Noel Rosa, exatamente 14 anos após a sua morte. Vamos continuar ouvindo Almirante no Tempo de Noel Rosa.
5: Falaremos hoje das paródias de Noel e das pequenas peças radiofônicas que ele escreveu. A facilidade com que Noel versejava é que fazia com que, indiferente aos proventos materiais que lhe pudessem resultar daqueles trabalhos, vivesse ele a rimar à torta e à direita. Para cada uma de suas músicas, ao invés de escrever unicamente as estrofes que seriam publicadas nas partes de piano, produzia inúmeras outras que ele mesmo cantava quando aparecia em público. O Conque Roupa, por exemplo, possuiu, além dos versos conhecidos, muitos outros mais, que ou se perderam inteiramente, ou estão por aí esquecidos em cadernos manuscritos de amigos do notável sambista. Quando não escrevia novos versos para seus próprios trabalhos, Noel, inspirado pelas composições alheias, produzia para elas também novas estrofes. Em fim de 1934, Hervé Cordovil apresentava sua marchinha gaiata intitulada Idem, distribuindo de rima em...

já que se tratava de rima exótica, Noel se interessou pelo trabalho e veio logo a produzir novas estrofes para a marchinha. Estrofes que se conservariam no inteiro esquecimento não fosse a solicitude do alfaiate Arnaldo da Araújo, grande amigo de Noel, que foi, aliás, quem fez o seu primeiro terno e que conservou de Noel um caderno do qual muito nos valemos para esses momentos de irradiação. Ali, no caderno de Arnaldo da Araújo, vamos encontrar, entre outras preciosidades, esta paródia que Noel escreveu para a marchinha Idem, de Hervé Cordovil. Ouçam. Quero que a terra se abra, quero assistir uma dança macabra, quero que todos se comam e o mundo se acabe, e o resto você sabe. Quero um dilúvio colosso, chuva de fogo à hora do almoço, chuva de pedra ao jantar, que o teto desabe, e o resto você sabe. Mas aqui apreciamos, ouvintes, outra paródia de Noel. Aqui está agora uma que ele intitulou Dono do Meu Nariz, glosando o título e o assunto explorado em certa valsa de Francisco Alves de Orestes Barbosa, muito em moda em 1933.

Quando por aqui passou um certo filme de grande sucesso chamado A Voz do Meu Coração, em que Yankee Pura cantava um célebre foxtrot chamado Diga-me Essa Noite, Noel não perdeu a vaza. E a propósito de um episódio ocorrido num dia de programa casé na Rádio Philips, escreveu esta paródia.

0: Aí, por 1934, 5, era diretor artístico do Rádio Clube do Brasil, o notável maestro Arnoldo Glickman, húngaro de nascimento, naturalizado brasileiro, grande amigo desta terra, de cuja morte em São Paulo vimos a ter notícia há perto de um mês. Foi uma grande perda por todos os motivos, inclusive porque poderia prestar uma valiosa contribuição a esta história de Noel, de quem ele foi grande amigo e admirador, e com quem escreveu até uma opereta que recebeu o nome de A Noiva do Condutor. Mas disto falaremos mais adiante. Falemos antes dos fatos que conduziram Noel até o ponto de simples sambista, passar a escrever o libreto de uma opereta. Foi assim. Eu mesmo havia sido convidado pelo maestro Glickman para trabalhar também na direção artística do Rádio Clube. Já então era minha grande ideia escrever programas de rádio. Conhecendo Noel como conhecia, convidei-o para ir também trabalhar no Rádio Clube. E lhe transmiti minha ideia de um programa cujo título seria maior do que o próprio programa. Como seriam as óperas célebres se fossem feitas hoje no Rio de Janeiro? A ideia consistia em se parodiar o entrecho das óperas mais conhecidas, colocando em lugar das áreas mais célebres, músicas populares do tempo. Noel acatou a ideia e, para treinar, principiou por escrever uma pequena história gaiata chamada Ladrão de Galinhas, que ele designou como revista radiofônica em dois atos com quatro personagens que eram Diogo, ladrão de galinhas, Madame Genoveva, proprietária, Josefina, cozinheira de Madame Genoveva e namorada de Diogo, e o comissário. É de se notar, ouvintes, que Noel escrevia aqueles trabalhos num só jato. Não fazia rascunho. Escrevia diretamente num papel qualquer, a lápis de preferência, e raramente emendava. Possuímos todos esses manuscritos preciosos e podemos agora, pela primeira vez, oferecer seu conteúdo a vocês. Vamos, pois, conhecer um entrecho da revista radiofônica Ladrão de Galinhas, de Noel Rosa.
1: Resumo do primeiro ato. A cena se passa no Meyer entre dois namorados. Diogo, ladrão de galinhas, e Josefina, cozinheira de Madame Genoveva. Josefina, depois de muita insistência de Diogo, lhe promete deixar o portão aberto. Diogo penetra à meia-noite no galinheiro de Dona Genoveva e consegue agarrar um galo por meio de bombas de gás lacrimejante. Na volta, porém, ele tropeça na lata de lixo e o galo canta uma canção.
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1: Depois da canção, o cachorro late e Madame Genoveva apita. Diogo levanta-se com o galo e corre vertiginosamente. Mas ao virar a esquina, é atropelado por uma carrocinha de leite. Madame Genoveva, que vem correndo de camisola, efetua a prisão de Diogo. Chega o comissário, que leva ambos para o distrito. Madame Genoveva diz que o ladrão de galinhas é namorado de sua cozinheira. O comissário intima Madame Genoveva a voltar no dia seguinte com a cozinheira Josefina. O comissário, nessa altura, canta para Diogo a marcha: Você roubou, mas não leva.

0: Vai o pano nessa altura da cantiga. E depois vem o segundo ato do Ladrão de Galinhas, cujo resumo é o seguinte.
1: A cena se passa no distrito entre o comissário, Madame Genoveva, Diogo e Josefina. Madame Genoveva acusa Diogo cantando o samba Foi Ele.

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1: Diante daqueles argumentos, o comissário vai aos poucos quebrando a sua severidade para com o Diogo, que acaba dominando o ambiente com a sua conversa macia. Madame Genoveva, irritada, acaba agredindo o comissário. Diogo e Josefina aproveitam o momento e fogem. Chega então o prontidão que socorre o comissário. E a revista termina imprevistamente. Madame Genoveva é recolhida ao xadrez em companhia do galo.
2: Essa foi a primeira experiência de Noel Rosa com paródias. Daqui a pouquinho, mais algumas

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0: ainda.
1: Oh, seu jardineiro! Vá cantar no jardim zoológico. Eu trabalhei o dia inteiro e você não me deixa dormir.
0: A serenata não é para o senhor?
1: Não é para mim, eu bem sei. Você pensa que Rosina se deixa iludir de cantigas.
0: O senhor está fazendo mais barulho do que eu. E daqui a pouco o guarda municipal vem me meter o pau.
1: Eu faço barulho porque estou na minha casa e ninguém me prende. Você é que vai ser preso.
2: E assim, ouvintes, termina o primeiro ato do Barbeiro de Niterói. Resumo do segundo ato. Rosina escreve a Lindoro um bilhete que será entregue por Fígado. Este previne Rosina que Lindoro virá visitá-la. Há então uma cena de ciúme entre Dom Bartolo e Rosina. Dom Basílio, professor de canto de Rosina, avisa Dom Bartolo que o bicheiro Alma Viva está em Niterói. Alma Viva, disfarçado em empresário, consegue falar com Rosina. Dom Bartolo, que é sócio benemérito do Centro Dramático do qual o empresário apresenta a carteira, desconfia da identidade de Lindoro quando vem entregar um bilhete a Rosina. Há barulho, mas Lindoro faz-se reconhecer pelo diretor do centro.
3: Fígaro, eu preciso que você me faça um favor.
4: Ah, com muito prazer, dona Rosina. O que manda?
3: Eu queria que você entregasse esse bilhete à Alma Viva. Olha, não deixa Dom Bartolo perceber.
4: Ah, já adivinhei que a senhora escreveu no bilhete. Naturalmente não gostou da serenata e pede para que ele não a procure mais, não é isso?
3: Nada disso. Olha, eu vou ler o bilhete para você ouvir.
4: Cadê?
3: Envio estas maltratadas linhas. Escrevi a lápis por não ter caneta. Andas perseguido. Para que escapes. Corta o teu cabelo e põe barba preta. Em vão, eu te procurei. Notícias tuas não encontrei. Mas ontem te escutei. E este bilhete ao Fígaro entreguei. Sei mais, para acabar, recebe o beijo que eu vou mandar. Eu amo, com amor não brinco. Niterói, 30 de outubro de 35.
4: Muito bem, dona Rosina. Olha aí, vem Dom Bartolo, até logo.
3: Até logo, Fígaro, e obrigada, hein?
5: O que é isso, Rosina?
3: Nada.
5: Não mintas, entregaste um bilhete ao barbeiro. Para quem era? Responde, Rosina.
3: O bilhete que eu mandei?
5: Sim.
3: Foi para o sapateiro.
5: Sapateiro?
3: É, senhor. O sapateiro está demorando muito a mandar meu sapato.
5: Não minta, Rosina. Já me disseram que tu gostas aí de um tal Lindoro empresário.
3: Mentirosa.
5: Rosina, tu és muito mais moça do que eu, mas...
3: Mais do quê?
5: Eu sou o único homem que te pode fazer feliz. Eu tenho prédio, dinheiro, vamos...
3: Ah, seu dinheiro não me interessa.
5: É, se o meu dinheiro não te interessa, a mim muito menos. Bem que aquele Chico Alves tinha razão quando cantava. Amor...

0: E assim cantando, os dois vão se afastando e termina o segundo ato. Vai agora, ouvintes, começar o terceiro. O bicheiro alma-viva, disfarçado em Lindoro, o empresário, procura Dom Bartolo, dizendo-se enviado de Dom Basílio, professor de canto. Bartolo quer que ele dê uma lição de canto à sua pupila. Esta recusa a princípio, mas depois canta a ária Precaução Inútil. Fígaro chega para fazer a barba de Dom Bartolo e rouba a chave que abre a porta da varanda. Surge Basílio, que não estava doente, conforme dissera Lindoro. Fígaro e Lindoro convencem Basílio de que ele está febril e o despacham depressa. Dom Bartolo surpreende os projetos de rapto entre Alma Viva e Rosina.
1: Eu sou o empresário Lindoro, vim dar uma aula de canto a Dona Rosina.
2: Mas o professor de canto de Rosina é Dom Basílio.
1: Pois, foi ele que me mandou aqui, porque ele hoje está com um coquiluxo.
2: Ah, vai, tem a bondade de entrar. Ah, Rosina! Rosina!
3: Vamos, Dom Basílio, que deseja?
2: Dom Basílio não pode vir hoje, mandou um substituto para te ensinar a lição.
3: Eu creio que conheço esse meu novo professor. Eu acho que já ouvi no cinema com ele.
1: Ou então, logo uma gafieira da Praça da Bandeira?
3: Acho que não. Foi no Jardim da Loja.
1: É, quase. Lá tem jardim zoológico, mas é negócio de bicho.
3: Agora já sei de onde eu conheço.
1: Qual foi a sua última lição?
3: Bem, eu estava aprendendo a área Precaução Inútil.
1: Precaução Inútil? O título é bonito. Quer cantá-la para mim?
3: Pois não. Eu hoje estou um bocadinho rouca. É. Não faz mal, não.

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1: Oh, muito bem, muito bem, muito bem. A música é boa e a letra é melhor ainda.
2: O senhor fica aí à vontade, eu tenho que ir atender os meus fregueses no armazém. Com licença, sim, com licença.
1: Ah, até que enfim, minha querida Rosina, estamos sós.
3: É verdade, finalmente estamos sós.
1: O Fígaro já não te avisou que vamos fugir hoje à meia-noite?
3: Já, já, e eu já estou preparada para fugir contigo. Tu já sabes que Dom Bartolo incumbiu Dom Basílio de trazer aqui um padre?
1: Um padre? Um padre?
3: Então tu não sabes que o bobo do velho quer se casar comigo hoje?
1: Isto é mais outra precaução inútil. Seu cabelo tinha cor de burro quando foge do amansador. Seus olhos eram circunflexos, perplexos e desconexos. Um bigodão, uma cara indiscreta, feito bicicleta com guidão de fora. Enfim, um velho nunca mais se casa com a senhora.
4: E termina aqui o terceiro ato, e com ele praticamente o trabalho de Noel Rosa, parodiando o Barbeiro de Sevilha. Ele chegou a escrever parte do quarto ato, mas ficou tão incompleto que bem poderíamos mostrá-lo, apesar que não poderemos mostrá-lo, apesar de interessantíssimo. Mas nosso propósito, ouvintes, está cumprido. Queríamos mostrar a verve de Noel como autor de paródias, e o conseguimos, além do mais, com este aspecto inédito, revelando a vocês trabalhos absolutamente desconhecidos do grande sambista de Vila Isabel.
5: No tempo de Noel Rosa, aqui no projeto Memória, voltamos no instante.

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2: E aqui estamos de volta com o programa Memória, trazendo para vocês uma série levada ao ar em 1951, produzida e apresentada por Almirante pela Rádio Tupi do Rio de Janeiro e suas afiliadas. Foram 20 programas com a mais completa biografia de Noel Rosa, que vocês vão ouvir agora. Foi transmitido no dia 13 de julho de 51.
3: Prosseguiremos hoje nossas histórias do tempo de Noel Rosa, trazendo mais um punhado de músicas do filósofo do samba e mais alguns dados sobre a sua vida curta, porém repleta de incidentes curiosos e emocionantes. Este é o 15º programa de No Tempo de Noel Rosa. Dentre os amigos de Noel que nos vieram até hoje trazer contribuições para estes programas, devemos destacar o senhor Arnaldo da Araújo, companheiro de Noel desde a infância. Araújo é alfaiate. E ele e seu irmão Antônio fizeram o primeiro terno para Noel. Entre as lembranças de Araújo, uma comprova o detalhe que já aqui ressaltamos sobre o problema que era o despertar de Noel. Um dia, Noel encomendou a Araújo um terno às pressas. Araújo e o seu irmão Antônio prepararam a roupa e foram de manhã à casa de Noel para a indispensável prova. Noel dormia e todas as tentativas para acordá-lo foram inúteis. Então, com ele assim mesmo dormindo, puseram-no de pé, vestiram-lhe a roupa, fizeram as anotações necessárias e o deitaram novamente na cama, sem que ele tivesse percebido coisíssima alguma daquelas manobras. Araújo conta em detalhes como assistiu Noel escrever um de seus sambas. Uma noite, lá se foram os dois a uma festa na rua Conde de Bonfim, na Tijuca. Logo na entrada, a dona da casa apresentou Noel a várias pessoas convidadas, entre elas uma moça chamada Clara. Não sabia a boa senhora que Clara e Noel se conheciam de há muito, e mais ainda, que haviam sido namorados. Mas Clara estava noiva de outro, e o outro, com quem depois aliás se casou, ali estava ao seu lado, certo? Então, como se jamais tivesse visto Noel, a moça apertou-lhe a mão, dissimulando, pronunciando a frase convencional:
4: prazer em conhecê-lo.
3: O noivo, que se achava perto, percebeu a dissimulação, e como já conhecia o romance, cheio de ciúmes, afastou imediatamente a moça, deixando Noel decepcionado. O desagradável incidente inutilizou o prazer daquela festa, e Noel retirou-se logo depois, indo em companhia do amigo Araújo para o Café Ponto Chique em Vila Isabel, e ali escreveu os versos de um samba cuja música esboçou e foi logo depois completada pelo pianista Custódio Mesquita. A composição recebeu o nome de Prazer em Conhecê-lo e descreve minuciosamente todo o episódio da festa.

Desde cedo, Noel foi um admirador do belo sexo. As mulheres tiveram importância excepcional para sua vida e para sua obra. Muitos sambas seus contam histórias de amores efêmeros. Duas grandes paixões teve ele em sua existência, o samba e a mulher. Não era estranhável, pois, que em certas composições, o samba e a mulher se misturassem e essa servisse de contribuição para aquele. Muito expressivo nesse particular é a segunda parte de um samba seu de 1932, chamado Estamos Esperando, que diz: da tua voz tirei a melodia e a harmonia eu fiz com teu olhar. 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

0: Espanha.
1: Vale a pena, já que mais uma vez recuamos até 1932 e comentamos ainda sambas daquele tempo sobre a mistura samba e mulher na obra de Noel, falar também do seu inesquecível Até Amanhã, onde uma das estrofes anuncia em despedida saudosa: o mundo é um samba em que eu danço, sem nunca sair do meu trilho. Vou cantando o teu nome sem descanso, pois do meu samba tu és o estribilho.

0: nessas histórias de amores e tristezas, porque raramente o amor foi alegre na vida de Noel, cabe um pequeno desvio para que possamos mostrar certo samba, que apesar de seu tom gaiato e seu fundo irônico, constituiu um brado de amargura contra as injustiças que Noel viu seu pai sofrer, atingido duramente pelas diferenças da sorte. Manuel de Medeiros Rosa, pai de Noel, foi um bravo lutador. Na sua atividade de engenheiro, afastava-se muitas vezes desta capital, passando longos meses embrenhado pelos sertões. Uma dessas temporadas, ao regressar, estavam à sua espera na central do Brasil, Noel, Hélio e os dois irmãos Araújo. De todos eles, só Noel podia ter uma ideia mais precisa do pai, que ele vira garoto. Hélio, por sua idade, não seria capaz de reconhecer o pai ainda. Os dois irmãos, Antônio e Arnaldo, eram somente companhia, porque jamais haviam visto o engenheiro Medeiros Rosa. Era, portanto, uma situação de veras difícil aquela. Em todo caso, lá ficaram os quatro à saída do trem do horário, olhando aflitos para uns e outros, numa vaga esperança de reconhecerem um homem pela descrição que Dona Marta, mãe de Noel, lhes fizera. Mas nada, já haviam saído todos os passageiros, e eles, desalentados, se retiravam quando Noel sentiu que lhe batiam nas costas. Voltou-se. Era um homem magro, alto, moreno, com um grande bigode à moda do tempo, mas muito pálido, simpático, sorridente, que lhe dizia comovido.
1: Noel, meu filho, estou magro, sim. Você me reconhece? Eu sou seu pai.
0: Manuel de Medeiros Rosa, em 1931, era funcionário da diretoria do abastecimento em São Diogo. Já falamos dele naquele cargo quando recordamos os tempos em que o Rio de Janeiro andou na agitação do aumento do preço do cafezinho de 100 para 200 réis. Ali, Manuel de Medeiros Rosa envelheceu, abarrotado de trabalho, sempre na modéstia de um minguado salário. Enquanto isso, outros funcionários da mesma categoria e do mesmo ordenado se mostravam em misteriosa prosperidade, trajando sempre ternos caríssimos, gastando dinheiro a rodo, alguns até possuindo automóveis de preço. Noel Rosa, ao ver certo dia as angústias de seu pai, premido pelas dívidas, e ao saber do belo estadão de seus companheiros de trabalho, compôs a propósito o samba Verrina, a que deu o nome de Onde Está a Honestidade, e que agora que sua origem é revelada, pode ser melhor compreendido pelos que o ouvirem. Neste violão vocês ouvem o próprio irmão de Noel, Hélio Rosa.
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0: vamos então à parte final do nosso Memória de hoje, em que nós estamos apresentando a vocês. É uma longa série. A original teve 20 programas, nós reduzimos aqui para 10. Estamos trazendo para vocês a mais fiel biografia de Noel Rosa, um dos maiores compositores do Brasil de todos os tempos. Até hoje ele é regravado. E quem fez aquela biografia radiofonizada, não botou num livro, foi numa programação de rádio. Foi um de seus grandes amigos, integrou com ele no passado, quando ambos eram pouco mais que adolescentes, o antológico Bando de Tangarás. Eu me refiro ao Almirante Henrique Forés, o Almirante. Entre outras curiosidades que o Almirante contou naquela série de programas que foi ao ar em 1951 e que nós estamos trazendo nesta série aqui no Memória, um deles foi dedicado a mostrar as origens de várias das músicas de Noel Rosa. E vocês vão ouvir aqui, na reabertura do programa agora, a origem de Amor em Parceria, uma bonita embolada do Noel Rosa. Vocês vão ouvir a história que originou esta música e algumas outras mais. Vamos seguir o programa então.
1: Noel, é sabido, foi muito mais poeta do que músico. Seus versos, pela perfeição, pela forma, pelo conteúdo, são valiosos, mesmo independentes das melodias a que se uniram. E, fato importante, raramente e possivelmente nunca qualquer das produções de Noel deixou de ter um motivo inspirador externo. Isso é um fato positivo que a determinasse. Assim, pois, o exame dos versos de Noel revela uma história em cada composição. Eram assuntos, por vezes, porém, tão íntimos, tão particulares, tão ocultos até mesmo dos mais chegados ao compositor, que só o depoimento das pessoas envolvidas poderá esclarecer cada caso. Eis porque tanto insistimos para que nos procurem aqueles que conheceram Noel, que conviveram com ele, que sabem, enfim, de qualquer passagem de sua vida. Algumas das composições do saudoso autor ficarão, por isso, sem a explicação esclarecedora até agora. Mas nós, que sabemos perfeitamente da maneira invariável como ele compunha, ficamos sempre encarando como um mistério a solucionar sambas tais como que se chamou Amor de Parceria, que conta uma história de amor em duplicada. 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

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Já ouvimos para esses relatos semanais dezenas de pessoas. Dos motoristas de praça, entre os quais Noel deixou inúmeros amigos, inúmeros companheiros de noitadas boêmias, falamos já com o papagaio, que é o português Álvaro Rodrigues Gouveia, a quem Noel chamava o rei do bom humor, e que se considerava autor da designação de filósofo de Vila Isabel, com que Noel também se tornou conhecido. O depoimento de papagaio é, porém, menos valioso, por falta de certa concatenação e precisão nos episódios e nas datas. Papagaio, porém, conserva uma das melhores, se não a melhor fotografia de Noel, e que está agora em nosso poder. Falamos também, ouvintes, ao motorista

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caso idêntico àquele do Amor de Parceria, foi outro samba de Noel, que se refere às suas primeiras torturas amorosas, sem que possamos ainda determinar quem as originou. Esse samba, pelo menos é isso que se pode entrever num dos versos de um dos seus sambas mais lindos, infelizmente menos lembrados hoje em dia. Chama-se Já Cansei de Pedir. E para cantá-lo aqui vem a grande intérprete de Noel, que é Aracy de Almeida. Música.

0: próxima semana traremos aqui mais alguns dados sobre a vida de Noel Rosa, fornecidos por muitos de seus amigos, entre os quais ainda alguns motoristas. Para tanto, vamos fazer daqui uma chamada importantíssima. Alô, alô, Francisco Valucci. Francisco Valucci, funcionário do Tribunal de Contas da Prefeitura, morador na Fundação da Casa Popular em Diodoro. Francisco Valucci, grande amigo de Noel, procure-nos aqui na Rádio Tupi com toda urgência para que possamos recolher seu depoimento sobre o filósofo do samba, colaboração preciosa para esses episódios ocorridos no tempo de Noel Rosa. Tomaram parte nessa audição Aracide Almeida, Del, Roberto Paiva, Onésimo Gomes, Jamelão, Coro Tupi de Erasmo, Orquestra Carioca Tupi sob a direção de Carioca, Regional de Cláudio Honor Cruz. Na parte rádio teatral tivemos Nádia Maria e Rafael de Carvalho e também Hélio Rosa.
1: Na semana que vem, volta no seu rádio esta produção

E por aqui fechamos o nosso Memória. Participaram comigo na produção deste programa Adriano Roveri, Ariana Elis e Aline Andrade, todos da equipe do Departamento de Documentação e Memória da Bandeirantes, o SEDOM. Também o Roger Palme, que editou e deu o habitual retoque de embelezamento no programa. Assistente de produção, Débora Raposo. Muito obrigado a todos, um forte abraço e até nosso próximo encontro.

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bem-vinda! Está no ar o Fôlego! Estamos chegando em mais uma edição do programa que está aqui para colocar você em movimento, colocar você adiante. Propõe você deixar o sedentarismo, deixar os maus hábitos de lado. Então vamos juntos, porque na próxima hora vai ter muita informação importante, informação relevante sobre saúde, atividade física, qualidade de vida. São os pilares do programa que completa 18 anos nesse final de semana. E é sobre isso que a gente vai falar bastante no programa de hoje, que tem a produção do Guilherme Agrela e que está junto com todos vocês. O Fôlego dessa semana já começou.

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1: E como eu sempre faço na abertura de todos os programas, por favor, mande a sua mensagem no nosso WhatsApp, o 999048756. Tem uma novidade, hein? Uma novidade. Nós estamos estreando nesse final de semana o Fôlego também com imagem, porque você vai nos acompanhar no canal 135 da LG Channel e muito em breve também na Samsung, na TCL, na Roku, no Amazon. Então, nesse final de semana, nós estamos estreando com a imagem. Você vai nos acompanhar no YouTube também. Então, não só pelas ondas do rádio, não só pelas frequências do rádio em todo o Brasil, em todos os cantos do planeta, mas também nos nossos canais digitais. Então, já que nós estamos estreando com a imagem, quero estimular você aí a mandar sua mensagem no nosso WhatsApp, DDD 11, para quem está fora da região metropolitana de São Paulo, 999048756. Tá passando por aqui também para você registrar. Manda sua mensagem em vídeo, manda o seu recado em vídeo aí, ó, rapidinho, curtinho, no máximo 30 segundos. Manda a sua pergunta, a sua sugestão, a sua crítica, a sua análise, o seu elogio, o que você quiser fazer. Manda um vídeo aí, um vídeo bacana, manda aí pra gente no nosso WhatsApp. Semana que vem, na próxima edição, a gente vai colocar e reproduzir aqui para todos os nossos ouvintes e telespectadores acompanharem da mesma maneira. E se você quiser mandar um e-mail, não tem problema também, pode mandar um e-mail no fôlego@band.com.br. Eu vou ter o maior prazer em registrar para todos vocês. Mas agora eu quero, na abertura do programa, como eu faço com regularidade, fazer uma reflexão aqui com vocês. Afinal de contas, esse é um programa muito especial, é um programa comemorativo. Estamos há 18 anos no ar na Bandeirantes. Hoje estamos comemorando 18 anos no ar. Foi no dia 28 de setembro que o Fôlego entrou no ar pela primeira vez, 28 de setembro de 2008, na programação da Bandeirantes. E eu já compartilhei isso diversas vezes com a nossa audiência. Quando eu sugeri ao então diretor-geral da Bandeirantes, o José Carlos Carbone, ele era o responsável pela programação, pelo jornalismo, por toda a programação da Bandeirantes, o Carbone, eu falei: olha, Carbone, eu gostaria de apresentar um programa sobre corrida de rua na Bandeirantes. E o Carbone me olhou assustado, me olhou intrigado, mas o que você está falando? O que é isso? Corrida de rua? E lá em 2008 eu já percebia, eu já sentia que a corrida seria uma atividade, seria um esporte, uma modalidade que cairia ainda mais no gosto dos brasileiros e de muita gente ao redor do planeta. A gente tem visto aí a explosão da corrida de rua em todo o mundo. A corrida é o esporte que mais cresce no planeta. E eu já sentia, era um feeling, um sentimento ali em 2008, que a corrida de rua teria mesmo essa explosão, teria mesmo esse crescimento espetacular. E o Carbone demorou um ano para autorizar que meia hora do Fôlego fosse ao ar na programação da Bandeirantes. Então a gente começou lá em 28 de setembro de 2008 com meia hora na programação da Bandeirantes, e depois a gente conseguiu, com o passar do tempo, com o sucesso do programa, ampliar, aumentar esse espaço. E nesses 18 anos, nós impactamos centenas e centenas de vidas positivamente através do Fôlego. Muitas vidas foram impactadas pelo recado que a gente passa aqui com o nosso timaço de colunistas, que, aliás, daqui a pouquinho eu vou conversar com uma delas, uma que está desde o primeiro programa, desde o início, há 18 anos com a gente, aqui na programação da Bandeirantes, aqui com a programação do Fôlego, e que ajuda esse time de colunistas com o conteúdo, ajuda a impactar positivamente os nossos ouvintes, os nossos telespectadores. As nossas entrevistas aqui, quantas entrevistas ao longo desses 18 anos, entrevistas emocionantes, motivadoras, informativas, que a gente levou ao ar aqui para todos vocês. E que a gente vai continuar levando, né? Eu espero, eu desejo que a gente continue, siga nessa troca que nós temos semanalmente na nossa programação, porque é exatamente esse o objetivo: impactar positivamente pessoas. nesse período, muita gente que fumava, muita gente que estava acima do peso, pessoas que eram dependentes de remédio para dormir e que abandonaram tudo isso, deixaram o cigarro para lá, perderam peso, abandonaram a bebida ou passaram a consumir muito pouco bebida alcoólica. De pessoas que ajustaram ali a questão da pressão arterial, gente que deixou o remédio para dormir de lado. Então, eu queria dizer para vocês que a nossa missão, a gente vai continuar certamente nesses próximos anos levando tudo isso para vocês. A gente vai seguir em frente com essa proposta, com esse objetivo de impactar sempre a vida de vocês da melhor maneira possível, de uma maneira positiva. E que vocês agora possam também ajudar a divulgar ainda mais o Fôlego, já que nós vamos estar no YouTube, mais um caminho. Você já tinha aí o caminho das ondas do rádio, nos acompanhar pelo site da Bandeirantes, pelos streamings, pelo Spotify, Google Music, Apple Music. Agora a gente ganha novos caminhos. Através da Fest TV, estaremos em milhões de aparelhos de TV em todo o Brasil e também através do YouTube, porque a gente não quer que as boas notícias, que o bom conteúdo fique restrito a poucas pessoas. A gente quer atingir cada vez mais gente. E a gente também sabe que não é só uma questão física, não é só cuidar do corpo, é cuidar da mente, porque o esporte tem essa missão. Eu falo muito sobre corrida aqui, mas digo sempre também que se você não gosta da corrida, tá tudo bem. O importante é você encontrar o esporte, o movimento, o exercício que vai te colocar à frente, que vai te colocar adiante. Então, celebrando esses 18 anos do Fôlego que nós estamos comemorando nesta semana, eu quero propor esse desafio. Se você ainda não é do esporte, se você não é do movimento, vamos juntos. Dê o primeiro passo aí. E eu não estou falando para você ser um atleta exímio, um profissional. Não. É caminhar, é pedalar, é dar uma corridinha se for o caso, é nadar, é dançar, é praticar uma arte marcial, qualquer coisa que te dê prazer. E se você não encontrou ainda o que te dá prazer, vai testar, né? Vai testar, experimenta aí uma aula na academia, experimenta uma aula de arte marcial, experimenta pedalar uma bicicleta, e eu tenho certeza, e mesmo que seja uma caminhada diária, vigorosa ali de 30 minutos, você já vai impactar muito positivamente a sua vida, muito positivamente o seu dia a dia. Então é isso que eu queria dizer nessa abertura do programa aqui e desejar que nós tenhamos Fôlego por muitos e muitos anos, disseminando sempre conteúdo importante, bacana e relevante para todos vocês. Vamos trazer aqui o nosso primeiro colunista de hoje. Quem está chegando é o médico cardiologista, médico do estilo de vida, o Dr. Fábio dos Santos. Fala aí, Fábio.
0: Olá, amigos do Fôlego. Uma coisa que eu sempre gosto de perguntar para os meus pacientes, população geral, é se você quer viver mais de 100 anos de idade. Também falar sobre a responsabilidade envolvida nisso. Hoje eu quero falar sobre uma notícia fresquinha que acaba de vir do Japão. O país acaba de bater um recorde histórico. Pela primeira vez no mundo, uma nação ultrapassa 100 mil pessoas com mais de 100 anos de idade. Mas é o 56º ano consecutivo que o Japão é o país mais longevo do planeta. Isso não é surpresa. O Observatório Mundial de Longevidade também mostra que é lá que se concentra o maior número de super longevos, super centenários, pessoas acima de 110 anos. Tem um dado que chama atenção, aliás, muita atenção. Dessas mais de 100 mil pessoas, quase 90% são mulheres. Elas realmente vivem mais. Isso tem uma explicação. Além de fatores hormonais, como que o estrógeno protegendo o coração, as mulheres costumam se cuidar mais. Elas fumam menos, bebem menos, mantêm conexões sociais fortes ao longo da vida. E conexão social é um dos pilares mais importantes para a longevidade. Não é à toa que o Japão abriga uma das 5, talvez a mais importante, Blue Zone do mundo, Okinawa. Lá os hábitos se repetem. Alimentação baseada em vegetais e peixes, movimento natural no dia a dia, propósito de vida, que a gente chama de Ikigai, e comunidade forte. Aqui fica a provocação. Você tem se alimentado bem? Tem se movimentado? Cuidado das suas relações? Tem propósito de vida? Pequenas escolhas que fazem grandes diferenças. Se quiser saber mais informações sobre saúde, bem-estar, longevidade, me acompanha nas redes, no Instagram, @doutorestilodevida. Escreve aí, doutor, não é DR não. Será um prazer te ver por lá. Saúde a todos nós.
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2: Um estudo publicado na revista The Lancet mostra que parar de fumar, mesmo que na meia-idade, reduz a velocidade da perda cognitiva. A pesquisa, que acompanhou quase 10 mil pessoas com idades entre 40 e 89 anos, concluiu que 6 anos após largar o vício, os ex-fumantes apresentavam um declínio cerebral mais lento em comparação com quem continuou fumando. Acredita-se que o cigarro prejudique a cognição ao causar alterações vasculares nas artérias do cérebro, levando a microinfartos cerebrais e a perda de memória.
1: 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E agora no Fôlego, na entrevista da semana, como nós estamos num programa comemorativo, celebrando 18 anos do Fôlego no ar na Bandeirantes, eu vou trazer aqui pra gente uma remanescente daquele primeiro programa. Daquele programa que foi ao ar no dia 28 de setembro de 2008. E que eu tenho muito orgulho de ter no time de colunistas do Fôlego. Ela tá desde a primeira edição, desde o primeiro programa. Tratando de um tema tão importante, de um tema tão relevante pro nosso dia a dia, pro nosso cotidiano, que é a nutrição, aquilo que nós ingerimos. Então, para a gente relembrar um pouco desses 18 anos e atualizar as informações da nutrição, porque, como toda a ciência, a nutrição também é super dinâmica, a Tânia Rodrigues está comigo no programa de hoje. Tânia, seja bem-vinda, que prazer te receber nesse programa especial e comemorativo.
3: Ai, que delícia, Ricardo. Assim, eu estou me sentindo muito honrada por fazer parte dessa história e, como você disse, remanescente desde o começo. E a hora que a gente olha para trás, passaram 18 anos, são muitas histórias, e eu acho que a gente até acompanhou juntos um desenvolvimento disso tudo, né? O quanto mudou tudo, né?
1: Muita coisa, Tânia, mudou coisa demais. Sabe que eu falo que a corrida, por exemplo, em 2008 tinha muito menos corredores, hoje dizem que a corrida virou moda. E naquele ano, a gente lançou o projeto de preparar 10 ouvintes para correrem a São Silvestre daquele ano, a São Silvestre de 2008, inclusive com a questão da nutrição. Você acompanhou ali aqueles 10 ouvintes que foram sorteados na oportunidade para correr a prova, né? Você se lembra do projeto? Como é que foi aquilo tudo lá em 2008, Tânia?
3: Eu me lembro muito, e foi um desafio a gente conhecer 10 pessoas diferentes que estavam sendo preparadas para São Silvestre. E eu te digo mais, assim, hoje está na moda a corrida, mas naquele momento a gente estava incentivando as pessoas a fazer um exercício físico, a manter um treinamento, manter um estilo de vida saudável, e a gente queria, com esse objetivo da São Silvestre, na verdade, mostrar para todo mundo que era possível manter um estilo de vida saudável. Então, eu me lembro muito das 10 pessoas que a gente foi acompanhando no preparo, todo num grupo interdisciplinar, porque daí tinha médico, tinha as avaliações, tinha a preparação, e a gente fazia toda uma discussão interdisciplinar, que foi muito rico para aqueles 10 participantes, mas também para nós todos que fizemos parte do projeto. Foi muito legal.
1: Exatamente. A Tânia cuidava da nutrição, Nelson Evêncio cuidava dos treinamentos, Dr. Nabil Goraeb cuidava da parte médica,
3: de avaliação
1: cardiológica. Uhum. Os participantes fizeram uma avaliação, todos eles lá no H-Core, passaram por uma bateria de exames para poder ganhar a liberação e ter a certeza que estava tudo bem com a saúde. Mas, Tânia, 18 anos, eu imagino que nesses 18 anos algumas coisas mudaram na nutrição, né? Acho que o que nós tínhamos, talvez, de direcionamento naquela época, 18 anos atrás, hoje talvez não seja algo tão verídico, mas algo que a gente coloca no dia a dia. Se dá pra gente fazer isso? Você consegue lembrar de alguma coisa que em 2008 a gente colocava em prática e hoje talvez não seja necessário, não é uma prática usual da nutrição?
3: Sabe que eu acho que na alimentação a gente não tem muita mudança, porque as diretrizes, a ciência, o que a gente sabe de carboidrato, proteína, produção de energia, desgaste, recuperação, talvez não tenha uma mudança muito importante ou que mereça ali falar como era diferente, olha como mudou. Mas suplementos, sim. A gente, bom, também é em ciclos, né? A gente hoje também tem alguns suplementos que estão na moda ou são muito divulgados, especialmente pelo advindo das redes sociais, e que também, como naquela época, tinha um uso e depois a gente dizia que não precisava mais. Então, alguns suplementos caíram em desuso, que se usava ali no começo dos anos 2000. Hoje também a gente tem alguns suplementos que ainda não são comprovados, que também estão na moda, mas creatina, por exemplo, a gente usava muito pouco, hoje a gente usa mais. Então, os BCAAs a gente usava muito mais antes, agora a gente já não usa mais porque já não tem comprovações ou sustentação científica para manter o uso. Então, eu acho que na parte de suplemento foi a maior mudança. Mas, para além disso, e a gente tinha começado esse projeto de estímulo de corrida, de estilo de vida, mas eu acho que depois da pandemia, a gente já tinha ali bastante tempo de programa, mas eu acho que tanto a nutrição quanto o exercício físico parece que foram mais reconhecidos também como uma condição de melhoria de qualidade de vida e de imunidade. Então, hoje, parece que as pessoas hoje se preocupam mais com a alimentação, a busca, a discussão, a facilidade de distribuição de informações é muito ágil, rápida, e o exercício físico também trouxe muito mais engajados e muito mais adeptos. Então, acho que das coisas que a gente não que usava e que hoje já está em desuso, seriam mais os suplementos. Suplementos que hoje são comprovadamente desnecessários, mas são cíclicos. A gente ainda tem novos suplementos que talvez sejam comprovados mais para frente, que são desnecessários. Mas os suplementos talvez seja a parte de maior velocidade de mudança.
1: Quais são, então, os suplementos hoje, Tânia, que você diria que bacana? Esse dá para usar, esse tem comprovação científica, aqueles que você realmente utiliza aí com seus pacientes, atletas, às vezes não atletas também, mas, enfim, aqueles suplementos que, bacana, esse aqui dá para usar, não vai enganar ninguém.
3: Ai, perfeito. Você sabe que o básico é o melhor, né? Então, assim, a gente começa pelos carboidratos, que não é nenhuma novidade. Desde os anos 60 se sabe que carboidratos para reposição de energia é importante, especialmente para atividades de longa duração. Se a gente estiver falando de maratona, o ideal para pessoas que não são da elite, fazer a recuperação de energia através da ingestão de carboidratos. Então, essa evolução tecnológica para facilitar a absorção de carboidratos, colocando hoje em forma de gel, é bastante importante. Então, isso sim a gente tem comprovação. As recomendações de todos os guidelines nacionais e internacionais comprovam e decidem, inclusive, para que a gente tenha uma recomendação mais assertiva sobre as quantidades necessárias por hora de esforço. Então, isso já está totalmente reconhecido pela ciência e até para quem experimenta, né, quem usa mesmo esses carboidratos, sabe o quanto melhora o seu desempenho. O segundo ponto são as proteínas. Muitas vezes, por uma condição de facilidade, de horários, de vida muito atribulada, vamos pensar nos amadores e não nos profissionais, uma ingestão de proteína em pó pode ser um ingrediente do dia a dia e não necessariamente um suplemento decisivo para melhorar a massa muscular, mas como sabemos que a proteína é importante para a recuperação muscular, muitas vezes o uso de uma proteína em pó vem, na verdade, colaborar nessa recuperação para quem não tem a alimentação de alimentos in natura ou outros minimamente processados para ter essa proteína. Então, esses dois, sem dúvida. Outro ponto, a gente sempre estudou por muitos anos hidratação e a gente sabe que determinado ponto de esforço com perda de suor pode levar a uma necessidade de eletrólitos. Isso é muito correto, é muito certo, e a gente tem hoje uma infinidade de eletrólitos em várias formas, em balas, em gomas, em sachês em pó, em bebidas que já estão com a reposição de eletrólitos, e às vezes até a gente acha que usam inadequadamente, porque o certo seria ter certeza de que a gente tem necessidade de reposição de eletrólitos. Mas o que a gente quer mostrar aqui é que de fato funciona, especialmente em situações de longa duração, com grande perda de água e, portanto, de suor com os seus eletrólitos, sódio principalmente. Então, esses estão aumentando, engordando a nossa lista aqui de suplementos necessários. Ultimamente, creatina. A gente começou a ter aí muitas pesquisas, muitos estudos colocando o fato de ser seguro, que era uma dúvida no começo dos anos 2000, que tem uma importância na força muscular e, portanto, não é um suplemento que aumente a capacidade de treinamento por si só e nem que vai aumentar a massa muscular. Mas, associado a um bom treino, uma alimentação adequada, sim, melhora a capacidade de esforço muscular e, consequentemente, essa boa alimentação pode fazer uma melhor recuperação, consequentemente, aumento de massa magra. E hoje a gente tem também pesquisas aí mais recentes, que devem ser acompanhadas, para sua possível implicação também em outras células, que não só as musculares, e que a gente está acompanhando, mas é um suplemento também seguro. A gente tem também betalanina para uma condição já antifadigante, com alguns estudos bastante promissores. A gente tem o nitrato, que é possivelmente mais derivado de beterraba e de folhas verdes, mas na sua concentração maior em suplemento também pode ter uma ação antifatigante, que a gente chama de tamponante, ou seja, atrasa a fadiga. Isso é importante. Mas os demais aminoácidos isolados, alguns que têm uma relação com imunidade ou com a saúde do intestino ou com uma possível melhora de recuperação muscular, ainda não são tão comprovados, portanto não há evidências científicas que possam ser colocados numa lista de, olha, isso funciona para todo mundo, você tem que usar. Ainda não. Claro que as decisões são sempre feitas pelos profissionais que acompanham essas pessoas para saber se precisa ou fazer um teste para conhecer até a resposta desse corpo com esses suplementos. Lógico, já tendo uma segurança também de venda e de administração disso, então a gente só prescreve aqueles suplementos de venda livre porque são permitidos pela Anvisa, mas não necessariamente todos têm um efeito muito maravilhoso de melhora de performance para todas as pessoas. Então, fechando a nossa lista, carboidrato, proteína, creatina, betalanina, nitrato, eletrólitos, talvez possam fazer parte de uma lista de suplementos úteis para o exercício constante e sistemático e com aumento de cargas e de volume.
1: Muito bom, muito bom. Então aí a Tânia, né, explicando aqueles suplementos que têm efetivamente uma capacidade de se entregar algo que você sabe que não vai estar gastando dinheiro, jogando o seu dinheiro na lata do lixo. Eu queria falar um pouquinho com você também de outra coisa que não existia em 2008 e que hoje está sendo tão debatida, tão discutida, inclusive até tentando colocar um freio, que é a inteligência artificial. Como é que você tem lidado com isso, Tânia? Eu sei que você também tem uma questão aí de ensino, a Tânia também cuida ali de muitos estudantes de nutrição, ela tem um trabalho importante na área acadêmica, mas como é que a inteligência artificial está impactando a nutrição nesse momento? O que é que você pode dizer? Muita gente chega ao seu consultório já com questões buscadas na inteligência artificial. A inteligência artificial está auxiliando ou atrapalhando a nutrição? Me fala um pouquinho sobre isso, por favor, Tânia.
3: Que tema importante, Ricardo, porque a gente tem visto também uma discussão mundial sobre o uso da inteligência artificial. E sim, eu tenho uma participação na educação de novos colegas, né? Fui professora universitária, cheguei a ser coordenadora de ensino em curso de nutrição. Hoje eu recebo na minha clínica estagiários do estágio obrigatório por convênio com as faculdades para conclusão do curso. Então esse estágio requer ali uma produção de um artigo publicável, requer uma discussão clínica semanal, temos grupos de estudos e a rotina de uma clínica para o atendimento perfil de indivíduo sobre qualquer ponto de vista. Não é só emagrecimento, é só esporte. A gente trabalha com clínica, portanto, algumas doenças que merecem um cuidado nutricional, um planejamento alimentar para o cuidado da saúde daquela patologia que chegou. Muito bem. Dito isso, eu quero dizer que hoje, na formação do aluno, a gente percebe que muitas universidades tratam até o ensino de uma maneira muito rasa. Isso incomoda um pouco, mas o estágio passa a ter ali um interesse diferente, a pessoa pode resgatar, esse aluno pode resgatar ainda a linha de interesse por onde vai estudar para melhorar ainda mais. Claro que ensino no Brasil, a gente tem uma questão da base, né? Muitas vezes a gente reconhece que a base não foi tão adequada para ter essa capacidade de pesquisa ou esse critério de pesquisar o correto, e a gente está aqui para ajudar. Porém, quando chega um texto de inteligência artificial, a gente reconhece. O aluno, muitas vezes, não sabe responder sobre uma dúvida que possa aparecer quando a gente apresenta aquilo. Ele não tem, às vezes, nem a capacidade de avaliar se aquela informação era correta. Ele simplesmente acredita naquilo, então a gente reconhece. E, portanto, fica muito fácil da gente, aqui num pequeno grupo de estágio, a gente está falando de 6, 8 pessoas, fica muito fácil da gente incentivá-lo à pesquisa, à escrita e trazer a inteligência artificial como uma forma de melhorar o seu trabalho, ou seja, o seu conhecimento, a sua base estava descrita ali. Você usa a inteligência artificial para ajudar numa correção do português, né, no caso da nossa língua, numa reestruturação ou numa apresentação gráfica disso. Você quer apresentar aquele texto que você fez e você traz uma ajuda que é capaz de colocar de uma maneira apresentável. Ou seja, usar para melhorar o seu conhecimento é perfeito. O que a gente teme? Que as pessoas se baseiem muito nesse conhecimento sem se aprofundar nesse conhecimento. Ou seja, traz uma solicitação do professor que é uma pesquisa, um texto, um artigo, e não sabe como é que ele foi feito, ele não tem o conhecimento. O conhecimento passa pelo raciocínio e que vem aqui ser muito mais desempenhado pela mão, tanto que escrever a caneta é muito mais eficiente para memorizar do que digitar ou ler num celular, numa tela, por exemplo. Então, quando você usa a inteligência artificial para o conhecimento, pensando nos universitários, a gente está perdendo uma jornada importante de memorização, conhecimento, e mais do que isso, a gente diz que a gente quer estagiários e profissionais que sejam questionadores. A gente tem que perguntar tudo. Então, aparece um produto novo numa prateleira, vamos olhar, para que serve isso? Que tipo de ingrediente é esse? Será que isso é verdade? Será que aquilo que está sendo passado da informação, da publicidade, realmente funciona assim? Então, o questionar faz com que você aprenda. E quando chega um paciente com uma informação de inteligência artificial, geralmente são jovens, né? Os mais velhos vêm nos questionar com o seu problema de saúde. Os jovens, às vezes, sim, tem essa cara de pau de chegar na minha frente e falar: eu pedi para ela fazer uma dieta e olha o que ela me mostrou. Mas tá aqui, né? Tá aqui na frente para corrigir alguma coisa, porque apareceu ali algo que não era do hábito, porque ele esqueceu de colocar as informações corretas para trazer aquela dieta, ou as informações não tinham outras alternativas. Mas uma paciente também me trouxe uma informação bem interessante. Ela pediu para a inteligência artificial fazer um cardápio com as coisas que ela tinha na geladeira e ficou um cardápio maravilhoso. Olha que ideia incrível. Ela citou para a inteligência artificial: tenho isso, me ajude a fazer um cardápio. E aí ela resolveu o jantar da casa dela com o que tinha na geladeira. Então, eu estou colocando esses pontos porque um plano alimentar feito pela inteligência artificial pode ser numericamente, quantitativamente perfeito. Tem todas as quantidades de calorias e nutrientes que você precisa. Mas é aplicável? Ela faz parte do seu hábito alimentar, da sua condição de compra, de preparo, de aquisição, de transporte, de digestibilidade. Tem tantas outras questões que a gente retoma ali na consulta sobre o que é possível fazer e como que nós vamos fazer isso, que eu acho que ainda não temos elementos para a inteligência artificial trazer. E tem uma outra coisa, né? O ser humano gosta de olhar, ele gosta de toque, ele gosta de abraço, ele gosta de conversar com outro. Então, eu acho que usar para consultas a inteligência artificial, ela pode ser um começo, mas eu acho que não será o fim. Ou seja, as pessoas precisam mesmo ainda de profissionais da área de saúde, não estou falando só da nutrição, de qualquer área, para finalizar a sua orientação. Sempre vai ficar uma dúvida, será que isso está certo mesmo? Então, eu vejo como mais uma ferramenta de educação, sim, acho que a gente tem que aprender a usar, a gente não vai voltar mais atrás, isso já é uma realidade, é aprender a usar, mas não se apoiar nisso para as entregas que deveriam ser partes do processo do aprendizado. Eu estou dizendo agora especialmente na formação de novos profissionais, né? No ensino. No dia a dia, eu acho que a gente usa para facilitar mesmo.
1: Tânia Rodrigues, que maravilha ouvi-la nesse programa especial em que nós estamos celebrando 18 anos do Fôlego no Ar na Bandeirantes. E tomara que tenhamos muitos outros 18 anos para comemorar, para celebrar e principalmente com você trazendo esse conteúdo, toda essa relevância de um tema tão importante que é a nutrição, que traz tantas dúvidas para os nossos ouvintes, para os nossos telespectadores, para quem nos acompanha aí em todas as plataformas. E eu espero continuar com você por muito tempo. Obrigado por essa parceria de tantos anos. Uma honra ter você com a gente e até a próxima, viu, Tânia?
3: Eu que agradeço, Ricardo. Eu estou muito orgulhosa, sim, dessa jornada toda e quero dizer parabéns pela sua iniciativa e o tanto de tempo que você está trazendo à frente aí essa bandeira de qualidade de vida, da corrida, de um exercício com alimentação, com orientações de outros profissionais, médicos, fisioterapeutas, psicólogos. É um programa rico que traz todas as informações para que as pessoas vivam melhor e com mais qualidade. Então, parabéns mais uma vez e obrigada pela oportunidade.
1: Obrigado. Tânia Rodrigues com a gente no Fôlego nesta semana. Depois da Tânia, a gente faz aquela parada rapidíssima e o Fôlego volta na sequência.
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7: Alguém que, um time que pudesse falar para essa faixa etária tão relevante dos 50 anos mais. Então, o professor Cortez faz parte desse time, grande, grande mestre da educação física, sabe tudo, não é? De trabalho de força, de exercício, de movimento para esse público, para essa faixa etária dos 50 a mais. E o professor Cortez está com a gente hoje aqui para falar um pouquinho para esse público e principalmente trazer uma novidade, porque ele está lançando um livro e eu quero saber tudo sobre esse livro e sobre essa obra, publicação do professor Cortez. Professor, seja bem-vindo ao Fôlego, muito bom tê-lo aqui conosco.
8: Eu que agradeço mais uma vez pela oportunidade e bom dia para todos agora ouvintes e telespectadores do programa.
7: É isso aí. Professor, me conta um pouquinho do livro, da sua obra aí que o senhor está lançando, o que é que está acontecendo aí, qual é o livro?
8: O título do livro é Como Se Manter Jovem Envelhecendo. Então daí dá para você ver que é uma oportunidade que eu tive de fazer uma compilação de vários textos que foram escritos ao longo do tempo e que me permitiram reuni-los e fazer alguma coisa que possa interessar aquelas pessoas que hesitam ainda e que não acreditam tanto nos benefícios que a atividade física feita com regularidade trazem para a saúde. Então, até no primeiro capítulo, eu já abordo um tema muito interessante, porque eu compilei histórias de alguns alunos e de várias outras histórias de pessoas que eu não conheci pessoalmente, mas que li sobre elas, falando sobre como mudou a vida delas a prática dos exercícios físicos. Não só do ponto de vista da saúde física, mas da saúde mental. Pessoas de idade mais avançada que estavam se encontrando na bebida para ficar mais, se afastar das mágoas e de repente descobriram a atividade física e mudaram completamente a qualidade de vida e a perspectiva de estendê-la por mais tempo.
7: E no dia a dia, eu sei que o senhor ainda está ativo aí nas aulas, firmes, não é? No dia a dia, como o senhor tem percebido essa mudança no comportamento dessa faixa etária dos 50 anos mais e essa relação com o esporte, com o movimento, com o exercício? Como é que o senhor tem percebido isso no dia a dia?
8: Olha, mudou muito, né, Capriotti? A gente sabe que quando eu comecei lá na década de 70, eram poucas as pessoas que você via usando um agasalho de ginástica. Eu me lembro até que eu já dava aula de condicionamento físico no Clube Pinheiros e fui numa agência do banco onde o Pinheiros tinha conta e o pessoal ficou me olhando assim como se eu estivesse chegando de outro planeta com aquela roupa, um agasalho de educação física, porque não era comum. Hoje não, né? A gente vê as pessoas nos parques, nos clubes, pessoas já que passaram da casa dos 60 jogando tênis, participando de beach tênis, participando de equipes de corrida, de nado. Puxa, eu fico muito feliz com isso. Mas ainda vejo que tem muitas pessoas a serem atingidas que não perceberam isso. Basta ver a quantidade de farmácias que estão espalhadas pela cidade, né? São aquelas pessoas que encontram, assim, na facilidade de tomar um remédio, a não obrigação de se levantar do sofá e começar a cuidar da saúde para evitar problemas futuros ou até tratar aqueles que já estão em andamento. Então eu acho que esse livro vai contribuir muito nesse sentido, porque eu falo também como o exercício é fundamental na prevenção e no tratamento das doenças crônicas.
7: E o senhor tocou num ponto muito importante, que é a questão da saúde mental, nessa faixa etária dos 50 a mais. Porque é uma faixa etária que muitas vezes as pessoas já estão se aposentando, estão parando de trabalhar, os filhos estão saindo de casa, muitos gatilhos ali para que a saúde mental possa ser atingida. E o exercício, o esporte, além de cuidar do corpo, além de deixar o nosso físico em dia, na saúde mental tem um papel fundamental, não, professor?
8: Você tocou num ponto que tem um capítulo no livro falando sobre Alzheimer, falando sobre a saúde mental, a solidão, a depressão, porque todos esses fatores que contribuem para o aparecimento dessas coisas que pode até acontecer com o avanço da idade, mas estão acontecendo até de uma certa forma precoce para algumas pessoas, exatamente porque falta essa atividade física. Se todas as pessoas se lembrassem que todas as nossas células, inclusive as do cérebro, precisam da chegada do sangue, de nutrientes, de oxigênio, para que elas se mantenham saudáveis, elas iriam entender que o exercício físico não é só para os músculos. Aliás, os músculos contribuem até para a saúde de todas as células do corpo, como foi descoberto recentemente e é publicado em várias pesquisas. Então nós precisamos entender que o idoso, quando ele pratica uma modalidade esportiva, e de preferência até aquelas que não tem invasão, que não tem confronto, como o beach tênis, como o voleibol, como o futebol, que são modalidades que ele pode continuar praticando porque ele desenvolveu as habilidades precocemente quando era mais jovem. E essa continuidade da habilidade faz ter uma resposta, provoca uma resposta muito intensa do cérebro. Por quê? Porque você é obrigado a ficar atento na movimentação da bola, para você se posicionar, para você pensar como que você vai bater naquela bola, ou com o pé, ou com as mãos, para que você possa contribuir para a equipe da qual você faz parte. Então, hoje, até os chineses estão usando o ping-pong, o tênis de mesa, exatamente com essa finalidade. Porque imagina, né, com a velocidade do jogo de tênis de mesa, você ficar rebatendo uma bolinha e saber encontrar a melhor resposta para dificultar a ação do adversário, isso já é uma ação que envolve a parte cognitiva.
7: Sem dúvida. Bom, como se manter jovem envelhecendo? É o livro que está sendo lançado pelo professor Cortez. Você tem acesso na plataforma da Google Play, então vai lá no Google Play, na plataforma, e você vai encontrar à venda o livro Como se Manter Jovem Envelhecendo, dessa autoridade da educação física, que é o professor Cortez, colunista do Fôlego. Professor, muito obrigado, uma excelente, excelente jornada para o livro aí, que seja sucesso mesmo e que possa atingir muitas pessoas de maneira positiva. Obrigado e até a próxima, viu?
8: Eu agradeço a oportunidade, Capriotti, um grande abraço para todos os ouvintes e telespectadores.
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últimos registros do Fôlego, mas ó, é só registro agora. Você pode mandar sua mensagem aí, hein? 999048756, DDD11. Se você está fora da região metropolitana de São Paulo, em qualquer canto do planeta e do país, manda sua mensagem pra gente no WhatsApp e pode mandar em vídeo agora, hein? Grava aí o seu videozinho, 30 segundinhos, manda pra gente. Semana que vem nós vamos colocar no ar. Mandar um abraço ao Didi em Uberaba, grande Didi, alô Uberaba, é isso, no Triângulo Mineiro, Uberaba espetacular, e o Didi que está na nossa escuta, na nossa audiência, acompanhando mais essa edição do Fôlego.

0: 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Último colunista de hoje, quem está chegando é o professor Zeca. O professor Zeca que tem sempre um recado muito importante para todos nós.
1: Bom dia, ouvintes do Fôlego. A prática de atividade física é o melhor remédio. Você já deve ter ouvido essa frase, certo? Mas me diga, que remédio ajuda a controlar a pressão arterial, o colesterol e os triglicéridos? Que ajuda no controle de peso, melhora o funcionamento do intestino, aumenta a disposição, melhora o sono, fortalece o sistema cardiovascular, pulmonar e imunológico. E olha que eu poderia continuar, mas é melhor parar por aqui, porque eu só tenho 2 minutos nesse boletim. E o melhor de tudo, muitos desses benefícios podem ser conquistados sem tomar um único comprimido. É por isso que a atividade física pode ser considerada um dos melhores remédios que existem. Agora, se você gosta muito de remédio, faça uma conta. Imagine quanto você gastaria e quantos medicamentos poderia precisar se tivesse vários desses problemas de saúde. Provavelmente bastante dinheiro e uma boa quantidade de comprimidos. Por isso, se você está sedentário, está esperando o quê? Comece a se movimentar, caminhe, corre, pedale, nade, faça musculação, escolha uma atividade que você goste e que seja adequada para você. Tenha certeza, cuidar do corpo hoje pode fazer uma enorme diferença em sua saúde e na sua qualidade de vida amanhã. É isso, bons treinos e até a próxima.
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3: Um estudo importante divulgado na publicação científica JAMA Network descobriu que fazer atividade física pode aumentar a chance de sobrevivência em pacientes com câncer. Os pesquisadores analisaram a vida de mais de 17 mil pessoas que tiveram 7 tipos diferentes de câncer, como de pulmão, rim e ovário. E perceberam um padrão claro. Aqueles que se mantinham mais ativos, tanto antes quanto depois do diagnóstico, tinham risco menor de morrer por causa da doença. E essa conclusão é confiável, porque o estudo levou em conta outros fatores que poderiam influenciar o resultado, como a idade da pessoa, o sexo e até mesmo o estágio do câncer.
0: Ana Galiano sempre mandando muito bem os recados do Fôlego. Nós estamos fechando mais esta edição, mas é só até a próxima semana, porque aí estaremos juntos mais uma vez, como sempre, levando bastante coisa bacana para todos vocês. Estamos abrindo o 19º ano do Fôlego, hein? É isso aí. Celebramos hoje 18 anos de Fôlego no ar na Bandeirantes. Vamos em busca dos 19, vamos em busca dos 20, já estamos na maioridade. E agora nós vamos seguir em frente, certamente. Então, vamos todos juntos, porque o Fôlego vai seguir com você na programação da Bandeirantes. Eu desejo sempre muito exercício, muito movimento, saúde para todos vocês, uma excelente semana.

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1: Agora são 9h01, manhã de domingo. Está no ar o nosso apito esportivo. Vamos juntos até o meio-dia, destacando as principais informações do esporte aqui na Bandeirantes FM 98,7, a mais ouvida, a maior rádio esportiva de Goiás. Vamos repercutir Campeonato Brasileiro e deu Atlético ontem 1-0 em cima do Goiás no estádio da Serrinha. E o Vila está imbatível, liderando isoladamente o Brasileirão da Série B. Hoje a bola rola agora às 11 da manhã. A 30ª rodada finaliza na terça-feira. Vamos destacar a divisão de acesso, enfim, um show de informações, seleção brasileira, Brasileirão Série A, muitas informações a partir de agora no apito esportivo. 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Mesa de áudio, Andrezinho Vila Nova. Na live, a Vitória Farias. E você aí do outro lado nos ajudando a fazer o apito esportivo nesta manhã de domingo. Hoje é dia 27 de setembro, último domingo do mês. 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Vem aí o Bom Dia, o destaque inicial das principais opiniões do rádio esportivo. Richard Oliveira, seu destaque inicial. Seja bem-vindo ao nosso apito esportivo nesta manhã de domingo.
2: Bom dia, Nilton. Bom dia ao Jaime, ao Marcos, ao Andrezinho, à Vitória e a você, ouvinte Bandeirantes. Nilton, eu vou destacando o futebol goiano, os três, já de uma vez só. E aí destaco os dois representantes nossos hoje no G6. De três, dois estão dentro, brigando diretamente para o tão sonhado acesso. É uma média boa. Claro que queríamos também o Goiás nessa briga, mas o Goiás mais distante. Mas de todo, temos aí o Vila Nova liderando, hoje o Atlético em quinto lugar, faltando 8 rodadas. Bom sinal para o futebol goiano, Nilton.
1: Valeu, então. Agora são 9h04. A galera vai participar também. Hoje eu vou abrir para o torcedor poder mandar a sua mensagem de áudio ao vivo no WhatsApp já, para você que vai participar conosco. 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O Bom Dia, o destaque inicial do Marcos Roquete, o nosso convidado nessa manhã de domingo. Seu destaque, Marcão.
3: Nilton, bom dia a todos os amigos da Rádio Bandeirantes, Marcos Roquete, dado Roquete Interativo, obrigado por mais uma oportunidade. E eu vou falar pra você, viu, Nilton? O nosso destaque de hoje é o Alisson. Acredito que o Alisson lá do Atlético pipocou pro goleiro dele, viu? Porque depois do finalzinho lá, na hora que terminou os jogos lá, o goleiro falou uma coisa pra ele lá e o Atos foi lá e falou alguns negócios assim lá que acredito vai ter uma repercussão muito grande aqui pra nós.
1: Agora são 9h05. 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Participe conosco, deixe o seu like, se inscreva, compartilhe, seja bem-vindo ao nosso Apito Esportivo, trazendo o destaque inicial do eletrizante Jaime Ramos. Seu destaque aqui no Apito Esportivo, Jaime.
0: Bom dia, Nilton César, mão na mesa, Richard, rapaz, tô gostando demais do trabalho do Richard como comentarista aqui da Rádio Bandeirantes, tá dando show. Ele reúne aquela experiência como atleta de futebol que brilhou no Goiás e hoje também tá colocando toda essa experiência no microfone potente, respeitabilíssimo que é da Rádio Bandeirantes, né? Parabéns pelo seu trabalho. Obrigado, Roquete, é um prazer mais uma vez poder partilhar com você. E do Andrezinho Vila Nova, né? Que tá vibrando aqui. Ele fala que tá na Série A. Eu também acho que tá na Série A. Nilton César, meu destaque aqui vai para duas personagens que se portaram negativamente na semana. Primeiro foi o presidente do Vila Nova lá, o ex-presidente, né? Ele foi infeliz, querer questionar as bets. Olha, as bets estão causando mal em muitas famílias, em muitas pessoas que não têm controle financeiro, estão gastando o que não tem. Ele foi muito mal querer peitar uma medida que é de governo, né? Presidente, ex-presidente do Vila Nova, para com isso, né? E o Adson Batista, né? Ele tem que entender, Adson, que nesse momento, se você falar menos, é melhor pro Atlético, tá? Você tá falando demais, tanto é que o seu funcionário falou que você é um falastrão, falou demais e tá falando demais. Ô Adson, eu te conheci nos anos 80, cara. Você era um simples zagueiro da Napolina, ruim de bola, né? E agora você tá extrapolando, né? Você tá chutando o baldezinho. Não faça isso, Adson. Você precisa de ter humildade nesse momento para conduzir esse Atlético à Série A. É isso aí, Nilton César.
1: Valeu, então. Tá aí a opinião do eletrizante. O programa hoje vai pegar fogo. Prepara aí você que tá do outro lado. O clima tá quente, tá tenso. Enfim, ontem que jogão lá no estádio Jonas Duarte, que, aliás, no estádio da Serrinha. Que tempestade que caiu ontem ali na região da Serrinha. Choveu muito também na sexta-feira na região lá do setor leste universitário. 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Rapaz, a galera tá participando aqui rapidamente. O Gerão de Oliveira, bom dia, Nilton Vila. É, Nilton, o Goiás tá igual empresa pequena, só dá vale. O Vilmar Lima, Nilton, o sonho acabou. O Goiás deve continuar sonhando com a Série A. O Marco Robert, esse comentarista falou tudo. Gerou de Oliveira, Jaime Ramos não sabe nem o que está falando. Você narrando é um bom comentarista. O Marco Robert, para quem ganha mais de 40 mil por mês, nem deveria ficar em Bolsa Família, ou quem ganha 4 mil por mês, é isso mesmo. Para quem ganha mais de 4 mil por mês, nem deveria ficar em Bolsa Família. Galera, participe conosco, deixe o seu like. O programa só está começando. Hoje eu vou dar vez e voz pro internauta. Você vai poder mandar a sua mensagem de texto no nosso WhatsApp 998476110 e poder participar conosco aqui no nosso Apito Esportivo. Vamos pro nosso primeiro pit stop. Vamos acelerar. Tem muitos assuntos. E aí, faltando 8 rodadas para Goiás, para Atlético, para Vila, qual a sua avaliação? Vila sobe, o Atlético vai subir, o Goiás continua com possibilidades? Enfim, participe, mande a sua mensagem de áudio no nosso WhatsApp 998476110. Você também pode participar na nossa live. Olha aqui, o Vilmar Lima, o Richard é um ser humano da maior humildade. Quando trabalhei no Banco Rural, tive o prazer de conhecê-lo. Mensalmente ia lá receber seu INSS, porque fez uma cirurgia e estava encostado. Gente, é boníssima. A galera continua participando. Já já o Richard fala, o Jaime Ramos, o Marcos Roquete, agora 9:12.
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1: Agora são 9h19, 9h19 ao vivo, Apito Esportivo, vamos juntos até o meio-dia, galera participando conosco, olha aqui, é o Manuel José da Silva, bom dia Nilton, o Goiás só tem que pensar em somar pontos para terminar bem o campeonato, é o Kleber Ribeiro Aguiar, Deus é fiel, bora meu Tigrão com os pés no chão, muita humildade, muita fé, só faltam 8 partidas, o Vila nos une, nada nos separa, massa colorada de Cuiabá, valeu, manda um alô pra nós, o Eujácio, bom dia pra você Nilton, segue o líder. O Elias Reis, meu Deus, esse programa de domingo é só comercial, tá louco? É só comercial mesmo, bicho. Se você quiser ficar aqui, ô Elias, é só comercial, tá bom? Nós não falamos de futebol aqui, é só comercial. Cara, dá gente chata pra caramba.
2: Ah, tem que aprender a conviver.
1: Não, né? Mas pelo amor de Deus, aí. Ele acha que sobrevive aqui de graça, né?
2: Se você quiser bancar, se você tivesse Elias, o Banco Master aqui, né,
1: exatamente,
2: que paga milhões, né?
1: Exatamente. Mas assim, o mundo anda chato, cara. Tem pessoas que eu vou te falar. Aliás, esse cara desse que é casado, como é que a mulher suporta um cidadão desse? Pelo amor de Deus, mal-humorado. Não, é sério, bicho. Nós estamos aqui assim, alegre, contente. O cidadão vem me encher o saco logo cedo. Eu acho que isso aqui é de graça. Fazer programa aqui na Bandeirantes, a maior rádio aqui, ele acha que é de graça. Se você quiser me bancar, pagar aqui, ô Elias Reis, eu te dou meu Pix.
2: Falastão!
1: Exatamente, manda, vai encher o saco pra lá. Eu fico, cara, deve ter. Eu vou ser sincero pra você, aguentar um cidadão desse logo cedo encher o saco.
2: Concentra-se, Nilton César, entenda.
1: E olha que eu sou paz e amor. Ah, mas tem uns caras que é aborrecido, cara. Enfim, vai ter que ficar aqui porque não tem outro programa nas manhãs de domingo, não. Tá bom, ô Elias Reis? Agora são 9h20. Ô Richard, mas o que que aconteceu ontem em relação ao Atlético? Foi grito de independência em relação lá ao goleiro Paulo Vitor. O que que de fato o Paulo Vitor falou ontem?
3: É, o pós-jogo repercutiu, né? Mas antes dessa partida foi a semana que antecedeu esse grande clássico. A gente sabe que o Adson bate pesado, ele semana de clássico ele fala mesmo, e pós-jogo lá, depois daquela derrota lá, já começou ali do São Bernardo, ali ele falou que o time não teve bem, e durante a semana falou que o elenco não ganha clássicos, né? Que o Atlético não ganhou clássicos esse ano ainda, que precisa de mais foco, os atletas precisam de mais foco, porque senão não chega, e foi isso aí, foi repercutindo durante a semana. Quando veio a vitória ontem, e aí os caras, o Atlético bate o Goiás dentro da Serrinha, goleirão, né? Jogou pra fora também, desabafou.
1: O que que de fato ele falou?
3: Ele falou falastrão, ele falou, você é um falastrão, aqui jogou 10 anos na Europa.
1: Mas o Adson é tava onde? Eu tava lá.
2: Ele tava naquela
3: vidro ali,
2: atrás do gol.
3: Atrás do gol ali, em cima dos vestiários ali.
1: Tá, e o goleiro saiu, olhou pro Adson e
2: apontou.
4: Seu falastrão. Apontou dele e falou pra ele, falastrão, joguei na Europa 10 anos.
3: É. Aí na entrevista coletiva do Adson,
1: daqui a pouco pergunta, ele fala, pode falar.
3: Na primeira pergunta que fizeram pro Adson foi, e aí? Você, e o recado que o goleirão te deu agora?
4: Aí ele pipocou. Aí ele pipocou. Chamou ele de doido.
1: Doida. Caraca. Cara, eu sinceramente, eu liguei o rádio lá na. Eu fui lá ontem, tava no apito lá com a turma, então acabou, tô vendo aqui lá e eu ouvindo. Será que esse cara deu entrevista? Então ele falou isso.
3: É.
1: Do Adson, você é um falastrão. Rapaz, finalmente.
2: Você sabe que o Adson falou que ele é doido? Ah. Porque o Adson, ninguém peita o Adson, né? Fala isso pra ele. E o Paulo Vitor peitou.
1: Bicho, jogou demais.
2: Ô meu chefe, você é um falastrão, tá? Falastrão. Ele peitou. O cara quando faz isso, ele tem confiança nele, não tem?
3: É.
2: Ele tem confiança
1: nele. Bicho, né? como jogador, se o goleiro falou isso, qual é a visão em termos do grupo. Porque o cara olhar assim pro presidente e falar: você é um falastrão, você é um falastrão. Como é que você acha que tem outros jogadores que pensam ele foi o primeiro a ter coragem
3: tem que pensar, peitar, né? O ato? Claro, claro, isso não é de agora. A partir do momento que um dirigente, como é o Adson, é o principal dirigente de um clube de futebol, e fala, era aquelas entrevistas coletivas, isso mais cedo ou mais tarde iria acontecer. Isso, né? Quantos anos o Adson já dá essa entrevista pós-jogo? E ali os atletas durante o treinamento, nas concentrações, naquelas rodinhas, na sinuca ali, os caras estão conversando na concentração, dentro do quarto, si, eles comentam. Pô, pô, o chefe tá extrapolando, tá criticando, não precisa, nós estamos aqui focado, né? Dando sangue pro Atlético. Agora, não precisa.
2: O Isso
3: aí
2: cometeu.
3: Vai tomando conta do elenco. Aí chega uma hora, Nilton, que acha, não é? O cara acha um, e foi o Paulo Vitor. Paulo Vitor é uma peça fundamental no elenco hoje, não é porque é uma peça fundamental, é porque o cara tem esse caráter também. É igual a briga de trânsito, você discute, você reclama, você sai buzinando pra todo mundo, uma hora o cara acha um cara que tá com mais problema que você, que desce do carro e vem com a chave de fenda na mão. Não é o caso dos
2: se vier com a chave de fenda, bem, né?
3: E aí o Adson achou esse atleta que falou, que apontou o dedo e falou mesmo com voz alta, que tá todo mundo ali atrás do gol, aquela saída pro vestiário, todo mundo escutou isso aí. Aí começou a repercussão. Como que vai agora lidar com isso, Adson? Vai procurar contornar essa situação como gestor,
2: né? Não, ele prometeu cortar a cabeça dele. Ele prometeu cortar a cabeça dele.
4: Ele falou que corta a cabeça mesmo.
2: Vou cortar a cabeça.
3: E é um momento delicado pro Atlético, porque se trata de um excelente atleta.
1: Reta final. Jogou pra caramba. Depois do Ronaldo, o Atlético finalmente achou um goleiro, andou falhando, mas assim, todo goleiro falha, mas ele, depois daquele problema que ele teve lá no Atlético, ele saiu do time, teve um problema há algum tempo atrás. Paulo Vitor hoje joga demais, cara. Ontem lá ele
3: fez defesas importantíssimas, foi pontual.
2: Segurou a vitória ontem.
1: Eu sinceramente,
3: segundo tempo ele foi fundamental. Assim,
1: o Adson vai ter que engolir seco isso aí e aguardar. Não,
2: o Adson entendeu o seguinte: o Adson é um cara falho, ele fala demais. Quem fala demais, às vezes, também se depara com esse tipo de coisa, né? Ele critica muito, ele cobrou durante a semana toda, ele provocou os jogadores. Talvez o Adson até, ele até foi certo na semana, que ele cobrou tantos jogadores que a vitória veio. E essa vitória, segundo ele,
4: foi importantíssima.
2: Representa o Atlético na Série A, né?
3: E aí vai ter que ter gestão, né? É gestão nessa semana, né, Jaime, né, Marcos? Claro, porque vai ter que contornar isso aí. Hoje o Paulo Vitor ali, pra esse reta final de campeonato, é um cara fundamental.
2: Ele não pode querer retaliar o Paulo Vitor agora, né? Esse negócio de cortar a cabeça, o dele vai chegar, para com isso, né?
1: Eu achei forte, a vitória tá preparando aqui, o Adson ontem foi: eu não gosto de jogador de futebol, ele falou isso.
4: Envolveu política, aí ficou polêmico.
1: Não, mas em termos da política é outro.
2: Além disso,
1: ao fator dentro do Atlético.
2: Ele falou: eu não gosto de trabalho como jogador.
1: Não, mas
3: ele falou: eu nem gosto de jogador, eu gosto do Atlético e de mim. São os termos que ele usou. Então, como gestor de pessoas, né? Como gestor principal, tem que ter um pouquinho mais de calma, E depois de uma bela vitória dessa.
4: Exatamente, rapaz. O time ganhou.
2: Tem que engolir alguma coisa, engole caroço, caramba. Né? Quer falar, mas engole. Ô, Paulo, parabéns, Paulo. Tudo bem, beleza, tá, ó, falastrão, né?
4: Porque essas polêmicas assim, Nilton, costuma descontrolar o grupo. Essas polêmicas aí. Então o atleta tá fechadinho, tá redondo ali, tem que colocar todo mundo pra jogar e manter o time concentrado, pensando em chegar, igual chegou no G6, agora ia disputar um playoff. Vai pra frente e subir o time pra Série A. Porque se arrumar uma confusãozinha com um aqui, com outro ali, vai desmotivando o grupo.
1: Agora você pensar seguinte, que o goleiro tem razão, é fato.
2: Tem.
1: Ou vocês acham que o Adson não é falastrão?
4: Acho que ele é falastrão demais, a conta. O Adson não tem tato na língua. Ele tem que falar, vem na cabeça dele, ele fala.
1: O Adson ontem, eu vou rodar essa entrevista aqui, eu acompanhei ontem. O Adson tava normal ontem na entrevista?
2: Nos últimos dias, Nilton, ele não tem tido normalidade, não.
1: Tô perguntando.
2: Ontem, assim, entrevista. Eu acho que ele sentiu
1: impacto. Daqui a pouco
2: ele sentiu o impacto na entrevista de ontem. Ele sentiu o baque.
1: Daqui a pouco eu vou...
2: Ele jamais imaginava que um funcionário seu chegaria àquela condição contra ele. Jamais. E o Paulo Vitor ontem mostrou que tem culhão, mostrou que tem personalidade e falou aquilo pra ele, né? O Arthur tem que escutar mesmo, doutor César. Ele não é o dono da verdade, não. Ele tem falado muita coisa errada ultimamente aí. Ele tem que frear a língua dele um pouquinho também.
4: Eu senti que ele pipocou, viu, Nilton? Ontem, na hora que ele falou assim, não, esse é um louco pra mim, aí eu senti que ele pipocou pra não chegar mais lá na frente.
1: E aí, Richard, se fosse presidente, qual atitude você tomaria? Ou se você fosse o jogador, você acha que acabou o clima? Ou
4: não,
1: uma
4: não,
1: reunião
4: não, não,
1: ali organiza não. tudo? Agora, o jogador falou aquilo que certamente ele já tinha tempo, que ele tinha vontade de falar. E agora um detalhe, é um jogador que tem personalidade, cara. Ele mostrou ali personalidade. Esperou a hora certa e aí mostrou o dedo. Você é um falastrão! Fala aí! Rapaz!
3: Como gestor, como presidente, ele deve conversar com esse atleta lá dentro da sala, no tete a tete, os dois, né? No ar-condicionado. Certamente vai acontecer isso. E lavar roupa suja agora, ali, os dois.
1: Mas assim, agora, o goleiro tava ciente que ele ia repercutir. Se ele falou ali, ele fala assim, não, eu tenho tutano aqui, eu aguento. Se quiser me afastar, afasta. Mas que eu vou falar aquilo que eu sinto aqui, vou.
3: O cara tava engasgado, né?
2: Engasgado.
3: E aproveitou essa vitória, assim, monstruosa essa vitória do Atlético diante do Goiás, dentro da Serrinha.
2: Isso é bom
3: e aí deu uma desabafada. Ele desabafou e ali ele pegou o desabafo ali de vários atletas, certamente.
2: Ele falou por ele, Nilton César, e pelo restante do grupo todinho, pode ter certeza, como o Richard disse aqui.
1: Mas aqui nós estamos falando o que ele falou, não é isso?
2: É verdade.
1: O que ele falou. De repente tem jogador no grupo que não pensa.
2: Que não tem coragem de falar. O cara não tem aquela personalidade forte pra peitar assim, não. Mas o Paulo Vitor teve, né?
1: Outro detalhe, o Adson ontem garantiu que o Atlético
2: vai pra Série A.
1: Está na Série A aí. 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Olha, você hoje vai ter vez e voz, mande a sua mensagem de áudio, participando, falando o seu nome, o local de onde você está falando, o seu time de coração, e dê o seu recado. 998476110. 998476110. Quem é que você acha que tem razão? O goleiro Paulo Vitor, que chamou o presidente do Atlético, Adson Batista, de falastrão? Ou o Adson, que falou que não gosta de jogador de futebol? Vamos lá, participe conosco, 998476110. 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Fale com o Tim. Deixa eu começar com vocês em relação ao jogo de ontem. Goiás acabou perdendo. Perdeu porque, Richard, você comentou o jogo aqui na Bandeirantes, ao lado do Wesley Souza e também do Cacau.
3: Perdeu porque pegou um time melhor escalado, um time que jogou o melhor futebol, que foi o Atlético. Nilton, ontem o Roger Silva, eu não acreditava que ele ia tirar o Henrique Freitas, não. Ele já me surpreendeu positivamente na escalação. partir do momento que ele traz o Daniel Peixoto e tira também o Cristiano, não entra com o Cristiano de primeiro volante, ele traz o Daniel Peixoto para primeiro volante, Netinho e Marrone como meio ofensivo, o Netinho ali como segundo volante. Netinho dá muita qualidade ali nesse corredor central, jogador muito técnico, que gosta da bola no pé e que serve muito bem esses três atacantes, Giovani Soares.
1: Só um minuto aqui, que a live sobe aqui, o Sargento Nunes, então o Adson é um gênio, ele deu entrevista elogiando o Tadeu justamente para pilhar o Paulo Vitor, o que interessa é ganhar o clássico. Pode ter certeza que o Adson gostou da atitude do Paulo Vitor. Aline Fernandes, bom dia, Nilton, e todos vocês, excelente programa. Sou Aline Fernandes de Goianira, torcedora do Vila, estou muito feliz. Vila Nova vai estar na Série A. O Leal Júnior, admiro homens com essa idade achar normal um funcionário falar daquela forma com um dirigente máximo do clube. O Adson cobra e deve cobrar mesmo seus comandados, pois ele é que paga. Sargento Nunes, time vencedor é assim mesmo, tem que ter briga. O Cleidimar Júnior, Adson e Paulo Vitor são espetos. Colocou a imprensa vermelha para falar do ACG. Ah, são espertos, espertos. O Leal Júnior, o Goiás está assim, porque não tem um Adson para cobrar. O Everton Paulo, jogador hoje não veste mais camisa de futebol com amor. As palavras do Adson de ontem não era o momento. A conta virá mais tarde com falha no gol. Será que o goleiro tomou essa atitude porque o Adson elogiou o Tadeu?
3: Não acredito, não. Aí é muito ciuminho, né, rapaz? Sei lá, cara. São estratégias que às vezes o Adson usa para motivar seus atletas. Se está certo ou errado, aí é difícil opinar nesse sentido.
2: Mas essa de elogiar o Tadeu, acho que o ouvinte está certo. Ele fez um elogio ao goleiro adversário, em detrimento do goleiro dele. Pode ter sido também isso aí.
3: E aí vai juntando tudo isso aí, né? E aí é um time hoje, com o Roger Silva tem um time na mão. Ele demorou achar o Gustavo Maia, achou o Gustavo Maia hoje como titular, demorou a achar o Netinho, achou o Netinho, jogo a jogo, treino a treino. Ele tem um elenco e tem ainda mais uma margem de crescimento ainda. Você tem o João Pedro no banco, o elenco é recheado, né, Nilton? O Varley hoje é um bom lateral, saiu machucado, entra o Everton, quer dizer... É um elenco hoje qualificado, que ele tá sabendo usar. Então, o primeiro tempo ficou 1-0 pro Goiás, 1-0 pro Atlético, e dava margem ainda.
1: Não foi falha da zaga do Goiás? Tomou um gol do lateral pequeno de cabeça.
3: Não, ali ele antecipou, né? Ele antecipou. Ali, cruzamento, sempre alguém falha. Porque se...
2: Ele subiu muito também, né?
3: Ali ele antecipou, não sei quem que tava na bola, não sei se era o Luizão, estava um pouquinho na frente, passou pelo Luizão e veio o Guilherme Lopes ali por trás e fez aquele golaço. Mas premiou o time que entrou para jogar um futebol mais vistoso, um futebol ofensivo. Roger Silva ontem, ele entrou com o time do Atlético para ganhar o jogo, e ganhou o jogo, né, o Nilton? E aí a gente vai pro outro lado e vê o Moza. O Moza, Nilton, ele pega o Cadu Souza. Olha o ataque do Goiás. 30 segundos aqui eu mato. O ataque do Goiás. Pedrinho, Cadu Souza e Jean Carlos. Ele pega o Cadu Souza, que é o principal atacante pelo lado esquerdo, põe de centroavante. Ele põe o Jean Carlos, que rende muito bem pelo lado direito, ele põe pro lado esquerdo. Ele põe o Pedrinho, que joga a vida inteira pelo lado esquerdo, jogou na direita. Ele mudou a posição dos três atacantes ontem do... Ele improvisou os três numa atacada só, numa atacada só ali, aquele jogo de sinuca. Ele matou as três bolas. E aí, esperar o quê, né? Ele vai improvisando todo mundo. O futebol às vezes premia essas mudanças todas, claro, é futebol, mas a chance de dar certo é muito pouca, né? Por tantas mexidas e tantas improvisações, principalmente no ataque.
1: Você tinha dado favoritismo pro Atlético?
3: Sim.
1: Ah, beleza. É porque eu dentro da semana também, juntamente com o Joãozão, aqui no Esporte em Debate, eu pelo menos da minha parte, eu entendo que o time...
2: Você
1: do Atlético...
2: Você ficou em cima do mundo, né,
1: Nilton? Não, fiquei não, falei que o Atlético ganhava. Pra mim ganhava o jogo lá. Brezado falou que o Goiás ganhava e garantiu aqui. A Wesley antes estava em cima do muro, depois foi pro lado.
2: O Brezado tem que tirar o coração verde, né, Nilton César?
1: Então, mas sim, coração verde. Tem seu ponto de vista. A Ivana falou que o Goiás venceria ontem para ela. A realidade, sim, cada um tem a sua opinião. E a gente erra.
2: Não, você imagina.
1: Em relação
2: ao fator. O Atlético perdeu aquele jogo pro São Bernardo lá 1-0. O Atlético estava com a faca na garganta ontem. Não tinha outra alternativa, não. E o time do Atlético é um time bom. Sabe jogar fora de casa. Então tem que mostrar isso.
3: E pesa muito o meio-campo do Atlético. O jeito que ele formatou aqui esse meio-campo. O Daniel Peixoto, ele é um jogador muito limitado tecnicamente. Mas o que ele jogou como primeiro volante ontem foi uma enormidade. E aí você solta o Netinho e o Marrone, cara, pra frente, já tem uns laterais que passam, o Guilherme Lopes e o Varley quando esteve em campo. Então os caras atacam com de 7 a 8 jogadores e pesa no sistema defensivo adversário. A realidade é, Roger Silva foi pra ganhar o jogo e venceu. Méritos pra ele e pro time do Atlético.
2: Eu vou ser sincero aqui, Nilton, se o Vila Nova conseguir sustentar a frente,
1: não, já, a frente. Daqui a pouco não fala
2: só, do só uma posição. Nós
1: estamos num assunto.
2: Não, eu tô colocando dois da Série A.
1: Eu tô te pedindo. É pra gente pautar aqui, porque depois nós entramos no Vila.
2: Não, porque se o Vila estamos, vai, o Atlético nós estamos, vai.
1: Não, vamos ter dois
4: já, vamos chegar lá, já.
1: Vamos abordar aqui. Calma. Eu tenho uns caras aqui que ficam me enchendo o saco e falam que o programa aqui é só Vila Nova.
2: É só Vila Nova.
1: Então eu tô abrindo hoje com o clássico aqui pra não ter exceção de saco. Vamos se ater ao Atlético e Goiás.
3: Tinha um João Pedro ainda que nem jogou ontem, hein? Ah. O João Pedro no banco, que é um baita de um jogador, um baita de um centroavante, nem entrou no campo ontem. E agora, chama atenção pro Mateuzinho, também não entrou. É o meia, joga ali na função do Marrone e joga na função do Terans. Ainda tem um Terans pra vir aí, poder estrear os jogos pra frente.
2: Terans não entra assim, não.
3: O Mateuzinho é um jogador a ser visto com mais carinho, porque daqui a pouco, ô Nilton, Giovani Soares tá jogando todas as partidas, daqui a pouco o cara chega aquele famoso desconforto muscular, tem que preparar esse jogador para ser o reserva, ou tanto do Giovani Soares, como do Gustavo Maia, além de ter o Bruno José. Então o Atlético, nessa reta final, faltando aí 8 jogos, tá bem montado e tem elenco para chegar.
1: Perfeito. Deixa eu rapidamente aqui, com a galera, é muita. Bicho, a audiência hoje aqui tá batendo.
4: Tá bombando aí, doutor.
1: Esse negócio hoje tá. Vamos lá aqui, ó. Delman Vilarinho, mesmo sendo dirigente, tem que respeitar seus comandados. O Paulo Vitor está certo, não tem que baixar cabeça, não. O Marco Robert, fala o que quer e ouve o que não quer. O Elias Reis, fica nervoso? Não, Nilton, gosto de vocês, vou ficar aqui na melhor. Um abraço. Valeu, então. Tamo juntos aí, líder. É porque a galera pega daí do outro lado, vocês não têm noção do que
2: eu faço.
1: Mas
2: ficou bravo com ele, foi?
1: Não, foi com ele, mas tá tudo sob controle. É que às vezes o ouvinte reclama, mas vocês não têm noção o que é para poder ter um programa independente e manter.
2: Mas se o Elias quer mandar para você um dinheirinho para você pagar,
1: já aceita, Elias, mesmo. Pode mandar aí, pode no mandar, Pix, né? 629-9319-5999. De repente você tem aí uma verba.
2: Uma bala boa,
1: nos,
2: né?
1: Nos ajuda aqui e eu vou ficar feliz, tá bom? 629-9319-5999. É o meu Pix. Às vezes, essa galera.
4: Essa é a verdadeira cantada, hein?
1: Os comerciais querem me ajudar aqui financeiramente. Aí eu não vou andar mais, não. Vou vender mais comercial, não. Vou ficar em casa, tranquilo, e aí vocês bancam aqui pra mim. O Carlos Gomes, o goleiro do Atlético deve ser petista.
4: A direta do Atos foi isso mesmo aí.
1: Carlos Gomes, o goleiro do Atlético deve ser petista. boa, Carlos. Essa foi boa. O Marcelo Giovanni, Marcelo, pai do Benjamin aqui de Morrinhos, mão na mesa, que dia vem aqui em Morrinhos, meu irmão, saudações coloradas. Aliás, quero pedir desculpa, o Marcelo teve um dia desse, eu tava num jogo do Vila, cara, e ele tava com o Benjamin e tava com problema lá no apito com a turma, e eu tava na Bandeirantes, e aí eu não tive como dar atenção pra ele. Perdão, meu irmão, eu converso, dou moral pra todo mundo. Esse ano eu vou ir, cara.
3: Passamos,
1: eu vou tirar um dia.
3: Passamos lá em Morrinhos.
1: Almoçamos lá na entrada lá, comida boa, R$34, comer à vontade, tudo de bom. Mas não teve jeito de eu visitar os meus
2: familiares. Eu tinha morrido 2 semanas atrás.
1: É? Pois é, mas eu quero ir lá no Marcelo lá e no Benjamin. O Henrique Jesus Nilton, motorzinho, encheu o bolso. Tá, já começou a gastar ontem. Deixa eu ir pro nosso pit stop. Continue participando. A Vitória tá me falando que o Adson tá prontinho. O Atlético ganhou, o Atlético tá vivo. O Atlético está na primeira divisão do futebol brasileiro. O Adson Batista garantiu ontem e você vai ouvir aqui no Apito Esporte. Cara, o campeonato é emocionante. Olha o Allan Kardec Nogueira, entra de vez no jogo. Repercutir esse assunto do goleiro é jogar fogo em gasolina. Vocês estão repercutindo veementemente para criar uma crise e desestabilizar o Dragão. Não, o Allan Kardec, é porque o assunto é uma novidade, então nós temos que repercutir. Se você entende dessa forma, eu lamento, mas jornalisticamente
2: é
1: um assunto. Se fosse no Vila, se fosse no Goiás, nós teríamos que repercutir. Esse negócio de querer desestabilizar o Atlético, aí o Adson tem que pensar antes de dar entrevista. E o goleiro também, ele tem que pensar antes de falar. Jornalisticamente
2: é maravilhoso.
1: É o assunto. Como o Adson falou lá de quem

0: Vota no PT, é como o Hugo Jorge chamou de, como é que ele chamou, presidente? Busca aí para mim.
1: Não
0: foi essa, tem uma outra frase que o Hugo Jorge, daqui a pouco a Vitória busca a entrevista do presidente do Vila também, eu quero abordar com vocês esse assunto aí de bets. Então, eu analiso assim, se você não quer que repercuta, não dê entrevista, é um fato. É um fato e jornalisticamente nós temos que abordar. Você me perdoe, eu não tenho interesse em querer desestabilizar o Atlético. Aliás, eu sou um cara tranquilo porque eu sempre falei do Atlético, eu acreditava na equipe do Atlético e dei o favoritismo. Para mim, o Atlético venceria como venceu. Então,
2: Pautar. Eu chamo ele de bandido, estelionatário e lambão. Foi não?
0: Isso. Não sei, Jaime, mas sei que ele tá falando. Pois é. Eu quero saber.
2: As declarações ofensivas foram feitas em entrevista recente, nas quais o dirigente criticou duramente a decisão do governo federal de restringir e proibir o funcionamento de plataformas de apostas esportivas. Hugo Jorge Bravo, ex-presidente e vice-atual do clube, chamou o presidente Lula de bandido, estelionatário e lambão.
0: Daqui a pouco eu vou trazer, Vitória, busca aí a matéria do Hugo Jorge para a gente poder repercutir aqui no nosso apito esportivo. A galera vai participando, deixa eu ir pro nosso pit stop, cara, a audiência está lá em cima, muitos assuntos, daqui a pouco tem o professor José Lopes, enfim, 9h45.
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3: Agora são 9:50, 9:50. Estamos ao vivo aqui no nosso Apito Esportivo. Mande sua mensagem de áudio no nosso WhatsApp. Daqui a pouco vou dar vez e voz pro internauta. Marcos, como é que você viu ontem a vitória do Atlético? 1-0 diante da equipe do Goiás. Acabou pro Goiás. O Atlético tá lá na primeira divisão, como o Adson garantiu que o Atlético sobe.
4: Então, o Atlético ontem jogou demais da conta, jogou uma partida boa, tem tudo para subir, tem tudo que o Atlético ainda prometeu ainda para todos os torcedores do Atlético, que o Atlético vai subir. Tá fácil, fácil, fácil. Agora é só fazer o papel agora de sair lá fora, jogar bem. O Atlético vem jogando bem lá fora e dentro de casa fazer o papel de casa e ganhar esses jogos.
3: E aí, Jaime, qual a sua opinião? Você teve lá ontem?
5: Tive.
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5: Olha, Nilton César, o Atlético chegou na quinta colocação agora, né? Ele voltou ao G3, ao G6, né? Do Campeonato Brasileiro. O Atlético tem tudo na mão, mas tudo. O time tá jogando bem, passou aquela fase crítica, o time tá recuperado, o treinador conseguiu ajustar o time, o elenco é forte, o Adson contratou o suficiente, não deixou aí o time degringolar. Então, o campeonato tá para o Atlético. Vai pegar o América em casa, próximo jogo, depois sairá contra o CRB, que está desesperado. Volta para casa, pega um outro concorrente também que é direto, que é o Sport. Joga contra a Ponte fora. Depois Novo Horizontino em casa, como mandante. Fortaleza fora. Atlético.

0: dificuldades, porque o Londrina seria tão difícil como também foi o América, só que o Vila Nova encarou diferentemente o Londrina do que aquele jogo com o América. Entrou em campo pensando que bateria na hora que queria e não era bem assim. O América valorizou demais. Contra o Londrina, o Vila Nova foi determinado, respeitou o adversário, fez 2-0, poderia ter feito muito mais. Então isso para mim foi o segredo daquela vitória de 2-0, que confirma o Vila Nova na sequência na liderança da Série B do Brasileiro. Tô fazendo uma conta aqui, Nilton César.
1: Ah.
0: As coisas para o Vila Nova ainda não serão fáceis pela frente, não. O Vila vai ter 4 jogos em casa, todos os 4 adversários concorrem também a uma vaga lá em cima. Depois do Botafogo, esse Botafogo lá é o jogo que o Vila tem que bater mesmo, tem que bater 54 para 57 pontos, porque o Vila vai ter em casa depois, Nilton César, o Cuiabá, vai ter o Novo Horizontino, vai ter o Juventude e vai ter o Criciúma. São jogos em casa. O Vila joga fora agora com o Botafogo, é jogo importante bater, né? Depois o Vila jogará em casa, fora de casa, jogos fora de casa, com o Náutico, jogo dificílimo pro Vila Nova, jogará fora de casa com o São Bernardo, é uma incógnita também esse jogo aqui, porque o São Bernardo pode dificultar muito, jogará fora de casa contra a equipe do Fortaleza, fechando o seu último jogo no campeonato. Então o Vila Nova tem que chegar essa última rodada com o Fortaleza, não precisando pontuar lá. Nós sabemos disso aí, né? Então, olha, a vida do Vila Nova está encaminhada. 54 pontos, líder. Mas não tem vida fácil, não tem almoço de graça. Almoço de graça, Nilton César, sabe onde que é?
1: Ah.
0: Estuda direito. Passa num concurso na magistratura. E aí, amigo, você tem o poder da caneta. Você não tem patrão. É lá mesmo isso da magistratura. No futebol não tem isso, não. É, como diz o Richard, falava quando jogava bola, todo dia matar um leão, né? Tem. Todo dia tem que matar um leão, né?
1: É luta, é luta.
0: É luta, né?
1: Valeu, então. 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Nilton, Vila foi campeão invicto lá contra o Botafogo São Paulo. Vila segue o líder rumo à Série A. Vila rumo ao título com Guto Gordiola, nosso time de guerreiros. O Elias Souza, esse Jaime só seca e pensa negativo com o Vila. O Jaime caiu no Oba, é taca. Jaime caiu no Oba, é taca. Tira o olho do Vila. O Valdenilson, Santa Maria da Vitória, não vai ficar de fora. Dois ônibus, está falando aqui que de lá vão sair dois ônibus para acompanhar o Vila. O Eduardo Newton, há algum tempo o senhor disse que o Goiás acabaria em 5 anos. Eu acredito que aconteça em 2 anos. 2027 cai para a Série C e 2028 para a Série D. O Tele Citamar, Newton, fala pro Jaime Ramos que 8 rodadas final. Todas são
0: decisivas.
1: Como é que são uma a todos os jogos? Cada jogo é uma final para a Terra Prometida. Ou seja, cada jogo é uma decisão para o Vila que caminha a passos largos. Tele Citamar.
0: Certo, hein?
1: O Divino Adriano. Nilton, estou em Guadalupe, Piauí, ligado. Feliz com o meu Tigrão. Um abraço, Divino. O FK Moura. Deixei o like, galera. Um abraço. Essa semana, cara, eu falei aqui no Esporte em Debate, que eu tive um sonho. Eu tava lá em Barbacena, eu sonhei com um torcida.
0: Quando era pequenininho lá em Barbacena.
1: O pai lá da Glória Pires. E aparecia no meu sonho muitos vilanovenses.

0: que assim, não, eu não vi campo e não tinha jogo. Eu só vi assim, eu tava no lugar e começou a aparecer pessoas, torcedores do Vila. Só que assim, foi crescendo, crescendo, e eu fui ficando assim, assustado com a quantidade de vilanovense. Falei, gente, mas de onde tá vindo tanta gente uniformizada e numa felicidade, cara? Gigantesco.
1: Isso é Série A, Nilton César.
0: Não sei.
2: Isso é Série A. Isso que eu ia falar, viu, Nilton? É, esse sonho seu aí tem tudo pro Vila Nova chegar na Série A.
3: Era a galera chegando pra, pro show.
0: Eu não sei. Não,
3: você não viu o show, nem churrasco, não?
0: Não,
3: né?
0: Só vi assim, que brotava Vila Novense. E aí uma multidão que eu fiquei abismado. Falei, cara, mas o que que é isso?
1: Você fugiu da pergunta minha há poucos instantes. Vila Nova e Atlético na Série A. O que será do Goiás Esporte Clube, Nilton César?
0: Olha, eu entendo assim, o Goiás vai estar na Série B e a vida vai continuar. Ele tem o seu público. Eu entendo, Jaime, que o Goiás ele vai precisar de sabe assim, quando você chega...
1: O filho do homem não deixa.
0: Não, mas o Goiás, pertence à família Pinheiro.
1: É.
0: Ao Paulo Rogério Pinheiro. O Paulo é o cara
1: que eles tomaram o Goiás.
0: Não, tomaram não.
1: Goiás é muito maior que eles.
0: Jaime, eu tô só falando em relação à realidade. Mas daqui, nós falamos aqui do jogo.
1: Vila e Atlético da Série A.
0: Uai, a vida segue, uai. Vila e Atlético Série A.
1: Jogar onde, Goiânia?
0: Uai, normal, Vila... Se chegar, vai ser no Oba, o Atlético no estado dele.
1: Aí o Flamengo vem pra cá, joga onde?
0: No Oba, ou então lá no Olímpico.
1: O Atlético vai Olímpico futebol lá, não pode ter futebol, mas tinha pode, show lá. Não. Montaram um palco lá, não, grande demais.
0: Não, mas vai estar o ano que vem, tá liberado. 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Vamos trazer o Hugo Jorge Bravo. É, vamos repercutir entrevista, repercutindo no Brasil inteiro as declarações. Eu quero abordar com vocês o assunto das bets, quem é contra, quem é a favor, como é que vai ficar o futebol brasileiro. Andrezinho tá me chamando ali pro pit stop, bola rolando, Criciúma e Avaí, esse jogo interessa ao Atlético, interessa ao Vila, enfim, por enquanto 0-0, é o jogo no Heriberto Rios, na estreia do técnico Humberto Loser na equipe do Criciúma, 11-3.
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9: Agora 11:09, até o meio-dia o apito esportivo. Agora, o Eduardo tá aqui, Milton, o seu sonho se chama Terra Prometida, FK Moura, Vila vai ser maior que o Goiás indo para a Série A. Paulo Roberto, bom dia, mão na mesa. Pergunta para o Jaime Ramos se o Vila Nova vai subir. No domingo passado, ele falou que era mais fácil o Atlético subir do que o Vila Nova.
10: Não, não foi essa pergunta. Você procurou se quem teria mais condição de subir, Atlético ou Vila Nova? Eu falei que o Atlético, pelo time que tem, pelo comando, etc. Mas o Vila Nova ganhou esse jogo do Londrina, 54 pontos. Tem 8 jogos pela frente, 4 em casa, 4 fora. Para mim, o Vila sobe e o Atlético também sobe, Milton César. Essa é a minha opinião hoje, tá bom?
9: Tá bom, então. O Carlos, o bom se o time do cemitério também subir junto.
10: Quem com que é o cemitério?
9: Aqui é o torcedor do Vila, se referindo ao Atlético. E o Vila Nova já vai ter 6 pontos garantidos na Série A. O Elias Souza, não é hora de trazer política para dentro do Vila, principalmente em uma reta final de Série B. Essas entrevistas viralizaram e traz carga negativa de mal olhado. Ódio, gente jogando praga, não é hora. O Eduardo Newton, quero participar do grupo da Terra Prometida. Agora 11:11, vamos trazer o Hugo Jorge Bravo, todo mundo quer ouvir o Hugo Jorge Bravo. Só aqui pro Eduardo, o Wanderson lá é que cuida. Tá bom? Você pergunta aí quem tá no grupo Terra Prometida aí pra te falar o jeito que faz pra poder entrar. Eu não estou gerenciando mais o Terra Prometida. Tem um grupo, mas tem o Wanderson lá que cuida, e ele tá crescendo muito. Vamos, daqui a pouco
10: Ô Nilton, mas esse negócio não tem como não. Quem falou lá foi o Hugo Jorge Bravo, né? Não tem como a gente controlar. E a imprensa vive da desgraça alheia, não tem outra, né? Falou coisa lá que não deve, pra nós é um prato feito, né, Nilton César? É aperitivo, né?
9: Olha o Rafael Moura aqui, Vila vai subir grande, meu amigo, gente fina. Tá sumido Rafael Moura de Atlanta, nos Estados Unidos. 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Vamos lá trazer o Hugo Jorge Bravo, entrevista que repercutiu, continua repercutindo. Paulo Antônio boicotou comentarista Nilton, não entendi aqui, viu, o Paulo Antônio Oliveira, boicotou emu comentarista Nilton. Escreve direito aí, manda novamente. Gente, corri, assim, antes de mandar a mensagem, dá uma olhadinha para ver se tá certo. É porque aqui eu não entendi, tá bom? Boicotou emu comentário Nilton. KKK. Escreve de novo aí, ô Paulo. O Marcelo Giovanni, isso não é futebol. Sou amigo do Hugo e discordo dele. Tem o mesmo aspecto político dele. Vamos lá? Dá para trazer o Hugo Jorge Bravo? Vamos acompanhar a entrevista.
1: O primeiro que até pegaram a entrevista nossa, deturparam ela, né? O mal do brasileiro, analfabeto funcional, né? Boa parte. Muito me surpreende, inclusive, umas figuras, né, da imprensa, né? Não por acaso elas, não é pela idade, mas estão ficando para trás, já ficar para trás, os que foram criticar aí, porque pegaram um negócio totalmente fora do sentido. Em nenhum momento eu falei que eu era a favor ou contra a Bet. O que eu falei era trazer, fazer uma análise de que a proibição abrupta, ela geraria danos para os clubes. Com contratos, por exemplo, vamos cair já agora, ter torno de 30, 40% da receita do Vila. E aí, quem vai pagar a conta? Com contratos em vigência, quem que vai pagar essa conta? Mês que vem, nós vamos atrasar a salaria aí. Se a gente não socorrer aí, pedir empréstimo, contar com o grupo dos torcedores, é 30, 40% a menos na arrecadação. Então, quando a gente traz aquela, vamos dizer assim, aquela análise, foi muito mais nessa questão. Se houvesse ali, e aí talvez as pessoas aí deturparam o negócio, eu não falei que eu sou a favor nem contra, mas se vai. E aí é outro detalhe, né? Porque é um bando de idiota. Um bando de idiota, a começar do nosso líder. Líder. Não é líder porque não me lidera porra nenhuma. Do presidente da República, eleito democraticamente, nós temos que respeitar eleição democrática. Mas não tem cabimento, né? No governo dele se regulamenta algo que já deveria ter sido regulamentado há muito tempo. Regulamenta. E aí as empresas, elas pagam, né, também, né? Não tem segurança jurídica nenhuma no país, por isso nós estamos nessa lambança também, um desses motivos. Mas as pessoas, elas deturpam. Aí eu falei, hoje, nós temos uma estimativa, e é muito bom deixar claro, que em torno de 40% das apostas de Beto são na ilegalidade. Então, mudem o discurso, está tudo errado. Não vai acabar a Bet. Não vai acabar a Bet. O que você vai fazer é levar 100% para a ilegalidade. Aí até teve uma crítica aí, de uma vereadora aqui de Goiânia, trazendo mais um elemento do tanto que o povo é desinformado. Ela é tão infeliz, hoje há um estimativo de 40% está na ilegalidade. Aí eu faço uma alusão naquela questão do Bolsa Família, as pessoas acham que eu sou contra. Não, eu não sou contra o Bolsa Família. Eu sou contra o assistencialismo por si só, que não seja acompanhado ali de medidas para gerar emprego, etc. E ali eu quis comparar porque foi uma medida eleitoreira o aumento dela na véspera de eleição, assim como está sendo. Essa mentira, que é uma mentira, falar que vai proibir Beto. Não vai proibir nada. Você vai proibir são as plataformas legais e vai abrir um espaço e uma janela para as ilegais. E aí essa vereadora voltando, ela é tão desinformada, que é a cara também de quem ela defende, né? Tão desinformada, tão ruim de serviço, e as porquê não tem nem serviço prestado. Porque falar demais é muito fácil. Quero ver fazer. Nunca conseguiu implementar nada na vida. Ela conseguiu falar o seguinte: ah, é porque quem tem Bolsa Família joga na Bet. Ela é tão mal informada, e aí vale para todos, que nas plataformas legais, quem tem, recebe qualquer tipo de benefício do governo, ele é proibido de jogar. A proibição é automática, o CPF não passa, assim como diretor de clube, eu não posso jogar. Jogador nosso não pode jogar. Aí você não está sob uma análise maior ali da Esportes Radar, que é quem cuida ali de fazer uma fiscalização para questão de manipulação de... Ninguém parou para pensar nisso, né? Ninguém parou para pensar. Aí o nosso lambão, porque faz uma lambança, feita por um lambão, chega e fala e quer vender agora, fala assim, fim das bet. Não, não tem fim de bet, filho. Vai ser igual estava sendo, aquele grupo de amigos vai ali na esquina, num boteco, vai fazer a distância, porque hoje você não tem controle, o cara consegue, na dinâmica que hoje o mundo é, o cara com internet, a globalização, o cara consegue fazer isso dentro de casa, de um celular, não vai acabar. Aí o que fez? Vai prejudicar frontalmente os clubes, contratos em vigência, não respeitou ali um período de adaptação, o Vila a partir de agora, se não conseguir esse acesso ano que vem, quem tem contrato vai ter que reduzir salário, nós não sabemos como vamos terminar o ano, e é isso. Concordo com o que o Watts falou, talvez a gente ali no ímpeto ali de porque o futebol é muito dinâmico, você fica ali matando um leão por dia e você fica no desespero. Aquela publicação ao fim do futebol, o futebol não vai acabar por isso, não vai acabar por isso, mas aqui nós vamos atrasar salário, nós não vamos conseguir cumprir as nossas obrigações se a gente não subir, e ano que vem nós vamos ter que reduzir salários significativamente. Atletas que têm contrato por um longo período, provavelmente vai ter que chamar, sentar, a gente renegociar, porque o cenário que se criou pelo lambão vai repercutir drasticamente.
9: Beleza, então, tá aí a entrevista do Hugo Jorge Bravo. Ele é o vice-presidente de futebol e finanças do Vila Nova, repercutindo a possibilidade aí do governo acabar com as bets no Brasil. O Vila é patrocinado por uma bet, é o patrocínio master, o atleta da mesma forma e muitos times do futebol é brasileiro. 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Galera, vai participando conosco. Vamos lá. Deixa eu ver aqui. O Elias Souza, achei totalmente desnecessária a fala do Hugo. A fala dele abafou a vitória do time. Falaram mais da entrevista dele do que da vitória e da campanha do líder Vila. O Jailson Santos, bom dia. Políticos incorruptos estão cagando e andando para quem fala deles. É ficar Moura. Aí é fácil ficar mamando no estado, trabalhando de militar e ganhar dinheiro do clube do Vila. Esse cara é um hipócrita. Vamos lá então, o Ricardo Antônio, o Lula vai devolver para as bets os bilhões que recebeu de impostos, que recebeu por liberar e legalizar os jogos virtuais. Ele será processado por estelionato. O Paulo Antônio, FK Moura, cuidado com o processo no lombo, rapaz. Ô Paulo, manda de novo aí a mensagem, você falou que eu boicotei. Aliás, tem um negócio que eu não faço aqui, é boicotar. Porque eu não tenho como ler todos os comerciais o tempo todo. Se você mandasse aqui, eu teria lido que eu li a sua mensagem aí, tá bom? 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Já, Eu vou dar vez e voz pro ouvinte que tá mandando a sua mensagem de áudio no nosso WhatsApp. O José Gomes Carmo, eu sou Vila até morrer. O Dilermano Corrêa, as Bets retiravam bilhões e bilhões de reais do país todos os meses, arruinando a economia popular e destruindo famílias. Marco Robert, essas declarações perdem sócios. Essas declarações, eu acho que é isso que ele quis dizer. Deixa eu botar em dia aqui, na sequência eu quero a opinião de vocês, vamos repercutir a entrevista o homem que manda no Vila, Hugo Jorge Bravo, para a Drogaria Central, a mais completa da Avenida Central, no Jardim Tiradentes, aberta aos domingos. 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Estou abraçando aqui o Birajara Porto. O Birajara Porto, que está conosco aqui no Apito Esportivo. Deixa eu ver o que ele está falando. O Hugo até agora está sendo um grande dirigente, mas se misturar com política, vai destruir o que já fez de bom. O Birajara, da cidade de Trindade. Na sequência tem mais Apito Esportivo, não perca essa jogada.
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1: Olha, agora 11:27, ao vivo, apito esportivo. Lembrando que hoje tem a final do Campeonato Municipal de Aparecida, Rio Preto e São Cristóvão. O apito transmite esse jogo às partir das 3 horas da tarde. É isso aí, a galera vai participando. Deixa eu ver aqui, participando. Aqui ó, o Elias Souza, o Hugo nunca recebeu nenhum centavo do Vila. O Hugo é apaixonado no Vila, é honesto. Problema quando envolve política e vira bagunça, perde a razão. População brasileira está adoecendo por causa de política. FK Moura, tá bom, tu acredita que ele nunca recebeu um centavo, né? Ele cuida das finanças do clube, nunca recebeu um centavo. Vai nessa. O FK Moura, o Rogério Miranda, bom dia a todos. Quantos comentários imbecis? Qual a diferença entre bets e loterias da Caixa? Vocês acham que não tem viciados em loterias da Caixa? Eu conheço um monte, acaba com as loterias. FK Moura, na minha opinião, tem que proibir mesmo as bets e proibir qualquer tipo de jogo. O Marcelo Giovanni, sou amigo do Hugo, de faculdade, coloco minha mão no fogo por ele em relação ao Vila. O Zé Tigrão Vila, o Paulo Antônio, FK Moura, já printei seu comentário, kkkkk. Agora, 11:30, ao vivo, nosso apito esportivo. Richard, como é que você viu aí as declarações do Hugo Jorge Bravo?
2: Nilton, rapaz, que polêmica, hein? O governo mexendo aí nessa caixa de marimbondo agora, que a gente sabe que as vestes patrocinam a maioria dos times brasileiros. A partir do momento que você corta esse subsídio aí, esse parceiro econômico que o clube tem, aí você mexe no bolso de todos os dirigentes que tem que pagar as contas dos clubes, né? Só o dirigente sabe o quanto custa um clube de futebol, a folha. Então, é assunto pra... isso aí vai repercutir muito ainda, viu, Nilton? Eu não sei como é que eles vão remendar essa medida aí, que vem uma medida provisória, até quando vai isso aí. É polêmica.
1: É.
2: Eu acho que é o momento agora, falando do Hugo e propriamente do Vila Nova, um momento de foco total, porque vem aí 8 jogos, o Vila bem perto do seu objetivo final, que é o acesso, e nada pode atrapalhar nesse momento, viu, Nilton? Se realmente vir esse corte agora de imediato, que a gente não sabe o que vai acontecer, aí o Vila correr atrás de outros parceiros aí, para que não falte nada, nada para elenco e comissão técnica nesse momento tão importante que o Vila Nova tem para frente.
1: 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Jaime, diga sua opinião em relação às declarações do homem forte do Vila, Hugo Jorge Bravo.
3: Entendo que ele foi muito infeliz. Primeiro, ele dirige uma grande estrutura de futebol chamada Vila Nova Futebol Clube, que vai estar na Série A esse ano. E ele, como presidente, Milton César, ele deveria lapidar o linguajar dele, que ele chamou simplesmente aí de lambão, estelionatário e não sei o que lá mais, né? Então, esse tipo de coisa, um cara comum pode até falar, mas um homem que ocupa um cargo dentro do Vila Nova, e se você for olhar a vida profissional dele, ele é hoje um alto comandante da Polícia Militar, Nilton César. O cara tem que ser exemplo, porque se o cara não for exemplo, qual que é o exemplo que vai passar para aquele que às vezes não tem um conhecimento, não tem a formação que ele tem, né? Para mim, ele foi muito mal, mas muito mal. E outra coisa, a medida provisória, Nilton César, ela visa dar um limite aí, porque tem muita gente gastando o que não tem, vendendo patrimônio, roubando para jogar, fazendo coisas absurdas. Alguém tem que fazer alguma coisa, porque essas plataformas privadas, Nilton César, elas transferem a maior parte do dinheiro para o exterior. Claro que pagam premiações fabulosas. O Vila Nova deve ser um que ganha aí uns 20 milhões, 15, 20 milhões, sei lá, né? Eu tava olhando na Série A, o Flamengo, ele abocanha por ano 268 milhões. O Corinthians, mais de 200 milhões. O mais pobrezinho dessa Série A aí é a Chapecoense, que pega 10 milhões. O Remo parece que pega 12, né? Vasco, 60 milhões e por aí vai. Nilton César, então, para as grandes equipes, é um impacto muito grande. E outra coisa, o cara também às vezes acostuma com dinheiro fácil, que vem lá das bets, etc e tal. E para você tirar de uma vez, de fato, o impacto é grande. Imagina só, Nilton César, se você tivesse uma dessas bets, a Betano, por exemplo, pagando para você aqui 50 mil reais por mês. E de repente fala, Nilton César, o contrato será rompido, não tem mais condição de seguir. O impacto seria grande, seria?
1: É, a realidade hoje, que, assim...
3: Ela paga televisão também, tá?
1: Sim.
3: Tem muita gente ganhando. Está
1: patrocinando Copa do Brasil, Campeonato Brasileiro. Exato.
3: Copa do Mundo,
1: CBF ué. Mesmo, vai ter, né? Um desfalque
3: vai ter. Bom lá. Nilton, isso aí mexeu com toda a estrutura do futebol. Não só do futebol. Estrutura também de patrocínios em emissoras de rádio, televisão, de site, jornal. Nilton, mexeu com muita galera. E o choro é normal, você chora, porque de repente você tem um faturamento garantido aí, sem maiores esforços. E aí vem uma medida provisória que vem tirar isso aí, mas o dano disso aí, Nilton César, é fenomenal. Então, é uma coisa aí que eu acho que você tem que, você sofre um impacto, mas tem que ter medidas, tem que controlar a língua. Eu acho que o presidente do Vila Nova exagerou, ele falou muita coisa, assim também como falou o Adson.
1: Beleza, então, esse é o eletrizante Jaime Ramos. 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Como é que você viu aí, o Marcos Roquete, essas declarações do presidente do Vila, Hugo Jorge, aliás, vice-presidente, que o presidente é o Fábio Brasil.
0: Então, eu vejo o seguinte, o Hugo Jorge Bravo, ele foi infeliz nos comentários dele, misturando política com futebol, esse trem não funciona, em primeiro lugar, eu vejo. Segundo lugar, eu vejo o seguinte, as Betts tá fazendo mais ou menos como se fosse o Banco Márcia, saiu comprando todo mundo e agora descobriram que é hora de tirar o leite. E tirando o leite, todo mundo vai ficar desesperado querendo comer. Ou tomar alguma coisa lá na frente para se alimentar. O Hugo Bravo foi erradíssimo no comentário dele de falar que agora, porque ele está trazendo o melhor momento do Vila Nova como líder, prontinho para partir para a Série A. E colocou em desespero, como se fosse aquele cara querendo largar da mulher e não sabe onde é que vai morar. Então, larga primeiro. Larga depois, vê o que é que faz. Não ficar com esse desespero, não. Porque, e agora? Não vou dar conta de pagar o salário ano que vem. Cara, sobe o Vila primeiro pra Série A, pra depois pensar em pagar as contas. Aproveita esse momento bom agora. Já ganhou, não deve ter gastado todo o dinheiro que ganhou esse ano, não. Tem dinheiro lá ainda pra pagar até dezembro. Então finaliza aí, sobe o Vila Nova pra Série A e depois pensa nas contas do ano que vem. Vai atrás de outro patrocinador. Quando não existia Betis, já existia o Vila Nova.
1: Ah, bom, então, Sebastião Borges, um comandante da Rotan, sabe o que está falando, ou um advogado não sabe o que está falando. O Marcelo Giovanni, parabéns, Jaime, O, como é que é esse aqui? Prelson Alves. É, Jaime Ramos, você tá errado, o Hugo tá certo. O João Bosco, o Hugo só falou a verdade. O Rick, Jaime deu show no comentário. O Dilermano, não é com xingatórios e com ódio que se administra. Marcelo Giovanni, parabéns, Dilermano. 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Deixa eu ir para mais um pit stop. Na sequência, eu falo, torcedor. Nesta manhã de domingo, apito esportivo também está agora semanalmente, aliás, diariamente, das 9 às 11 da noite. 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A galera vai participando, cara, é muita gente. É, o Prelson tá falando aqui, Alves, Prelson Alves, malandro nenhum vai gostar do Hugo Jorge. O Zé Tigrão, e o momento é totalmente político à medida. O Rick, os clubes de futebol que se virem, se não der conta, saia fora, reduza a folha, busque patrocínio de empresas que realmente movimentam a economia. O Severiano Castro, essas porcarias do PT vão parar de tantas viagens atrás, gastando dinheiro dos brasileiros. Tá difícil. Vamos lá, galera, participe conosco, deixe o seu like, se inscreva, seja bem-vindo. 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É 39 minutos do primeiro tempo no Heriberto Rilse, na estreia do técnico Humberto Loser. Criciúma 0-0 também para a equipe do Avaí. É agora 11:40.
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8: 11:45, bicho, mas tá bombando a rede social aqui do apito esportivo da Rádio Bandeirantes. Se inscreva, deixe o seu like nas manhãs de domingo, das 9 ao meio-dia, o apito esportivo. Hoje o apito transmite a final do campeonato municipal de Aparecida, Rio Preto e São Cristóvão, a partir das 3 da tarde. O alô, torcedor, a galera tem vez e voz. Bota a boca no trombone. Vamos lá, Andrezinho.
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11: Bom dia, Milton. Aqui é o Betinho do Maísa.
8: Bom dia.
11: Eu tô ouvindo vocês falando aí que o Atlético tá na Série A. Vi o Adson Batista falando ontem, vocês confirmando hoje que o Atlético vai estar na Série A. Só se for no pré-off. Porque direto ele não sobe, não. Porque quem vai subir direto é o Fortaleza e o Vila. Ninguém tira isso aí do Fortaleza e do Vila. E eu acho que o Atlético não sobe, não, porque o Atlético conversa demais. Ele ontem chamou o goleiro de doido, falou que não gosta de jogador. E é por causa disso que eu tenho quase certeza que o Atlético não sobe. Um abraço.
8: Valeu, um abraço. Vamos lá, fala, bom torcedor.
12: Dia, bom dia a todos, bom vocês dia aí do programa. Deus abençoe o domingo de todos vocês, de todos os ouvintes do programa. Aline Fernandes, torcedora do Vila Nova, aqui, fala, de Goianira. Aline. Vila Nova Série A, próximo ano que vem. E eu estarei lá em Ribeirão Preto, no sábado, torcendo pro Tigrão. Abraço a todos vocês aí.
8: Um abraço, Alice.
13: Bom dia, Milton César.
8: Bom dia.
13: Bom dia aos demais pares aí da sua mesa. Bom, eu sou o Kleber Ribeiro, estou em Cuiabá, no Mato Grosso, mas sou goiano de Mara Rosa, morei aí no Parque Amazonas. Hoje já estou aqui há 44 anos e sou Vila Nova, Tigrão sempre. Ô Nilton, queria fazer uma missão aí honrosa aí ao Richard, um comentarista aí muito bom que vocês levaram, tá? Cara que saiu dos gramados, ex-Goiás, né? E parabéns. É o programa muito bom, eu tô sempre ouvindo vocês aqui, e manda um alô para nós aqui, para toda a massa colorada. Um abraço, Deus abençoe vocês aí em Goiânia.
8: Valeu, Kleber, Richard.
14: O Kleber, muito obrigado pelas palavras, Kleber. Grande abraço, excelente domingo para você e família aí.
8: Vamos lá, galera.
15: Bom dia, Nilton.
8: Bom dia.
15: Bom dia, Nilton. Bom dia a todos do Apito Esportivo. O programa virou tradição. Todo domingo eu e minha família assistimos o programa. Hoje, mais do que nunca, viemos reforçar que o Tigrão está com os dois pés na Série A. Agora a nossa briga é para ver se nós vamos ser campeão. E hoje a festa é sua, hoje a festa é nossa, hoje a festa é de quem quiser. Feliz ano novo pros Moxé. Forte abraço, galera. E estamos aqui na audiência. Abraço, Nilton. Davi Júnior, sócio torcedor do Vila Nova.
8: Valeu, líder. O Richo gostou, né, Richo? É assim, sabe o que eu tava observando?
6: Frente, daqui é um pra torcedor, frente,
16: né? A festa é sua, hoje cara, a festa é nossa.
6: Os caras mexeu doce, rapaz.
8: Vamos lá, fala, torcedor do Apito Esportivo.
17: Meu pau, eu quero te pedir um favor.
8: Sim.
17: Faz uma campanha pros torcedores do Goiás tirar aquele Mozart de lá do Goiás e trelar eles com o Paulo Rogério e jogar dentro do rio para nós nunca mais ver esse povo no Goiás. Por favor, Nilton. Por favor. Porque senão, enquanto o Goiás tiver um dinheirinho, eles vão estar lá.
8: Tá bom, então.
18: Bom
8: quem
18: dia,
8: é que
18: pessoal.
8: Falou?
18: Bom dia.
8: Vamos lá. Quem é que falou aí, André? Hã? Ah, dona Floriza. Tá bom então, dona Floriza, um abraço. Vamos lá, tem mais gente falando conosco.
18: Bom dia,
8: conosco.
18: Pessoal. Bom dia, Nilton César, Jaime Ramos, outro rapaz aí da Roquete, e especialmente pro Richard. Richard, eu lembro dele demais jogando bola. Richard, jogamos junto aqui, ó. É o Júnior que tá falando. Aqui na Vila Redenção, no time da Jaíba Veículos, da Jaíba. Você lembra que camisa azul, bonita? Na Vila Redenção, antes de você brilhar no Goiás.
6: É isso aí, jogava lá no terrão, ali na pé da Redenção
18: que
6: ali.
18: Acha? Você e o Nilton aí. Agora o Ades achou que peita ele, hein? Ei, Ades. Às vezes quem fala que não, o que quer ou o que não quer. Aí, ó. Tá aí.
19: Valeu. Bom dia, amigos da Rádio Bandeirante. Quem tá falando aqui é o Marcelo Amaral, do Jardim América. Eu queria falar uma coisa aqui, ó. O dirigente do Vila Nova e o dirigente do Dragão reclama muito, fala muito e agem pouco. Essa é a verdade. Todos nós ouvintes, e acredito também, vocês devem estar cansados de ouvir eles reclamar o tempo todo. Depois do jogo, é fácil reclamar. Depois do jogo, é fácil dizer o que poderia ter feito, porque depois que a onça tá morta, todo mundo quer tirar foto. Então, mais uma vez, o dirigente do Vila e o dirigente do Dragão reclama muito, fala muito, são desrespeitosos com os profissionais jogadores de futebol e agem pouco. Essa é a verdade.
8: Vamos lá.
20: Bom dia, Nilton César, bom dia, Apito Esportivo, bom dia, ouvintes da Rádio Bandeirantes, aqui é o Silvio da cidade de Morrinhos. Nilton, sobre as entrevistas de Adson e do Jorge Bravo, é dois bobão, meu gosto, são pessoas inteligentes, mas foram bobões. Por quê? O Adson fazendo politicagem toda a entrevista, falando que odeia petista, que não gosta de jogador. O outro lá chamou o presidente de bandido, lambão e estelionatário. O Hugo tinha que ter ódio de Bete. Foi ele que denunciou aquela sujeira dos jogadores. Agora tá aí pegando dinheiro de Bete, dinheiro sujo. Dinheiro de Bete é dinheiro sujo, Nilton. Entendeu? Ontem eu ouvi uma entrevista de um torcedor do Flamengo, ele falando que o Flamengo tem 40 milhões de torcedores no Brasil. E o presidente lá chorando, falando que o Flamengo vai perder anualmente mais de 400 milhões de patrocínio de bets. Aí ele deu a sugestão pro presidente do Flamengo pedir um Pix de cada torcedor R$1 por mês que cobre esses 40 milhões. E se ele quiser pegar uma tacada só, ele pede R$10 no Pix. Um mês só, ele tira esse dinheiro de volta, entendeu? Sugestão maravilhosa do torcedor. É dois bobão.
21: Bom dia, Nilton. Bom dia, Nilton. Aqui é o Coronel Valdo do Jaó. Nilton, cara, esse goleiro aí vai ter pouca vida no Atlético, Nilton. Você pode ter certeza, o ano que ele fica no Atlético, não. Aí o Goiás aproveita e pega ele, viu? Aqui no estado do Goiás, aqui, eu torço pro Atlético, mas o Atlético Batista já começou a falar em política. Política no meio de futebol não dá certo, Nilton. Um abração, Nilton. Nilton, eu sou aquele que assistiu o programa seu lá na 730 ali no centro, né? Junto com o Charles Pereira, Marcelo Borges, é eu, viu?
8: Tá bom, um abraço. Valeu então, a galera participando conosco nesta manhã aqui no nosso Apito Esporte. Rapaz,
16: Nilton, tá uma coisa aí, né?
8: Aqui hoje, hein?
16: O torcedor não aceita misturar política e futebol, tá aí, né?
0: É. Não tem como, né? Nilton, aproveitar o gancho e mandar um abraço pro Júlio.
8: Eu tenho um negócio, deixa eu te falar pra você, eu sou um cara assim, a política ela faz parte do futebol, da igreja, do trabalho, aqui na rádio, em todos os locais.
16: Aristóteles já dizia, o homem é um animal iminentemente político, né?
8: Se engana quem acha que a política ela não faz parte.
16: Nós fazemos do política
8: seu
16: diária.
8: Dia a dia, em todos os locais.
0: Mandar um abraço pro Júnior, esse torcedor que falou aí no WhatsApp da Rádio Bandeirantes aí. Um abraço para ele ter nos lembrado de nós, e de mim e do Richard.
8: Valeu então, vamos para mais um Pit Stop para a gente fechar aí. Na sequência a gente fecha o Apito Esportivo. Continue participando.
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14: Agora, pontualmente, meio-dia, a galera vai participando conosco. Vicente Tomé, o falastrão pode estar perdendo o respeito. Rapaz, já foi embora. Falastrão, respeito, eu acho, de alguns jogadores. O Vicente Tomé pode estar rachando o grupo por arrogância. O Lauro Leão, boa tarde. Agora que vocês descobriram que o Adson é falastrão, chato, enjoado, sempre falei nos meus comentários que ele é falastrão, e agora o técnico que está hoje no Vitória, o dançarino, só quando ganha. O Demetrios, todo político tem podre cidadão. Vicente Tomé, já falei aqui. O Demetrios, pois é, a fama do Adson já é grande. Tanto técnico quanto os jogadores não gostam da conversa fiada dele. Marcão, seu destaque final?
15: Milton, o destaque final meu aqui, muito obrigado aí por mais uma vez uma participação aqui do Roquete Interativo. Segue nós lá no nosso Instagram lá. Milton, cada dia que passa nós tá bombando lá, viu, no Instagram lá, Fala Torcedor, nos estádios, dando a voz ao torcedor, né? Foi sensacional, estou amando aquilo que eu vim fazer. Obrigado.
14: Valeu, então. Até a próxima. 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

0: 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Seu destaque final, eletrizante Jaime Ramos para Rede Agro e Pesca. 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
1: Bom, destaque final meu vai para o Campeonato Goiano da Segunda Divisão. Teve ontem Aparecida empatando 1-1, né? Tava perdendo o jogo, empatou 1-1. É, hoje nós vamos ter
0: quem
1: todos os jogos
0: assim. O jogo?
1: Hein?
0: Quem?
1: Goiânia.
0: Goiânia aí?
1: Goiânia. O jogo de ontem? Deixa eu ver aqui o jogo.
0: Pega aí pra gente poder, enquanto eu dou um recado aqui. 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Sim.
1: Bom, Tupi empatou com Tupi. 1-1 ontem, né? Tava perdendo o jogo, hein? Conseguiu empatar o jogo. 1-1. Hoje teremos Goianese e Mineiros, 17h em Goianese. Goianese não vence há 3 partidas. Morrinhos e São Luís, Rio Verde e Bom Jesus, é um jogo também interessantíssimo isso aqui, em Rio Verde e Bom Jesus, lá em Rio Verde. Trindade e Grêmio Anápolis, na cidade de Trindade. Trindade que venceu a primeira, né? Bateu o Goianese por 1-0, causou um furor danado e o Goianese da semana acabou deixando escapar a vitória.
0: 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Sim, ô Jaime.
1: Rio Verde, líder, 28 pontos, 14 jogos. Bom Jesus também, 14 jogos, 24 pontos. Goianésia, terceiro, 24 pontos. Quarto, Morrinhos, 19. Quinto, Mineiros, 19. Sexto, Goiânia, também 19. Tupi, sétimo, 18. Tá aí, montuado aqui, hein? Oitavo, São Luís, com 15. Abre a zona do rebaixamento, Grêmio Anápolis, que é o nono, com 11. E o Trindade, último colocado, com 9 pontos.
0: Valeu! 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Richard, seu destaque final.
2: Lembrando, Nilton, dos próximos jogos de Atlético de Vila Nova, né? Atlético jogando sábado diante do América. E o Vila Nova também no sábado lá em Ribeirão Preto com Botafogo. Por que que eu tô falando?
0: Goiás porque joga na quinta com o Novo Horizonte.
2: Goiás joga na quinta. Fiz questão de salientar Atlético e Vila Nova porque são os times que estão ali entre os 6 e são jogos aí plenamente possível a vitória, né, Nilton? Porque nessa reta final agora você tem que estar pontuando com o empate ou vitória. Então, eu acho que o Atlético tem condições de bater o América aqui e o Vila Nova, mesmo jogando fora, tem condições de buscar a vitória lá em Ribeirão Preto também. Desejando a todos aí uma excelente semana.
0: 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Fale com o Tim. Abraço, gente. Agradecendo o Zé do Norte, já está aqui no lugar do Andrezinho Vila Nova. E também a Vitória Faria na live, sim, Jair.
1: Eni Pimenta tá ligadão com a gente,
0: atleticano,
1: né?
0: Deve estar feliz da vida.
1: Feliz, mas mais do que pinto no lixo, tá? E meu amigo Tião de Mello, na cidade de Jaraguá, o treinador que tem mais de 30 anos no comando técnico, treinando os milionários de Jaraguá. Tá ligadão com a gente. Grande Tião de Mello, qualquer dia, o dia que for pra Goiânia, eu passo aí pra gente tomar aquele cafezinho preparado aí pelo amigo e aquele pãozinho de queijo, tá bom? Tião, um abraço a você.
0: 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Galera, eu volto amanhã, querendo Deus, às 12h30 no Esporte em Debate. Aliás, no Esporte em Debate. Lembrando que hoje, às 15h, final do Campeonato Amador de Aparecida, estaremos lá transmitindo esse jogo entre Rio Preto e São Cristóvão. Até mais tarde. Um abraço.
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4: Talvez não tenha a resposta absoluta para te dar. Como eu falei, eu saí do Brasil em 17, só assim, essa proliferação eu já não estava mais aí. Eu realmente, Bruno, não consigo entender por que o Brasil caminhou na direção contrária do resto do mundo, falando no futebol, né, cara? Porque, como eu te falei, inclusive tem um dos vídeos aí que viralizou, que eu citei, que eu percebi, comecei a perceber quando eu comecei a falar sobre o tema, que sempre teve até um integrante da comissão do próprio Palmeiras que entrou em contato falando: ah, sempre o mesmo estudo. Não, porque tem um estudo, e é um estudo da Finlândia, de pediatras finlandeses. Então isso acho que é importante falar para tua audiência aí, que ele, todo mundo que defende o sintético cita esse mesmo estudo, certo? E é um estudo, cara, que apesar de ter sido publicado e então, portanto, ele tem um embasamento científico respeitado, mas a gente precisa olhar com calma. E eu tive, obviamente, li todo o estudo e fiz um vídeo publicando mostrando: olha, esse estudo não pode determinar, não pode, porque eu percebia aí, Bruno, que os defensores do sintético falavam: não tem comprovação científica, tem um estudo que fala que não tem. E aí é um estudo que sai de 1.400, é uma meta-análise. Para quem não sabe, uma meta-análise, ela faz só, não é um estudo novo, ela faz uma revisão de estudos, e aí ela sai de 1.400 estudos para 22, ou seja, 98% de tudo que já havia sido publicado no mundo sobre o tema, esse estudo desconsiderou. Como eu já falei, por pediatras finlandeses. Nada contra o pediatra, nada contra a Finlândia, mas você vê que é um estudo fraco na prática, porque, por exemplo, desses 22 que ficaram, 17 deles, eles não levam em consideração aqueles fatores de confusão que eu estava falando para você. Todos eles são... eles não são clínicos, né? Eles são observacionais. Então, isso na pirâmide médica de evidência é muito fraco. Ele só pede para a opinião de alguém, de um especialista, entendeu? Eu posso dar outros e outros fatores do próprio estudo. O próprio estudo em si, ele fala que a evidência dele é baixa ou muito baixa em todos os aspectos. Então, assim, eu falei até pro cara do Palmeiras, eu falei: cara, eu acho que você não leu esse estudo, você tá citando ele, porque não é possível. Ou seja, tô te dizendo tudo isso para te dizer assim: eu talvez não saiba te explicar realmente por que o Brasil tomou esse caminho. Porque, e a gente pode depois, se a gente tiver mais tempo, pode, inclusive financeiramente, ele não é também uma melhor opção, como alguns estudos, por exemplo, a Universidade de Duke, aqui nos Estados Unidos, ela tem uma pesquisa que fala que, no longo termo, você tem uma economia de manutenção. Ok, você tem realmente. Não é que não tenha manutenção. As pessoas aí no Brasil também costumam dizer: olha, não tem manutenção no sintético. Não, não é verdade. Ela tem, você tem que fazer a limpeza, você tem que fazer a descompactação do enfio, né? Você tem que fazer a escovação desses fios. Você tem uma série de manutenção. Você tem a água que usa mais que é para resfriar um pouco, abaixar a temperatura. Então você usa mais água do que o próprio gramado natural, né? Então você tem manutenção, mas ela é sim em torno de 60% da manutenção do campo natural. Só que quando você coloca, por exemplo, você acabou de citar que o Palmeiras gastou 11 milhões, né, em 5, 6 anos, quando você coloca essas trocas, ela vai ter que fazer isso daqui a pouco de novo, porque esse gramado ele tem uma vida útil, né? Ela acaba ficando mais caro. Enfim, eu talvez não saiba responder porque não faz sentido, na minha opinião.
1: Acho que eu sei responder pelo menos uma pequena parte aqui. Sabe qual é o argumento? Sintético é bom, sabe por quê? Porque a FIFA chancela, porque a FIFA permite, porque na Major League Soccer tem. Então a gente muitas vezes tem um embasamento de outras esferas para poder tentar abraçar a ideia que o gramado artificial ele é natural. Até para deixar bem claro, vou ser justo aqui, para poder fechar, Brenão, até porque você tá trabalhando de Uber hoje, como é que tá? A passageira tá esperando aí, pô!
4: tô de Uber, exatamente, cara. Eu vim aqui pra Gensio, ontem eu tava, você já citou aí, quem quiser, puder, tiver interesse em me seguir, então vai
1: qual
4: ver
1: é arroba? Qual é a arroba?
4: Eu tava... Breno Rodrigo Couto.
1: Boa.
4: Eu tô aqui em Gainesville, terra da UF, da University of Florida, que minha filha, que vocês estão vendo aí, acabou de começar a estudar aqui. Ontem foi minha primeira experiência como um pai de uma estudante no jogo da UF, e o futebol americano universitário é realmente uma potência aqui. Tinham só 90 mil pessoas ontem no estádio.
1: Nossa
4: lá.
1: Senhora, tá louco, velho. Olha só, o povo leva a sério lá, né? Uma coisa maravilhosa. Enche o estádio, faz aquele famoso tailgate, que é uma coisa maravilhosa. É a famosa é a farofada gourmetizada. Vai lá, põe um monte de cadeira, põe a barraca, é churrasco, é cerveja.
4: Hambúrguer,
1: faz de tudo, né? Coisa boa. Ô, Brenão, pra te liberar, pra não te tomar mais tempo, cara, porque realmente é um assunto muito importante esse aqui. Eu quero ser justo. Teve um ouvinte que pegou e mandou, me fugiu até o nome dele, são muitas mensagens, ele falou, pô, claro que o Breno vai falar bem aí do produto dele, é porque tá querendo vender aqui, vender uma ideia, porque ele trabalha com mais gramado que o... Ah, aqui, ó, achei. Valdemir. Vocês acham que o Breno Couto vai apresentar opinião favorável ao gramado sintético? Cada um defende a sardinha que come. Só que é importante deixar bem claro que você trabalha com todos os tipos de gramados, né? Só que você tem um embasamento, um estudo para poder mostrar justamente pro ouvinte que é bravata quem fala que o gramado sintético machuca menos que o natural. É basicamente isso.
4: Como chama ele?
1: Chama Valdemir da Silva.
4: Ô Valdemir, tudo bem? Deixa eu te falar, cara. Eu tenho a minha empresa, a gente faz gramado sintético também. Eu até prefiro cá pra nós, viu? Porque...
1: Eita, travou de novo. Oi, desgrama. Tá feia a coisa hoje a conexão, velho. É, melhor, você também é um pé gelado, desgranhento. Nunca cai a conexão. Velho, nunca cai a conexão.
5: Eu nunca produzo o programa.
1: Exato, aí hoje ele veio com essa nuvem marrom em cima da gente, mas não tem problema. Brincadeiras à parte, até pra gente poder liberar o Breno, a gente faz aí a conexão mais uma vez. Mas é isso que eu tô querendo deixar bem claro. Você acha que a gente seria otário aqui no ar de colocar um cara enviesado? Não, vamos trabalhar de forma parcial. Vamos atacar o gramado artificial e vamos falar bem do natural. O que a gente ganha com isso? Ganha absolutamente nada com isso. Eu só tô querendo dizer que há... Inclusive, o Capriotti, se estiver ouvindo, ele vai mandar mensagem para mim aqui. O Fernandinho Fernandes, esse ano ainda, ele entrevistou um sujeito, eu não lembro realmente, e o sujeito estava lá falando que tem um estudo científico que o gramado natural, ele faz isso e faz aquilo e tal, por isso que a gente colocou aqui o Breno, para justamente falar de forma imparcial sobre todos os tipos de gramados, que ele trabalha com todos os tipos de gramados. Então fique à vontade aí, Brenão, vamos lá.
4: Não, então, só estava falando lá pro Valdeir, exatamente isso que você falou. Eu trabalho e eu até prefiro, viu? Porque ele é mais que o dobro do preço, tanto aqui quanto aí. E eu tenho, a minha filha é só a primeira. Eu tenho mais três, eu tenho quatro filhos. Então, eu tenho que... não é barato, não, a brincadeira aqui. Então, quanto mais sintético eu fizer, melhor, não tem problema nenhum. Só que eu não faço realmente para estádio de futebol.
1: Ah, entendi. Olha só que importante. Pra poder te liberar, agora eu juro que a última pergunta aqui, porque são muitas e muitas e vai surgindo uma coisa na cabeça na outra. É, você, obviamente, acompanha muito o gramado da NFL. E a gente sabe que a chuteira dos jogadores, ela é diferente porque é um outro tipo de estímulo, é menos mudança de direção do que um jogador profissional de drible e tal. É, tem muita diferença ainda do gramado artificial, o gramado sintético, que é colocado nos Estados Unidos, daquele gramado que é colocado na tecnologia geração 7 aqui no Brasil?
4: Cara, são gramados bem parecidos. Os gramados aqui, é até ótimo você falar isso, porque aqui você tem as duas superfícies, quase a metade dos times, mais ou menos, da NFL joga em natural e a outra metade no sintético. Né? E existe uma pressão, essa discussão ela também cabe aqui, porque agora na Copa do Mundo, dos 16 estádios, oito deles eram de times da NFL que eram sintéticos, e aí, como eu já falei, a FIFA não permite que use sintético nas suas competições, então eles tiveram que trocar. E aí os jogadores de futebol americano falaram, então dá pra fazer, né? E aí criaram uma hashtag, Wolf the Coster, nós valemos o custo, e houve uma pressão, e há uma pressão. Eu trabalhei pro Dallas Cowboys agora, que hoje, daqui a pouco, tá jogando aí no Rio de Janeiro, na pré-temporada, e conversava com todo mundo da direção, inclusive, dos jogadores. Eles, por exemplo, eles não treinam, não fazem nenhum treino no gramado sintético, mas jogam, porque o estádio deles é... E aí um dos diretores estava me falando dessa pressão dos jogadores, e eles estão realmente trabalhando para viabilizar, preciso fazer uma obra grande, etc., para viabilizar o gramado natural. Então essa pressão e esse debate também acontece aqui. Os jogadores da NFL também não gostam, também aqui a própria NFL fez um estudo, acho que de 4 anos, que eu conheço, é o mais amplo. Tá? E aí você tem vários números de joelho, por exemplo, 62% a mais de lesão, tornozelo, pé. E detalhe, as lesões mais graves que deixavam os jogadores mais tempo de fora foram mais de 100% a mais no sintético. Então, além dela ter o risco maior de lesão, você tem o risco de lesão mais grave, as lesões são mais graves. Eu cito esse estudo porque ele foi, durante 4 anos a NFL fez em parceria com uma universidade aqui americana, e eles, os 32 times reportavam jogo por jogo, jogada a jogada, obviamente sem contato, né? Porque é um esporte muito mais físico, né? Então, como eu te disse, essa tecnologia, assim, eu sinceramente, eu não conheço, eu nunca ouvi falar, não sei quem foi que disse isso aí. Os gramados, eles são na quarta, quinta geração. Então, os caras tudo soltam essas informações
1: aí no
4: Brasil.
1: Às
4: vezes eles começam...
1: Não, que bom, desculpa, Borrifado. Então, não existe tecnologia de sétima geração, é isso?
4: Se olhar a literatura, eles são na quarta pra quinta geração aí. Então os caras contam uma história grande aí, viu, cara?
1: Olha que loucura, tá vendo? Tá vendo que loucura? E aí, às vezes, os caras aí entram no ar com a gente, não, porque o gramado da série. A gente tem que fazer o quê? A gente dá o espaço pro cara falar. O cara que é o agrônomo, dono da empresa, o cara vende isso pro ar, a gente, como não tem embasamento, tem que parar pra ouvir vocês. E olha só como chega a informação. Então, esse negócio de tecnologia de sétima geração, velho, é bravata. Olha que loucura, velho. Vai explicar, pelo estudo, pelo embasamento que tem o Breno aí também, né? Sabe o que eu acho que seria legal? Colocar um Breno com um cara, por exemplo, da Soccer Grass, entendeu? Frente a frente, fazer um grande debate aí, cada um levantando seu estudo, pra gente poder entender que cada um fala uma coisa, todo mundo fica perdido no pagode aqui, né, Brenão?
4: Tô dentro, cara, até me chamaram pra fazer um debate, eu acho que não é, eu já aceitei. E aceito aí, fica, tô à disposição, acho que não é da Soccer Dress, mas já me chamaram aí pro debate, eu já me deixei à disposição, o pessoal do, agora eu fiquei na dúvida se é lance ou placar, e eu tô à disposição, cara, eu acho que contribui aí pro, na verdade, Eu agradeço de novo a oportunidade. Eu acho que contribui realmente para o futebol brasileiro esse tipo de discussão, cara.
1: Eu também acho. Vamos propor um debate, vamos tentar furar aí lance, placar, ainda mais que o Queçada tá aqui também. E aí a gente tenta fazer um debate que realmente eu acho que vai ser importante isso. Vamos fazer. Ô, Brenão, vou ficar com o seu contato aqui e aí a gente volta a se falar sem dúvida alguma, viu? Obrigado pela participação, tamo junto demais e bom fim de semana e aproveita aí para fazer mais 4 filhos, viu? Um abraço pra você.
4: Já chega.
1: Chega, tá bom demais. Abraço, Brenão, valeu.
4: Abraço, obrigado, tamo junto.
1: Valeu demais, muito bom. Cara, eu proponho isso aí mesmo. Em época de eleição, de debate, etc e tal, acho que a gente deveria fazer um debate focado nesse tipo de coisa. Bet, o cara que é a favor, o cara que é contra, põe pra debater. Gramado artificial natural, o que que tem de mito, de verdade, de lenda, põe pra debater. Porque é isso, eu falei só que é grass, entendam, porque é uma das referências aqui no Brasil nessa questão de implantação de gramado.
5: Gramado no Palmeiras,
1: isso, exatamente, do Corinthians, eles cuidam, etc e tal. Então acho que é um debate válido. Agora, quem não quer debater é porque talvez não tem a garrafa vazia pra trocar, entendeu?
5: Assim como esse debate das bets ficou manchado, de certa forma, por um debate político, né? Por direita ou esquerda. Esse debate dos gramados tá manchado por clubismo, porque os caras não escutam, né? Se o cara é palmeirense, ele tá fechado com o gramado sintético. O flamenguista tá fechado com o natural. Então, tem esse lado do clubismo.
1: É mais ou menos, que os jogadores flamenguistas reclamaram do gramado do Maracanã. Agora, caiu o Palmeiras, oportunista, mas eu gosto. Eu também faria a mesma coisa. Tirou uma ondinha, tirou uma casquinha aí, postando. Ah, é? Então, agora os jogadores do Flamengo estão reclamando do gramado artificial, né? É por aí. Cara, a concentração começa só 1 da tarde. Tá sem clima em casa.
6: Tudo bem? Boa tarde.
5: Tudo bom, Queçadinha?
6: Que bom que não é meu chefe e não controla meu horário, né? Você é o dono da emissora? Você sabe que a emissora
1: tá cheiroso,
6: tem um dono. Você sabe que a emissora tem um dono, né? Tomei todo dia. Você sabe que a emissora tem um dono, né? Você sabe, né? E o dono acha legal chegar mais cedo, sabia? Nós estamos num país que a gente critica quem chega cedo, você já percebeu?
5: Pois é, você tá uma coordenetada por chegar.
6: Aí o cara que chega atrasado é aplaudido.
1: Calma, não critiquei, eu só tô constatando que você é um funcionário exemplar, entendeu?
6: Já fui, já não sou mais nada. E aí? Então vocês chegaram à conclusão que a grama natural é a coisa mais importante que tem no planeta.
5: Acho importante ouvir, né?
1: Posição Queçadinha, mas assim, somos agrônomos? Não.
6: Não
1: somos. Então o que a gente faz de forma democrática aqui? A gente coloca todo mundo à frente para que possa trazer dados, embasamento, números, pesquisa, e foi exatamente o que fizemos. Então eu proponho realmente aqui que a gente possa colocar frente a frente, pode pôr o Breno de um lado e colocar um outro que defende o gramado artificial, embasando que é bravata que existam mais lesões no gramado artificial do que no natural. Eu acho que é um bom debate a ser traçado.
6: Que tipo de lesão a gente está falando, né? Porque o gramado...
1: Pé, tornozelo e joelho, foi o que ele falou.
6: Gramado sintético, e aí a informação, porque o entrevistado, ele não é médico, né? Mas vamos ouvir a dona Ana Paula, a doutora Ana Paula Simões, que é uma... A gente fala que o cara, quando é craque num determinado tema, a gente fala que é papa, né? Então, como ela é mulher, ela é uma mama, né? Ela é uma super especialista nisso daí. No gramado sintético, você tem mais um tipo de contusão. Inclusive de joelho, ligamentar e tal. Isso não quer dizer que a gente não tenha no gramado natural.
1: Claro que tem.
6: E no gramado natural, é mais comum as musculares. Isso também não quer dizer que a gente não tenha no sintético.
1: Perfeito.
6: Né? Porque a gente não pode ficar, e não é o caso nosso aqui, né? Algumas pessoas quererem falar a respeito de uma posição médica, sendo que não são médicos, né? E citar pesquisas que são pesquisas que não são definitivas, né? Qual é o grande estudo mundial definitivo que atesta isso ou aquilo? Não existe. Existem pesquisas.
1: Qual é o estudo a favor ou contra? Então, aí que tá. É por isso que a gente coloca os entrevistados para debater.
6: A gente precisa ter, João, um estudo definitivo. Definitivo até aquele momento, porque depois precisa se reestudar outra vez, para a gente chegar a uma posição definitiva para saber o que é bom ou o que não é. Eu só vou citar duas coisas rápidas aqui, porque acho que vale um comentário.
1: Fique à vontade, Queçadinha.
6: O jogador do Flamengo que você citou joga onde? No Flamengo.
1: Sim.
6: Joga onde?
1: No Maracanã.
6: Que é um gramado natural.
1: Natural.
6: Que tá cheio de críticas,
1: tá ruim,
6: porque
1: tá ruim,
6: é ruim.
1: Tá ruim, tá ruim.
6: E aí o pessoal pegou no pé dele, porque ele fez uma crítica dizendo: depois a gente fica dando. A gente fica dando espaço
1: para
6: quem defende o gramado sintético, porque jogar nisso daqui não dá. Olha só.
1: E ele tem razão.
6: Tem razão, mas como a briga, como você bem disse no final, é uma briga Palmeiras-Flamengo, ao falar isso, ele ficou mal com o pessoal lá do Flamengo. Rapidinho, o Neymar se machucou muitas vezes na vida dele, né? Quantas vezes no sintético?
1: Nenhuma.
6: O Palmeiras é
1: um quantas vezes ele jogou no sintético? Aí você tem que colocar na régua também.
6: Da contusão. Se
1: ele jogou, não.
6: Ele só jogou no natural.
1: Não.
6: E ele se machucou a vida toda no natural.
1: Mas aí também acho que é uma comparação.
6: Não é perfeito.
1: Mas
6: não,
1: acho que
6: não é comparação.
1: Peraí, mas claro que é.
6: Deixa de lado o sintético.
1: Você tá comparando. Você falou quantas vezes o Neymar se machucou no sintético? Aí eu faço uma pergunta. A carreira inteira ele jogou no natural. Vamos pontuar quantas vezes ele jogou em sintético? Duas? Três na vida, no máximo?
6: Eu jogaria também no sintético.
1: Isso.
6: Mas eu tô dizendo que a carreira dele foi toda. Todas as contusões foram no natural. Então, temos algum problema também, né? Que pode ser com o jogador. De
1: claro.
6: Repente, né? Por exemplo, pode ser com o jogador. E aí, só pra fechar, o Palmeiras joga em que tipo de gramado?
1: No artificial.
6: O time que tem menos contusão no Brasil. Então, eu acho que assim, a gente precisa aprofundar muito, porque senão fica o vendedor da grama natural contra o vendedor da grama sintética.
1: Mas,
6: né?
1: Não é o caso desse aí.
6: É assim, aí tem os interesses aqui e os interesses lá, né? E outra, citar pesquisa da Noruega, da Suécia, de 1900 e nada, cara, as coisas vão avançando, entendeu? Vão avançando. Eu acho que o estudo ele tem que ser anual. Né?
1: Eu também
6: com a melhoria do gramado sintético, porque melhorou o gramado sintético, né? Há 20 anos, há 30 anos, era um gramado de plástico, quando eu ainda jogava. Você tomava um carrinho, ou dava um carrinho, você rasgava toda a perna, saía
1: verdade,
6: a pele.
1: Com areia, né?
6: Uma vez saiu a pele do
1: que
6: meu.
1: Nojo.
6: Ainda bem que voltou tudo normal. E os pelos continuaram. Mas você tá entendendo? Houve uma evolução. O gramado do teu time lá era muito ruim. Houve uma melhora.
1: Na verdade, antes era fibra de coco. E aí eles trocaram pela cortiça e inclusive quando o Corinthians foi jogar lá, como eles não espalharam a cortiça da forma que deveria, estavam sambando no gramado, parecia que estava jogando futebol de sabão, que os caras não paravam em pé.
6: O Palmeiras aconteceu antes da
1: reforma, Palmeiras
6: da
1: também,
6: lembra?
1: Exato,
6: choveu, aí a cortiça foi tudo pra
1: vamos
6: cima.
1: Vamos concordar uma coisa aqui, sejamos claros, honestos e transparentes. Eu bato uma bolinha no Society. Quesada já jogou, não sei se voltou a jogar já. A gente brinca no Society. Eu não vou mentir, não sou atleta de alto rendimento, nem profissional, nem perto disso. Dia seguinte, eu sinto impacto no meu corpo. Eu acho que é um gramado que não é propício para o futebol profissional. Para você jogar ruim como eu sou, para bater uma bola no Society, justo, válido, ok, correto. Mas eu acho que o futebol profissional deveria ser obrigatório o gramado natural. Mas até pra você não ganhar nenhum aspecto técnico em relação ao seu adversário, que você jogar no natural é uma coisa, você jogar no artificial é outra.
6: Você conseguiu atestar a qualidade desse gramado que você joga em relação ao
1: na
6: arena, então?
1: Não, vou lá bater uma bolinha e jogo e vai embora.
6: Também existe o gramado sintético que não é tão profissional assim também, né?
1: Que é o caso meu, claro, que é o que eu brinco de segunda-feira com os amigos aí. Porém, olha só, o nosso entrevistado aí, isso é importante que ele falou, e isso aí eu vou querer usar pro próximo entrevistado que for entrar no ar aqui pra falar de gramado sintético. Ele crava que não existe tecnologia 7 como foi vendido aqui. Ele diz, por isso que eu proponho um debate. Peraí, o cara que falou que a tecnologia 7, coloca os dois frente a frente e vamos deixar o pau cantar pra ver quem tem razão, quem traz o estudo mais embasado possível pra gente agregar a vida do ouvinte, pra que o ouvinte tenha 100% da informação correta. É
6: todos os caras do sintético falam em geração. Tá vendo?
1: Isso.
6: E cada um defende o seu, né?
1: Cada um defende
6: o seu. Se você me perguntar, João, o que você prefere,
1: eu prefiro. Você prefere, Quezadinha?
6: Eu prefiro que façam o que o Corinthians faz na arena dele, que é aquele híbrido. Que é o melhor gramado do futebol brasileiro.
1: Mas por que não o natural do Beira-Rio, por exemplo? Por que não o natural da Vila Belmiro?
6: Mas o híbrido ele consegue, aí a tecnologia explica, enfim, né? Você consegue segurar mais ali a grama natural também, né? Os caras fizeram de um jeito. Ele citou aí a do Corinthians?
1: Cara, se citou, não presta atenção.
6: Então, deveria ter citado, porque a do Corinthians é elogiado até por gente que trabalha com gramado natural.
1: Sem dúvida.
6: Aqui. Eu prefiro gramado natural, bem cuidado. Agora, cada um sabe onde o calo aperta, né? É fato que se você receber uma porrada de show, você vai ter que ter mais tempo para conseguir recuperar um gramado no dia seguinte,
1: com
6: né?
1: Com certeza.
6: Entendeu? Acabou o show do Paul McCartney hoje, amanhã o Palmeiras joga.
1: Ruim.
6: Né?
1: Ruim.
6: É.
1: Como foi ruim a vida inteira o gramado do Palmeiras, até virar o sintético.
6: Então esse é um problema, né? Agora, aí é uma outra discussão. O estádio de futebol é pra futebol ou é pra show? Aí cada um sabe o que faz. Não sou eu aqui que vou dizer pro Palmeiras o que o Palmeiras tem que fazer.
1: Aí eu te faço uma pergunta. Pergunta pro torcedor do São Paulo que se orgulha do gramado do Morumbi. Um abraço pro Mauro, que é o administrador do estádio. Maravilhoso. Maurinho, um beijo pra você.
6: Grande, Mauro. É... Cuidou do Pacaembu durante
1: a vida inteira.
6: Quando ainda era natural, né?
1: Carreira exatamente. Sintética. Aí eu faço uma pergunta pro torcedor São Paulino. Você prefere um gramado natural incrível como é o Morumbi, só que o seu time tem que deixar de jogar lá durante 3 meses porque virou casa de show? Ou você prefere colocar um sintético e aí poder jogar no Morumbi o ano inteiro? Porque é isso que o Quezada falou, é dúbio. Porque ao mesmo tempo que o estádio de futebol é para receber jogos de futebol, o mundo mudou. Os clubes precisam de receita, sobretudo agora com a saída das bets. E
6: mais
1: aí?
6: Ainda, mais
1: exato,
6: ainda.
1: E agora? É. Como é que faz? Como é que a conta fecha, que muitas vezes bem não pontuado. Fecha, e você deve a vida, entendeu? Então por isso que eu trato aqui como um grande debate a ser tratado, a ser traçado aqui, ó. O Marcel me lembra que Capela fale do gramado do Couto Pereira. Ó, atenção. Gramado do Couto Pereira. Não? É bom, pô, tá doido? Gramado do Couto Pereira é bom. Gramado do Beira-Rio é bom. Gramado da Vila Belmiro é bom. O do Morumbi é bom. O do Arena do Corinthians é bom. Quando eu falo bom, excelente. Coloquem aí, um dos melhores gramados do país, sem dúvida alguma. Agora, eu acho que a gente tem que fazer um grande debate aqui no Domingo Esportivo Bandeirantes sobre gramados sintéticos. Eu acho que é isso que a gente tem que fazer. Mas pra reta final do ano, sabe, Quezadinha? Quando você já tá aí com os jogadores em férias e tal, traçar uma paradinha. Agora eu vou colocar você como jurado pra você falar quem tem razão ou quem não tem.
6: É boa, eu venho aí.
1: Pode ser?
6: Deixa eu só falar uma coisa rápida pra você. A gente tá com o tempo já estourando aí, né?
1: Bem estourando.
6: Então não falo. Fala aí.
1: Agora tá curioso, fala aí.
6: Não, cara, eu acho o seguinte, eu acho que a gente precisa entender se a FIFA liberou. Se a FIFA liberou, quem é a FIFA na fila do pão para liberar? Ela é simplesmente a empresa que manda no futebol.
1: Mas nem sei porque ela vai mandar tem muita coisa que eles fazem que é burrada.
6: Mas isso que eu estou dizendo. Então, ela foi burra em ter liberado o gramado sintético?
1: Não, nesse ponto eu não sei, me refiro
6: a outros pontos. Não, eu tô colocando na conta da FIFA aí, pra gente criticar, entendeu? Por que a FIFA liberou então, João? A FIFA liberou, cara. E outra, o Bodø Glimt lá que joga na Noruega,
1: sim.
6: Recebeu um monte de time lá.
1: Noruega ou Dinamarca?
6: Noruega. É a terra do Haaland. Foram lá jogar o Manchester City do Haaland.
1: Champions League,
6: a Roma do Mourinho, na época do Mourinho. Isso. A Inter também. Quem se machucou lá foi o argentino lá, o Lautaro. Mas lá tem que ser grama sintética, porque não suporta.
1: Então, mas na Inglaterra não suporta também pelo clima ruim? Não bate sol, é neve, é frio, caramba.
6: É muito mais neve, muito mais frio.
1: Muito mais, sem dúvida.
6: Estamos lá no polo, no Ártico, né?
1: Por que a Inglaterra consegue e a gente não consegue? Por que tudo no Brasil a gente tem dificuldade de fazer, velho?
6: Porque ela entende, a Inglaterra entende que cuidar de um gramado natural não é jogar dinheiro fora. Entendeu?
1: Sim.
6: Cuidar do gramado natural é o mínimo do mínimo,
1: Para
6: você manter o tapete natural para que o jogador de futebol exerça a sua profissão.
1: É o mínimo, né?
6: Então,
1: exatamente.
6: Esse é o problema.
1: Quezadinha, chama o break aí, vai.
6: Break, por favor. Venha.
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0: Até porque a gente vai virar Fast TV. Ah, tem aí a trilha? Ô, Chupeta, ô, Paulo Marçano Mamone, cadê a trilha? Sobe o som, a trilha, cadê? Pode subir! É amanhã! 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Então, a partir de amanhã, sobe a trilha do Oscar pra mim. 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E amanhã estaremos na Pizzaria 1900, eu e Leandro Quesada faremos o programa Sem Camisa pra estrear bem na Fast TV. Pode ser, Quesada.
1: E aí depois, na volta, a gente já passa direto no RH e nunca mais estaremos na Fast TV. Isso. Uma ideia realmente
0: muito brilhante, boa. Né?
1: Eu não vejo a hora, eu quero ser demitido amanhã. Então amanhã, 9 da noite, eu já não trabalho nunca mais.
0: Amanhã estaremos na Fast TV.
1: Porque ele fala a verdade, se bobear, se deixar, ele faz mesmo.
0: E na Pizzaria 1900 a partir das 7h30 da noite. Por falar nisso, quero mandar um abraço pro meu parceiro Marcião, lá em Ribeirão Pires, gente boa demais. Ó, Marcião, beijo no seu coração, da família toda aí. E é o Fábio da Cássio. É isso aí, Fabião da Cássio vai estar com a gente na pizzaria amanhã. Fabião, tamo junto demais, sempre apoiando o esporte brasileiro e, claro, o nosso futebol do Brasil. Meio dia 47, mais uma pausa, dá uma respirada. Na volta, tem mais Domingo Esportivo Bandeirantes pra você. Até já!
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17: Definiram junto à entidade máxima do futebol no continente detalhes dessa decisão. Pensando em logística e nos altos valores de passagem e hospedagem, o Atlético Mineiro liderou o movimento que tentava mudar o palco da decisão, o que não foi possível, devido, é claro, a contratos já estabelecidos entre Comebol e o governo local. Por conta disso, a final segue mantida para o dia 21 de novembro no Estádio Metropolitano em Barranquilla, na Colômbia.
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0: sobre cabeça, corpo e cabeça.
1: E por que que a senhora resolveu voltar a estudar?
0: Porque você fica dentro de casa, você fica ansiosa, cabeça vazia, é oficina do capeta.
1: E aí lá tem relacionamento, tem a turma.
0: Aprende a falar que não pode ficar julgando os outros, não pode ter preconceito com os outros.
1: Que horas que é a aula lá?
0: De terça e quinta, das 2 às 5 da tarde. A turminha tá toda aqui, a diretora tá toda aqui.
1: Que legal, viu? Olha, parabéns. Muito obrigado pela audiência aí da Bandeirantes e sucesso para a senhora aí nessa nova fase.
0: Quando ele falou que você ia voltar aqui, eu tinha que ver.
1: Obrigado.
0: Deus que todos abençoe a banda.
1: Amém, obrigado, viu? Voltamos aqui da feira do Festival Longevidade já ao longo da nossa programação com mais registros.
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0: Pixote! Pixote maravilhoso! Bom, é o seguinte, nós temos aqui uma DJ totalmente parcial, só toca samba, pagode.
1: Ai, é verdade, e, tinha até separado um Queen aqui.
0: Põe um Queen, gosta de Queen? Então vai. Cadê? Queen. Marco da Leite com a gente aqui. Estamos tocando Queen. Gosta de Queen, Maju? É bom, né? Eu também. Gosto pra caramba. Gosta de rock, Milhosa?
2: Gosto, gosto.
0: De Queen também?
2: Bom. Um dos maiores da história.
0: É. Que hora que ele vai cantar? Tô te esperando. A introdução mais longa da história da música brasileira mundial. Vem aí o Concentração, no comando de Leandro Quesada, o apresentador do programa, até às 8 da noite, ao lado de Ricardo Capriotti, de Bruno Milhose, de Guilherme Agrela. Estarei junto até determinado horário, juntamente com a nossa querida Vitória Vermelho. Sobe Queen aí!

0: Passa ponto, aqui, eu gosto.
1: Então, vamos encerrar o Domingo Esportivo Bandeirantes, né?
0: Vamos encerrar o Domingo Esportivo Bandeirantes, que contou com a produção de Everton Ramos, de Pedro Coin, co-produção de Bruno Migliosi, na co-apresentação Bruno Migliosi, e estaremos juntos no Concentração a partir de agora com Vitória Vermelho, com Alan Marcel e com o nosso chupe Paulo Marcelo Mamone. Vem aí o Concentração com o Leandro Quessada.
1: Leandro Quessada, né?
0: É, chegou no final aqui, né? No final não conta, né? É verdade, né? Não tirou nem meio certo, chegou atrasado. Mas não tem problema. Lembrando que não teremos Domingo Esportivo Bandeirantes a semana que vem. É porque tem eleição. Bom dia, Vitória. Então, só pra te ajudar, né? Bom, tô deduzindo, nem vi esse cara, mas tô deduzindo que não vai ter, até porque é a Copa do Mundo do jornalista, certo? Então não teremos, já tô antecipando a escala, viu, Capriotti? Não tem Domingo Esportivo, eu vou até derrubar o fôlego. 1-2, vem aí o nosso Concentração no comando dele, Leandro Quessada, até já, Brasil!
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1: E é com muito prazer, que eu apresento aqui João Paulo Capelanes, este ícone jovem do rádio esportivo brasileiro, para Cocô apresentar o nosso Concentração. Você é um co-apresentador, não é? É. Você pode, por favor, dar boa tarde para mim, porque eu cheguei ao final do programa em que eu não estava. Eu gostaria muito que você desse o seu boa tarde, aproveitando essa larga audiência da Bandeirantes nesse domingo, sem bola rolando, João Paulo Capelanes. Antes, um abraço aqui ao nosso Bruno Migliosi.
2: É o Manuel.
1: E a nossa Vitória Vermelho.
2: E é o Manuel. Boa tarde.
1: Boa tarde, tá tudo bem?
2: É, na transição de um programa com o outro, eu como um bagulhinho, né? Pra poder encher a barriga.
1: Você chegou à conclusão que é melhor?
2: O quê?
1: O gramado natural.
2: Não,
1: o gramado
2: não,
1: sintético.
2: Não.
1: Olha o susto dele, não. O quê? João Paulo, como você se sente sendo um símbolo tão jovem ainda, mas um símbolo do rádio? Não. Agora também na TV, a partir da próxima...
2: É, a partir de amanhã, isso, estaremos juntos.
1: Você sabe que eu comprei uma LG, né?
2: No duro?
1: É, eu sei que em breve estaremos em outros televisores, você vai explicar pra gente aí, mas eu já aproveitei porque eu da estreia eu já quero ver a programação. E tem um jeito de você, ao ligar a televisão, o televisor, o aparelho, já deixar direto no canal que você gosta.
2: É verdade.
1: E onde estará?
2: Na Bandeirantes! É isso aí, estaremos juntos. Boa queçadinha, você aí, como grande apresentador do Concentração, fique à vontade.
1: É, né? O que eu tenho que fazer? Eu não sei, eu tô enferrujado. Quando é que começa o giro, Vitória? Hã? Ah, você não sabe? Você faz todo domingo. Se você não souber, Migliosi, boa tarde, Migliosi.
3: Boa tarde.
2: Fala baixo pra acordar o Migliosi.
1: Tudo bem, Migliosi?
3: Tudo certo?
1: Tudo bem.
3: Estou aqui já pronto pro giro com informações do Palmeiras, tá?
1: Ô, Migliosi, gramado natural ou gramado sintético?
3: Natural.
1: Natural?
3: Eu acho que o ideal seria ter naturais bons, mas é claro que não vou me pautar só na opinião do último entrevistado. Eu acredito que o gramado sintético, segundo as pessoas que eu ouço no Palmeiras e de quem joga lá no estádio do Palmeiras, está em boas condições no Verdão, que tem um gramado sintético de boa qualidade, pelo menos é a opinião média. Então, um gramado bom de preferência, mas mais ainda de preferência o natural.
1: É, o João deu uma ideia aí que eu achei muito legal, né? Colocar um especialista em gramado natural, confrontando ideias com o especialista em gramado sintético, né? Que é muito legal. Obviamente que esses caras não são médicos, aí também é legal a gente, né, depois entrevistar pessoas de um calibre, por exemplo, da Ana Paula Simões, que participa do nosso Fôlego com Ricardo Capriotti, né? Que estuda essas pesquisas que são feitas há muito tempo, analisando os impactos do gramado sintético e do gramado natural na vida dos jogadores de futebol. E eu vi jogadores de futebol cada vez mais, né, Migliosi? Falam menos, né? Jogadores que cada vez mais falam menos, mas que são aqueles que colocam o pé ali, né, nos gramados e que sofrem.
3: É, mas às vezes também tem opiniões muito pautadas, o que sabe, pelo clube que eles defendem, né? Então fica difícil de...
1: Menos o Léo Ortiz, né?
3: O Léo Ortiz
1: arranjou, hein, João? Arranjou uma confusão pro lado dele, hein? Porque ele deu uma opinião, sem essa briga Flamengo e Palmeiras, o Fla-Flu do futebol, hein, né? Flamengo e Palmeiras hoje. Ele foi dar uma opinião em relação ao estado do gramado do Maracanã, que não tava legal. Falou, tá vendo? Depois quem aparece defendendo o sintético, vocês reclamam, né? E aí o pessoal do Flamengo caiu em cima dele.
2: Até porque o pessoal do Palmeiras usou essa frase pra postar nas redes sociais o perfil do Palmeiras pra poder tirar a mão. Ah, quer dizer então que agora o gramado não sei o quê, entendeu? Ficou ruim pro Léo Ortiz, mas eu também acho que passa.
1: É, mas vamos fazer esse debate aí, acho que é uma boa ideia do João Paulo Capelanes. João, hoje não tem bola rolando. Nada contra a seleção brasileira, você tem uma opinião contrária, você vai dizer tudo contra a seleção brasileira, eu respeito. Mas não era pra ter parado o Campeonato Brasileiro, né? Reta não, final do Brasileirão. Não. O Ancelotti podia ter pego os jogadores aí sub-20, né? Levado esses caras lá pra jogar contra a Austrália, depois Índia. Na outra data FIFA, vai parar outra vez o Campeonato Brasileiro? Vai, quando enfrentar Japão e Singapura, né? Perdemos a chance de olhar um pouco mais a molecada no momento em que a CBF vem com a história de fazer o quê? Diminuir o número de estrangeiros no futebol brasileiro e abrir um espaço maior pra molecada. Poderia começar com a seleção brasileira, você não acha?
2: Podia, sim, tá vendo? Tem toda a razão. A gente entrevistou agora há pouquinho o Fábio Mota, presidente do Vitória, ele trouxe muito embasamento em relação a essa mudança, não só o negócio da Bet, mas também envolvendo essa questão da diminuição de estrangeiros de forma considerável, de 9 para 5 até 2030, e eu acho que deveria ter partido sim da CBF, uma vez que ela propôs essa ideia. Só para deixar bem claro, não tivemos, e você tem toda a razão, bola rolando no futebol do Brasil na Série A, mas a Série B terminou agora há pouquinho, hein? Criciúma 3, Avaí 0. Criciúma volta a vencer após a saída do técnico Eduardo Batista para comandar agora a equipe do Internacional.
1: O Éder deve estar feliz, né?
2: É, vai falar com a gente, inclusive. O Éder, ex-jogador da seleção italiana, do São Paulo, de outros clubes, o próprio Criciúma, é dirigente do Criciúma, vai entrar em contato conosco daqui a pouquinho, tudo ao vivo, viu, gente? Nada gravado aqui, tudo ao vivo.
1: Falou da Itália, lembrei da Nations League, né? A Itália, isso, que está disputando a Nations League, com o novo técnico, já o Mancini. A Europa conseguiu parar com essa coisa de amistosos e ela inventou uma competição que tem algum tipo de valor. Então, vai ficar cada vez mais raro o momento da CBF tentar buscar um adversário de ponta na Europa, porque os caras estão envolvidos com uma competição que vale.
2: O calendário deles está cheio agora com jogos que minimamente valem, né?
1: Você gosta do Schaud?
2: Do Samir Schaud? É. Me decepcionou muito, viu? É, né? Quando ele assumiu a seleção, você sabe que nesse primeiro ano de mandato dele, até o Denis Gavazzi falou, né, que já teve algumas reuniões com ele, falou, cara, parece um cara muito decente, o cara que tá pensando realmente na melhoria do futebol brasileiro. Sabe por quê, Quesadinha? Ele tava tentando mexer no fair play financeiro, que eu acho que é um projeto a longo prazo, não pode ser pra amanhã, e você fala muito sobre isso, né? O cara não pode chegar numa canetada e falar assim, ó, a partir de amanhã quem deve vai perder pontos no campeonato, ponto. Não, mas ele criou um projeto para que minimamente os clubes tenham responsabilidade. Acho que ele mexeu no fair play financeiro, ponto. Acho que ele mexeu no calendário, ponto. Gostem ou não, acho que ele vacilou na final única da Copa do Brasil. Sou contra a final única na Copa do Brasil. Mas ele começou a mexer em pautas que não eram nem sequer cogitadas internamente na CBF com todos os ex-presidentes. É com Marinho, Ricardo Teixeira, Coronel Nunes, que faleceu recentemente, Caboclo, Edinaldo, ninguém. Ele pelo menos começou a mexer num vespeiro que nunca foi tocado. Só que ficou muito feio, né? Aquela questão fora de campo envolvendo ele. E quando o Brasil é eliminado da Copa do Mundo, ele não citou uma frase. Então, assim, você esperava pelo menos um mínimo amparo de um cara que deveria ser o representante dessa mudança do futebol brasileiro. E até oficial, agora, ele está calado, né?
1: É. E trouxe o Ancelotti, que foi um golaço na época, né?
2: Na verdade, quem trouxe não foi ele, né?
1: Não, mas tudo bem.
2: Vamos ser justos aqui. Eu não me dou bem com o Ancelotti.
1: Foi o Edinaldo. Não, sim. Mas o Edinaldo não é quem trouxe. Ele manteve uma decisão que estava ali, né? Então, isso também. Porque ele poderia ter simplesmente...
2: Mas também seria um insano, né? Seria um insano, né?
1: É.
2: Bom, nem tanto, né? Porque agora eu já tô quase pedindo a cabeça do Ancelotti, tem toda a razão. É. Mas não sejamos oportunistas, né? Todo mundo, eu acho, que quando cogitou-se o nome do Ancelotti, o que que se falou? Porra, melhor nome possível, baita de um cara, treinador dos maiores da história. Hoje a gente vê o trabalho dele pouco mais de um ano a comando da seleção brasileira, uma piada, velho. Uma piada. O comando dele é uma piada.
1: É, sabe o que eu ia dizer isso, João, e o Milhose tá com a gente aqui também? Porque já que estamos falando da diminuição, Milhose, dos estrangeiros no futebol brasileiro, e nesse caso, né, a gente compartilha aí uma ideia de que é preciso dar mais espaço para a base, a seleção brasileira perdeu uma grande chance de fazer isso, entendeu? Até porque a gente vai ter Olimpíada em 28, então o novo ciclo seria assim, o novo ciclo de Ancelotti começa com jovens. Pô, isso seria muito positivo, entendeu? Eu não tô dizendo de deixar fora Rafinha, Vini, os caras mais experimentados.
2: Eu não levaria agora.
1: Não, agora não, então. Mas lá na frente, sim, né? Você não pode abrir mão desses caras que fazem sucesso lá na Europa, ok. Mas eu acho que seria um sinal muito bacana da valorização da base do futebol brasileiro. Inclusive, pesquisas apresentadas nessa semana aí, alguns jornais apresentaram e tal, mostrando que estão dando pouca rodagem aos jogadores jovens dos clubes, né? Aí não tem a ver só com os estrangeiros, não, né? A gente tem essa mentalidade de dar pouco espaço para os jovens dos clubes. Eu acho que esse teria sido um golaço se a CBF fizesse isso.
3: Uma medida, Quesada, que seria algo pensando para o futuro em ganhos para o futebol brasileiro. O que não tem ganho nenhum é um amistoso como esse que foi marcado. Essa era da FIFA sem qualquer apelo. Esse tipo de medida não acrescenta em nada para a CBF, para a seleção brasileira.
2: Não, para a CBF acrescenta.
3: Para a CBF acrescenta dinheiro na conta bancária.
2: É o que eles querem.
3: É verdade. Mas seria um período aí longo, de 2-3 semanas, para olhar para o futebol brasileiro com mais carinho. Ancelotti observar os jovens. Eu acho que dava para aproveitar melhor essa oportunidade logo depois de uma Copa do Mundo para promover algo diferente. O que não foi feito também, algo que não tem qualquer previsão de ser feito, já que a CBF continua com a mesma estrutura há décadas, e mesmo com a chegada do Ancelotti, nada parece ter mudado.
1: E sem parar o brasileiro, né? Que é a defesa que eu tô fazendo. Sim. Eu comecei esse papo falando que hoje poderia ter bola rolando, né?
2: Poderia. Eu acho que deveria. Deveria. Deixa eu mandar um abraço pro Serjão do Portão 10 do Morumbi. Tá sempre ouvindo a gente. Valeu, abraço. Serjão. Abraço pra você aí. Bom trabalho. Olha, Quesadinha, tem tanta coisa errada no futebol brasileiro, mas também tem muita coisa boa, né? A grande verdade é essa aí, que geralmente o cara que ouve a gente, assiste a gente, fala, pô, só falou mal e tal. É que realmente, quais são as pautas do momento? Bet, entrada e saída. Gramado, que é sempre uma pauta, que os clubes ficam se matando aí entre eles, as redes sociais.
1: Data FIFA.
2: Data FIFA, seleção brasileira com um fiasco atrás do outro. Calendário, que é sempre um problema.
3: Estrangeiros.
2: Estrangeiros, que virou agora uma grande pauta.
1: Fair play, transfer
2: ban. Fair play, financeiro, transfer ban, finanças. Então, assim, tem coisa boa? Tem, mas tem muita coisa que a gente precisa ficar em cima pra gente tentar, pelo menos, sugerir alguma coisa pra que haja uma melhoria no futebol brasileiro, né? Que é o que a gente torce.
1: A gente tem uma parada obrigatória, essa de 1h15 já é a parada obrigatória?
2: Isso.
1: Vocês me auxiliem porque eu não entendo nada disso, tá?
2: Mas você é o nosso comandante hoje.
1: Não, eu quero saber porque o Agrela já veio aqui, já olhou com o olhar 49 e me deu uma bronca. Falou assim, até 1h15 só pra falar. Eu não gosto de trabalhar desse jeito, pressionado assim, sem poder falar, entendeu?
2: É.
1: É.
2: O que você sugere?
1: Se a gente estourar e for até 1h20, que é o que
4: as redes se estouram.
1: Você pode ser demitido por isso?
4: Não sei.
1: Eu quero saber se você. Irmão,
2: deixa eu entender. Porque primeiro que você tá com short. Você tava correndo na rua? Você tá com um shortinho aí, meu? Correndo na Paulista, meu?
5: Deixa eu sentar aqui. Boa tarde, senhores. Tudo bem?
1: Que passaria esse aí, meu?
5: Ah, eu tô. Hoje é domingão, né?
2: É.
5: Domingão, tá calor. Nem de shorts,
2: tá,
5: né?
2: Tá calor hoje, não.
5: Coisa
2: tá.
5: Linda! Coisa linda eu não sei, mas coisa fresca. Ih, fresquinho, né?
2: Ixi, Maria, quando começa o Resenha segunda edição?
5: Amanhã. Que amanhã. Horas? Às 9 horas, eu ia tentar fazer uma conta aqui, daqui mais ou menos 30 horas. Daqui mais ou menos 30 horas.
2: Isso. Então amanhã, 9 da noite, terminando o Esporte em Debate, tem Resenha segunda edição.
5: Isso.
2: Com Lucas Bueno e Guilherme Agrela. Tá a cara do Vando mais novo.
1: O Agrela e Lucas vão convidar o Bruno Migliozzi para aquelas dancinhas indefectíveis no Rio de Janeiro?
5: Com certeza. No Rio não sei, mas no estúdio com certeza.
3: Se eu vou aceitar o convite é outra história.
5: Exatamente.
2: Não, mas vai ter dancinha nesse programa?
5: Claro que sim. Inclusive o Leandro Guerreiro vai dançar amanhã.
1: Você falou Leandro, eu tomei um susto aqui. Não, achei que ia vir um questão fora.
5: Pesada também. Não, vai dançar, mas é um processo.
2: Você dançaria nesse programa?
1: Lógico
2: novo?
1: Que não.
2: Por quê?
1: Porque
5: claro que
1: eu
5: sim.
1: Acho que eu sou ridículo dançando.
5: Não, que sabe.
2: Você acha que o Agrela dança
1: lindo,
2: bem?
1: Nossa,
2: lindo,
1: é bacana.
2: Maravilhoso.
5: Lógico que dança. Agrela.
2: Não consegue ficar de pé e mostrar a câmera aí, Alan Marcelo? Dá só uma
5: não.
2: Só uma jogada de lado, vai.
5: Eu faço isso, mas depois do break, sério.
1: É melhor, né?
5: É papo sério.
2: Depois do break, antes do giro, tem aí uma quebradinha do Agrela.
5: Vai.
2: Então tá bom.
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15: Da manhã na pizzaria.
16: Sabe por quê? Eu quero comer uma pizza com mais tranquilidade.
15: E calma, né?
16: É, vixe.
15: Vamos sair de casa amanhã às 5h15.
16: Eu vou estar aqui, você não passa e me pega aqui?
15: Cara, quer, bom, não, deixa pra lá.
16: É passagem, entende? É só passar a buzina.
15: Falou.
16: Queçada. Você não vem aqui pela Morumbi?
15: Não.
16: Pela Giovanni?
15: Eu ia descer o ladeirão e...
17: Você vai na garupa da motoquinha tirou, dele?
16: Ele vai descer o ladeirão, pegar a Morumbi só pra não passar aqui, mas você vai ter que passar por aqui.
17: Você daria uma carona pro Queçada na garupinha da sua moto, Capelante?
15: Daria.
16: Ele tentou um dia desses, eu falei, não é melhor.
15: O Queçada, posso falar, ele é muito Caxias, velho. O que é? Eu ia pegar meu carro, que eu deixo meu carro aqui perto. Esse dia eu deixei. Vitória, e aí eu ia pegar a bike e eu ia até o carro, entendeu? Aí eu fico essa dia, sobe aqui atrás e vamos juntos. É questão de 1 quilômetro, rapidão. Não vou, não quero, não vou. E eu, cara, jogando a bike em cima dele pra ele subir atrás de mim e ele nada, entendeu? E aí foi
16: mas
15: um problema.
16: É o seguinte, não tinha um segundo capacete, né?
15: Qual o problema?
16: Não, o problema
15: é tudo. Ah, para de ser fresco, velho.
16: Não é fresco. Pô, conheço gente que tava andando de moto e...
15: Não, mas não, não uso moto sem capacete,
16: não, irmão. Mas uma queda numa bicicleta, sua bicicleta...
15: Tinha aquele, tinha aquele capacetinho de casco que você não quis usar, entendeu?
16: Tudo bem que eu tenho que eu tenho cabeça dura, mas não pode andar sem, o João.
15: Mas eu ando com.
16: E aí a gente fala pra todo mundo aqui, que anda até de bicicleta, né? Mesmo que não sejam as elétricas, use o capacete.
15: Ah, não, mas a gente tem que usar.
16: Porque o capacete pode salvar a tua vida, pô, né? Pode salvar
15: claro
16: a tua
15: que
16: vida,
15: sim.
16: Pô.
15: Eu também acho.
16: Vamos contigo. Pro giro, João?
15: Vamos pra...
16: Então tem o prazer, vai, de chamar o giro, vai. Você começa esse, eu começo outro, por favor. Por favor, na tua voz. Você que é esse jovem talento do jornalismo esportivo do Brasil. Tem vinheta do giro? Então bora, Vitorinha. Acorda.
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16: O João pediu pra chamar o Palmeiras. Bruno Migliozzi, abrindo o giro aqui.
19: Vamos lá, Queçadinha. Informação do Palmeiras que hoje está de folga, mas ontem treinou e o Paulinho foi a campo. Fez parte da atividade com os companheiros, ainda acompanhado pelo departamento médico, mas trabalha para voltar pro duelo contra o Bahia, próxima rodada do Campeonato Brasileiro.
16: O Paulinho foi uma boa contratação no custo-benefício ou não, João Paulo Capelanes?
15: Cara, é o seguinte, o Migliozzi, quanto valeu aquele gol contra o Botafogo no Mundial? Vamos fazer conta, já que é para fazer conta? Quanto que valeu?
19: Olha...
15: A classificação, você lembra? Não quero te quebrar.
16: Acrescenta mais um. O anterior que ele fez o gol do empate contra o Inter Miami. Foi dele o gol.
15: Mas
16: também.
15: Ainda assim classificaria o Palmeiras.
19: A premiação completa,
15: né?
19: da participação do Palmeiras foi de 40 milhões de reais, né? Claro que não está totalmente associado ao Paulinho.
15: Eu quero saber quanto valeu aquele gol da
19: classificação.
15: A classificação
19: em si.
15: A classificação em si. Porque aí você tem que colocar na ponta do lápis. Vamos lá. Paulinho é uma decepção, brincadeiras à parte, né, gente? Todo mundo sabe, até o torcedor palmeirense. Esse noticiário que o Bruno Migliozzi faz, ele é importante, mas assim, chega a ser ridículo pro torcedor palmeirense. Em que sentido? Paulinho já começa a trabalhar, fazendo a transição em campo, mas ainda não está à disposição. Então, desculpa. Que transição é essa? Vai demorar mais quanto tempo? Cadê a transparência?
19: Foram 13 milhões de dólares na classificação, 72 milhões de reais.
15: Então vamos lá.
19: Que o Palmeiras conseguiu pela
15: campanha. O gol valeu 72 milhões de reais. Na teoria, claro que é uma brincadeira. 72 milhões. O outro gol contra o Inter Miami, o Palmeiras ia classificar de qualquer jeito aí para a próxima fase. Então vou contabilizar. Quanto ele custou aos cofres do Palmeiras?
19: Olha, Capê, levando em conta salários e luvas, os Isso. gastos já ultrapassam 200 milhões de reais.
15: Então pronto, custo-benefício é patético, um dos piores da história do clube. Tá respondida a pergunta do Quesada.
16: Muito bom.
15: E torcer para que ele se recupere, porque eu acho que ele é titular incontestável no Palmeiras. Eu acho que se ele tiver uma sequência, ele vai ajudar muito o Porco no final da temporada. Só que eu não sei que horas que ele volta, quando ele volta. Que é sempre assim. Migliozzi abre a semana, o Neto pergunta pra ele. E o Paulinho? Iniciou a transição. Sim. Mas quanto tempo de transição? Quanto tempo até ele ficar apto pra poder jogar 45 minutos? Ninguém sabe.
19: Não, a tendência é que contra o Bahia ele não jogue 45 minutos. Deve estar no banco, entrar no finalzinho, 10 minutos, okay. 15 minutos, é a expectativa.
15: Legal. Então, quem sabe até a final da Libertadores ele possa chegar, se o Palmeiras chegar até lá.
19: O Paulinho tem 9 jogos no ano, já perdeu 60 jogos em 2026.
15: Contra o Fluminense ele vai estar à disposição?
19: Deve estar à disposição.
15: Contra o Vasco,
19: a Libertadores,
15: vai estar à disposição?
19: Se não acontecer mais nada...
15: Sejamos oportunistas aqui. Se o Paulinho entrar e arrebentar na Copa do Brasil, na Libertadores, tá pago. O problema é que já se passaram 200 milhões de reais na cara do Palmeiras com essa contratação e o cara só entregou, entre aspas, 72 milhões com o gol que classificou o Palmeiras contra o Botafogo no Mundial.
16: E a pressão psicológica em cima do jogador, porque Pô. Obviamente ele não queria estar passando por isso. Aí ele volta, fica aquela também, será que ele vai aguentar quantos jogos? Será que ele vai se machucar depois de 2, 3 jogos?
15: Questão. Outra questão também, Paulinho aparece em bar, em festa, Paulinho aparece no sei o que, Fashion Week.
19: Faz tempo que ele não aparece.
15: Mas o torcedor pega e olha e fala assim, para!
16: Guarda,
15: né?
16: Isso na...
15: E é outra, ele tem o direito a fazer esse tipo de coisa. Só tô falando que pra imagem do jogador, que chegou com uma esperança gigantesca, aparecer nesses outros ambientes em meio à sua recuperação, não soa legal pro torcedor. Pra mim, que se exploda. Faça o que quiser da vida.
19: O mais preocupante do quadro físico do Paulinho, acho que vocês vão concordar, é que as últimas duas lesões não foram jogando. Foi em treino e em aquecimento. Atividades de menos impacto e mesmo assim geraram lesões musculares que tiraram o jogador de semanas de atividades do Palmeiras. Então, certamente é uma questão com a qual ele já está convivendo, mas se eu te falar, Capela, que a probabilidade de não acontecer mais em 2026 é baixa, não é verdade.
15: É verdade, tem toda a razão.
19: Porque se ele machucou em treino e em aquecimento, voltando para jogo, fica sujeito a esse tipo de questão.
15: Tomara
19: de novo.
15: Que ele tenha 100% de saúde, que ele possa ajudar o Palmeiras aí na sequência do ano. Vamos com o destaque do Coringão. Lucas Bueno, fala aí, Bueno.
20: Ricardo Galotti, médico do Corinthians, atualizou nas redes sociais do Timão a situação do atacante Yuri Alberto. De acordo com ele, o atacante deve estar pronto para a partida contra o Internacional, que acontece após o fim da data FIFA, no dia 7 de outubro. Com isso, Yuri Alberto, que não joga desde o dia 30 de julho, deve reforçar o Corinthians para o restante do Campeonato Brasileiro.
16: A vez do Santos com Everton Ramos.
0: Conselheiros de oposição devem cobrar a diretoria santista após a venda do lateral direito JP Sherman ao Al-Sharbah dos Emirados Árabes Unidos por 2 milhões e meio de dólares, o equivalente a 13 milhões de reais. A principal indignação, o principal fator que deve levar a esta cobrança é que o mesmo atleta JP Sherman teria recebido propostas superiores em outras janelas de transferência.
16: Destaque do São Paulo, PDV.
21: Retornos de Lucas Moura e Bobadilha podem ser as boas notícias do São Paulo nos próximos dias. O paraguaio pode, quem sabe, já ficar à disposição contra o Santos na sexta-feira. Já Lucas Moura deve ter o seu retorno aos gramados no mês de outubro.
16: A Portuguesa com Guilherme Agrela.
22: Jorginho foi anunciado na última semana como o novo coordenador técnico da Portuguesa. O ex-meia atacante que atuou como jogador pela Lusa entre 1984 e 1990 e também que já teve duas passagens como treinador da Portuguesa, chega para reformular o departamento de futebol pensando na próxima temporada. Marco Antônio, que antes era o coordenador técnico, agora passa a ser gerente de futebol. Lembrando que a Lusa disputa a elite do futebol paulista em 2027.
16: Interior de São Paulo, vamos com Pedro Coin.
22: Jorginho foi anunciado.
23: Uma situação inusitada. O Guarani emprestou o seu técnico para o Criciúma na retomada da Série B após a saída de Eduardo Batista. Humberto Louser fica no Tigre e sai do Bugre até o fim da segunda divisão. Só que depois do término da competição, ele volta ao interior de São Paulo, a Campinas, para a disputa do Campeonato Paulista da primeira divisão do ano que vem.
16: Vamos agora a Belo Horizonte, o destaque de Thiago Fernandes falando do Cruzeiro.
24: O Cruzeiro tenta chegar a um acordo com Paulinho, diretor executivo do Mirassol, nas próximas horas para poder anunciá-lo como novo reforço do departamento de futebol. Paulinho já deu sinal positivo à diretoria cruzeirense para um acordo com o clube pensando ainda em 2026. Paulinho chegaria à Toca da Raposa 2 para atuar como diretor executivo de futebol. Ex-jogador de futebol, Paulinho teve passagens por seleção brasileira, Corinthians, Barcelona e futebol chinês. Ele chegaria ao Cruzeiro para atuar ao lado de Joaquim Pinto e também do diretor executivo de futebol, Bruno Spindel. A diretoria cruzeirense entende que o ideal seria ter Paulinho como um nome logo abaixo de Pedro Júnior, vice-presidente da SAF cruzeirense, no organograma do futebol.
16: Vamos para o Rio de Janeiro, capital fluminense, o Vasco em destaque com Gabriel Nunes.
25: O presidente do Vasco, Pedrinho, afirmou nesta sexta-feira, dia 25, que pretende mandar o clássico contra o Flamengo pelo Brasileirão no estádio de São Januário. O dirigente disse que não quer mais solicitar o Maracanã para os jogos do clube e defendeu a utilização do estádio vascaíno. Em conversa com jornalistas, ele disse que São Januário precisa apenas das autorizações necessárias para receber a partida, citando o Corpo de Bombeiros, o BEP, o Ministério Público e o Poder Público. O presidente também argumentou que o Vasco já disputa partidas consideradas de grande importância em São Januário sem problemas de segurança. Segundo Pedrinho, não há problemas de violência no estádio e, por isso, ele pretende mandar todos os clássicos a partir de agora na Casa Vascaína.
26: Já estou avisando que mesmo eu tendo contrato e mesmo o primeiro turno, o jogo, ele fez parte desse contrato, eu vou querer que Vasco e Flamengo sejam em São Januário. Porque eu não quero mais pedir para jogar no Maracanã, onde eu não sou aceito. Eu não quero que me desloquem para outro lugar. Eu tenho estádio, então eu quero jogar em São Januário. Eu só preciso que eu tenha autorização do Corpo de Bombeiro, do BEP, do Ministério Público, do Poder Público, para que eu jogue em São Januário. E eu não estou pedindo nada demais, porque eu jogo outros jogos tão importantes ou com histórico bem piores e não acontece nada ali. Eu tenho toda a segurança do BEP, a gente não tem problema nenhum de violência em São Januário, agradeço ao BEP, porque a gente não tem problema disso. Então eu peço e vou já falar que eu quero jogar em São Januário todos os clássicos.
16: Agora o futebol gaúcho, destaques de Grêmio e Inter com Théo Castro e Leonardo Sonda.
1: Durante a data FIFA, o Grêmio começou a reconstruir a sua comissão técnica após a saída de Luiz Castro. O português trabalhava com muitos profissionais de sua confiança e dessa forma o Grêmio acabou desmanchando a comissão fixa. E agora a recompõe com James Freitas, que estava no São Paulo para ser o auxiliar técnico, e Rogério Dias para atuar como preparador físico do time profissional, ele que estava na categoria de base do sub-20. Também Humberto Flores volta para trabalhar como preparador de goleiros e Marcel Cardoso irá ajudar na preparação física do time de Renato Portaluppi.
15: Vamos com o destaque agora, sim, do Internacional, Leonardo Sonda. Fala do Colorado.
2: O Internacional fechou a primeira semana de treinos do novo técnico Eduardo Batista, contratado no meio desta semana, com muita polêmica, reclamação por parte da torcida colorada, mas o nome acabou sendo confirmado. O comandante agora terá mais 10 dias pela frente até a partida decisiva contra o Corinthians no dia 7 de outubro no estádio Beira-Rio.
16: Agora o destaque vem de Goiânia com Divino Lucena e o Goiás.
3: Jogando mais uma em casa ontem no estádio Alê Pinheiro na Serrinha, equipe do Goiás acabou perdendo a sua sexta partida dentro do Brasileiro da Série B desta temporada, jogando em casa, perdeu para o Atlético Goianiense pelo placar de 1-0, gol sofrido ainda aos 32 minutos do primeiro tempo. O time não conseguiu uma reação, pressionou o Dragão no segundo tempo, mas o Atlético se posicionou muito bem ali no sistema defensivo, impedindo que a equipe esmeraldina empatasse ou até mesmo virasse o jogo. Com essa derrota, o Goiás somou a sexta derrota dentro do Brasileiro da Série B, jogando em casa. E na bagagem também, o técnico Moser perdeu 3 jogadores para o compromisso de quinta-feira contra a equipe do Novo Horizontino, fora de casa. O lateral esquerdo, Nicolas, recebeu o terceiro cartão amarelo, assim mesmo o Luiz Felipe, zagueiro, e também o meio-campista Lourenço, que vão desfalcar o esmeraldino neste compromisso. Em compensação, ele terá o retorno do zagueiro Lucas Ribeiro neste compromisso fora de casa contra o Novo Horizontino, tentando uma reabilitação e mantendo o sonho ainda de ficar entre os 6 primeiros colocados ao final do Brasileiro desta temporada.
15: Vamos para Santa Catarina, meu xará, João Zanini, o destaque da Chapecoense. Somos todo Chape.
4: A Chapecoense tem um jogo difícil diante do Vitória, mas o jogo é só no dia 7. Esta semana foi uma semana de homenagens. Os jogadores, a delegação, foram fazer um jogo de amigos eternos, assim como eles denominaram, contra o Atlético Nacional da Colômbia. Inclusive voltaram ao local da queda do avião. O Neto, que era o zagueiro que sobreviveu, um dos sobreviventes, estava junto também com essa equipe, encontrou os socorristas novamente. Houve um amistoso e nesse amistoso, então, 1-1 foi o placar, um empate, aliás, um golaço do Iago Felipe da Chapecoense. Mas a Chape agora só volta a jogar contra o Vitória e concentra seu foco no Campeonato Brasileiro da Série A para o jogo do dia 7 contra o Vitória.
16: O futebol internacional, destaque de Lucas Abudi.
6: Kylian Mbappé sai em partida pela França e tem lesão no joelho esquerdo detectada. O craque se lesionou na jogada do gol que deu a vitória para os franceses sobre a Turquia por 1-0 na Liga das Nações. Em coletiva, o técnico da seleção francesa Zinedine Zidane admitiu preocupação com Mbappé e afirmou que ele não estava bem. Com a contusão, o atacante perde jogos contra a Bélgica na segunda-feira e contra a Itália na sexta, ambos válidos também pela Liga das Nações.
15: Fechando o primeiro giro, concentração especial de domingão, data FIFA, futebol feminino. A mulherada entrou em campo ontem. Clara Viterbo.
8: O São Paulo saiu na frente e venceu o Corinthians no jogo de ida pela disputa do título do Brasileirão Feminino. O tricolor venceu o Timão por 2-1 de virada neste sábado na Arena do Corinthians. O resultado encerrou a invencibilidade do Corinthians em sua casa. Até então, o time feminino tinha 32 jogos na arena, com 30 vitórias e 2 empates. Agora, o São Paulo precisa de apenas um empate no jogo de volta para conquistar o primeiro título da história do clube na categoria. Já o Corinthians precisa vencer por pelo menos 1 gol de diferença para levar a decisão aos pênaltis. A partida decisiva será no próximo sábado, dia 3 de outubro, às 4h30 da tarde, na Casa do São Paulo.
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16: Eu já não sou mais um apresentador que fala o que eu quero e o que eu penso.
15: Nossa, é mandado.
16: Porque o Agrela chegou aqui, deu um chute na porta e falou: você fala isso, isso, isso, isso e isso.
15: Isso, e vai pro break.
16: E vai pro break. Isso. Então, daqui a pouco temos uma entrevista especial pra falar a respeito do Santos com um dos candidatos à presidência do Peixe. Certo, Agrela?
5: Isso.
16: É isso? Agora a gente vai para uma rápida parada. Já já José Quaresma será o nosso entrevistado.
5: Muito bem.
16: Vamos lá.
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10: Quem aí nesse período, João?
11: Ludovice, né? O Ludovice já conversou conosco.
10: Ainda não era candidato oficial naquela época, né?
11: Foi mais como opositor ao Marcelo, o
10: Maruca.
11: Maruca falou com a gente também.
10: Maurício Maruca, né?
11: Isso. O Vladimir ainda não.
10: Vladimir Matos.
11: Exatamente, ainda não. E é uma honra bater um papo com o senhor Quaresma, né? Para que a gente possa entender um pouco.
10: Passa as honras da casa, então, por favor.
11: Claro,
10: você
11: vamos
10: que está totalmente ligado aí nesse processo do Santos e a gente aqui na esperança de que o Santos consiga voltar aos bons tempos.
11: Não é nem ligado no processo da Quesadinha, é preocupado mesmo com a situação do clube, porque a gente sabe que o próprio Marcelo Teixeira recentemente entrou em contato conosco, entrou ao vivo com a gente aqui no Domingo Esportivo Bandeirantes e falou que a situação ela era calamitosa na questão financeira. Agora com a saída das bets, agora que eu vou querer ver como é que os clubes vão fechar a conta deles. Tudo bem, seu caro Quaresma, um abraço para o senhor, boa tarde.
12: Boa tarde, Capelari, boa tarde, Quesada. Obrigado pela oportunidade. Vocês já levantaram dois pontos aí importantes no futebol, a Bet e principalmente o Santos Futebol Clube.
11: Senhor Quaresma.
12: Então, eu já começo dizendo para vocês que o presidente falou para vocês que a situação é calamitosa. Grande parte disso é uma responsabilidade da atual gestão. Mas nós estamos aí para responder vocês e obrigado pela oportunidade.
11: Imagina, eu concordo com o senhor, inclusive tenho sido um crítico, eu gosto muito do Marcelo Teixeira como pessoa física, né? Mas realmente na parte administrativa, a gente tem que falar a verdade aqui pro ouvinte, a gestão é péssima, a gestão é muito fraca, a gestão tá ruim, não tá bacana, é muita coisa nebulosa, muita coisa faltando transparência pro torcedor, e seu Quaresma, eu quero falar, ao invés da gente inicialmente falar sobre alguns problemas, não só do futebol brasileiro, mas do Santos também, queria que o senhor falasse sobre projeto. Vamos supor que o senhor tenha aí a possibilidade de comandar o Peixe no próximo triênio. Qual o projeto que o senhor tem que pudesse destrinchar degrau por degrau para que o Santos possa sair não só dessa situação financeira delicada, mas consequentemente voltar a figurar entre postulantes alguma coisa na temporada sem gastar mais do que arrecada? Que fazer futebol gastando mais do que arrecada aí coloca qualquer um de nós aí. Mas outra coisa é ter gestão capacitada e profissional. O que o senhor pode falar sobre o projeto do senhor, por gentileza?
12: Boa pergunta, doutora. Eu acho que todo torcedor do Santos tem que ver o que o Santos vai poder ser daqui para frente, né? Até agora a gente chega aí com uma gestão bem complicada, mas eu tenho um plano de governo que eu já coloquei no meu site, está tudo lá, e nós temos 10 itens bem desmistificando toda essa parte do que é o projeto. O projeto é uma gestão financeira justa, é um trabalho no futebol de coerência com gestão de pessoas, porque futebol é gestão de pessoas, é uma arrecadação maior que o Santos teve agora, a oportunidade nesse período, junto com o Neymar. Ele trouxe uma capacidade maior de arrecadação, mas o Santos também gastou. E quando vocês entram no caso dos patrocinadores que foram as bets também inflacionaram o futebol de uma forma que os times gastaram demasiadamente, sem se reequilibrar. Então tudo isso nós vamos trazer na nossa proposta para um reequilíbrio do Santos, um reequilíbrio do futebol. Não existe varinha mágica, existe sim trabalho, grupo que pense no Santos, que pense nessa nova concepção do futebol, que é o que a gente viu dentro do curso da formação internacional que eu tive na CBF Master. Nós fomos visitar países como Espanha, Portugal, a própria Suíça, com todos os projetos, e nós estamos na questão futebol anos luz. A questão de gestão deles é muito forte. O fair play financeiro, ele é executado e ele é cumprido. Aqui, nós ainda estamos passando pela fase de gastar quanto posso, reestruturar, faço o que der. E o futebol está mudando toda essa estratégia. Investimento pesado na base, isso a gente tem visto aí como exemplo, a própria Espanha, que foi campeã agora, uma reestruturação de dívida, que nos 100 primeiros dias nós vamos apresentar já algumas sugestões, e valorizar o clube. Porque, como vocês disseram, vocês estão acompanhando e o clube vem sendo desvalorizado cada ano que passa.
10: O Quaresma, boa tarde, ô Quesada. Quando a gente recebe a informação de que o Santos deve cerca de R$1,2 bilhão, primeira coisa que vem à mente é como é que vai conseguir levantar esse dinheiro para sanear algumas dívidas de onde vai tirar esse dinheiro também, não é? Ou parte desse dinheiro para continuar tocando o projeto futebol, porque a gente fala de pagar dívida, de acertar isso, acertar aquilo e tal. Tem um time de futebol que não pode ser abandonado jamais, né? Isso é um problema e é uma arte, né? Você conseguir... jamais, né? Porque tudo que a gente fala do Santos está em torno do time de futebol, né? Se o time de futebol acabar, acabou tudo, né? Então não pode abandonar o time de futebol. Então, eu me questiono, né? Como é que o Santos vai conseguir fazer aí uma engenharia financeira para não abandonar o time de futebol e, ao mesmo tempo, pagar as dívidas que tem ou diminuir parte das dívidas que ele tem, sem falar no termo SAF, né? Porque muita gente entende que a única saída do Santos é a SAF. Eu às vezes acho que é a única saída, às vezes eu entro em contradição, acho que não, que se o Santos tivesse aí uma gestão profissional, ele vai sofrer, vai sangrar, mas teria condições de repente acertar aí nos próximos 5-6 anos essa situação financeira. Então eu queria colocar essa história da SAF também nessa discussão, não é? O senhor acha que é possível mudar a história financeira do Santos sem a presença de um grande grupo financeiro que coloque realmente uma boa grana, que coloque um aporte financeiro no clube?
12: Ótima pergunta, Tessada. Eu vou entrar num global da resposta até para a gente poder ter isso. O Santos, em 111 anos, teve uma dívida de 700 milhões. Com 3 anos, 114, 1,200 apresentado até agora no Conselho Deliberativo. Essa dívida pode ser uma dívida ainda um pouco mais alta até o final do ano. Para você chegar numa reestruturação financeira disso aqui, ela é uma engenharia financeira como se faz em qualquer empresa. As empresas têm essa engenharia. É fazer um programa de reequilíbrio financeiro, trabalhar forte em cima disso. Nós temos exemplos do futebol que foram feitos, porque eu vou te dar outra resposta. O Santos arrecadou muito mais nesses anos, e arrecadou bem, e gastou acima do que ele arrecadou. Então, a gestão financeira feita no clube, ela teve um direcionamento. Sucatear o clube. Por que sucatear? Porque nós estamos aqui com o mesmo exemplo que aconteceu praticamente no Cruzeiro. As dívidas aumentaram drasticamente e foram buscar uma SAF com um valor abaixo que o clube vale. Apresentaram agora uma SAF de 2 bi. Se o Santos chegar no final do ano, vamos dizer dos mesmos 1.200, vai sobrar o quê? 800 milhões para serem divididos em 5 anos de investimento no clube, isso vai resolver? Então, antes de nós falarmos da SAF, que é importantíssimo esse assunto, nós precisamos falar de um reequilíbrio do clube, não esquecendo do futebol, como você falou. Então, a SAF, ela é importante, e nós temos alguns modelos, como nós vimos também no nosso curso fora daqui. Os modelos apresentados, eles têm diferentes formas. Vamos lá. Esta de você vender para um único dono. Se eu te vender um carro, se eu te vender uma casa, você vai dizer, eu vou ter que desapegar e passa a ser seu, você faz o que você quiser. Isso não pode acontecer com o clube de futebol, porque é emoção, é paixão, é amor. Você pegar, simplesmente vender para uma pessoa, você está colocando em risco todas essas pessoas que têm uma ligação emocional. Mas nós temos alguns exemplos de futebol, e esse, por exemplo, exemplo que eu vou te dar é do Fluminense. O Márcio Bittencourt, eu conversando com ele na semana retrasada, lá no Rio, ele está colocando 40 pessoas, 40 sócios do Fluminense, dentro da SAF que vai administrar o Fluminense, para que ela continue e consiga ter a capacidade esportiva que o clube precisa. Porque você pode também com a SAF não ter boas reações, como nós tivemos alguns clubes aqui que não tiveram. O que nós precisamos nesse ciclo sustentável que nós temos são receitas recorrentes, previsibilidade financeira, melhor capacidade financeira e marcar muito mais a valorização da marca, que é muito mal explorada em determinados momentos, e se espera tanto tempo para a gente poder fazer essas receitas que aumentam essa capacidade. O clube, e aqui não vou discutir a capacidade de cada clube, com respeito a todos, o Santos é a maior marca do futebol nacional e internacional como conhecido. Você vai lá para fora, todo mundo pergunta do Santos. O Santos tem duas marcas ícone, Pelé e Neymar. Fora os demais jogadores que passaram com qualidade. E tudo isso tem que ser transformado junto com a história, como os clubes europeus fazem, junto com a história do clube, em recursos diários para o clube. Você precisa aumentar tudo isso. A dívida, ela vem de duas fontes. Uma, você vai ter que estancar e recuperar seu dinheiro de caixa. O que é estancado, você vai ter que negociar em ponto final.
10: Agora, o João, ouvindo o Quaresma aí, né? 1.200.000.000, cara.
11: Tá, muita
10: coisa. Olha, que dinheiro absurdo, né? Agora, a gente fala de SAF. Qual é a SAF que vai vir para o clube, João, Agrelo e Quaresma, e vai deixar que o clube continue mandando? Cara, assim... é difícil, né? Porque quem vai colocar o dinheiro vai querer comandar o negócio.
11: Vai querer mais de 50%, eu acho que está no seu direito. Você colocaria dinheiro no negócio que você não vai poder controlar? Não. E vai colocar na mão de gente que colocou o clube com uma dívida de mais de R$1 bilhão? Evidente que não. Não. Agora, queria perguntar para o seu Quaresma uma questão que para mim está muito clara. Se eu estiver errado, seu Quaresma, o senhor, por favor, me corrija aqui. Vamos lá. O Santos estava com transfer ban, um monte de dívida, não podia contratar. O que que fez aí a família Neymar, o Neymar, o pai dele, a empresa? Paga o transfer ban, contrata jogador, investe aqui, investe lá, tudo parece bonito. Só que uma hora, mais cedo ou mais tarde, ninguém é louco de rasgar dinheiro, mesmo que você tenha muito, a conta vai chegar. E quando a conta chegar, muito provavelmente o Santos não vai ter como pagar. Me parece muito claro, sem querer usar muito o termo técnico correto, que essa, entre aspas, SAF vai cair no colo do pai do Neymar. Porque você deve. Daqui a pouco vai bater na porta, precisa pagar. Putz, não tenho como, ó, toma aqui uma porcentagem. O senhor teme esse tipo de ação, ô, candidato?
12: Não, não temo. Eu vou até te falar um pouco mais, Capelão, da parte do que eu estudei e estudo da SAF. No Atlético Mineiro aconteceu isso. As dívidas do clube foram repassadas depois, o clube foi repassado como pagamento. O Cruzeiro, ele foi induzido a aumentar seus gastos. E o Santos também foi induzido a aumentar seus gastos. O Santos, nós temos que deixar claro, ele não está com 500 milhões a mais de dívida por um processo simplesmente que ele tentou equalizar o processo financeiro e não conseguiu. Não, ele gastou esse dinheiro. Gasto, jogado fora. Ah, mas foram contratações que precisaram. Sim, contratações que não trouxeram resultado. Contratações totalmente questionáveis. Dinheiro que foi embora no ralo e que você hoje contabiliza a dívida. Você perguntar do pai do Neymar, ele colocou 16 milhões para quebrar um transfer ban. Porque o filho dele, e eu faria a mesma coisa, vocês fariam, é o principal jogador, é um jogador conhecido mundialmente, que não quer passar por uma zona de rebaixamento. Não queriam perder a Sul-Americana. Mas o Santos já fez a contrapartida e estendeu 7 propriedades, que estão desde as camisas até shorts, que são valores também futuros, que o Santos tem direito a receber 27, mas que já foram usados por essa diretoria. Então nós estamos falando de um caos financeiro provocado por quem está lá. Hoje, a consultoria e a empresa que está por trás do financeiro do Santos, dando esse aporte, foi a mesma que fez o trabalho no Cruzeiro. Então, o modus operandi do sistema está igual. O que nós não podemos aceitar é esse tipo de inflamou o financeiro de 700 para 1.200, nós estamos falando agora, tá? Isso pode aumentar. Você gastar quase a dívida do clube, dobrar a dívida do clube em 3 anos, sem um resultado em outras áreas. Sem um resultado de melhoria física da Vila Belmiro, do CT Meninos da Vila. O CT Rei Pelé, quem fez, foi o pai do Neymar também, em troca de nome, de projeto. O Santos não teve que pagar, mas ele trouxe os parceiros dele e colocou lá um gramado novo, uma estrutura nova. Então, o que fez o Santos? Essa é a pergunta que nós precisamos ter muito clara a resposta. Nós estamos falando de Caixinha, 13 milhões de multa, Voivódia, 10 milhões, Morelos, 18 milhões, Zé Rafael agora, 48 parcelas de 400 mil por mês.
11: Bilal.
12: Já colocou... Não, Bilal, como é que é? O Biliassi, nem conta isso, amigo. Porque jogador desse tipo não pode te ganhar no que veio, que não tinha referência. Bilal ganha hoje 10 mil euros.
11: Nossa Senhora.
12: É um absurdo isso. Então a gente tem que contestar aqui sim, como o Quesada falou, a administração que foi feita no clube. Porque não ia fazer mágica, mas ia deixar o clube equilibrado. Era uma gestão onde todos apostavam sim no presidente, que ele poderia ter um grupo fechado para poder fazer esse trabalho muito melhor. O que aconteceu é que todo mundo abandonou porque as condições eram totalmente fora o que a gente entende. E os valores de administração não batem hoje com o que a gente pensa, o que eu penso, por isso a gente toma as decisões de sair para ajudar o clube.
10: Quaresma, o senhor passou por algumas áreas em algumas gestões aí do Santos, né? Certamente foi um aprendizado e é com esse aprendizado que o senhor vai levar parte desse conhecimento para tentar buscar nessa eleição, não é? A cadeira de presidente do Santos. O que o senhor viu que o senhor não gostou, né, nessa experiência? O senhor trabalhou em duas gestões, não foi? Isso explica para a gente, até para o ouvinte ter uma ideia dessa experiência passada aí, recentemente.
12: Boa, Ricardo. Estou no clube desde 2011. Eu entrei no Conselho Deliberativo na época do presidente Laor. Passei de lá até agora, 16 anos, no Conselho, logicamente, a parte executiva é diferente da parte legislativa, que é o conselho. Passei no CG do Modesto Roma em 2015, fui campeão paulista, a contratação do Ricardo Oliveira, o que eu fiz

0: Entrei agora na administração do Marcelo Teixeira como diretor da base. Alcançamos vários números importantes, 2 títulos paulistas sobre 17 e 24 e sub 20 em 25. Subimos 19 atletas para o profissional, 19 atletas na seleção brasileira. Nós tivemos 399 jogos com aproveitamento de 74,2% de um trabalho que a gente fez na base. E o mais importante, quando a gente colocava os jogadores à disposição, vinham contratações, eu vou até usar uma palavrinha aqui, esquisitas. O Bilal é uma contratação esquisita. Nós tínhamos atletas na base para poder fazer essa sustentação no profissional. Zagueiros nós tínhamos na base. Goleiro, nós temos excelentes goleiros. Atacante nós tínhamos. E não eram contratados jogadores como são contratados agora na última janela. Que foi uma contratação pontual, com atletas pontuais, que vão dar essa sustentação e maior qualidade ao clube, certo? Para jogar, enquanto outras agora começam a ser descartadas. Outros que foram contratados em outras épocas vão ser descartados porque não serviram, mas sustentaram o Santos numa fase ruim.
1: Bom, quinto sinal está marcando 14 horas em São Paulo. O Guilherme Agrela também está com a gente aqui, João, para fazer pergunta pro candidato à presidência do Santos, o Quaresma. Tudo bem, Agrela?
2: Tudo bem, que boa tarde a você novamente, ao Capela e também ao senhor Quaresma. Queria estender um pouco da sua pergunta, viu, Kessari, em relação a esse passado do Quaresma no clube, seu Quaresma, porque acho que depois de tudo que o senhor já viveu dentro do Santos e a situação que o clube se encontra hoje, muita coisa deve estar na sua cabeça do que não fazer, principalmente. Mas se tem alguns culpados no Santos, o senhor se colocaria como alguns dos culpados por essa situação que o clube vive, já que o senhor esteve na comissão de gestão, no comitê de gestão do Rueda, que foi um dos piores presidentes da história do Santos, e saiu no início desse ano da gestão Marcelo Teixeira justamente por divergência com o atual presidente do Santos. Mas a base do Santos também não anda bem. Então qual que é a sua parcela de culpa, se dá para dizer assim, nesse momento conturbado que o Santos vive, e como muda isso caso o senhor seja eleito?
0: Bom, vou começar de trás para frente. Eu discordo que a base não esteja bem. A base, com tudo que ela tem hoje, de falta de campo, falta de qualidade de gramado, ela tem profissionais bons que trouxeram o Santos a apresentar os números, como eu falei para vocês. Nós trabalhamos e foi um trabalho incessante em cima de família, de atletas, um trabalho muito humano. Responsabilidade sobre a atual crise do Santos, nós podemos dizer que são dos presidentes, porque o presidente tem a caneta na mão. O presidente Rueda, eu rompi com ele logo depois do Campeonato Paulista, tivemos uma dificuldade muito grande na Libertadores, e a gente via que o processo futebol estava sendo esquecido. No primeiro mês, o presidente cortou alimentação no CT do Santos. Isso é para quem não conhece processos do clube. Queria reduzir para transformar o quê? Uma poupança? O clube deixar dinheiro guardado? Clube de futebol, que a Estada falou. O Santos Futebol Clube é futebol. Mas ele precisa ter uma sustentação das áreas financeiras, jurídica, patrimonial. Não podemos deixar a Vila Belmiro como está com o campo agora, com essa péssima qualidade. Então, tudo isso tem caneta de presidente. Quando eu estava diretor da base, eu não tenho um centro de custo onde eu tenho dinheiro para poder aproveitar esse dinheiro e fazer melhorias. Você depende do centro de custo do financeiro que precisa repassar esse dinheiro. E do aval do CG e do presidente. Se você não tem isso, não adianta. Agora, como que a gente pode concordar quando você tem na base? Eu fui diretor e passei em todas essas gestões, nunca tive salário no Santos. Nunca tive nenhum tostão que saiu.

0: Mas deixa eu fazer uma pergunta para vocês em questão de gestão. Como é que você, estando diretor, o primeiro cargo abaixo de você tinha um salário aproximado de 30 mil? Eu briguei durante 2 anos para equalizar salários de pessoas que tinham embaixo, visto nas categorias inferiores, de 500, 800 reais, de 1.000 reais, olha o que nós estamos falando, de profissionais que trabalham com base. Equalizar salários que estavam abaixo do mercado. E nós perdemos vários profissionais. E não é possível fazer toda essa equalização. Mas no início desse ano chega, e aqui eu vou novamente frisar, não estou falando da pessoa que chegou, mas entra uma pessoa no cargo ganhando o dobro do que ganha o meu primeiro salário abaixo de mim. É uma incoerência isso de gestão. Como nós temos aí várias incoerências que vão sair depois de mudança de profissional de CLT para PJ, mais uma incoerência administrativa. Eu fui e fiz do trabalho enquanto eu pude, na base, numa estrutura onde que a gente defendeu o clube buscando equalização e rapidamente 17, sub 20 para a gente alavancar atletas. O que era a necessidade do Santos? Alavancar atletas do que ficar só contratando. Mas usaram isso o contrário, contratamos muito e desenvolvemos pouco. Então, eu entendo que a sua pergunta, ela vai direta. As responsabilidades têm que ser direcionadas ao presidente. E é isso que eu estou querendo dizer. Estou aqui para assumir responsabilidade. E a minha responsabilidade, com a caneta na mão, o Santos vai mudar. Escrevam que essa história vai acontecer.
1: Tomara. Ô, seu Quaresma, eu tenho um questionamento agora, que é um debate interminável, que muita gente entende, assim como eu, que o Santos precisa jogar mais em São Paulo. Aí a gente ouve aquele discurso, mas o Santos é de Santos e parará, parará, parará. A gente tenta ver aqui potencial de receita para o clube e a gente tem dificuldade para poder ver, porque muitas vezes o Santos paga para jogar na Vila Belmiro. E não dá para um clube do tamanho do Santos, da sua marca, ficar passando por essa situação, sobretudo com mais de 1 bi de dívida. Ainda mais com o crescimento das novas arenas. O senhor entende dessa forma que o Santos é de Santos, não tem que sair daí? Ou o senhor acha que seria interessante para o futuro, para o bem-estar do clube, sair de Santos e estar mais próximo da torcida de São Paulo?
0: Capelari, eu vou te dar números e vou te dar a minha opinião. Quando a renda dá 500 mil por uma Vila Belmiro, sobra 180%.
1: Sobra 180 mil
0: por Santos? Você praticamente paga um salário de um jogador médico. Vamos lá. O Santos perdeu capacidade de torcida, de viabilidade econômica, porque essa lei, há muito tempo atrás, que foi aplicada no campeonato onde os clássicos seriam de uma pessoa só, o maior prejudicado de tudo isso foi o Santos Futebol Clube. Que ele perdeu a oportunidade de estar jogando em São Paulo, como sempre jogou. Dividir ou na parte do estádio com os demais times. Essa foi uma perda que só o Santos se prejudicou. Eu vou brigar para o Santos voltar a ter um espaço para jogar os clássicos, um percentual aberto ao torcedor de São Paulo, aberto ao torcedor do interior, porque aí é um ponto de logística melhor para que essas pessoas venham ver o clube jogar. Sou a favor de um novo estádio, de um parceiro que traga um modal de novo estádio para que o Santos tenha facilidade de levar esses torcedores. E sou a favor da continuidade da Vila Belmiro como um patrimônio histórico do futebol mundial, porque lá, na Vila, se passaram os maiores atletas, Pelé, Neymar e outros mais, e ela tem que ser transformada num polo turístico e tem que se auto-alimentar, auto-produzir Tem que ter lá restaurante, que estão fazendo agora, tem que ter o Museu Pelé, tem que ter o Museu Neymar, tem que ter o Museu da Vila Belmiro. Nós precisamos fazer a Vila Belmiro pulsar e fazer o plim-plim diariamente. Isso tudo é um modal de arrecadação e modelo de trabalho que você aumenta também seu faturamento e vai trazendo o clube para o equilíbrio financeiro. Então eu entendo que é possível. Sim, tudo isso ainda corroborar com a vinda de uma SAF, onde ela possa ser entendida que é uma SAF boa para o clube, onde ela vai ajudar o desenvolvimento num tempo menor, tudo isso vai ser estudado por nós. Estamos abertos a conversar sobre todos os projetos.
2: Bom, a gente tem já o horário político obrigatório, a gente não pode estourar o nosso tempo, né? A gente sempre explica isso, né, João, para os nossos ouvintes, que às vezes os nossos telespectadores ficam reclamando, mas...
1: Falta uma semana para acabar.
2: Mas então, um bate-bola super rápido, nós temos 2 minutos só, tá? Um conceito para o Alexandre Matos, que é o cara que faz a gestão do futebol do Santos. Razoável, ruim ou péssimo?
0: Péssimo.
1: Eu concordo.
2: Eu também. Se tivesse um abaixo de péssimo, fatalmente eu falaria o abaixo de péssimo. Neymar renova com o Santos?
0: Primeiro ato da nova diretoria.
2: Como é que é?
0: Primeiro ato da nossa diretoria, o Matos não fica no clube.
2: Olha.
1: O segundo ato é a renovação do Neymar?
2: É, então, isso que eu ia... É. E aí, renova com o Neymar por mais quanto tempo,
0: Quaresma? Esse é automático,
2: renovação automática, é. E Cuca segue como treinador? E o Cuca segue como treinador?
0: Isso é uma conversa boa, tivemos juntos na final da Libertadores, eu sei da seriedade do Cuca, do trabalho dele, mas a gente precisa entender o que o Cuca pensa naquele momento e terminar o campeonato, qual a posição e qual a projeção dele para o ano que vem.
3: Maravilha. Agora, seu cara, só uma dúvida rápida, sim ou não? O Neymar, nessa questão financeira, não é prejudicial ao Santos com toda a dívida que ele tem, mesmo assim renovação automática?
0: Não, ele teve os custos deles pagos, os custos dele foram pagos, o Santos aqui não repassou o dinheiro para ele. Dá para entender a diferença?
3: Sim, mas é uma dívida que o senhor terá de arcar, né?
0: Uma dívida onde o dinheiro entrou.
3: Sim.
1: Eu tenho só uma pergunta última que me veio à cabeça aqui, que eu até fiz questão de questionar isso pro Maruca quando a gente teve a possibilidade há cerca de um mês. Ô, senhor Quaresma, houve, eu não sei qual que é 100% a veracidade, a gente não trabalha com achismo aqui, sim com informação, mas se eu não estou equivocado, foi o próprio pessoal do Diário do Peixe que levantou a possibilidade de uma coisa estar ligada à outra. Se o presidente Marcelo Teixeira não for reeleito, a família Neymar, o pai Neymar, a administração Neymar poderia cobrar 100% de forma imediata dos valores que o clube deve ao Neymar. Isso procede? O senhor tem a informação se uma coisa de fato está ligada na outra? Porque eu acho que se isso estiver, eu perguntei se o Marcelo Teixeira disse que não. Uma boa parte da imprensa que cobre o Santos diz que sim. Qual é a informação verídica? Há uma questão de ligação da reeleição do Marcelo Teixeira com a possibilidade de ter que pagar 100% do que se deve ao jogador?
0: Nenhuma. Eu te afirmo isso. Nenhuma.
1: Não existe isso.
0: O pai do Neymar vai sentar com qualquer presidente que estiver lá dentro do Santos, ele senta. E pior ainda, eu diria para você que a gestão se tornaria muito mais nefasta que ela assinar um compromisso disso, dizendo, só fica comigo. Nós não estamos lá vivendo o cargo de presidente, nós vivemos o Santos Futebol Clube. É pelo clube que nós temos que brigar. Você assinar um contrato desse, você tem que ser processado. Né? Então não acredito que isso exista. Porque ninguém, em sã consciência, vai fazer um projeto desse. E eu acredito sim que o pai do Neymar vai poder estar, eu conheço, nós conversamos, eu conheço bem, a gente sabe do amor dele pelo clube, do filho, no amor do clube, e a gente tem que aproveitar esse prol do Santos. Ele vai fazer os negócios dele, ajudando o clube, e nós vamos dar apoio, mas desde que a gente consiga cobrir os custos e pagar, não ficar criando novas dívidas. Como disse, foi criado novas listas para sucatear, para tentar vender para uma SAP que está aí, que não se apresentou em nada. E não vai ser feito isso, porque nós não vamos deixar.
1: Isso é importante que o senhor Quaresma falou. Quer dizer, se o Santos deve 90 milhões de reais aproximadamente ao Neymar hoje, o Neymar se pagou. Mas pelo que o senhor Quaresma deu a entender, pela minha interpretação, o Santos que não repassou o dinheiro para ele, porque o dinheiro chegou. É isso.
3: Exatamente.
1: Que fase, hein? Que momento.
0: É só você pegar os números do Santos, nesse caso, Capelari, você vai ver que o Santos tem a conta recorrente e tem os extras. Os extras aumentaram. E quando os extras aumentam, entra aí também os patrocinadores, os parceiros que o pai do Neymar trouxe, que quando colocado o dinheiro é 65-35. O Neymar ganha 65 e o Santos ganhava 35. O 65 não era repassado, Capelão.
1: Eita.
0: Não era repassado. E não foi repassado.
1: Isso tem que ser, pode ter certeza que a próxima,
2: problemão,
1: vez,
2: né?
1: Próxima vez que a gente entrevistar o presidente Marcelo Teixeira, a primeira pergunta minha vai ser essa. Por que não foi repassado 65% do combinado que o Neymar trouxe ao Santos? E a dívida vai aumentando, vira impagável. Aí o Marcelo Teixeira sai, aí entra o senhor Quaresma no dia 1º de janeiro de 2027 com uma tromba desse tamanho para poder arcar, sendo que a culpa é da gestão passada. É o modus operandi do futebol brasileiro, né? Uma vergonha.
0: Rapidamente, Catalano, foi assinado um contrato, e ainda no conselho a gente precisa confirmar, R$1 milhão por mês durante 80 meses. Esse seria o pagamento hoje desta dívida para o pai do Neymar. Gozado que foi assinado também agora, um contrato com o Zé Rafael em 48 meses de 400 mil. Então nós já estamos falando de 1,5 milhão fora do caixa, porque fizeram dívidas, arrecadaram dinheiro, fizeram dívidas e não pagaram. E agora isso fica para o futuro. Essa explicação precisa ser muito bem dada.
2: Cara, infelizmente, a gente vai ter que fechar a entrevista, porque a gente tem os compromissos do horário político aí e tal, mas eu gostaria que a gente fizesse uma parte 2 aí com o Quaresma, né? Claro. A eleição vai acontecer quando? Qual é o dia?
1: Que dia? É novembro?
2: Novembro, né?
0: Dezembro.
2: Dezembro?
1: Que dia? Não tem data marcada ainda? Dezembro. Ou
0: tem? Pelo estatuto é o segundo sábado de dezembro.
2: Tá, então nós temos o mês inteiro de novembro ainda, temos o mês inteiro de outubro ainda, então a gente vai voltar a falar com o Quaresma, tá?
1: Seria dia 12 de novembro.
2: Tá bom, eu gostei muito da entrevista, acho muito...
3: Dezembro.
2: Acho que foi uma entrevista muito legal. Foi uma entrevista muito legal. 2 meses e 10 dias, 15 dias.
1: Mas ó, foi a primeira vez que alguém... Foi a primeira vez que alguém publicamente usou transparência para poder falar do acordo envolvendo a família Neymar, 80 parcelas, 1 milhão por mês, e que a negociação envolvia aí 65% que o Neymar trouxesse para a família dele, que não foi repassado, e 35 ao Santos Futebol Clube. Muito boa a transparência do seu Quaresma. Vamos ver se a gente consegue marcar um volume 2 dessa edição.
2: Isso,
1: aí,
2: boa. José Quaresma, muito obrigado. Grande abraço. Muito obrigado.
3: Abraço, Quaresma.
0: Obrigado, um grande abraço. Obrigado.
2: Valeu. E bom trabalho se o senhor for presidente, porque o próximo presidente terá um trabalho...
1: Hercúleo.
2: Tem aí emoção, a paixão de presidir um dos maiores clubes do mundo. Mas do jeito que o Santos está, é preciso realmente de um trabalho muito profissional, profissional.
1: Sabe o que me incomoda? Eu vou falar para vocês que me incomoda. Rapidinho, eu juro que eu tenho 10 segundos aí, porque a gente tem uns compromissos políticos aqui. Mas quando a gente critica a gestão Marcelo Teixeira, vez ou outra, a pessoa, pô, mas não tá pegando muito no pé e tal. Pô, se isso aqui, e eu acredito no seu Quaresma, se isso aqui é verdade, pô, que o Marcelo Teixeira não repassou os valores referentes às negociações envolvendo Neymar e a dívida vai aumentando, depois quando a gente critica, a gente é chato, a gente bate, a gente cobra, e a nossa função é essa aqui. Isso aqui é muito forte e explica muito o atual rombo que o Santos infelizmente se enfiou. Pô, brincadeira, não existe isso, cara. E o próprio presidente Marcelo Teixeira, que eu repito aqui como pessoa física, eu gosto muito dele, me dou muito bem, mas não tem como o Santos ter ultrapassado a dívida de R$1 bilhão e ainda fazer 80 parcelas de 1 milhão por mês, fazendo o Zé Rafael E ainda não repassar os valores referentes ao que Neymar traz. Ah, por favor, né?
2: É tudo errado, tudo errado. E uma base histórica que o Santos tem, não conseguir construir um jogador melhor que o Bilal, por exemplo.
1: O Bilal não dá,
2: isso mostra o quê? Que é esquema, entendeu? Isso é esquema.
1: Tem esquema. Isso tem que ser investigado. Eu já falei, qual o problema de ser investigado? Todos nós podemos ser investigados, mas o futebol, essa contratação envolvendo o tal do Bilal aí, velho, uma parada nebulosa, que o Matos, quando teve a chance na entrevista coletiva de explicar pro torcedor o que ele fez, mudou o tema. Foi lá atacar o jornalista que o questionou sobre o tema. Aí ele ficou dodóizinho, não respondeu, deveria responder.
2: É, porque é mais fácil criticar a imprensa, né? Óbvio. Os caras detestam a gente porque a gente cavoca o que tá errado, né?
1: A gente contratou o Bilal, exato, é isso aí.
2: Os caras não querem que a gente fale a verdade. Uma rápida parada e a gente volta já aqui com concentração. João Paulo Capelanes fala muito, é impressionante. Não para de falar.
1: Não abre a boca,
2: tá louco.
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7: 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Mais uma rápida parada, voltamos.
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14: Amigos, o João, ele tem uma mania de fazer essas brincadeiras e dar susto nas pessoas em todos os lugares. Lá na Copa, ele me pegou umas 50 vezes, mas aí eu comecei a fazer com ele também.
15: Eu não caio em susto.
14: Não, acabou de cair agora, quase que eu batei o João Paulo Capelanes de coração. É.
15: Ah, também sai um vulto no meio do escuro.
14: E é um silêncio aqui, final de semana, então você tá andando, caminhando, o João foi tomar uma aguinha rápida, enquanto a gente tava no comercial, voltou, e aí eu tava atrás da porta e dei um susto no João.
15: Quase infartou.
14: Quase infartou.
15: Mas eu dei um no agrela agora, que eu vou postar no @CapelaReal. @CapelaReal, quem quiser ver. Ai, Zé da Manga, vou colocar aqui esse meme.
14: Ô, João, vamos para mais um giro?
15: Vamos, pode ir.
14: Vitorinha vai comandar pra gente aqui. Vamos lá então, Vitória, mais um girinho.
3: Giro da bola.
14: Milhozzi tá na área? Ah, espero que sim. O Palmeiras com Bruno Milhozzi. Fala, Milhozzi.
16: O Palmeiras teve 11 desfalques no seu treinamento de sábado visando a próxima partida do Campeonato Brasileiro contra o Bahia. Além dos 8 convocados de data FIFA que defendem suas seleções a nível sul-americano, Colômbia, Paraguai, Uruguai e também Argentina, o Palmeiras não contou com 3 garotos que estiveram com a seleção sub-20. Eric Belé, Heitor e Cauã Lima não ficaram à disposição do técnico Abel Ferreira, que também é desfalque. O duelo contra o Bahia cumpre sua última suspensão no Campeonato Brasileiro.
15: Destaque do Coringão, Lucas Bueno.
17: O Corinthians tem mais um nome na disputa da presidência, eleições que acontecem ainda neste ano de 2026, André Castro. Em um vídeo revelado nas suas redes sociais, ele anunciou sua candidatura à presidência do Corinthians. No vídeo ainda não revelou nenhuma das propostas, mas André Castro agora é oficialmente um pré-candidato.
15: Só uma sobreada rápida, claro. O André Castro é o famoso André do Bilhão, hein? Lembra? quando o Augusto Melo estava para sair, ele apareceu, eu tenho $1 bilhão aqui para poder investir no Corinthians, né? O mesmo cara que está lançando a candidatura. Todos serão ouvidos por nós, certo? Se quiserem falar também, André Negão, o André do Bilhão, fiquem à vontade.
14: Canikian
15: vai falar, hoje o Rosala vai falar, fiquem à vontade para falar.
14: O André do Bilhão seria o Paulo Nobre do Corinthians que a gente estava sugerindo aqui, não?
15: Cara, é o fim, né, meu? $1 bilhão?
14: Pô, isso dá 6 bilhões, vamos arredondar para 6, vai. 6 bilhões de reais.
15: Não, era $1 bilhão ou $1 bilhão? Ele tinha $1 bilhão. Sim, era André, ele é conhecido no Parque São Jorge como André do Bilhão.
14: $1 bilhão é dinheiro demais.
15: Eu acho que é R$1 milhão, né? Vamos lá. R$1 bilhão é dinheiro demais. Não sei nem quantos zeros tem antes da vida.
14: Vamos lá, R$1 bilhão não vai resolver assim, a situação do Corinthians. Tá não, de pagar toda a dívida, não.
15: Não, a dívida é de 3 bi e pouco.
14: Agora, o que eu quero dizer é que...
15: Você já limpa a casa.
14: Eu tô desmerecendo R$1 bilhão, porque, pô, R$1 bilhão é outra... R$1 bilhão dá pra pagar a dívida, ainda sobra um cascalho aí.
15: Minha vida inteira, né? Vira qualquer coisa, o que você quiser.
14: Vamos falar do Santos. O Santos com Everton Ramos.
18: William Arão e Neymar Júnior foram as novidades já na reta final desta semana no gramado do CT Pelé, ambos iniciando um processo de transição física. O volante, também horas zagueiro, tratando ali a região do abdômen, sentindo dores inclusive na região do abdômen, e Neymar a lesão na coxa direita. Contudo, o camisa 10 ainda não deve ser relacionado e estar à disposição para o clássico da próxima sexta-feira contra o São Paulo no Morumbi.
15: Vamos para o destaque do São Paulo Futebol Clube. Não é o Fabiani, mas é o PDV. Fala aí do Vale.
19: Bom, falando de bola agora, depois de uma semana de notícias ruins de novo, né, com relação ao departamento médico do São Paulo, com as cirurgias, né, de Aurélio Buta e também de Domingos Duarte, jogadores que chegaram na última janela, hein? Que coisa, cara. Como essa bruxa, né, das lesões segue solta ainda no São Paulo. Tem época que a gente acha que passou, mas não passou, não.
15: Gente, ó, só vou deixar claro, isso aí é o boletim do Paulo do Vale. Estamos no giro dos clubes, giro de manchetes do Concentração. Boletins... A gente coloca daqui a pouco. Agora é manchete. Coisa rápida, pincelada pro ouvinte ficar bem informado. Vamos com a manchete do São Paulo com o Paulo do Vale.
19: 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Bom, falando de bola agora, depois de uma semana de notícias ruins de novo, né, com relação ao departamento médico. Bom, de bola agora, depois de uma semana de notícias ruins de novo, né, com relação...
15: Acontece, né, Quesadinha?
14: Acontece. É o bug do milênio.
15: Exatamente. Lembra do bug do milênio? Onde você estava no bug do milênio?
14: Trabalhando aqui na Bandeirantes.
15: Você não ficou com medo?
14: Medo nada, tinha pauta, tinha matéria, tinha um monte de coisa pra fazer.
15: Ah, tudo bem, mas...
14: Quem trabalha na Bandeirantes não tem medo de nada, bug do milênio, fim dos tempos, hein? Tem, na Terceira Guerra Mundial, tem nada disso, não.
15: Pode admitir que em 2012 ficamos em choque, vai.
14: É.
15: Não? Não. 2012 eu fiquei em choque. É, então. E aí, Quesado?
14: Não, tenho medo de nada.
15: Você tem medo do quê?
14: De nada.
15: Tem medo de aranha?
14: Não, de aranha não.
15: Cobra?
14: Tem.
15: Eu tenho. Tem medo do quê da cobra? Tá picada? Que...
14: É... Você tem medo do quê?
15: Eu tenho medo de muita coisa, velho.
14: Tem medo de cobra?
15: Tenho.
14: De aranha?
15: Tenho também.
14: Tá, e a gente vai chamar o quê no giro agora?
15: Eu tô esperando pra saber se temos a tempo, PDV. Fala do Vale, só manchete.
14: Bora.
19: Depois da desistência de Adilson Alves Martins de ser candidato à presidência do São Paulo pela chapa de situação, os grupos de sustentação discutem quem será o candidato, com 5 possibilidades. Entre elas, o atual presidente Harry Maciz.
14: Guilherme Agrela agora traz o destaque da Portuguesa.
20: O Superior Tribunal de Justiça Desportiva definiu a suspensão de Matheus Cadorini, meia atacante da Portuguesa, agora emprestado ao Santa Cruz, por 4 partidas pela expulsão que o jogador cometeu. Teve contra o Uberlândia no jogo de ida das oitavas de final da Série D do Campeonato Brasileiro mais cedo nesta temporada. Além desta suspensão que será cumprida pelo atacante na Série C do Campeonato Brasileiro, ao qual disputa com a equipe do Santa Cruz, a portuguesa ainda foi punida com R$300 mil de multa. Lembrando que Matheus Cadorini tem contrato com a Lusa até 2028 e vai retornar ao Clube Rubro-Verde no início da próxima temporada.
15: Vamos com mais um destaque para você, interior de São Paulo. Acorda, Quesada. Pedro, qual é o destaque para você?
0: A Ferroviária pode praticamente garantir o seu acesso à Série B de 2027 se vencer hoje a equipe do Brusque fora de casa, em jogo que começa às 6:30. Chegando aos 10 pontos, caso a vitória aconteça, a equipe de Araraquara, interior de São Paulo, não pode mais ser alcançada por duas das equipes do seu quadrangular.
14: Agora é a minha vez. É só para deixar claro, o português eu chamei, depois era o João, ele esqueceu, agora sou eu. Belo Horizonte, Thiago Fernandes e o Clube Atlético Mineiro Galo.
21: O Atlético segue a estratégia de buscar jogadores no continente africano. O Galo acertou a contratação do nigeriano Taiwo Alao, de 18 anos. Ele e o compatriota Abas, volante de 17 anos, chegam à cidade do Galo inicialmente para o sub-20 e passarão por um período de adaptação no clube mineiro. O ponta tem uma história que chama a atenção. Revelado pelo Sporting Laos, é considerado habilidoso e rápido, bom no um contra um. Por isso, quando foi emprestado ao Ikorodu Siri, foi apelidado de Dembelé pelo clube. Entretanto, fez apenas 6 jogos por lá e chamou atenção pelo bom drible e pela capacidade de finalização. O jovem chega às divisões de base atleticana com um programa parecido com o que culminou na chegada de Cicê à cidade do Galo.
15: Vamos para o Rio de Janeiro, cidade maravilhosa, o Flamengo em destaque com ela, Maria Rita Nader.
22: Com a ausência de Pedro nos treinamentos do Flamengo durante a data FIFA, Josmar, centroavante das categorias de base chamado para completar as atividades, ganhou uma nova oportunidade de chamar a atenção do técnico Leonardo Jardim. Durante a data FIFA, a tendência é que Josmar permaneça no elenco profissional. Com o retorno do camisa 9, o atacante deve voltar ao sub-20. Na sequência, o Flamengo tem um jogo contra o Santos no dia 8 de outubro.
14: Velma, que está aqui também acompanhando o nosso programa hoje, e a Maria Rita Nader, né, que trouxe informações do Flamengo, né?
15: Deu uma gaguejada aqui, hoje acabaste de tomar água.
14: Vamos Maria pro. Nader. Vamos pro. Vamos para o Rio Grande do Sul. Primeiro destaque do Grêmio com Théo Castro.
23: O Grêmio comunicou que irá aguardar os próximos passos da situação das casas de aposta no Brasil. O tricolor está no meio de uma polêmica, isso porque assinou recentemente um patrocínio master com uma bet e está sendo prejudicado pela situação das casas de aposta em território brasileiro, com a propaganda e a atuação destas proibidas em todo o Brasil. E ainda disse, a dimensão do impacto dessa decisão sobre as receitas da indústria do futebol ainda precisará ser mensurada pelos clubes e entidades esportivas de todo o país.
15: Leonardo Sonda e o Internacional.
24: Eduardo Batista já chegou ao Inter anunciando mudanças. O time agora terá um centroavante. Alejandro, que já ficou afastado do elenco por conta de sobrepeso após a Copa do Mundo, será o titular do novo comandante. O Inter, que espera também nas próximas semanas contar com retornos do goleiro Sérgio Rocher e também do zagueiro Vitor Gabriel, punido pelo STJD.
14: Agora, Gustavo Ramos para falar do Vila Nova.
25: O Vila Nova voltou a vencer na Série B do Campeonato Brasileiro. O Tigrão, na última sexta-feira, no Onésio Brasileiro Alvarenga, em Goiânia, bateu a equipe do Londrina pelo placar de 2-0. Os gols foram anotados por Everton Galdino e Jonathan Costa. Com o resultado, o Tigrão garante mais uma rodada a liderança da Série B. Chega a 54 pontos, 16 vitórias conquistadas e está muito próximo de garantir matematicamente a sua presença, pelo menos entre os 6 primeiros ao final da competição. Próximo compromisso do Vila é jogando no próximo sábado no interior de São Paulo, em Ribeirão Preto, quando enfrenta a equipe do Botafogo. técnico Guto Ferreira não deverá ter maiores desfalques para o compromisso decisivo para o Vila, que está longe da Série A há 40 anos e tenta voltar quando disputou a sua última edição no ano de 1985.
15: Vamos com ele, João Zenini. Destaque do Criciúma para você. Vamos para Santa Catarina, terra maravilhosa, que nós ouvimos há pouco. E a gente agora vai...
14: Futebol internacional. Boa tarde, João.
15: Peraí, deixa... Tem razão. Eu tava aqui no Giro 3, entendi. Tem razão. É. Hoje eu tô meio frappé.
14: Não, hoje você tá...
15: Tô meio...
14: Você tá desconcentrado no concentração.
15: Não, eu confundi. Foi
14: um susto. Eu dei um susto nele, ele ficou atordoado.
15: É verdade. Bom. Vamos com o futebol internacional. Lucas Abudi.
1: Manchester City é considerado culpado de violações financeiras da Liga Inglesa. Após mais de 3 anos de espera, o veredito da Comissão Independente da Liga foi definido. O time foi considerado culpado de quase todas as 115 acusações de violações de regulamentos financeiros da Liga. As supostas violações teriam acontecido entre 2009 e 2018, e o clube foi acusado em fevereiro de 2023. O City só não foi considerado culpado de uma acusação. O clube deve recorrer da decisão e as punições ainda não foram definidas.
14: E agora o futebol feminino em destaque com Clara Viterbo.
2: O jogo de ida da final do Brasileirão Feminino neste sábado estabeleceu um novo recorde de público para a modalidade neste ano. O primeiro confronto entre Corinthians e São Paulo levou mais de 21 mil torcedores à Arena do Corinthians. O recorde anterior também pertencia ao Corinthians pela semifinal contra o Bahia, disputada no mesmo estádio e que havia levado mais de 9 mil pessoas. A marca pode ser novamente superada no próximo sábado, quando São Paulo e Corinthians fazem um jogo decisivo na casa do São Paulo. A partida está marcada para as 4:30 da tarde do dia 3 de outubro e vale o título brasileiro.
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0: Concentração, Leandro Quezada, nesse domingão de data FIFA, mas com Série B em andamento no Campeonato Brasileiro. A gente vai atualizando o tempo e placar para você. Mas antes, tem uma informação importante. Estamos aqui para falar de saúde e qualidade de vida. Vamos para a Feira da Longevidade. Eu quero ser longevo, assim como o Leandro Quezada. Você está com 70 e... Quantos, Quezadinha?
1: É, eu e algumas pessoas já alcançamos essa idade. Depois eu vou contar para vocês, tá? Depois vamos, da longevidade.
0: Depois. Vamos para a Feira da Longevidade com ele. Pedro Campos tem destaque direto de lá. Fala aí, Pedrão!
2: Mais informações agora na Bandeirantes a respeito do 8º Festival e Fórum de Longevidade. Estamos ao lado do Marcos Carboni, que é o chefe de gabinete da Controladoria Geral do município. Marcos, seja bem-vindo aqui a Bandeirantes. Conta pra gente, o que que a Controladoria Geral do município tem a ver com longevidade?
3: Olá, Pedro, bom dia. A Controladoria Geral do município é um dos órgãos integrantes do programa Vitalidade da Prefeitura e a nossa parte, nós temos uma coordenação dentro da Controladoria que trata dos serviços públicos. A gente faz o monitoramento, a prestação dos serviços públicos pelos órgãos da Prefeitura. E relativamente a esse programa que é transversal da longevidade, da vitalidade mais, 60 mais, nós implementamos um botão dentro do portal da SP156, que é o portal de serviços públicos, em parceria com a SMIT, que é a Secretaria Municipal de Inovação e Tecnologia, que facilita o acesso aos idosos, aos programas, aos serviços que a prefeitura oferece. Então, foram selecionados alguns serviços cujo público-alvo é esse público 60+, para facilitar o acesso e a vida dos idosos, que a gente sabe que muitos não têm muita familiaridade com essa questão.
2: Então, se ele tiver alguma dúvida sobre algum programa, quiser se interessar, é só acessar o portal 156. Isso. E lá vai ter um botão específico para direcioná-lo para esses programas do Vitalidade Mais.
3: Exatamente, um botão chama, se eu não me engano, para 60+, tem um símbolozinho do idoso ali. E ali, apertando, clicando nesse botão, vai abrir os principais serviços que são direcionados ao público idoso. Então ali ele vai poder acessar, por exemplo, para fazer cadastramento em programas sociais, para ter acesso ao LOAS, algo mais específico mesmo para esse tipo de público.
2: Obrigado ao Marcos Carboni, que é o chefe de gabinete da Controladoria Geral do município, que também passou pelo microfone da Bandeirantes durante essa cobertura do Festival e Fórum de Longevidade. Valeu, Marcos.
3: Obrigado, Pedro.
1: Valeu, Pedro Campos. Que legal, né? Saber que eu vou poder viver até os 120 anos. Cara, você vai chegar até quando?
0: Ah, eu acho que eu não duro tanto nesse plano, não.
1: Eu tô com 5,5, João.
0: 5,5? Nossa, rodou 100 horas, hein, que essa dica.
1: É. Você chega aos 5,5 na minha versão bem?
0: Posso ser sincero? Oh, o que é ser bem?
1: Fininho,
0: não,
1: bem.
0: Não tá fininho. Lúcido. Você tá cheio de gordura localizada aí. Ai, não vem, não.
1: Nossa, eu tô...
0: E este ano eu tive de cueca algumas vezes.
1: E eu tô com gordura localizada? Você tá com gordura do quê?
0: Não, eu tô com gordura tudo. Transcendendo, óbvio, tá bom, né? Mas eu estou analisando você, não o meu biotipo.
1: Não, eu tô analisando você.
0: Ah, tá. É. Eu vi este homem de cueca algumas vezes esse ano, viu?
4: Ah, que visão.
0: Olha o outro, que visão.
1: É, eu acho que são coisas muito pessoais, mas eu também te vi de cueca algumas vezes, né?
0: Não, eu não uso cueca.
1: É, não vou usar.
0: Que assada.
1: Mas o que a gente faz agora?
0: É porque acho que eu acho que essa Feira da Longevidade, ela é importante. Agora eu vou falar sério. Posso falar sério? Me dá 30 segundos para falar sério.
1: Você tá falando sério desde o início.
0: Olha só, os meus avós, qual que era a expectativa de vida? Nada, né? Tinha 50, era velho já, porque bebia, fumava, não se cuidava, não fazia atividade física. Você sabe que tem sido muito legal, eu sou muito crítico dessa atual geração, mas tenho elogiado uma postura. Eu vejo esses imbecis que fumam vape, essas coisas, isso aí destrói o ser humano, né? Entre outras coisas também. Agora, as pessoas estão consumindo mais água, as pessoas estão consumindo mais suco, estão tentando cortar o refrigerante da vida. Se vai tomar um refri, tenta tomar um refri zero para não encher a tampa de açúcar. E aí dá para ver que a tendência, qual é a tendência com saúde e qualidade de vida? Que você chegue até os 90, 100, daqui a pouco 110, a gente vai começar a normalizar que seremos muitos, nós seremos, o ser humano vai passar a ser um cágado. Sei que você me entende. Daqui a pouco a gente vai começar a viver 130, 140 anos, hein, Quezadinha? Já pensou a gente com 130 anos, me aguentando mais de um século? Você ia gostar, Quezadinha?
1: Não.
0: Não.
1: Eu fiquei 50 dias na Copa e não aguentei. Imagine 50 décadas.
0: Você acha que você vive até quantos anos?
1: Ah, até a hora que Deus permitir, né?
0: Sim, antílope, claro.
1: Ah, acho que até uns 70 tá bom. Depois disso já.
0: Acho que já. Que seja, só mais 15 anos que seja.
1: Ah, tá bom.
0: Eu tô com 36.
1: Porque a gente vai e volta, né? Eu acredito nisso.
0: É, eu acho que não pode ter só isso, né? É. Acho que tem um outro plano melhor que esse aqui, perto de Deus, né? Isso aqui, vou te falar, às vezes é um inferno
1: isso aqui. Pode ser uma aprovação. Se é uma aprovação, a gente tá bem provado, né?
0: Você acha que você passou na prova aí da vida?
1: Ah, eu não fiz mal pra ninguém, então acho que isso já é bem positivo, né?
0: Eu acho que é por aí também.
1: É. Agora, conheci muita gente que fez muito mal e continua fazendo muito mal pra muita gente, né?
0: Será que eu chego nos 50?
1: Eu acho que você chega aos 45, você chega. Não, só que você precisa se cuidar, né?
0: Tô me cuidando, eu tô emagrecendo.
1: Tá. Eu tô vendo que você realmente tá bem.
0: Bem gordo.
1: Bem, é. Eles me chamou pra comer um McDonald's às 11 horas da noite. Você acha que vai dar certo?
0: Você que me chamou pra comer na padaria, a gente já comeu o quê lá? Não, hambúrguer também.
1: É, então, e aí?
0: É, entre comer uns...
1: Cadê a sua personalidade pra falar não?
0: Não, você tá louco?
1: Não,
0: me convidou pra comer hambúrguer aí dentro, velho. Independentemente do horário.
1: Não, mas essa série aí do Pedro, é, né? Importante. Essas entrevistas são importantíssimas, porque assim, você olha pro Japão, né? Você viu, o japonês tem um tempo de vida maior, né? Porque se alimenta com coisas melhores, né? Mas os japoneses comem muito peixe, muita coisa do mar, né? Então...
0: Sabe que meu pai, quando morou no Japão, meu pai é médico, né? Ele morou três meses.
1: Ele morou no Japão, né?
0: Meu pai morou três, quatro meses no Japão.
1: Morou onde lá, João?
0: Morou em Tóquio.
1: Tóquio.
0: É. E aí eles fizeram um estudo lá que o japonês, ele tava com um problema muito sério. Aí eu não vou saber qual que é o órgão, né? É algum lugar aí importante que o japonês come muito daquele negócio verde lá, é raiz forte, wasabi, né, que fala.
1: Sim, sim.
0: Eles se entopam nesse negócio, esse negócio vai corroendo. Quando você vai ver, o bagulho ficou louco, né? Então, o próprio consumo disso no Japão deu uma equilibrada. Sei lá também se hoje melhorou, né? Não tem embasamento pra falar, mas aparentemente sim. O japonês, vou te falar, né? Tá anos luz à frente nossa, né?
1: É, e um povo que trabalha muito, é muito disciplinado. Isso.
0: Sabe quando eu fui? Você foi 4, 5 vezes pra lá, né, Quintadinho?
1: Um monte, de umas 8 vezes.
0: 8 vezes. É. Eu vi na...
1: Adoro o Japão.
0: Única vez.
1: Eu moraria no Japão, sabia?
0: Eu moraria no Japão.
1: A única dificuldade é com o idioma, porque eu sou um analfabeto, analfabeto japonês, que é muito difícil. Pra quem já é marmanjo, né? Aprendeu.
4: Que é tarde pra aprender.
1: É, mas é uma língua muito difícil.
0: Você sabe que eu aprendi isso com o obstetra? Com o meu obstetra, não, né? No caso, o obstetra da minha esposa, né? Ele é japonês, e aí ele falou que ele nunca foi pro Japão. Porque o oriental que vive aqui no Brasil, há uma cultura japonesa que se o cara é japonês aqui, brasileiro japonês, né? E ele vai pra lá e não fala japonês, é uma desonra pra cultura.
1: Olha só.
0: E aí o cara só não foi pra lá ainda porque ele tá estudando japonês pra não passar vergonha, pelo menos pra saber o básico, entendeu?
1: É, como a gente não é descendente de japonês, então eu fui muito bem tratado.
0: Não, óbvio.
1: Eu fui muito bem tratado nas 8 vezes que eu fui pro Japão. Eu gosto muito do jeito brasileiro de tratar algumas coisas, essa ginga que a gente tem e tal, né? Mas se a gente conseguisse ter um pouquinho da disciplina japonesa e da honestidade também japonesa, né? Acho que a gente estaria num momento muito melhor do nosso país.
0: Estamos no caminho certo? Não.
1: Não, infelizmente não. E eu, como comunicador, não posso dizer que tá legal, né? Porque eu só vejo as coisas piorarem ao longo desses anos, né? E o japonês tá procurando o quê? Um pouco da nossa ginga também, né? Né? Às vezes um pouco de ginga também. No futebol, principalmente, eles estão tentando essa ginga.
0: Então,
1: no dia que tiverem, com a disciplina que eles têm...
0: a casa caiu. A casa quase caiu contra eles nessa Copa, né?
1: É, exatamente. Mas nas últimas Copas, os caras têm feito jogos incríveis aí, né? Já parou a Espanha, já parou a Alemanha, mais um pouquinho poderia ter parado a gente também, né? Mas um grande abraço a toda a coletividade japonesa.
0: Todo.
1: O Japão é algo de muito bom para a humanidade.
0: Adoro no bairro da Liberdade. Gosta de comida japonesa, Quesadinha?
1: Adoro.
0: Bom, né?
1: Precisamos encontrar lugares bons com comida japonesa, né? Você me indica alguns aí?
0: Indico.
1: Nos últimos que eu fui, aí eu não levei
0: eu tenho,
1: sorte.
0: Eu tenho uns botes certos. Caro, mas uns botes certos aí.
1: É, japonês bom é japonês, cara.
0: É, isso aí mesmo.
1: Né? Então, fazemos o que agora?
0: É break, né?
1: É break, né? Como fala o João Paulo Capelanes, hein? Nossa, você não parou de falar um minuto.
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7: 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Leandro Quesada.
8: Isso aí, belo recado do João. Amanhã todos juntos, hein? Momento histórico aqui da nossa Bandeirantes. O Agrela já entrou aqui no estúdio falando:
7: parece break, velho. Calma,
8: break. Eu sou um apresentador que sou proibido de falar aqui,
7: pois é,
8: hein?
7: Não tem como falar. Não consigo falar. Fazer o programa ter uma sequência, a gente não consegue.
8: Sou apresentador cuco. Eu tenho que ficar acompanhando o horário certinho pra não atrasar.
7: O quê?
8: É um cuco. Cuco, você nunca viu?
7: Ah, o cuco.
8: É, cuco. Entendi. Relógio cuco, você sabe o que é?
7: Eu sei, minha avó tinha um cuco.
8: Então, é.
7: Vai pro break,
8: a gente
7: velho,
8: volta favor, já, vai. Vai. Vai.
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0: Voltamos aqui com concentração. Olha, hoje no Domingo Esportivo Bandeirantes, o João já tinha falado sobre esse assunto aqui, não é? Vocês lembram do Michel Salgado, que jogou naquele Real Madrid, né? Jogou com vários brasileiros, inclusive, né, João?
1: Batia pouco essa criança.
0: Muito pouco. Nossa, batia da medalhinha pra cima.
1: Juninho Paulista.
0: É. Bicampeão da Champions. Hoje ele tá com 50 anos. E ele vai assumir um time que vai estrear na Série D e na Copa do Brasil, que é o Montes Claros. Isso na temporada que vem. Cara, que notícia mais aleatória, ô João.
1: Hã? Doideira, né?
0: Você acha?
1: É o seguinte, o ex-lateral histórico, tô vendo até a notícia aqui certinha, né? Ele vai ser o técnico do Norte, time de Montes Claros, como você falou muito bem. Eu não vou mentir pra você. Eu acho que esse time, se eu não tô equivocado aqui, vai jogar Copa do Brasil, além da Série D que você citou. É isso aí, é Copa do Brasil, Série D e o Campeonato Mineiro. Então, olha, curioso, viu? Eu não conheço nada do Michel Salgado em relação a treinador, não, nada, zero. Se me perguntar se ele é bom, se ele é ruim, que roupa que ele veste, o que ele fala, eu não tenho a menor ideia. Mas eu espero que seja um treinador, pelo menos, algo curioso vai entregar, né, Quesada? Não sei se pro bem ou pro mal, mas assim, é uma personalidade forte do futebol brasileiro, do futebol mundial. E tomara que venha pra agregar, né? Mais um técnico gringo, tá vindo mais pelo nome, claro, que ele consolidou como jogador lateral direito, do que como carreira de técnico tá começando agora, né? Curioso.
0: Esse time, o Norte, né? Tá em inglês aqui o nome do time, né?
1: O Norte, vai.
0: Foi fundado em 2022.
1: Olha só.
0: Conquistou o módulo 2 do Mineiro em 25. E no ano seguinte, né? Fez a estreia na elite estadual e faturou o troféu Inconfidência, garantindo a vaga inédita para o calendário nacional de 2027. Já o Salgado, ele ficou uma década no Real Madrid, ele chegou em 99, ele era jogador do Celta de Vigo, e ele foi dono absoluto da lateral direita, né? O Roberto Carlos era de um lado, ele do outro, e ele jogou na época dos Galácticos, né? Que tinha Zidane, Figo, Beckham, Raul, Casillas, o próprio Roberto, Ronaldo Fenômeno, né? Chegou a ser treinado pelo Luxemburgo naquela passagem rápida do Luxemburgo, né? E na seleção espanhola ele disputou 53 jogos. Jogou em 2000 a Euro e em 2006 ele também disputou a Copa do Mundo defendendo as cores da Fúria Espanhola. Olha, bem aleatória, curiosa, né? Interessante essa chegada do Salgado, porque não tá chegando para dirigir um grande clube brasileiro, né? Tá chegando para trabalhar numa equipe que não tem o quê? Não tem 5 anos de história. Foi fundada em 22, 23, 24, 25. Tá na quinta temporada ainda, né? Sorte aí ao Salgado. Salgado que vira e mexe, estava aqui no Brasil também, né? Não sei se tem outros tipos de interesses aí, mas enfim. Pode ser aleatório aos olhos do grande público, mas tinha algum tipo de relacionamento aqui no futebol brasileiro, a ponto de ser convidado para comandar esse projeto. Ô João, você tá parando pra ver aí a Nations League? Você tá acompanhando alguma coisa ou não?
1: Cara, eu tô acompanhando um jogo ou outro.
0: Que a Espanha venceu a Inglaterra 3-2, aí baita resultado, hein?
1: Sim, inclusive o Harry Kane, hein, pra variar, eu acho um baita centroavante, um dos melhores

0: do mundo, mas às vezes em momentos decisivos, quando ele tem que entregar, e entrega realmente pro outro lado, né? Ontem foi assim também, perdendo pênalti, esse jogo eu vi.
1: Hoje tem Noruega e Portugal, hein? Noruega e Portugal. Noruega do Haaland e Portugal do Cristiano Ronaldo.
0: Cara, eu acho a Nations League uma baita sacada, viu? Uma baita sacada. Agora há pouco jogou Holanda, venceu a Sérvia por 2-1. A Dinamarca bateu o País de Gales por 2-0. 3:45 falou bem o Quesadinha, Noruega e Portugal. E Alemanha e Grécia, 3:45 vão se enfrentar também. A Nations League, eu acho que ela é uma baita sacada. E cada vez mais difícil vai ser para a seleção brasileira enfrentar um europeu grande em meio ao calendário apertado. O que tem para a gente fazer é ou o jogo no futebol sul-americano com as 18 datas de eliminatórias, ou esses amistosos caça-níqueis aí. Acho ainda óbvio que dá para a CBF ser um pouco mais criativa. Por exemplo, a gente vai enfrentar o Japão. Acho que é válido. Japão é uma seleção mundialista, chata, bem organizada, bem treinada, que recentemente ganhou da gente no ano passado no amistoso 3-2, perdeu pra gente mais um jogo duríssimo na última Copa do Mundo. Acho que esse tipo de amistoso é válido. Agora, como eu falei, contra a Índia, a Austrália até que é seleção de Copa do Mundo, mas assim, ainda não tá próximo daquele, da nata, do primeiro, segundo escalão, né? Não, Singapura é loucura e Índia é loucura.
1: Quase, entendeu? Bangladesh, aí que o estádio lá em Bangladesh era pequenininho.
0: Ah, não dá.
1: Aí por segurança os caras falam, não, esquece essa ideia de...
0: Não dá. Entendeu? Chega. E eu concordo, até falei no Domingo Esportivo, te citei no domingo, apesar de você não ouvir o programa, não tem problema.
1: Eu ouvi desde manhã.
0: Eu te citei no programa que é o seguinte, eu concordo 100% com o que você falou no Esporte Debate ao longo da semana. A seleção brasileira deveria voltar a jogar futebol só no ano que vem. Na data FIFA de março. Esquece futebol esse ano. Sobretudo pra você. Você já tá com a seleção brasileira com ranço. O povo brasileiro tá com a seleção atravessada aqui na garganta. Ao invés de você pegar e trazer a seleção pra jogar em Aracaju, em Recife, em algum lugar que não recebe há décadas a seleção brasileira, não. Você faz um amistoso caça-níquel lá no meio do Rayo Cuparta contra uma seleção totalmente insignificante pro cenário do futebol brasileiro. Quizás mundial. Então, cara... Aí depois o povo se pergunta, a CBF se pergunta por que, que o povo brasileiro está desinteressado da seleção. Porque vocês roubaram, entendam, né? Vocês pegaram a CBF, sequestraram a seleção brasileira e transformaram a seleção do povo num produto comercial. Então hoje o povo enxerga muito mais. Como é que você enxerga a CBF hoje? Eu vou falar, dinheiristas interessados pelo poder, ganância por se perpetuar. É isso. Agora, dá para fazer uma repaginação? Claro que dá. Você deu essa ideia. Poderia ter partido da própria CBF, uma vez que ela quer diminuir o limite de estrangeiros aqui no Brasil, essa próxima convocação só com meninos. Dane-se, vai perder ou vai ganhar.
1: É um conceito, né? Você está colocando um conceito de um novo futebol, né?
0: Exato. Você começa já a mobilizar as pessoas a entenderem que o futuro é esse. Mas não, vamos levar lá. Pô, sexta-feira, 7 horas da manhã, todo o respeito que me merece, o proletariado, o cidadão, ele tem que trabalhar para poder pagar a conta de um governo caro. E ainda mais para poder ver um monte de jogador que não tem um pingo de identificação com a seleção brasileira, com o público. Não dá, cara, não dá. Os caras fazem... Eu acho que a CBF, ela se reúne numa sala, o que, que a gente pode fazer de errado para ser criticada pela população brasileira?
1: Aí todo mundo dá ideia e eles conseguem pegar as piores,
0: exatamente,
1: né?
0: Exatamente, acho que é mais ou menos por aí que eles trabalham.
1: Agora, o João, tem um detalhe aí, né? Já não era fácil conseguir amistosos contra as seleções da Europa. Eu lembro que no período do Tite... O Brasil jogou pouquíssimas vezes contra os europeus. Lembra disso? Pouquíssimos.
0: Pouco.
1: Pouquíssimos.
0: Jogou duas partidas, não foi? Contra a Inglaterra e teve mais
1: República
0: uma aí.
1: República Tcheca teve. Aí, jogou antes da Copa. Antes da Copa é mais fácil. 18, se não me falha a memória, Croácia e Áustria. Porque o Brasil ia enfrentar a Sérvia e Suíça na Copa. Então, espelharam ali adversários que têm um conceito mais parecido, escolas mais parecidas, não é? E recentemente o Brasil jogou contra a França e contra a Croácia, os amistosos. E depois, já em território americano, jogou contra a seleção do Egito, né? Um pouco antes contra o Panamá. Mas assim, são raros os momentos em que a seleção brasileira enfrenta adversários europeus. Porque a Europa, como a gente disse aqui, conseguiu inventar uma competição que... entrou no lugar dos amistosos. Pô, pra que ficar fazendo amistoso aqui? Não, vamos fazer competição que vale. E você pega Espanha e Inglaterra, pô, os caras parecem que estavam fazendo jogo de Copa do Mundo, era pra valer, pô.
0: É verdade.
1: Em altíssimo nível,
0: alto,
1: né?
0: Alto nível. Quais são os jogos que o Brasil pode fazer em alto nível no próximo ciclo? A gente tem 18 datas, como eu disse, de eliminatórias sul-americanas. Você tem jogo chato, duro contra o Equador, contra a Argentina,
1: Colômbia,
0: Uruguai. Cara,
1: Paraguai um pouquinho.
0: Eu ia falar Paraguai, talvez. E assim, Peru não, Venezuela não.
1: Bolívia,
0: se bem que
1: não.
0: Recentemente perdemos até pra Venezuela, empatamos com a Venezuela, né? Não dá, cara. Bolívia
1: Chile
0: não.
1: Chile tá mal, né? Chile tá mal.
0: Chile foi o lanterna das eliminatórias, entendeu? Não consegue reformular. Aquela última seleção que chamou a atenção do Pise em 2000 e, me ajuda aí, que é essa, 15? 16?
1: 15, 16. Eles foram bicampeões,
0: eles foram bicampeões com a, o
1: primeiro
0: São
1: Paulo
0: e depois o
1: Pise.
0: É. E não conseguiram mais. Aquele, a turma de Medel, de Vidal, de tanta gente que eles não conseguiram. Alexis, eles não conseguiram reformular.
1: Lívia.
0: Exato. Então, assim, a gente tem o quê? No próximo ciclo, vamos lá. 10 jogos, você tem noção? Tirando esses amistosos de data FIFA, o Brasil tem nos próximos 4 anos aí, na teoria, 10 jogos chatos, que são os 10 jogos de 18 das eliminatórias sul-americanas. Não dá, velho. Não dá. Como é que a gente vai aferir se a gente tá preparado ou não para uma Copa do Mundo? E eu acho que a próxima Copa do Mundo, não sei, vamos aguardar. Mas eles podem colocar ainda mais 64 seleções. 64 seleções que eles querem cada vez mais inflar. Daqui a pouco vai ficar inviável o Brasil estar figurando entre os favoritos a conquistar a taça. E vou falar, viu? O time do Brasil do meio pra frente não é ruim. Pô, qualquer seleção no mundo caberia Rafinha, Vini, Endrick, Estevão, entre outros. Rayan começou do banco, entrou, fez o gol. Porra.
1: Agora, você tá falando de ir pra 64 a Copa de 2030, quer isso. Dizer, já, as 48 já estão garantidas.
0: 48 garantidas.
1: Com 48 64. Você já tem 3 seleções sul-americanas garantidíssimas na Copa, porque elas serão sedes.
0: Ah, claro.
1: Paraguai, Argentina e Uruguai.
0: Exato.
1: Aí restam quantas? 7. Dessas 7, 6 vão pra Copa. E aí uma ficaria fora, de repente, para uma eventual repescagem.
0: É isso aí.
1: Eu nem teria eliminatória.
0: Não, eu também não.
1: Só que assim, tem os interesses econômicos das eliminatórias.
0: Mas não daria.
1: Eu faria Copa América no lugar de eliminatória, sabia? É melhor. Muda a forma da eliminatória.
0: Posso falar uma coisa absurda?
1: Eu acho mais legal
0: eliminar
1: a Copa América do que eliminatória.
0: Eu acho que assim, a gente tem um microfone aqui na mão, a gente fala muita coisa, que às vezes a gente tem que procurar ter o máximo embasamento possível. Eu vou falar uma coisa que é o fantástico mundo de João Paulo Capelanes, mas não importa. Da mesma forma que a Europa se organizou e fez a Nations League, que é um sucesso em todos os sentidos, de público, de venda, de nível técnico, de tudo. Adoração por parte dos atletas, você pergunta para os jogadores, claro, um ou outro sempre vai reclamar, nunca tá bom. Lembra quando a Champions League mudou o formato também? Os caras ameaçaram fazer um boicote. Deu 2 rodadas, estavam jogando e hoje estão eliminando, elogiando o formato da competição.
1: Tá muito legal mesmo.
0: Tá muito legal. Por que que a gente, do nosso continente, e aí envolve América do Sul, América Central, América do Norte, a gente faz uma Nations League juntando essas outras seleções? Entendeu?
1: Eu não acho a ideia ruim, não.
0: Você abre mão dessas 18 datas porcarias de eliminatórias e você faz um torneio mais competitivo. É, sem querer comparar o incomparável. A Libertadores América, ela chegou a ter times mexicanos disputando. Inclusive, lá em 2015, por exemplo, que os mexicanos ainda jogavam, tinha gramado sintético naquela época, que os times iam jogar lá no México com sintético
1: jogou
0: embaixo.
1: No Tijuana, lembra? O Tijuana jogou o primeiro time a jogar com gramado sintético, Libertadores. Né?
0: Então, onde eu quero chegar com esse
1: ali time? Era ruim aquele sintético lá, o pessoal reclamou bastante.
0: Isso eu nem lembro. Mas assim, quer dizer, de onde eu quero chegar? Que esse formato tá desinteressante. Esse formato tá arcaico, tá ultrapassado. Sabe, você vê o mundo inteiro se mobilizando, você vê na Ásia os caras se organizando, você vê na Europa os caras mudando o formato, aí você vê aqui no Brasil, no futebol sul-americano como um todo, é sempre a mesmice, é sempre a mesma coisinha, sempre a mesma batidinha. Aí chega, entendeu?
1: Você sabe o alfinete tá comigo lá na placar.
0: O alfinete
1: deu uma ideia, um dia desse que eu achei uma ideia legal pra gente debater, que é muito parecida com essa que você deu aqui de fazer... De inserir a CONCACAF no contexto da América do Sul, da Comebol. Ele falou da África. Falou, poderia pegar um período, por exemplo, pega uma próxima data FIFA, a data FIFA de março, por exemplo, faça um grande encontro da Comebol contra os times da África, entendeu? Eu acho que, por exemplo, eu acho que seria muito mais legal o Brasil jogar contra uma Nigéria, contra a Gana, do que de repente enfrentar a Bolívia, com todo respeito à Bolívia. Dá mais jogo, entendeu? E você vai pegar uns adversários que querem tirar uma casquinha do Brasil, você começa a criar também, né, uma... Pô, Brasil contra...
0: Eu acho que a Bolívia pode jogar a CONCACAF, por exemplo.
1: Mas
0: acho que
1: você traga deveria... times melhores pra
0: isso,
1: cá, entendeu?
0: É isso, entendeu? Eu acho que valeria.
1: Senão vai ficar sobrando pra gente Singapura,
0: isso.
1: Índia, Oh, mas não. É legal para atender uma necessidade, porque os torcedores da Índia abraçaram o Brasil durante a Copa e tal. Pô, mas e o torcedor brasileiro, exato, que abraçou? A gente vai privar o público brasileiro de acompanhar um jogo de Copa do Mundo? E aí o Ancelotti, aí muita gente vai falar, mas você, o João e o Quesada, vocês têm que entender que o Ancelotti é o treinador de seleção do mundo que mais ganha, né? O maior salário é dele. O cara não pode ficar sem trabalhar até março do ano que vem, né? Eu não tô dizendo que ele tem que ficar sem trabalhar até março do ano que vem. Ele pode treinar a seleção sub-20, começar a preparar o terreno para a Olimpíada de 2028. Eu acho que poderia ser também o trabalho do Ancelotti cuidar mais dos jovens, já que a CBF agora está defendendo essa coisa da minutagem maior para os jovens no Campeonato Brasileiro. Acho que tem muitas saídas, entendeu?
0: Posso fazer uma brincadeira?
1: E se ele levasse só a garotada para esses amistosos, a torcida iria abraçar, entendeu? Olha, estamos aí testando uma molecada e tem muito moleque bom aí que está pedindo passagem.
0: Então, eu faço uma pergunta para você. O Ancelotti, você acha que ele teria capacidade hoje para listar 11 jovens? Ele, 11 jovens.
1: Acho que hoje já.
0: Você acha?
1: Acho que hoje ele já parou para estudar.
0: Acaba a Copa do Mundo, o que que ele faz? Ele vai pro Canadá. Ele fica lá.
1: No
0: seu resort, na sua mansão, na sua vida. Enquanto o futebol brasileiro tá jogando, jogos um atrás do outro. E a convocação que foi feita para mim, além de ter sido uma convocação extremamente fazedora de média, no meu ponto de vista, é uma convocação que partiu da comissão técnica dele. O Ancelotti, desde que terminou a Copa do Mundo, ele não veio no Brasil assistir um maldito jogo. Ele não foi assistir jogo, cara. Um dos técnicos mais bem remunerados do futebol do mundo, com o emprego do sonho. Você trabalha vez ou outra. Tem toda a comissão técnica espalhada no mundo inteiro. Ah, se ele tem a comissão técnica no mundo inteiro, deixa então a comissão escalar. Mas que é isso? O que é isso, gente? A gente vai normalizar esse tipo de coisa? Eu fui um defensor da vinda do Ancelotti. Eu defendi a renovação de contrato dele, depois mudei de opinião, até pelo que você falou, Quesada, e eu concordei com você naquele período. Mas eu acho que é um tremendo acomodado. Um tremendo acomodado. Termina a Copa do Mundo, fiasco. Dá uma entrevista rápida coletiva, aí pega e vai embora. Fica no outro Canadá durante as suas intermináveis e infindáveis férias. O futebol brasileiro rolando aqui. Libertadores, Sul-Americana, Copa do Brasil, brasileiro. E o bonitão tá onde? Tá lá. A comissão técnica dele que trabalha, então. Ah, por favor, cara. Por favor, desculpa, eu não vou passar pano pra isso, não.
1: Olha, eu João, então você sabe que eu tô muito à vontade pra falar do Ancelotti, porque fui um dos maiores defensores da vinda do Ancelotti.
0: Sim.
1: Só que eu não morro abraçado com algumas ideias, não. Quando eu vejo que a coisa não tá funcionando, ao término dessa série de 5 jogos, né? Austrália, um já foi, né? Então ainda Austrália, depois Índia, aí tem a volta do Campeonato Brasileiro, as competições, depois tem a última parada, né, da data FIFA no ano, e aí o Brasil vai pegar Singapura e Japão. Dependendo do que acontecer nessa série de 5 jogos, eu acho que tem que sentar firme e forte e falar, olha, não deu liga, porque vai ser quando essa virada? Antes é porque o ciclo não era completo, então passa-se um pano e fala, vamos entender, o cara tava chegando e tal. Agora acabou essa coisa do ciclo completo, né? É o ciclo pra valer. Que ele mesmo tá dizendo que não, é só uma extensão do que já aconteceu. Tá, tudo bem, aí é um conceito e tal. Mas, pô, ele tem que apresentar alguma coisa diferente nesses 5 jogos, nesses 4 agora, né? Porque no primeiro foi sofrível, né?
0: Foi.
1: O Brasil sofreu contra a Austrália. E a Austrália não contou com todos os jogadores que foram pra
0: Copa. A Austrália ganhou o jogo. Foi um a um.
1: Moralmente ganhou o jogo.
0: Não, mas não digo nem moralmente. O árbitro deu 4 de acréscimo lá, mas parecia que, vai, Brasil, marca um gol logo pra não perder,
1: pra não ficar,
0: entendeu?
1: Feio,
0: porque ele deu o jogo até os 50, 49 e pouco, sabe? Outro amistoso. Quase não teve paralisação, só pra poder fazer alteração. O juizão deu uma força tremenda pra gente, sabe? Então, Quesada, só pra poder finalizar. Eu acho que se tivesse sido qualquer treinador brasileiro fazendo o que o Ancelotti fez, não só na Copa do Mundo, mas no pós-Copa do Mundo, a imprensa, como forma geral, a opinião pública, estava massacrando o Ancelotti. Estava todo mundo pisando no pescoço dele. Agora, como é um técnico gringo, como é um técnico de fora, italiano, carismático e tal, aí passa-se um pano. Eu não passo. O Dorival, por muito menos, foi criticado e mandado embora. O Diniz, por muito menos, o Diniz fez frila na seleção, né? Vamos deixar claro aqui. Cara, olha só que várzea. O cara era técnico do Fluminense. Sim. E trabalhava da seleção brasileira. Tipo, isso aqui pra mim é trabalho de frila, velho. Você tem que estar num lugar só, focado, acompanhando, trabalhando. Não, então assim, Tem muita coisa errada. Então eu espero que o Ancelotti melhore a seleção. Se não melhorar até março do ano que vem aí, nos próximos jogos também, é tchau e bem, saber já viúva e vai buscar outro treinador.
1: Tem aqui ouvinte pedindo a presença do Abel Ferreira na seleção. Abel, muito parecido com o Tite, viu, gente? Quem não queria o Tite, com suas ideias um pouco mais defensivas, não pode defender também o Abel na seleção, porque é mais do mesmo, né? O que a gente quer ver na seleção brasileira, se é para trazer um estrangeiro que ficou pouco tempo aqui e fez o Flamengo jogar um baita do futebol, foi o Jesus, né? Que foi num período curtíssimo, né, João? O cara chega praticamente um pouquinho antes da metade de um ano, bate campeão e depois não completou nenhum ano, né? Ele não ficou nenhum ano no Flamengo.
0: Ele não chegou a fazer um ano, né?
1: Não chegou a fazer um ano.
0: É, isso aí.
1: Mas ele produziu aquilo que tá mais próximo daquela nossa consciência do jogo bem, né? Do futebol
0: jogo
1: arte.
0: Bonito.
1: O jogo bonito. Foi dos estrangeiros, foi o que conseguiu fazer.
0: Eu vou falar pra você uma coisa. O Flamengo de 2019, dá pra gente comparar como um dos maiores times do futebol brasileiro recente, vai, vamos lá pegar um recorde de 2000 pra frente.
1: É, pra mim muito longe.
0: 2000 também tinha várias seleções praticamente, vamos lá, vai, 2010 pra frente, porque a gente teve, vamos lá, me ajuda aí, Quesada, nós tivemos o Corinthians de 2015 do Tite, que jogava um futebol muito bonito, legal, muito agradável, legal. Tivemos, vamos lá.
1: Tá falando de 10 pra cá?
0: Cruzeiro que ano?
1: 13, 14, com o Arrascaeta, inclusive, isso. Sendo um dos, né,
0: exatamente,
1: destaques. Né?
0: O time do Marcelo Oliveira, bicampeão brasileiro.
1: O Santos do Neymar, né?
0: O Santos do Neymar, indiscutível.
1: O Santos do Neymar jogava futebol, que era muito legal, né?
0: Sim.
1: Ver aquela molecada toda com o Robinho
0: 2010,
1: 2011, ainda, né?
0: Exato. Cara, mas dá pra comparar. Entendeu?
1: Teve na década passada o São Paulo do Muricy, que era um time. Que era um time que jogava daquele jeito, né? Com uma organização defensiva absurda. Que era a concepção daquele momento, era um time muito difícil de ser batido, que tomava pouquíssimos gols, né?
0: Isso.
1: O Renato com o Grêmio ali 2017. Ah, não, eu tô falando dos times que foram campeões, assim,
0: exato,
1: né?
0: Mas jogava
1: bonito. O Inter também, não, acho que é isso,
0: isso. Então assim, esse time do Flamengo de 2019, eu me arrisco a dizer que ele é melhor que o Corinthians 2015, ele foi melhor que o bicampeão Cruzeiro 2013, 2014, ele foi melhor, talvez não que o Santos, o Neymar, porque só o Neymar destruía, né? O que ele fez no futebol brasileiro foi uma parada
1: muita
0: bizarra.
1: Bola.
0: Mas o nível de futebol jogado pelo Flamengo era aquela coisa de quanto o Flamengo vai ganhar. Pegava o Goiás, vai meter 5, metia 6. Era mais ou menos isso, sabe?
1: Depois disso nós tivemos ainda o Flamengo sendo campeoníssimo, o Palmeiras sendo campeoníssimo.
0: Mas não com aquele futebol que se espera.
1: Aí em momentos pontuais você tem o Atlético ganhando alguma coisa, o Botafogo ganhando alguma coisa, o São Paulo, o Corinthians e o Fluminense.
0: Pronto.
1: Mas ninguém jogando futebol a ponto da gente chegar e falar assim, que
0: parar
1: legado, hein?
0: Isso,
1: nossa,
0: é isso aí.
1: Que legal, né? Que até o adversário daquele time reconhece, pô, esse time é legal pra gente parar e ver jogar, né?
0: Toda razão.
1: Então eu tô falando isso porque assim, não sei se o Abel faria algo também diferente, extraordinário na seleção. Eu tenho muitas dúvidas em relação a isso. Muitas.
0: Eu também. Eu já falei aqui, eu sei que o povo sabe que eu sou um crítico do Abel Ferreira, mas reconheço a história dele brilhante no Palmeiras, eu já falei. Eu quero ver o Abel Ferreira fora do Palmeiras um dia, caminhando com as próprias pernas, porque você trabalhar no Palmeiras da forma que o Palmeiras é hoje... Basta você não ser muita topeira para conseguir fazer muita bobagem. Porque hoje o Palmeiras tem uma receita absurda, hoje o Palmeiras tem a melhor base do Brasil, hoje o Palmeiras tem receita de tudo quanto é forma, e salário em dia, salário alto. Hoje você trabalhando no Palmeiras é uma coisa maravilhosa, o que virou o Palmeiras uma potência sul-americana mundial indiscutível. Então assim... O Abel é um dos maiores da história, se não o maior da história, tudo isso eu reconheço. De 3 anos pra cá, a minha crítica vai em cima dele. Gente, vocês têm noção que de 3 anos pra cá, o Corinthians morto, entenda o que eu quero dizer? O Corinthians devendo a vida, 3 mil de dívida, Transferban pra lá, pra cá.
1: Ganhou mais que o Palmeiras.
0: Presidente empichado, outro que pode ser preso, outro que não sei o que lá. Corinthians de 3 anos pra cá ganhou mais que o Palmeiras. 3 títulos a 2.
1: Paulista, uma Copa do Brasil, uma Supercopa.
0: Sendo que os títulos do Corinthians, se você for colocar na balança, uma Copa do Brasil, opa, título pesado. Palmeiras pode vir a conquistar uma Libertadores, o próprio brasileiro esse ano, e a Copa do Brasil, claro que pode, mas é um recorte forte, entendeu? E eu quero realmente aguardar para ver se o Abel Ferreira é todo esse treinador. Porque para fazer um trabalho só na vida, eu não consigo pautar um cara que só fez um trabalho bom na vida. Vamos esperar, quando ele sair do Palmeiras, se ele é todo esse treinador aí que aparentemente ele tenta provar que é. Porque para mim ainda não é.
1: O Abel tem que todo dia, não sei qual é a santa do Abel lá em Portugal. Deve ser a Fátima, né? Ele que tem todo dia que acender uma vela pra Fátima, porque se não fosse o Palmeiras na vida dele...
0: Tá louco.
1: O que o Palmeiras deu pro Abel...
0: Incrível.
1: Pouquíssimos técnicos no Brasil tiveram. Os da Europa não tem, porque na Europa, quando você você pega um projeto com Ancelotti na Europa, Guardiola, Klopp, tá, esses técnicos super de ponta, eles têm tudo o que eles querem, porque eles são managers também. Isso. Eles colocam ali a mão na massa, contratam o jogador, mandam embora, que é o que o Abel faz aqui, né? O Abel, eu costumo dizer que não cai uma folha de uma árvore no CT do Palmeiras, João, sem que o Abel tome a decisão para que isso acontecesse.
0: Sim.
1: Ou aconteça, né? E ele vai bater agora 6 anos em outubro comandando o Palmeiras, que é um negócio histórico. Os 3 primeiros anos foram super vitoriosos. Os últimos 3, 24 para cá, como o João falou, 23 parou. Aí 24, 25, 26, só 2 campeonatos paulistas. Isso é muito pouco para um clube que, inclusive, com alguns dirigentes que tiraram sarro do Paulista, chamando o Campeonato Paulista de Paulistinha. Eu acho importante ganhar o Campeonato Paulista.
0: Eu também acho.
1: E o Abel tem tudo, tem tudo. Tem algo que muitos treinadores do futebol brasileiro não tiveram, inclusive no Palmeiras recentemente. Então ele tem a chave para fazer o que ele quer. E por isso que a cobrança não é nossa, não. A nossa também é. Mas de muitos palmeirenses que acham que o Palmeiras tem que jogar um futebol mais vistoso, com toda essa qualidade técnica que
0: tem. Tem uma coisa, o Palmeiras deu muito a ele e ele deu muito ao Palmeiras também. A gente tem que reconhecer isso aí, indiscutível, foi algo recíproco, entendeu? Foi uma troca muito interessante. Ele tava no PAOK, ninguém sabia quem que era. Ele é contratado para treinar o Palmeiras. Quando ele chega, um grande ponto de interrogação, eu me arrisco a dizer aqui que 99% da mídia brasileira nunca tinha ouvido falar do cara, certo? Um ou outro, talvez que acompanhe mais futebol grego, caramba, 99% da mídia brasileira, nacional, nunca tinha ouvido falar do cara. E o que foi dito? Olha a invenção do Palmeiras aí, porque virou moda trazer treinador português, estava naquele boom.
1: Sim.
0: Né? E aí trouxe o cara e deu certo. Agora, tem até um ouvinte que mandou aqui no chat do YouTube, é o CB, ele falou que de 3 anos pra cá o Palmeiras foi muito prejudicado absurdamente em finais, e que o time do Corinthians é o mesmo de 3 anos pra cá. O time do Palmeiras não é o mesmo de 3 anos pra cá, porque o próprio Abel Ferreira mandou alguns embora
1: e
0: desmanchou o time. Porque ele quis. Ele que contratou Mikael, ele que contratou Giá, ele que contratou Kelvin. Quem ele não contratou? O Vitor Roque, que ele falou que é a contratação da presidente, tá tudo certo, ele usa o cara. Ele que contratou, ele que reformulou. Então, se ele foi o cara-chave da reformulação e o time não conseguiu entregar, é muita responsabilidade dele também, Horas. Ele contratou, ele mandou embora, ele montou o elenco e esse elenco não foi campeão. Porque querendo ou não, Quesada, no meu ponto de vista aqui, ouvinte, internauta, você concordar, maravilha, se discordar, manda aí pra gente debater. Eu realmente acredito que a espanholização do futebol brasileiro, eu acredito piamente nisso. Vez ou outra você vai ter um Corinthians campeão, que o Corinthians não ganhava nada desde 2019. Foi ganhar ano passado.
1: Foi do 19 que foi o Campeonato Paulista ali, né?
0: Exato.
1: Foi tricampeão, né?
0: Exato. 2019.
1: 17, 18, 19.
0: Você vê um São Paulo, vez ou outra, campeão de um torneio.
1: Ganhou um Paulista e uma Copa do Brasil.
0: Exato, 2021.
1: O Santos não ganha nada
0: desde 2016, pode ser? Paulista. 2016, Paulista. O Paulista 2016. Estamos falando de uma década do Santos sem nada.
1: Absurdo, tanto tempo sem ganhar nada.
0: Absurdo. Né? E o Santos era o papa título naquela época, lembra do Paulista de 2010, 2011, 2016, 2014 e assim vai. Você tem aí um Botafogo, vez ou outra também, uma vez só, porque agora dificilmente vai voltar a ganhar alguma coisa com essa situação triste do Textor. O Fluminense, vez ou outra, sempre vez ou outra. É Flamengo e Palmeiras. Palmeiras e Flamengo. Então, cara, qual que é a crítica do torcedor? Que o Palmeiras, ele tem que, pelo menos por ano, conquistar um título importante. E eu acho que o torcedor tem razão em cobrar. Se você tem praticamente 2 clubes bem geridos, bem organizados, com potencial financeiro, com baita time, com baita elenco, com ótimos treinadores, para você pelo menos beliscar um título grande por temporada, e o Palmeiras de 3 anos para cá não ganha nada grande, tirando o estadual, que também não coloca nesse patamar gigante, alguma coisa de errada não está certa aí. Então, vamos aguardar.
1: Não, e aí é o seguinte também, eu não gosto das muletas, né? O Palmeiras tem dinheiro, tem um grande projeto do futebol, tem um treinador há quase 6 anos... Arranjar desculpa de que foi prejudicado aqui ou lá, de que mudou o elenco, não mudou, isso daí pra mim é desculpa e esfarrapada. Vocês me desculpem, mas o Flamengo também mudou o elenco dele.
0: Claro.
1: O Flamengo muda de técnico, você pega esse período de 6 anos. Nossa. O Flamengo teve o dobro de
0: vamos lembrar,
1: o dobro.
0: Muito mais.
1: Não,
0: Ó, vamos lá.
1: De Paulo Jesus Souza, pra cá? Pô, eu tenho a listinha aqui.
0: Paulo Souza, Vitor Pereira, teve o Rueda, teve o Sampaoli. Cara, teve um monte de brasileiro.
1: Teve
0: ali.
1: Renato, teve Dorival.
0: Teve Barbieri, teve Rogério Ceni. Teve Dorival. É. Olha aqui, já listei 8. 1, 2, 3, 4, 5, 6, 7, 8, 9. E vai colocando, vai empilhando aí.
1: Ó, mano. Vamos de 19 pra cá?
0: Vai.
1: Vamos de 19 pra cá, não, né? Minto. 19 era o.
0: Jesus.
1: O Jesus. Na realidade, quando. 20.
0: Ele sai em 20.
1: Mas quando chega o Abel,
0: 30
1: já não é mais o Jesus, é o Domenech.
0: É isso aí.
1: Não é?
0: O Domenech foi o primeiro pós era Jorge Jesus, tanto é que ele foi vendido como o auxiliar do Guardiola.
1: Guardiola, né? Exatamente.
0: É, o seguidor
1: chegou
0: de Guardiola,
1: com esse status.
0: Foi isso aí.
1: Olha só, ó, Jesus foi 19 e 20. Aí vem o Maurício Souza, interino. Quando o Domenech tá no Flamengo, chega o Abel.
0: Dia 30 de outubro de 2020.
1: E o isso é engraçado, cara. O Abel tava treinando o Paok, que eliminou o Benfica de uma fase prévia da Champions, lembra disso? Sim. E o técnico era o Jesus.
0: É verdade.
1: Acho que alguém deve ter falado, não, vamos trazer esse cara que eliminou Jesus
0: pode
1: aí.
0: Ser, pô, né?
1: Deu certo, deu certo. Podia ter dado errado. Mas olha só, conta aí. Domenech 1, Rogério Ceni 2, Renato Gaúcho 3, não tô contando os interinos, tá? Paulo Souza 4, Dorival 5, Vitor Vovó Pereira, 6. Sampaoli, 7. Tite, 8. Felipe Luiz, 9. E Leonardo Jardim, 10. Olha, não tô contando aqui os interinos, tá? Mas no advento, Abel Ferreira no Flamengo, até agora, 10 treinadores o Flamengo teve.
0: Impressionante.
1: E aí ninguém vai poder falar, porque o dia que o Quesada falar, mas não pode ficar mudando toda hora de treinador, que absurdo. Alguém vai falar, o Flamengo muda toda hora de treinador e continua ganhando tudo.
0: É verdade.
1: Porque, na minha humilde e singela opinião, quem faz a grande diferença é o boleiro e é o projeto. Você pode ter o melhor técnico do mundo, se os jogadores não forem bons, se eles não toparem fazer a coisa, se eles não se fecharem ali e falar, rapaziada, vamos ganhar esse negócio. Eu sei porque eu sou técnico.
0: É
1: que o meu time era muito bom, eu consegui bater aí uma medalha de bronze, faltou um negocinho pra gente chegar à final. Mas se a boleirada, João, falo isso de forma muito séria, se a boleirada não comprar a ideia, pode ter o Guardiola, pode ter o Rinos Mikkels, pode ter o Tele Santana, pode ter o Zagallo.
0: Viu o City,
1: pode
0: Guardiola.
1: Ter quem você quiser.
0: Viu o City, Guardiola.
1: É isso aí.
0: Quando
1: cara.
0: Os caras ligaram a turbina em 2024, plau, entendeu? E aí, ano passado, nada. É assim, vai. Real Madrid, temporada passada, um fiasco. Mas há 2 anos, estava lá, voando barra. Não vai ganhar todo ano. Não vai ganhar todo ano. Nenhum clube ganha todo ano. A seleção do mundo ganha todo ano. Mas de 3 anos para cá, eu acho que o Palmeiras não deveria ter apenas vencido 2 estaduais. Aí o Abel usa como argumento. Pô, mas já chegamos à final da Libertadores. Cara, o torcedor não quer saber de final. O torcedor quer faixa no peito ou taça no armário. E o projeto do Palmeiras, muito bem construído e administrado, é pra você empilhar taças. E de 3 anos pra cá, só 2 estaduais, não dá.
1: E fica sempre essa desculpinha aí, né? E outra, uma outra coisa pra fechar o assunto. Quem cobra o Abel lá, hein? Porque o Abel, ele é o técnico, ele é o diretor de futebol, ele é o presidente. Então, quer dizer, num ambiente de trabalho em que ninguém consegue cobrar o técnico, eu acho que esse ambiente de trabalho já está poluído, sabe? Pode até ser campeão, e acho que vai ser campeão de alguma coisa importante nessa reta final, e tem 3 possibilidades, Copa do Brasil, Libertadores e Campeonato Brasileiro. Acho mais difícil o Campeonato Brasileiro, porque o Flamengo agora tomou aí a frente da competição, da tabela. Mas quem que cobra o Abel, hein? Quem que tem o peito de chegar e falar firme com ele? Como faziam com o próprio Luxemburgo, o Felipão. Os caras cobravam o Luxemburgo, cara. Opa, você acha que não? Cobravam também o Felipão, né? Os outros técnicos que por lá passaram. Uma rápida parada, voltamos já aqui com João Paulo Capelanes no nosso Concentração Especial desse domingo.
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5: Voltamos aqui com a nossa concentração, pessoal. Não tá concordando muito com o que a gente tá falando aqui, não, viu?
6: Não, tem problema.
5: Não, mas tá bom. Isso se chama democracia. Cada um fala o que pensa, né? Pensa e depois fala. Tá tudo certo, né?
6: É que esse discurso que a gente fez no bloco passado vai ser um discurso oportunista pro bem ou pro mal. Por quê? Porque a gente tá aqui criticando muitas vezes o trabalho do Abel Ferreira, que deveria ter conquistado mais títulos, mas tem duas, três frentes pela frente até o final do ano. Se ele ganhar, olha lá, jornalistas não sabem nada, vocês são as tranqueiras. Se ele não ganhar nada, perder Libertadores, Copa do Brasil e Brasileiro, o que, que a gente vai falar? A gente vai montar no açúcar, entendeu? É assim que a banda toca, velho.
5: É isso aí.
6: Concorda comigo, Rafinha? Já montaste no açúcar alguma vez? Não. Não. É bom, viu?
5: Ô, João, você que também é esse garoto merchan, não é? Não. Histórico do rádio brasileiro. É, você tem um recadinho importante pra gente.
6: Fundamental, né? Queçadinha. Explico por quê. Porque é o
5: eu
6: seguinte,
5: conheço bem essa empresa, viu? Eu consumo essa empresa.
6: Eu também, consumimos. Porque eu tenho uma frase mundial que eu roubei pra mim. Então eu dou crédito pra mim mesmo. Que é a seguinte. 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
5: É um bom recorte esse daí.
6: E o quê? Fala.
7: Não.
6: Fala fora da hora que eu falo no ar.
5: Não, não fala não.
6: Não, aí não.
5: Não, não fala não.
6: Aí você apelou, peraí, pô. É devagar também. Devagar, pô. Você se quebra assim,
5: ó. Ô, João, a gente fez uma entrevista aqui recente, né? Com José Quaresma, que é um dos candidatos à presidência do Santos. Isso. Você levantou aí algumas questões, né? Uma delas a questão do Neymar, que pra gente foi assim algo que a gente não estava esperando, né? Quando ele disse que o Neymar e o staff do Neymar levantaram uma grana, esse dinheiro entrou nos cofres do Santos, mas esse dinheiro não foi repassado pro Neymar.
6: Isso. Exato.
5: Coisa absurda.
6: Não, pra quem chegou agora, o acordo, disse o seu Quaresma pra nós, é acordo comercial trazido pelo Neymar. Fica 65% pro Neymar, 35% pro Santos. Tá, vamos supor que o Neymar traga aí, vamos lá, R$1 milhão. Tá, ele trouxe R$1 milhão pro Santos. O Neymar fica com 650 mil e o Santos com 350 pau. Ok. Só que esse 65%, por que a dívida é alta? Porque esses valores não foram repassados para a família Neymar. Então a dívida de hoje é de 80 milhões de reais aproximadamente. E o seu Quaresma disse para nós que o Conselho organizou o pagamento dessa dívida. Serão 80 parcelas de 1 milhão de reais. 80 parcelas dá quantos anos, Quesada? Me ajuda aí. 12 vezes...
5: Ah, poxa, vai dar uns... 7 anos,
6: né? 7 anos. Então o Santos vai ficar, vai, vou colocar 12 vezes 7, deixa eu ver, 12 vezes 7 dá 84, um pouco menos. 6 anos e uns quebrados.
5: 6,6,
6: velho. Então o Santos vai ficar 6 anos e meio
5: pagando. 6 anos e meio.
6: 6 anos e meio pagando 1 milhão de reais por mês ao pai do Neymar.
5: Só uma pergunta, esse valor é a parcela fixa ou tem algum...
6: Se tiver um valor corrigido, eu acho que é corrigido, né?
5: Corrigido,
6: não faz sentido,
5: né?
6: Ah, não faz sentido ser fixo, sendo que você vai pagar em 6 anos, né? Tem juros em cima disso. Senão, ao invés de 1 milhão, daqui 5 anos tá valendo o quê? Vai, tô brincando, 950 pau? Não dá, né?
5: Tá aumentando.
6: Lógico. Eu acho que não é um valor fixo, deveria ter perguntado pro seu Quaresma, eu esqueci, mas tudo bem.
5: E dá calafrio essa história de parcelas que vão deixando aí, você vê o estádio do Corinthians, né?
6: Ah, louco.
5: Começou com uma parcela e depois...
6: Bom que você falou, bom que você falou sobre isso, Quesadinha, porque agora, aparentemente, a galinha dos ovos de ouro chegou no Parque São Jorge. Agora querem me vender, goela abaixo, que o Stabile vai fazer o acerto com a Caixa e quitar a Arena do Corinthians. Coincidentemente ou não, as portas da eleição no Corinthians... Sendo que nem se sabe se ele será candidato à presidência, porque há uma questão dúbia em relação ao estatuto. Pô, gente, deveria ser proibido isso no futebol e na política geral. Você, às portas de uma eleição, você tomar uma ação para poder chamar a atenção, para ganhar um apelo popular, para consequentemente ganhar voto, para consequentemente se perpetuar no poder. Não poderia fazer. Todo ano de eleição é a mesma porcaria. O Andrés fez isso, o Duírio fez isso, o Augusto não fez, que não chegou a tempo.
5: Não
6: de
5: deu conseguir. Tempo.
6: Não deu tempo, exatamente. É. E é uma medida eleitoreira e oportunista. Então, assim, faltando 6 meses para a eleição, ninguém mais faz algo que possa empacar e impactar a próxima gestão que pode vir a assumir. Vamos supor, o Rosalá assume a presença do Corinthians. Aí o Stabile fez alguma coisa com a Arena aí, Arena Caixão, tô dando exemplo, tá? A Caixa Econômica, pagou os name rights, virou qualquer nome aí. Pô, e se o presidente, o candidato, ele já tem alguma coisa engatilhada? Aí ele vai ter que desfazer o negócio, pagar muito provavelmente pra isso, pra colocar a ideia dele em prática? Não pode, cara. É que nem o Duírio. O Duírio as pessoas não falam mais. O Duírio fez a confissão de dívida com os empresários antes de sair. O Duírio fez uma multa rescisória que lesou o clube em 10 milhões de reais com a multa rescisória do Mano Menezes. O Fábio Mota, presidente do Vitória, nos deu entrevista hoje aqui ao vivo no Domingo Esportivo Bandeirantes. Ele falou: eu não faço multa rescisória com treinador. E o Duírio, gênio, fez uma multa de 10 milhões de reais com o Mano.
5: Antes da eleição, sem antes saber eleição, se ele ia ganhar a eleição
6: antes
5: ou não.
6: Antes da eleição, emplacar, sem saber se ele ia emendar o André Negão pra... Porra, não... Cara, isso pra mim tem um nome.
5: É um escárnio.
6: Eu não vou falar que eu não quero tomar outro processo com essa gentalha aí.
5: Não, isso é
6: mas
5: um
6: vocês entendem o que eu tô querendo dizer.
5: Isso é um escárnio, com certeza. A propósito, a gente tem Rosalá Santoro, que vai dar entrevista pra gente logo mais. Hoje ainda, né, para falar, porque ele é um dos candidatos, né? Então ele vai falar do projeto para a presidência do Corinthians. O Rosalá trabalhou com o Augusto.
6: Trabalhou com o Augusto. Então vamos lá. Rosalá, Sérgio Aniquian,
5: André Negão.
6: Bilhão e André Negão. São os 4 candidatos
5: mais
6: até
5: um
6: aqui.
5: Mais um aí, hein? Tem mais um, João.
6: Tem mais um?
5: Eu deixei anotado aqui.
6: Eu
5: pera
6: desconheço.
5: Peraí.
6: A não ser que você fale.
5: José Augusto Mendes. Isso. Então, tá bom, André Castro, André Negão, José Augusto Mendes, Rosalá Santoro e Sérgio Janiquian, tá? São os 5 candidatos confirmados até aqui
6: no
5: processo do Corinthians.
6: Tem algum que ainda é pré-candidato, será? Todos já lançaram chapa? Eu tenho dúvida se todos já lançaram a chapa, mas tudo bem.
5: Na realidade, então, tá aqui como 5 pré-candidatos anunciados.
6: Ok, perfeito. Tá? É porque tem alguns que já lançaram candidatura, né?
5: Então... Mas aí quando chegar próximo, talvez um já desista.
6: Perceba que não tem apolo nenhum.
5: Já pula, já pula para outra candidatura. Vamos ouvir o Quaresma, o José Quaresma, falando sobre esse tema do Neymar, porque é legal ouvir de viva voz, não é? Da voz de um dos candidatos à presidência do Santos, a relação econômica, a relação envolvendo o Neymar, o staff dele e o Santos Futebol Clube. Vamos lá.
7: Capelara, eu vou te dar números e vou te dar minha opinião. Quando a renda dá 500 mil por uma Vila Belmiro, sobra 180 por cento.
6: Sobra 180 mil por cento?
7: Pagar um salário você praticamente paga um salário de um jogador médico. Vamos lá. O Santos perdeu capacidade de torcida, de viabilidade econômica, porque essa lei, há muito tempo atrás, foi aplicada no campeonato onde os clássicos seriam de uma pessoa só. O maior prejudicado de tudo isso foi o Santos Futebol Clube, que ele perdeu a oportunidade de estar jogando em São Paulo, como sempre jogou. Dividir ou na parte do estádio com os demais times. Essa foi uma perda que só o Santos se prejudicou. Eu vou brigar para o Santos voltar a ter um espaço para jogar os clássicos com um percentual aberto ao torcedor de São Paulo, aberto ao torcedor do interior. Porque aí é um ponto de logística melhor para que essas pessoas venham ver o clube jogar. Sou a favor de um novo estádio, de um parceiro que traga um modal de novo estádio para que o Santos tenha facilidade de levar esses torcedores. E sou a favor da continuidade da Vila Belmiro como um patrimônio histórico do futebol mundial, porque lá, na Vila, se passaram os maiores atletas, Pelé, Neymar e outros mais, e ela tem que ser transformada num polo turístico e tem que se auto-alimentar, auto-produzir. Tem que ter lá restaurante, que estão fazendo agora, tem que ter o Museu Pelé, tem que ter o Museu Neymar, tem que ter o Museu da Vila Belmiro. Nós precisamos fazer a Vila Belmiro pulsar e fazer o plim-plim diariamente. Isso tudo é um modal de arrecadação e modelo de trabalho.
5: Muito bem, tá aí.
6: Impactante, sabe o quê? Quando a Vila Belmiro dá uma renda de 500 mil, que às vezes é o que dá, 700 mil, 600 mil, 500 mil, o Santos fica com 180 pau. Pessoal, vamos fazer uma conta burra aqui. Por que conta de padeiro, né? Não entendo isso. Mas tudo bem. 180 pau. 4 vezes 0, 0, 8, 16, 4, 32, sobe 3, 4 vezes 1, 4, 700. O Santos fica, se jogar 4 vezes no mês na sua casa, com uma renda de 500 mil aproximadamente, o Santos coloca 720 mil reais nos seus cofres por mês. 720 pau é menos do que ganhava o Júlio César Furk na época do Santos. 720 mil por mês é o que menos ganhava o Bilal, que não jogou no Santos. É menos do que ganhava o Morelos. Então o Santos, ele tem uma receita de bilheteria ridícula se colocado esse valor de 500 mil reais. E repito, é o que muitas vezes acontece na Vila Belmiro. Aí ainda há quem defenda que o Santos tem que ficar só jogando na Vila. O Santos tem que estar aqui mais presente para fazer receita. Não dá, gente. É muito triste falar do Santos hoje com a gestão do Marcelo Teixeira, que não tem um pingo de transparência. E eu torço para que esse futuro candidato do Santos, que for assumir o clube, possa dar um jeito a curto prazo, porque o Santos está 10 anos sem ganhar nada e só colecionando vexames. Até quando, eu pergunto? Feia coisa.
5: Pois é. Tem mais uma aí? Tem mais uma do Quaresma? Solta aí, produção.
7: Não. Ele teve os custos deles pagos. Os custos dele foram pagos. O Santos é que não repassou o dinheiro para ele. Dá para entender a diferença? Nenhuma.
6: Não existe isso.
7: O pai do Neymar vai sentar com qualquer presidente que estiver lá dentro do Santos, ele senta. E pior ainda, eu diria para você que a gestão se tornaria muito mais nefasta se ela assinar um compromisso disso dizendo: só fica comigo. Nós não estamos lá vivendo o cargo de presidente, nós vivemos o Santos Futebol Clube. É pelo clube que nós temos que brigar. Você assinar um contrato desse, você tem que ser processado. Né? Então não acredito que isso exista. Porque ninguém, em sã consciência, vai fazer um projeto desse. E eu acredito sim que o pai do Neymar vai poder estar. Eu conheço, nós conversamos, eu conheço bem. A gente sabe do amor dele pelo clube, do filho no amor do clube, e a gente tem que aproveitar isso em prol do Santos. Ele vai fazer os negócios dele, ajudando o clube e nós vamos dar apoio. Mas desde que a gente consiga cobrir os custos e pagar, não ficar criando novas dívidas. Como disse, foi criado novas dívidas para sucatear, para tentar vender para uma SAP que está aí, que não se apresentou em nada. E não vai ser feito isso, porque nós não vamos deixar.
5: Aí, trechos pensados aqui pelo Agrela, da entrevista concedida pelo José Quaresma, que é um dos candidatos à presidência do Santos. Nas duas, né, nessas duas partes da entrevista, nesses dois trechos, ele fala sobre o Neymar, né? Primeiro, mais em relação à Vila Belmiro, né, o estádio do Santos, precisa ser melhor cuidado, é verdade, e essa relação do Neymar com o Santos. Neymar traz dinheiro para o Santos e o Santos precisa repassar o dinheiro para o Neymar. Houve um acordo recente aí, não é? Como o João Paulo Capelanes nos contou aqui, do pagamento de 80 parcelas de R$1 milhão. Então, em 6 anos e meio, o Santos, nessas suaves prestações, talvez não tão suaves assim, vai ter que pagar todo esse dinheirão pro Neymar, né? O Neymar tá vivíssimo no Santos, reformou o vestiário, fez melhorias lá no CT do Santos, da base do Santos. A relação ultrapassa a relação que a gente imagina, né, de um clube de futebol e de um jogador. O Neymar é mais do que isso. E se a coisa apertar, viu, Agrela? Chama o Neymar. O Neymar tem uma rede aí incrível de conhecimento, de gente com grana, do mundo do futebol, de fora do mundo do futebol, né? E vai poder ajudar diretamente aí o Santos em todas as situações. Vamos liberar aqui João Paulo Capelanes, opa, porque o Capelanes, sim, hoje chegou 7 da manhã.
6: Não, um pouquinho.
5: Veio aqui produzir aí também o fôlego, o negócio
6: não, impressionante. Não, fôlego não. Fôlego.
5: Você correu ontem, não?
6: Não.
5: Vou contar uma história pra vocês. O Capriotti foi correndo em Ibirapuera no sábado.
6: É.
5: Qual que foi outra pessoa que saiu pra correr aqui, que foi no Parque Vila Lobos? Eu não lembro. Bom, esses parques estavam abertos. Aí o João malandramente falou, sabe o que pro Capriotti? Não, eu vou lá na USP. Mas só que a USP tava fechada pra correr.
6: Tilo,
5: é muito malandro, né, cara?
6: Sexta-feira, no Esporte em Debate, tinha marcado com o Garrafinha de sábado corrermos na USP.
5: É.
6: E aí eu falei no ar, ó, sabadão vou estar lá na USP, hein? Aí o Capri, vai nada porque ela tá fechada, eu não sabia. Então eu ia chegar ontem de manhã e dar de cara com a porta.
5: E você foi correr onde?
6: Não, ontem eu dei
5: tá um vendo? Cambalo.
6: Miguel, eu ia. Ué, mas o negócio tá fechado, eu vou pra onde, então?
8: Não tem nenhum outro lugar pra correr,
6: mas
8: então,
6: parque, isso, mas, né? De casa é
5: o. Não, pera lá, vamos organizar um negócio aqui. Quantos parques existem na cidade de São Paulo?
8: Cara. Não, tem rua também que dá pra você correr.
6: Rua, você é assaltado correndo.
8: Não, aqui é assaltado.
5: Tem o Burle Marx ali sozinho, perto de casa que
6: não
5: você pode.
6: Não dá pra correr
5: ir
6: no Burle Marx, não dá.
5: Pequeninos do Jockey.
6: Na chácara já corri também.
5: Então.
6: Não, mas eu odeio Miguel ontem.
8: Mas por quê, exatamente?
6: Não quis.
8: Preguiça, folga, né?
5: Você não corre na pista do Morumbi, que é pertinho da tua casa?
8: Verdade.
6: Não, mas pra você entrar, você tem que pagar lá, né?
5: Paga, pô.
6: Ah, pago, claro.
5: Você é João Paulo Capelanes. João Paulo Capelanes é na carteirada,
8: pagar pela,
5: né,
8: sua saúde.
6: Carteirado, o quê? Pagar,
8: então,
6: paga,
8: então corre na rua. Meu pai sempre correu na rua.
6: Quem?
8: Meu pai.
6: Tô brincando.
8: É, tudo bem. Mas ele corria na rua.
6: Tô brincando.
8: E ia bem, velho.
6: Ah, é?
8: Aí você fala que não vai correr porque não vai ser assaltado? É. Jamais, o pessoal tem medo de você.
5: Eu, sinceramente, eu acho um grande migué, né? No popular, o que que é migué? O cara
8: não,
5: que tá rolando, né?
8: Ah, entendo.
5: Com inúmeros parques que nós temos na cidade de São Paulo, se tá fechado um, vai pro outro, pô. Não tem
6: problema. Agora eu vou correr, então. Tchau.
5: Então vai, tchau.
8: Vai correr pra casa, pro descanso.
6: Vou correndo.
5: Ah, você, boa, me pega amanhã?
6: Pego.
5: Tá bom, então.
6: 5 horas, tchau.
5: Tá.
6: Eu quero comer pizza amanhã. Beijo, ouvintes, vocês. Tamo junto.
5: Tchau. Deixou todos os recados aí, né? Que eu vou chamar tudo, hein? Tchau, João Paulo Capelanes.
8: Ô, Quesada.
5: Diga, Grela.
8: Você tava falando sobre o Neymar. Eu acho que essa entrevista do grande José Quaresma deu uma boa elucidada na gente, ou melhor, deu uma outra pista de uma realidade que eu particularmente não sabia, né? Então, quer dizer, o Neymar se pagou no Santos. Ele não saiu tão caro assim, né? Ou saiu caro, mas se pagou. E o Santos não arcou com que era previsto que acontecesse. Isso é muito sério, hein? Isso é muito sério. Porque, por exemplo, vamos falar do Memphis Depay. O Memphis não se pagou, né? Acho que o Memphis veio pro Corinthians, custou muito caro, todas aquelas regalias que a gente já falou várias vezes por aqui. E a polêmica da renovação dele se construiu justamente em cima disso. Se ele for embora, vai ser pior do que se ele ficar. Agora, pelo visto, então, o Neymar não causou o prejuízo ao Santos, mas o Santos não arcou com o que tinha combinado com ele, não no sentido de pagamentos integrais ali, mas sim, não faltou dinheiro para o Santos pagar o Neymar como faltou ao Corinthians para pagar o Memphis. Não, o Santos recebeu, mas não passou para ele. Isso foi para quem, então? Minha dúvida fica nisso,
5: É uma boa questão.
8: Para quem, então?
5: Quem poderia responder isso é a diretoria do Santos, especialmente o presidente Marcelo Teixeira, né?
8: Exatamente. Aqui eu não estou insinuando, viu?
5: A parte que cabe ao Neymar no acordo...
8: Exatamente.
5: O dinheiro entrou e foi repassado... Quer dizer, entrou no Santos.
8: Exatamente.
5: E aí tem a parte que deveria ter sido repassada pro Neymar.
8: Não estou insinuando aqui de forma alguma que alguém tomou para si. Não, claro que não. Mas fica a dúvida aí, porque o fluxo de caixa do Santos é muito ruim, assim como do Corinthians também, já que eu coloquei o Corinthians aqui como um exemplo. Mas, pelo visto, então o Neymar se pagou, o valor entrou e o Santos não passou. Será que usou esse recurso para pagar outras contas?
5: Ah,
8: mas
5: com certeza,
8: também, né? Pagou outras contas, mas ainda assim a dívida bruta do Santos aumentou.
5: 1,2 bilhão.
8: Exatamente.
5: É que o Santos tem muita conta para pagar, Grela. Sim. O dinheiro que entra do Neymar é suficiente para fazer o acerto com o Neymar, ainda sobra uma grana para fazer alguma coisa, mas ela não é suficiente para pagar todas as dívidas que o Santos tem que pagar, não é? Assim como qualquer clube, o Santos tem que pagar funcionário, jogador, dívida trabalhista.
8: E no Santos tem várias, né?
5: Dívida com impostos federais, estaduais, sei lá, né? Entendeu? É complicado.
8: Não, a situação não é fácil, não, né? Que essa na verdade, é bem triste. Eu tava escutando aqui, né? Na produção do programa, ouvindo o debate muito bom de vocês acerca da espanholização do campeonato. O Capelanes falou sobre isso. Eu concordo com ele. Acho que já existe, já é algo real. De vez em quando um ou outro vai ganhar, mas olha a disparidade do Flamengo e do Palmeiras em relação ao resto. Administrativamente falando, então, nem se compara. Você não vê esse tipo de amadorismo nesses dois clubes, você não vê. Infelizmente, né? Quem diria que um dia o Santos chegaria nesse nível? Nossa senhora, que coisa, hein?
5: E essa diferença de Palmeiras e Flamengo pro resto, ela é tão clara e ela fica abissal, né? Porque os outros também estão muito desorganizados.
8: Muito, exatamente.
5: Talvez se não estivessem tão desorganizados, o Flamengo e o Palmeiras não nadariam de braçadas aqui no futebol brasileiro. Como a gente salientou, nesse período da espanholização Palmeiras e Flamengo, você teve um Atlético Mineiro ganhando alguma coisa, o Botafogo também, o Fluminense batendo Libertadores, o São Paulo Copa do Brasil, Corinthians Copa do Brasil, né? O Atlético Paranaense chegou a uma final de Libertadores, né?
8: Exatamente.
5: Você teve o Fortaleza chegando a uma final de Sul-Americana, você teve alguma coisa aí que funcionou nesse sentido. Agora, os dois são muito organizados, o restante está muito mal conduzido, extremos. Administrado. Então, essa diferença, aos nossos olhos,

0: importante que a gente já vem tratando por aqui, porque as bets dominaram mesmo, não somente os clubes, mas o futebol brasileiro como um todo. E vai ser interessante, caso isso prossiga, essa proibição, de ver como os clubes vão se reerguer, né? E a gente já tá na linha, viu, Quessada, com o nosso próximo entrevistado.
1: Opa!
0: O Éder.
1: Opa, que legal.
0: Jogou muito, hein?
1: Por favor, faça as honras da casa aí.
0: Hoje, o Éder, que é o diretor de futebol do Criciúma, já viveu uma fase melhor na Série B do Campeonato Brasileiro, mas ainda brigando lá em cima, na ponta da tabela de classificação. Éder conosco aqui no Concentração da Bandeirantes para falar sobre o Criciúma e tudo que vem acontecendo aí nessa última semana conturbada do clube. Aliás, Criciúma que venceu o Avaí por 3-0 hoje mesmo neste domingão. Jogo que aconteceu às 11 horas da manhã. Queria dar o meu boa tarde ao Éder. Seja muito bem-vindo ao Concentração e a sua análise desse jogo de hoje. Vamos falar um pouco de vitória, de coisa boa, né, Éder? Boa tarde para você.
2: Boa tarde a todos. É um prazer estar participando com todos vocês aqui do Concentração. E foi um jogo muito importante, né? Quando a gente fala de clássico, ainda mais aqui o clássico entre Criciúma e Avaí, um clássico muito sentido aqui no sul do estado, e um jogo muito importante para nós, né? Eu acho que fizemos um primeiro turno de campeonato muito bom, umas dificuldades agora no segundo turno, então acho que nada melhor do que voltar a vencer num clássico e convencer, né? Eu acho que o time hoje fez um grande jogo, 3-0, acho que retomamos ali na tabela, né? 50 pontos, a 4 pontos do líder, e estamos ali. Série B é isso aí, eu acho que até o fim é uma briga muito aberta, né? Estamos falando aí ainda de que faltam 24 pontos a ser jogado, e tá tudo muito, muito embolado ali na ponta das ações aí de mirar o primeiro lugar, ou se não, né, esse playoff aí até o fim para brigar pelo acesso.
0: Éder, a gente não pode deixar de pelo menos passar um pouquinho pelo que aconteceu na última semana em relação ao Eduardo Batista, que era o comandante do Criciúma. Inclusive perdeu em casa, jogo importante pela Série B do Campeonato Brasileiro, disse na entrevista coletiva pós-jogo que não tinha nenhuma negociação, e no outro dia apareceu assinado com o Internacional de Porto Alegre, inclusive já comanda os treinos por lá para tentar tirar o Inter da situação incômoda na Série A do Campeonato Brasileiro. Eu queria que você, que inclusive até chegou a se pronunciar nas suas redes sociais sobre isso, que você só detalhasse os bastidores ou um pouco da posição oficial do Criciúma em relação à saída repentina do Eduardo Batista e também à chegada do Humberto Loser aí no comando agora para tentar colocar o Criciúma de volta ao G4 e ao G2, melhor dizendo. Dizendo, né, na Série A do Brasileirão, mas especialmente sobre essa saída do Eduardo Batista, o quão surpreso vocês ficaram aí no Criciúma?
2: Ficamos um pouco surpresos pela condução, né, de como foi feita, porque eu acho que desde quando o Eduardo chegou e que eu tô ali no clube, eu acho que a transparência, né, que o presidente Canella, que a diretoria, o executivo Thiago, o Emerson, como diretor estatutário, o Éder também, tratamos ele, né, com muita transparência desde o começo do ano. Às vezes teve muita crítica por como foi o ano passado, mas mesmo assim nós sempre dando valor e apoiando o trabalho do Eduardo, e fomos pegos de surpresa, porque durante o jogo, né, do Operário, antes de eu ir pro jogo, eu recebi uma ligação a poucos minutos de começar o jogo, e onde esse meu amigo me falou: Éder, mas tivemos informações que o Eduardo está fechado com o Inter de Porto Alegre e se apresenta amanhã para treinar. Pô, para nós foi uma, né, reunimos ali antes do jogo e foi uma surpresa muito grande, pois, né, a gente começou a ver muitas notícias que vinham do Sul, chegando ao presidente, chegando ao nosso executivo Thiago, mas que o Eduardo, durante o dia inteiro lá dentro do CT, não tinha nenhum momento abordado ele e passado nenhuma informação. Então acho que fomos pegos de surpresa, porque eu acho que você coloca em jogo, né, em risco o trabalho, o emprego de muitas pessoas que estão ali envolvidas, né? Porque você vai para um jogo onde, para toda a torcida aqui de Criciúma, a expectativa de ganhar do Operário, de voltar a ganhar, de retomar o sonho de uma torcida inteira, né, aqui de uma cidade inteira, de nós diretores, do presidente, e aí você vem a saber que o seu treinador já está de acordo com outro clube. Eu acho que foi uma decepção muito grande, assim, eu falo, não é nem de raiva, era decepção no

0: na minha colocação quando eu fiz a postagem, porque eu fui muito sempre leal com o Eduardo. Ele muito aberto comigo, me ligava, trocava ideia, pediu muitas vezes para me proteger, né, o elenco, ele mesmo, todo o staff, e eu sempre fiz isso com muita seriedade. E eu acho que esse comportamento dele foi muito desleal em respeito com todo o clube, por tudo aquilo que o clube fez por ele, né? Eu acho que você ir para um jogo importante como aquele, já assinado ou já palavrado com o Inter, e eu acho que ainda mais depois do que ele fez, né? Depois do jogo, de ter ido para uma coletiva, ter fechado com o grupo ali, eu acho que foi muito desleal da parte dele. E depois todo o cenário que a gente sabe que envolve futebol, onde o Fabinho Soldado ligou, e aí o que eles vão fazer com o Eduardo, mas a gente já sabe que já estava tudo um pouco alinhado. Então, eu acho que isso criou muita decepção em todos nós aqui, como eu falei, por como a gente tratou o Eduardo em um ano e meio aqui. Não só o clube, mas acho que também a torcida que abraçou ele, né? Então eu acho que foi, como eu falei, uma deslealdade, eu acho que da parte dele, até então, que, né, que a gente sabe quando às vezes você sai pela porta do fundo, você não tem nem a força, vamos dizer assim, de querer mandar uma mensagem de agradecimento, e até então, hoje, eu acho que o presidente, nem o executivo, nem o Éder, nem ninguém recebeu uma mensagem do Eduardo, pelo menos de agradecimento por esse um ano e meio que ele teve aqui. Então, como eu falei pra você, eu acho que foi uma decepção muito grande, mais do que raiva, vamos dizer assim, por aquilo que o Eduardo fez. Mas é futebol, o Criciúma está acima de tudo, né, e de todos, inclusive do Éder, e fomos atrás de outro treinador, encontramos um nome que já depois do Tencati tinha sido um nome escolhido, mas infelizmente depois não conseguimos trazer ele, que foi o Loser. E chegou um cara, né, que a gente sabe também da história do Loser, um cara que foi campeão Cachape e tantos outros trabalhos muito bons. Chegou e eu acho que em 2 dias conseguiu unir bem esse grupo e dar aquela confiança que talvez estava faltando, e conseguiu uma grande vitória hoje. Então viramos página e seguimos firme aí para o nosso objetivo maior, que é o acesso.
1: É, Quesada, você que, assim como o Éder, claro, você como um grande jornalista, o Éder como um grande jogador e agora dirigente, vocês conhecem muito dos bastidores do futebol, né? E esse tipo de situação não é novidade, mas sempre chateia, né, Quesada? Agora, o Criciúma se reergueu aí, pelo menos hoje, a gente espera que siga firme e forte rumo à Série A do Campeonato Brasileiro. A sua palavra agora com Éder Citadini, meu caro Leandro
2: Quesada. Tudo bem, Éder, grande abraço, prazer falar com você. É que o projeto é muito
0: prazer
2: bom.
0: Prazer é meu, amigo.
2: O projeto é muito bom, né? Então, apesar desse problema com o treinador e a mudança numa reta final, Criciúma tem todas as possibilidades de alcançar o objetivo aí, né? Agora, é uma situação chata, porque assim, vamos lá, o profissional tem o direito de mudar, tem, mas precisa jogar limpo com o clube, né? Num momento desse, né? Podia chegar lá no Éder, acho que essa é a relação, né? Deveria ser, pelo menos, falar: Éder, pintou uma proposta aqui. Eu imagino que tenha ido porque a grana é maior. Tá, mas poderia ter dado a chance do Criciúma também falar: não, segura aqui, a gente tenta arranjar uma forma de... Se foi o dinheiro só, né? A gente tenta arranjar uma forma de conseguir alguma grana aqui e tal, né? Pode ser, tá tudo certo, né? Agora, do jeito que foi, não é uma atitude legal. E ainda mais do Eduardo Batista, que é um cara que é muito bem falado no futebol, né? Que às vezes se tem uns caras que são meio loucos, né, Éder, no futebol, então você pode esperar qualquer coisa. Não era bem do Edu isso, né? Falando isso do Edu, eu fico até impactado, porque eu realmente não ia imaginar que o Edu pudesse fazer uma coisa dessa. Foi decepcionante, realmente, desse ponto de vista. Agora, o que você acha que levou? Foi só a grana? Porque, assim, vamos lá. O que é melhor, na minha cabeça, é tentar erguer um time para voltar para a Série A do que, numa reta final, você chegar num projeto que está nas últimas posições e com risco de ser rebaixado, né? Para ir para B, né? Eu não sei também que tipo de projeto é esse que os profissionais têm na cabeça. Eu acho que é muito mais impactante você conseguir colocar o Criciúma numa série principal, voltar o Criciúma a uma série principal, do que correr um risco altíssimo de cair com o Internacional, né? Não tô aqui comparando história, nada, eu tô falando muito, muito respeitosamente em relação ao Internacional. Mas, pô, se eu tenho a chance de repente até ser campeão do Mabê, por que eu vou abrir mão disso? Me explica isso. Isso eu não consegui entender até agora.
0: Eu acho que, como você falou bem, eu acho que um pouco do aquilo que o clube, né, deu pro Eduardo nesse quase um ano e meio que ele ficou aqui, né, uma lealdade. Eu acho que um dos pontos muito positivos que o Criciúma preza muito, onde a gente ficou quase 4 anos com o Tencati, a gente preza muito pela continuidade. E eu acho que o Eduardo, lá de momentos difíceis que ele passou aqui, a diretoria sempre teve do lado dele, sempre aguentando o Eduardo de lá, de às vezes fora, a gente entende o torcedor, os bastidores de imprensa, mas a gente sempre aguentou e sempre deu total proteção ao Eduardo, né? Então acho que a gente queria essa transparência. Eu acho que, como você falou, não sei se for pelo dinheiro, onde pensar, eu vou pro jogo, daqui a pouco não dá certo, eles me mandam embora, tem a multa rescisória. Eu não sei do que o Eduardo pensou, eu acho que isso passa na cabeça dele, mas eu acho que o relacionamento, eu posso falar do Éder, é de lá de todos os outros que eu conheço, mas o meu relacionamento com o Eduardo, eu esperava isso que você falou, de ele chamar o executivo, que teve com ele todo dia lá no CT, dizer, olha, eu tive uma proposta do Inter, vamos fazer esse acordo, eu deixo para vocês aí a minha multa, porque era uma multa bilateral. Se nós mandássemos ele embora, nós tínhamos que pagar a multa. Se ele pedisse para ir embora, ele pagava essa multa. Então eu acho que, não sei se foi isso que pesou, o que passou na cabeça do Eduardo, eu não sei te dizer, só ele pode responder. Mas eu acho que essa lealdade da parte dele com o clube, por aquilo que a gente fez com ele, eu acho que foi muito ruim a decisão dele, porque eu sabendo antes do jogo, ser bem sincero com você, e eu indo lá pro jogo, ver ele ali no banco de reserva, e tudo já que, nos bastidores que a gente sabe, que nós temos muito contato dentro do futebol, e muita gente me ligando, dizendo que ele já estava fechado, vou dizer para você que foi uma sensação muito ruim. E depois vem ainda a vitória, a derrota, vamos dizer assim, que foi com o Operário, e como eu falo, daí você coloca em jogo o emprego do executivo, que no outro dia foi cobrado, o emprego preparador físico que foi cobrado. Então eu acho que, por aquilo que o clube deu pro Eduardo, eu achei que ele poderia usar de forma mais aberta pro nosso, porque ele tinha esse relacionamento de ser um pouco mais aberto. Então eu acho que só ele pode responder isso. Eu vi a apresentação dele lá dizendo que foi uma das negociações mais rápidas da vida dele, né, que aconteceu tudo depois do jogo. Mas acho que tanto ele indo aqui pra coletiva dizendo que não tinha nada, e tanto na coletiva lá, eu acho que ele acabou se equivocando, e eu acho que não foi sincero. Futebol precisa, eu acho, de às vezes um ser humano e pessoas de mais lealdade para bater no peito e assumir a responsabilidade.
2: Ah, e tem uma coisa que eu não acredito no futebol, é essa velocidade aí com o técnico que está empregado saindo de um emprego e indo para o outro. Eu nunca acreditei, viu, Éder?
0: Não, eu também, até porque assim, né, nós que somos do futebol, a gente sabe que não é do dia pra noite que um cara assina com o Inter de Porto Alegre. O Inter é um time que, a de lá do momento que tá passando, a gente sabe da grandeza do Inter e temos maior respeito pelo Inter de Porto Alegre, mas a gente sabe que não é do dia pra noite. Não vai acabar um jogo onde o treinador perde pro Operário e aí os diretores e o presidente do Inter decide de contratar o Eduardo Batista. Então, isso que me deixa um pouco mais triste, porque, vamos dizer que o jogo foi terça. Desde sábado que eu acompanhava as reuniões, as preleções e domingo e tal, e nessas preleções sendo falado isso, né? Vamos, nós temos que retomar, temos que ser homens, temos que ter dignidade para ir em campo e ganhar. E eu acho que depois do acontecido não teve nada disso, né? Você que é um comandante, vamos dizer assim, de todo um grupo, e depois acontecer isso, eu acho que as palavras ficaram ao vento, vamos dizer assim. Então, eu acho que, como eu falei para você, pelo relacionamento que eu tinha com ele, eu acho que a decepção de como ele conduziu foi muito grande, né, da minha parte.
2: Antes do Agrela fazer outra pergunta, só uma consideração, né? Eu lembro que em 2009, o São Paulo do Muricy, foi uma informação aqui trazida em primeira mão por nós aqui no Esporte em Debate, eu estava aqui inclusive no Esporte em Debate da Bandeirantes, por volta de 9 da noite, tá? 21 horas, Éder e Agrela e amigos. Eu informei aqui, ó, o Muricy não é mais o técnico do São Paulo. Isso era 21 horas de uma sexta-feira. Aí de manhã, eu fui ao CT do São Paulo no sábado dar um abraço lá no Muricy. O Muricy ficou muito tempo lá no São Paulo, tricampeão brasileiro. Eu falei, dá um abraço no Muricy e tentar tirar uma palavra dele. Era até meu dia de folga, olha só. Por isso que eu falei, repórter não tem folga.
1: Ah, você é demais, você é demais.
2: Aí eu fui lá, tal, aí o Muricy apareceu, deu uma declaração rápida lá, o presidente da época era o Juvenal. E assim que o Muricy acabou de falar, isso era umas 9:30 da manhã, ou seja, 12 horas depois, tá, Eder? 12 horas depois, de sábado, o São Paulo estava anunciando o Ricardo Gomes como novo treinador. Eu falei, não, gente, isso não pode ser, pô. né? Como é que funciona isso daí, né? Não, pera, por mais que o Ricardo estivesse livre no mercado, é muito rápido, né? O cara tem que sentar, conhecer o projeto, tal, tal, tal. Eu achei meio estranho aquele negócio, mas eu não tô falando que a gente vai normalizar. Mas não é um negócio também fora da casinha no futebol, não, viu, o Éder? Por exemplo, o pessoal do Corinthians ficou sabendo, alguns, né? É, do Corinthians ficaram sabendo só depois que o Tite já tinha acertado com a seleção. Tem essas coisas também, sim, né? Sim, sim. Por exemplo, o Mano saiu da seleção. É, o Mano saiu da seleção, mas ele já tinha ouvido falar que quem ia assumir era o Felipão, a vaga dele, né? O futebol cria esse tipo de coisa. E não é porque cria que a gente vai normalizar. Acho que é muito bom ouvir o Éder, porque assim, eu sou um cara que toda hora defende a longevidade do trabalho do treinador. A gente defende o treinador que sofre, que não sei o quê. O Éder já deve ter ouvido falar isso muitas vezes. Ah, é mais fácil mandar embora o técnico do que mexer com o grupo e tal. Aí quando aparece um santo num time que dá 503 dias de trabalho para um cara, o cara na calada da noite não dá nenhum tipo de satisfação e muda e deixa o negócio na mão. Pô, isso tá errado, né? Eu não vou defender mais, viu, Éder? Parei de defender, não defendo mais.
0: Não, eu acho que essa tua posição é muito legal, porque acontece, e não é que não acontece. Eu acho que só com a lealdade que o Criciúma, né, o presidente aqui tinha um relacionamento também muito bom com o Eduardo, né? Eu, desde quando eu tô aqui no Criciúma com ele, o relacionamento é muito aberto, assim. A gente só esperava uma, como eu falei pra você, uma posição dele e falando, né? Dizendo, olha, eu tinha a possibilidade do Inter, pra mim é importante, pra mim é uma possibilidade da minha carreira. Eu acho que pra nós não teria problema. Então, não sei o que passou assim na cabeça do Eduardo para fazer desse jeito que ele tomou, né, essa decisão. E eu acho que o que você falou agora é muito importante, né? Eu pouco tempo saí do campo e tu vem para esse lado de, né, de dirigência e tal. E eu, assim, muitas das vezes eu acompanho muito, né? Eu acho que fiz curso, estudo, acompanho muito. E aquilo que a Leila faz no Palmeiras, né? Que, como diz ela, às vezes, se fosse por opiniões de dentro para fora, não de fora para dentro, ela tinha tirado o Abel já lá em 22, né? Em 23. E ela deu essa sequência pro Abel de muitos anos que ele tá no Palmeiras. E hoje, o Palmeiras, querendo ou não, é um time que tá sempre ali brigando e levantando títulos. Então, acho que aqui no Criciúma, a gente fez isso com o Tencate de muitos anos, estávamos fazendo com o Eduardo, mesmo como eu falei, com um período difícil, onde muita gente às vezes batia para um atual treinador, nós da diretoria botando a cara, mesmo depois de um 4-0 lá em Goiânia, que foi duro, nós acreditando na convicção de um trabalho, e aí você chega num dos jogos importantes para nós contra o Operário, e antes do jogo você receber essa notícia que o treinador já tinha que no outro dia se apresentar umas 3, 4 da tarde pro treino no Inter. Eu fiquei de verdade muito, muito surpreso.
1: Estamos conversando com Éder, atual diretor de futebol do Criciúma, que venceu o Avaí hoje por 3-0, inclusive jogando em casa, Série B do Campeonato Brasileiro, na busca aí pela sua vaga na Série A, na elite do futebol nacional. Éder, não somente de polêmicas e troca de técnicos vive o futebol brasileiro, mas sim também de muitas mudanças. E essas últimas semanas têm sido muito importantes nesses aspectos. Redução do número de estrangeiros do futebol brasileiro, que a gente quer abordar por aqui também. Mas, tratando-se de um jogador que foi muito importante aqui no cenário nacional, mas também lá fora, principalmente na Itália, eu queria saber da sua experiência o quão diferente é a cultura do futebol brasileiro para o italiano. Por quê? Porque isso tudo que a gente está debatendo aqui vai de encontro também com a cultura nossa, com o que acontece aqui. Ninguém tem segurança nenhuma de trabalho, nem jogador, mas principalmente os técnicos. Então, qual é a culpa que a nossa cultura tem para esse tipo de coisa que aconteceu agora com o Criciúma, mas que acontece direto, tanto com clubes quanto com treinadores? Ou seja, o quanto o futebol brasileiro está atrasado em relação ao futebol italiano ou ao futebol europeu como um todo nesse aspecto, Adir?
0: Eu acho que assim, o futebol, né, o italiano, que eu fiquei 13 anos lá na Itália, eu posso dizer que eles te dão mais tempo, né, mais longevidade a um treinador. Eles se baseiam em base a uma convicção de trabalho, aquilo que você vê no dia a dia. É que eu falo, às vezes você não consegue obter o resultado de um jogo no final de semana, mas a convicção que você tem do trabalho, do dia a dia, daquilo que você vê, daquilo que você tem controle, né? Eu praticamente tô todo dia ali vendo treino, então você tem o controle do quê? De como estão os jogadores, os comportamentos, se você treina bem, se você não treina bem. O jogo em si, você chega lá para jogar, às vezes um episódio de um pênalti, de uma mão e tal, você pode perder o jogo, mas você não pode jogar tudo um trabalho fora por aquilo que foi só o resultado. Eu acho que você tem que se basear muito no dia a dia. E na Itália, eu acho que você vê muito mais isso, né? Eu passei mesmo por um time, quando eu cheguei lá, no Empoli, que é um time sempre de Série A, Série B, que a gente começou o ano com um treinador na A, e fomos com ele até o fim, em zona de rebaixamento, caímos sem mudar, ficamos com ele na Série B e voltamos com ele para a Série A. Então, tipo assim, um trabalho de convicção que eles tinham, que ele podia tirar dos jovens que vinham da base, e uma convicção que o presidente tinha. Então, assim, o último dia a gente perdeu, caímos para a Série B aplaudidos, exemplo, coisas que aqui no Brasil, às vezes, você não consegue ver. E nessa parte de estrangeiro que você falou, acho que vai ser importante para o futebol brasileiro, né? Eu fui para a Itália como cidadão já italiano, mas naquela época que eu cheguei lá na Itália, eu acho que podia só dois estrangeiros, né? Exemplo, o Kaká e outro no Milan como estrangeiro, eram poucas vagas. Se você não fosse cidadão, você tinha acho que duas ou três vagas. E foram se abrindo mais vagas, onde eu acho que se bateu muito naquilo que a seleção italiana vinha tendo como dificuldade, né? Nos últimos anos, que muitos estrangeiros jogando, acho que você não dava possibilidade para os meninos italianos jogar, e até então que a seleção venha a ter problema. Eu acho que esse passo que a CBF fez, eu acho que vem um pouco de encontro com aquilo que fizeram lá na Itália para tentar mudar. Eu acho que estrangeiro, se vem, eu acho que não tem problema, eu vejo que pode com certeza potencializar o nosso futebol, mas eu vejo também que 9, 8 vagas, 10 vagas, eu acho que são bastante, né? Você começa a trazer muito estrangeiro e talvez num valor desse estrangeiro você poderia usar um menino da base, onde é um ativo teu, onde você não coloca, vamos dizer assim, você não gasta muito, onde você, eu acho que dentro da receita do clube você consegue trabalhar melhor, não, né, onerar muito o clube, vamos dizer assim. Então eu acho que foi uma posição legal da CBF, eu acho que vai dar mais possibilidade de mais jovens jogar, e assim eu acho que depois pensando no futuro de chegar na nossa seleção brasileira de melhorar, né, vamos dizer assim.
2: Que coisa maluca isso, né? O Éder tá falando, teve época lá nos anos 70, 80, eram dois no máximo, anos estrangeiros, sim. Aí abriu para três. Teve um ano aí que a Internazionale, ela jogou sem nenhum italiano.
1: Olha isso.
2: Né? Teve alguns jogos que não entrou nem italiano, é uma coisa maluca pensar nisso, né? Aí você começa a deixar de dar espaço para os jogadores italianos, e aí você também se vê obrigado a recorrer do talento estrangeiro também para colocar na seleção, né? Então, quer dizer, olha só como é a coisa maluca. Mas assim, você vê, no caso da Itália, né? Porque você jogou na seleção italiana e você é um cara admirado. Sim. Na Itália e tal. A Itália já não foi nas últimas três Copas. Sim. Do mundo, né?
1: E na última que foi vergonhoso, né?
0: Isso.
2: E não foi 2014. Legal. Você vê relação de uma coisa com a outra, o Éder, o fato de você fechar o mercado por o talento italiano, porque os clubes usam muito os estrangeiros, você acha que isso uma hora ou outra pode atrapalhar a seleção da Itália? Porque a gente na Itália acha que sim, tem gente na Itália que acha que não, né? Que é só uma fase ruim, pô, mas é uma sim. Fase ruim que já tá durando um tempão, né? O que você pensa a respeito disso daí?
0: Então, eu acho que, tipo, né, eu também fui convocado para a seleção italiana como ítalo brasileiro, assim, mas um ponto onde eles diziam, né, que muitos meninos que chegam na base, eu, na época que eu saí aqui do Criciúma, eu treinava no profissional e ficava na base do Empoli, então já fazia 10 anos que eu estava lá na Itália quando eu fui convocado. Tem esse ponto que eles queriam colocar, onde se os estrangeiros que fossem convocados para a seleção italiana tivesse tanto tempo já lá na Itália, né? Já participando do futebol italiano por muito tempo. E tá sendo uma polêmica muito grande, né? A gente vê até o como, né, do Cesc Fábricas, que ano passado um time considerado pequeno foi para a Champions League e eu acho que não tem um italiano jogando. Bateram muito sobre uma das melhores categorias de base hoje lá da Itália, que é o Atalanta, que tem poucos italianos na categoria de base, assim como você falou da Inter de Milão, que fez os jogos às vezes com um ou dois italianos em campo. Eu acho que se você tem uma descendência, que você conhece o futebol italiano, que você está um pouco de tempo lá, que fez a categoria de base, ou que você está, conhece a, vamos dizer assim, a filosofia de trabalho deles, hoje o problema, sabe? Eu vejo hoje, não sei, a seleção da França, né? Que a gente fala que são, às vezes, muitos descendentes de cano, a mesma da Alemanha. Então, eu acho que eu não vejo esse grande problema. Eu acho que o tempo que eles levaram para começar a fazer isso, de menos compra de estrangeiros na Itália e colocar, botar e jogar meninos da base no futebol italiano, demorou muito, né? Demorou muito. Eu acho que eu participei da seleção de 2014 a 2018. E eu acho que 2014, quando eu entro ali da Eurocopa em 2016, e a primeira vez que ficou fora em 2018, praticamente a base era as mesmas que foram campeão em 2006. Eu acho que demorou muito para ver jovens jogar no campeonato italiano. E quando eu cheguei lá, de 2006 a 2010, você via muito pouco. Muito pouco, a idade muito avançada, assim. Então, eu acho que isso dificultou muito para essa nova, uma nova geração, que agora a Itália tá tentando fazer, mas acho que está demorando um pouco.
2: Você conseguiu parar para ver aí a Itália contra a Bélgica, agora sob o novo comando aí do Roberto Mancini? Você parou para ver o jogo? O que você achou do jogo? Derrota, né, para a Bélgica pelo placar de 2-0.
0: Então, achei um jogo, o Mancini, né, voltou, até quando ele voltou, eu conversei com ele, foi meu treinador na Inter de Milão, tenho um bom relacionamento com ele, e eu acho que ele fez um trabalho muito bom desse inserimento de jovens quando levou a Eurocopa de 2020 e depois ficou fora da Copa do Mundo. Eu acho que isso que, o ponto que eu quis dizer para vocês, é que assim, hoje, esses meninos que foram convocados por eles jovens, talvez nunca jogaram uma Champions League. Talvez nunca jogaram os jogos de alto nível. Aí você chega para jogar esses jogos de seleção, o nível é muito alto, né? Eu ainda, quando chego em 2014, eu pego, não sei, o Pirlo, o De Rossi, o Buffon, o Chiellini. Eles te davam uma sustentação para os meninos novos que vinham. Hoje eu vejo que o menino novo desse da Itália, ele é convocado e ele tem que fazer a diferença sem ter uma base por trás dele. Então eu vou dizer assim, que a base que ele tem hoje ali por trás dele pode ser, sei lá, o Bastoni da Inter, o Barella, mas ainda não são caras que foram campeões como esses que eu tive ali a possibilidade de jogar em 2014, 2015. Então eu acho que, vamos dizer assim, os pilares hoje que tem na Itália para receber esses jovens, eu acho que não são fortes assim para dizer, não, vem cá, nós vamos abraçar esses meninos, mesmo se eles não jogam uma Champions League, não estão jogando campeonato de nível grande, e nós vamos carregar eles. Eu acho que esses meninos estão chegando com muita pressão, e aí não conseguem fazer, né, jogos. Eu vi um pouco o jogo, eu acho assim, o Tonali, que foi ali pro top, muito abaixo, o Maldini, não, assim, achei um pouco de dificuldade. Eu acho que o Mancini vai ter... Não vai ser fácil a vida dele aí, não.
2: Não pode ficar fora da próxima Copa, vamos combinar, hein?
0: Não.
2: Com uma tradição maravilhosa que a Itália tem, uma tetracampeã do mundo legítima, né? Fazendo jogos históricos contra a nossa seleção, inclusive, né? Ganhamos deles, perdemos os italianos, e toda essa história dos italianos também, né? Ajudando a construir esse país chamado Brasil. Tomara que a Itália volte. Eu acho que faz falta a Itália, cara. Eu sou fã da Itália, cara. Aquela camisa azul da Itália, né? Esquadra azurra. A Itália não pode ficar fora de Copa do Mundo. Só para destacar, né? O Éder, que tá aqui com a gente, começou no Criciúma. A gente teve mais contato com o Éder aqui em São Paulo, quando ele veio jogar no São Paulo. Mas ele fez uma carreira praticamente inteira, né, na Itália, jogando no Empoli, no Frosinone, no Brescia, na Sampdoria, no Cesena, tá certa a pronúncia? Vai me corrigindo aí, Sampdoria, Internazionale, na Internazionale, que foi a última etapa dele e tal. Então, uma história riquíssima no futebol italiano. Tá falando um cara que sabe, né, que jogou lá e que viu realmente toda essa transição, não é? E agora vamos esperar para ver se o Mancini vai conseguir num grupo muito difícil, né? Porque tem a Bélgica, tem a Turquia, que esteve na última Copa, e tem a França também nesse grupo da Nations League.
1: Né? É verdade. E aí, Éder, você é como uma pessoa que viveu muito futebol italiano, mas que fez a base no Brasil. A partir do ano que vem, os clubes terão de inscrever pelo menos 20 atletas até 23 anos no seu plantel para as competições. A tendência é que esse número aumente para 25 até 2030. Como você enxerga essa mudança da CBF e até como agora um diretor de futebol, se você concorda com isso e é isso mesmo que vocês já estavam pensando e vão fazer aí no Criciúma?
0: Eu acho muito interessante, né? Eu acho que até na Itália, onde a Série C do campeonato italiano, por exemplo, o Milan, ele joga com o time B deles, ele joga a Série C, a Juventus, e é tudo sub-23. Então, eu acho importante para você dar chance para esses atletas, né? Nós, desde o começo do ano aqui, com a nova gestão, a gente fez uma mudança, vamos dizer assim, parecida, onde para inserir, fazer o inserimento da base, né? A gente, quando a gente foi para em janeiro para a Copa São Paulo, a gente tirou todos os 2006, que era o último ano, vamos dizer aí, e já deixamos como profissional, colocando no sub-20 atletas de 2008, 2009, né, com 2 anos pela frente de 20 ainda, e tivemos um bom, vamos dizer assim, acho que bom aproveitamento. Acho que nós tivemos na base o goleiro aqui nosso, o Pedro, que teve a possibilidade de jogar e foi muito bem, interesse já de times grandes do Brasileirão, o Thiaguinho, volante, o Juan, com 6, 7, 8, 10 jogos aí na Série B, tudo meninos 2007, 2006. Então eu acho que a tendência para o clube, né? Eu vejo assim, um clube como o Criciúma, que depende de uma venda para se manter bem financeiramente, eu acho que depende da base, né? A base, ela está ali, é lógico que você quer ganhar, mas eu acho que o ponto principal da base é você entregar jogador profissional. Quando você consegue entregar jogador profissional, eu acho que o trabalho na base está sendo bem feito. Porque às vezes você pensa só em ganhar, né? Ah, quero ganhar catarinense, quero ganhar títulos. Só que depois você ganha e daquele teu sub-20 todos foram embora, você empresta e ninguém consegue jogar no profissional. Eu acho que esse ano aqui, junto com o presidente Canella, ele pediu para nós fazer essa reformulação. Tivemos bom sucesso. Hoje tem meninos ali com nós treinando já, menino 2007, 2006, meninos que jogaram, meninos que eu tenho certeza que vão ter oportunidade, e fizemos essa renovação de botar meninos mais jovens ali no sub-20. E eu acho que com essa medida da CBF obrigando a fazer essas inscrições, eu acho que os clubes vão olhar melhor, né, pro jovem da casa, e eu acho que isso é muito importante pra formação.
2: Éder, você é de Lauro Miller, é isso?
0: Lauro Miller, isso. É uma cidade aqui perto de Criciúma.
2: Criciúma. A colônia italiana é fortíssima aí, né? Raízes fortíssimas aí, né?
0: Muito forte. Alemã e italiana é muito forte.
2: Não dá pra trazer nenhum jogador italiano pra jogar no Criciúma, não, hein? Por que que não faz o caminho inverso? Tantos brasileiros foram pra lá, é, né?
0: Isso é um questionamento muito grande. Você vê muito pouco italiano saindo, né, da Itália para jogar fora, mas seria interessante.
2: Eu lembro do Marco Ozio, não sei se vocês lembram do Marco Ozio, que jogou no Palmeiras nos anos 90. Lembra disso? Você não vai lembrar. Mas, bom, são pouquíssimos, né? São raros, né, os jogadores italianos que vieram para cá, né? E não tô falando de naturalizado, porque o Jorginho é naturalizado italiano, não conta, né? Tô falando de italiano que nasceu realmente na Itália e veio pra cá, né? Não é muito comum,
0: muito,
2: né?
0: Difícil. Eu acho que até fora da Itália, mas nos outros países, assim, você vai ver no campeonato, não sei, espanhol, ou no alemão, ou na Inglaterra, você vê muito, muito poucos, né, italianos que saem da Itália pra ir jogar. Não sei, é uma coisa cultural mesmo, eu acho.
1: 95 e 96, Marcos.
2: 95 e 96, né?
1: Exatamente.
2: Que era o time da Parmalat ali, isso. Aí, né?
1: Sim. Só um gol.
2: Tá só bom. Deixa eu fazer uma última pergunta, depois você claro. Encerra esse bom papo com o Éder. Um pouquinho mais das bets, né? Porque esse é um assunto que tá aí. Patrocinador do Criciúma também é uma bet, né, Éder?
0: É bet, isso. Bolsa de aposta.
2: Como é que vai ser agora?
0: Cara, eu acho que todos os clubes, né? Eu acho que é unânime de quase todos. Eu acho que hoje o Criciúma, não sei te dizer bem hoje qual é o valor de 4, 5, 6 milhões que uma bolsa de aposta pode dar para ser o patrocinador master. E isso faz muita diferença, né, para um clube como o Criciúma, por aquilo que hoje a CBF e a Liga disponibiliza de valores de, né, direitos televisivos. A bolsa de aposta, ela faz a diferença dentro de um orçamento de um clube. Eu acho que vai ter dificuldade, eu acho que é inevitável isso, vai ter dificuldade, e vamos ver como vai ser, né, desenrolar, vamos dizer assim, daqui pra frente aí, como que vai ser, porque eu acho que hoje, né, por como a gente vê que tá, né, próprio no nível financeiro em geral, vamos dizer, no Brasil, ou um patrocinador de uma empresa, ou alguém que chega e te dá 6, 7, 8, 10, ou o Flamengo ganha 200 milhões para botar aqui na frente aqui de uma camisa o seu patrocínio. Então, vamos ver. Eu acho que na visão que eu tenho, também nós aqui de clube, que eu acho que vai ter grandes dificuldades aí no momento agora, sem essas casas de aposta aí, que eu acho que a maioria dos clubes, quase todos, são patrocinados por elas, né?
1: O Éder, mas um clube de futebol normalmente é uma instituição também social, né? E as bets têm se estabelecido como um problema social de vício, que tem acabado com muitas famílias, muitas vidas até. A posição sua e do Criciúma, claro, além da questão financeira, porque o financeiro é meio claro que todos os clubes vão sofrer, mas a posição mesmo social do Criciúma em relação às bets, qual seria, ou pelo menos a sua, Éder?
0: Não, razão social, eu acho que isso é uma doença, né? Então, eu acho que, com certeza, você tem que controlar, você tem que fazer. Eu acho que ficou um pouco agora no meio do caminho, vamos dizer assim, né? Eu olhando como clube, né? Razão, eu acho que, olhando para pessoas que, né, que às vezes recebem e querem tentar dobrar o seu salário jogando num jogo ali, perde tudo. Eu acho que isso, com certeza, é uma doença e tem que ser controlado. Eu tava colocando mais na parte hoje,
1: claro,
0: que
1: claro.
0: O Criciúma, pelos 3 anos que fez o contrato com a Bolsa de Aposta, ele bota dentro do seu orçamento esse valor. Então, eu acho que se hoje esse valor sai, eu acho que a tua folha vai ter que abaixar, que você vai ter que correr atrás para conseguir pagar aquilo que você já, né, fez de acordo com os jogadores de contrato. Então, eu acho que essa que é o ponto que eu coloquei da dificuldade, né?
1: Claro, claro. Não, o planejamento, o orçamento, tudo isso levava em consideração,
0: isso,
1: claro.
0: É.
1: Exato, levava em consideração a realidade, que era assim a regulamentação e as casas de apostas aí atuando no cenário do futebol brasileiro. Só pra gente encerrar aqui com você, Éder, mais uma vez, diretor de futebol do Criciúma, ex-jogador, grande jogador, Éder Citadinho, conversando com a gente aqui na Bandeirantes. A sua expectativa para essa reta final de Série B do Campeonato Brasileiro. Claro que a expectativa é de que o Criciúma suba, mas o trabalho do Humberto Luzer, começando agora, convicção da diretoria, é que o Criciúma sobe no G2 ou pega um playoffs aí para subir para a elite do futebol nacional no próximo ano, Éder?
0: Olha, eu acho que nós, assim, né, da diretoria aqui desde o começo do ano, né, começando com o Eduardo, aquilo que era nossa projeção, que era conseguir ser campeão aqui do estado para conseguir a Copa do Brasil, conseguimos e está dentro do G6. É normal que pelo primeiro turno que a gente fez e se mantendo muito tempo ali em primeiro colocado, e agora esse segundo turno não conseguimos fazer o mesmo volume, criou uma expectativa muito grande, mas estamos dentro daquilo que a gente projetou em janeiro, que era estar dentro do G6. Eu acho que agora, com a chegada do Humberto, né, ele impõe um nível de trabalho dele, já em 2 dias que chegou, muito intenso, trabalho muito bom mesmo, assim, em pouco tempo que tivemos com ele. Eu já conheci o trabalho do Humberto, como eu falei, depois do Tencate, ele era um dos primeiros nomes aqui, então já tinha estudado um pouco com o Humberto e conversando com outros presidentes que ele trabalhou, e muitas só de referimentos muito bons. E eu acho que, cara, nossa visão é de você brigar ali entre o primeiro e o segundo, até porque hoje, né, nós estamos com 50 pontos, na tabela, o líder tá com 54, o segundo tá com 51 e tu tem 24 pontos a ser jogado. Então eu acho que muita água ainda pela frente aí pra rolar. Eu acho que no bolo ali da frente tudo pode acontecer. O primeiro colocado é o Vila com 54 e ainda tem um confronto direto com nós temos o Vila ainda pra pegar. Então eu acho que a convicção nossa aqui de trabalho, ela é sobre o acesso, que a gente pode seguramente ficar entre primeiro e segundo, mas se não der, que a gente fique entre ali no dentro do G6 para nós brigar no playoff depois. A gente sabe que o campeonato de uma Série B, ele é muito difícil, né? Todos estão ali, todos querem subir, a gente sabe a dificuldade que é, mas eu acho que temos time aí nesse novo ciclo agora com o Humberto aí para nós brigar até o fim e conseguir esse acesso.
1: Éder, conversando com a gente aqui na Bandeirantes, eu e Leandro Quezada desejamos, claro, então, todo o sucesso nessa reta final de Série B do Campeonato Brasileiro ao Tigre, que já liderou a segundona e acho que vai subir sim. Tem time para isso, tem batido na trave aí, despencou um pouquinho, mas agora já tá perto de novo dos líderes da competição. Abraço, viu, Éder? Grande abraço a você, parabéns pelo trabalho por aí e conte sempre com a gente aqui na Bandeirantes.
0: Eu que agradeço, um abração a vocês aí e foi um prazer enorme tá participando e conversando um pouco com vocês aí. Bom domingo a todos, valeu.
2: Valeu, boa valeu, sorte Adê. Aí, Adê.
1: Valeu. O Kessari, muito legal, muito bom, legal. Muito bom, inclusive claro. Agradecendo aqui ao Éder, claro, e a assessoria do Celso.
2: Um abraço ao Celso também, boa.
1: Em dia de jogo, né, Kessari? Quando que hoje alguém atende a imprensa?
2: Rádio das Antigas, jogo, né? Isso aí.
1: Isso é bem legal.
2: O Bandeirantes está aqui sempre obrigado. Fazendo a melhor comunicação aí do esporte, né? Muito legal. E a gente cobra, né? Profissionais que tenham experiência para que eles ocupem cargos importantes, né? O futebol ele vai fazendo isso, né? Você viu, o Éder parou de jogar em 24, não foi? Foi 24, foi o último ano dele?
1: Isso, né? Se aposentou em 24.
2: Dois anos depois ele tá, né, trabalhando aí uma posição legal num clube que tá brigando para subir para a primeira divisão, com uma experiência de ter jogado aqui, ter ido para a Europa, jogou muito tempo na Itália, passagem pela China.
1: Sim.
2: No São Paulo, né, que foi o penúltimo clube dele, encerrando a carreira gloriosa aí na equipe do Criciúma. E assim, apesar da saída do Eduardo Batista, vamos lá, 50 pontos, cara, tá muito na briga.
1: Muito.
2: O líder é o Vila Nova com 5-4, Novo Horizontino 5-1, Fortaleza 5-1, Juventude 50 e Criciúma 50. O Atlético Goianiense tá na briga.
1: Tá na briga.
2: 49.
1: É que o Criciúma chegou a liderar por um tempo a Série B, a gente acompanha bastante por aqui. Criciúma e Juventude. Ali sempre revezando, o Criciúma abriu um pouco de vantagem e aí caiu um pouco nas últimas rodadas. Mas, a gente espera aí que retorne também a Série A. O Criciúma é um clube, assim, tradicional da Série A do brasileiro, né? Normalmente joga, normalmente dá trabalho, inclusive. Então é o que a gente espera por aqui.
2: Né? Lembrando, né, que o playoff, a gente vai ter aí a disputa do playoff, os dois primeiros, né, do campeonato, eles já estarão na série principal, na Série A de 2027.
1: E aí do terceiro ao sexto.
2: Aí vamos ter o terceiro contra o sexto e o quarto contra o quinto, certo, Agrelo? Então hoje seria o seguinte, se o campeonato terminasse hoje, Vila Nova e Novo Horizontino estariam na série principal no ano que vem. Outras duas vagas seriam disputadas por Fortaleza, Juventude, Criciúma e Atlético Goianiense. Então a gente teria o confronto de Fortaleza e Atlético Goianiense, perfeito?
1: Sim.
2: E o Juventude pegando o Criciúma.
1: É.
2: Então desses duelos sairiam mais dois times, né, que se juntariam a Vila Nova e Novo Horizontino para disputar a elite do futebol brasileiro no ano que vem.
1: Exatamente. A Série B é muito legal, né? Normalmente a Série B tem jogos muito equilibrados e eu acho, viu, que o nível tem subido da Série B nos últimos anos, ou tem ficado mais atrativo. De qualquer forma, acho que é positivo. É positivo. A Série B tem ganhado um pouco mais de repercussão, até mesmo a terceirona, Série C, Série D, com aquela mudança de calendário feita pela CBF ano passado também, acho que ficou um pouco mais interessante. A própria Copa do Brasil, agora com final única, também vai ser algo novo. Eu, particularmente, não gosto. Não sei você que é sado, ouvinte na
2: Bandeirantes. Jogo único, não curto
1: gosto.
2: Isso, não.
1: Acho que eles querem enfiar aí um modelo, assim como já existe na Libertadores e na Sul-Americana, como se o Brasil e o povo brasileiro fosse a Europa, né? Não é assim, deslocamento é muito mais difícil, muito mais caro, a gente sabe da realidade do nosso país, mas é uma novidade, são mudanças, eu acho que mudanças, na maioria das vezes, são boas, são benéficas sim, eu acho que essa mudança do calendário aí, das competições, tem ajudado bastante na atratividade dos campeonatos e também na competitividade. O Éder falou um pouco sobre isso, a gente conversou com ele, né, Quesada? Eu tô bastante animado para essas duas mudanças, sobre a redução do número de estrangeiros, porque tem de gringo ruim que vem jogar aqui só porque habla, né?
2: A maioria é ruim.
1: Impressionante, exatamente.
2: A maioria é ruim.
1: E
2: não que a gente não tenha os brazucas nascidos aqui, que são ruins também, mas é impressionante. Não, tem.
1: Impressionante.
2: O nível é muito baixo.
1: Muito
2: né?
1: baixo. Não, você tem toda a razão.
2: A gente fala de gringo bom, a gente vai de Arrascaeta, Flaco. Arias, Pulga, vai, né? Esses caras que estão jogando bem.
1: O Puma Rodrigues, do Vasco, por exemplo. Não é craque, mas é bom. Vai. Ajuda. Qual outro? Gringo mediano. Um cara que veio, por exemplo, Félix Torres veio com boa pinta no Corinthians, mas foi um desastre. Agora no Internacional também. O próprio Carijo é um gringo bom, mas que não consegue mais desempenhar no Corinthians. A gente
2: Caleri não está desempenhando, mas temos muitos que não desempenham. Mas tem muitos que não desempenham. Se você fizer uma lista aí, olha.
1: É difícil.
2: Pra você encontrar 15, vai. Tô falando 15, tá?
1: Sim.
2: 15 jogadores que realmente fazem a diferença hoje. O Viveiros faz a diferença lá
1: no
2: Atlético.
1: Do Viveiros.
2: Né? Não podemos esquecer, mas assim, não são todos os times que têm gringos e...
1: Exato.
2: Por exemplo, no Corinthians, qual é o gringo que tá fazendo realmente a diferença?
1: Nem o Memphis.
2: Nem,
1: né?
2: O Memphis, então.
1: Nem o Memphis.
2: No São Paulo, no Santos.
1: Talvez o Oliva.
2: Pode fazer a diferença, fazer diferença mesmo. Sim. Que você olha e você fala, que jogador, né?
1: É, exatamente.
2: Esse é o jogador da seleção daquele país, né? O Flamengo e o Palmeiras são os que têm esses jogadores, né?
1: É, o Giai foi uma bola fora, na minha opinião. Não é tudo isso.
2: Mas eu tô falando de Flaco resto, Lopes, Gustavo Gomes, Piquerez, Arias.
1: É.
2: Esses caras são diferentes.
1: Pulgar, né? Enfim.
2: Pulgar no Flamengo.
1: Aliás, o Flamengo vai sofrer muito com isso, hein?
2: Arrascaeta.
1: Na próxima temporada, porque tem muito gringo e todos são bons.
2: Mas vai diminuindo em doses, né, leves. Sim. Só uma lembrança, Ponte Preta já foi, né?
1: Ponte Preta já foi.
2: Vai disputar a Série C. Tá com 13 pontos, dificilmente a Ponte Preta vai conseguir arrancar aí uma arrancada final.
1: Sim.
2: Ela é simplesmente a última colocada da Série B, com 13 pontos. O América de Minas, o América Mineiro, 17. Londrina, 28. E Avaí, 30. Pouquinho acima, Botafogo de Ribeirão, 32. Ceará, 36. E aí a turma que tá dos 40 para cima: Atlético Clube. Náutico, São Bernardo, que está também com 42 pontos, Goiás, Cuiabá, e a gente está indo lá para a tabela de cima, né? Para a parte de cima da tabela. Uma pena o que aconteceu com a Ponte. Ano que vem teremos na Série C Ponte e Guarani.
1: É.
2: O Guarani também não subiu.
1: É, exatamente. Vamos para uma rápida pausa.
2: Vamos embora. Tem recadinho importante já, voltamos com concentração já, com giro e também com os noticiários de Corinthians, Santos, São Paulo e Palmeiras com o nosso time de repórteres.
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2: Pois é, e tá rolando a Nations League, hein? Vamos destacar que ontem foi um jogo de Copa do Mundo. A Inglaterra foi derrotada pela campeã do mundo Espanha pelo placar de 3-2. A gente estava aqui com o Éder, né? Dirigente do Criciúma. A gente lembrou, ele como também italiano, que defendeu a seleção da Itália. A Itália se deu mal na primeira rodada desse grupo da Nations, que tem Bélgica, Turquia e França. Foi derrotada pela Bélgica pelo placar de 2-0, enquanto que a França venceu a Turquia pelo placar de 1-0. Hoje tivemos a Holanda batendo a Sérvia por 2-1. Nesse momento está rolando a Alemanha. Alemanha e Grécia jogam.
1: Isso.
2: Empate por 0-0. Ontem a Croácia, nesse grupo de Inglaterra e Espanha, venceu por 2-1 a República Tcheca, que é chamada de Tcheca agora, não é? Também. E no grupo A4, a Dinamarca venceu Gales por 2-0. E nesse momento estão jogando Noruega e Portugal. Ah, Portugal. Portugal sem Cristiano Ronaldo ainda?
1: Isso, 1-0 com gol de João Félix no intervalo de jogo. Ô, Quesada, você falou ontem.
2: Cristiano Ronaldo tá no banco, né?
1: No banco, é.
2: E o Haaland, deixa eu ver se o Haaland tá aqui. Haaland tá no time da Noruega.
1: Você falou ontem, Quesada, sobre a França, vitória da França por 1-0. Você viu que o Mbappé se machucou, né?
2: Machucou.
1: Na hora do gol, finalizou muito bem, como ele sempre faz.
2: Real Madrid deve estar feliz da vida, né? Com essa contusão, hein?
1: E um climão lá, né? Não por causa do Zidane, mas toda a treta entre o Mbappé e o Dembélé. O Mbappé também, ele joga muito, mas nossa, como fala asneira, né? Você viu o que ele falou do Dembélé?
2: É.
1: Ah, depois do Messi, Cristiano Ronaldo, nenhum gênio ganhou. Ah, mas o Dembélé é seu amigo. Ah, tudo bem. Nenhum gênio ganhou. Tipo, eu sou gênio e ele não é. Feia coisa, né?
2: Tem algumas declarações que, assim, quando o cara encerra a carreira, ele pode falar um monte de coisa, mas atuando, né? Falar algo de um... Eu considero que o Mbappé é mais jogador que o Dembélé, mas assim, desmerecer uma conquista de um companheiro não é a coisa mais...
1: Exatamente.
2: Mais esportivamente falando aí, né, de conceitos, de opiniões, mas... Enfim, Mbappé, assim, foi assim no Paris Saint-Germain, quando tava o Neymar lá, né, quando tava o Messi lá, ele queria ser o diferente.
1: Sim.
2: Agora,
1: sim.
2: Ele é diferente, Mbappé pra mim é um baita do jogador.
1: É demais.
2: Que o cara fez em 3 Copas do Mundo aí, olha... Tá aí numa prateleira que pouquíssimos estão, hein? Mais uma parada?
1: Isso.
2: Voltamos já, porque daqui a pouco tem um giro comigo, com a Grela e com a nossa equipe de reportagem.
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4: E começamos mais um giro, eu e a Grela estamos aqui, daqui a pouco vou acionar a Grela para falar também da nossa portuguesa, mas começamos com o Corinthians, o destaque de Lucas Bueno.
5: O Corinthians feminino conheceu a sua primeira derrota na Arena Corinthians. Ontem, em jogo disputado pela final do Campeonato Brasileiro Feminino, o Timão viu o São Paulo vencer por 2-1 e dificultar muito a vida das bravas do Corinthians. O jogo da volta acontece no próximo sábado, dia 3, às 4h30 da tarde, no Morumbi. Corinthians, que é o maior campeão brasileiro da história do futebol feminino, terá um duelo muito duro contra o São Paulo.
4: Agora vamos com as notícias do Palmeiras, com Bruno Migliozzi.
6: Um grupo de conselheiros de oposição do Palmeiras divulgou uma nota nesse final de semana se manifestando acerca da possível compra da SAF do Vasco da Gama por Marcos Lamacchia, filho de José Roberto Lamacchia, marido de Leila Pereira. Uma das solicitações imediatas seria a retirada de José Roberto Lamacchia do Conselho Deliberativo do clube, alegando conflitos de interesse na operação do Alviverde.
4: Seguimos o giro aqui com informações do São Paulo Futebol Clube, Paulo do Vale.
7: Depois da desistência de Adilson Alves Martins de ser candidato à presidência do São Paulo pela chapa de situação, os grupos de sustentação discutem quem será o candidato, com 5 possibilidades, entre elas o atual presidente Harry Maciz.
4: Agora vamos à Baixada Santista com nosso repórter Everton Ramos, que atualiza o Santos Futebol Clube para você.
8: A torcida do Santos foi pega com uma mensagem de luto, né, nas últimas horas, após a morte da influenciadora, também comissária de bordo, Nath Potira. Como era conhecida nas redes sociais, com mais de 450 mil seguidores, ela mostrava ali, né, a rotina no dia a dia do clube, estava sempre presente também em diversas ações, em jogos do Santos na Vila Belmiro, e vinha enfrentando, lutando contra um câncer há cerca de 3 anos. Na partida contra o Curitiba, antes da parada para a Copa do Mundo, a Nath, inclusive, foi homenageada, recebeu uma camisa e um abraço do ídolo, Neymar Júnior, que também na última semana prestou homenagens e pediu por orações à influenciadora, que não resistiu e acabou morrendo neste sábado no Hospital Lefort Liberdade.
4: Poxa, Quezada, nossos sentimentos, né, Quezada, a família aí da Nath Potira, realmente muito, muito triste. Eu que sou pouco mais novo, não te chamando de velho, pelo amor de Deus.
9: Não, hoje eu só fui chamado de velho.
4: É, né? Não, o Capelanes
9: estão
4: é
9: com
4: isso.
9: Um etarismo absurdo aqui contra o velhinho do Quezada.
4: Mas eu que sou mais novo, eu estou um pouco mais acostumado, eu cresci com isso, né? Cresço com isso, com os influenciadores. E muitas vezes há um estigma, né, muito forte em relação a isso. Ah, influenciador de quê? Ah, só faz bobagem e tal. Alguns casos isso é verdade. Mas não era o caso da Nath Potira, que tinha um trabalho muito legal, muito importante aí com o Santos, com a sua paixão pelo Santos, claro, mas com a credibilidade, com a informação, um trabalho jornalístico também. E fica aqui os nossos sentimentos, né, Quezada, para família e amigos dela, que, enfim, ficam aí no luto, mais uma vez, em decorrência do câncer, que é uma das nos piores maus do século aí.
9: É, os nossos sentimentos, eu não tive a oportunidade de interagir com ela, né, enfim. Às vezes no nosso mundo a gente está no mesmo ambiente, mas às vezes a gente não cruza com algumas pessoas. Sim. Profissionalmente falando, né? Enfim, vida que segue, nosso sentimento.

0: próxima temporada. Lembrando que, livre no mercado, deve assumir a Portuguesa, que disputa a elite do futebol paulista, a Série A do Campeonato Paulista em 2027, além da Série D do Campeonato Brasileiro. Viu, meu caro Leandro Quesada?
1: E agora o destaque do futebol do interior, Pedro Cohen.
2: Faltando apenas 8 rodadas para o fim da Série B, o Novo Horizontino parece que brigará pelo acesso até o último segundo. Neste momento, o Tigre é o segundo colocado com 51 pontos, 3 atrás do Vila Nova, que é o líder da competição. Mas, apesar dos 3 pontos a menos, o Tigre também tem 2 vitórias a menos do que a equipe de Goiânia. Ou seja, precisa não só igualar em pontos, mas passar a equipe do interior do país para, quem sabe, ser campeã da segunda divisão do futebol brasileiro.
0: Agora saímos de São Paulo em direção à terra do pão de queijo, Minas Gerais, Belo Horizonte, com meu parceiro Thiago Fernandes.
3: A comissão técnica de Arthur Jorge pensa na possibilidade de saída de Lucas Silva em dezembro de 2026. O jogador tem contrato até o fim da próxima temporada com o Cruzeiro. No entanto, não tem sido utilizado pelo técnico Arthur Jorge na equipe cruzeirense. Dessa forma, existe a possibilidade de saída do meio-campista na próxima janela de transferências. Lucas Silva foi pilar do Cruzeiro sob o comando de Leonardo Jardim e Tite no início da atual temporada. No entanto, desde a chegada do técnico Arthur Jorge, perdeu o espaço na equipe cruzeirense e não deve seguir no clube pensando na próxima temporada.
1: Vamos ao Rio de Janeiro, meu irmão. É, quem tá lá? Luiz Eduardo Castro, para falar do Fluminense.
4: O volante Martinelli do Fluminense entra no radar da Juventus para reforçar o meio de campo do clube italiano. Segundo o site Calcio Mercato, o jogador é uma das alternativas caso a equipe não avance pela contratação do francês Dario Bacolá, do Sassuolo, considerado o principal alvo para a posição. Além de Martinelli, a lista teria Gabriel Bontempo, do Santos, e André, revelado no Fluminense, e Breno Bidon, do Corinthians. O tricolor também já foi associado a Roma e Atalanta.
0: Agora vamos ao Rio Grande do Sul, Porto Alegre, meu parceiro Théo Castro, com as últimas do Grêmio Futebol Porto Alegre.
5: O Grêmio volta a campo apenas na quarta-feira, dia 7 de outubro, para enfrentar o Remo. Mas, já durante a data FIFA, concentra a preparação para realizar um feito até então inédito na temporada. Precisa vencer a sua primeira fora de casa. E para essa partida não irá contar com 2 figuras do sistema defensivo. O zagueiro Gustavo Martins, que vive fase artilheira, e o volante Eric Noriega, ambos suspensos pelo terceiro cartão amarelo.
1: Leonardo Sonda agora com o Internacional.
6: Para não ser rebaixado para a segunda divisão, a direção do Inter planeja 5 vitórias e 1 empate nas últimas 10 partidas do Campeonato Brasileiro. O aproveitamento seria superior a 50% dos pontos, algo que o Inter ainda não conseguiu nesta temporada. Depois de enfrentar o Corinthians no dia 7 de outubro, o Inter tem clássico Grenal pela frente, fora de casa, na Arena do Grêmio.
0: Agora, Goiânia, meu parceiro Divino Lucena, trabalhou ontem no jogo entre Goiás e Atlético Goianiense e traz as notícias do Atlético do Dragão para você, ouvinte ligado na bandeira.
7: Reabilitado dentro do Brasileiro da Série B, o Atlético venceu a equipe do Goiás Esporte Clube ontem no estádio Alê Pinheiro, na Serrinha, em Goiânia, casa do time esmeraldino. Gol marcados por Guilherme Lopes aos 32 minutos ainda do primeiro tempo. O Dragão somou mais uma vitória no Brasileiro da Série B. Chegou agora a sua 13ª vitória dentro da competição e, com o resultado, subiu para a 5ª colocação na tabela de classificação. É o 5º colocado e pode perder apenas uma posição ainda nesta rodada, desde que a equipe do Criciúma vença o Avaí, ainda a realizar os seus jogos. A equipe atleticana, então, nesta rodada, dorme dentro dos 6 primeiros colocados na tabela de classificação. Time comandado pelo técnico Roger Silva, que ontem completou aí o seu 14º jogo à frente do time esmeraldino, e até agora apenas 2 derrotas desde que assumiu a equipe atleticana. Próximo compromisso do Atlético agora é em casa, aqui mesmo em Goiânia, no estádio Antônio

0: Nascioli contra a equipe do América Mineiro, penúltimo colocado nesse momento na tabela de classificação. O jogo acontece no próximo sábado, às 16h, no estádio Antônio Nascioli.
1: Entrevistamos hoje aqui no Concentração o Éder Citadin, dirigente do Criciúma, pé da vida com a saída do Eduardo Batista.
2: Pois é.
1: Eduardo Batista estava 503 dias no comando do Criciúma. Não deu satisfação pra ninguém, simplesmente assinou o contrato com o Inter, depois avisou, ó, já assinei o contrato, sou o novo técnico do Internacional.
2: Pois é.
1: Que coisa, né? Por falar em Criciúma e também Avaí, o João Zanini traz informações de Santa Catarina.
3: No jogo das 11h, o Criciúma, com mais de 11 mil torcedores no estádio Heriberto Wilson, venceu o Avaí pelo placar de 3-0, com amplo domínio, jogador do Avaí expulso. O jogo acabou há pouco no estádio Heriberto Wilson, após a saída do técnico Eduardo Batista. Havia muita instabilidade por parte do Criciúma. Por parte do Avaí, segue na 17ª colocação na zona de rebaixamento da Série B do Campeonato Brasileiro. Já o Criciúma é diferente. O Criciúma volta agora após a saída do Eduardo Batista. Humberto Louser assumiu o Criciúma e em 3 dias conseguiu fazer um bom trabalho, manteve o esquema do técnico Eduardo Batista, mas ao mesmo tempo fez algumas alterações que surtiram efeito. O Criciúma volta a brigar na parte de cima da tabela de classificação.
2: Pessoal, agora eu vou chamar um rapaz aqui no nosso giro do Concentração que faz eu me sentir velho. Lucas Abud.
1: Porque ele tem 11 anos, né?
2: Ele tem 19 anos. O novo apresentador.
1: O Agrela tem 12. Você é mais novo que o Agrela, tem 2 anos de idade.
2: 23, cara. Eu tô me sentindo um
1: velho.
2: As
1: pessoas estão começando muito cedo a trabalhar em rádio, né?
2: E apresentar. Porque o homem vai participar, vai apresentar o Resenha Segunda Edição a partir da próxima semana, com o aval do nosso mestre Ricardo Capriotti.
1: Capricha, hein?
2: Lucas Abud, com as informações do futebol internacional.
4: Em jogaço de 5 gols, Espanha bate a Inglaterra em Wembley pela Liga das Nações. As duas seleções travaram um duelo muito equilibrado, que terminou com vitória da atual campeã do mundo por 3-2. No primeiro minuto do jogo, Yamal abriu o placar para os espanhóis. A Espanha dominou o primeiro tempo, mas perdeu grandes chances com Ferran Torres. Ainda na primeira etapa, a Inglaterra empatou com Gordon e virou com Kane, em bola desviada por Cucurella. Já na etapa final, o artilheiro Harry Kane bateu um pênalti no travessão. Baena e Oyarzabal marcaram belos gols e viraram o jogo para a Espanha.
1: E para encerrar o nosso giro, a Clara Viterbo traz outras informações do futebol feminino.
5: A FIFA define a sede da fase final da próxima edição da Copa das Campeãs. O torneio de clubes do futebol feminino será decidido em janeiro de 2027 em Miami, nos Estados Unidos. As semifinais, a disputa pelo terceiro lugar e a grande final serão realizadas no NU Stadium, na casa do Inter Miami. A competição reúne 6 clubes campeões continentais. Na fase final, o América do México, campeão da América do Norte, Central e Caribe, vai enfrentar um dos semifinalistas. Na outra semifinal, o Barcelona, campeão europeu, aguarda o representante da América do Sul, que será definido na Libertadores Feminina. A primeira edição da Copa das Campeãs foi conquistada pelo Arsenal, que venceu o Corinthians por 3-2 na decisão em fevereiro deste ano.
2: Para a gente encerrar aqui o nosso giro de notícias no Concentração Especial de domingo, só atualizar o placar da Nations League, porque estava 1-0 para Portugal no intervalo sobre a Noruega, agora 2-1. O Haaland empatou e o Gonzalo Ramos fez 2-1 para Portugal, além de Israel 0, Irlanda 3 e Alemanha e Grécia, que seguem empatando por 0-0.
1: Cristiano Ronaldo está no banco.
2: No banco, Diego.
1: No banco, e a seleção portuguesa vence com 2 gols de Gonzalo Ramos.
2: O outro do João Félix, o primeiro. Isso.
1: Ah, um João Félix.
2: Se... Tá. Mas o Haaland fez o dele, sempre, hein? Sempre.
1: Tá, 3-1 agora?
2: 2-1.
1: Não, 3-1 já. 3-1, olha lá, Gonçalo, pintou aqui, Gonçalo Ramos, mais segundo gol dele, 3-1.
2: Verdade.
1: Todo mundo venceu a Noruega, menos o Brasil.
2: É, pois é.
1: Tá,
2: não
1: bom.
2: Faz isso não. Que
1: fechamos sai. O giro, tô triste, eu lembro toda hora de Copa do Mundo, vamos lá.
2: É.
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1: Eis que chega ao estúdio da Rádio Bandeirantes, manhã um dia especial, já comprei meu televisor LG, tá? Aí você vai falar, não, mas calma, daqui a pouco tá chegando em outros televisores. Não, não, quero ser o primeiro a ligar na bandeira no meu LG, tá bom? E vou colocar no dispositivo lá no configuração, quando eu ligar a TV, Ricardo Capriotti, já vai direto na Bandeirantes, certo?
7: É isso
1: tá
7: mesmo.
1: Tá bom assim? É tudo... desse jeito ou não é desse jeito?
7: É desse jeitinho mesmo. Tudo bem, Lelê? Boa tarde a você. Capri,
1: assume aqui o comando agora, vamos lá.
7: Não, estamos juntos aqui, não tem nada de assumir o comando, não. Boa tarde, Lelê, boa tarde ao Guilherme Agrela, Rafael Palmeira e a todos que estão conosco. Quem está no nosso Twitter hoje, quem está na Central
2: Alan
7: Técnica?
2: Alan Marcel. Central Roberto Dias.
7: Daqui a pouco chega o Beto Rebeque, o Caio Martins. Bom, todo o nosso timaço aí, porque até às 8 da noite tem concentração. Daqui a pouquinho a gente vai conversar com um dos candidatos à presidência do Corinthians, não é, Queçada?
1: Que vai pagar a dívida do Corinthians.
7: Então, já nós vamos entender.
1: Vai trazer
7: aí
1: o Cristiano Ronaldo para jogar a última fase da carreira dele. Vai pagar o estádio.
2: Fazer, né, o milésimo gol em Itaquera.
7: Não só vai pagar 3 bi de dívida, como vai aportar mais 3
1: isso,
7: bi.
1: Isso.
7: Então, ou seja, já chega com 6 bilhões. Bi. Bom, então a gente vai entender, claro, tudo isso daqui a pouquinho na sequência dessa concentração. A gente está falando muito em esporte, desde cedinho, né? Desde manhãzinha, você já esteve com o Capelanes aí, eu sei que Capelanes já... Ei, como é duro, viu, controlar João Paulo Capelanes. Ele mandou umas fotos pra mim hoje aí do Cristiano Panvec, mas ele gosta dessas brincadeiras de quinta série, né?
1: Como mas eu fiz uma com ele hoje, viu?
7: Ah, você
1: ele
7: deu,
1: adora
7: você
1: dar
7: deu um susto nele?
1: É lógico, ele faz
7: deu
1: isso
7: um susto
1: direto.
7: Nele?
1: Opa.
7: Ah, aí sim, aí eu gosto.
1: E ficou com medinho, viu?
7: É mesmo?
1: Disparou o coração do jovem, que assustado
7: ficou
1: depois.
7: Bravinho, ficou bravinho?
1: Mas essas brincadeiras tem que tomar cuidado, porque dependendo, né, dependendo do susto, o cara dá uma baqueada,
7: ele,
1: né?
7: Ficou bravinho?
1: Ele ficou assustadinho, depois ficou ele assustado. Ficou bravinho, primeiro.
7: É, ele gosta de assustar os outros, mas quando é assustado, exato. Fica bravinho, dá chiliquinho, né? Mas é isso, então vamos juntos aqui agradecendo todo mundo que tá com a gente no nosso chat, o chat do YouTube, youtube.com/radiobandeirantesoficial. A partir de amanhã você vai ter o chat do YouTube, sim, claro, certamente, mas também vai ter mais um caminho espetacular, como disse Leandro Queçada aqui, nós estamos falando muito aí nas últimas semanas. A partir dessa segunda-feira, a Bandeirantes está no LG Channels. Ah, que maravilha, não é? Mais uma possibilidade de você que nos acompanha e você que tem um televisor LG, vai nos assistir aí na sua casa. Muito, muito fácil, muito, muito simples, não precisa assinatura, não precisa pagar nada, é gratuito. Não precisa de antena especial, não precisa de decodificador, não é nada. É só a sua televisão estar conectada na internet. Tem a impressão que hoje toda TV que você compra aí atualmente... Eu diria que dos últimos 10 anos para cá, né, toda a TV ela é conectada. Só precisa de um Wi-Fi em casa ali, não é? Uma internet em casa. E conectou a TV em casa, lá na a sua LG, vai aparecer lá, logo que você ligar a sua TV, um ícone LG Channels. 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
1: Pronto.
7: É muito mais rápido, ainda vai ser ainda mais rápido. Então, ó, facinho, sem segredos. Capriotti, mas a minha TV não é LG, eu tenho uma TV Samsung, eu tenho uma TV TCL. Fica tranquilo. Agora é escalonado, não é? É escalonado. Próxima TV, depois vem TCL, aí vem Samsung, aí vem o Roku, que é aquele aparelhinho que a gente conecta. Se a sua TV ainda não é uma TV Smart, não é uma TV que tem esses ícones todos aí dos streamings, o Roku serve exatamente para isso. É um equipamento pequenininho, você pluga na sua televisão e ele vai transformar a sua TV num aparelho Smart, não é? Numa Smart TV, com todos os streamings, incluindo o da Bandeirantes. Então vai ter no Roku, vai ter no Amazon. Então, ó, calma, vai ter para todo mundo a nossa imagem. Já pensou a gente na sala dos nossos ouvintes, Queçada, dos nossos telespectadores, aquela sala, aquela TV 75 polegadas dos nossos ouvintes, telespectadores, e a gente lá na sala da casa dos nossos telespectadores? Muito obrigado por permitir que a gente entre aí na sua casa, na sua residência, na sua sala, no seu dormitório, na sua cozinha, onde tiver aí a sua TV, não é? Muito obrigado, uma honra estar aí com vocês. A partir de amanhã, então, esse é mais um caminho que a Bandeirantes. Ó, já são 23 milhões de TVs LG conectadas no Brasil. 23 milhões. Olha quanta gente nós vamos atingir em todo o país. Em todo o país. E a gente continua, é claro, pelas ondas do rádio, no YouTube, nos nossos canais digitais, nos streamings aí.
1: Bandplay, né?
7: Bandplay, todos eles. Seguimos. A gente só ganhou mais um espaço, não é? A gente só ganha a partir da entrada no LG Channels, depois no Samsung, depois no TCL, Roku, enfim, a gente só está ganhando mais espaços para levar a programação de qualidade da Bandeirantes para muito mais gente em todo o Brasil. Falei muito aqui?
1: Não, falou e falou lindo, lindamente.
7: Tá tudo certo?
1: Ô Capri, você entrou na rádio Bandeirantes em 1993.
7: Dezembro de 93. É. Tô indo agora pra 43 anos, não é? 33 anos. Lembrando que nesse período aí eu fiquei fora um pouquinho.
1: Uma saidinha
7: ali entre 2002 e 2007. E aí em 2007 eu voltei e estou aqui até agora. Agora em março de 2027 eu completo 20 anos, agora ininterruptos. E da primeira vez eu fiquei quase 10 anos.
1: Então são 30 anos aí.
7: Quase, juntando as duas passagens, são quase 30 anos.
1: Eu tô com 25 porque eu também tive uma saidona, que demorou um pouco mais tempo para voltar. É. Mas olha, da virada de 94 para 95 eu entrei aqui na rádio. E as mudanças que a gente teve, né, Capri, né? Nossa, de tudo, né, cara? E como a Bandeirantes, ela sempre se antenou em todas essas mudanças, nunca perdeu o valor do rádio, que a gente ouve no nosso radinho de pilha e também no nosso carro, mas as opções que ela criou para que todo mundo, em qualquer lugar, possa escolher a menor maneira de acompanhar a nossa programação. E agora, com imagem, né? Que é uma sacada legal para ver o Capriotti todo dia aqui, para ver o Agrela, o Quesada e toda a nossa equipe de esportes e a nossa equipe de jornalismo também.
7: Sabe que a gente está no mundo inteiro, não é? Porque quem está com a gente aí em qualquer lugar do planeta pode pelo YouTube nos assistir em qualquer lugar
1: facilmente,
7: do mundo.
1: Facilmente, é.
7: Então hoje a gente vai para todos os cantos do planeta. Naquela época, 93, a gente está falando aí de 33 anos, que em termos históricos não é nada, não é? 33 anos é absolutamente nada. Mas 33 anos é um período bacana, considerável.
1: Pra gente é muito, né?
7: Pra gente é bastante coisa.
1: É uma vida, né?
7: Mas vejam vocês, quanta coisa mudou. Quando a gente chegou aqui, eu cheguei aqui, o telefone celular, não era o smartphone. Smartphone é desse século. Era o telefone celular, estava começando a engatinhar. Se o telefone celular em 93 estava começando a dar os primeiros passos. O que era o telefone celular? Era aquele aparelho que fazia e recebia ligação. Era isso, não tinha câmera fotográfica, não tinha nada.
1: No máximo uma mensagem ou outra, né?
7: No máximo uma mensagenzinha que chegou ainda depois ali. Os primeiros eram só, tinha aquele Motorola.
1: Tijolão.
7: Aquele Motorola.
1: Que era uma boa arma, né?
7: Que era PT-950, né? Se eu não me engano, o modelo dele. Acho que era PT-950, um tijolão. Aí depois veio o StarTAC
1: eu tive, pequenininho, bonitinho, muito legal.
7: Eu tive
1: legal.
7: O PT-950 e depois tive o StarTAC, que era aquele pequenininho. Pô, você saía de um tijolo e entrava num aparelhinho pequenininho. Você falou, nossa, que coisa maravilhosa. Mas não
1: cabia
7: tinha...
1: Cabia no bolso, é.
7: Não tinha internet.
1: E tinha o StarTAC normal e depois veio o pequenininho, lembra? Que era menorzinho ainda.
7: É, o pequenininho, aquele pequenininho, dobrável, dobrávelzinho, tinha uma anteninha que saía dele, né? Legal. Só depois, nesse século já ali, na segunda metade da primeira década desse século, é que começaram a surgir as redes sociais. Bem, na verdade, acho que a primeira rede social foi
1: Orkut.
7: O Orkut. Acho que essa foi a primeira.
1: Orkut.
7: Ainda ali, primeira começo dos anos 2000.
1: Né? No ICQ também, dois... lembra? Que era uma espécie de um chat.
7: Né? O ICQ o precursor do Orkut. Era um chat. Depois veio o Orkut. Aí depois veio o Twitter, o Orkut acabou.
1: Instagram.
7: Aí veio o Facebook, aí veio o Instagram. E assim a gente está seguindo. Mas eu estou falando isso tudo por quê? Porque naquela época, Lelê, 1993, nós dependíamos de uma comunicação analógica. Nossa comunicação era analógica. Hoje nós somos digitais. Né? Hoje a comunicação ela é digital. Então, nós somos assistidos no mundo inteiro. E em 93 a gente podia ser ouvido no mundo inteiro? Podia, mas era muito, muito difícil e muito limitado.
1: Aí era pelas ondas curtas,
7: ondas,
1: né, que atravessavam o oceano.
7: Ondas curtas, você tinha ali várias, inúmeras variações de ondas curtas, ondas tropicais, uma série de ondas que a Bandeirantes já tinha naquela oportunidade. Por isso a Bandeirantes era uma rádio ouvida em todo o Brasil e em vários lugares do mundo. Mas hoje isso é muito mais fácil. Muito mais fácil. A gente atinge brasileiros que estão no mundo inteiro. Estrangeiros que querem acompanhar a programação da Bandeirantes no mundo inteiro. Então, em 33 anos, e foi exatamente essa virada, né? Eu julgo a chegada da telefonia celular como grande ponto de virada na transformação dos meios de comunicação. Foi a partir da chegada da telefonia celular que a gente transformou muito os meios de comunicação, rádio e televisão principalmente, e fez sofrer um pouquinho mais. A mídia impressa ainda se sustentou mais um tempo ainda, né?
1: Sim.
7: Mas hoje tem um pouquinho mais de dificuldade, mas o rádio vai se reinventando, se ressurgindo, vai se transformando e atingindo a sua audiência, oferecendo aí sempre informação importante, relevante e presente.
2: Só para quem nos acompanha no YouTube, desculpa aí, viu, que essa era só uma borrifada.
1: Foi cancelado o terceiro gol do Portugal, tá 2-1 mesmo.
2: Exatamente.
1: Né?
2: É. Para quem nos acompanha no YouTube, ó, você consegue relembrar o StarTech que o Capri e o Quezada citaram.
7: StarTech.
2: StarTech.
7: Que no Brasil era StarTech, acho que nos Estados Unidos podia ser StarTech, né?
2: E aí, na foto anterior que o grande Alain Marcel colocou no YouTube também, aí tem o PT-950, que é isso, cara?
1: Mas esse não era o tijolão, tem o outro que era o tijolão, que ele era compacto, esse ainda abre, né?
7: Esse ainda tem um flip ali, o outro anterior a esse.
1: O anterior que era um negócio
7: incrível. Não tinha o flip, o teclado já era tijolão, todo ali na frente. Ó, saudade desse aparelhão.
2: É quase um walkie-talkie, hein?
1: Vocês lembram do casal 20? Não, você não. Desculpa, vocês não, perdão, desculpa.
2: Não,
1: tá?
2: Ô,
1: Capri, você lembra do casal 20 que eles tinham um carro em que tinha um telefone celular ali?
7: Era isso mesmo, no painel ali, né?
1: Nós tínhamos um desses. O seu João tinha e o seu João emprestava esse telefone para algumas coisas que a gente ia fazer fora, lembra?
7: Ali,
1: e assim, é uma empresa tão legal e tão familiar que assim, olha, a gente precisava no telefone, aí alguém ligava pro seu João e falava, não, fala pros meninos passarem aqui, o menino no caso era o Capriotti, que sabe os outros repórteres, passa aqui, eu empresto o telefone, vocês podem ficar com o telefone. Aí a gente ia não sei aonde, porque não dava tempo, de repente o técnico chegar lá para montar equipamento, era alguma entrevista e tal, e a gente chegava com o telefone para entrar ao vivo com o telefone. E era um aparelhinho, né, um quadradinho, com o telefone que saía e tal, e era satélite. Então essa foi a primeira experiência que a gente tinha de usar o telefone celular numa época que ninguém falava de celular. O Capri fez a Copa de 94 em loco. A de 98...
7: Não tinha celular na Copa de 94.
1: Não tinha. 98 não tinha. Foi celular direto. Lembra? A gente usava celular muito.
7: Mas
1: inclusive
7: assim,
1: a nossa chegada lá na França, a gente ainda não tinha alugado o celular que a gente alugou lá. A gente usou o Orelhão.
7: Orelhão,
1: para falar do acidente lá no Charles de Gaulle, que um Concorde tinha atravessado a pista.
7: Mas
1: então
7: ali
1: foi a primeira Copa do Mundo com o telefone celular.
7: Você se lembra que ali na concentração da seleção em Lezinhi, Oswala Ferreira, ali no castelo, né? Ali o sinal do celular era ruim.
1: Péssimo.
7: Eu tenho até hoje uma foto que algum fotógrafo amigo tirou. Eu tô ajoelhado assim num gramado em frente ali do Chateau, na rua, né? Na rua. E a rua, no lugar da calçada, era um gramadinho. E eu tô ajoelhado ali, achando uma posição por telefone celular, para uma melhor posição, para poder fazer entrar no ar aqui na Bandeirantes. Hoje, isso é impensável, né? E a gente tá falando de 98. Mas você sabe qual foi minha primeira experiência trabalhando com um telefone celular? Eu me lembro disso até hoje muito bem, né? Foi em 1993. Eu ainda estava na antiga emissora que eu trabalhava, a Rádio Gazeta, antes de vir aqui para Bandeirantes. Foi meu último trabalho na Rádio Gazeta. O que aconteceu? O São Paulo foi campeão do mundo em 93 e voltou do Japão. Desembarcou em Guarulhos. O avião desembarcou em Guarulhos. Quem era o patrocinador do São Paulo naquela oportunidade? A TAM. A TAM estampava a marca na camiseta do São Paulo.
1: Empresa aérea.
7: A empresa aérea. E a TAM não trouxe o São Paulo de Tóquio para o Brasil. E o que fez a TAM? Então, como o avião parava em Guarulhos, a TAM pegou um Fokker 100, saiu de Congonhas, foi até Guarulhos, botou o time lá dentro, o Fokker 100, e trouxe para Congonhas, e aí o time subiu num caminhão dos bombeiros e foi fazer um
8: desfile. Trabalho de marketing, só para falar que desembarcou mesmo no
7: trânsito. Você vê como é que é o negócio, né? Aí, eu, no aeroporto de Congonhas, tava lá, e eu e mais alguns colegas, fomos no avião, no Fokker 100. Fomos no Fokker 100. Chegamos lá em Guarulhos, os jogadores entraram no Fokker 100, e aí quando nós desembarcamos, quando o avião aterrissou em Congonhas, eu liguei para a rádio e por telefone celular eu botei o time inteiro do São Paulo falando na chegada ao Brasil, depois de
8: conquistar. Por meio de um celular, de um aparelho de celular.
7: Através de um celular. É. Com falhas ali, porque estava dentro do avião, ainda era sinal muito limitado, mas foi o meu último trabalho. Eu me lembro que eu cheguei na redação da Rádio Gazeta, o pessoal estava alucinado, tava, todo mundo eufórico, Capriotti, que foi demais, porque foi bem na hora de um lendário programa que existia na Rádio Gazeta, que era o Disparada no Esporte. Começava às 11 horas da manhã, era das 11 à 1. E foi exatamente essa hora que o time chegou aqui. Foi bem no horário do programa. E aí eu entrevistei absolutamente todos os jogadores dentro do Fokker 100 da TAM.
8: Sensacional.
7: E foi o meu primeiro trabalho com um telefone celular. E o último lá, né? Porque aí depois, no dia seguinte, eu já estava trabalhando aqui na Rádio Bandeirantes. Eu cheguei aqui na Bandeirantes na semana em que o Palmeiras jogou em Salvador contra o Vitória, a decisão do Campeonato Brasileiro de 93. Um jogo lá no... Eu não lembro agora se foi no Barradão ou se foi, acho que foi na Fonte Nova, se eu não me engano. Acho que foi na Fonte Nova o jogo. Foi o Palmeiras e Vitória, decisão do Brasileiro de 93, que o Palmeiras acabou sendo campeão, né? Mas enfim, nós estamos falando disso tudo aqui para relembrar.
8: Aí, 33 anos depois, está lá o Ricardo Capriotti com um telefone celular, entrando ao vivo aqui na Bandeirantes. É só pegar um link, você já está aqui na nossa central, né? Como houve uma evolução, né? Que bacana. E lembrar que as primeiras Copas do Mundo se transmitia sem saber se tinha alcançado realmente aqui as ondas do rádio. Começa a falar aí, vai embora, só depois alguém ligar e falar, deu tudo certo. Deu tudo certo, chegou tudo certo aqui, olha.
7: Telefone de manivela, aquele que era uma manivela. Assim,
8: grande, né? Grambel, né?
7: É, sensacional.
8: Depois grande Marconi também.
7: Bom, minha gente, olha, daqui a pouquinho então a gente vai conversar com o Rosalá Santoro, que é candidato. O Rosalá já foi diretor financeiro do Corinthians.
8: Na gestão do Augusto Melo.
7: Na gestão do Augusto, ele foi diretor financeiro e agora é candidato à presidência do Corinthians. Daqui a pouco ele vai falar com a gente aqui. A nossa ideia, a nossa intenção aqui na Bandeirantes é promover um debate entre todos os candidatos. A gente já tem aqui o sinal verde e olha que nós estamos na casa do debate. Essa é a casa do debate. A Bandeirantes é a casa do debate. A Band, pioneira nos debates políticos, especialmente os debates a candidatos à presidência da República. Esse ano não teve porque os caras não vieram, né? Os caras sumiram. Lamentavelmente, infelizmente. Uma pena. Aliás, por falar nisso, hoje tem Canal Livre com o presidente Luiz Inácio Lula da Silva, hein? Fiquem ligados aqui na nossa programação imperdível. Então, nós estamos na casa do debate. Então vamos ter eleição esse ano no Corinthians, no São Paulo
8: e no Santos.
7: Então nós já estamos aqui liberados para promover o debate entre os candidatos desses três times. Como já estivemos nas últimas eleições. Mas candidato à presidência de clube é pior do que candidato à presidência da República. Os caras fogem mais. Mas nós vamos aqui, como sempre fazemos, oferecer o espaço para que todos os times tenham o seu debate para a presidência aqui no Grupo Bandeirantes, que tem todo um know-how, tem todo um conhecimento, tem todo uma expertise, não é, como dizem por aí, para promover esse tipo de ação. Então nós vamos, ao longo das próximas semanas, se os candidatos toparem, vai ser muito, muito bom e muito produtivo, teremos aqui então os debates dos clubes, dos times, dos candidatos à presidência da República. Então daqui a pouquinho a gente vai ouvir Rosalá Santoro e vamos perguntar para ele, inclusive, se ele topa participar do debate, né? E enfim,
8: Eu acho que vai ser muito legal. Agora, teve um, né, que aconteceu na Gazeta, que foi uma das coisas mais tenebrosas, e foi muito importante para mostrar o nível, né, dos caras que iriam comandar o clube. Lembra? Tava o André Negão de um lado e o Augusto Melo do outro. Foi uma das coisas mais icônicas do jornalismo esportivo, porque, cara, o que os caras apresentaram ali, o que eles se mostraram para o grande público corintiano, né, e para aqueles que iriam votar, os sócios, foi algo assim de uma pobreza imensa, né? Uma pobreza, não conhece nada, os caras não sabiam nada. São 5 pré-candidatos anunciados no Corinthians, tá? O André Castro, que é o André do Bilhão, aquele cara que tinha 1 bilhão lá na última eleição e tal. O André Negão, que é do grupo Renovação e Transparência. O José Augusto Mendes. O Rosalá Santoro, como o Capri falou, vai ser o nosso entrevistado já. E o Sérgio Janiquian. Então são 5.
7: Quantos são por enquanto?
8: Por enquanto, 5.
7: 5.
8: 5.
7: Certo.
8: O Santos tem 4.
2: Isso.
8: O São Paulo tá com 2 por enquanto, né?
2: Tem o Marcelinho Portugal Gouveia, o próprio Arrimacis e o Arrimacis.
7: O Arrimacis já anunciou a candidatura?
2: Não,
7: dele?
2: Mas é
8: provável. São as chamadas pré-candidaturas,
2: e
8: né?
2: O Carlos Henrique Sadi também, que se colocou como pré-candidato.
8: Uma coisa é certa. Não vou duvidar da paixão desses caras por São Paulo, Santos e Corinthians. Mas esse tesão que esses caras têm para se candidatarem, para disputar uma eleição, ganhar a eleição e depois tocar projetos que têm dívidas superiores a 1 bilhão, São Paulo já deve mais de 1 bilhão, Santos 1.2, o Corinthians daqui a pouco ultrapassa a marca de 3, né? Realmente sem ironia nenhuma, mas é muita paixão, não é, Ricardo Capela? Que paixão, hein?
7: Eu não consigo.
8: Os caras amam mais isso daí do que o filho, a esposa, o cachorro, tudo. O pai, a mãe, é um negócio incrível.
7: Não dá pra entender. Quer dizer, a gente entende, enfim, né? É isso, a gente tá aqui democraticamente, como nós fazemos sempre. Essa é a história desse microfone democrático da Bandeirantes, de sempre abrir espaço para todas as vertentes, para todos os lados, para todos os ramos políticos. A gente está vivendo no Brasil aí nos últimos anos essa polarização que tem causado enorme, enorme prejuízo para a nossa democracia, né? Para o nosso país. Mas aqui a gente vai se manter firme, forte, para que a democracia seja respeitada. E no nosso caso aqui, nos clubes, né? Que os clubes tenham espaço e os torcedores desses times possam avaliar da melhor maneira possível. Eu gostaria muito que houvesse um debate para candidatos à presidência da República aqui na Bandeirantes para poder ajudar a formar o meu voto. Não foi possível. Então, eu espero que a gente consiga fazer isso com os clubes e que os torcedores desses times tenham a possibilidade de compreender da melhor maneira possível qual é o melhor candidato, qual é o mais adequado para dar sequência à história desses clubes todos. Ó, são 5h34, estou vendo aqui que essa agora deve ser lá na Austrália também esse horário, 5h34. Daqui a pouquinho os boleiros da seleção vão acordar por lá, né? Último treino antes do jogo da terça-feira. Terça-feira, 7 horas da manhã. A gente vai ter então esse último treino da seleção. Eu estou só esperando, aguardando, porque o técnico Carlo Ancelotti deve promover mudanças no time. Não é possível que ele vai começar com o mesmo time. Se ele está fazendo observações, os amistosos servem exatamente para isso, teste, né? Não tem muita lógica ele começar o mesmo time. Mas, enfim, estamos aguardando aqui, monitorando também a seleção brasileira, porque certamente a gente vai ficar próximo do que o Brasil vai mostrar contra a Austrália nesse segundo jogo, porque o primeiro foi terrível. Foi terrível o primeiro jogo. Ó, tudo bem, é um novo ciclo, mas, gente, olha o time, o ataque da seleção brasileira é um ataque de qualidade. Pega esse jogador, todos os jogadores já aí, tirando o Estevão, que chegou agora na Europa, mas os outros todos já estão lá há um tempo, o Endrick depois, né? Mas a Rafinha, Vinícius Júnior, todos os caras veteraníssimos e de qualidade. Vinícius Júnior foi eleito melhor do mundo.
8: Vitoriosos nos seus clubes.
7: Vitoriosos.
8: Né?
7: Não é possível que os caras apresentaram aquele nível de futebol contra a Austrália. Não dá para entender, não dá para compreender isso. Eu compreendo, sim, que é um novo processo, um novo trabalho, uma nova fase, mas o Ancelotti tem que ficar ligado. Se ele não trouxer resultados expressivos nesses amistosos patéticos que foram marcados, ó, Ancelotti, desculpa, mas pega o boné e tchau. Adiós. Porque a gente, tudo bem, tem que ter um... A gente precisa ter calma, paciência, é um ciclo. Mas o mínimo do mínimo tem que apresentar. E especialmente contra adversários sem expressão no futebol internacional, como é o caso da Austrália. Qual que é a história da Austrália no futebol? Nenhuma. A Austrália vai à Copa do Mundo porque joga uma eliminatória com seleções e um nível muito baixo também. Se a Austrália tivesse aqui na América do Sul, a Austrália provavelmente não iria a uma Copa do Mundo. Ou ia brigar ali pelas últimas posições no máximo.
8: Ela saiu da Oceania para disputar a competição na Ásia, que tem um futebol pouco melhor. E ainda assim ela tem ido a todas as Copas do Mundo aí, né?
7: É.
8: O nível realmente é baixo.
7: O nível é baixo, então a gente vai acompanhar, monitorar. Vamos ficar de olho aí, porque daqui a pouquinho...
8: Você imaginou, Capri? Tropeça outra vez no segundo jogo contra a Austrália. Aí depois tem Índia. Chefe, eu vou fazer esse jogo? Você vai me dar esse presente? Fazer
7: qual jogo?
8: Brasil-Índia, eu vou fazer esse jogo.
7: Provavelmente, viu?
8: Porque sempre tem uma primeira vez. Já vai ser o meu primeiro Brasil-Índia, hein? É o primeiro Brasil-Índia, né?
7: Provavelmente será o seu.
8: É o primeiro, mesmo, né? Espero que seja o último. O primeiro e último. Aí depois vai ter a outra data FIFA. Aí o Brasil pega o Japão. O Japão é legal, pô. O Japão é legal. O Japão tem um bom nível. Melhorou muito o nível do Japão. Há 40 anos eu não diria isso. E vai pegar a seleção de Singapura. Ah... Se nesses 5 jogos a seleção ficar com esse futebolzinho mequetrefe, eu não acharia errado não pensar numa mudança no comando técnico da seleção, sinceramente. Acho que a gente tá passando muito pano pro Ancelotti, sinceramente. Tá na hora do Ancelotti fazer algo diferente. Ele foi chamado para fazer o algo diferente. Ele tem que fazer o algo diferente.
9: Mas eu não acho que ele seja o principal problema, ele não tem correspondido. Mas, cara, entra técnico, sai técnico e não muda nada, né? O Rafinha tem 14 gols em 8 jogos pelo Barcelona nesse início de temporada. Chega contra a Austrália, ele não faz nada. Não é só o Ancelotti, não é só o Ancelotti, o Diniz. Eu entendo, eu concordo 100%. Mas eu não consigo mais colocar a culpa em técnico.
8: Você acha que também passa pelos jogadores? Muito, então, muito, ele como técnico, ele sim. Pode entender o seguinte. O Vini Júnior tem que ser titular hoje da seleção?
9: Ah, eu concordo.
8: Não.
9: Ah, eu concordo.
8: Ele tem o direito de, como técnico da seleção, decidir que o Vini fique fora dos próximos jogos.
9: Sim.
8: Mas aí também acho sacanagem tirar o cara lá da Europa para ele fazer uma viagem super longa para a Austrália, do outro lado do planeta, e deixar o cara no banco. Sim. Esse era o momento de... Bom, não era momento nem de jogar a seleção. Só voltaria a jogar em março se eu mandasse alguma coisa na CBF.
9: Verdade.
8: Mas já que tem esses amistosos da data FIFA e interesses comerciais, poderia ter chamado só a molecada. Chama no máximo até 23 anos, vamos ter Olimpíada em 28. Trabalha com a molecada, entendeu? Dá um descanso para aqueles que fracassaram na última Copa do Mundo. Mas nem isso a CBF consegue fazer, porque é uma incompetência tão grande para pensar coisas legais. A gente tava falando hoje, Capri, vai proibir os estrangeiros de jogarem no Brasil, né? De 9 vai cair esse número para 5 em 2030. Isso. E vai valorizar a base. Esse era o momento de abraçar a tal da base. Então vamos ver como que tá a nossa base? Vamos chamar só a base para defender a seleção brasileira. A gente formaria uma seleção de base para jogar contra a Austrália.
9: Eu concordo. É que é um momento muito estranho do Brasil, né? Que é essa daí, Capri. Porque, ó, de um lado a gente tem um ataque com Estevão, Endrick, Vinícius Júnior e tudo mais. E aí na defesa, o Mateuzinho e o Hugo Souza são convocados para a seleção, né? Então, é um time bom que deveria jogar mais e, ao mesmo tempo, é uma escassez gigantesca, né, Capri?
7: É, sem dúvida. Ó, a gente vai pro intervalo, na volta a gente vai falar.
8: Bota
7: mais
8: a ordem, hein, Capri, porque os caras estão falando muito. O João Paulo, Capelanes e Agrela estão falando.
7: Nossa,
8: muito, viu?
7: Falou. Deixaram tá um louco, monte hoje, de... É brincadeira, não deixaram, não. Fiquem tranquilos que não tem um monte de intervalo. Não, vocês podem continuar. Não. Tem um agora, mas, ó, é 3 minutinhos só. Pode marcar aí, 3 minutinhos, a gente já volta. Eu vou atender alguns ouvintes que estão no nosso chat do YouTube. Se você quiser aí, pode mandar mensagem no chat do YouTube, youtube.com/radiobandeirantesoficial. Então, na volta aí, a gente bate um papo com a nossa audiência também no YouTube. 5:40, 3 minutos e a gente volta aqui com o Concentração.
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5: Ele era o nome para comandar a seleção do Brasil. Hoje nós tivemos também a Holanda vencendo por 2-1 a Sérvia, tá?
6: Boa.
5: Foi o outro jogo aí.
6: Holanda sem Memphis, né?
5: Holanda sem Memphis. Que falta, claro, que né? Fez o Memphis, né?
6: É.
5: E encerrado a Alemanha. Ao feito da Alemanha. A Alemanha perdeu do Jürgen Klopp, perdeu para a Grécia.
6: Nossa.
5: 1-0.
6: Meu Deus.
5: É uma derrota inédita, inclusive.
6: A gente debate tanto futebol brasileiro, mas lá na Alemanha eles estão num debate infindável com a seleção alemã. É. Viu?
5: A Itália, que foi derrotada na primeira fase também, não vamos esquecer, pela Bélgica, né?
6: É.
5: Tá fácil não, não é só o Brasil não, tem muita seleção tradicional que às vezes dá umas derrapadas aí. Estamos falando da Nations League, apenas a primeira das 6 rodadas, não é? Desses 4 grupos da competição europeia.
6: Boa. Deixa eu atender alguns ouvintes aqui, o José Carlos Correia, de Sapopemba, um bairro de São Paulo. Ele diz: Capriotti, em 93 eu trabalhava perto do batalhão da PM, na hora do almoço fui ver a delegação do São Paulo campeã do mundo, que saudades. Ei, que saudades, hein, Zé Carlos? Bons tempos do São Paulo campeão do mundo, ó. É realmente sensacional. O José Nivaldo Falamesca diz aqui: Capriotti, me desculpe, precisa de debate para você decidir em quem votar? Que decepção. Ô Nivaldo, claro que precisa de debate, sem dúvida alguma. O debate é fundamental exatamente para você tirar o candidato da zona de conforto. Porque na propaganda eleitoral, no palanque, é tudo o que eles querem. Eles vendem, se vendem como eles querem. Ali é tudo o mundo do faz de conta. No debate, você tem a chance, a possibilidade de que outro candidato encurrale o adversário e jornalistas que estão participando do debate façam as perguntas que precisam ser feitas. Então o debate ele é fundamental, extremamente necessário, e é lamentável que a gente não esteja vivendo uma eleição com debates. É lamentável demais, demais, demais. Tem aqui mensagem também. Eu tava procurando aqui. O Anderson Maurício: Capri, sou Corinthians, mas quem tinha que ser o técnico da seleção era o Abel. Ele tira suco de pedra. Abraços e boa noite. Valeu, Anderson, muito obrigado, viu? É isso aí, o Abel tem muita qualidade mesmo. O Roberto Tricolor: a verdade é que o futebol europeu é horrível. Assisti o jogo da Holanda hoje, que coisa constrangedora. E é para esse futebol que a mídia e os torcedores brasileiros babam ovo? Pergunta aqui o Roberto Tricolor. Pois é, né? É isso. O Diego Castro diz: a próxima grande geração é a da Grécia. O Brasil será eliminado em 30 pela Grécia. Pelo amor de Deus, Diego, que não é brinca isso? Não. Você tá de brincadeira. Que isso, meu? Capriotti, temos que tirar... esse daqui não dá. Esse aqui não dá para ler, eu não vou falar de política aqui. O Francisco Carlos Leles diz aqui: Capriotti, você falou do Fokker Say, lembrei da tragédia. Lembrei da triste tragédia. Pois é, né? Fokker Say, que era um avião muito seguro, mas ele se envolveu aqui num acidente terrível em 1996, ali no aeroporto de Congonhas.
5: Estávamos nessa cobertura. Eu fui pro IML, né? Ali na Consolação com a
6: complexo ali do Hospital das Clínicas, né? Eu fui lá pro local do acidente naquele dia triste, fatídico.
5: Momento terrível nas nossas vidas. Né? E profissionalmente um negócio muito pesado, né?
6: Nossa. Muito pesado. Muito ruim, realmente péssimo, né? E assim, infelizmente, né? Depois teve aquele outro acidente, aquele outro voo da TAM aqui no aeroporto de Congonhas, que também era um voo que vinha de Porto Alegre aqui para São Paulo, 2007, foi aquele acidente. Esse eu estava no Rio de Janeiro. Foi bem na época dos Jogos Pan-Americanos. E o Rio de Janeiro sediou os Jogos Pan-Americanos de 2007. Eu estava lá, na cobertura do Pan. E, nossa, que tristeza. Que tristeza. Muito, muito triste. Mas, enfim, é isso. Olha só, então vamos para o intervalo aqui. O último, e na sequência, a gente tem, então, Rosalá Santoro, que é candidato à presidência do Corinthians. Então, para você, corintiano, venha acompanhar a entrevista. Você que não é corintiano, acompanhe também, para você ter uma noção, entender um pouco, né, como é um candidato à presidência de um clube grande e relevante como é o Corinthians, para você compreender também um pouquinho desse momento político que vive o Corinthians e, consequentemente, outros clubes. Porque, politicamente falando, o Corinthians é muito parecido nesse momento ao São Paulo, ao Santos. Administrativamente, economicamente falando, são clubes hoje muito, muito parecidos. Então, venham conosco, a gente vai entrevistar um dos candidatos à presidência do Corinthians, mas que é interessante e traz também informações para todas as torcidas. A gente volta em 3 minutinhos, pode marcar aí.
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6: Estamos de volta com Concentração e, conforme prometido, nós vamos agora entrevistar um dos candidatos à presidência do Esporte Clube Corinthians Paulista. Está conosco Rosalá Santoro. Rosalá foi diretor financeiro na gestão do Augusto Melo e agora é um dos candidatos à presidência, tentando substituir o atual presidente Osmar Stabile. Aqui comigo estão o Leandro Quesada e o Guilherme Agrela para conversar com o candidato Rosalá Santoro. Rosalá, boa tarde ainda, né? Quase boa noite, mas boa tarde. Obrigado por nos atender aqui. Não? Rosalá?
14: Alô, alô?
6: Opa, boa tarde, Rosalá.
14: Estou ouvindo, vocês estão me ouvindo.
6: Sim, te ouvimos bem. O senhor me ouve bem também?
14: Ouço bem.
6: Muito bom. Bom, Rosalá, para começar aqui aquela nossa tradicional pergunta para todo candidato, não é? Por que é que você quer ser presidente do Esporte Clube Corinthians Paulista?
14: Olha, essa é uma das campeãs de audiência, né? Acho que aqui a gente tem um ponto bastante relevante, que é qual é o momento que o clube vive, qual é a característica de cada candidato, o que cada candidato pode trazer para a mesa. Eu não tenho dúvida de que, pelo meu histórico profissional e os desafios que eu enfrentei durante o desenrolar da vida profissional e o momento do clube, eu acho que eu tenho uma conjunção aqui que ela tem hoje tudo o que eu posso de fato agregar para o clube. O de mais relevante era um momento de reconstrução, era um momento de que o mercado chama de turnaround. Então eu tenho certeza de que minha vontade de concorrer nessa presidência, ela tem toda a relação com entender o que eu posso agregar para o clube nesse momento.
6: Vamos lá, Quesada, Rosalá Santoro.
5: Ô, Rosalá, um abraço, tudo bem? Você é engenheiro de formação, né?
14: Fala, Quesada, eu sou engenheiro de formação, me formei em engenharia química.
5: Sim.
14: Depois fiz economia, os dois na USP, e fiz o mestrado e as especializações, tanto em mercado financeiro quanto em gestão de futebol.
5: Uma pergunta fácil, qual é essa engenharia para tirar o Corinthians desse buraco, quase 3 bilhões de reais em dívidas, um estádio que, na minha visão, não é problema nenhum, mas da forma como ele foi, né, o conceito dessa parceria, desse financiamento, acho que não foi um negócio legal, né? Eu queria depois, mais adiante, te questionar a respeito de algumas coisas que estão rolando aí em relação ao estádio corintiano, mas qual seria, de bate-pronto, essa engenharia para pegar um clube que, no momento ruim, está fazendo um bi de receita no ano, mas tem uma dívida que está quase alcançando a marca de 3 bilhões de reais?
14: Não tem bala de prata, Quesada. Aqui você tem uma conjunção de fatores que colaboram para colocar o clube no trilho. Tá? Esses três fatores são os que eu vou apresentar no plano de propostas. Você tem um corte de custo e ele precisa haver, e ele é bastante urgente. Você tem uma renegociação e reperfilamento da dívida e você tem uma entrada nova de capital. Essa entrada nova de capital, a gente tem algumas alternativas, entre elas a concessão de ativos e uma que eu já discuti bastante em algumas outras oportunidades, que é a venda de participação no fundo imobiliário da Arena. Então, essas três coisas juntas, se bem conduzidas, elas têm potencial de colocar o clube no trilho.
5: Posso traduzir que você não teria renovado com o Memphis, porque seria um grande corte de custo, né? Que a renegociação da dívida que está rolando nesse momento, que o Corinthians está atrasando a prestação, né, que é um problema seríssimo, o Corinthians está brincando com fogo, o Corinthians também não está fazendo isso que você está falando. E a entrada nova de capital no momento em que o Corinthians está perdendo o dinheiro das bets, né? Porque o Corinthians vai ficar sem dinheiro das bets, tendo atrelado, não é, parte desse patrocínio, boa parte desse patrocínio da Esportes da Sorte para pagar os vencimentos do Memphis Depay. Então, quer dizer, tudo que o Corinthians está fazendo agora está na contramão daquilo que você está falando, né?
14: Um fato novo do que você colocou aqui é a questão das bets, né? A renovação com o Memphis já estava na conta. A questão da dívida, do custo da dívida, do serviço da dívida também já estava na conta. Sim, essa perda do recurso das bets é um fator novo bastante relevante, mas aqui, em contrapartida, foi noticiado, né, pelo UOL que o governo acena aí com até 20 bilhões numa linha de crédito subsidiada, uma linha de crédito mais barata para ajudar o fôlego dos clubes, mas é aquele negócio, né? O clube tem que estar preparado para receber isso, não desperdiçar mais uma oportunidade de utilizar uma ferramenta que vai estar à disposição para melhorar o cenário. Vai ser uma equação complexa, assim, encontrar um equilíbrio entre essa nova linha e a perda da receita das bets.
6: Ô Rosalá, você é conselheiro do Corinthians, evidentemente, não é? Mas na gestão, renovação e transparência, você também estava à frente do conselho, você também foi conselheiro na gestão do Andrés, do Duílio, enfim, do Mário Gobi, de todos os presidentes ali da gestão, renovação e transparência?
14: Não, minha primeira gestão do conselho foi a de 21 a 23, que foi exatamente a gestão do Duílio. Eu fui eleito no final de 20, mas não participei nem do conselho, nem de diretorias nos anos de renovação e transparência.
6: Sim. Agora, ali na gestão do Duílio, as contas do Corinthians já eram catastróficas, né? Já eram contas assim, completamente fora da realidade. Como conselheiro, que gesto, que atitude você tomou naquele momento para evitar que a situação piorasse? Você teve algum gesto, alguma ação ali para mostrar, sinalizar que aquilo não poderia acontecer, que já era um absurdo o que vinha acontecendo ali na gestão do Duílio?
14: Essa é uma ótima pergunta, te agradeço por ela, e se a gente tivesse combinado não seria melhor. A questão foi a seguinte: quando a gente assume, quando aquele conselho assume em 21, se vocês pegarem as primeiras demonstrações financeiras do Corinthians daquele mandato, eles davam conta de uma dívida na ordem de 900 milhões. O que que era esses 900 milhões? Não era uma dívida, era o que o clube chamava de endividamento. Ele abatia da dívida o que ele tinha de contas a receber. Por exemplo, ele abatia da dívida o dinheiro da Taunsa, que estava lá no contas a receber. Isso é uma medida de liquidez, para quem conhece a parte mais técnica aí da contabilidade, mas não é uma medida de dívida. A dívida é o que você deve no banco, menos banco, contratos, mercado, menos o que você tem de disponibilidade do caixa. Não que você tem dinheiro a receber. Eu apontei essa distorção, eu mostrei que a dívida que era reportada na ordem de 900 milhões, ela na realidade era da ordem de 1,2 bilhão. Mostrei que esse 1,2 bilhão, isso no clube, porque essa dívida de 900 milhões também não considerava a Arena. E mostrei que

0: o indicador existe. Mas se eu falar, olha, a liquidez do Corinthians, ou a liquidez do Corinthians de longo prazo é 900 milhões, está certa a frase. A dívida do Corinthians é 900 milhões, não está certo. Endividamento é um conceito que não existe. Dessa forma. Tá? Mas aí, outro item que você perguntou, né, a gente teve uma reunião dia 27 de junho de 22, que foi a reunião que aprovou o contrato com a Caixa. A transcrição dessa reunião é pública, pode ser consultada, e nessa reunião eu mostrei que era um negócio. Eu mostrei, entendo que é um negócio possível, mas que seguramente em 4 anos a gente não teria condição de continuar arcando com o que foi combinado, e a gente ia ter que sentar de novo para renegociar. Infelizmente eu acertei os 4 anos. A gente chegou nesse momento. E estamos aí na renegociação, vamos acompanhar.
1: Vamos lá, Guilherme Agrela.
2: Tudo bem, Rosala? Ótima noite a você. Obrigado por nos atender aqui na Bandeirantes. A Safiel faz parte do seu plano de governo, caso seja eleito, doutor?
0: Fala, Guilherme. Boa noite. Cara, a Safiel, a gente tem 90, 95% de concordância. Eu não tenho dúvida de que as pessoas que estão na Safiel são pessoas bem intencionadas, são pessoas capacitadas, e essa proposta de separar o futebol do clube, a proposta de construir governança, gestão profissional no futebol, é algo que eu defendo de forma muito enfática desde 2017, quando a gente construiu, na época, o Movimento Corinthians Grande. Se você pegar o plano de governo do Felipe Isabella de 2017 para a eleição de janeiro de 2018, tudo isso está escrito no plano, inclusive a busca de capital externo. Agora, o que eu imagino de Safiel é que eu gostaria de ter as pessoas da Safiel dentro do clube, num comitê de construção de governança, tá? Pessoas que já se debruçaram sobre o tema com outros olhares, e eu faço... Conheci assim, tanto eu quanto meu grupo, a gente teve várias conversas com a Safiel. Eu mesmo tive 4 reuniões com eles antes deles lançarem o projeto. Apresentei eles que participaram da construção do projeto. Eu tive 3 almoços com o Carlos. Mais pessoas do meu grupo tiveram outras interações com eles. Então a gente conhece a fundo o projeto, e eu tenho sim intenção de convidar tanto o Carlos Teixeira quanto Eduardo Saluzzi para fazer parte de um comitê de governança, se eleito.
2: Sr. Rosala, então isso significa que, apesar de concordar e querer ter algumas pessoas envolvidas com a Safiel no clube, que o senhor ainda defende um modelo institucional para o Corinthians, é isso?
3: Associativo.
0: Veja, Guilherme, é um modelo vigente, né? A gente não pode brigar com a realidade. O modelo associativo, sim, ele está ultrapassado, ele precisa ser completamente revisitado. Na medida em que eu estou te contando que o primeiro passo seria separar o futebol dos clubes social e construir um modelo profissional no futebol, eu estou te respondendo que eu não sigo com o modelo associativo no futebol, eu sigo com o modelo profissional. Então esse para mim é o pontapé inicial, tá? Como é que a gente vai construir isso? Como tudo que é complexo, a gente vai ter que construir a...
1: Oi? Se tiver uma interrupção aí. Tá me ouvindo? Tá me ouvindo, Rosalá?
0: Tô ouvindo.
1: Tá ouvindo. Vamos
0: tô
1: lá.
0: Ouvindo.
1: Rosalá, caso você venha a ser eleito no Corinthians, você acredita que é possível pagar essa dívida que o time tem hoje e ter um time competitivo, investir em contratações de grandes jogadores?
0: Vejam, sacrifícios terão que ser feitos. Dito isso, a primeira parte da tua pergunta é: dá para pagar a dívida em 3 anos? Não dá para pagar a dívida em 3 anos. Pagar a dívida, o que dá para fazer, a medida certa para você calcular, para você a medida certa para você avaliar o tamanho da sua dívida é quando você compara a sua dívida com quantos anos de operação.

0: ação você deve. Por exemplo, hoje, se você pegar os 3 bi de dívida do Corinthians e você dividir pela geração de caixa do Corinthians, que vocês já devem ter ouvido falar, vai, a grosso modo, o tal do EBITDA, hoje o Corinthians deve alguma coisa entre 12 e 15 anos de geração de caixa. O que eu posso dizer para você é que é possível em 3 anos você trazer essa relação para alguma coisa na casa de 4 a 5 anos de dívida, de quase 4 a 5 anos de geração de caixa. Para fazer isso, como eu comentei, tem um primeiro passo, que é o corte de custo na carne. O Corinthians tem na gaveta um programa de redução de custo feito pela Ernst & Young lá em 2024, que contemplava todas as posições de clube, de custo unitário da arena, de custo de CT, de custo de pessoal, comparando o Corinthians com o mercado. Esse corte de custo, ele tinha potencial de economizar algo em torno de 70 a 100 milhões por ano. Esse é um primeiro passo. O segundo passo é a parte que eu comentei com vocês de reestruturação e reperfilamento da dívida, né? Que é basicamente você renegociar o que está na mesa e alongar essa dívida. E para isso, se de fato esse recurso do BNDES for disponibilizado, é exatamente aqui que ele é utilizado. E por fim, você vai precisar de uma injeção de capital. Eu acredito que tem ativos no Corinthians, não só a Arena, mas como também a Fazendinha, o ginásio Vladimir Marques, eventualmente a Piscina Olímpica, ativos que podem sim compor um modelo de concessão muito parecido com as parcerias público-privadas. Lógico que aqui a gente está falando de um modelo de cessão, né? Que tem o potencial de cumprir essa etapa de trazer dinheiro novo para o clube. Mas essas três coisas juntas, de novo, elas não pagam a dívida, mas elas colocam o clube no trilho.
1: E o time? Dá para contratar ou não dá para contratar?
0: Tudo que eu te falei de redução de custo, ele vem acompanhado eu estou falando de custo não relacionado à folha do futebol. E veja, a folha do futebol hoje do Corinthians, ela já é uma das três maiores do país. Ela tem um sério problema de eficiência na alocação de capital, porque você ter a terceira folha do país com uma performance mediana na tabela, o custo-benefício dela está deslocado da média, né? É esperado que um elenco entre os três maiores do país esteja brigando pelo menos nas 5 posições de topo da tabela. Então, a resposta para você é: não falta dinheiro para o futebol. O que falta duas decisões.
1: Falta porque o Corinthians não tem dinheiro para pagar os... Não, falta porque o Corinthians não tem dinheiro para pagar os salários. Falta dinheiro.
0: Não, estou falando o seguinte, o que eu te disse que não falta dinheiro, falta caixa, não falta orçamento. É uma discussão de tempo, né? Se você pegar o custo de... A despesa de pessoal de 2024 com futebol foi 370 milhões. Em 2025, foi 500. 2026 aponta, pelas primeiras estimativas, a ser maior do que isso. Alguma coisa na casa de 550. Então, se o Corinthians está gastando, pelo menos, ou se não está gastando, está contraindo uma dívida, porque o compromisso está lá. O fato de não pagar é uma questão de fluxo de caixa, é não ter dinheiro para honrar os compromissos. As duas coisas estão interligadas? Estão. Mas você pode sim perseguir uma reciclagem desse elenco. Eu diria para você que o custo da folha, ele tem que voltar para alguma coisa na casa dos 400 milhões, que não é tão a menos muito a menos do que tem hoje, mas que seja uma coisa que dê para se honrar com o fluxo de caixa. E quando a gente fala de renegociar, reperfilar a dívida, é exatamente esse o papel do reperfilamento, quando você empurra quando você alonga o prazo de obrigações que você teria que pagar esse mês. Por exemplo, você deu um exemplo da parte tributária, né? Então, se de fato esse crédito permitir um dinheiro a custo menor e aí por 20 anos, não por 10, basicamente você tem um comprometimento de metade do que você ia ter em termos de quanto vai custar isso para você nos primeiros anos. Você empurra isso mais para frente e você abre espaço para pagar no fluxo de caixa o que você não está conseguindo honrar da folha.
2: Mas é uma loucura isso, né? Porque, veja, vamos imaginar que o Corinthians não tivesse nenhuma dívida, certo? Que o Corinthians já tivesse pago a arena dele. Aí, num ano, mais ou menos, ele faz um bi de receita no ano, tá? Fez um bi de receita no ano. O custo do futebol e dos funcionários, funcionários barra futebol, jogadores tal, né? Equipe técnica ali e tal, de 550 milhões. Ou seja, o Corinthians compromete 55% da riqueza que ele gera numa temporada com esse custo no futebol. Aí alguém vai falar, mas pera lá, Queçado, o Corinthians é um time de futebol, ele precisa gastar dinheiro para manter o time. Sim, eu acho um absurdo gastar 550 milhões, tá, Rosalá? Eu acho realmente um absurdo. Já acharia um absurdo... já acharia um absurdo se o Corinthians tivesse um bi, fazendo um bi e gastando mais da metade. Mas a conta também não é essa, porque é o que você acabou de falar, que o Capriotti questionou aqui. O Corinthians não tem só essa folha de pagamento aqui, né? Essa folha salarial. Ele tem que pagar a trabalhista, ele tem que pagar o acerto com o empresário, ele tem que pagar o negócio do ISS, ele tem que pagar o estádio.
1: Juros
2: não sei do que, né? Então, quer dizer, é uma bola de neve assim, incompreensível, não parece que não vai terminar nunca. Até a gente brincou antes de você entrar aqui, né? Pô, seria legal que qualquer candidato do Corinthians tivesse 3 bilhões para colocar ali, né, para pagar todas as dívidas e tivesse mais 3 bi para o futebol de presente, né? A gente estava pensando em 6 bilhões, que é um negócio que não dá, né? Sim. Mas assim, é uma coisa inimaginável, né? Eu sinceramente, Rosalá, não quero aqui tirar o teu amor, vamos chamar de amor, porque você ama o Corinthians, o teu trabalho, o teu projeto com os seus pares e tal, mas eu não estou conseguindo enxergar a médio prazo o Corinthians conseguir manter um time de futebol que brigue por alguma coisa, que tem sido pobre os últimos anos, embora o Corinthians tenha conquistado 3 títulos aí num curto espaço de tempo, mas ganhou porque é Corinthians, porque tem a tal da mística, da camisa, mas eu sinceramente não estou vendo nos próximos 5, 6 anos, 7 anos, o Corinthians conseguir fazer algo diferente tendo que pagar todas essas dívidas. Então é isso que a gente questiona, né? Osala, onde você está se enfiando outra vez? Né? Como é que você vai se enfiar num negócio desse, entendeu? É uma loucura, né, perguntar isso, mas é onde você está se enfiando, no negócio de 3 bi de dívida? Uma loucura isso.
1: Pois é.
2: Ou não é uma loucura? Acho que o torcedor deve achar uma loucura isso.
0: Deixa eu só fazer um comparativo com vocês aqui, porque para você comparar dinheiro no tempo, você tem que usar de novo aquilo que eu falei para vocês da dívida relativizada pela quantidade de anos que você precisa gerar caixa para enfrentá-lo. Comentei com vocês que o Corinthians hoje deve alguma coisa entre 12 e 15 anos de geração de caixa. Quando o Flamengo começou a reestruturação dele com o Bandeira de Melo, o Flamengo devia 7 anos. A condição do Corinthians hoje é muito pior do que era do Flamengo, quando o Flamengo começou a reestruturação. Esse corte de 70 a 100 milhões por ano de despesa, ele traz essa relação do Corinthians para alguma coisa na casa de 7 anos. Tá? O reperfilamento da dívida e o alongamento, a reestruturação e reperfilamento traz isso para 6 anos. A venda de ativo, injeção de dinheiro novo, traz isso para 5 anos. Com o aumento de receita ao longo do tempo, sem aumento de despesa, você traz isso para casa de 4 anos. Uma dívida, uma relação dívida e EBITDA saudável é alguma coisa na casa de 1,5. Então, como eu falei para vocês, em 3 anos não dá para resolver o problema? Não dá. Mas dá para colocar no trilho e deixar isso numa situação muito mais saudável, com você devendo 4 a 5 anos de caixa ao invés de dever 12 a 15. Mas sim, tem caminho, mas esse caminho ele passa por redução de custo. Agora, quando você pergunta especificamente do futebol, nem que eu queira, ou qualquer presidente seja lá queira reduzir o custo do futebol, cara, você tem os contratos, tem que levar os contratos a vencimento. Você não faz o vencimento antecipado dos contratos. Você, né, falou do Memphis, o contrato dele está aí, está assinado, tem mais 2 anos de Memphis pela frente.
2: Você teria renovado nessa situação? Você teria renovado o Memphis, não tendo pago o primeiro contrato e dado um segundo para ele, sem saber se vai ter o dinheiro para pagar?
0: Eu não estava lá. Então, assim, não tenho.
2: Como corintiano e como cara que entende das finanças, porque a gente está falando algo que você não estava lá, mas é importante que você dê essa opinião, porque eu sinceramente achei um assinte. É só o Corinthians para fazer um negócio desse. Não paga o primeiro contrato do jogador e oferece um segundo. E ainda baseado numa parte do dinheiro de uma bet. Todo mundo sabendo que mais cedo ou mais tarde ia dar confusão essa história da bet.
0: Olha, eu não queria deixar esse assunto, vamos dizer, resumido a um jogador, né? A gente podia falar genericamente da questão. Quando você fala de estabilidade financeira, eu tive a oportunidade de representar o Corinthians no grupo da CBF, que discutiu o programa de sustentabilidade financeira. A resposta para você é a mais lógica possível, cara. Você não pode se comprometer a gastar o que você não tem. E a sustentabilidade financeira não é nada diferente disso, né? Ela cria parâmetros para que você antecipe um diagnóstico de que você não vai conseguir cumprir com as suas obrigações. Então, do ponto de vista de sustentabilidade financeira, você pode questionar mais coisas ainda. Você pode questionar janelas de transferência que o Corinthians... por exemplo, a última janela. O Corinthians trouxe 5 jogadores. Não abriu mão de nenhum. Né? Teve contratos que venceram, teve jogadores que saíram, teve. Teve, por exemplo, Thales Magno saiu. Saiu o... Oh, meu Deus. O venezuelano que...
2: Martínez. Félix, né? Torres saiu.
0: Félix Torres. Então, você teve saídas pontuais. Aí você traz 5 jogadores para dentro, né? Então, você já tem uma condição onde você tem apanhado para honrar esses compromissos da folha de pagamento. E aí você entra numa... Você piora essa condição na largada em janeiro. Você tem um ano inteiro pela frente com contratos compromissos até o final do ano. Então... É isso, ele tem que nos próximos vencimentos, as renovações têm que ser olhadas com muita cautela. E uma coisa que me faz falta hoje, quando a gente olha o Corinthians, é ciência de dados. O Corinthians já teve uma equipe totalmente voltada para ciência de dados dentro do Cifute. Essa parte de decisões pautadas em dados é uma das coisas que o Corinthians perdeu de 10 anos para cá, né? Na época, acho que era do Gaspar, o executivo de futebol. Ele tinha uma equipe de estatísticos trabalhando para ele. Essa é uma métrica que precisa voltar, e ela precisa ser utilizada tanto na decisão de renovações quanto na decisão de recomposição desse elenco, tá? Mas esse é o trabalho que tem que ser feito, e aí que tem que se buscar o equilíbrio.
3: Rosala, existem duas brigas no Corinthians, essa financeira do departamento de futebol, até social, e o Parque São Jorge. A gente sabe que o Parque São Jorge engole o Corinthians como um todo. Como o senhor pretende combater o Parque São Jorge, ou seja, aqueles que fazem mal ao Corinthians, que estão lá dentro há muito tempo e vão continuar? Ou o senhor pretende tirar todo mundo? Que se for tirar todo mundo, né, que é Saricapi, todo mundo que faz mal pro Corinthians, isso já vai demorar uns 10 anos também. Então, qual que é o seu plano de combate ao mal que faz o Parque São Jorge?
0: Olha, eu te diria que o começo da resposta é entender como que funcionaria o futebol separado do Parque São Jorge. O futebol separado do Parque São Jorge, blindado e tendo uma autonomia de trabalho, ele coloca dentro de uma cápsula, ele coloca o teu core business, né? O teu eixo central ali de negócio. Eu acho que o grande desafio que está na frente é como profissionalizar isso. E você ter as pessoas da gestão blindando politicamente essa equipe profissional que vai executar o trabalho. Eu não tenho dúvida de que o clube, faz de conta que sejam duas empresas diferentes, que sejam o CNPJ do clube e outra do futebol. O clube continua dono da marca Corinthians. e o clube tem que receber uma remuneração pelo futebol utilizar a marca Corinthians. Vendo aqui, e acho que a resposta para a tua pergunta é essa, é você separar essas duas coisas e ter uma verba destinada para o clube na largada, que é a verba com a qual o clube vai ter que conviver, que vai ter que viver o ano inteiro. E deixa o futebol ser tocado pelos profissionais.
3: Como o senhor pretende fazer isso? Como o senhor pretende separar? Porque a solução é boa, de fato é muito boa, mas na prática é muito difícil. Afinal, os conselheiros, quem está lá dentro do clube, acaba atuando de um jeito ou de outro, né, senhor Rosalá? Acaba atuando dentro do Corinthians. Então, se essa é a solução, como chegar até implementá-la de fato?
0: Bom, a própria lei da SAF é isso, né? A lei da SAF, ela separa ela separa o futebol no novo CNPJ e os exemplos de SAF que a gente tem no Brasil até aqui foram exemplos de grupos privados que compraram o controle do futebol de alguns clubes. Você tem, na prática é exatamente assim que funciona. O desafio qual que seria? O desafio é, será que eu consigo, sem precisar, por exemplo, ter uma SAF 100% do Corinthians, mas fazer uma... Já existe uma contabilidade separada. Mas aqui, o como, indo na linha da tua pergunta, é ter uma equipe 100% dedicada para o futebol. Quando eu estou no clube e eu escuto as demandas das outras modalidades, a grande reclamação é que, pô, o marketing não traz dinheiro para mim, ele só fala de futebol. Ah, o jurídico não trabalha para mim, trabalha só futebol. Ah, o financeiro só tem dinheiro para futebol, não tem dinheiro para mim. Cara, você vai ter o seu orçamento, você vai ter o seu financeiro, o seu marketing, o seu jurídico, você vai tocar a sua vida, ao passo que o futebol vai ter a equipe dele. Tá? E essa divisão é importantíssima para que você, operando separado, você consiga separar o que é o dinheiro destinado para aquilo, porque o caixa hoje é uma coisa só. Entrou dinheiro no caixa, tem dinheiro debitando. Né? Sim, acho que tem que montar dois caixas e operar como se fossem duas empresas diferentes.
3: Acho que isso tudo é bem importante, especialmente se for colocado em prática. E aí me chamou a atenção, viu, senhor Rosalá, que o senhor falou anteriormente aqui sobre, entre linhas, sobre autonomia. Quando o senhor foi diretor financeiro do clube, na gestão do Augusto Melo, acho que talvez o principal motivo para a sua saída foi justamente a sua perda de autonomia ou aquilo que o Augusto não cumpriu com o senhor. E aí, a sua alegação é até que talvez por isso aconteceu tudo aquilo com a Vaidbet, por exemplo. Como o senhor vai garantir a autonomia de cada setor, que é o que o senhor está dizendo agora? Cada um vai ter o seu, cada um vai fazer o seu. Trazendo, por exemplo, a equipe da SAFEL para trabalhar internamente no Corinthians. Como o senhor pretende garantir que cada departamento vai sim ter essa autonomia? O senhor promete que isso vai acontecer?
0: Cara, a promessa, ela tem tudo a ver com o plano. Então, qualquer pessoa que esteja disposta a colaborar, ela tem que estar imbuída do mesmo propósito. Tá? Trazer para o plano, o que significa? Todo mundo concorda que tem que cortar custo? Todo mundo concorda que tem que renegociar a dívida e reperfilar? Todo mundo concorda que tem que buscar capital externo? O jeito de buscar capital externo é fazendo cessão? O jeito de buscar capital externo é distribuindo fundo imobiliário? O jeito de trazer capital externo é, se você virasse SAF, você poderia emitir debêntures de futebol? Agora, se todo mundo estiver concordando que o caminho é esse, a autonomia ela fica em plano secundário, porque a linha mestra de trabalho já está definida. Está todo mundo remando para o mesmo lado. A questão de eu não ter autonomia na gestão do Augusto Melo, ela tem muito mais a ver com o Augusto não concordar com o que eu queria fazer. Com o Augusto não ouvir as sugestões que eu estava dando. E se você não tem isso combinado na largada, combinar depois fica bem mais complicado. Mas, de novo, tendo o plano como eixo central e tendo esse eixo central definido, combinando entre todos, vai dar sim para trabalhar em conjunto.
1: Ô, Rosalá, você concordou com a expulsão do André Sanches e do Augusto Melo do quadro de sócios do Corinthians?
0: Perdão, cortou para mim. Você pode repetir
1: pois
0: a
1: pergunta? Não. Você concordou com a expulsão do André Sanches e do Augusto Melo do quadro de sócios do Corinthians?
0: Sim, concordei. Eu votei na expulsão do Andrés, na expulsão do Augusto. Eu tive um problema de saúde, não pude comparecer, mas também concordei, as duas.
1: E você acha que mais dirigentes merecem expulsão no quadro associativo do Corinthians?
0: Olha, a gente forma muito simples aqui, né? Comprovado um mal feito contra o clube, que os processos sigam os ritos. Eu acho que não tem, como o pessoal gosta de dizer, né? Tá passando pano e tal. Não tem pano para passar, né? Praticou um mal feito, gerou prejuízo de forma intencional, subtraiu recursos, utilizou mal os recursos do clube, enfim, qualquer que seja a denominação que a gente quiser dar para isso, tem um rito totalmente previsto no estatuto para que você busque as penalidades aplicáveis.
1: E só para completar, o Ministério Público também está investigando a gestão desses dois ex-presidentes. Você concorda que, ao final da investigação, se ficar comprovada a culpa, que os dois devem devolver o dinheiro que eventualmente desviaram do clube, já que essa é a investigação do Ministério Público? Oi, Rosalá.
0: Alô? Oi, alô.
1: Oi, tá me ouvindo?
0: Ligação.
1: Voltou?
0: Você estava falando do Ministério Público e depois eu parei de ouvir.
1: Isso. A pergunta é a seguinte: o Ministério Público também está investigando a administração dos dois ex-presidentes, do André Sanches e do Augusto Melo. Você é a favor que, comprovando-se aí os desvios financeiros, que haja a obrigação de devolver os valores para o clube? O Andrés, inclusive, já foi intimado para isso, não é?
0: Olha, certamente, se o clube foi lesado, ele tem que buscar sim o ressarcimento, não tenho dúvida nenhuma disso.
1: Vai, Quesada.
2: Sempre quando tem aí um momento de eleição, há sempre uma esperança de que alguém apareça para conseguir resolver aí o problema do clube, né? O problema do Corinthians é muito grave, é muito sério, né? Muito sério. Tô entendendo perfeitamente tudo que o Rosalá tá falando e ele sabe mais do que ninguém aí que a situação do Corinthians é super delicada. Agora, muita gente enganou o Corinthians nesses últimos anos, né? O Augusto Melo foi uma enganação total. Tanto é que o Rosalá pulou fora, né? E o pessoal da Renovação e Transparência, com esses
0: não
2: caras...
0: Só eu, né?
2: Não só você, um monte de gente. Acho que foi o governo corintiano que mais mudou de gente, né? O que mudou de gente, o que teve de gente que saiu, né? Que pulou fora do barco, porque as coisas não estavam bem. Eu nunca tinha visto um negócio num curto espaço de tempo. O que o Corinthians mudou de gente ali em todas as áreas foi um negócio enorme. Não só do futebol, não, em todas as áreas. Mas assim, a Renovação e Transparência, o Rosalá, antes mesmo de você ter tido essa experiência aí, ocupando um cargo importante no Corinthians, a Renovação e Transparência, ela deu ao corintiano uma esperança enorme, porque o Corinthians sai de um rebaixamento, ele volta para uma primeira divisão, e ele ganha tudo que um time poderia ganhar em quatro anos.
3: O estádio.
2: Tudo, e o estádio, e tudo. E traz o Ronaldo, e traz o maior patrocínio de camisa da história, e faz o CT, enfim, o Corinthians era o clube da moda, né? E o Corinthians perdeu tudo isso, Rosalá, perdeu tudo isso, porque hoje é muito mais fácil a gente analisar, mas esse pessoal da Renovação e Transparência, que criticava o Dualib, que ficou 15 anos lá, né, seu Capriotti? Os caras conseguiram ficar 16. E eles tomaram o clube. Eles dominaram completamente. Não vou usar um termo mais forte aqui para não criar confusão, mas eles fizeram o Corinthians como se fosse o quintal da casa deles. Eles usaram o dinheiro que o Corinthians tinha, que não é pouco, e fizeram de qualquer jeito. E hoje o Corinthians está numa situação complicadíssima, né? Então é assim, onde fica a responsabilidade desses caras todos? Porque expulsar o Rosalá é a coisa mais fácil. Inclusive a gente vê na política toda hora gente da política ser expulsa, sair, ser afastada. Mas e a grana? Quem que vai devolver a grana? Onde foi parar o dinheiro? Onde está o dinheiro? O gato comeu? Essa grana não volta mais, caducou, né? Então, aí não estou falando de você, mas qualquer candidato que for se eleger, até mesmo dessa turma aí, que ainda tem Renovação e Transparência, o Estado ele vai se lançar candidato ou vai lançar um candidato, não sei. Quem pegar esse Corinthians vai ter uma dificuldade absurda, e mesmo fazendo tudo certo, Rosalá, você me perdoe falar isso abertamente para você. Isso vai levar 10 anos para consertar esse negócio aí. Pode ter certeza disso. Fazendo tudo certo, tá, Rosalá? Fazendo tudo certo, com o modelo associativo seguindo, que eu já não acredito mais, sem uma SAF e tal, sem o dinheiro externo, um dinheirão, um shake, colocando dinheiro aí e tal, vai demorar uns 10 anos para consertar a casa. Eu não acredito que não acredito que menos disso consiga fazer alguma coisa, sinceramente.
0: Pessoal, eu falei isso numa live, até com o pessoal da Safiel participando, e virei meme. Até hoje meus amigos me sacaneiam, me mandam a figurinha aqui do isso é de 3 mandatos para consertar. Agora, só concordando com você, a situação do jeito que está, ela não se resolve em 3 anos. E não se resolve em 6. Não, mas é que tá, tem que ter um plano. E o plano, se ele faz sentido, ele tem continuidade. Mas quem pegar o Corinthians agora vai sofrer bastante, vai ter que fazer uma reestruturação completa, vai ter que cortar na carne, né? Vai doer, não vai ser fácil. E não é promessa de campanha. A promessa de campanha seria, pô, vou contratar, vou trazer, não vou, cara. A promessa de campanha é, vou arrumar a casa.
1: O Rosalá, voltando a falar em expulsão aqui, não é? O ex-presidente Augusto Melo chegou a pedir a sua expulsão do quadro de sócios, a comissão de ética do Corinthians, por conta daquele episódio do Matias Rojas. Segundo Augusto Melo, diz que o incremento na dívida foi por uma responsabilidade sua. O Corinthians teria que pagar algo em torno ali de R$1,5 milhão. E segundo o Augusto Melo, né, você não atendeu esse pedido para pagar esse valor, a dívida saltou para R$40 milhões. Por isso ele pediu a sua expulsão do quadro de sócios à comissão de ética. Como é que está esse processo, esse seu processo aí no Corinthians?
0: Bom, com relação a Matias Rojas, né? Ninguém deixa de pagar porque não quer. Se você não pagou a conta é porque você não tinha dinheiro. E se vocês voltarem no tempo, isso foi carnaval de 2024, na sexta-feira de carnaval, em fevereiro de 24, a gente abre o mês de fevereiro com um recurso reservado para pagar o Matias Rojas no dia 15, se eu não me engano, de fevereiro, que era uma quarta-feira de cinzas. Muito bem. No dia 9, que era sexta-feira, do primeiro dia de fevereiro até o dia 9, que era sexta-feira, antes do carnaval, o Corinthians, o presidente decide demitir o Mano Menezes. Então teve uma primeira negociação para parcelar a demissão do Mano Menezes, e traz o Antônio Oliveira do Cuiabá e pede o pagamento da liberação do Antônio Oliveira. O presidente foi alertado de que não haveria recurso disponível no caixa na quarta-feira de cinzas para pagar o Matias Rojas. O presidente decidiu que fosse feito o pagamento do Antônio Oliveira. É tão simples quanto isso. Não tem... E o Matias Rojas, ele não foi liberado e o custo do Corinthians aumentou por causa do não pagamento. Corinthians, se vocês forem ver a grosso modo, o Corinthians não pagou ninguém. Ele teve os transfer bans na sequência, ele não pagou obrigações que tinha com os clubes quando ele adquiriu os direitos econômicos. A diferença é que o presidente Augusto Melo, na época, aceitou uma solicitação do advogado do Matias Rojas para colocar no contrato a tal cláusula Rojas, que hoje todo mundo conhece. A cláusula Rojas, ela permite ao atleta uma rescisão unilateral com recebimento integral do contrato. Então, a diferença do Matias Rojas para as outras dívidas que o Corinthians deixou de pagar é que nessa o presidente Augusto Melo aceitou essa cláusula. Com relação à comissão de ética, o trâmite já terminou, já apresentei a defesa. Sei que já houveram votos favoráveis à minha defesa por parte dos conselheiros da ética, mas o processo ainda não tem um julgamento, vai não ter uma decisão julgada. Mas eu sei que os feedbacks que eu tive é que os conselheiros da ética, eles acataram os meus argumentos de defesa.
1: Ai, que assada.
2: Rosalá, você, quem que está com você na chapa? Você entra como presidente, quem é o seu vice? Você já tem uma equipe pronta de trabalho para o futebol? Quem que está com você?
0: Olha, a equipe de trabalho, eu tenho três pessoas que estão muito próximas a mim, me ajudando na construção do plano. A gente tem conversado com outras pessoas de outros grupos para não fazer um plano, assim, sabe aquele negócio? Não pode ser o plano do Rosala, tem que ser o plano para o Corinthians. Tem que ser o plano de uma frente. Não dá para fazer isso, nada disso sozinho, né? Tem que ter uma equipe. Eu tenho hoje pessoas que estão me ajudando, que são ligadas à área de estratégia, né? Pessoas que são ligadas à área do marketing, principalmente para a gente falar de receitas digitais e novas receitas digitais e novas receitas, né? Reformulação do fiel torcedor. Tenho pessoas me ajudando que atuam como conselheiros de grandes processos de recuperação judicial, né? Para a gente entender como evitar isso e o que fazer para não chegar nesse ponto. Tá? Que mais? Tenho pessoas que conhecem os esportes amadores do clube, que estão ajudando na formulação dos planos. Tenho pessoas que conhecem lei de incentivo ao esporte, que estão ajudando na formulação. E tenho especialistas na área de cessão de ativos, pessoas que já conduziram processos de parceria público-privada com as arenas da Copa. Então esse plano está sendo construído com muita gente que sabe do que está falando. Com relação ao futebol, eu acho que a provocação aqui é construir um ambiente político que blinde o trabalho executivo do futebol. Se a gente está falando em profissionalizar, não é no modelo que a gente tem hoje que a gente vai profissionalizar. Então, de verdade, quem vai ser o cabeça do futebol dentro de um ecossistema que pretende construir governança para esse negócio é você ter, de fato, um comitê gestor do futebol formado por gente do futebol, do jurídico, do financeiro, e que as decisões sejam tomadas em conjunto e que você tenha pessoas que tenham poder de veto para essas decisões. Por exemplo, aquela área de ciência de dados que eu falei para vocês, é uma área que tem que ter um papel do tipo, olha, esse aqui é o mínimo que eu aceito, abaixo disso isso não está no script. É a mesma coisa da comissão médica, né? Assim, olha, esse atleta não tem condições, ponto, não tem e se, não tem esse. Então hoje eu tenho alguns grupos que, como eu falei para vocês, que estão me ajudando nesse processo. Tem pessoas que estão envolvidas que vão ocupar as cadeiras de vice-presidência e diretoria.
2: Você manteria o Diniz para a próxima temporada? E a pergunta é oportuna porque, assim, 2027 está logo aí. Eleição é só em dezembro.
0: Novembro.
2: Dezembro. Quer dizer, vai ter
0: novembro.
2: Pouco.
0: É 28 de novembro.
2: Dezembro. Então você vai ter só dezembro para cuidar do time, porque aí em janeiro já começa o Campeonato Paulista e depois começa o Campeonato Brasileiro, certo? Inclusive acho que é uma eleição que está muito em cima, até porque o nosso calendário já está mais reduzido e não dá nem tempo de respirar. Você mantém o Diniz, mantém o Marcelo Paz, vai trabalhar com outros nomes, o que que você tem? Porque tem que pensar nisso agora, parece que não, mas logo já começa 2027.
0: Você vai ver, vai chegar o Natal, não vai chegar a eleição. se a pergunta hoje é manteria. Ia discutir em conjunto com a equipe o que precisa ser ajustado. Mas qualquer transição agora vai custar desligamento, vai custar trazer gente nova, e acho que o momento é de ter pé no chão, cabeça fria, não tomar as decisões com estômago, tá? E menos com o coração, mais com a cabeça.
4: Eu vou fechar aqui com uma pergunta do ouvinte Felipe Carreira. Pergunta para você aqui, o Rosalá, sobre a condição da arena. O senhor Okabe, que é o responsável pela gestão da arena, está fazendo um trabalho horrível. Inclusive há boatos que ele facilita o cambismo, fora condições dos toaletes e também os 20 minutos que o torcedor deveria ter para ficar na arena em paz após o jogo terminar, sem ter que ser expulso da sua própria casa de forma abusiva pela polícia militar. O que é que você projeta para a arena aí? O que é que você sabe sobre essa situação da administração aí do senhor Okabe lá da arena?
0: Gente, Arena Corinthians, vamos lá. Como eu falei para vocês, a arena tem um papel central nesse plano de recuperação, porque ela é o ativo que vai permitir com que o Corinthians busque uma injeção de capital externo. Quando eu fui lá na Faria Lima conversar sobre fundo imobiliário, eu tive um feedback dos gestores de fundo. Falei assim: tá, você quer vender uma participação na arena? Como que você garante a blindagem da arena dessa volatilidade, dessas idas e vindas da política do clube? Falei assim: olha, eu partiria do princípio que a arena é o ativo mais óbvio que eu tenho que ceder a uma empresa que seja especialista na gestão de arenas. Eu tenho conversado com empresas de fora do Brasil que são especializadas no tema. Conversei com uma que gerencia mais de 400 arenas no mundo. Tá? E a conversa existe interesse? Existe interesse? Existiria uma outorga onerosa? Eu receberia um dinheiro na cabeça? Ou eu dividiria esse resultado com você para frente? Conhecer os diversos modelos disponíveis? Mas a resposta para o Felipe, né, que fez a pergunta, foi assim: Felipe, a arena, da mesma forma que a gente está falando de gestão e governança para o clube, gestão e governança para o futebol, profissionalização do futebol, a gente precisa profissionalizar a arena também. A arena é um ativo que quem tem que tocar arena é quem sabe tocar arena. Então, independente do trabalho que está sendo feito hoje, o que foi feito antes, a reformulação desse trabalho, ela vai acontecer na medida em que eu consiga trazer um parceiro que sabe operar esse tipo de ativo, que vai extrair mais valor desse tipo de ativo do que o clube tem capacidade de fazer, exatamente por ser expert nesse negócio. E veja, a arena é um negócio que o Corinthians utiliza 40 dias por ano. O que que faz os outros 320?
4: Muito bem.
0: Entrou uma ligação.
4: Não, acho que tá ok. Acho que as perguntas foram todas feitas aqui ao Rosalá Santoro, que é candidato à presidência do Corinthians, e inclusive fazendo a pergunta do ouvinte aqui. Eu concordo com o Rosalá na questão da arena. A arena é muito mal utilizada, subutilizada. Tinha que ter muito mais receitas vindo ali da Arena Corinthians. Tinha que fazer show lá naquela área externa do estacionamento. Ah, não quero mexer no gramado. Ah, tá bom, faz lá fora. Qualquer coisa, mas tem que... O estádio do Corinthians tem que gerar mais receita, mais receita. Gera muito pouco. Uma obra daquela tem que gerar receita, mas muito, muito significativa, e não hoje ali o que gera. Mas enfim, vamos ver, vamos aguardar. Pois não,
0: Rosalá. Só ia complementar que quando a gente fala da arena operar 365 dias por ano, é exatamente isso. É como é que você faz da arena um destino diário de qualquer coisa. E aí estamos falando de universidade, estamos falando de lojas âncora, estamos falando de um projeto que consiga levar, que consiga extrair da arena uma utilização muito mais ampla de 40 dias por ano. E a gente vai conseguir fazer isso com alguém que seja especializado a fazer, profissional.
4: Rosalá Santoro, muito obrigado pela entrevista, pelas informações. Boa sorte aí, até a próxima.
0: Obrigado, gente. Abraço a todos.
4: Muito obrigado. Bom, tá aí. Daqui a pouquinho, depois do intervalo, a gente vai então para fazer uma análise, vamos analisar então o que disse o Rosalá e entender um pouquinho mais esse momento do Corinthians. Depois do intervalo a gente fala disso tudo, até já.
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6: E aqui na Bandeirantes. Então, se você... não puder acompanhar na tela da Band, vai acompanhar aqui o Canal Livre hoje, muito especial com o presidente da República e candidato à reeleição. Canal Livre que está fazendo essa série de entrevistas com todos os candidatos à presidência da República. Ô Quiçada, daqui a pouquinho a gente vamos falar um pouco mais aí sobre a entrevista do Rosalá. Né?
7: Muito boa
6: um
7: entrevista.
6: Mais, sem dúvida. Né? E um pouco mais sobre esse momento aí do Corinthians, da mesma maneira. Então, só 3 minutinhos, a gente já volta aqui para trazer as informações e também a análise nossa aqui para essa entrevista do Rosalá Santoro. Até já.
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1: Agradecer a todos vocês que estão conosco aqui na nossa live do YouTube, youtube.com/radiobandeirantesoficial. Muita gente aqui também participando, né? Mandando mensagens. A Regina Faravula, ao Mariceu, também ao Fábio Salgado, quem mais? Alberto Bispo, tem também aqui, olha só, Maria Clara, Maria Claro Silveira, o Gavião. Será que o Gavião é corintiano? bom, tanta gente, ó, tem muita gente aqui conosco no chat do YouTube, youtube.com/radiobandeirantesoficial. E aí, Quesada, gostou do que disse o Rosalato?
2: Gostei, gostei muito.
1: Convenceu, achou que é isso mesmo? Gostei. Tá tudo bem, tá tudo certo, não é nada disso. O que, que te parece aí ao Rosalato Santoro, a entrevista dele?
2: Eu não acredito em ninguém para resolver no Corinthians, tá? Aqui não tô fazendo campanha para ninguém, isso não é problema meu. Acho que o Rosalato respondeu as perguntas que a gente fez e sem problema nenhum. Inclusive, quero mandar um abraço especial pro Alberto Bispo, né? Fala, blá, blá, blá, blá, blá. Parabéns à rádio e aos jornalistas, Quesada, Capri, a Grela, que perguntaram o candidato e ele respondeu com blá, blá, blá, blá, blá. Não acho que ele respondeu com blá, blá, blá, blá, blá, não. Ele respondeu, né? E a gente pontuou aqui. Eu não acredito, tá, Capri? Eu não acredito mais em modelo associativo.
1: Eu entendo, ouvinte, porque essa conversa a gente ouve desde sempre e nada resolve no Corinthians, né? Eu entendo esse desalento do torcedor corintiano.
2: Eu também entendo, ok.
1: Que realmente você olha assim e fala, 3 bilhões é uma dívida impagável. Eu entendo esse desalento e nem sei como consolar o ouvinte num momento como esse, porque não tem uma fórmula mágica. Tem que pagar o que deve.
2: Pois
1: é isso, né? É isso.
2: Agora, a dívida não foi feita pelo Rosalá, né? O Rosalá é uma parte pequena nesse processo todo. O Corinthians está endividado já há muito tempo. O Corinthians vem contraindo muitas dívidas. O Corinthians não paga os jogadores que por lá passam. Corinthians atrasa salário. Corinthians atrasa premiação. Corinthians faz contrato com técnicos e jogadores sem nenhum sentido, pagando valores do mercado que são fora de um contexto, renovando o contrato de jogadores em que, no caso do Memphis, ele não consegue pagar o primeiro contrato e oferece um segundo, uma coisa que não entra na minha cabeça, a minha inteligência não consegue captar, que assina um contrato com a Caixa Econômica Federal e nunca mostra esse contrato para que a coletividade corintiana saiba realmente quanto custa o estádio do Corinthians em Itaquera, o belíssimo estádio do Corinthians em Itaquera, quanto já foi pago, quanto tem que pagar, quanto que o Corinthians vai levar de tempo para pagar, entendeu? Fazendo contratos, repito, que a gente também não entende, faz um contrato com um técnico, sabendo que você não ganhou eleição ainda, como é que você renova um contrato deixando o contrato desse técnico e o vínculo desse técnico para aquele que vai assumir a cadeira? Então, o Corinthians é todo torto, né? Então, não dá para acreditar. E aí não é nada contra o Rosalá ou contra nenhum outro candidato. É contra um sistema, um modelo associativo que já se comprovou incapaz de comandar um dos maiores clubes do futebol mundial. Eu não acredito, entendeu? Eu não acredito. E a gente questionou aqui, a nossa tarefa é questionar. O Rosalá veio com números, os números são irrefutáveis. Achei muito preocupante, Capri, ele dizer que demora 6-7 anos para colocar o Corinthians no trilho, que é a minha conta. Minha conta é mais ou menos de 7, na minha realidade é um pouquinho maior. 6, 7, 8 anos, talvez 9, para colocar o Corinthians no trilho. E você acha que o corintiano vai ter, a fiel torcida, vai ter paciência para esperar a coisa se acertar? Você que está anos na mídia e conhece muito bem essa torcida corintiana, você acha que o corintiano vai ter paciência para encarar um time ruim durante 5, 6, 7 anos? Para não ganhar nada? E outra, com um time ruim você não faz dinheiro. Você não chega à final de uma Libertadores, você não faz dinheiro. Você não vai disputar o Mundial de Clubes, você não faz dinheiro. Você não tem um time bom, você não vai vender jogador para a Europa. É ou não é? É uma bola de neve, cara. Eu não acredito, sinceramente. O que tem que fazer, não sei. Eu não sou pago para isso. Eu sou pago só para apontar onde está o erro. Até porque imagine eu tendo que resolver a questão de 3 bilhões, né? Você e nós, né? A gente só contesta. Então, eu não vejo saída. Não vejo. A única saída é um sheik árabe chegar e falar, ó, quero comprar o Corinthians agora. Só. Eu não vejo outra saída. Agora, vendeu o Corinthians para um sheik árabe é um problema, né? Porque da noite para o dia ele pode desconsiderar a torcida organizada, ele vai criar um problema. Da noite para o dia ele pode querer fazer coisas que ninguém vai concordar, mas aí o cara foi lá e comprou o time, né? Pagou a dívida, injetou dinheiro. Eu não vejo saída, Capri, sinceramente, não vou aqui enganar o torcedor, não vou ficar aqui apoiando nenhuma ideia estapafúrdia, nenhum projeto que eu sei que não vira esquina. Até porque há anos os caras estão inventando projetos que não duram no Corinthians. E quando tiveram a chance de fazer algo diferente, afundaram o Corinthians nas dívidas. Essa renovação e transparência é uma das coisas mais indecentes que passaram no Parque São Jorge. Uma das coisas mais indecentes.
1: Eu também acho lamentável. Eu tenho... Você olha, o Corinthians... Tem que ser passado a limpo, eu já falei isso 200 mil vezes aqui, eu sou repetitivo, mas é que o Corinthians não tem uma salvação, né? Você tem dois caminhos para uma salvação, uma SAF séria, de gente séria, uma SAF é por gente séria, não essas SAFs que pintaram lá no Vasco da Gama, no Botafogo, esses aventureiros aí, né? Tá cheio de SAF de aventureiro por aí. Ou uma SAF de gente séria, ou um mecenas, como foi o caso do Paulo Nobre no Palmeiras. São esses dois caminhos. Porque, olha, analisando friamente, tem um caminho aí. Ah, o Corinthians arrecada 1 bilhão por ano, a dívida de 30... Tá, mas não paga. Não tem como. Não tem como pagar. Ah, mas se pagar a dívida do estádio, abate 600 milhões, a dívida cai para 2.400, a dá. Não dá, gente. Não dá. Não tem como. O Corinthians precisa se livrar dessa dívida, de alguma maneira, para voltar a ser um time gigante. A dívida impede que o Corinthians volte a ser um time protagonista, vencedor, brigando por títulos. Não tem outro caminho, não adianta. Ah, mas eu vou pagar o estádio, aí depois vai não sei o quê, paga daqui para... Não paga, não paga. Se tivesse uma fórmula mágica mirabolante... Você não acha que tá cheio de gente lá no Corinthians, de economista, de advogado, sócios, torcedores, que já teriam apresentado aí para a diretoria um plano sério para resolver o problema? E aí, é claro, você precisa ter gente séria no comando também, coisa que o Corinthians não teve nos últimos 114 anos. Não é? 116 anos.
2: 116.
1: Corinthians, rara.

0: Você pega, ó, de Vadielu pra cá.
1: 1960 pra cá.
0: Vadielu, Vicente Mateus, Alberto do Alibe, Renovação e Transparência.
1: Com um outro nome que é meio desconhecido, é, entrou, que ficou lá 2, 3 anos só.
0: É,
1: no Páscoa.
0: Entre, Roberto Páscoa, é, aí só. Depois. É, depois ali entre o Vicente Mateus e uma das gestões do Mateus e outra do Mateus, teve lá o Valdemar Pires.
1: Marlene.
0: A Marlene, que era a Vicente Mateus.
1: É tudo
0: Mateus,
1: mesmo time.
0: É, teve Valdemar Pires, Roberto Páscoa.
1: Dualibe era da Marlene, depois ele vira presidente. É. Então, o Andrés era do Dualibe e montou a Renovação e Transparência.
0: Então, o Corinthians não é um clube democrático na questão da alternância do poder. Não é. Isso é ruim. Isso não faz uma oxigenação na administração do clube. Tanto é que está aí, o Corinthians com essa dívida impagável. Então, eu vejo isso de uma maneira diferente. Eu acho que o Corinthians teria que ser refundado, recomeçar do zero. Ninguém que está aí deveria ter condições, sabe? Gente realmente nova, gente realmente diferente. Ninguém que já passou por lá tinha que estar no Corinthians nesse momento. Mas é claro que aí vão botar minha vinheta lá, aquela coisa toda. Enquanto isso, é tentar ir sobrevivendo com o que tem por aí, não é? O que tem por aí é isso, não é? A gente tem um ou outro aí que tenta dar sua contribuição, tenta ajudar, tenta trazer um plano mirabolante para que o Corinthians vá tentar encontrar um caminho aí. Você viu que o Rosalá falou, né? Fui na Faria Lima. Nem a Faria Lima tá querendo saber de abraçar o Corinthians.
1: Pois é.
0: Nem os Faria Limers.
1: E o dinheiro tá lá, hein?
0: O dinheiro tá lá, né?
1: E os caras olham um potencial que tem o Corinthians e falam, não, vamos esperar mais um pouquinho. Agora, o Rosalá, com esse discurso que eu achei que foi sincero, não ganha eleição, tá? Porque o candidato usar um microfone tão histórico e importante como a Bandeirantes, que acompanha Corinthians desde o início. Falar que demora até 7 anos para colocar a casa em ordem, e isso é o sincerão da massa, concorda? Porque nenhum candidato. Não, o candidato ele vai vir aqui e falar: não, Ricardo Capriotti, Leandro Queçada, é o Corinthians. Em 3 anos a gente resolve tudo. Se candidato chegar e não falar isso daí, dificilmente ganha eleição. Então o Rosalá tá na contramão disso daí, né? Porque o cara. É a primeira vez que eu ouço um candidato falando: não, esquece. Demora uns 7, 8 anos para resolver a parada aqui. Porque todos os candidatos, espero que não, né? Mas eu acho que a maioria aí vai dizer assim, não, em 3 anos a gente transforma o Corinthians no maior time do mundo. Imagina, o Corinthians vai disputar o próximo Mundial em 2029. Pode ter certeza que algum deles vai soltar essa pérola. Então foi muito sincero o Rosalá em abrir o jogo e falar aquilo que a gente está falando há muito tempo. Porque o Capriotti, viu gente, ele pode falar, eu também, a gente não é candidato, a gente é jornalista só. Então a gente pode falar tudo que a gente pensa, a gente não tem rabo preso com ninguém. Agora, um candidato chegar numa entrevista aqui pra gente e dizer que não vai ficar enganando o torcedor da arquibancada, de que a coisa vai ser solucionada em 1, 2 anos, eu achei legal isso daí, ele foi sincero. Não vai ganhar a eleição desse jeito, não vai. Porque o torcedor quer ouvir outra coisa. O torcedor também gosta de ser enganado, né? Ele quer que a gente venha aqui e diga, não, o Corinthians já pagou a arena do Corinthians pra Caixa. A Caixa errou. Ele quer ouvir isso. Não, o Corinthians vai conseguir arranjar 3 bilhões para acertar o time em 3 anos. O torcedor quer ser enganado. Nós temos que parar e raciocinar que o seu time de coração, o time que você ama, né, que era o time do seu pai, ou era o time da sua mãe, que é o time da sua família, o que você escolheu, né, por bem ou por mal, não é da noite pro dia que vão resolver todas as questões do Corinthians. E mais, gente, eu sei que é chato ouvir isso, é chato falar também. A situação do Corinthians, a tendência é que piore. Daqui a pouco o Corinthians vai bater 3,2 bilhões de dívida. É o que já tem gente projetando lá dentro, tá? Essa dívida de 2,7 já caducou essa dívida, tá? Já o número é maior. Então daqui a pouco o Corinthians chega a 3,2 e para chegar a 3,5 é um pulinho, para chegar a 4 é um pulão e em 2, 3 anos o Corinthians pode ter 5 bi e meio de dívida se continuar desse jeito. Então a gente precisa alertar o torcedor que a coisa não é fácil, não é simples e quem está lá dentro tem o poder do voto que escolha o candidato melhor. Não sou eu que vou dizer quem é o candidato melhor, isso não é tarefa minha.
0: É, sem dúvida. Nós não votamos, eu nem quero votar, não sou sócio do Corinthians, tenho nenhuma responsabilidade sobre isso. E acho que é um colégio muito pequeno também para escolher o presidente do clube.
1: Antidemocrático, como você falou.
0: Antidemocrático. É clube democrático não pode ter um colégio eleitoral ali na casa de 2 mil votantes para escolher o presidente de uma corporação tão relevante que movimenta tanto dinheiro, né? Um PIB, né? Como dizem por aí. Tão

0: elevado. Ó, a arrecadação do Corinthians é maior do que muitos e muitos municípios do país. Eu diria que milhares de municípios do país não tem a arrecadação que o Corinthians tem anual. Então, deveria ser uma coisa mais democrática, mais aberta, mais ampla, e para que o Corinthians tenha um protagonismo gigante. Mas enfim, a gente vai acompanhar, eu reforço aqui, nós vamos convidar todos, aliás, deveria ter feito convite já para o Rosalá ao vivo aqui no ar. Puxa vida, me passou batido aqui, mas será convidado para participar do nosso debate.
1: Ela já pode providenciar aqui, isso aí.
0: Vai, será convidado, junto com os outros candidatos do Corinthians e dos demais clubes, para participar do debate que nós certamente iremos fazer aqui, desde que os candidatos topem participar do debate. Bom, vamos falar então, já que nós estamos, vamos seguir falando do Corinthians? A gente vai dar um giro pelos clubes agora, a informação dos times todos, né? Corinthians, Palmeiras, São Paulo e Santos, que voltaram a trabalhar nessa data FIFA. O Corinthians voltou só na sexta, né? Só anteontem. Folgou na boa, hein? Mas é melhor assim. Melhor sem trabalhar, porque trabalhando o Corinthians piorou na Copa, né?
1: Que boa defesa, né? Já que trabalhou e deu errado, então fica sem trabalhar para ver se dá
0: melhor
1: certo dessa vez.
0: Treina menos.
1: Muita informação atrapalha às vezes, né?
0: Muito treino, muito confunde treino. A cabeça do boleiro, não fica bom. Então treina menos para ver se resolve. Então vamos lá, as informações do Corinthians com o Lucas Bueno.
2: Após a suspensão das bets feitas pelo governo atual aqui no Brasil, o Corinthians prevê um rombo de quase 480 milhões em suas contas após este anúncio oficial. A Esporte da Sorte, patrocinadora master do Timão, atualmente uma casa de apostas, e esse valor de 480 milhões de reais é previsto para os contratos de 2027, 2028 e 2029. Em fevereiro desse ano, a gestão de Osmar Stable havia chegado a um acordo para renovação de 150 milhões de reais fixos, mais 200 milhões de reais em algumas metas. Além disso, essa proibição das bets pode acabar afetando outros acordos do Corinthians. Ainda em 2024, na presidência de Augusto Melo, o Corinthians havia elevado seu contrato com a empresa Brax para as placas de publicidade que ficam no estádio em 90 milhões de reais. O Corinthians tinha chego a um acordo para ter o mesmo nível do Flamengo nas placas de publicidade até 2029, recebendo cerca ali de 330 milhões de reais. Além disso, ainda pode afetar o acordo que o Corinthians fez em 2024 com a FFU para os direitos de transmissão de partida, que até 2029 renderia cerca de 1 bilhão de reais para o Corinthians, cerca ali de 210 milhões de reais por ano, por conta dos patrocínios que agora não existirão mais nas casas de aposta, como Betano, Bet365, esse valor pode também afetar o Corinthians.
1: Um torcedor aqui está falando, né, que essa coisa de falar das dívidas e tal, vou até ver o nome dele aqui, as pessoas estão perdendo o amor pelo futebol, né? Os dirigentes brasileiros, né? A cultura desses dirigentes, falando só do Corinthians agora, não, estou ampliando, hein? É Santos, é São Paulo, você vê os clubes de Minas, os clubes do Rio Grande do Sul, tem clube carioca que não está bem, o Vasco agora está tentando dar aí uma, né, uma reviravolta e tal, mas são poucos que a gente pode elogiar e aplaudir aqui por gestões que são gestões extremamente profissionais, né? Mas a gente fala, a gente passa tanto tempo falando das coisas ruins, porque elas existem, aqui ninguém está inventando notícia, né? Que aquela parte lúdica do futebol, quando a gente era garoto, né, Capri? Nossa, eu amava quando era garoto, que eu só via a parte do futebol, a gente não se interessava por mais nada, né? Queria saber se o clube tinha dinheiro ou não tinha. Toda vez que contratava um jogador, a gente ficava super feliz, era outra parada. Como os garotos de hoje também. A gente vai ficando mais velho, a gente vai abrindo o nosso espectro, vai analisando as coisas que realmente são importantes, né? Mas é difícil, cara. Como é que o torcedor de São Paulo hoje se apaixona ainda em ver o time com tanta maracutaia? Torcedor do Santos vendo um monte de coisa errada que acontece nas últimas gestões. Torcedor do Corinthians, né? Que tá numa situação complicadíssima nas finanças, né? Então, isso daí também movimenta uma mudança de geração, né? De amantes do futebol, né? E às vezes a gente não entende porque alguns estão indo para outros esportes, né? Ou estão se apaixonando por outras coisas, né? Então deixando o futebol às vezes de lado, porque realmente não é fácil você torcer para um time de futebol com tantos problemas. Não é, né? Inclusive, a opinião de um dos nossos ouvintes aqui, me desculpe, São tantas mensagens que aparecem na nossa tela, eu acabei perdendo aqui quem mandou essa mensagem, com a qual eu concordo, Ricardo Capriotti, plenamente, né? A parte lúdica realmente do futebol está sendo cada vez mais deixada de lado, porque a gente também não pode esconder as falcatruas do futebol, e isso daí vai afugentar não só os patrocínios, como o Rosalá falou, que foi lá na Faria Lima, e ninguém mais quer saber de investir no Corinthians, e torcedores, né? Os jovens torcedores que daqui a pouco vão estar indo para outro esporte. Tivemos NFL hoje no Brasil, hein? Daqui a pouco vai ter garoto torcendo para a NFL e deixando o nosso soccer, o nosso futebol de lado.
0: Você já foi Faria Limer na vida alguma vez, Quesada?
1: Não, eu passo de vez em quando na Faria Lima, mas...
0: Você nunca colocou aqueles coletinhos de Faria Limer, assim?
1: Não tenho dinheiro...
0: Por que o Faria Limer usa coletinho?
1: Você sabe que é um estudo sociológico por isso, né? Todo mundo vestido do mesmo jeito, né? Não usa meia, viu?
0: Não usa meia?
1: E a calça é meio pula-brejo também.
0: Como assim?
1: É estilinho, não usa meia.
0: Não usa meia, Faria Limer?
1: É tipo de sapato que não usa, não. Eu já encontrei uns dois, três aí, rapaz. Cabelinho tudo aparadinho e tal. Você já foi, Ricardo Gabriel?
0: Não, eu já fui bancário, mas Faria Limer não. Sabe que no meu começo de vida profissional, né? Quem mora em Osasco... Já obrigatoriamente, praticamente todo mundo trabalhou no Bradesco, né? Que a sede do Bradesco, a matriz do Bradesco, fica lá em Osasco, a Cidade de Deus. Que, aliás, é um lugar fantástico.
1: Como está a Cidade de Deus, hein?
0: Faz muitos, muitos e muitos anos que eu não entro na Cidade de Deus. Tem um campo, ou pelo menos tinha, não é um campo lá, espetacular, gramado fantástico, cuidado assim, com um cuidado extremo. Era um orgulho lá do seu Amador Aguiar, que era o presidente do Bradesco, foi o fundador do Bradesco. E eu não sei como está esse campo agora, mas era fantástico. O São Paulo Futebol Clube, lembro que o São Paulo ali nos anos 70, no comecinho dos anos 80, o São Paulo ia treinar lá na Cidade de Deus. Porque tinha só o Morumbi naquela época, né? E às vezes o Morumbi estava passando por alguma reforma no gramado. E o São Paulo ia treinar lá na Cidade de Deus. Laudo Natel, que foi um dos grandes nomes da política são paulina e foi também membro da direção do Bradesco, foi conselheiro do Bradesco, fazia ali essa intermediação, né, esse meio de campo. E não só um gramado, um campo fantástico tem ali na Cidade de Deus, mas uma pista de atletismo, que acho que tem ainda, né, uma pista de atletismo espetacular. A Cidade de Deus, para quem não conhece, é um exemplo, né? Um modelo, assim, um lugar muito, muito bonito. Mas quem mora em Osasco, certamente, eu trabalhei no Bradesco, trabalhei pouco tempo, é verdade, porque eu já trabalhava em rádio nessa época, dois anos eu trabalhei no Bradesco, aí eu trabalhei ali só para, né, um tempo, ganhar uma experiência, um pouquinho.
1: Trabalhava com que...
0: Eu comecei trabalhando numa área chamada Departamento de Imóveis, cuidava dos imóveis do banco. Mas aí eu já logo pedi uma transferência para o departamento.
1: Chique, hein?
0: É, aquela parte burocrática que não tinha nada a ver com isso, né? Aí eu pedi uma transferência para o departamento de marketing, porque lá tinha uma área de comunicação e tal. E eu fui trabalhar, fiquei mais dois anos lá no marketing do Bradesco. Aprendi bastante, aprendi muito lá. Mas eu já trabalhava em rádio nessa época, né? Então eu estudava, fazia faculdade, trabalhava no banco de segunda a sexta. Ia para a faculdade à noite, final de semana eu ia para Sorocaba trabalhar em Sorocaba, em rádio lá em Sorocaba. Então, minha vida naquela
1: época. Pela capacidade, o Capriotti, se não tivesse vindo para a nossa área de comunicação, ele seria presidente do Bradesco.
0: Não, né? Nenhuma chance.
1: Você deve estar agora aqui na banda, né? Sou presidente do Bradesco, Ricardo Capriotti.
0: Eu não tenho nenhuma habilidade, rapaz. Eu trabalhava nesse departamento de imóveis, né? Era a burocracia completa, né? E eu falei, não, esse negócio não é comigo. Imagina, eu trabalhando em rádio, sonhando em ser jornalista esportivo, cuidando de nota fiscal de reforma de agência.
1: Não tem muito a ver, né? Ô Capri, Roberto de Andrade Xavier tá mandando uma mensagem. Boa noite, Capri, Quesadinha. Já dá para ver vocês aí na RB. Fala aí, amigos, Quesada, tal. Tá? O senhor ouviu minha mensagem mais cedo com o Éder? Desculpa, Roberto, o que eu falei para vocês são tantas mensagens, né? A gente tá aqui olhando, tá com o olho aqui no chat, mas dando informação, ligando, ouvindo a produção. Tava aqui resenhando com o João Paulo Capelanes no início da tarde, depois chegou o Capriotti. Mas enfim, na medida do possível, que eu não sei qual é o tamanho da medida do possível, não, nunca soube, nunca saberei, a gente vai lendo aqui as mensagens que estão chegando aqui.
0: Boa. Tá? O Rosalá tá ouvindo a gente, e ele mandou uma mensagem pro Agrela aqui, dizendo, vou inclusive ler mensagem que ele mandou pro Agrela. Pode falar para o Capriotti que o convite está aceito para o debate.
1: Ótimo.
0: Estou acompanhando os comentários. A Faria Lima topa investir desde que haja a blindagem da gestão da arena. E veja, topa estruturar a distribuição. Quem investe é a pessoa física dos clientes. Tá bom. Então tá bom, ó. Já temos um candidato que aceitou participar do debate. A gente vai formalizar o convite a todos os candidatos e vai ser muito, muito importante levarmos aqui o debate dos candidatos à presidência do Corinthians na Casa do Debate, que é a Band, a Bandeirantes. Aqui a gente tem expertise, né? Tem conhecimento disso. Então, ó, vai ser demais e já está aceito o convite do Rosalá Santoro.
1: Que bom. Pode falar, Quessada. Ó, Alberto Bispo, parabéns, Capriotti, Quessada, Grela, sou fã de vocês. É, mas que seja o Corinthians comprado por um sheik. Quem desviar o dinheiro tem que sumir e ir para a Sibéria. Tá? Aí o Carlos Alberto, esse modismo das SAFs é pura corrupção. Nem todas, Carlos Alberto, nem todas as SAFs são boas, nem todas as SAFs são ruins. É verdade que se você tiver 20 times com SAFs na primeira divisão do Campeonato Brasileiro, só uma será campeã. E quatro delas rebaixadas, né? Não tem como, né? Não é garantia total de sucesso. Mas se a gente defender um futebol mais saudável, respeitando o fair play, né? Que o clube só gaste aquilo que tem, né? Com seriedade nas administrações, valorizando a base, ajudando a seleção brasileira, com menos esquemas, com menos corrupção, com menos esquemas de dirigentes com empresários, jogadores e técnicos, né? Ah, tá. E parte da mídia, a gente pode sim fazer um futebol mais saudável. Acho que a gente tem capacidade e tem pé de obra especializado para fazer algo muito melhor. Muitas mensagens aqui, algumas delas que eu destaquei, Ricardo Capriotti.
0: Boa, vamos então falar do Santos. Sobe o hino do Santos aí, vamos lá, Rafael Palmeira.
3: Santos é o novo campeão.
0: Rapaz.
4: Fala, meus amigos, tudo bem?
0: Peraí, Rafa, calma aí, só um minuto. Não, aqui, onde foi? Peraí, só um pouquinho. Peraí, já vou chamar. Segura aí. O Everton aí, que o Everton tá doidinho pra falar. Mas
1: tá 5 horas na escuta, viu, pra falar.
0: É, pois é. Mas antes do Everton, mandar um abraço aqui. Olha a dupla que está nos ouvindo agora aqui, Quessada. Olha só.
1: Quem?
0: A honra desta dupla na nossa audiência. Emerson França e Pedro Luiz Ronco.
1: Olha meu só, Deus. Hein?
0: Que dupla, hein? Um abração. O Ronco deve estar preocupado com o Corinthians dele, deve estar sofrendo com o timão, né, Ronco? Mas calma que as coisas vão se ajeitar. E o Emerson França deve estar imitando uns 3.734 personagens nesse momento que ele tem ali no seu hall de grande humorista que é o Emerson França, grande radialista, grande figura. Um abração para os dois aí. Grandes amigos, queridos na nossa audiência. Vamos lá então agora trazer aqui Everton Ramos e as informações do Santos.
4: Fala, meus amigos, tudo bem? Prazer estar aqui com vocês no Concentração deste domingo. Boa tarde para vocês, para o ouvinte ligado com a gente aqui no Concentração. Não tem como começar e trazer esse panorama do Santos atual sem antes deixar os nossos sentimentos, a nossa força, a família, aos amigos, ao namorado da Nath Potira, né? Influenciadora muito conhecida e muito querida do Santos. Ela retratava muito o dia a dia do clube, né? Com ações, participava vira e mexe de diversas ações, mas também, principalmente nos jogos, né? Seja à noite, seja dia, ela estava lá na Vila Belmiro, mostrando das arquibancadas e torcendo pelo Santos também de dentro do gramado. Era uma pessoa muito querida e eu vi muita gente falando, né? Muita gente que a conhecia e também de quem não conhecia, como foi uma perda que pegou todo mundo de surpresa. A Nath, que se fazia muito presente, sempre uma pessoa muito sorridente, eu mesmo já tive contato com ela em algumas oportunidades. Ela vinha 3 anos lutando contra um câncer no colo do útero, chegou a anunciar uma remissão desse câncer, uma cura em 2024, mas acabou iniciando novamente um tratamento. Foi homenageada pelo Neymar naquela partida contra o Curitiba, que o Santos perde por 3-0, ganhou uma camisa. Essa semana, o próprio perfil do Santos e também o Neymar Júnior nas redes sociais pediram orações, mas ela acabou cerca de 1 mês internada, já em um processo muito difícil, acabou não resistindo e teve a morte confirmada pelo próprio Santos no sábado à noite. Então fica a nossa mensagem aí, né? É um domingo meio que de luto para toda a torcida do Santos, em que também se comemora o aniversário da principal torcida organizada e do fundador dessa torcida organizada, a torcida jovem, o Cosmo Damião, que já partiu, completaria 71 anos, e aproveito para falar dele porque a arquibancada que leva o nome do Cosmo Damião tem passado por reformas, né? O Santos tem tentado aumentar a capacidade do estádio. O principal objetivo agora nesse momento, com a derrubada do muro e de algumas escadas, é que a arquibancada, que é onde ficam as organizadas, vá até o nível do gramado, ou seja, transformar a Vila Belmiro ainda mais em um alçapão. Com o fim dessas obras de retrofit, a expectativa é que a Vila Belmiro tenha uma capacidade para receber até 25 mil torcedores. Acho um número ainda muito exacerbado, tá? Obras pontuais levarem o aumento da capacidade em 10 mil, acho algo muito... além da expectativa do que o Santos tá montando nesse momento, tá? Mas quero trazer aqui que essas obras nesse setor devem seguir nos próximos dias e não devem ter terminado até o próximo duelo do Santos, no dia 8 de outubro, contra o Flamengo. Ainda assim, a diretoria garante que serão colocados ali tapumes e de que a capacidade atual no momento não será interferida de alguma forma para esta partida contra o Flamengo, dia 8 na Vila Belmiro.
0: Aí, portanto, o Everton Ramos trazendo as informações do Santos. Vamos ver, né? Provavelmente com essa volta do Neymar aí. Já fez o trabalho de transição, já está no gramado. Vamos ver. É uma atração. E acho que o Santos agora está mirando ir à Libertadores no ano que vem. Mas aquela pergunta que eu sempre faço, né, Quesada? Os clubes lutam para ir à Libertadores e depois... planejamento acaba se esvaindo, porque o Santos montou um time artificial, primeiro para se livrar da Série B do Brasileiro. Acho que vai se livrar.
1: Vai.
0: Acho que vai se livrar. Mas e aí, como sustentar isso para 2027 numa eventualidade de ir à Libertadores da América? É isso, né? É um time que também está hiper endividado. A família Neymar vai seguir fazendo aporte no clube? Como é que vai ser feito o retorno desse dinheiro para a família Neymar depois? E até hoje isso não está claro, né? Esses jogadores todos que chegaram não foi com dinheiro do Santos. O Santos não tem dinheiro para todos esses jogadores. Isso certamente tem contribuição ali da família Neymar. Como é que vai ser feita a devolução desse dinheiro? Quem é que está cuidando disso tudo? Como é que está sendo feito esse planejamento todo? Vai ter eleição no Santos, né? Em que condições... O futuro presidente do Santos vai pegar o time. Marcelo Teixeira vai ser candidato? Ele pode ser candidato à reeleição? Confesso que...
1: Não, ele vai apoiar, né? Ele vai apoiar um, né, dos candidatos
0: dele, né? Então, tem tanta questão aí no Santos.
1: Um deles foi ouvido, inclusive, hoje por nós, o José isso, Quaresma.
0: Isso. Né? No São Paulo. Então...
1: Ô, Capri, é isso, né? O me permita, o Quaresma, que foi entrevistado mais cedo por nós aqui, falando do Neymar, nem sei se a gente tem aí essa... É vídeo, né? Vamos ver se o Agrela providencia, mas ele disse o seguinte, ele falou que espera contar com o Neymar, ele quer contar com o Neymar. Até falou, o Neymar é vitalício, viu? O Neymar vai continuar com a gente. Ele disse também que o Neymar se pagou. Inclusive, o Neymar colocou dinheiro no Santos e se pagou. Só que a grana não voltou pro Neymar, tanto é que houve um acerto do Neymar com o Santos, né? Tendo que pagar aquelas 80 parcelas de R$1 milhão. Isso daí a gente fez as contas hoje com o João Paulo Capelani e com a Agrela. O Santos vai ficar 6 anos e meio pagando o que deve pro Neymar, que foi o acerto. Porque como não tem o dinheiro agora para pagar tudo pro Neymar, ou até teria, né? Mas usou esse dinheiro para emergência. Falou, Neymar, segura um pouco, ajuda a gente. Aí o Neymar até ajudou o Santos, né? Porque ele abriu mão do dinheiro que ia receber e deixou a perder de vista aí por 5, 6 anos e meio. E hoje o Quaresma falou a respeito do Neymar. Acho que é legal a gente ouvir. Vamos lá.
0: Achando lá o Quaresma, né? Um trechinho dessa entrevista aí do candidato à presidência do Santos. Assim que tiver ok, a gente vai trazer então essa a palavra do...
5: Não.
0: Aí, vai lá.
5: Os custos deles pagos. Os custos dele foram pagos. O Santos é que não repassou o dinheiro para ele. Dá para entender a diferença? Nenhuma.
1: Não existe
5: isso. O pai do Neymar vai sentar com qualquer presidente que estiver lá dentro do Santos, eles tentam. E pior ainda, eu diria para você que a gestão se tornaria muito mais nefasta se ela assinar um compromisso disso, dizendo, só fica comigo. Nós não estamos lá vivendo o cargo de presidente, nós vivemos o Santos Futebol Clube. É pelo clube que nós temos que brigar. Você assinar um contrato desse, você tem que ser processado. Então não acredito que isso exista. Porque ninguém, em sã consciência, vai fazer um projeto desse. E eu acredito sim que o pai do Neymar vai poder estar. Eu conheço, nós conversamos, eu conheço bem. A gente sabe do amor dele pelo clube, do filho no amor do clube. E a gente tem que aproveitar esse prol do Santos. Ele vai fazer os negócios dele, ajudando o clube, e nós vamos dar apoio. Mas desde que a gente consiga cobrir os custos e pagar, não ficar criando novas dívidas. Como disse, foi criado novas dívidas para sucatear, para tentar vender para uma SAP que está aí, que não se apresentou em nada. E não vai ser feito isso, porque nós não vamos deixar.
0: Bom, pelo que ele disse aí, ele espera poder contar então com a família Neymar, né?
1: Muito.
0: Ele espera contar mais um, então, aí.
1: Capri, ninguém vai abrir mão do Neymar. Esquece. Nem o pessoal do Marcelo e nem os outros candidatos. Bom, eu tô acreditando que os caras estejam falando a verdade, né? Porque também se alguém chegar hoje e falar assim, a gente não quer o Neymar, o risco de perder a eleição é muito grande, né? Ninguém vai abrir mão do Neymar, né? Agora, o Neymar fez... Eu não tô defendendo o modelo, até acho que não deveria ser assim, mas diante de uma situação financeira de incapacidade que o Santos mostra, chega o Neymar e ajeita lá o CT do Santos, melhora a base, né? O vestiário dá uma bela de uma reforma, entendeu? Começa a reformar outras coisas na Vila Belmiro. Como é que o clube vai falar não, né? Eu repito, esse não é o modelo ideal, não é. Mas como é que você vai falar não para alguém que nasceu no Santos e tá tentando ajudar, né? Ah, Quesada, você está sendo muito ingênuo. Você vai ver na hora em que tiver que pagar isso daí mesmo. Santos não vai ter condição. Talvez eu seja ingênuo. Tudo bem. Talvez eu seja ingênuo. Estou sendo ingênuo, mas é que assim, todo mundo é santista, né? Todo mundo é corintiano, todo mundo é palmeirense, todo mundo é São Paulino. Mas na hora de tirar do bolso para colocar, ninguém faz. Por isso que o Paulo Nobre é o cara mais festejado dos últimos tempos. Porque ele, além de ser palmeirense, ele tirou dinheiro do bolso e pagou a conta. Tem muito palmeirense que faria isso, mas não tem condição, porque às vezes não tem nem, né? Ganha um salário mínimo, não dá. Não consegue nem comprar o ingresso para ver o Verdão. Tá, tudo bem. Mas um monte de gente tem dinheiro no Santos. E quantos que realmente tiraram do bolso e colocaram ali, né? Então alguma coisa foi feita para tentar melhorar. E alguma coisa me diz que mais cedo ou mais tarde o pai do Neymar vai estar à frente de um novo Santos. Ninguém me tira disso. Oficialmente ou não. Oficialmente não tá, né?
0: Não,
1: isso não é oficial, mas está. Oficialmente eu digo, se trouxer de repente uma SAF. E o Santos vai se preparar para mais cedo ou mais tarde receber uma SAF. Séria, como você destacou. Porque se for séria, a gente tem que aplaudir. O problema é arranjar uma SAF séria, né?
0: Esse é o grande
1: problema. Esse é o problema, essa é a arte, né?
0: Essa é a arte. Ó, depois do intervalo a gente vai falar então do São Paulo e do Palmeiras. Eu preciso ir para um intervalo rápido. Na volta tem mais do Concentração aqui na Bandeirantes. 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Até já.
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11: do Santos. É avô, pai e neto, né?
12: Pois é. Será que a terceira geração
11: vai
12: vem
11: saber,
12: aí?
11: Vai saber, né? Vai saber.
12: Ó, deixa eu só trazer aqui um trechinho. Eu quero trazer para vocês aqui um trecho do Canal Livre que estará no ar daqui a pouquinho, a partir das 8 da noite. Então, acompanha aí o que vai acontecer já a partir das 8 da noite no Canal Livre, na tela da Band.
13: Eu aprendi algumas coisas. A primeira coisa que eu aprendi é que a gente não deve indicar ninguém que não tenha biografia. Se a gente indicar alguém que queira curtir a biografia dentro da Suprema Corte, a gente pode dar burro na água. Tá? A segunda coisa, Koenig, é que você não tem certeza. Uma coisa é quando você indica. Outra coisa é quando bota a toga. É quando o cara coloca a toga, ele vira Deus. Ele vira Deus. Sabe? Aí... O presidente não tem mais nenhuma interferência, porque ali o cara... Eu tinha 6 ministros que eu indiquei quando eu fui preso. Sabe? E eu fui condenado com o comportamento de alguns que eu indiquei. Eu nunca me queixei. Porque eu não indico alguém porque é da minha confiança. Eu indico alguém que eu tenho informação de que ele pode ser a pessoa adequada para fazer. Eu não indico um amigo. Eu não conheci muito do que eu indiquei. Agora, eu acho que tem que mudar o critério. Eu acho que não pode ser só o presidente que indique. Eu acho que nós temos que criar um critério de como envolver a sociedade civil para que a gente indique alguém que não seja só da vontade do presidente ou da OAB, ou sabe? Não. Que seja alguém que passe por um crivo de um colegiado que a gente vai ter que pensar como criar para que aquela pessoa não seja mais um cara indicado pelo presidente. Então tem que votar com o presidente. Sabe? Não é assim que funciona. Eu quero um cara que possa ser indicado porque eu mando ele para o Senado, mas que seja um cara que tenha responsabilidade com a sociedade brasileira. Um ministro da Suprema Corte, ele é o guardião da Constituição. Depois dele, ninguém pode mais nada. Eles podem tudo. Então ele tem que ter muita seriedade. Um ministro não pode querer ficar rico. É incompatível.
14: O senhor falou de denúncias e tem defendido isso, que tudo tem que ser apurado. É, inclusive em relação ao seu filho, o Fábio Luiz, conhecido como Lulinha.
13: O meu filho está à disposição da justiça E eu não fiz o único gesto em nenhum momento para que meu filho tivesse qualquer proteção. A proteção é a investigação. Se ele foi inocente, ele é inocente. Eu digo para todo mundo, só você sabe a verdade. Se você fez ou não fez, não é o telefone que está dizendo. É se você colocou em prática aquilo que está no telefone. Porque no telefone se fala muita bobagem.
1: O problema da segurança, qualquer pesquisa que a gente fizer, hoje na cabeça do brasileiro é um problema gravíssimo, está lá em primeiro lugar como uma preocupação geral.
13: Por que nós agora apresentamos uma PEC da segurança pública? É porque nós queremos redefinir qual é o papel central do governo federal na segurança pública. Porque a gente tem a Polícia Federal, que é a melhor polícia do Brasil, mas que ela não pode interceder nos estados sem que haja um pedido de um governador ou se o crime for federalizado.
1: Mas vem muita arma de fora, presidente, fabricada fora
13: mas muita arma também fabricada aqui dentro. O Brasil precisa de muito mais. Por isso, agora nós temos que pensar, sabe, como é que a gente vai fazer essa revolução digital? Como é que a gente vai fazer a discussão sobre inteligência artificial? Como é que a gente vai colocar os nossos institutos federais e as nossas universidades para formar gente especializada nisso? Porque eu não quero ficar dependendo da inteligência artificial chinesa, muito menos americana. Eu quero saber se é possível a gente criar uma. Eu desafiei há 2 anos atrás o Conselho Nacional de Ciência e Tecnologia. Vamos construir uma inteligência artificial que fale em português, para que a gente não fique devendo nada ao mundo.
12: Então, Canal Livre, já, 8 da noite, na íntegra, na tela da Band e aqui na Bandeirantes também. Vamos falar do São Paulo, atenção, sobindo no tricolor.

0: Quem vai falar do São Paulo Futebol Clube é ele, o Paulo do Vale, as informações do Tricolor. Fala aí, PDV.
1: Bom, falando de bola agora, depois de uma semana de notícias ruins de novo, né, com relação ao departamento médico do São Paulo, com as cirurgias, né, de Aurélio Buta e também de Domingos Duarte, jogadores que chegaram na última janela, hein? Que coisa, cara. Como essa bruxa, né, das lesões segue solta ainda no São Paulo. Tem época que a gente acha que passou, mas não passou, não. E a situação do Domingos Duarte, ela é mais complicada, né? Porque é uma lesão, né? Um rompimento, uma ruptura do LCA, ligamento cruzado anterior do joelho direito. E serão meses aí de recuperação para o Domingos Duarte. O Buta não deve mais atuar em 26. Pelo menos 2 meses aí também passou por uma cirurgia no joelho. Que coisa, hein? O Bobadilha, agora eu vou trazer boas informações, mas o Bobadilha, ele também entra nessa questão das lesões na região do joelho, né? Ele ficou de fora boa parte dos últimos jogos aí, depois da Copa, porque teve uma lesão no joelho, e aí também a gente pode colocar a seleção do Paraguai nessa conta. Inclusive, o Bobadilha não quis se apresentar ao time paraguaio nessa data FIFA, justamente para terminar de se recuperar e servir ao São Paulo. Pode ser que ele esteja à disposição contra o Santos nesta sexta-feira. Mas a recuperação que chama atenção é a do Lucas Moura, né? Que teve o rompimento do tendão de Aquiles, e o que se imaginava de que o Lucas Moura não jogaria mais em 2026 pode não se confirmar. E aí é uma boa notícia. A tendência é que o Lucas Moura, já em fase de transição física, já participando parcialmente das atividades, volte a ficar à disposição de Dorival Júnior ainda em outubro. Pois é, boa informação numa reta final de Campeonato Brasileiro. Quanto mais gente à disposição, melhor, ainda mais tratando do Lucas Moura. Será que o Lucas Moura vai renovar o contrato com o São Paulo? Essa é uma discussão que acontece nos bastidores. Porque se ele não se recuperasse da lesão, ainda dependesse de mais alguns meses, São Paulo seria obrigado a renovar o contrato do Lucas Moura. Não me parece o caso. Então as partes vão poder sentar, conversar e ver se vale a pena, né? Ficar mais um ano? Será que o Lucas Moura tem condição física? Essa parte de lesões que vem atrapalhando muito a carreira do Lucas Moura, já de um bom tempo para cá, essa é a verdade. Mas o importante é que o Lucas Moura, dentro de campo, demonstre que ainda é útil ao São Paulo. E isso deve acontecer ainda no mês de outubro.
0: Uá, muito bem. Aí o São Paulo e o departamento médico do Tricolor, né, Queçada, que segue fazendo aí das suas. Vamos ver se o Lucas Moura volta então esse ano. Seria uma ótima. O Lucas Moura tá tanto tempo parado. Não sei se ele, nessa reta final de Brasileirão, como pode ajudar o Lucas Moura, né? Depois de tanto tempo parado, numa volta agora. Mas para ele seria importante, né? Voltar a jogar já esse ano aí.
2: É um jogador diferente, mas que infelizmente sofreu muito com contusões, né? E óbvio que seria legal ter um Lucas Moura bem fisicamente para ajudar o São Paulo mais do que ele ajudou nessa temporada. Essa temporada praticamente acabou, né? É só manutenção aí do Campeonato Brasileiro. E caiu fora na Sul-Americana, enfim. E tentar fechar um Campeonato Brasileiro aí de uma forma um pouco mais decente, né? Não acho que o São Paulo vai conseguir pegar vaga no Brasileiro via pro Brasileiro, né? Para Libertadores via Campeonato Brasileiro, não acredito. Realmente não acredito. E aí um pouco de azar também, né? Porque você vê, aí tem o tal do Domingos Duarte que tá chegando, que poderia ocupar um espaço bacana, vai lá e se machuca. Né? Quando o técnico começa a encontrar aí algum jeito, tentar acertar alguns setores, tem jogador contundido. Esse é um problema também muito sério, né? Que vem atropelando aí o trabalho do São Paulo nos últimos tempos. E ver o que o São Paulo vai conseguir aprontar em 2027 com um novo comando, né? Porque vamos ter eleição, como você já destacou aí, os três grandes terão, né? Corinthians, Santos e o São Paulo, não será diferente. Pra ver se o São Paulo, pelo menos em campo, blindado, consegue brigar por alguma coisa importante. Porque estamos falando de um São Paulo, né? Um tricampeão de Libertadores, campeoníssimo aqui no Brasil, campeão de Campeonato Paulista, tri-mundial, né? Que consiga ganhar alguma coisa, porque São Paulo tem vencido muito pouco nos últimos anos, né? É um paulista e uma Copa do Brasil, isso é muito pouco. E não faz um campeonato brasileiro decente, né?
0: Não faz. Tá bom, vamos então fechar aqui com as informações do Palmeiras. Quem tá chegando é o Bruno Milhose e as informações do Verdão. Fala aí, Milhose.
3: Fala, meus amigos, tudo bem? De volta aqui na Concentração com mais informações do Palmeiras acerca do treinamento deste sábado, não é? Que não contou com vários jogadores, foram 11 desfalques, 8 deles em regime de data FIFA, não é? Os jogadores estiveram com suas seleções e os outros 3 também, mas na seleção sub-20. Eric Belé, o Cauã Lima e também o Heitor não participaram da atividade, são atletas já integrados ao elenco profissional do Palmeiras, mas que não participaram porque estão com a seleção sub-20 em um período de atividades. O Palmeiras faz normalmente essa liberação sem qualquer tipo de questionamento. Importante destacar, viu, Capela, na preparação para o duelo contra a equipe do Bahia neste dia 8, próximo dia 8 de outubro, o Verdão volta ao Campeonato Brasileiro, não vai contar com Abel Ferreira, mas pode ter uma novidade importante, a do Paulinho. A gente já falou sobre isso na abertura do programa, mas é importante trazer a evolução do jogador dessa lesão no músculo adutor da coxa direita. O Paulinho lidou com essa lesão já tem algum tempo, perdeu muitos jogos na temporada até aqui, são apenas 9 participações e 2 gols marcados, mas avançou bem nessa recuperação. Ele participou de parte da atividade, ainda com acompanhamento do departamento médico, então dá para dizer que ele iniciou a tal da transição física, que pode levar uma semana, e é o caso que o Palmeiras entende ser suficiente para que ele volte ao duelo contra o Bahia e possa, quem sabe, reestrear, não é, na temporada com a camisa do Palmeiras sem maiores problemas. O Paulinho vem participando já há 2 treinamentos dessa atividade inicial com o elenco, fazendo trabalhos no campo, e a tendência é que ao longo da semana ele consiga ser liberado de forma total e não mais parcial. Ah, mas o Paulinho volta e já joga os 90 minutos. Não, vai ter um período de adaptação, a tendência é que ele jogue ali alguns minutinhos contra o Bahia, mas a ideia do Palmeiras é ter o jogador 100%, pelo menos com maior condição de minutagem, nos jogos mais importantes da temporada, contra o Fluminense, semifinal da Copa Libertadores, e contra o Vasco da Gama, semifinais da Copa do Brasil. A expectativa do Verdão, portanto, é contar com seu camisa 10 ao menos como opção no banco de reservas para esses jogos importantes que vêm pela frente. Então, repito, o duelo contra o Bahia, a tendência é que o Paulinho esteja ao menos no banco de reservas. Essa é a expectativa do departamento médico do Alviverde. Recuperação avança e o Paulinho deve estar à disposição. Só para atualizar, o GFT seguiu também com trabalhos, não esteve fora da academia de futebol nesses dias de folga, seguiu trabalhando, é outro jogador lesionado, mas esse deve levar mais um tempinho para voltar a vestir a camisa do Palmeiras, meus amigos.
0: Boa, ó, ótima notícia aí do Paulinho, hein? Tomara que esse rapaz volte e volte sem se machucar mais, sem se lesionar, porque pelo amor de Deus, hein? Tá louco, não dá, né? Eu sou fã do Paulinho, gosto muito do futebol desse rapaz, mas que coisa, né? Que coisa lamentável, que muito triste tudo que ele atravessou e vem atravessando. Tô torcendo muito para que ele volte aí contra o Bahia mesmo e tem a sequência no Palmeiras.
2: É, e mais preocupante do que essa, né, essa volta dele é algo que acompanha até o psicológico do atleta, porque ele volta e toda hora que ele volta ele sente alguma contusão e fica mais um tempo afastado, né? Realmente é o custo-benefício não é legal. Tava vendo os números aqui do Paulinho. Paulinho em 25 jogou 16 jogos apenas. Fez 3 gols e 2 assistências. 2 desses gols foram no Mundial, lembra, Capri? Contra o Inter Miami, lá do Messi, né? Que foi a última rodada. E aquela partida na Filadélfia, inclusive, contra o Botafogo, no 1-0, foi ele que fez o gol. E nessa temporada, 9 jogos e 2 gols. Ou seja, é muito pouco, né, o recorte, pra gente fazer até uma análise um pouco mais profunda. Agora, aquele Paulinho, que fez 31 gols em 2023 e fez uma dupla incrível com um incrível Hulk, esse Paulinho a gente não viu mais.
0: Esse não mais.
2: E eu sou fã desse Paulinho. Esse Paulinho realmente, e com idade de Copa do Mundo, porque ele é um jogador jovem ainda. Quer ver? Vou ver a idade dele aqui, 26 anos.
0: Super jovem.
2: Era um cara que poderia ter ido para a última Copa.
0: Facilmente.
2: Se ele tivesse tido aí uma sequência.
0: Oh, facilmente.
2: Fácil.
0: Facilmente. Sou muito fã do Paulinho. Fácil. Desde que ele surgiu lá no Vasco da Gama, né?
2: Sim.
0: Surgiu no Vasco. Sempre.
2: Foi pra fora, né? Jogou no Bayer Leverkusen. É. Veio pro Atlético Mineiro.
0: Sim.
2: Ô, Capri, deixa eu aproveitar só porque hoje a CBF confirmou os horários, tá?
0: Opa.
2: É, dos jogos das semifinais da Copa do Brasil. Então, atenção, torcedores de Palmeiras, Vasco, Grêmio e Atlético Mineiro. Dia 1º de novembro. 1º de novembro é um domingo, né, Capri?
0: Domingo.
2: 16 horas no estádio do Palmeiras, Palmeiras e Vasco. Nesse mesmo dia, um pouco mais tarde, 6h30 da tarde. Grêmio e Atlético Mineiro. Volta dia 7, um sábado, 18 horas, Atlético Mineiro e Grêmio. E no domingo, dia 8 de novembro, Vasco e Palmeiras, 17 horas, em São Januário. Lembrando, a final será no dia 6 de dezembro, no Mané Garrincha, jogo único para apurar o campeão da Copa do Brasil.
0: 10 para as 8, já voltamos aqui com o Concentração.
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8: Vem aí o Canal Livre hoje, entrevistando o presidente Luiz Inácio Lula da Silva. Então nós temos mais 5 minutinhos aqui para fechar o nosso concentração.
9: O Capriotti, tem a parte da Espanha e da Itália na tua vida, né?
8: Sim, sim.
9: Os Capriotti estão achando o quê do início do trabalho lá da Itália? Porque a Itália começa com um novo treinador. Inclusive a gente entrevistou o Éder, né? Que foi jogador de São Paulo, jogou em vários times italianos. Sampdoria, Internazionale, né? Falando dessa dificuldade aí da Itália realmente entrar nos trilhos, né? E aí o primeiro trabalho importante do Mancini, sendo derrotado em casa pela Bélgica pelo placar de 2-0, num grupo que não é um grupo tão fácil assim, porque tem a França, ainda tem a Turquia.
8: Pô, bom, grupo duríssimo.
9: Duríssimo, né?
8: Duríssimo, duríssimo. Você sabe que eu acho, ô Quesada, que a gente tá seguindo um caminho parecido com o da Itália, sabe? A Itália vem trocando de treinadores aí nos últimos tempos, desde que parou de ir para a Copa do Mundo, e nenhum resolveu. Ou seja, o problema na Itália não é de treinador, o problema na Itália é jogador, é revelar jogadores. A Itália, vai, ainda revela um ou outro jogador, como nós fazemos também, a gente tem aí um ou outro jogador, mas não conseguimos formar mais um time de qualidade, como a Itália não tem conseguido formar time de qualidade. Esse time que não foi à Copa dos Estados Unidos era muito ruim. Muito ruim. Muito. Pelo amor de Deus, que time horrível. Então o problema lá não é treinador. O problema lá é de jogador. E aqui a gente está caminhando para a mesma coisa. Ah, tudo bem aí que o Ancelotti tem as responsabilidades dele, tal e coisa, mas a nossa geração também já é uma geração que a gente tem que ficar... acionar o sinal de alerta aí. Eu não gostaria de dizer que a gente vai se transformar numa Itália e não ir para a Copa do Mundo, porque a gente está numa eliminatória molezinha. Mas olha, me arrisco a dizer que se o Brasil estivesse numa eliminatória europeia, dependendo do grupo, a gente ia sofrer para ir para a Copa, viu?
9: Sim. É, vamos lembrar que na próxima Copa do Mundo teremos 48 seleções, né? Como agora. Pode ser que esse número alcance 64, porque há um movimento para inchar ainda mais a Copa do Mundo. Mas com 48, 3 já estão confirmadas na América do Sul, porque vão receber jogos em casa, né? Paraguai, Argentina e Uruguai. E mais 6 se classificam para a Copa. Então só uma da América do Sul vai ficar fora da Copa. Mesmo que o Brasil se esforce em não ir, ele vai, né? Fato. Agora o Éder hoje falou um negócio muito legal, até numa questão que eu levantei aqui. Lá na Itália, nos anos 70, na virada dos anos 80, Capri, eram apenas 2 jogadores estrangeiros, né? Lembra disso? Aí aumentou para 3. Aí o Napoli conseguiu ter lá o trio alemão, Maradona e Careca, né? A Internacional tinha os 3 alemães, a Holanda tinha lá o trio de holandeses e tal. Mas aí os caras começaram a aumentar, todo ano ia aumentando um ou outro. Aí teve o extra comunitário, que já não conta. Teve um dia que a Inter entrou em campo sem nenhum italiano. É. Né? E aí, ou seja, valorizaram tanto os estrangeiros que começou a faltar jogador até para escalar na seleção da Itália. Tanto que o Éder teve que se naturalizar, o Tolói se naturalizou. Quem mais? O Jorginho, que está no Flamengo, se naturalizou. Tomara que não aconteça isso no futebol brasileiro, né? Eu acho que esse movimento dos estrangeiros, sem xenofobia nenhuma, vai abrir espaço para a base. Só espero que os clubes, Capri, desenvolvam um trabalho dando espaço para os moleques da base.
8: Sim.
9: Porque isso realmente não tem acontecido nos últimos anos, com raras exceções.
8: Valeu, Quesada. Amanhã estaremos juntos às 7h30 da noite no Esporte em Debate.
9: É tão legal que tem Esporte em Debate.
8: É, isso mesmo.
9: Na TV e com pizza.
8: É, isso mesmo. Amanhã, hein? 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Esse foi longo, hein? Desde a 1h da tarde a gente tá falando aqui de futebol, de esporte, na programação da Bandeirantes. Vem aí o Canal Livre, muito especial. Tenham todos uma ótima noite de domingo e até amanhã aqui na Bandeirantes. Tchau, gente.
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6: Nós já entrevistamos aqui no Canal Livre todos os outros principais candidatos e hoje a gente tem aqui a honra de ser recebido pelo presidente da República. E antes de dar aqui o boa noite ou o bom dia a ele, deixa eu apresentar o nosso time que está aqui conosco, direto do Palácio da Alvorada. Adriana Araújo, nossa apresentadora, Fernando Mitre também conosco e o Eduardo Eneg, nosso apresentador também, âncora da Band. Presidente, primeiro lhe agradecer, muito obrigado por nos atender a uma semana de eleição, nessa reta final.
7: Obrigado a você, Rodolfo, obrigado ao Mito, ao Ineg, Adriana. E eu gostaria que a gente pudesse fazer uma entrevista em que, primeiro, que não tem tema proibido. É importante deixar claro. Vocês perguntam o que vocês quiserem. Do meu lado, eu vou tentar ver se respondo para que a gente possa elevar um pouco o nível de consciência política da sociedade brasileira, que está vivendo um momento muito delicado de negacionismo. Então, vamos jogar.
6: O Mitre sempre fala muito disso, né? E a gente vai, obviamente, tratar de muitos temas importantes. Eu queria voltar a 2022, presidente. Eu separei umas aspas suas. Assim que o senhor volta à presidência, o senhor disse no palanque, ali naquele momento, num Brasil muito dividido, o senhor diz, abre aspas, é hora de reunir de novo as famílias. A ninguém interessa um país dividido. Esse país precisa de paz e de união. Nós estamos às vésperas da eleição e, definitivamente, eu acho que o senhor concorda que nós continuamos divididos. O senhor, olhando para trás, o senhor entende que falhou, ou o governo falhou, em algum momento e não conseguir reunificar esse país? E caso reeleito, como o senhor pensa em conseguir realmente caminhar nessa direção?
7: Vamos imaginar que a política hoje é um campeonato de futebol. Acontece que você tem Corinthians e Palmeiras em disputa, 2 times com bastante torcida, e os outros times estão muito fragilizados.

0: política. A hora que a gente acabar com isso, fizer uma reforma política digna, a gente vai ter a política outra vez sadia para o povo brasileiro.
1: Presidente, a reforma política, de fato, ela está aí na mesa já faz anos, né? E tem um problema grave com a reforma política, porque nós dependemos para mudar a política daqueles que se nutrem dela. Então, é complicado. Sempre que se tentou, a coisa não avançou. Fernando Henrique prometeu, não deu, os outros prometeram, não deu. Agora o senhor, se for reeleito, vai encontrar o país dividido e num clima pior do que antes. Porque tá essa polarização, ela traz vários ingredientes que não ajudam em nada um entendimento político. E o senhor vai precisar, se for reeleito, de um entendimento político, inclusive no Congresso, para organizar uma base que possa aprovar algumas matérias que certamente serão fundamentais para o seu governo. Como é que o senhor vai encarar isso? Porque não dá tempo de fazer a reforma política para o senhor resolver o problema.
0: Veja, mas com toda a divergência que nós temos, Omite, nós temos que levar em conta que, do ponto de vista da governança, o Congresso contribuiu muito com as coisas que nós queremos fazer. É importante lembrar que nós conseguimos aprovar uma reforma tributária desejada há mais de 40 anos e não se fazia ela. Nós conseguimos fazer.
1: É verdade, antes da reforma política.
0: É importante lembrar que nós conseguimos governar, fizemos uma transição, uma PEC da transição, porque nós encontramos um país quebrado, sem orçamento. Nós precisamos, veja, eu comecei a governar 2 meses antes de ser presidente da República, pelo descaso que o governo passado tinha deixado. Então, nós tivemos, sabe, muita compreensão do Congresso nas coisas mais importantes que a gente quis votar nesse país. Temos, porque é muita competência para negociar, muitas horas de conversa, o Haddad conversou muito, sabe, o Rui Costa conversou muito, o líder conversou muito, o ministro conversaram muito, ou seja, e nós conseguimos isso. Agora, quando se trata da reforma política, e você está mexendo com o interesse pessoal de cada deputado, de cada partido político, não é possível a gente continuar com a promiscuidade política do jeito que está. Não é possível a gente continuar com o Congresso Nacional com 50% do orçamento da União. Não é possível. Então tudo isso vai ter que mudar. Olha, eu vou conseguir fazer com facilidade? Não. Mas se eu não fizer, ninguém faz. Esse é o dado concreto. Se eu não fizer, ninguém faz. Então, eu estou disposto a estabelecer uma nova conversação. E a gente vai acabar com a polarização quando os partidos estiverem reorganizados e os partidos representarem, de fato, os lados da sociedade. Ou seja, os partidos têm que representar um segmento da sociedade. Eles têm que representar uma parte do povo. É assim que se cria partido político. Agora, nós não temos mais isso. O que é que representa a maioria dos partidos? Quantos partidos você tem de caráter nacional, que tem programa, que tem manifesto, que tem bandeira? Só o PT. Porque o restante virou um clube, sabe, de financiar também de campanha. As pessoas se organizam de acordo com a quantidade de deputados que consegue ter. Aí o cara cria uma média empresa, aí recebe fundo partidário, recebe fundo eleitoral. Nem sempre se controla o que faz com o dinheiro. Então isso já precisa acabar. Esse é o dado concreto. Eu que fui defensor do fundo partidário, eu que fui defensor do fundo eleitoral, hoje eu sou contra. Eu sou contra porque isso apodreceu a política. Mais do orçamento secreto, aí que apodreceu de vez a política. É fácil mudar, não é, Mitre? Você conhece a política. Porque na hora de votar, o deputado pensa nele primeiro. Ele pensa no mundo dele. E nós precisamos criar as condições de pensar um pouco nesse país. Dar chance às pessoas que querem novas entrarem na política. Criar um partido que tem um programa para a gente saber o que, que aquele partido pensa. Você tem que saber o que ele pensa antes. Hoje você não sabe. Hoje são interesses corporativos. Então é muito difícil. Eu falo com muito orgulho. Se não fosse eu ter sido eleito presidente da República em 2022, eu não sei como é que estaria esse Congresso Nacional. Porque eles teriam tomado parte. Eles tomaram as agências de regulação. Quando o Fernando Henrique Cardoso criou as agências eram reguladoras. O presidente da República tomava decisões, a agência regulava. Não, eles agora tomaram conta. Tem muitos empresários que indicam. Muitas vezes o cara da agência é representante do empresário. Então você tem que mudar tudo isso para esse país voltar a ter um regime presidencialista em que o presidente governa, o legislativo legisla e o judiciário julga. Também imitando de uma reforma no judiciário. Mas então, outro assunto, a Adriana quer perguntar.
2: Nós vamos falar disso, presidente. Tem muito assunto para a gente tratar aqui hoje, mas é que o senhor citou a questão orçamentária, a dificuldade com um orçamento que é para investimento direto do governo, está tão apertado e ainda uma boa parte desse orçamento vai para as emendas parlamentares. Mas eu queria trazer a nossa conversa para a economia,

0: Porque em época de eleição, há muitos assuntos importantes, mas eles são impopulares. E muitos candidatos evitam falar dos assuntos impopulares na época que a gente mais precisa discutir esses assuntos. O senhor tem dado informações divergentes sobre a questão do equilíbrio fiscal. Para os empresários, o senhor disse que isso é essencial. Mas recentemente, em Curitiba, o senhor disse que era uma babaquice fazer superávit primário. O senhor recebeu o governo com uma dívida que representava 71% do PIB. Hoje ela está em 82,5%. E os economistas apontam que essa é uma grande dificuldade, com um endividamento crescendo, de reduzir juros. A gente não está numa armadilha na economia, presidente, que não consegue reduzir juros se não reduzir esse endividamento, se não cortar os gastos?
1: Ô, Adriana, você é uma jornalista muito bem informada. Toda vez que você falar do fiscal, você precisa lembrar uma coisa. Eu fui o único presidente da história desse país. Vou repetir. Eu fui o único presidente da história desse país. E entre todos os presidentes do G20, que fiz superávit primário durante meus 8 anos de mandato. Cheguei a fazer 2,5% de superávit primário. Eu vou repetir. Eu fui o único presidente que fiz superávit primário acima de 2% todo o meu primeiro mandato e o segundo mandato. É importante saber, entre todos os países do G20 e na história do Brasil, tá? Eu gostaria de ter esse mérito, porque eu sei porque que eu fiz. Acontece que quando eu voltei agora, eu peguei um país quebrado. Nós pegamos um país com uma média de déficit de 2,8%. Nós pegamos um país que a máquina estava totalmente apodrecida e desmontada. 10 ministérios acabaram em nome do que acabou o Ministério da Indústria e Comércio, o Ministério do Trabalho, o Ministério dos Direitos Humanos. Eu tive que reconstruir. Eu digo sempre, o Ibama tinha 700 funcionários a menos em 2023 do que tinha em 2010. A indústria automobilística, que estava produzindo 3 milhões e 600 mil carros quando eu deixei a presidência, estava produzindo apenas 1 milhão e 600. O Brasil estava pela metade. Então, nós passamos 3 anos reconstruindo esse país. E esse ano, o superávit, a gente está apresentando um orçamento com um superávit de 0,1 ponto. Ou seja, é pequeno, mas a gente está demonstrando que a gente conseguiu consertar as contas e a gente vai fazer controlando a inflação, demonstrando que o aumento do salário mínimo não causa inflação. Nós estamos demonstrando isso. Então, deixa eu lhe falar uma coisa. Quando eu digo que a questão fiscal, eu aprendi com a dona Lindu, é porque a vida inteira eu tive a vida muito regrada. Eu vivi de salário a vida inteira. E eu sempre soube que eu não podia gastar mais do que eu ganhava. Sempre soube. Eu sempre soube que eu só poderia gastar aquilo que eu podia pagar. Se eu tivesse que fazer uma dívida maior, eu tinha que construir um ativo que tivesse aumentando o meu patrimônio. Essa é a minha educação. Aprendi com a mulher analfabeta. Que quando ela pegava os envelopes de pagamento da gente, os oleiristas, a gente recebia o dinheiro dentro de um pacotinho, ela colocava na beira e falava, isso aqui é para o transporte, esse é para a conta de luz, esse é para pagar a padaria, esse não sei das contas e tal. Se sobrou, vai ter para gastar. Se não sobrou, acabou.
0: Mas deixa eu argumentar com o senhor, presidente, porque nesse superávit que o senhor vai entregar, os economistas apontam que tem despesas que não são contabilizadas, em torno de 70 bilhões de reais. Então fica de fora do superávit uma despesa que de fato aconteceu. E aí o endividamento aumenta. E isso acaba afetando lá na frente inflação.
1: Adriana, a melhor forma da gente diminuir o endividamento com relação ao PIB é a economia crescer. Se esse país passou 10 anos sem crescer, esse país passou 10 anos sem crescer. Com uma inflação de 6 ou 7%, só a reposição inflacionária que você tem que dar para a máquina pública já faz aumentar muito a dívida pública. Você não aumentou gasto. Você apenas fez uma reposição inflacionária no salário das pessoas, na máquina pública. Agora, o dia que a economia começar a crescer, e também é preciso me dar um mérito, esse país, depois que eu deixei a presidência em 2010, só voltou a crescer acima de 3% quando eu voltei para a presidência.
2: Presidente,
1: mas ele não crescia.
2: Presidente,
1: e quando cresce, nós distribuímos o resultado do crescimento para o povo pobre. O que é o crescimento do PIB? É a capacidade de produção que o povo teve nesse país. Então isso tem que ser distribuído para todo mundo, não é só para os empresários. É para o povo pobre que ganha o salário mínimo, inclusive os aposentados.
2: Mas, presidente, para que haja o crescimento da economia de maneira mais sustentada, é preciso que caia um pouco essa taxa de juros. A taxa de juros não cai porque tem essa briga da política monetária com a questão fiscal. É isso que não se resolve. e tem uma percepção dessa dinâmica da dívida pública que está levando a uma falta de confiança grande. Eu queria que o senhor explicasse isso.
1: Eu vou explicar isso, Primeiro, quando eu digo que a dívida pública não me causa pânico, porque a dívida pública é irreal, tá? E nós temos uma reserva de 370 bilhões de dólares. Feita por quem? Por mim. Quando eu tomei a decisão em 2005, de que para a gente poder ter garantia, era preciso que a gente mostrasse ao mundo, sabe, que o Brasil era sério, eu resolvi fazer uma reserva. E ela até hoje é o colchão de sustentação da economia brasileira. É importante vocês não esquecerem que a única vez na história que esse país ganhou, sabe, investimento, foi no meu governo. Duas vezes a gente foi reconhecido como economia estável. Duas vezes. E meu presidente do Banco Central, não era independente, era o Meirelles. E ele ficou 8 anos comigo. No governo Fernando Henrique Cardoso, ele trocou 4 vezes presidente do Banco Central. Eu fiquei com o Meirelles 8 anos. E agora eu tenho um Galípolo que está há 2 anos, sabe, exercendo a função de presidente do Banco Central. E eu tenho certeza que a gente vai conseguir fazer o juro baixar. Porque o juro baixar é uma necessidade para o crescimento econômico. Claro. Mas eu também preciso levar em conta que a gente tem um mundo hoje mais conturbado. Nós temos 2 guerras importantes no mundo, uma que aumenta o preço do combustível, outra que aumenta o preço do fertilizante, e agora a guerra do Irã. Porque quando o Trump matou o Khamenei e disse que acabou a guerra estava começando, porque não levou em conta a existência do Estreito de Hormuz. Não levou em conta. E aí o que aconteceu? O petróleo sai de 60 e vai para 105. O que é que nós fizemos aqui no Brasil? O que é que nós fizemos? Nós aumentamos o imposto no petróleo que nós exportamos para que a gente criasse um fundo de 47 bilhões de reais para subsidiar as empresas e não deixar o preço da gasolina chegar no bolso do povo brasileiro. Foi isso que nós fizemos. Então, eu tenho uma preocupação com a dívida pública, sabe? Porque eu já te falei, eu não gosto de dever mais do que eu recebo. Não gosto. E a gente vai diminuir essa dívida pública com relação ao PIB. Primeiro, fazendo os gastos que eram são necessários fazer. A gente vai continuar ajudando as pessoas mais pobres, a gente vai continuar aumentando o salário mínimo acima da inflação, a gente vai continuar reajustando as coisas que tem que reajustar. Ao mesmo tempo, nós temos que ter dinheiro para investimento em infraestrutura.
0: Que não está sobrando.
3: Presidente, nesse ponto que o senhor chegou...
1: Olha, só um dado. O nosso PAC foi anunciado 1,7 trilhão. Aliás, é importante o seguinte, que antes do gás... O único presidente que começa a governar com um projeto de infraestrutura, sabendo que estrada que vai fazer, que ponto que vai fazer, somos nós. E eu aprendi isso em 2007. Porque se você não fizer isso, cada ministro acha que ele tem um programa dele para ele executar. O PAC não. O PAC eu chamo os governadores, chamo o prefeito e digo o que é importante no seu estado e no seu município. E aquilo a gente vai fazer. E tenho orgulho de dizer, 95% dos municípios brasileiros foram atendidos com obra do PAC.
3: Quando a gente pega o nosso presidencialismo e compara com o presidencialismo americano, a gente vê o poder que o presidente americano tem, dependendo do que ele faça. E quando a gente olha para o nosso presidencialismo, a gente vê a limitação do presidente. Então, o senhor administra um dinheiro que é monumental, arrecada um monte de dinheiro, gasta um monte de dinheiro, mas na última linha, o senhor está falando do PAC, por isso eu disse a propósito do investimento, sobra muito pouco para investir por ano. Aí os deputados pegam 60 bi, fazem o que bem entendem, não tem política pública qualquer por trás. Aí tem o senhor tem as transferências constitucionais, quer dizer, o senhor é um gestor de recursos, o senhor tem que correr atrás do dinheiro, porque o dinheiro sai da sua mão. Bom, como é que o senhor vai fazer no próximo mandato, quarto mandato, para abrir espaço? E aí combina com essas coisas que a Adriana falou, o Mitre falou, é espaço fiscal. Para ter dinheiro e a gente ter as obras transformadoras, as grandes obras que quando o senhor era mais jovem também, o senhor viu os governos anteriores fazendo, aquelas mega obras que
1: qual
3: o Brasil
1: obra?
3: Precisa.
1: Me diga qual mega obra.
3: Não, eu estou falando do passado, estou falando de obras de energia, eu me refiro, a gente não tem. E a gente, eu queria saber, como é que o senhor vai fazer para abrir espaço?
1: Só aconteceu obra de infraestrutura no meu governo agora. A transposição do São Francisco começou com um canal de 470 quilômetros. Hoje esse canal já está em quase 1.400 quilômetros. São 15 mil quilômetros de adutoras. Ou seja, nós conseguimos fazer o Rio São Francisco com o próprio Rio São Francisco ligando, levando água para quase todo o semiárido brasileiro. Ou seja, interligando açude com açude, ou seja, para que a gente evite definitivamente a seca. A Transnordestina, que era para ter acabado em 2012, sabe? Nós vamos acabar ela agora. Uma grande parte dela, ela já está com quase 80%.
3: Ferrogrão, né, por exemplo? Ferrogrão, outra obra importante. Pois
1: é, essa tem que se enfrentar os problemas ambientais, porque a gente não vai abrir as porteiras como se abria antigamente. A gente quer fazer as coisas da forma mais correta possível. Então, nós pensamos nessa questão da infraestrutura com muito carinho, e eu tenho noção de que nós vamos ter que ter muita conversa com o Senado para que a gente possa ter mais dinheiro para fazer investimento. Vamos pegar uma coisa que nós criamos, que ninguém fala, a Nova Indústria Brasil. É, sabe quanto que a Nova Indústria Brasil, sabe, investiu e financiou? 725 bilhões de reais. É só você notar o que está crescendo nesse país, a indústria de fármaco, a indústria de remédio. Ou seja, nós estamos dando passos extraordinariamente avançados para isso. Na indústria petroquímica, na indústria de fármacos, na indústria da construção civil. Ou seja, nunca se investiu tanto. Ontem eu estava vendo um número da Caixa Econômica. Ou seja, o Brasil nunca sequer pensou em fazer o que estamos fazendo. É tudo. Não, o Brasil precisa de muito mais. Por isso, agora nós temos que pensar, sabe, como é que a gente vai fazer essa revolução digital? Como é que a gente vai fazer a discussão sobre inteligência artificial? Como é que a gente vai colocar os nossos institutos federais, as nossas universidades, para formar gente especializada nisso? Porque eu não quero ficar dependendo da inteligência artificial chinesa, muito menos americana. Eu quero saber se é possível a gente criar uma. Eu desafiei há 2 anos atrás o Conselho Nacional de Ciência e Tecnologia. Vamos construir uma inteligência artificial que fale em português, para que a gente não fique devendo nada ao mundo. E isso vai acontecer. Os minérios críticos e as terras raras. Nós não vamos exportar mais a nossa riqueza, do jeito que era exportado. A gente não vai fazer no ciclo do ouro. O Galeano, aquele famoso escritor uruguai, dizia que no ciclo do ouro no Brasil, o Brasil ficou com um buraco, Portugal ficou com os palacetes e a Inglaterra fez a política industrial. Ou seja, a gente não quer ficar mais com buraco. A gente quer processar aqui, quer industrializar aqui, fazer o processo de transformação aqui. Por isso, nós vamos formar milhares e milhares de jovens preparados para tratar dessa nova fonte de riqueza para esse país. A gente vai aproveitar essa chance que a gente tem de fazer esse país virar um país de classe média.
4: Presidente.
1: Primeiro, na educação. Né? Vocês sabem que quando eu comecei a presidência em 2003, e é importante você saber disso, quando eu comecei a minha presidência em 2003, o Brasil tinha 4 milhões e 800 mil jovens no mercado de trabalho com diploma universitário. Então, vou repetir. Quando eu tomei posse em 2003, o Brasil tinha 4 milhões e 800 mil jovens com diploma universitário no mercado de trabalho. Hoje, nós temos 25 milhões e 600 mil. Quintuplicou. É tudo? Não, é pouco. O Brasil precisa de mais. Por isso, nós vamos continuar investindo muito em universidade. Muito, eu quero chegar, eu herdei 140 institutos federais em 2003. Estamos com 802. E eu quero chegar a 1000. Só neste ano, nós vamos fazer 106 institutos federais. É quase o que foi feito no século passado. Isso chama-se futuro do país. Educação. Garantir a nossa formação profissional para os nossos jovens. Quando nós criamos um programa com pé de meia, que alguns falam, ah, o Lula está gastando com pé de meia. Não. Eu estava evitando que 500 mil jovens do ensino médio desistissem da escola para ajudar no orçamento familiar. E se a gente permite que 500 mil jovens desistam da escola todo ano, a gente depois vai perceber que é muito mais caro cuidar de cadeia. Um instituto federal custa 16 mil reais por ano para um jovem. Uma universidade custa 20 mil reais por ano para a universidade. Um presídio comum em São Paulo custa 35 mil dólares por ano. E um presídio de segurança máxima custa 40 mil dólares por ano. Isso só prova que a gente precisa investir em educação para evitar que esse jovem seja um futuro prisioneiro e que ele possa ser um futuro engenheiro.
4: Presidente,
1: é isso que está em jogo.
4: Por falar em cadeia, o senhor teve outro dia no Rio de Janeiro falando de um projeto de retomada de território. Definitivamente o senhor teve agora o terceiro mandato, tenta o quarto, ainda tem o mandato da Dilma, um e mais um pouco, mas o problema da segurança, qualquer pesquisa que a gente fizer, hoje na cabeça do brasileiro é um problema gravíssimo, está lá em primeiro lugar como uma preocupação geral. E o senhor falou de retomada de território. É, inclusive, se o senhor quiser falar sobre terrorismo, PCC, Comando Vermelho. Mas a verdade é que a gente tem um aumento de áreas no meu Rio de Janeiro. Lá, aumento de áreas nos últimos anos, inclusive durante os mandatos do senhor. Aumento de área de tomada de território. Como é que o senhor vai agora, como é que agora a gente consegue acreditar num eventual quarto mandato que dá para retomar território efetivamente e dar essa segurança para a educação, para a saúde, não só para o Rio de Janeiro, o crescimento houve para o Nordeste também, mas nas outras áreas, de fato.
1: Sabe por que que você vai acreditar, porque vai acontecer? Ô, Rodolfo, deixa eu lhe falar, vocês acompanharam a Constituição de 88. Na Constituição de 88, nós tiramos a responsabilidade do governo federal da segurança pública e passamos para os estados. Era uma reivindicação dos estados na época, Mitre. Por quê? Porque a gente vinha do regime militar e os generais mandavam na segurança pública em todos os estados. E o que que o povo queria? Que a gente tirasse o governo federal da segurança pública. E a Constituinte tirou e passou toda a responsabilidade da segurança pública para os estados. Polícia militar e polícia civil. Né? Pois bem, por que que nós agora apresentamos uma PEC da segurança pública? É porque nós queremos redefinir qual é o papel central do governo federal na segurança pública. Porque a gente tem a Polícia Federal, que é a melhor polícia do Brasil, mas que ela não pode interceder nos estados sem que haja um pedido de um governador ou se o crime for federalizado.
4: Mas vem muita arma de fora, presidente, fabricada fora
1: e que entra nas mas muita arma também fabricada aqui dentro. Nós descobrimos fábrica aqui. Mas deixa eu lhe falar uma coisa. É que não é uma coisa só a violência. O Bolsonaro liberou 1.100.000.000 de balas. 1.100.000.000 de balas. Eu liberei 213 milhões de livros didáticos. Essa é a diferença. Para que que ele liberou 1.100.000.000 de balas? Por que que ele liberou 1.000.000.000 de armas? Quando, na verdade, com o Márcio Tomás Bata, a gente recolheu 500 mil armas para desmanchar. Ou seja, para que que foi 1.000.000.000 de armas? Qual é o mocinho que quer comprar arma em casa para ficar guardando? Ou seja, uma coisa é um cidadão querer ter uma arma em casa para proteção. Uma coisa é essa. Outra coisa é o cara comprar 10 rifles, o cara comprar 10 pistolas, o cara comprar 180 mil balas. Onde é que vamos parar isso? Então, o que é que eu faço? Veja o que eu vou dizer. Nós estamos propondo uma PEC da segurança para redefinir o papel da União na segurança pública. Redefinir o papel da Polícia Federal, com mais inteligência e com mais gente. Redefinir o papel da Polícia Rodoviária Federal, com mais gente e com mais inteligência. Redefinir o papel da Polícia Penal. Nós estamos mapeando nessa luta contra o crime organizado, 180 presídios existentes no Brasil, da onde o crime organizado comanda a bandidagem no país. Nós vamos transformar esses 138 presídios em presídios de segurança máxima. Nós vamos financiar, sabe, a modernização desses presídios para que eles tenham todo o mecanismo de não permitir mais nenhum contato dos ladrões com a sociedade brasileira. E, ao mesmo tempo, nós vamos definir também o papel da Polícia Municipal. Esse pacto que nós fizemos no Rio de Janeiro é o começo de uma coisa que pode acontecer. A Polícia Rodoviária Federal está preparando 600 policiais, sabe, do município que vão andar armado na rua para que a gente possa preparar o combate no urbano, para que a gente possa tentar livrar os territórios. Quando eu não concordo que o PCC, o Comando Vermelho, seja terrorista, é o terrorismo do Trump. Porque o terrorismo do Trump é o terrorismo de Estado. É o terrorismo do cara que quer derrubar o governo. É o terrorismo do cara que quer derrubar o Estado. Não. O nosso terrorismo aqui é para a comunidade.
4: Ah, o senhor concorda que tem terrorismo aqui dentro da comunidade?
1: Terrorismo na nossa comunidade. Não terrorismo no conceito político que eles falam. Não, é o terrorismo na nossa comunidade aqui. É o terrorismo que ocupa a favela, que ocupa a rua, que ocupa a escola, que ocupa a padaria, que ocupa o campo de futebol. Ou seja, que não deixa a sociedade viver livremente.
3: Então explica pra gente a diferença do enquadramento de organização criminosa, organização terrorista, no conceito Trump e nesse que o senhor defende, porque na prática a gente tem ataque armado, a gente tem intimidação à população, tem ocupação territorial, movimenta bilhões de dólares no Brasil e no exterior. É um mal impressionante. Que diferença faz aderir àquele conceito ou não, para que as pessoas possam entender?
1: É simples, é que um terrorismo é o terrorismo de Estado. Os caras que detonaram as duas torres nos Estados Unidos com dois aviões, aquilo é terrorismo de Estado. Outra coisa é o terrorismo de roubar financeiramente, que é o que nós temos aqui. É por isso que nós criamos essa política do crime organizado. Nós queremos asfixiar economicamente o crime organizado, porque ele virou uma indústria multinacional. Uma indústria que está na justiça, que está na polícia, que está no futebol, que está na política, que está no empresariado. Ou seja, ela está espraiada no mundo inteiro. Então nós queremos asfixiá-la economicamente primeiro. E depois a gente quer atacar o andar de cima. Não apenas atacar o povo de baixo, atacar o andar de cima, porque isso é que nem garimpo. Quando a gente vai detonar um garimpo ilegal, a gente nunca pega o dono do garimpo. O dono da balsa, o dono da dragagem, o dono do helicóptero, nunca está lá. Quem está lá? É o pobre, que está tentando sobreviver. Então, no crime é a mesma coisa. Os bacanas estão no andar de cima, estão na cobertura, estão nos condomínios, e os ratinhos estão lá embaixo. Tá? Esse é fácil pegar. Agora nós queremos é chegar no de cima, porque é eles que financiam. Então, essa é a diferença do terrorismo para nós. Então, é o terrorismo na comunidade que nós vamos acabar. Eu estou te dizendo, Rodolfo, o seguinte. Nós queremos, aprovou a Constituição, a emenda constitucional, no dia seguinte está criado o Ministério da Segurança Pública.
0: Presidente.
1: Com a definição de uma polícia especial que eu quero criar. Uma força nacional capaz de fazer intervenção em qualquer situação. Não é aquela intervenção que muitas vezes...
4: Que é atual da Força Nacional,
1: não, né? Não, que às vezes não intervenção quando levava o exército para lá, sabe, para fazer intervenção, que os bandidos saíam tudo, aí quando o exército saía, os bandidos voltavam. Essa Força Nacional, ela é boa, mas não é suficiente.
4: Não.
1: Nós precisamos de uma Força Nacional preparada para ser Força Nacional, com soldados preparados. Eu, inclusive, já discuti isso com o nosso general, o nosso... General do Exército, o comandante Tomás, quer dizer, as Forças Armadas, elas dispensam todo ano um conjunto de jovens que serviram o Exército durante 9 anos. Quando não pode ficar com mais de 9 anos, esses jovens são obrigados a deixar as Forças Armadas. Eu quero ver como é que eu faço uma mudança na lei para aproveitar esses jovens, todos com curso universitário, todos altamente preparados para lidar com armas, ao invés de eles ficarem no mercado procurando trabalho e às vezes caindo no crime organizado. Nós temos que trazê-lo, encontrar uma forma legal de trazê-los para a gente criar uma Força Nacional altamente, sabe, inteligente,
2: presidente,
1: e altamente efetiva.
2: Presidente, só um detalhe. O senhor disse aí, atualmente as forças policiais vão lá no morro, ocupam lá um pouco, os bandidos saem. Aí as forças saem, os bandidos voltam. O senhor quer dizer que o senhor vai ocupar militarmente esses territórios?
1: Vai entender. Militarmente, não. Policialmente, eles.
2: É, policialmente.
1: Vai. Ou seja, é porque eu acho que se a gente trabalhar com inteligência, a gente diminui 50% dessa atividade bruta que a gente faz.
2: Mas com a presença da polícia é permanente.
1: É muito fácil matar. É muito fácil ir lá e matar, como foi feito agora no Rio de Janeiro. Como fez o Carandiru. O governador até pega popularidade naquela semana, sabe? Mas aquilo não dá resultado. O que dá resultado é você dar garantia às pessoas. A polícia vai ocupar de forma ordenada. Mas mais do que a polícia ocupar, é preciso que o Estado tenha presença com políticas públicas em cada comunidade. Tem que ter escola de qualidade de tempo integral. Tem que ter área de lazer para o pessoal. Tem que ter curso de formação profissional. Nós precisamos ocupar, sabe, a comunidade com coisas que sejam atrativas para ela. Não é só você tirar o policial e deixar o cara abandonado lá. Ou ele não tem teatro, ele não tem cinema, ele não tem nada para fazer. Então nós temos que levar o Estado para lá, com educação, com formação profissional, com cultura e com lazer. É assim que a gente vai acabar com a ocupação dos territórios feita por bandido.
4: Adriana,
0: presidente.
1: Então, estou dizendo, Rodolfo, para você, voltando a você, é o seguinte. Eu quero lhe dizer, aprovada a PEC para dar ao Estado... É o papel da segurança pública. Na semana seguinte tem o Ministério da Segurança Pública e terá toda a aprovação das leis de regulamentação de qual será o papel do Estado, da União e das prefeituras.
0: Presidente, ainda falando sobre segurança, eu quero fazer duas perguntas para o senhor sobre a segurança, a proteção à vida das mulheres. As mulheres no nosso país vivem o temor da criminalidade da rua, o pavor do crime organizado e o terror que muitas delas enfrentam dentro de casa. A Band tem uma campanha que se chama A Band Não Se Cala, justamente para que a gente debata todos os dias nos nossos telejornais e denuncie essa barbárie que acontece no nosso país. O senhor lançou um pacto de prevenção ao feminicídio, faltando 8 meses agora para o período eleitoral. A minha pergunta é, demorou o governo prestar atenção necessária à gravidade que é a violência contra a mulher? E hoje no orçamento do Ministério das Mulheres, o orçamento do Ministério representa 0,006% do orçamento total do Estado. Enquanto isso não for prioridade no orçamento, dificilmente a gente vai vencer uma violência que é difícil de enfrentar. O senhor acha que houve uma demora para perceber a gravidade disso?
1: Você sabe que esse seu discurso, Adriana, essa sua pergunta, tem uma coisa, sabe, que alguns irão ver isso como gasto, porque todo mundo quer um orçamento fixo para o que está de cada coisa. A educação quer um orçamento fixo, a saúde quer, as mulheres querem, os homens querem, os aposentados, todo mundo quer. E você tem que ter aquilo que é possível ter. Deixa eu lhe falar uma coisa, Adriana. Eu não sei porque que te falou faltando 8 meses para as eleições. Eu não tinha prazo para fazer isso.
0: Não, sim, mas o pacto foi lançado só agora.
1: O prazo de anunciar, eu vou lhe contar. Porque até então, as mulheres não eram problema de homens. Até agora, as mulheres eram tratadas como se fosse um problema das mulheres. Eu coloquei o problema na minha agenda pessoal. Convidei o presidente da Suprema Corte, convidei o presidente da Câmara e do Senado. Porque todo dia que eu vou tomar café, a Janja está me mostrando uma violência contra uma mulher. E ela me mostra chorando. Mataram uma mulher, bateram uma mulher, trocaram uma mulher, atropelaram uma mulher. Eu tomei a iniciativa de trazer para mim, para a presidência da República, a responsabilidade de curtir o pacto. Tá? E depois que nós aprovamos o pacto em fevereiro, é importante estar informado, Adriana. Já aprovamos 11 leis. Já fizemos 4 decretos. E já fizemos 3 portarias. Já prendemos milhares de pessoas, você sabe disso. Já prendemos milhares de pessoas. E hoje as medidas protetivas estão funcionando muito mais. Ainda falta, muito falta. Só para você ver a confiança que aconteceu, é que a gente tinha pouquinha gente que telefonava por 180. Hoje você já teve 439 mil pessoas, uma demonstração de que hoje quem tiver sua medida protetiva, ela é atendida, em 24 horas ela consegue a medida protetiva. Ainda falta criar delegacias, falta, os estados vão ter que contribuir mais. Ainda falta criar mais especialidade, me falta. Mas o dado concreto é que nunca se colocou a mulher tão, sabe, na ordem do dia como nós temos colocado agora. E eu conto para todas as mulheres. Eu sou filho de uma mulher que veio para São Paulo para encontrar com o marido. Quando chegou em São Paulo, encontrou o marido com outra e com mais 4 filhos. Ela sozinha, analfabeta, com 8 filhos pegar, teve coragem de nunca mais olhar para a cara do meu pai e criou 8 filhos sozinho. Eu fui vendedor de tapioca, fui vendedor de pamonha, fui vendedor de amendoim, fui vendedor de laranja, fui vendedor de sardinha, fui vendedor de carvão e estou aqui na presidência da República porque uma mulher teve coragem de me criar. Então toda vez que eu falo para a pessoa, quando você tiver com raiva da sua mulher, ao invés de bater nela, bata a cabeça sua na parede. A mulher não é saco de pancada, ela não é propriedade. O fato de você estar casado não significa que você é dono dela. Significa que ela vai viver com você enquanto ela gostar. É por isso, Adriana, que eu tenho obsessão de colocar as meninas nas universidades e para fazer o curso. Porque a mulher, mais do que uma profissão, ela precisa ter independência.
0: E,
1: quando ela tiver independência, os homens vão mudar de comportamento com relação às mulheres.
0: A minha segunda pergunta sobre esse tema para o senhor é justamente isso, a representatividade da mulher. A melhor maneira de fazer com que as mulheres tenham respeito e justiça nesse país é que elas ocupem espaços de liderança e de comando. O senhor prometeu, quando chegou ao terceiro mandato, que teria uma presença feminina maior. De fato, o senhor teve um número maior de ministras à frente do seu governo. Agora, no Supremo Tribunal Federal, nós temos uma ministra mulher. O senhor tem uma vaga aberta. O senhor vai indicar uma mulher para essa vaga que está aberta? E se eleito para um próximo mandato, o senhor teria mais 3 indicações. A presença feminina vai aumentar, presidente?
1: Olha, isso não se resolve assim. A gente não governa repartindo o governo, um tanto de mulher, um tanto de homem, um tanto de negro, um tanto de branco, um tanto de estrangeiro, um tanto de brasileiro.
0: Mas você não acha que falta essa representatividade na
1: justiça? Na hora que você tiver que montar um governo, você vai montar um governo com um conjunto de pessoas que podem atender às necessidades que você tem para cada área. Eu acho que as mulheres ocupar o espaço político desse país como jamais ocuparam. Eu tenho dito em todo, não sei se você tem acompanhado os meus comícios, eu tenho dito para todas as mulheres. O dia que vocês descobrirem que vocês são maioria na sociedade, a gente vai ter uma maioria no Congresso Nacional de deputados e senadoras. É só descobrir. Eu ainda cito a África do Sul como exemplo. Tinha 6 milhões de brancos que mandavam 27 milhões de negros. Quando os negros assumiram o papel que é a maioria, eles agora se autogovernam. Então, se as mulheres forem adquirindo consciência, se os trabalhadores forem adquirindo consciência, como as mulheres são maioria no Brasil, os trabalhadores são maioria no Brasil, a gente pode ter um Senado com maioria de mulheres e trabalhadoras e de ir no Congresso também, nas Assembleias Legislativas, nas Prefeituras.
0: E o Supremo?
1: É apenas uma questão de consciência. E o Supremo a gente indica de acordo, sabe, com a necessidade e a qualidade das pessoas. Ou seja, se tiver mulher, sabe, em condições de assumir, vai assumir, eu já indiquei duas. Não tem nenhum problema de indicar mulher. O problema é também o seguinte, você precisa... E agora eu estou muito mais preocupado depois desse acontecimento da Suprema Corte. É preciso a gente discutir com muito mais cuidado a biografia das pessoas que vão assumir a Suprema Corte. Eu estou preocupado agora é com o critério de indicação. O critério de indicação. Estou preocupado com o critério do mandato. É preciso ter mandato. O cidadão não pode ser 40 anos, 45 anos, 35 anos, sabe, ministro da Suprema Corte. Então é preciso discutir. É o Lula que vai fazer? Não. Não é o Lula que vai fazer. Eu vou ter que discutir com a sociedade. Toda vez que teve um presidente da República arrogante, como o Jânio Quadros, eu vou fazer tudo. Não fez nada. Collor, não fez nada. Bolsonaro fez uma desgraça nesse país. Então eu prefiro ter muito cuidado. Conversar com os juristas desse país, conversar com os advogados, conversar com a academia, conversar com a sociedade civil, para a gente discutir uma reforma que seja feita, coerente e seja assimilável pela sociedade. A única coisa que eu posso te dizer é que não pode continuar do jeito que está.
4: Presidente, nós vamos voltar certamente nessa questão do Supremo Tribunal Federal. A gente só precisa fazer uma pausa rápida no nosso programa aqui, Canal Livre. A gente já volta aqui direto do Palácio da Alvorada com o presidente da República, candidato à reeleição, o presidente Lula. E a gente volta em instantes. Até já.
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4: Amanhã, início da tarde, a gente começa esse bloco com a pergunta do Eduardo Oineg. Oineg.
3: Presidente, o senhor falava no bloco anterior do Supremo Tribunal Federal, falou da preocupação com a composição. O senhor sabe que na Alemanha tem mandato de 12 anos, mas na Venezuela também tem mandato e é de 12 anos. Na Coreia do Norte tem mandato. Nos Estados Unidos não tem mandato, não tem idade mínima, não tem nem que ser formado em direito, nada. E, no entanto, eles fazem um processo em que o presidente indica, o FBI faz uma investigação enorme da pessoa, faz um dossiê gigantesco, analisam toda a produção do candidato. O Senado faz uma sabatina que dura dias e não algumas horas, e então a pessoa vai. E ainda assim não é infalível, como a gente sabe. Mas o nosso é muito da vontade do presidente, sorte. E eles só ficam muito tempo. Se o senhor escolhe um homem jovem, ou uma mulher jovem, e se escolher alguém mais velho, não tendo mandato, ele vai ficar menos tempo. Como é que o senhor vai resolver essa questão? Porque se for propor uma transformação, uma reforma, vai fazer fila. O senhor falou da reforma política, reforma... Tem um monte de reforma para fazer. Na prática, para este primeiro nome que o senhor tem, o senhor até indicou, não sei se vai reindicar, queria ouvi-lo sobre isso, e para os três nomes, como a Adriana falou no bloco anterior, O que o senhor imagina? Porque a partir do ano que vem, se nada mudar, setembro de 2027, próximo presidente Alexandre de Moraes e o vice Cássio Nunes. E os dois estão citados aí. Queria ouvir o senhor sobre isso também.
1: Olha, deixa eu te contar. Primeiro, a eleição da Suprema Corte é feita por ele, o presidente da República não tem interferência. Segundo, eu quero mudar o critério de escolha, inclusive. Ou seja, eu quero mudar o critério de escolha porque o critério de escolha é muito vulnerável. Eu indico alguém, sabe, que eu confio, alguém que eu conheça, ou alguém que o mundo jurídico conhece. Eu sempre discuto isso com a Advocacia Geral da União, eu discuto com o Ministro da Justiça, eu discuto com o assessor jurídico da Casa Civil, eu consulto pessoas de fora, sabe? Eu ligo para as pessoas para saber, olha, você conhece fulano e tal, como é que ele é, tudo. Eu aprendi algumas coisas. A primeira coisa que eu aprendi é que a gente não deve indicar ninguém que não tenha biografia. Se a gente indicar alguém que queira curtir a biografia dentro da Suprema Corte, a gente pode dar burro na água. Tá? A segunda coisa, Oneg, é que você não tem certeza. Uma coisa é quando você indica. Outra coisa é quando bota a toga. É quando o cara coloca a toga, ele vira Deus. Ele vira Deus. Sabe? Aí o presidente não tem mais nenhuma interferência, porque ali o cara... Eu tinha 6 ministros que eu indiquei quando eu fui preso. Sabe? E eu fui condenado com o comportamento de alguns que eu indiquei. Eu nunca me queixei. Porque eu não indico alguém porque é da minha confiança. Eu indico alguém que eu tenho informações de que ele pode ser a pessoa adequada para fazer. Eu não indico um amigo. Eu não conheci muito do que eu indiquei. Agora, eu acho que tem que mudar o critério. Eu acho que não pode ser só o presidente que indique. Acho que nós temos que criar um critério de como envolver a sociedade civil para que a gente indique alguém que não seja só da vontade do presidente ou da OAB, ou sabe? Não. Que seja alguém que passe por um crivo de um colegiado que a gente vai ter que pensar como criar para que aquela pessoa não seja mais um cara indicado pelo presidente, então eu tenho que votar com o presidente. Sabe? Não é assim que funciona. Eu quero um cara que possa ser indicado porque eu mando ele para o Senado, mas que seja um cara que tenha responsabilidade com a sociedade brasileira. Um ministro da Suprema Corte, ele é o guardião da Constituição. Depois dele, ninguém pode mais nada. Eles podem tudo. Então, ele tem que ter muita seriedade. Um ministro não pode querer ficar rico. É incompatível a função de quem recebe 46 mil reais e ficar rico. Não é compatível. Da mesma forma que deputado. Nenhum salário de deputado, de governador, de presidente pode deixar alguém rico. Pode. Se alguém está rico é porque fez outra coisa. Ou tem uma profissão, ou era rico antes, ou... mas no cargo não dá para ficar rico.
4: O senhor acha que há condições para Alexandre de Moraes assumir a presidência diante dessas denúncias? Nunes Marques avisa.
1: Eu não posso julgar porque quem indica a presidência são eles. O presidente não escolhe o presidente da Suprema Corte. Esse é um critério da gente respeitar a autonomia das instituições. Tá? Eu acho que... todo mundo que está envolvido tem que ser apurado. Todo mundo. Não tem como não apurar. Se a gente quiser restabelecer a credibilidade da Suprema Corte diante da sociedade, tem que ter uma apuração. E na hora que provar que a pessoa cometeu o erro mesmo, a pessoa tem que ser punida. Mas tem que ser assim, você não pode esquecer. É verdade o que o Toffoli fez ou não? Não sei. Saiu a denúncia, tem que apurar. É verdade que o Alexandre de Moraes fez, tem que apurar. É verdade que o André Mendonça fez, que o Cássio fez, que o Fux fez. Mas, se for verdade, todo mundo tem que ser apurado, tem que ser punido por o crime que cometeu.
3: Mas eles estão confessando
1: vale
3: de não apurar,
1: mundo.
3: Né?
1: Isso vale para todo mundo. Vale para o presidente da República e vale para qualquer instância desse país. Porque se não for assim, a sociedade não tem por que acreditar na democracia. Então, Oneg, eu penso que nós precisamos... a minha ideia é sugerir a criação de um conselho de pessoas. Tá? Não tem ninguém acima do bem e do mal.
3: Já para o seu próximo...
1: Vai tentar criar um conselho de pessoas que a gente possa aferir a indicação das pessoas, que não seja só indicado pelo presidente, seja indicado por uma comissão de notáveis nesse país. Você tem, você pode criar, sabe, as instituições de cunho nacional, você pode pegar uma OAB, você pode pegar uma CNBB, você pode pegar alguma outra entidade de juristas, você pode pegar as entidades sindicais, as entidades empresariais, você pode escolher um colégio de notáveis que possa avalizar o envio para o Senado dos nomes para ser ministro da Suprema Corte. Pode ser 4 mulheres, pode ser 5 mulheres, pode ser maioria de mulheres, não tem nenhum problema. O que é importante é que a pessoa esteja à altura do exercício da função de ministro da Suprema Corte. Não pode ter lado político e ideológico. não pode ter compadrio. Ele está lá para ser uma espécie de, sabe, juiz que dá tranquilidade a 215 milhões de brasileiros. Eu, sinceramente, acho que a Suprema Corte não deveria falar da imprensa. Os ministros aqui no Brasil falam demais, dão entrevista demais. Ou seja, o ministro tem que falar nos autos do processo e na sentença dele acabou. Nos Estados Unidos você não sabe como é que vota o ministro. Aqui no Brasil, depois que criaram essa maldita televisão, ou seja, é até ruim para a sociedade ficar vendo as brigas, as coisas de baixo nível que acontecem ali na Suprema Corte.
0: Você está falando da TV Justiça, né? Presidente, o senhor falou de denúncias e tem defendido isso, que tudo tem que ser apurado. Inclusive em relação ao seu filho, o Fábio Luiz, conhecido como Lulinha. E eu queria saber do senhor o seguinte: até agora, o que foi tornado público, há investigações em curso na polícia e inquéritos abertos no Supremo em que a suspeita são de que o seu filho teria, junto com a lobista Roberta Luxinger, atuado junto ao Ministério da Saúde, a Dataprev e agora, nessa última semana, até junto à Petrobras, para tentar favorecer interesses de empresas privadas. Há conversas em que a lobista Roberta fala de fazer pagamentos ao Fábio. Teve um contato direto do seu filho por mensagens e um encontro presencial, segundo a Polícia Federal, com o empresário que queria fechar um contrato muito vantajoso a ele na Petrobras. A pergunta que eu faço para o senhor é, o senhor tem defendido a apuração completa, mas não deveria estar explícito que um filho de presidente não deve tentar ter nenhum tipo de negócios com órgãos do governo? Porque a suspeição que fica para o leitor é, se não tivesse sido revelado, ele continuaria fazendo negócios de lobby com ministérios e empresas ligadas ao governo?
1: Deixa eu falar uma coisa, Adriana. O meu filho está à disposição da justiça. E eu não fiz o único gesto em nenhum momento para que meu filho tivesse qualquer proteção. A proteção é a investigação. Se ele for inocente, ele é inocente. Eu digo para todo mundo, só você sabe a verdade. Se você fez ou não fez, não é o telefone que está dizendo. É que você colocou em prática aquilo que está no telefone. Porque no telefone se fala muita bobagem. E você sabe que mesmo você, muitas vezes, conversando com pessoas íntimas, a gente fala bobagem. Você fala, eu falo, todo mundo fala. Então, eu não levo 100% a sério o fato de ter um telefonema. Eu quero saber na prática. Por isso, o meu filho tem que ser investigado. Tá? E vai ser investigado. E jamais haverá um gesto meu pedindo proteção. Duvido. Agora eu vou fazer a defesa. Duvido que meu filho tenha falado com o diretor da Petrobras. Duvido que meu filho tenha falado com algum ministro. Duvido. O fato de uma pilantra como a Roberta, sabe, tá falando o que ela quer falar, eu conheço muita gente garganta. Eu conheço o que é o papel do lobista. O lobista passa na rua, sabe, na frente de uma pessoa que está na outra calçada. Ele falou, encontrei com meu amigo. Estava com ele no avião, estava com ele no hotel. Isso não quer dizer nada, querida. Agora, eu estou preocupado com meu filho, mas estou preocupado com o Vocarlo. Estou preocupado com o Banco Master, que foi um golpe de 60 bilhões de reais nesse país. Isso está me preocupando muito. E porque envolve muita gente da política e porque envolve gente da Suprema Corte.
0: Mas então, o chefe preocupado de gabinete, ele pode falar em nome falar do
1: uma
0: seu
1: coisa,
0: filho?
1: Deixa eu lhe falar uma coisa. Todo mundo sabe, que é proibido fazer o que não deve fazer. Todo mundo sabe. Eles montaram uma quadrilha na Previdência Social. Nós desmontamos a quadrilha, prendemos as pessoas, pagamos 3 bilhões e meio a 5 milhões de aposentados e ainda recolhemos 6 bilhões dos bens dos ladrões. Mas... então eles criaram uma quadrilha, nós prendemos a quadrilha. Eles criaram um banqueiro, eu criei um prisioneiro. E agora estamos investigando para saber até onde foi. Quem que se corrompeu? Quem participou das orgias? Porque é o seguinte, se não pode corromper com dinheiro, corrompe com mulher.
12: Mas, presidente...
1: se não pode, mulher não pode ser brasileira, tem que ser suíça, tem que ser sueca, tem que ser holandesa, tem que ser, sabe?
12: Então, mas, presidente...
1: nós queremos desbaratar tudo.
12: Claro.
1: E meu filho não está em incólume. Se meu filho cometeu erro, ele tem que pagar. Eu acredito na inocência dele. Mas não haverá um gesto meu para criar qualquer dificuldade na apuração do meu filho.
12: Mas, presidente, na sua avaliação, como foi possível essa relação do chefe de gabinete, do Marcola com essa mulher?
1: O que faz do teu chefe de gabinete, ô?
12: Sim,
1: mas... o que faz do cara que trabalha como teu assessor da televisão Bandeirante? Ele recebe telefonema das pessoas que querem falar com você, não recebe?
12: Sim, mas...
1: ele pode encaminhar todo o telefonema que ele recebe.
12: Isso que eu estou perguntando. O senhor acha que
2: ele teve uma participação...
1: Não teve. Ou,
2: não teve. Eu posso te contar, isso que eu queria saber.
1: Eu posso te contar uma coisa em defesa do Marcola. Eu acho que o Marcola é 100% inocente. Acho que meu filho é inocente. Agora, eles não estão livres da investigação. Eles sabem a verdade. Eu disse para todos eles. Só vocês sabem a verdade. Então, se você errou, você se defenda. Se você não errou, você vai à luta. É isso que para mim vale. E vale para todo mundo.
2: Mas aquele tal empréstimo para o Marcola, aquilo não é uma coisa inteiramente absurda? O homem que tem a chave da agenda do presidente da República aceitar um empréstimo, pedir um empréstimo para um lobista?
1: Eu não posso cuidar da vida pessoal do cara que trabalha comigo. Se ele precisava dinheiro, ele poderia ter pedido para mim. Eu ia dizer para ele, Marcolinha, eu não tenho dinheiro para te emprestar. Mas ele não precisava ter pedido para essa Roberta. Eu não sei qual era a relação dele com a Roberta. Não sei qual era a relação dele. Se ele pediu para ela, é porque ele confiava nela para pedir o dinheiro, porque estava necessitando. O dado concreto é que ele pagou. Isso não pode ser considerado corrupção. Pode? Se você pediu 200 mil reais para mim... É considerado corrupção?
2: Não, mas
1: então, assim, o que não
2: o homem
1: pode...
2: que tem agenda do presidente pediu dinheiro para essa
1: Mas a minha agenda não tem nada a ver com a vida pessoal dele. A minha agenda não paga a dívida dele. A minha agenda não paga o aluguel dele. A minha agenda não dá o leite pro filho dele. Ou seja, ele tem a vida dele. E ele foi de muita lealdade o tempo inteiro que trabalhou comigo. Sabe? Ah, duvido que ele tenha feito alguma coisa para me envolver. Sabe? Agora ele se envolveu.
3: Mas quando o ex-ministro...
1: Então ele tem que pagar o preço.
3: Presidente, quando o ex-ministro Guido Mantega, que recebia R$1 milhão por mês do Banco Master, agenda um encontro do Daniel Vorkaro com o senhor, ele o envolveu. Ao contrário do Marcola, que o senhor está falando, ele o envolveu. Ele colocou o senhor numa posição de risco. O que aconteceu depois o senhor já descreveu. Não. Mas ele disse para o senhor que recebia... do Banco Massa ou do Daniel Vorkaro, R$1 milhão, ninguém, que é um dinheiro...
1: Oneg, ninguém é obrigado a me dizer aonde trabalha e quanto ganha. Tá, veja, eu atendo centenas de empresários, de todos os níveis, pedido pelas mais diferentes fontes. E eu atendo. Olha, esse cidadão apareceu junto com outro cidadão chamado Augusto, acho que era o sócio dele, apareceu no meu gabinete. Estava lá duas ou três pessoas, estava inclusive o Galípolo, que eu chamei para participar da conversa, me dizendo que estava sendo perseguido, que estavam querendo quebrar o banco dele. Eu falei o seguinte, olha, não vai ter perseguição política. Você pode ficar certo que no meu governo não tem perseguição política. Você está tendo chance de se defender. Nós vamos apurar. Se você estiver errado, você paga o preço. Se não estiver errado, você não paga. Ele estava errado, pagou. Está preso. O que mais que eu poderia fazer? O que mais? Além de fazer isso.
4: Saíram conversa essa semana, um advogado Valfrido Vardi, falando dessa marcação do encontro. E não só falando como, olha, me passa a agenda que dialogo com o presidente, e depois dizendo como se tivesse deixado um presente.
1: Você nunca foi lobista?
4: Não.
1: É, o lobista fala bom dia pra você, ele fala que dormiu com você.
4: Então o senhor nega essa conversa,
1: é
4: isso?
1: Eu recebi o cara. A conversa do Valfrido, eu nego, não sei o que ele falou.
4: E que ele teria deixado algum risco presente também, não.
1: O que ele falou?
4: Que ele teria deixado um uísque, algum presente
1: também
4: não.
1: Mas se me deu uísque, já bebeu. Já bebi também. Eu não fico contando que me dá uísque. Eu ganho muita coisa, lembrança, sabe? Não sei se deu, mas se deu, já bebi. Pode ficar certo.
2: Agora, esse advogado tomou certa liberdade, né? Pediu ao Vorkaro, me dá os temas para levar para o presidente.
1: Então,
2: ele tomou uma certa liberdade.
1: Mas você acredita em tudo que um advogado lobista fala?
2: Não, eu tenho que perguntar ao senhor.
1: Como é que eu vou controlar a falar a língua dele?
2: Eu tenho que perguntar ao senhor isso.
1: Como é que eu posso controlar a língua da advogada? Hoje eu aprendi porque eu fui vítima disso. Ô, Mitre, não pense que eu esqueci o que foi feito comigo na Lava Jato. Não pense que eu esqueci. Eu apenas não coloco na pauta porque eu preciso viver. E não posso viver com raiva. Mas a maior mentira da imprensa brasileira foi criar o Moro e criar o Dallagnol. A maior mentira que a imprensa brasileira daqui a 100 anos vai ter coragem de pedir desculpa. Porque tentaram condenar o inocente, eu disse que a chácara não era minha, eu disse que o apartamento não era meu, ninguém nunca provou, sabe? Entretanto, eu paguei o preço de ser preso 580 dias. E vocês criaram um monstro chamado Moro, mentiroso, um vizinho mequetrefe. Vocês criaram um outro chamado Dallagnol, mentiroso, queria roubar dinheiro da Petrobras e vocês fizeram ele lutando. Eu lembro que vocês falavam, eu assisto o jornal de vocês. Eu lembro que vocês falavam, era o Deus, o Moro, o restante era tudo bandido. Tá? Eu fui pra cadeia pra provar minha inocência. Eu fui pra cadeia.
2: Mas eu não...
1: E tô um homem sem mágoa.
2: Sou bem imprensa, presidente.
1: Como a imprensa brasileira não sabe pedir desculpas, eu também não vou exigir.
2: Claro. Eu tô mas, presidente, aqui, só quero lembrar o seguinte.
1: Seria importante que quando a pessoa é acusada falsamente, quando é provada a inocência, na mesma manchete, na mesma letra garrafa, fosse escrito, fulano é inocente. O único jornalista que escreveu uma matéria decente foi o Nobrar, que me atacou a vida inteira. O Nobrar escreveu, um dia a imprensa terá coragem de pedir desculpas ao Lula. E eu espero, como eu vou viver 120 anos, eu só tenho 80, tenho mais 40 pela frente, eu espero que um dia vocês peçam, só isso.
2: Sim, eu só quero lembrar que não vou discutir a cobertura da imprensa, não é possível. Mas a cobertura da qual eu fiz parte, que é a Band, foi uma cobertura que vale a pena dar uma olhada, para o senhor lembrar. Foi muito objetiva e
1: eu posso e muito... dizer uma coisa, possivelmente, eu tive uma conversa com o Johnny Sayade, possivelmente foi o canal mais sério
2: da exatamente, da foi o único que levantou a voz contra aquilo. E eu esperava que o senhor lembrasse disso.
1: Sabia que aquilo era uma quadrilha.
2: Isso.
1: Destruir a indústria da construção civil desse país.
2: Exatamente.
1: E distribuir uma engenharia civil que estava ocupando os Estados Unidos, estava ocupando a Europa, estava ocupando outro, estava ocupando a África e a América Latina. As nossas empresas estavam ganhando tudo.
2: Isso.
1: Eu lembro do rei da Espanha querendo destruir as empresas brasileiras e lembro do Departamento de Justiça.
2: E qual a televisão que levantou isso?
1: O que foi feito foi isso, foi a Band.
2: Foi a Band.
1: O jornal que defendeu isso foi a Band.
2: Exato, eu queria só repor.
1: Então,
2: desculpa, André. Não, claro. É muito bom ficar reposto isso aí, porque é muito importante.
1: Uma coisa que é o seguinte, gente, quando o cimento... Sabe por que eu sou contra o denuncismo? E por que eu não levo muito a sério o denuncismo? Porque se você dá muita importância ao denuncismo e depois a pessoa não é culpada, você estragou a vida da pessoa. Você estragou. Você não tem noção, sabe? Quando você sai na imprensa, quando você é conhecido, que você cometeu um erro. Eu tenho dito para a Polícia Federal, toda reunião que eu participo com o superintendente da Polícia Federal e com a Advocacia-Geral da União, eu digo o seguinte, olha, eu só queria pedir para vocês uma coisa. Não... Publique matérias quando vocês não têm prova. Primeiro, pegue a prova, tenha certeza e aí denuncie. O que você não pode é achovalhar a vida das pessoas, destruir. Vamos pegar o seguinte, vamos pegar esse negócio da BET. Vamos pegar. Eu, desde que a gente entrou nesse país, na governança, a gente está tentando, nós vamos tentar regulamentar a BET. Agora, se não der certo, eu vou fechar a BET.
4: O senhor se arrepende, presidente, de ter regulamentado? Porque foi regulamentado no governo do senhor. O senhor se arrepende
1: de ter regulamentado? Foi regulamentado, mas não deu certo.
4: Então o senhor se arrepende?
1: Nós chegamos para ouvir mais de mil betos ilegais. Mas a capacidade deles se mover é muito grande. Agora mesmo, nós tomamos dessa medida, alguns estão querendo ir para Portugal para transmitir de lá.
4: Já subiu.
1: Nós vamos para cima. Porque dessa vez é o seguinte, não vai acontecer. Eu não vou permitir, que as mulheres e os homens gastam o dinheiro da comida das crianças jogando. Porque é uma doença provada, tá, pelo Ministério da Saúde. A ludopatia é uma doença séria. As pessoas se endividam e não conseguem escapar. Eu conversei com 10 pessoas. 10 pessoas. Eu estava dando entrevista aqui, passou 2 meninos aqui, sabe, das Forças Armadas, eu perguntei, vocês estão devendo na meta? Um estava devendo 10 mil reais. O outro estava devendo 4, já tinha conseguido escapar. Eu conversei com mãe, com filho que se matou com 26 anos de idade. Eu conversei com a menina de 27 anos que está devendo 730 milhões de reais. Eu conversei com uma pessoa que vendeu coisa do pai, devendo 2 milhões e 300 mil reais. Um cara que passou 2.300 pix em apenas 2 meses para a mesma plataforma. Eu conheci com pessoa que tentou se matar 3 vezes. Então é o seguinte, eu resolvi acabar, porque senão a BET acaba com o Brasil. E eu não vou permitir que o povo pobre seja responsável de segurar a luxúria dos clubes. O torcedor já compra camisa, já vai no estádio, ele ainda tem que jogar para a BET financiar o clube? Ah, vai acabar com o futebol? Mentira! O futebol foi pentacampeão mundial sem BET. O Flamengo foi campeão mundial sem BET. O Corinthians foi campeão mundial sem BET. O Grêmio Internacional. O São Paulo foi 3 vezes campeão mundial sem BET. Depois da BET a gente não ganhou mais nada. Então é o seguinte, ninguém vai ganhar dinheiro extorquido do povo pobre desse país. É isso que está dito.
0: O presidente, é exatamente o que a gente busca fazer, uma cobertura equilibrada, que a gente está aqui tentando falar de vários assuntos e eu quero trazer mais um tema que é impopular, mas é extremamente urgente e necessário, que é a questão previdenciária no nosso país. A perspectiva é de fechar esse ano com um rombo de 338 bilhões no INSS. A população brasileira está envelhecendo rapidamente, em poucas décadas nós não vamos ter número de jovens suficientes para arcar com os gastos previdenciários. O senhor, se for eleito para um próximo mandato, vai assumir a responsabilidade de uma nova reforma previdenciária e qual é o caminho dela?
1: Obviamente que a sociedade está envelhecendo. Vai ter cada vez menos jovens trabalhando, porque a sociedade está envelhecendo. Nós estamos muita gente com mais de 70 anos, muita gente já está com 80, como eu. Ou seja, nós precisamos cuidar dessa gente. Essa gente trabalhou, essa gente pagou. Tá? Então nós precisamos encontrar um jeito de financiar a Previdência.